0: alguns pontos, mas não o quis fazer, pelo contrário. Mas a verdade é que se tentou gerar um ambiente de cumplicidade, e eu conheço suficientemente Pedro Passos Coelho para saber que não é por ingenuidade que estas coisas acontecem, não é? Passos Coelho está assim feito numa espécie de um profeta da desgraça, em que de repente está tão convicto daquilo, em que parece que deseja essa mesma desgraça, não é? A forma como o diz, como é impetuoso, como insiste na mensagem, é próprio isto daquele tipo de personalidades que muitas vezes se deixam embriagar pela sua autoestima.
1: As últimas declarações de Passos Coelho em análise no Princípio da Incerteza desta noite. Já Pacheco Pereira considera que Passos Coelho quer surgir como um Dom Sebastião para substituir Luís Montenegro no caso deste falhar, e por isso tem feito um cerco ao atual Primeiro-Ministro.
2: Ele acha que isso é um desperdício, chamemos assim. E isso significa combater a atual direção do PSD, coisa que ele obviamente faz, aliás, de uma forma bastante insultuosa, que não é propriamente comum em quem tem aspirações para ser Primeiro-Ministro outra vez, que é no fundo. A ideia é essencialmente garantir um cerco a Montenegro, que possa, um cerco a Montenegro assente essencialmente na recusa de entendimentos com o Chega, e depois, num contexto desse género, em que Montenegro teria, sem dúvidas, muitas dificuldades em continuar a liderar o PSD depois das promessas todas que fez, ele aparece como o Dom Sebastião.
1: Já sobre o caso das buscas no Partido Socialista, a autarca do PS, Alexandre Leitão, defende que a decisão de suspender ou não os cargos cabe a cada um e admite que este episódio tem reflexos políticos para o PS.
3: É evidente que existem consequências políticas, é evidente que isto é mau para o Partido Socialista, como foi o Tutti Frutti para o PSD e outros casos, é evidente que isto é mau. E o que tem aqui que ser feito, a manutenção ou não em funções, ou a sua suspensão, não estou a falar em renúncia, estou a falar em suspensão, depende de uma valoração que os próprios, tendo em conta que o mandato é seu, devem fazer relativamente às condições políticas que têm para exercer esse mandato. Quero deixar aqui uma palavra de grande elogio à atuação que o Miguel Coelho teve, que no próprio dia suspendeu o seu mandato como deputado municipal, onde era também líder da bancada do PS na Assembleia Municipal. A suspensão de um cargo político tem a ver com as circunstâncias políticas, não tem nada a ver com a inocência ou com a culpabilidade.
1: Declarações de Alexandre Leitão, o Princípio da Incerteza, da TSF e da CNN Portugal, repete esta segunda-feira, depois das notícias, atualizadas já à 1 da tarde, está também em podcast no site da rádio. O Brasil, 5 vezes campeão do mundo, goleou no domingo o Panamá por 6-2 no Rio de Janeiro, em jogo de preparação para o Campeonato do Mundo de Futebol, 13 dias antes da estreia da fase final da principal prova internacional de seleções. Os brasileiros impuseram-se no estádio do Maracanã. A equipa, orientada pelo italiano Carlo Ancelotti, somou a 4ª vitória em 7 testes, numa partida em que esteve desfalcada de 4 dos 26 convocados, incluindo o avançado Neymar, que está lesionado. O PCP defende uma discussão sem demagogia sobre os subsídios sociais e acusa o governo de apenas apertar a vida dos mais pobres ao apresentar a prestação social única. Críticas do secretário-geral do PCP sobre esta prestação, que foi aprovada no último Conselho de Ministros.
4: Um governo como este pode justificar cada uma das suas medidas, todas, com tudo o que quiser. Não pode é vir justificar esta medida com um combate à fraude. Porque se o governo tivesse mesmo interessado em combater a fraude, combatia os milhares de milhões de euros que vão para os paraísos fiscais, os milhares de milhões de euros que saem fora dos impostos. E sim, é que era uma medida de combate à fraude. Coragem, coragem para enfrentar os poderosos não há. Há coragem para apertar a vida dos mais pobres.
1: O tom crítico este domingo de Paulo Raimundo, o líder do PCP, que voltou a rejeitar o pacote laboral e a apelar à participação na greve geral, marcada já para quarta-feira. O jogo entre o Santa Clara e o Gil Vicente, da segunda mão da fase final da Taça Revelação de Futebol, foi novamente adiado devido ao cancelamento do voo da equipa de Barcelos, anunciou hoje o clube açoriano. Numa publicação nas redes sociais, o Santa Clara informou que o jogo foi novamente adiado para data e hora a definir. O intenso nevoeiro em Ponta Delgada tem motivado o cancelamento de dezenas de voos desde sábado no aeroporto João Paulo II.

0: O Gil Vicente está em vantagem na fase final da Taça Revelação.
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5: Passam 9 minutos da hora da madrugada. Estamos no início da madrugada de segunda-feira, dia 1 de junho, na emissão TSF. Dentro de instantes vamos ter em reposição a entrevista semanal TSF, Jornal de Notícias. Para já, a previsão do estado do tempo para hoje no território do continente. O Instituto do Mar e da Atmosfera prevê dia de céu com poucas nuvens ao mesmo limpo, nuvens apenas junto ao mar no norte e centro, vento a soprar por vezes forte e com rajadas no litoral oeste e nas terras altas, formação de neblina ou nevoeiro pela manhã em algumas zonas do norte e centro e uma ligeira descida das temperaturas máximas no território do continente. Quanto às ilhas Açores, muitas nuvens com algumas abertas de sol, condições favoráveis à formação de neblinas ao longo desta madrugada, neblinas densas em quase todas as ilhas, e vento a soprar de fraco a moderado. Na Madeira, aumento de nuvens a partir do final do dia. À tarde, vento a soprar de fraco a moderado, por vezes forte nos extremos leste e oeste da ilha, também nas zonas mais altas do arquipélago da Madeira. E está prevista uma ligeira subida das temperaturas mínimas. Quanto a máximas, Funchal 25 graus e Ponta Delgada 22, no território do continente, Lisboa máxima de 27 graus, Porto máxima de 22 e Faro máxima de 36. O Instituto do Mar e da Atmosfera emite aviso amarelo para o distrito de Faro devido ao tempo quente. Outras temperaturas máximas previstas para hoje, também acima dos 30 graus, Évora, máxima de 34, Beja, máxima de 33 graus, Setúbal, máxima de 30, Porto Alegre, máxima de 31 graus, Castelo Branco, 34, Bragança, máxima de 31 graus, Braga, máxima de 29 graus, Viana do Castelo, 23, Vila Real e Viseu, 27 graus, Guarda, 26, Coimbra, máxima de 25 graus, Aveiro, 21, Santarém, máxima de 29 graus e Leiria, máxima de 24. Esta previsão de tempo quente vai manter-se ao longo dos próximos dias, mas haverá descida de temperaturas na próxima terça-feira.
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0: 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Boa noite. Início de madrugada de segunda-feira com a entrevista TSF-JN.
1: Autarca histórico do PSD, Francisco Lopes voltou à presidência da Câmara depois de um interregno de 4 anos, em 2021, e renovou recentemente o seu mandato. Engenheiro eletrotécnico, integra o Conselho Consultivo da Associação Nacional de Municípios e foi escolhido para liderar o Conselho Regional do Norte. Eis o convidado da entrevista TSF-JN de hoje. Seja bem-vindo, muito bom dia. Eu começaria pelo seguinte...
2: Muito obrigado pelo convite.
1: Nós é que agradecemos. Lisboa tem o triplo do poder de compra do interior norte e da Ouro. E está entre as regiões com pior índice do país, superando apenas o Alto Tâmega Barroso e Tâmega e Sousa. Diga-me, ainda é possível inverter este desequilíbrio?
2: Tem de ser possível inverter este desequilíbrio. Se nós não conseguirmos encontrar soluções para mitigar estas assimetrias territoriais que se verificam e que se continua a verificar, apesar de no discurso político haver aparentemente vontade de as combater, mas que depois na prática não há políticas diferenciadoras que valorizem o interior, que olhem para os territórios de baixa densidade como locais de elevado potencial, onde se pode e deve viver com a mesma qualidade de vida do que nas grandes metrópoles e muito especialmente na área metropolitana de Lisboa. Porque, efetivamente, essa capacidade de drenagem de recursos, de investimento, de pessoas que a grande área metropolitana de Lisboa tem tido, acaba por desequilibrar de forma muito grave o país. Veja-se com a reestruturação que houve das NUTs na região de Lisboa, o que aconteceu com a nova NUT, que inclui a Península de Setúbal, e que se verifica que afinal também tem índices de rendimento muito baixos, ou seja, nós camuflamos com os indicadores da área metropolitana, situações, eu não vou dizer de subdesenvolvimento, mas de menor dinâmica e rendimento, que são até, em alguns casos, litoralizados. E esta situação não pode acontecer. O país tem que se desenvolver de uma forma homogénea, tem que dar a todos os cidadãos as mesmas perspectivas de desenvolvimento pessoal, profissional e de qualidade de vida. Agora, soluções para isto, as medidas de política concretas são muito diversas, passam naturalmente pela organização do Estado. Eu acho que essa é a primeira questão. Nós temos um Estado tradicionalmente muito centralizado, temos um Estado que não confia nas instituições que estão nos territórios, incluindo as que dependem da própria administração central, mas muito especialmente as autarquias. Não temos capacidade de decisão à escala regional e local, somos meros executantes de políticas públicas decididas em Lisboa. Isto levar-nos-ia, obviamente, à questão da descentralização e da regionalização.
3: E nós temos uma pergunta relativamente à regionalização, Sr. Presidente.
2: Mas eu fugiria nesta fase inicial a essa questão para dizer que, independentemente de não se poder decidir ainda à escala local e regional, as medidas nacionais podem efetivamente ter políticas diferenciadoras, nomeadamente ao nível fiscal, o que não acontece.
3: E lhe perguntar quais são as medidas fundamentais para suster essa perda económica, perda populacional, que depois leva a um consequente declínio económico, não é?
2: Pronto. Exatamente. Duas situações. Grande parte do país confronta-se com dois problemas. Um problema de escassa dinâmica económica e um problema demográfico, ou seja, um problema que é geral do país e até da Europa, mas que no interior é mais visível em termos de envelhecimento da população e de perda de quadros jovens qualificados. E, portanto, eu vi aqui várias medidas, mas uma, por exemplo, muito, muito fácil de implementar, em relação às atividades económicas, uma redução fortíssima, ou mesmo isenção em grande parte das situações de IRC para as empresas, algo que levasse uma empresa que vai optar por um investimento numa zona litoral, e temos de facto dinâmicas, e aqui no norte, toda esta faixa litoral, desde Braga ou Viana do Castelo, até ao limite sul da região, até eu diria quase a Aveiro, apesar de já ser região centro, é super dinâmica e tem espaços muito adequados para receber qualquer investimento, nacional ou estrangeiro, que possa ser feito em Portugal. E por isso tem que haver um elemento diferenciador para que esse investimento seja deslocalizado para o interior. Só pode ser um benefício económico, ou seja, uma redução fortíssima de impostos. E em relação à demografia, a mesma coisa. Nós só podemos captar população migrante qualificada e manter os nossos jovens se lhes oferecermos um emprego estável e bem remunerado. Se lhes dermos condições de vida que, de alguma forma, responda aos anseios dos jovens, sobretudo, que são muito exigentes. E depois temos o problema da natalidade, fazer família e conseguir equilibrar o saldo natural para mantermos a população. Aí eu acho que a medida também passa por uma medida fiscal, por exemplo, a redução ou mesmo isenção de IRS para todos os casais que tenham 3 ou mais filhos. Essa seria uma solução muito boa para o interior do país, ajudaria à fixação de jovens, permitiria que as famílias jovens vivessem com mais algum desafogo, porque nós sabemos que os impostos, infelizmente, em Portugal são muito altos e, sobretudo, são muito altos quando os confrontamos com aquilo que o Estado nos devolve em qualidade dos serviços públicos que nos servem.
4: A correção dessas injustiças passa também por uma nova lei das finanças locais. Será que é um mau pronúncio os autarcas terem sido relegados para uma condição de meros observadores?
2: Não é uma situação simpática para as autarquias, que são os principais destinatários das medidas que vão ser previstas nessa lei, nem tampouco para a Associação Nacional de Municípios, que fez agora 40 anos e se assumiu sempre como um interlocutor muito válido e responsável do municipalismo em Portugal. Portanto, seria desejável que pudéssemos ter outro papel mais interventivo na definição das regras de atribuição do financiamento ao poder local e da sua distribuição entre os municípios, para nós que conhecemos bem a realidade, podermos, de alguma forma, pesar e ponderar onde devemos pôr os escassos recursos que o Estado nos entrega. Eu digo escassos porque nós estamos entre os 12% e 13% da receita do Estado colocada nos municípios para funções sociais que cotidianamente são as que atendem melhor os cidadãos com as suas necessidades e as suas dificuldades, e para fazer investimento público, mais de 40% do investimento público que se faz anualmente em Portugal, nas infraestruturas mais básicas que são utilizadas por todos, as estradas onde andamos, os passeios, os jardins, os equipamentos culturais, desportivos que utilizamos, os serviços básicos de água, saneamento, as autarquias. E também muitos investimentos, nomeadamente em infraestruturas que depois servem à animação, à promoção do território, à divulgação e o acolhimento de iniciativas de caráter empresarial e económico. Portanto, nós temos estas funções que conhecemos muito bem e deviam ser os autarcas a ter uma palavra mais forte nesta definição. Em todo caso, e também já o disse publicamente, a comissão é constituída por pessoas de altíssimo gabarito, conhecedoras da realidade nacional e e local, e portanto esperamos que esse trabalho seja feito o mais rapidamente possível.
3: E o grupo de trabalho já reuniu ou pediu contributos?
2: Sim, o grupo de trabalho já fez a primeira reunião, ainda não temos resultado da evolução do trabalho, mas vai ser obviamente acompanhado de todas as formas possíveis pelas autarquias, e aquilo que é importante e também já está na mão do grupo de trabalho é a visão que a Associação Nacional de Municípios, em representação dos 308 municípios do país, tem desta questão. O que nós entendemos que devem ser as regras básicas, a começar desde logo pelo aumento da receita que é atribuída aos municípios, sendo que para aumentar bastava cumprir a lei das finanças locais em vigor. E depois, por uma maior autonomia dos municípios na definição de taxas e impostos locais. Este aspecto é muitíssimo importante.
3: Sr. Presidente, relativamente a essa questão das taxas, deve ser para todos os municípios ou deverá ser para municípios com autonomia financeira menor?
2: Para todos os municípios, sendo que nós entendemos que neste campo os municípios de maior dimensão são aqueles que podem beneficiar mais dessa autonomia, porque têm de facto dimensão populacional e atividade económica robusta nos seus concelhos, e se tiverem essa autonomia fiscal, eu diria, podem prescindir da distribuição das receitas do Estado, porque irão conseguir compensar uma eventual perda que tenham na redistribuição do fundo financeiro das autarquias. E essa diferença iria permitir reforçar o financiamento aos municípios de menor dimensão, aqueles que, por não terem dinâmicas económicas locais tão fortes, têm uma dependência elevada, entre 70% a 90% das transferências do Orçamento do Estado. Aí estamos a falar, efetivamente, de uma redistribuição solidária para assegurar funções do Estado que os municípios cumprem em cada concelho e que terão que continuar a existir.
4: E enquanto autarca social-democrata, não lhe custa que o presidente do seu partido, o atual primeiro-ministro Luís Montenegro, não seja um regionalista?
2: Preferia que o fosse, como é evidente, mas não me custa, primeiro porque conheço o seu primeiro-ministro há muitos anos, muito antes dele ser primeiro-ministro. Aliás, a família, um ramo da família tem origem em Lamego, numa família prestigiadíssima do nosso concelho, e sei o que ele pensa há muitos anos, e por isso discordamos saudavelmente, embora me custe naturalmente que este interregno, esta suspensão em que o processo de regionalização ficará inevitavelmente por o primeiro-ministro não acompanhar os desejos de muitos de nós, eu diria da maior parte dos decisores políticos e da população, custa-me que haja este atraso, mas isso não nos deve levar a deixar de continuar a pensar na regionalização, de continuar a discuti-la, e isso tem sido feito, e tem sido feito inclusive pela sociedade civil, o que muito me agrada. O Círculo de Estudos do Centralismo tem feito um conjunto de iniciativas, até no seguimento da Unidade de Missão do Interior, que fez um estudo que infelizmente depois não teve seguimento e podia ter, porque mesmo que os estudos e as reflexões sejam feitas não conduzam ao objetivo político de pôr um processo de regionalização a andar, as medidas, as estratégias, as soluções que são identificadas para resolver alguns problemas a que o centralismo nos conduziu podem ser levadas a cabo de forma autónoma. E portanto esta reflexão que continua a ser feita e continuará a ser feita, acho que irá conduzir inevitavelmente um dia a um processo de descentralização mais robusto do que aquele que temos hoje e, eventualmente, espero eu, a um processo de regionalização. Ou seja, o Conselho Regional a que eu presido, que é um órgão, enfim, de aconselhamento e deliberação sobre questões de gestão interna da CCDR, sobre o planeamento dos fundos comunitários, irá um dia ser uma Assembleia Regional com poderes deliberativos e legislativos dentro das competências que vieram a ser definidas. Acredito firmemente que isto um dia virá a acontecer. Quando? Não sabemos.
4: Pois, mas este adiamento, entretanto, quer dizer, também com responsabilidade de Luís Montenegro, não acha que condena sobretudo o interior do país?
2: Sim, condena o interior do país, mas também as regiões como nós as conhecemos, se quisermos pensar no T2, nas regiões plano, na base da organização do nosso sistema territorial. Ou seja, o Norte, que é uma região, a maior região do país, assim entendida, com uma economia muito dinâmica, exportadora, inovadora, tem sido muito penalizada pelas decisões centrais tomadas em Lisboa. E, portanto, atrasar um processo de autonomia regional, ou pelo menos de decisão regional, vai ser prejudicial. É claro que temos que ser justos. Alguma coisa está a ser feita. E, portanto, também compreendo o ponto de vista de quem defende que não adianta sobrepor processos. Se está em curso um processo de descentralização, então vamos aguardar pelos resultados dessas medidas e então depois, num segundo passo, avançar eventualmente mais profundamente na questão da regionalização. É evidente que a esse nível também há críticas a fazer. Esta descentralização que tem sido feita é uma descentralização de tarefas, não é uma descentralização de verdadeiras competências e de capacidade de decisão. É uma descentralização que envolve muito mais uma reorganização das estruturas da administração central que estão no território do que propriamente a transferência de poderes de decisão para o território. E posso dar um exemplo muito simples, porque mereceu a crítica dos autarcas quando foi feita essa reforma. Por exemplo, fez-se a reforma da cultura, extinguiram-se as direções regionais, incorporou-se a cultura na CCDR. Nada a dizer. A questão é que em Lisboa continuam a existir duas estruturas, a Empresa dos Museus e o Instituto do Património, que fazem a gestão dos equipamentos regionais que estão no nosso território e que estavam antes numa perspectiva de gestão mais próxima, porque havia uma direção regional que tinha essa competência. Ou seja, nem sempre este processo de descentralização que é anunciado corresponde, pois, na prática, a uma verdadeira descentralização, mas muitas vezes até a uma recentralização, porque Lisboa vai absorver o essencial das competências e até os recursos humanos mais qualificados. Este é apenas um exemplo de como a máquina instalada na capital consegue, mesmo perante uma vontade política de descentralizar, atrair, absorver como um enorme imã tudo aquilo que é relevante no processo de decisão, e nós continuamos a ter que fazer o nosso círculo vicioso da burocracia, passando inevitavelmente e vezes sem conta por Lisboa.
3: E qual é a avaliação que fazem, são nesse sentido, do novo modelo de liderança da CCDR?
2: Este novo modelo tem virtudes. Tem virtudes inequívocas, ainda que mitigadas, digamos assim. Ou seja, concentrar um conjunto de responsabilidades que estavam nas direções regionais na CCDR tem muitas vantagens sob o ponto de vista da coordenação. Claro que se põe aqui um problema da natureza política setorial, ou seja, tendo as CCDRs uma tutela, como é que as diversas áreas que estão inseridas na CCDR vão ter a ligação à sua tutela setorial? Agricultura à agricultura, o ambiente ao ambiente, a educação à educação. Mas essa é uma questão a que a administração também tem que responder e deve responder com uma gestão mais matricial e não com uma gestão verticalizada em silos independentes, em que muitas vezes entre organismos da administração que estavam até nas mesmas instalações não havia qualquer tipo de ligação. Portanto, a CCDR vai conseguir fazer essa articulação regional de uma forma muito mais simples e eficaz, entendo eu, mas tem que encontrar esse mecanismo de se articular com as diversas tutelas setoriais. Eu penso que, e já tínhamos quer a cultura, quer a agricultura nesse regime, isso vai acontecer. Claro, quando há uma alteração, diz sempre, bom, isto funciona muito mal. Não funciona mal, funcionava mal. E como funcionava mal, não vai ficar a funcionar bem de um dia para o outro. Isso verificou-se, por exemplo, na agricultura, em que havia carência de recursos, havia falta de meios materiais, sobretudo no território, com um quadro muito envelhecido e sem recursos para fazer as tarefas que lhe competiam. Portanto, isso não se muda de um dia para o outro só porque há uma reestruturação da orgânica. Há todo um trabalho de base que tem que continuar a ser feito e que, mais uma vez, eu acho que deve ser bem feito na CCDR. Sobre a questão da legitimidade da CDR e do modelo de eleição dos órgãos dirigentes do Conselho Diretivo da CCDR. As autarquias têm um papel, mas que me parece ser um papel que ainda podia ser mais reforçado. Chamar à votação os membros das Assembleias Municipais é já um início de democratização e de legitimação territorial pelo voto dos autarcas eleitos, dos presidentes e de um vice-presidente da CCDR. Mas é um modelo que pode ainda ser muito melhorado e que eu espero que possa ser melhorado no futuro, quer em relação à participação dos autarcas, quer em relação à participação do Conselho Regional, porque o Conselho Regional integra um outro conjunto de atores de imensa importância, desde logo as universidades, os representantes das estruturas sindicais, das estruturas empresariais, as organizações ambientais, todo um conjunto de entidades que são muito importantes na região norte, mas também em qualquer território, e que devem ter um papel mais visível e interventivo na escolha dos dirigentes da CCDR.
3: E como é que isso se faria? Porque, na verdade, o que aconteceu com este novo governo é que houve uma maior entrada de gestores de Lisboa e voltou a haver, de gestores diretamente ligados à tutela em Lisboa, digamos assim, e voltou a haver uma maioria do Estado Central face às autarquias no processo de escolha dos líderes da CCDR.
2: Sim, a questão da integração das áreas setoriais levou a que, de facto, o peso dos eleitos com participação das autarquias ficasse mitigado. Mas, uma vez que o Presidente tem funções de coordenação importantíssimas de toda a equipa e todo o processo de decisão dentro da CCDR, isto é importante que se diga. Está muito melhorado nesta nova legislação, ou seja, nós temos hoje um conjunto de decisões que eram tomadas em diversas entidades e que hoje são tomadas na CCDR, numa conferência de serviços interna. Isto já é uma evolução imensa num país que nós sabemos que é imensamente burocratizado e que, para se fazer qualquer coisa, é preciso dezenas de projetos. Aliás, aqui tenho que fazer um elogio ao Governo e ao Ministro da Reforma Administrativa, que acho que está a ver muito bem este problema. Está a ver muito bem a necessidade de simplificar processos, de evitar que os cidadãos sejam obrigados a responder sucessivamente a pedidos da administração, muitas vezes até com documentos que a própria administração já tem, que os pareceres que são necessários para qualquer licenciamento ou outro ato que a administração vai proferir sejam o mais simples possível, e já agora, porque estamos a falar de descentralização, que sejam tomados ao nível local, o mais próximo possível do cidadão, que não tenham que ir a Lisboa para um mero visto de concordância. E, portanto, voltando à questão da Comissão de Coordenação, eu faço uma uma apreciação positiva deste processo de descentralização e de reorganização dos serviços desconcentrados da administração, como também, e queria aqui salientar, no processo de eleição ou nomeação dos atuais dirigentes da CCDRN, acho que tivemos muita sorte com pessoas qualificadas e competentes que foram eleitas ou designadas para estes lugares e pomos muita esperança no seu trabalho.
4: No momento em que se perspectiva, não há dúvida já sobre isso, uma redução do envelope de fundos comunitários para Portugal, o que é fundamental para os autarcas do Norte?
2: Bom, o que é fundamental para os autarcas do Norte são várias coisas. Havendo menos dinheiro, e eu não estou ainda certo de que haja menos dinheiro, vai haver seguramente uma reestruturação do modelo de fundos e também do modelo de gestão. E nessa situação, o que nós esperamos é que haver redução, ela que seja a menor possível, mas que depois essa redução possa ser de alguma forma compensada com a simplificação da gestão do quadro comunitário, que tudo indica vai ser mais dirigido para objetivos, para metas e para resultados, e menos para a execução, a quantificação do que se gasta em cada coisa. É muito importante que nesse processo as estratégias que são definidas para o desenvolvimento da região norte possam ser reconhecidas no modelo de gestão de fundos que vai ser implementada. Isto é, nós podemos ter menos dinheiro, mas se tivermos dinheiro que seja efetivamente aplicado nos projetos, nas medidas, nas estratégias que nós entendemos serem úteis para o território, se calhar até vamos ter melhores resultados do que nos modelos que têm sido vigentes até esta altura, em que muitas das medidas em que nós investimos decorrem quase de imposições ou da União Europeia ou de opções do Estado português e nas quais os autarcas e as estruturas regionais, incluindo também as empresariais, não se reveem. Portanto, podemos ter menos dinheiro, mas se nos deixarem gastar o dinheiro naquilo que nós necessitamos e que vai ter impacto positivo na nossa economia e na qualidade de vida das pessoas, estará tudo bem. Tenho é, como sempre, receio de que isto não aconteça e que uma gestão mais centralizada, porque tudo indica que a ideia é aplicar ao novo quadro comunitário um modelo similar àquele que foi usado no PRR, não conduza a esse resultado. Nós vimos que no PRR, ou estamos a ver, porque estamos agora a aproximar-nos do final do PRR e estamos a verificar o que acumulamos de atrasos, de desvios do objetivo inicial, de discussão, da dificuldade em encerrar atempadamente os projetos que caíram pelo meio, porque quando foram aprovados já não havia tempo, já não havia prazo para serem executados até ao final do PRR. Isso leva-nos a pensar que, eventualmente, se essa situação não for mudada, nós teremos muita dificuldade em executar o novo quadro comunitário. Estamos a vê-lo agora. Estamos a executar em simultâneo o PRR e o Portugal 2030, com atrasos imensos, que têm também a ver com a debilidade da nossa estrutura económica, que não estava preparada para responder a um conjunto tão grande de obras, e durante este processo houve imensos concursos que ficaram desertos de norte a sul do país, se calhar pior no interior, onde há menos empresas e onde os custos de logística, de contexto, são mais elevados, mas também no litoral. Houve muitos processos que estavam prontos para andar e as candidaturas não estavam aprovadas, isto porque as entidades intermédias da administração central, o IRU, e não é uma crítica ao IRU, é uma evidência, ou à CSS, não estavam preparadas para gerir um conjunto tão vasto de processos que lhes caíram de repente em mãos e que exigiam quer capacidade técnica, quer recursos humanos que não estavam disponíveis. E, portanto, se a administração se o Governo insistir em que a Administração Central continua a ter um papel tão determinante na gestão destes fundos, o mais provável é nós continuarmos a atrasar-nos. Mesmo nos programas regionais, e nós podemos dar esse exemplo de uma forma clara, com o 2030, os primeiros 3 anos de execução do 2030 tiveram uma taxa de aprovação de candidaturas de 0. Ou seja, cada vez que se muda de programa, mudam-se as regras, muda-se o modelo de gestão, mudam-se as estruturas que vão definir as medidas e lançar os avisos. E isso leva a um interregno. 3 anos praticamente sem execução. O que é que isso significa? Significa que uma máquina que estava oleada e que estava a funcionar, a fazer obras, a desenvolver projetos até imateriais de promoção, de internacionalização, de repente vê-se sem financiamento e para. E depois retomar é sempre muito mais difícil. Seria desejável que as regras que já temos, que conhecemos, que sabemos que funcionam, pudessem ser prosseguidas e, sobretudo, dando à componente local e regional a importância que eu acho que tem, deixar que sejam as regiões a decidir onde querem gastar o dinheiro, comprometendo-se com metas e objetivos de execução que irão, obviamente, procurar cumprir.
4: Procurando olhar, continuar a olhar um bocadinho para a questão das assimetrias e porque caminhamos rapidamente para o fim, eu questionava sobre o seguinte. O Norte tem diversas e, sobretudo, o interior, nomeadamente no acesso à saúde. Que diferença faria ter um curso de medicina, na UTAD?
2: Não faria, fará.
4: Faz.
2: Ou faz, exatamente. Fará porque vai iniciar no próximo ano letivo. Portugal tem um problema com a formação de médicos e, sobretudo, com a sua colocação no Sistema Nacional de Saúde. Isso afeta particularmente o interior do país, onde não raro temos municípios muitíssimo mal servidos em termos médicos. O que é que nós esperamos ganhar com um curso de medicina na Universidade de Trás-os-Montes e Alto Douro? Primeiro, será necessário ter um corpo docente robustecido, ter uma ligação forte ao centro hospitalar, hoje o LS Trás-os-Montes e Alto Douro, e, consequentemente, também a todas as demais unidades de saúde. Os municípios, vários municípios, já celebramos protocolo com a UTAD para esse efeito, para que possa haver um envolvimento do município e também um apoio logístico a que esses alunos que vão fazer o curso na UTAD não estejam apenas na UTAD, mas que estejam no território, nas diversas unidades de saúde, em contacto com a nossa realidade social. E daí eu acho que vai decorrer também, além desse conhecimento e proximidade, alguma apetência desses novos médicos para um trabalho num contexto tão diferenciado como é o interior do país. Dir-me-ão, mas já há uma faculdade de medicina na Covilhã e se calhar isso não mudou muito. Mudou bastante, mudou sobretudo relativamente a toda essa zona da beira interior, que durante anos se alavancou bastante com este curso e com, obviamente, a universidade em geral, tudo aquilo que é conhecimento, que depois traz inovação, capacitação das nossas empresas, dos nossos serviços, é fundamental para qualquer território. Isso aconteceu e irá agora acontecer também no nosso caso e ser reforçado, um bocadinho à semelhança daquilo que aconteceu nos primórdios da UTAD, por exemplo, com a enologia, uhum, em que o primeiro curso de enologia, os primeiros alunos formados em enologia, que depois correram o mundo, ganharam experiência e se afirmaram no panorama nacional e internacional com novas tecnologias, com uma visão diferente sobre uma área que, por ser tão tradicional, era tratada sempre da mesma forma. Eu espero que o curso de medicina tenha ainda um impacto superior, porque é uma área muito mais transversal do que a enologia no nosso território e que será muito bom para todo o norte do país.
3: Olhando também aqui para o interior, no Congresso da Associação Nacional de Municípios, o seu Presidente defendeu a justiça fiscal do IMI das barragens, sendo uma matéria fundamental, para, sobretudo para as câmaras do interior, onde têm este tipo de equipamentos e que têm também centros de produção de energia renovável. Foi prometido pelo Governo uma alteração legal que ainda não aconteceu. Como é que vê esta demora?
2: Bom, não é um assunto pacífico, não, muito menos para mim, que até sou quadro da EDP, como é sabido, mas não deixo, obviamente, de defender aqui a perspectiva municipal. O Governo terá que dar passos claros nesse sentido, dado que a autoridade tributária tem tido posições conflituantes ao longo do tempo, ora avançando, ora recuando neste processo. Uma coisa nós sabemos: o interior do país tem produções de elevado valor, seja nas energias renováveis, seja no setor vitivinícola, seja no turismo, e que não conseguimos captar uma parte significativa das mais-valias que são geradas nesses negócios. Alguns decorrem das atividades privadas, do equilíbrio entre quem produz e quem vende, enfim, do funcionamento dos mercados intermédios, que normalmente são cadeias longas que consomem essas mais-valias e que têm são muito pouco no produtor, e esse é um trabalho que tem que se fazer de uma forma diferente. Mas neste caso, depende apenas do Estado e da sua vontade. O Estado é concedente, por exemplo, das novas barragens, e cobra à cabeça um valor pela concessão que retém para si, que não deixa no território. O que fica no território normalmente são apenas umas migalhas que são para compensar os impactos ambientais que estes equipamentos deixam no território. Ou seja, não há uma mais-valia, há apenas uma tentativa de compensar aquilo que se perde e não de repartir aquilo que se ganha. O IMI é apenas uma dessas formas. Por exemplo, na eólica, os municípios recebem 2,5% da produção eólica. Há uma repartição direta do benefício gerado nos nossos territórios por esses equipamentos. Se estas medidas fossem tomadas de forma clara e permanente, haveria, por parte das populações, a compreensão de que aqueles mega equipamentos que estão ali instalados têm um retorno, porque já tiveram no passado, quando as barragens tinham muitos funcionários, quando faziam aquisições locais, tinham um impacto efetivo na vida da comunidade e na economia local. Hoje deixaram de o ter, porque depois de construídas são instalações que estão em telegestão e, portanto, não têm ali qualquer impacto sobre a massa salarial ou outro. E, portanto, tem que haver uma forma de compensação, e o IMI foi a forma identificada pelos municípios de uma forma muito pertinente, técnica e juridicamente fundamentada, e que não poderá deixar de ter uma resposta positiva por parte do Governo e da Administração Tributária.
3: Não teve até agora,
2: e inclusivamente há litígios judiciais que estão a arrastar-se nos tribunais. Não vamos falar aqui dos atrasos da justiça, sabemos como funciona, ameaçando que este processo não fique decidido tão cedo, e cada ano que passa há a prescrição de uma parte desse imposto que devia estar já a ser pago aos municípios.
4: Ao contrário da justiça, nós é que não nos podemos atrasar, e o nosso tempo esgotou-se rapidamente. Muito obrigado, Engenheiro Francisco Lopes, por ter estado.
2: Eu é que agradeço à TSF, também ao JN, e estamos muito empenhados na comemoração do aniversário do JN, em receber também no território estes grandes órgãos de comunicação nacional, que dão muita importância e muita atenção às regiões e aos municípios. Muito obrigado por isso.

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2: Depois de Girassóis e Tempestades, Marisa Liz tem um novo álbum, Relatos de um Coração Confuso. Já conhecemos dos Amor Eletro, do álbum Elas, partilhado com Áurea, ou dos mais recentes Guerra Nuclear, de António Variações, ou Teresa Torga, de José Afonso, com Júlio Pereira. Esta semana, ao vivo, Relatos de um Coração Confuso, Marisa Liz.

0: Marisa Liz, ao vivo na TSF, com Vasco Duarte na guitarra, Zé Nuno na guitarra e nas teclas, Filipe Neves no baixo e o Ricardo Dani na bateria. Bem-vindos. Relatos de um coração confuso. Marisa Liz, foi verdadeiramente abrir o coração neste disco?
1: Olá.
0: Olá.
1: Eu acho que foi abrir o coração, mas foi tentar percebê-lo melhor. A única coisa que eu tinha era o título. Quando comecei a pensar em fazer um novo disco, e a única frase que me vinha à cabeça era esta, o que ainda me deixou mais confusa, porque entrei numa situação onde já nem sabia se queria fazer um disco, porque esta confusão instalou-se de vou fazer um disco, que disco é que eu quero fazer, que disco é que eu preciso, mais do que o que eu quero, que disco é que eu preciso de fazer, e tinha este título que me levou para a confusão por variadíssimas razões, e depois partiu daí. Agora já nem me lembro o que é que tu me perguntaste, porque depois confundo-me toda.
0: Se foi verdadeiramente abrir o coração.
1: Ah, abrir o coração. Foi a descoberta dessa confusão que eu associei a uma coisa negativa pela forma como fomos ensinados. O estás confuso, o não saber, quando és adulto. Já não é muito bem visto. Temos todos uma data de validade para descobrir o que é queremos fazer o resto da vida.
0: E temos de ter as certezas todas.
1: Quer dizer, algumas podes mudar, o casamento não deu, fazes outro, mas a tua intenção, o teu caminho, parece que tem que estar pré-definido. Quando nós não somos, acho eu, pré-definidos. Vamos nos definindo e acho que nunca chegamos a uma definição. E essa confusão que nos foi transmitida, pelo menos era essa a ideia que eu tinha, de que era uma coisa má estar perdido, ou eu não saber sequer se queria fazer um disco, e tu tens também um tempo para estares confuso, e nisto passaram-se 2 anos, e eu continuava confusa. Até começar a recolher canções só pelo nome do disco, e por conversas de horas com os compositores que eu admirava. O disco começa a andar, todo este conceito, depois de uma conversa que eu tenho com o Paulinho Mosca, onde eu exponho o meu coração confuso, onde lhe digo que não faço a mínima ideia do que é que eu vou fazer ou sequer fazer,

0: mas ficar parada não era opção, até porque tudo está em movimento. E aquela frase do ir contra a corrente não é ficar parado.
1: Uhum.
0: E eu estava parada, não parada fisicamente, eu dava os concertos, eu fazia as coisas, mas emocionalmente sentia que aquilo que eu já sabia não me chegava para aquilo que eu precisava. E então fui como no primeiro disco, como todos os outros, que a confusão me bateu à porta, fui aprender e fui pedir ajuda. Uma coisa que demorei muitos anos a aceitar e a aprender, que era a pedir ajuda. Este disco transformou-se, antes de serem canções, foram conversas de horas com todos os compositores que fazem parte do disco. Nem todos, mas quase todos. Foram mesmo muitas horas de terapia e de passar todas estas indecisões e todas as confusões que me afetavam, fosse comigo mesma, fosse com quem me rodeava e com aquilo que está a acontecer no mundo e connosco. E a partir dessas conversas, o coração confuso começou-se a transformar em música.
1: E tudo isto passou muito pelo Brasil. A Marisa já falou do Paulinho Mosca, mas há aqui mais compositores brasileiros. Porquê é que houve essa ligação ao Brasil?
0: Porque sempre tive essa ligação ao Brasil. Não só pela música que eu consumia, mas por termos tido um povo que há uns anos atrás era aberto à música do mundo inteiro. E de quando era uma miúda ligava à rádio e ouvia música italiana, espanhola, alemã, africana, francesa, brasileira. E isto, quando eu era miúda, despertou em mim um orgulho tremendo. Quer dizer, não era um orgulho, só se tornou um orgulho quando eu me percebi que isso não acontecia no resto dos países. E que nós tínhamos uma abertura àquilo que era diferente. E acho que aprendemos bastante com isso. E temos muita facilidade até em falar com pessoas de outras línguas. E eu acho que isso vem de um sítio emocional, de estarmos abertos a...
1: Uhum.
0: O Brasil teve um impacto ainda maior por causa das novelas. E que naquela altura as músicas eram escolhidas ao pormenor. Tu tinhas canções maravilhosas a darem nas novelas. Eu ficava mais entusiasmada quando a música aparecia do que quando aparecia a discussão fulcral para o episódio. E tudo o que estava por trás. E o Brasil sempre foi, principalmente quando eu conheço as canções que a Elis Regina interpretou, e eu já tinha uma ligação ao Brasil, mas nos meus 19 anos começou a ser obsessivo. Os discos que eu ouvia, do Chico Buarque, de Elis, da Rita Lee, do Djavan, e depois de malta mais recente, do Lenin e do Paulinho Mosca, que lançou um disco chamado Mobile há 20 e tal anos, e que mudou a minha vida e a minha percepção de música, de escrita. E depois tive a sorte, passado uns anos, de o conhecer. Fomos criando uma amizade, mas nunca ao ponto de que chegámos a este disco, onde os dois precisávamos de ajuda e não sabíamos. E fui eu que lhe fui pedir ajuda. E o Paulinho estava, depois da pandemia, num processo de não conseguir compor.
1: E o último álbum dele já é de há uns anos também.
0: Já é de há uns anos, mas vai sair um próximo agora. ele estava sem conseguir compor e eu estava sem conseguir sentir. Ou o que eu sentia era muito confuso. Aliámos esforços. Ele deu-me as palavras que eu não tinha, porque foi uma decisão consciente eu compor menos neste disco. Eu tinha canções que eu poderia ter posto neste disco, mas foi consciente querer não só partilhar canções com outras pessoas, mas ter canções em que a única coisa que estivesse ali minha era o meu coração. E que alguém... Eu estava tão cansada, eu estava com o coração tão cansado que eu precisava que alguém pegasse nele. E o Paulinho abre este caminho. Tivemos, como eu disse, horas de conversa, começámos a

0: trocar sobre as coisas efetivamente que eu precisava de falar, porque eu vou estar a cantar estas canções para nos próximos 3 anos ou a vida toda. Portanto, eu não posso ter canções como sempre tive essa decisão. Não é que me representem, porque daqui a 1 ano elas já não me representam. Mas canções que para mim sejam intemporais a nível de emoção. Todas as emoções que estão neste disco eu já senti em dias diferentes, algumas todas ao mesmo tempo, já senti todas para aí de 5 segundos e vou voltar a senti-las. Pelo outro lado, isto deu ao Paulinho um mote ou uma vontade que ele não controlou de começar a compor. E depois de começar a fazer músicas para mim, ligou-me e diz-me: eu não estou a parar de compor, por favor, dá-me mais problemas. E então o meu coração confuso.
1: Este coração confuso já dá 2 discos, então.
0: Já está 2 discos. Pronto, confundimos os dois. E os dois pusemos essa confusão em campos diferentes. Ele, inclusive, vai utilizar 3 das canções que fez para mim no disco dele, com versões completamente diferentes, exceto o Planeta 22, porque ele diz que esse planeta é só meu.
1: É a última canção do álbum. Sim. É uma canção com 6 minutos, que aconselho todos a ouvirem.
0: Obrigada.
1: Depois terem o álbum ou de ouvirem nas plataformas digitais. E eu falava do Brasil, por causa do Paulinho Mosca, também o Jorge Virgílio, o
0: Totonho,
1: o Fred Martins, que até viveu alguns anos em Portugal, agora está também no Brasil, e também pelo universo de algumas cantoras, quase assumidamente, sei lá, da Rita Lee ou da Elis Regina, que a Marisa falou pouco, como inspiração para a
0: para
1: Marisa?
0: Para este disco?
1: Sim.
0: Não.
1: Não.
0: Não. Eu quando estou a fazer um disco, essas inspirações já estão. Fazem parte do ADN. E à medida que a vida vai acontecendo, e eu tenho inspirações que vêm desde sempre, e dependendo da fase que eu estou na minha vida ou daquilo que eu já aprendi, há inspirações que vêm com mais força do que outras. Quando eu estou a preparar um disco, eu não ouço música de lado nenhum, nem ouço rádio, não ouço nada, porque tenho que, sei lá, não tenho, é a minha forma. E este disco eu sabia que eu já vinha com as minhas inspirações, mas isso não me chegava. Eu queria ir mais fundo e perceber e ser eu a inspirar-me. Que a inspiração fosse eu e não aquilo que eu já tinha descoberto. Eu que gostava que a inspiração fosse aquilo que eu ainda não sabia de mim, e para isso não havia forma nenhuma sem ser no escuro. E as luzes foram-se acendendo. Mas tenho também uma canção com a letra do Paulo Mendonça, que é um dos escritores mais maravilhosos, que escreveu muitos anos para os Chicos e Molhados e para o Ney Matogrosso, e que me escreve uma canção que se chama Desistir Jamais, e que me manda: Marisa, ele já me tinha mandado algumas, e eu dizia-lhe: ainda não, e eu dizer que não, está bem, não certo. Só que eu não consigo não dizer uma coisa que eu não sinta. E o Desistir Jamais foi a última que ele me manda a dizer: fizemos esta há pouco tempo. Vê lá se achas que se acaba no teu coração. E eu, quando ouço essa canção, dá-me... E foi que depois convidei os Monobloc para fazerem um dueto nesse tema. E pronto, a minha ligação ao Brasil é musical. Não queria de todo ir buscar canções ao Brasil porque eram diferentes das que são compostas em Portugal. Que eu também tenho compositores portugueses aqui no disco. Eu não queria sequer que se sentisse essa diferença. E que a malta ouvisse o disco e era: isto foi uma canção brasileira.
1: Esta é brasileira.
0: Ou isto, ou esta é portuguesa. E porque nós temos bases que sustentam isso. Harmónicas, líricas, melódicas. Aquilo que eu tentei fazer era que as canções não tivessem língua. E língua, quando eu estou a falar, é portuguesa à mesma, mas que não tivessem país. Não tivessem sexo, nem cor. E foi um trabalho de interpretação. Porque eu recebo-as todas, cantadas e tocadas, com a ginga natural brasileira, que não é a minha. Por mais que eu tente recriar. E a questão é que eu nem tentei recriar. Eu tive que procurar quem é que eu era dentro destas canções, quando os poemas já falavam parte daquilo que eu era.

0: E acho que quando se ouve o disco não se tem essa noção de que canção é que foi feita. Talvez o desistir jamais, por causa dos monobloco, e que entra toda uma...
1: Mais com essa sonoridade,
0: a sonoridade dos surdos, que é uma coisa que, pronto, nós usamos de forma diferente, mas em tudo o resto... Era tentar criar um som que eu ainda não tinha ouvido, e que é a única forma de eu fazer música. É ficar entusiasmada com uma coisa que eu ainda não ouvi. Não era. Ah, não, vamos fazer isto parecido com. Vamos. Às vezes havia influências, pequenas influências. Há um tema que é ao longe, tu tens o parorotaroro, que é de um dos temas de Peter Gabriel. E que ninguém topa. Só que esse tema do Peter Gabriel, que é um tema que eu gosto muito, aquela linha. Isto ficava fixe aqui. E são pequenas influências. Eu não queria ter um disco a Peter Gabriel. Eu não nasci onde ele nasceu. Ele não teve a mesma mãe que eu. Ele não tem os meus diagnósticos. Portanto, aquilo que eu estava à procura, que era de mim mesma,
1: a história é outra.
0: Estava à procura disso em música também. E então a terapia foi necessária, musical e não só.
1: Então é o que vamos ouvir aqui também ao vivo no concerto Pulsa TSF esta semana com Marisa Liz. Já ouvimos o É o que é, agora é a vez do fim.

0: Marisa Liz e o novo disco Relatos de um Coração Confuso ao vivo esta semana no concerto de bolso TSF. Marisa Liz, já falámos aqui do Paulinho Mosca, que participa de muitas formas neste novo disco, mas também os Monobloco, que a Marisa falou há pouco, esse coletivo carioca que deu aquele som muito característico, não é? Mas depois há dois grandes nomes da música portuguesa que também estão presentes neste disco. Como é que foi gravar, por exemplo, com o Camané, o Gente Aberta, uma canção de 1970, 71,
1: Carlos,
0: não é? Como é que foi gravar com o Camané?
1: Eu há muito tempo gostava de cantar com o Camané, mas eu nunca convido ninguém para cantar até ter a canção, porque acho que a canção é o ponto inicial. Nem tem aquelas coisas, é um dueto, então um tem que cantar uma frase e o outro tem que... Não tem esse tipo de prisões. Eu, para mim, a música é primordial, portanto, o meu trabalho é passar uma mensagem, que aquela canção seja ela uma mensagem diferente para mim quando eu estou a cantar, que possa ser para outro artista. E eu andei muito tempo à procura da canção certa para chamar o Camané. E o disco já estava praticamente fechado, e foi quando eu me lembrei que não tinha nenhuma versão. E como eu te disse, eu não ouço música enquanto estou neste processo, exceto esta música que eu andava a ouvir em repeat e nem tinha essa noção, era inconsciente, de uma forma obsessiva, esta canção específica. E quando me lembrei que não tinha uma versão, já estávamos nós em estúdio e em conversa com o Diogo Branco, ele diz-me: pá, se calhar esta é a música. Eu, claro que é esta a música. E quando começo, porque uma coisa é estar a ouvir a música do Erasmo a cantar e tudo aquilo e aquilo que a música me dizia, outra coisa é pensares e reformulares o teu cérebro. Ok, eu já não vou ouvir a música desta maneira. E então comecei a estudar essa canção. Já não era uma canção do Erasmo Carlos, já não era uma canção que ele estava a cantar, nem o solo era dele, já é uma canção. E quando começa a fazer esse processo, a primeira voz que me vem à cabeça foi a do Camané. E foi óbvio. Até tinha pensado noutra pessoa, eu, o Camané e outra pessoa. E quando fui para o Brasil e estava a falar sobre isto, e de repente cai-me a ficha, e eu penso: não é preciso mais ninguém. É o Camané. E foi maravilhoso. Para já, porque nós temos personalidades e energias bastante diferentes, não é? O Camané é aparentemente é uma pessoa calma. Eu ando aos saltos por todo lado. Portanto, gravar isto em estúdio foi engraçado. Ele estava numa sala, eu estava noutra, mas estávamos a olhar um para o outro, ou mais ele para ele do que ele para mim, porque acho que se ele olhasse para mim ia-se desconcentrar, né? Porque ele cantava e eu passava-me da cabeça. Aliás, o Camané entra e eu só me apetece bater palmas, porque não, para mim, não, das coisas mais bonitas da música e nesta partilha, e os duetos não são só feitos com voz. Eu estou, quando estou a cantar com o Gui, nós estamos a fazer um dueto.
0: O Gui é
1: o Gui é um dos produtores e que toca também comigo, claro. Mas neste momento está numa tour com o Zé Ibarra pela Europa, mas está quase a voltar. Mas qualquer músico com quem eu esteja a cantar, e eles sabem disso, eu estou a ouvir tudo o que está a acontecer. E isso é sempre um dueto, porque aquilo que eles vão fazer vai-me dar caminhos para aquilo que eu vou fazer, ou não. E tanto o Camané como o Rui Veloso, e os duetos todos que eu tenho aqui, tanto Monobloco, tu vais ouvir Monobloco, eles têm um som muito próprio. Há muitas bandas de percussão no Brasil. Aquilo que realmente me entusiasma nos duetos é quando nós estamos a falar, é quando há comunicação.
0: Quando há essa conversa, não é?
1: Quando há essa conversa, e essa conversa existe de uma forma muito bonita quando tu não estás a tentar convencer ninguém da tua ideia. E cada um apresenta a sua. Eu já disse isto, o Camané fala em português, eu também. Mas ele tem uma língua que é só dele. E não tem a ver com o fado. É uma autenticidade de tu não conseguires ser outra coisa sem seres tu mesmo. E isso nota-se na voz, na forma de cantar, como se nota na forma de tocar. Por isso é que nós temos músicos que são vistos como artistas e não como músicos.
0: Uhum.
1: E que consegues ouvir peças inacreditáveis que te passam mensagens e não têm uma única palavra.
0: Uhum. E também há o Rui Veloso no É Por Te Amar.
1: Certo.
0: Uhum.
1: O Rui Veloso, isso foi uma canção, uma melodia que o Marcos Costa e o Maninho fazem assim. Uhum. Sai-lhe aquilo por uma inspiração que eu lhe tinha dado. E depois escrevemos a letra em conjunto, também com o Gonçalo Tau. Há um intervalo musical, de nota, numa das últimas frases, que me fez lembrar logo um intervalo específico que o Rui Veloso tem numa das músicas. E quando... Aliás, é a última frase. Agora não me vou lembrar. E naquele momento, eu tenho que cantar isto com o Rui Veloso. O Rui Veloso, como não estava cá e andava para aqui e para ali, começámos a ficar preocupados a nível de tempo, se realmente isto iria acontecer. Ele chegou a ir gravar a estúdio e não dávamos para estar juntos, e tudo o que eu gravei neste disco, ou tudo o que eu fiz, foi sempre próximo.
0: Uhum.
1: Estava maravilhoso o que ele fez, mas eu liguei-lhe e disse: Rui, podemos fazer outra vez os dois? E ele lá revelou-se: poças, que é miúda, pá.
0: É preciso essa conversa.
1: Fogo. E eu: não, eu não sei quando é que eu vou voltar a cantar contigo. Não me tires isso. Dá-me este presente. Vamos fingir que é Natal, ok? E de repente, no dia a seguir, até lhe mando uma mensagem, uma coisa assim: é Natal, lá, lá, lá, lá. E guardámos um dia que ele vinha de viagens, estava cansado. E aquilo que era para ser uma hora de gravação, e ok, bora gravar de novo, passou para estarmos a falar até às 3 da manhã e termos uma noite em estúdio inesquecível. E eu costumo dizer isto: este disco, eu sou uma pessoa que me esqueço de tudo, mas é que as situações emocionais, principalmente, têm sempre a ver com os meus filhos, que eu não me esqueço, ou com música. E eu não me lembro do que é que nós falámos, mas eu lembro-me de todos os solos que ele fez. Quase que os consigo cantar. Não vou fazê-lo. Não, era só estar agora a imitar uma guitarra aqui.
0: Canta daqui um bocadinho, gente aberta. Mas ainda queria lhe perguntar, porque a Marisa Liz seguiu a carreira a solo, depois dos Amor Eletro. Também já posso perguntar sobre os Amor Eletro, mas... E para além da música, há pouco falou da música dos filhos, para além da música, tem tido uma presença regular também na televisão, em programas em que é mentora de outros artistas. Esse papel de reconhecer o talento, de acompanhar esses artistas, às vezes muito novos, porque também chegou a ser mentora do Voice Kids, penso eu, não foi?
1: Uma vez.
0: Mas esse lado de reconhecer talento, de incentivar, de ajudar, é também importante para si? Quer dizer, deve ser porque o faz, não é?
1: Mas eu acho que mais do que reconhecer talento, são os sonhos e as intenções das pessoas. O talento pode ser visto de várias formas por pessoas diferentes. Pode já estar na sala errada.
0: Uhum. Claro.
1: É que ninguém vai ver o teu talento.
0: Claro. Uhum.
1: E eu acho que é retirar esse reconhecimento para ele não ter o poder de validar a tua existência e aquilo que te apetece fazer. Eu tive muitos anos no The Voice, já não estou lá há algum tempo. Uhum. Até porque chegou uma altura que eu tive que ser sincera comigo e com as pessoas com quem eu trabalhava, e onde eu precisava de aprender, onde aquilo que eu já sabia já não me chegava para passar à malta que vinha para a minha equipa. E porque foram meses e meses que se tornavam quase, não era um ano inteiro da minha vida, mas era quase, porque eu envolvo-me intensamente em tudo o que me ponho. E escolhi uma altura que eu precisava de fazer música, e que foi antes do meu primeiro disco, que eu saio do The Voice, portanto isto está há 4 anos. E lá está, o meu trabalho ali não era reconhecer sequer que eles tinham talento, porque a música e a arte, para mim, não têm medição. Nem sequer deviam ter prémios. É muito difícil comparar emoções e comparar que o teu sentimento é mais importante que o meu. E então eu acho que aquilo que eu conseguia, ou tentava pelo menos ajudar, era perceber se eles percebiam qual era a intenção deles. E muita gente, quando está a começar, tu vais exatamente por isso. E nós temos essa tendência, atendo com os nossos filhos, se eles tiverem jeito para uma coisa, nós dizemos logo, tu tens talento, tu tens que seguir isso. Porque é um medo tremendo da nossa parte, que a vida já é tão difícil, que se ele for para uma coisa que não tem talento, vai ser mais difícil ainda. Aquilo que vai ser difícil é ele não ser feliz. Isso é que vai ser o mais difícil.
0: E essa é a descoberta principal.
1: E aquilo que eu sempre lhes disse é, a gente aprende qualquer coisa. E obviamente que temos mais jeito para umas coisas do que outras. E depois há coisas que não conseguimos fazer. Não há aquela coisa, tu consegues tudo. Não, eu não consigo voar, por mais que eu queira. E eu conseguir tudo com os meus diagnósticos, foi rapidamente que eu percebi que não consigo, por mais que eu queira. É essa intenção com que tu fazes as coisas, e tentar, mediante a intenção que eles tinham, se fosse, eu quero ganhar o The Voice, eu quero saber que tipo de artista é que eu sou, eu quero aprender tecnicamente coisas que eu não sei. Tudo isto são intenções diferentes. E às vezes há pessoas que têm estas intenções todas numa pessoa. O meu papel era tentar dirigi-los para a intenção que eles queriam, não que eu queria. E depois desafiá-los, porque lembro-me que os maiores desafios que eu dei aos meus concorrentes, e às vezes eles ficavam lixados comigo, e que eles diziam esta frase: Marisa, mas isto não está confortável para mim. E eu dizia-lhe, então não devias cantar, porque mexer com arte não é confortável. Mexer com as tuas emoções não é confortável. Trabalhares numa canção não é confortável. E não deve ser. Por isso é que tu tens música de elevador. E vais para o elevador e não tens que pensar sobre isso. Não há ali nada que te faça assim: ai, que desconforto do caraças, ai, que maravilhoso. Não, aquilo foi feito por uma razão. Tu não tens que pensar sobre isso. E eu vejo a música de outra forma. Eu, se a música não me deixar desconfortável, eu não estou a dizer todas, não é? Mas foi com a música que eu aprendi, em grande parte, a pensar, a questionar as coisas, e a questionar pelo cérebro dos outros e pela forma como os outros falavam e escreviam aquilo que tinham dentro deles. Eu acho que mais do que teres talento, mais do que saberes fazer bem as coisas, é estares a ser sincero com aquilo, com o resultado que aquilo te vai dar. Porque nós andamos sempre à espera de... quando eu ganhar o The Voice é que vai ser. Agora, quando eu gravar o disco, é que vai ser. Agora gravei o disco, agora quando eu ganhar prémios é que vai ser. Agora é que... E antes, à espera, de não sei o quê. Eu sei que esta é a frase batida do caminho e pá pá pá, mas que o caminho também se faz com essas indecisões e com esse desconforto, até porque não faz sentido tu não fazeres música relacionada com aquilo que tu és, ou continuares a fazer a mesma música que fazias há 20 anos quando não és a mesma pessoa. Há que, neste trabalho específico, isso é muito difícil de encaixar. Já é difícil de encaixar tudo, né? Nós não somos caixas. Principalmente quando estás a falar de necessidade. E aí não há prémios quando tu fazes uma coisa por necessidade. Tu não estás à espera dessa validação, tu fizeste porque tu precisas de fazer. O que vem a seguir, tu não controlas. E eu acho que era isso que eu lhes passava, é... Tenta sentir esta canção como se fosse tua. E para isso tens que conhecer, tens que falar contigo, ler este poema sem melodia, cantar a melodia sem poema. E não é só para ser diferente. Não é, ai, vamos cantar uma música de não sei quem. Então, para ser diferente, vou meter uns runs e vou... E todo esse caminho do vais meter uns runs porquê? Porque eu gosto de tudo, ou porque eu gosto disto, ou o que é que tu queres cantar? Eu quero cantar tudo. E para mim isso era o mesmo que alguém me dizer: eu sou tudo. Eu posso ser o Zé, eu posso ser a Maria, eu posso ser a Ana, eu posso ser qualquer pessoa, se tu quiseres. E esse foi o caminho. Eu não quero que sejas mais ninguém sem seres tu. Mas para isso é preciso trabalho. E é preciso dedicar emocionalmente, e não é fácil. Agora, para mim é mais difícil não fazê-lo. Mas dei o meu melhor. Dei o meu melhor e tive momentos inacreditáveis. Continuo a ter malta do The Voice muito ligada a mim e a fazer coisas muito boas na música, na minha opinião, obviamente. E quando eu digo muito boas, sinceras. Aquilo que eles querem. Não quer dizer efetivamente que eu vá ouvir e que eu me identifique. Mas isso é uma coisa que eu é que tenho que lidar.
0: E de certeza que eles também querem ouvir a música deste novo Relatos de um Confuso, a que vamos voltar ao vivo aqui no estúdio da TSF, agora para ouvir Gente Aberta.

0: Marisa Liz, ao vivo no concerto de bolso TSF e a música do novo álbum Relatos de um Coração Confuso, que já foi apresentado, pelo menos num ambiente de amigos, de gente mais da indústria. Como é que é tocar estas canções assim? No caso, foi mais ouvir e falar destas músicas que estamos a fazer aqui, não é?
1: Foi muito diferente, como estamos a fazer aqui. Foi toda criada uma... Aquilo não foi uma festa, não foi um concerto, não foi uma apresentação de um disco. Eu acho que foi uma experiência. Nós em conjunto criámos toda uma galeria dos Relatos do Coração Confuso, com peças que foram feitas para este momento, com caixas onde tu punhas lá a cabeça. E tudo isto está dentro dos meus conceitos de não sermos caixas. Mas de repente, quando tu entras numa caixa e que nós associamos a ser uma prisão, todas aquelas caixas tinham coisas maravilhosas lá dentro. Ou pelo menos acho eu que tinham. E depois foi tudo conduzido para que as pessoas estivessem confortavelmente a ouvir um disco como se ouvia antes. Foi uma experiência não totalmente imersiva, mas próximo, onde eu não falei muito durante o disco, porque aquilo que eu tinha para dizer, a maior parte já está no disco, mas foi...

0: foi uma noite que se calhar sou a pior pessoa para falar sobre isso, obviamente, mas foi uma noite que eu nunca tinha sentido nada assim, nem nunca tinha visto nada assim, e onde tenho que agradecer a cada pessoa que lá esteve por ter ouvido um disco, como li um livro, ou como se vissem um filme, porque eu acho que pronto, como eu tenho dificuldade em ler, este é como se fosse o meu livro. Espero que muita gente o leia. Mas foi uma coisa que eu gostava de repetir para o público, ter essa experiência.
1: A minha pergunta tinha a ver agora também com os espetáculos. Okay. Os espetáculos que a Marisa agora vai apresentar com este novo álbum também vai ter muito deste conceito, destas ideias?
0: Claro. Está tudo ligado, tudo ligado. Os vídeos, as roupas, as tudo.
1: Isso, porque há muito esse lado imagética também, desde da Marisa Lix, também com diferentes penteados, cores...
0: Isso é porque me apetece.
1: As roupas, os adereços...
0: Na verdade, em relação ao disco, eu acho que tu passas mensagens a todo momento. Basta chegares e não dizeres nada, que é a tua energia, ou estás a passar já mensagens. E então, isto foram influências que eu tive de artistas que eu admirava muito, e que eu, antes de ouvir a música, eu já estava maluca para ver a capa do disco. Porque a capa do disco já me ia dizer alguma coisa sobre aquele disco, porque tudo era pensado. Não era só vamos ver qual é a foto mais bonita. Era diferente, e é válida mesmo, não estou a dizer que agora é pior. Ainda bem que agora há várias formas de fazer as coisas. Vamos levar este disco para a nova tour, que vai começar em junho. Temos todo um cenário novo, roupas novas. Eles ainda, coitadinhos, ainda nem sabem o que é que lhes vai acontecer. Não, estou a brincar. Isto é tudo malta do rock and roll, está tudo bem. Obviamente utilizando algumas canções do primeiro disco, do EP e outras que eu fui lançando em parceria, mas vamos nos basear em grande parte nos relatos de um coração confuso. Olha, espero que confunda muita gente ou que não confunda ninguém. E que pronto, isso é lá o que... Olha, que as pessoas tenham vontade de voltarmos a ouvir discos, em vez de só ouvirmos uma canção, como fazemos quando vemos. Estás a ver aquele filme que tu queres muito ver? Tu não vais ver esse filme cansado. Não é? Tu vais dizer, epá, não, estou cansado. Não vou conseguir ver este filme.
1: Fica para outro dia.
0: Não, e fica para outro dia que tu escolhes ver aquele filme. E tu, quando vais ver esse filme, tu não vais. Tu escolheste, foi uma decisão que tu tomaste. Eu costumo ter isso com música, que é escolher ouvir um disco. Já não o fazia há muito tempo, voltei a fazê-lo novamente. Não é bem disco, são vinis, que eu ouço vinis. E de retirar um momento para ouvir um vinil. E que é como leres um livro, ou como veres um filme. E como o Paulinho Mosca me dizia, é muito estranho se tu não ouvires um disco inteiro, porque tu não vais saber quem é a Margaret nem o Jonathan.
1: Marisa Lix, muito obrigado.
0: Muito obrigado eu.
1: Ainda vamos ouvir o Vício Difícil, que foi a canção com o videoclipe que esteve no lançamento também deste novo disco.
0: Feito pelo André Tentugal, desculpa.
1: De André Tentugal, exatamente. Que se chama Relatos de um Coração Confuso e que vamos ouvir ainda no final do Concerto Bolsa, então, com este Vício Difícil. Marisa Lix, aqui ao vivo com Vasco Duarte na guitarra, José Nuno na guitarra e nas teclas, o Filipe Neves no baixo e o Ricardo Dani na bateria. Muito obrigado.
0: Obrigada.

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0: Hoje eu não sei como começar, porque há tanto a dizer sobre os últimos 20 anos na indústria musical que escolher apenas uma questão é limitar a nossa conversa. A conversa vai começar por uma pergunta muito simples, mas muito complicada. Quando a música faz música, quem tem direitos? Comigo está Miguel Carretas, é advogado, diretor da Audiogest desde 2002 e, para quem não sabe, a Audiogest é a entidade que gere e distribui os direitos dos produtores fonográficos em Portugal. Quando tu chegaste a este lugar, a música ou o mercado da música valia mais de 100 milhões de euros. Hoje vale aproximadamente 40 milhões de euros. No meio deste, digamos, colapso financeiro, aconteceu um bocadinho de tudo. O fim do CD, o streaming, depois as plataformas, agora a inteligência artificial. Pelo meio também ainda houve uma batalha chamada pirataria, e a inteligência artificial, ao que sei, e corrijo-me se estiver enganada, porque tu tens números e eu não, a inteligência artificial já representa mais ou menos 40% das músicas que são carregadas todos os dias numa plataforma, que é também uma das maiores do mundo, que é a Deezer, e que é concorrente do Spotify. E estamos a falar de música que é música sintética, ou seja, que nenhum ser humano compôs, cantou ou produziu. Por onde é que começamos?
1: Bom, começar pela inteligência artificial é mais ou menos começar pelo fim. Quer dizer, espero que não o fim da indústria da música.
0: Mas o início de toda uma outra coisa.
1: Mas é que, de facto, começar pelo fim da história. E a história começa, e dizes bem, a história começa há 25 anos com um mercado que valia bem mais do que o que vale hoje.
0: As pessoas compravam discos.
1: Eu, na altura, poupava, quando era miúdo, poupava a minha mesada para comprar já CDs, primeiro LPs e depois CDs.
0: E até havia singles em CD.
1: Havia singles.
0: Comprávamos só uma música.
1: Só uma música, não é? E comprávamos aquilo em formato físico. Sim. Isto hoje é todo um outro mundo, não é? Pelo meio, quando eu cheguei a este mercado, de facto ele valia em Portugal 105 milhões de euros.
0: E quando chegaste a este mercado também não foi muito consensual a chegada da...
1: A chegada da Audiogest foi tudo menos consensual, até porque nós aparecemos como os outros que também vinham cobrar mais direitos, não é? Porque já havia a Sociedade de Autores, estava bem implementada no mercado e bem a fazer o seu papel, o papel que, aliás, a Sociedade de Autores fez agora 100 anos, não é? E portanto estamos a falar de uma entidade muito mais antiga. Portanto, à data, a Sociedade de Autores estava com 76 anos,
0: sim,
1: não é?
0: Sim.
1: Completamente implementada, e as pessoas, obviamente, convencidas que a licença que tinha era uma licença mais do que suficiente. Acontece é que, curiosamente, já desde 87, que os direitos conexos existiam no nosso código, ou seja, que além, quando se usa música gravada, por exemplo, na rádio, como é o caso da rádio onde estamos, na TSF, além de remunerar os autores, portanto, no caso da música, quem fez a letra e a música, é também preciso remunerar os donos da gravação, os produtores e os artistas que a interpretam. E foi para isso que surgiu a Audiogest inicialmente, e que depois foi acumulando também as funções da então AFP, que era a entidade que representava e defendia os interesses da indústria de edição musical em Portugal. E, portanto, hoje...
0: A Associação Fonográfica Portuguesa,
1: exatamente. E, portanto, hoje tem esse duplo papel, a Audiogest tem esse duplo papel. Por um lado, é uma entidade de gestão, mas, por outro lado, é uma entidade que se preocupa em defender os interesses da indústria musical, da indústria de edição musical em Portugal, e, mais do que defender esses interesses, também, cada vez mais, de promover o mercado, a internacionalização da música e uma série de outras iniciativas que, no fundo, pretendem alargar este mercado. Nós hoje não temos 105 milhões, estamos nos 40 e tal milhões de euros de mercado de vendas físicas e digitais, de facto, é verdade, mas repara que já batemos no fundo aí por volta de 2014, 15, com cerca de 15 milhões de euros.
0: Foi mesmo
1: muito duro, foi terrível. Isto aconteceu em todos os países da Europa. E aconteceu também em Portugal. Agora, nós, por exemplo, nos comparamos com a Espanha, que está aqui mesmo ao lado. Ambos passámos pelo mesmo fosso, com mercados muito, muito distantes, muito, muito dispares em termos de valores. Ambos passámos pelo mesmo fosso. Só que quando nós começámos em esta série de números, ou seja, quando eu cheguei à indústria em 2002, o mercado espanhol valia 6 vezes mais que o mercado português. Portanto, não anda muito longe da dimensão a mais que a população tem. São cerca de 5 vezes mais Espanha, 6 vezes mais, enfim, está mais ou menos alinhados. Acontece é que ambos passámos pelo mesmo fosso, fomos cá abaixo, começámos a subir e hoje o mercado espanhol vale 12 vezes mais do que o mercado português.
0: Porquê?
1: Porquê? Exatamente por isso.
0: Porque tem dinheiro para comprar discos?
1: Não tem dinheiro para comprar discos. Enfim, o mercado espanhol também assenta como o português, fundamentalmente no mercado digital. É um mercado onde o digital está muito mais avançado, as receitas de publicidade do digital são muito maiores, o mercado de publicidade digital em Espanha é muito maior e, portanto, nós ainda temos um mercado em Portugal, assim como em Espanha também, que assenta muito ainda nos serviços não por subscrição, portanto, não pagos e gratuitos para o utilizador, portanto, assentes no modelo de publicidade. Acontece é que a publicidade em Espanha, a publicidade digital, vale muito mais. Por um lado, estamos a falar de mercado interno. Por outro lado, há uma coisa que o mercado espanhol tem que o nosso não tem, que é uma capacidade de exportação, e é isso que nós estamos a explorar, e isso nós temos cada vez mais incentivar, muito maior. E a questão é, no mercado digital, por incrível que pareça, 10 milhões é pouco. Nós somos poucos,
0: sim. E, portanto, em termos de audiência, é um número muito pequeno. Só para comparar, e eu faço muitas vezes esta comparação, não em relação à música, mas em relação à rádio. Nós somos aproximadamente 10 milhões e temos um determinado número de canais, não é? De operadores de radiodifusão. Nós somos a cidade de Nova Iorque.
1: É verdade.
0: Não é? Em termos do número de potenciais ouvintes, nós somos a cidade de Nova Iorque. E, portanto, como é que querem que isto tenha uma grande dimensão? Não pode ter, porque não temos ouvintes para isso.
1: Pode. Porquê? Porque esse é que é o grande desafio. E o desafio é esse mesmo.
0: Podem ser 20 milhões, não é? Cada um tem duas orelhas. Como é que tu queres multiplicar o número de ouvintes?
1: Eu costumo brincar um bocadinho com isto, dizendo o seguinte: nós temos várias hipóteses para aumentar o nosso número digamos, o nosso potencial de consumidores de música portuguesa.
0: Ah, estás a falar da música portuguesa. Eu estava a pensar na rádio. Como é que tu vais ampliar o número de potenciais ouvintes da rádio?
1: Por via de ter,
0: são estes?
1: Não, impossível.
0: Sim, mas na música sim.
1: Nós na música não temos essa barreira. Aliás, na rádio também, no limite, também não temos no digital, mas é bem mais complicado. Não é a mesma coisa. Há um fenómeno de localização da rádio que é diferente da música, não é?
0: Que é isso também que lhe traz ouvintes.
1: Exatamente, tal e qual. Aliás, as rádios locais que têm sucesso são as rádios que são locais, não são as rádios que imitam rádios nacionais.
0: Exatamente. Obrigada por dizeres isso.
1: É verdade, e é importante percebermos isso. As rádios locais que têm sucesso são as rádios que são rádios locais, que tratam dos problemas locais, que falam.
0: E
1: aliás,
0: são feitas para a localidade, por isso é que se chamam locais.
1: Locais, tal e qual. E não é só isso, é que em alguns sítios, reparem que a rádio local é importante.
0: Tem força.
1: É única, no limite, é a única forma de sindicância do poder público local.
0: Também.
1: O que é muito importante, é a única forma das pessoas se informarem também sobre a política local. Bem, sei que depois muitas vezes acabam por ficar dependentes do poder local, porque é o grande anunciante. Nós também sabemos isso. Os órgãos de comunicação social local têm essa ambivalência.
0: Sim, temos depois esse problema.
1: Ainda ninguém conseguiu encontrar uma forma de resolver este problema.
0: Seria com publicidade. Mas lá está, somos só 10 milhões de ouvintes.
1: Somos só 10 milhões. Agora, na música, e enfim, que é o negócio, digamos assim, que eu conheço melhor, nós temos várias hipóteses. Uma é aumentar a população. Eu já fiz o que eu tinha que fazer, tenho 4 filhos.
0: portanto, portuguesa,
1: já dei o meu contributo, o meu humilde contributo à causa. A outra é aumentarmos dramaticamente a imigração. Parece que não há uma concordância geral sobre esse assunto em relação a esse tema. Mas há uma terceira via. E a terceira via é nós sermos capazes de projetar a nossa música internacionalmente. E nós temos um mercado absolutamente extraordinário, que é o mercado de língua portuguesa. Nós estamos neste momento na Audiogest a projetar uma série de medidas e uma série de programas precisamente com vista à internacionalização da música portuguesa, porque essa é a grande solução. Internacionalizar a música portuguesa não é só uma questão cultural, é uma questão cultural, é uma questão de afirmação internacional de Portugal. Há muitas formas que Portugal tem de se afirmar internacionalmente. Enfim, tem feito algumas, nem todas boas, mas uma das formas que Portugal tem de se afirmar internacionalmente é a sua cultura. E a cultura musical é uma cultura que é fácil de passar.
0: Então deixa-me... Porque aí a tecnologia e as plataformas digitais são, de facto, um aliado
1: completamente
0: fundamental. Como é que nós conseguimos ter mais música portuguesa e música portuguesa em destaque nas plataformas digitais?
1: Bom, a questão de termos música portuguesa em destaque nas plataformas digitais depende de muita coisa. não é? Depende de algoritmos
0: não controlamos.
1: Que não controlamos, é verdade, e depende de ações promocionais que são feitas. É essencial. Nós temos que, antes de mais, a ideia que temos e que vamos amadurecendo cada vez mais e que vamos já, e estamos agora a começar a densificá-la em programas efetivos de apoio, que vão ser lançados, não foram lançados, vão ser lançados em breve. Nós queremos, já de alguma forma o dissemos, mas vamos anunciar em breve um fundo para a internacionalização da música lançado pela Audiogest, portanto com o dinheiro dos produtores, todos, e com o Fundo Cultural que está afeta a uma parte das cobranças que deve ser afeta a determinadas funções de promoção cultural, nós vamos fazê-lo. Nós, por outro lado, também assinalamos com agrado que este alinhamento do anúncio de políticas públicas de apoio à internacionalização da cultura portuguesa, que já foi anunciado, só foi em março passado, pela Sra. Ministra da Cultura, precisamente também nestes três vetores. Cultura, obviamente, afirmação internacional do Estado português e economia. Porque quando nós pomos estrangeiros a ouvir a nossa música, nós estamos a exportar. Nós não temos noção disso, mas nós estamos a exportar. Estamos a fazer exportação. Nós estamos, além do mais, a ajudar a nossa balança de pagamentos. E a questão é esta. Nós sabemos, por experiências de outros países, que cada euro que é investido na indústria da música, na internacionalização, na internacionalização da indústria da música, tem um retorno absolutamente extraordinário. O último estudo que vi, mesmo em termos fiscais, repare, diretamente, o Estado, é um estudo austríaco, cada euro que o Estado investia, o Estado austríaco investia na internacionalização da música austríaca, recebia de volta 1,86 euros. Diretamente em impostos. Os resultados indiretos para a economia era de cada euro investido dava 36 euros de resultado para a economia. Isto é uma coisa absolutamente extraordinária. Eu não conheço, isto acontece nas indústrias culturais e criativas, não conheço outro tipo de indústrias que tenha uma rentabilidade tão grande do investimento.
0: Quer dizer, é preciso, no fundo, também convencer governos de que a música é uma indústria que gera riqueza. Mas, ao mesmo tempo, temos aqui depois uma outra questão. A música gera riqueza, mas depois os músicos que têm alguma dificuldade em viver do seu trabalho. Seja por força da distribuição dos direitos, seja por força dos algoritmos, seja por força da distribuição absolutamente desigual das plataformas. Como é que isto se resolve? Como é que um músico português pode efetivamente viver da sua música? Ou todos os músicos portugueses? Porque sabemos que há muitos que têm que ter um emprego e que a música não é um sonho, mas ainda não é a sua realidade. Isso também limita a criação.
1: Bom, eu gostava de ter...
0: ter a resposta.
1: A resposta. Eu gostava de ter notícias melhores. Mas a verdade é esta. Nem todas as pessoas que querem viver da música vão poder viver da música nunca. Isso nunca aconteceu. E não vai acontecer. Nunca vai acontecer. Porque nós temos, de facto, muito mais vontade de fazer música e até, não é só isso, muito mais talento do que aquele que depois se pode transformar verdadeiramente em sucesso.
0: E que o papel da indústria da música,
1: e que o mercado consegue, de facto, absorver.
0: Sim.
1: E esse problema não fica resolvido. Repare, o problema que os artistas têm não é diferente do problema que os produtores têm ou que os autores têm. É um problema de dimensão. O problema que há bocadinho falava, dimensão, é um problema transversal. Porque o digital, ao contrário daquilo que se possa pensar, ele não trouxe uma pior repartição de receitas.
0: Não, aliás, no início até era um novo Eldorado, não é? Porque todos os músicos conseguiam promover-se e não precisavam de editoras, não precisavam de distribuidoras.
1: Mas ainda hoje há essa ideia. A questão é que, de facto, qual é que é? A grande diferença é esta. De facto, acabaram as barreiras à entrada. Não há, não existem. O que é que isto significa? Significa que hoje o desejo de lançar uma música, de editar, ou fazê-lo, é exatamente a mesma coisa. Ou seja, eu posso lançar uma faixa e colocá-la numa plataforma digital, tenha ela qualidade ou não tenha, isso não interessa, a qualidade é uma questão relativa, não importa nada,
0: não vamos discutir isso.
1: Eu quero e, portanto, eu faço. Outra coisa é, eu não sei se tem noção, se temos todos noção, não é? Se as pessoas que me estão a ouvir têm noção, que a esmagadora maioria das músicas estão disponíveis nas plataformas.

0: Não custa nada.
1: É o processo todo de produção e depois o processo para chegar até ao ouvinte e a seguir a rentabilização e ser pago pelo seu trabalho. Acho que a maior parte das pessoas não tem a menor noção de como é que isto funciona.
0: E é aí que entra a indústria de edição musical. Porque a indústria de edição musical é, de facto, aquilo que faz a diferença entre o talento que existe e que tem que continuar a existir e o sucesso. O papel da indústria da edição musical é transformar o talento em sucesso.
1: Mas quando há sucesso, porquê que os direitos são tão baixos?
0: Direitos não são. Vamos ver. O que acontece é que o mercado vale muito menos. O que acontece é que o mercado vale muito menos que o que valia. Ou seja, se eu tinha um mercado que valia 105 milhões em Portugal e hoje vale 40 e tal, enfim, dados 25, 46... Não deixa de ser já muito interessante, não é? Há uma grande recuperação dos 15 ou 16 milhões que vos falei há bocadinho, mas é evidente que estamos todos a ganhar menos. Isso é uma coisa. Outra coisa
1: mas
0: a parcela
1: também,
0: dos artistas é maior, não é mais pequena.
1: Também estamos a não receber, que eu agora estou a lembrar-me de um outro pormenor, que é as plataformas de inteligência artificial foram todas, e aqui não é exclusivo dos músicos, mas estamos a falar de música, foram todas alimentadas com música gravada por artistas reais, pessoas que existem, criadores. Não houve autorização, não houve qualquer tipo de remuneração e, portanto, isto não é progresso, isto é retrocesso. Como é que nós podemos ter plataformas que fazem uma distribuição razoável dos direitos de cada músico e outras plataformas que estão, no fundo, a usurpar a música que é criada sem que existam... Como é que isto tudo se organiza? E que volta é que vamos dar a isto?
0: Ora bem, eu estava... Certo. E concordo. Aqui duas questões. A primeira, que era aquela que estava aqui a responder, é a distribuição dentro de quem faz música, do lado de quem faz música, entre autores, produtores e artistas. E aí, objetivamente, a percentagem que é reservada de valor que vai para o lado dos criadores, que é entregue aos artistas, é maior no mundo. E bem, porque não há tantos custos de distribuição como é óbvio. Há aqui uma série de custos que desapareceram e que, portanto, portanto o investimento, digamos, dos produtores, dos editores, é relativamente menor em termos de distribuição do que era na distribuição física. E esse valor, digamos, essa poupança é, de uma forma geral, reverte mais a favor dos artistas e reverteu mais a favor dos artistas do que dos produtores. Ou seja, os artistas ganham hoje uma percentagem maior do bolo. Os artistas, quando digo os artistas, os intérpretes. E os autores também, já agora. Uma percentagem maior do bolo do que ganhavam no mundo físico. Nas vendas físicas. Ainda hoje, a percentagem é maior nas vendas digitais.
1: Tanto?
0: Isso é uma questão. Queixam-se tanto porque este mercado vale menos. Isso é outra questão, não é? Queixam-se tanto porque, de facto, vale menos. Porque há uma outra questão que também é absolutamente verdade. É que há muito mais artistas que não conseguem viver da música. É verdade.
1: Porque se abriram mais portas.
0: Porque são muito mais artistas. E exatamente essa é que é a questão. O facto de termos acabado com os gatekeepers, ainda bem. O facto de não ser obrigatório, nem nada que se pareça, ter de passar necessariamente por uma editora, uma discográfica, vamos lhe chamar assim, uma label, para editar, nunca foi do ponto de vista formal, mas na prática era quase impossível, se não passássemos por esse caminho, o acesso era muito difícil, faz com que muito mais gente edite, muito mais gente seja disponível, o que significa que muito mais gente, mas o dia não tem mais 24 horas, as pessoas não têm mais disponibilidade para ouvir música.
1: E as pessoas continuam a ter interesse e apetência por ouvir música.
0: Apetência por ouvir, claro, até mais, mas isso não é suficiente para compensar os milhares e milhares e milhares de músicas que são carregadas todos os dias nas plataformas. Reparem, o número que davas há bocado, e é verdade, são cerca de 44% das músicas carregadas no Deezer, o que corresponde neste momento a 75 mil músicas por dia. Portanto, reparem, nós temos mais do que...
1: É uma avalanche,
0: mais do que
1: uma inundação.
0: 150 mil, são para aí 180 mil músicas que são carregadas por dia nessa plataforma, não é? Das quais 44 são, de facto, produzidas por inteligência artificial. E agora vamos a esse problema, que é um problema, de facto, gravíssimo. Isto dá-nos a dimensão, como é óbvio, daquilo que é impossível que todas as pessoas, todas essas pessoas, e já não estou a falar dos 44 de inteligência artificial, estou a falar dos outros, não é? Estou a falar dos 56%, ainda, 56%, vamos lá ver
1: ainda
0: se para o mês, não, vamos
1: ainda
0: lá ver se para o mês, não é? já não se tem invertido isto, porque todos os meses este número tem vindo a aumentar, isto é que é assustador. Mas

0: mas esperemos que isso não aconteça, mas de qualquer das formas, mesmo aquela música que é criada por humano, é impossível que todas estas pessoas possam viver da música e que todas estas músicas tenham o número mínimo suscetível de gerar, enfim, um rendimento aceitável. Não é? Esta é que é a questão. Bom, mas se formos à inteligência artificial, é evidente que nós temos aqui um problema gravíssimo. E o grande problema é este. Enquanto os modelos de remuneração assentarem em mecanismos de distribuição de receita, e distribuição de receita, seja ela de publicidade, seja ela de leituras, mas sempre distribuição de receita em função das músicas que são ouvidas, ou das músicas que são streamadas, para usar, enfim, esta expressão, enquanto assim for, nós vamos ter sempre um problema gravíssimo com a inteligência artificial que lá está. Porquê? Porque era suposto que essas músicas não gerassem direitos, porque a música que é criada por inteligência artificial puramente generativa não deve gerar direitos, e a questão é que na prática, quando ela não é detectada, e em algumas plataformas está a gerar direitos para quem as colocou lá, para quem fez o upload, e essas pessoas que fizeram o upload, obviamente, não são autores, artistas e produtores, são pessoas que, na maioria dos casos, se limitaram a fazer uma prompt genérica e depois deu origem a uma música.
1: Mas o prompt não obriga a que a pessoa seja também remunerada por isso?
0: Não, de forma nenhuma. Por duas razões. Atenção. E agora, nós temos que separar aqui as águas. A inteligência artificial não é um diabo. A inteligência artificial não é uma ferramenta como outra qualquer. E enquanto ferramenta que é colocada ao serviço da criação humana, ela tem aspectos extraordinariamente positivos. Ela pode ajudar, de facto, a exteriorizar e a melhorar o produto da criação. Nessa exata medida, a inteligência artificial é uma ferramenta que apoia o processo criativo. Essa é uma questão. Outra questão é, quando não há verdadeiro processo criativo humano e alguém se limita a fazer uma prompt, então o resultado que é obtido através de inteligência artificial não é a criação, porque a criação é exclusiva dos humanos, não é obra, porque a obra pressupõe um produto do intelecto humano e, como tal, não deve ser remunerada. Não deve, como nós dizemos, gerar direitos. E esta doutrina é mais ou menos pacífica e aceite, enfim, na generalidade dos países do mundo. Claro, depois nós temos aqui zonas cinzentas. E as zonas cinzentas são também, mas mesmo como ferramenta, é verdade que se eu estou a criar uma música, a música até pode ter sido criada por mim, mas se eu vou para estúdio, até gravo a minha voz, mas por vezes preciso de uns coros e ponho, enfim, ferramentas de inteligência artificial a gerar esses coros, eu estou a gerar desemprego. É evidente, porque há músicos, chamados músicos de estúdio, chamados músicos executantes, que deixam de ser necessários. Bom, eu depois vou precisar deles, alguns lá à frente, para fazer um bom espetáculo ao vivo, talvez. Mas eu consigo prescindir deles, ou de parte deles, no estúdio já hoje. Mas esse é um problema geral da inteligência artificial. Esse não é um problema específico do setor criativo. O problema que se coloca especificamente ao setor criativo é a verdadeira substituição. Nós nunca tivemos uma revolução tecnológica como esta. Eu bem sei que muita gente diz, bom, isto é mais ou menos igual, quando surgiu o digital e o streaming, toda a gente disse que a música ia acabar. Não, não é igual. Não é igual porquê? Porque a coisa, ela própria, a música, era a mesma coisa. Ela continuava a ser produzida da mesma forma.
1: Plataforma diferente.
0: Era uma questão de distribuição, de meios, tal e qual. Uma plataforma diferente. Não é isto que se passa com a inteligência artificial. A inteligência artificial, aquilo que é a música, passa a ser uma coisa diferente. Ela é feita de uma forma completamente diferente e mais. Ela com todos os problemas e os riscos que isso tem. E os primeiros riscos que tem são, desde logo, para a diversidade cultural. A inteligência artificial dá-nos...
1: Dá-nos mais do mesmo.
0: Dá-nos mais do mesmo. Dá sempre aquilo que eu estou à espera. Os algoritmos dão-me...
1: Não,
0: dão,
1: e dá com base naquilo que conhece.
0: Com base naquilo que já existe, com base naquilo que conhece, e dá sempre o próximo resultado provável. A criação não é assim. A criação é a capacidade de nos espantarmos, de nos iludirmos, de errarmos. Não é?
1: E de criar o inesperado.
0: E de criar o inesperado. Exatamente. As grandes criações, não é? A arte avançou cada vez que nós ouvimos, cada vez que foi criada uma coisa inesperada, não é? E isso é uma máquina, a inteligência artificial não o consegue fazer.
1: Sim.
0: E portanto, ela, de alguma forma, provoca um afunilamento da circulação artística que é perigosíssimo.
1: E já existe um regulamento.
0: Já existe um regulamento geral de inteligência

0: artificial. O grande desafio é
1: aplicá-lo,
0: a sua aplicação, em termos gerais, porque já agora a Comissão Europeia, depois do regulamento ter sido criado, nas normas, digamos, secundárias, nas normas de execução desse regulamento, eu não quero entrar aqui em grandes pormenores, mas na prática começou a aligeirar as responsabilidades das grandes plataformas de inteligência artificial e dos criadores de inteligência artificial, e portanto, digamos, fazendo aquilo que nós podíamos chamar de um downgrade da força protetora que esse regulamento tinha, que já em si era ele próprio já um exercício de um enorme equilíbrio, como é típico da legislação da União Europeia, e além disso, depois é preciso fazer a sua aplicação à área da cultura. E aqui há uma nota que eu tenho que fazer. Até março do ano passado, já depois do regulamento de inteligência artificial ter sido discutido, aprovado e estar em vigor, jamais tinha sido discutido na União Europeia, no Conselho de Ministros, dos Ministros da Cultura, repare-se, jamais tinha sido discutido questões de inteligência artificial. Isto é absolutamente extraordinário, isto deve-nos preocupar a todos.
1: Todos os níveis.
0: A todos os níveis, a todos os níveis, a níveis políticos e enquanto pessoas preocupadas com a cultura e com a música. Isso é de facto, enfim, deve-nos, é assustador. Mas passou a ser discutido, e passou a ser discutido pela mão de quem? Pela mão do governo português. E isto é algo que nos deve orgulhar a nós portugueses. Foi o então, e agora, secretário de Estado Alberto Santos, porque continuou do primeiro para o segundo governo do Dr. Montenegro, o secretário de Estado manteve-se, as ministras é que mudaram, que numa reunião do Conselho de Ministros da União Europeia, estava ele, secretário de Estado, tinha acabado de tomar posse e dois dias depois de ter a delegação de competências, já agora, isto é quase uma anedota, não é? Ficou em gestão. Mas mesmo em gestão, conseguiu perceber a importância que esta matéria tinha e conseguiu juntar vontades de tal maneira que isto passou para a agenda do Conselho de Ministros da União Europeia. E ainda há 15 dias atrás, 3 semanas, o mesmo secretário de Estado, Alberto Santos, voltou a representar o Ministério da Cultura, e portanto também a senhora ministra, numa reunião de Conselho de Ministros novamente da União Europeia, e teve uma extraordinária intervenção em defesa dos princípios essenciais que deve gerir a inteligência artificial na área da cultura. E estes princípios são a autorização, o consentimento. É essencial que os titulares, naquilo que é a alimentação da máquina, deem consentimento sobre a utilização das suas obras para efeitos de treinamento dos sistemas de inteligência artificial. Sem esse consentimento, nada feito. Segundo, transparência.
1: Mas as plataformas têm acesso à mesma sem o consentimento?
0: Pois, essa é que é a questão. Claro que têm. Da mesma forma que eu tenho acesso a matar uma pessoa e eu não posso matar. Mas não é essa a questão. A questão é daí que a transparência seja tão importante, eu não estou, enfim, eu não estou a comparar um crime de homicídio
1: exato,
0: com isto, não é?
1: Eu sei.
0: É isso que eu estou a fazer.
1: Eu percebi, mas
0: a questão é, as normas
1: têm... A complexidade das plataformas é tal que o comum utilizador, mesmo sendo músico, na maior parte das vezes nem sabe muito bem como não dar o consentimento, porque não está dado à partida.
0: Não, pois aí é que está, não está, não é esse o princípio. O princípio de direito de autor, e essa é uma questão essencial, os princípios de direito de autor valem independentemente dos meios e das formas de utilização. E há, de facto, exceções para a prospeção de textos e de dados, mas essa exceção para a prospeção de textos e de dados está prevista na legislação europeia, não permite todos os atos que são feitos com a inteligência artificial, muito longe, mas muito longe de permitir tudo o que é feito. E, portanto, há uma clara violação quando eu utilizo sem consentimento. Segunda coisa, e daí o segundo aspecto que é muito importante, é tão importante como este, como dizem muito bem. Então, mas como é que eu sei? A questão da transparência dos modelos. Ou seja, tem que haver o direito de eu perguntar a um provedor de inteligência artificial se as minhas obras foram ou não foram usadas, as minhas obras, as minhas gravações, o produto da minha criação, o produto do meu investimento cultural, foi ou não foi usado para o treinamento da máquina. E já há países que estão a testar soluções, isto já estão a discutir legislação, que vão neste sentido. Bom, então o que é que acontece se nada disserem? Se nada disserem, eu tenho que presumir que foram. E eles têm que ser responsáveis como sendo. E ser responsáveis como sendo gera todas. É uma responsabilidade civil.
1: Há receita.
0: E há receita, pelo menos, quando não responsabilidade criminal, porque já agora as violações de direitos autónomos delas geram responsabilidade criminal.
1: Então agora deixa-me perguntar-te outra coisa e de outra forma. Diz-se, Não é necessariamente assim, mas diz-se que a indústria musical foi a primeira a ter sido destruída pela internet. Isto é um bocadinho forte, mas tu vais perceber o raciocínio.
0: Sim, perfeitamente.
1: Primeiro o MP3, depois o aparecimento do Napster, portanto toda a pirataria, aquela ideia generalizada de que está na internet e, portanto, todos podemos ter acesso, a democratização, que não é o mesmo que gratuitidade, mas que foi entendida enquanto tal. E esta, depois o streaming, que também veio abanar um bocadinho e mudar completamente o paradigma da posse para a utilização, quase um aluguer, não é? Isto ainda é uma batalha que está em curso, não é? Esta batalha não acabou. É uma batalha perdida, é uma batalha ganha, e a minha pergunta é para te centrares em quem ouve música. As pessoas querem saber, as pessoas interessam-se por isto, as pessoas querem saber se a música foi gerada por inteligência artificial ou querem só ouvir uma música de que gostam. Até que ponto é que as pessoas valorizam de facto a criação?
0: Bom, batalha perdida ou ganha, não sabemos. Prognósticos só no final do jogo.
1: No final do jogo. E o jogo não se prevê que tenha fim.
0: Há uma coisa, não se prevê que tenha fim tão depressa. E há uma coisa que posso dizer. É uma batalha que a indústria da música, a Audiogest e eu pessoalmente luto todos os dias. Todos os dias lutamos por isso. Todos os dias. Esse é neste momento o nosso grande desígnio. É uma indústria musical, seja feita por humanos. Uma criação que seja feita por humanos e uma criação que continue a criar esta ilusão e a continua a espantar-nos, continua a ter a capacidade de nos deixar
1: quase podíamos pôr aqui uma música em fundo, ia ficar mesmo bonito.
0: Pois talvez, desde que não seja gerada por inteligência artificial, por favor, artificial. Podem pôr qualquer uma que está licenciada. Mas era de facto esta capacidade de criar esta ilusão.
1: Eu acho que as pessoas às vezes esquecem-se, ouvem tanta música e há uma certa também banalização da música e da escuta da música, que às vezes as pessoas esquecem-se que música é arte.
0: É verdade. Vamos ver. A música foi-se transformando muito em entretenimento. As pessoas esquecem-se que a música é arte e mais. E esse é que é o meu medo. Eu acho que as pessoas, respondendo também à tua pergunta, à tua outra pergunta, que é as pessoas ainda querem saber, a minha geração, a nossa geração e a geração, enfim, eu diria até aos 30 anos, ainda quer saber. Sabia o que era música e sabe o que é música criada por pessoas, por humanos, ainda quer saber. A minha dúvida é o que é que vai acontecer com as próximas gerações. Ou seja, se nós continuarmos a habituar as novas gerações
1: a não questionar,
0: a uma música que aliás, a falta de questionamento é um problema estrutural, não é? Olha, fosse só na área da música, é um problema. Exato. Verdadeiramente estrutural da nossa sociedade. Nós vivemos a primeira, repara, estas questões de inteligência artificial são profundíssimas. Nós usamos uma expressão em Portugal que é: eu vi com estes que a terra há de comer. Não é? Ou seja, a visão é o sentido prova. É o sentido que ninguém me contou, eu vi. Eu vi a imagem. Eu não li um relato, nem ouvi um relato. Eu vi a imagem, não é? Exceto a TSF, que é capaz de criar verdadeiras imagens visuais, que é uma coisa absolutamente extraordinária, como estão de facto magos nisso, não é?
1: O ouvir é o mais importante.
0: E que o ouvir é o mais importante. De uma forma geral, o sentido é o sentido que tira a prova real, não é? Era a visão. Isto acabou. Isto vai mudar muita coisa. Isto muda muita coisa no paradigma. Agora, voltamos aqui à música. Voltando aqui à música, também acontece uma mudança de paradigma, que se nós formos habituando as novas gerações a terem mais do mesmo, e a uma certa, eu não gostava de usar a expressão, mas vou usá-la, uma certa mediocridade, uma certa mediania, uma certa a música deixou de me espantar, deixou, eu já sei o que é que vai acontecer. A música, isto sempre aconteceu, atenção, sempre houve música.
1: Sim.
0: Básica.
1: Sim.
0: Não é?
1: Sim.
0: Sempre houve música que nós ouvimos pela primeira vez e sabemos exatamente qual é que vai ser o próximo acorde, não é? Isso sempre aconteceu. Mas enfim, sempre houve gente
1: agora
0: a criar.
1: Agora acontece mais.
0: Agora acontece mais. E sobretudo, a inteligência artificial é isso que nos dá. E se nós habituarmos todos, isto é uma questão.
1: Se nós habituarmos uma geração a este tipo de música, não vai querer outra.
0: Não, nem vai perceber que a outra existe. E a outra, mais, vai ser mais difícil, porque a arte tem que ser compreendida e entendida. E há aqui uma questão, há aqui um papel que todos os intervenientes no setor da música têm que fazer, que é de defender a música criada por humanos, aquela tal que é capaz de nos dar o inesperado. E isto é uma questão de educação. E é uma questão que temos todos de trabalhar para isso. E, antes de mais, isto também é uma responsabilidade nossa. Nossa e das plataformas. E nós agora ainda temos aqui um outro problema que vai exponenciar tudo isto. Que é, normalmente, a música criada por inteligência artificial é também promovida através de
1: algoritmos
0: e de stream farms, ou
1: exatamente,
0: seja, de sistemas que se destinam a criar fraude no streaming para gerar tocadas que são falsas e que vão começar a aparecer cada vez mais no nosso algoritmo.
1: E que nós inevitavelmente acabamos por querer ou não, mas acabamos por ser impactados por isso.
0: É verdade, isto é a tempestade perfeita. Juntar a inteligência artificial com a fraude no streaming, que é isso que está a acontecer com muita música de inteligência artificial, como não vai lá, não tem qualidade suficiente para ir lá por escutas reais, elas no fundo vão lá por escutas simuladas, e não sei se já alguém viu imagens do que é uma stream farm, não é?
1: E há uma stream farm, ou seja,
0: exatamente,
1: são milhões de smartphones ligados entre si, todos a criar
0: tal e qual, é isso
1: plays,
0: mesmo.
1: Algures no mundo.
0: É isso mesmo.
1: Miguel, eu ficaria horas a conversar contigo, porque nós abordámos alguns temas e não conseguimos aprofundar nenhum deles, porque todos eles são bastante complexos. Mas há uma frase que tu repetes há anos e que eu acho que vou usar para fechar o episódio, que é a música é uma indústria, gera riqueza, contribui para o PIB e precisa ser levada a sério. E agora, ainda mais, porque nada neste episódio foi sobre música, mas sim sobre o que nós queremos que o futuro seja. Obrigada, Miguel.
0: Obrigado.

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0: Olá e bem-vindos ao Ponto da Mente. Eu sou o Marco António Ribeiro. Venho ali para uma nova edição do programa dedicado à saúde mental na TSF. Hoje olhamos para uma realidade presente na vida de muitas pessoas, mas que continua a ser emocionalmente exigente: o divórcio. Mais do que um processo legal, trata-se de uma transição psicológica profunda, com impacto na identidade, nas rotinas e nas relações familiares. Entre ruptura e reorganização, surgem emoções intensas e processos de adaptação que variam de pessoa para pessoa. Para esta conversa estão comigo os psicólogos clínicos e da saúde Bruno Filipe Silva e Ana Isabel Teixeira. Prontos para a comunhão de bens? Vamos a isso?
1: Prontíssimos.
2: Podes ficar com casa, com o carro,
0: mas não fiques com ele, não é?
2: Exatamente.
0: Continuamos assim, nesta lógica, Bruno?
2: Eu diria que sim, não é? Quer dizer, há muitas coisas que mudaram, felizmente, desde os anos 90, outras que infelizmente mudaram, portanto nem tudo foi positivo, nem tudo foi negativo, mas a verdade é que, e brincadeiras à parte, é bom que nos dias que corram nós tínhamos a liberdade de poder nos divorciar-nos, não é? Porque durante muitos anos, infelizmente para muitas pessoas, isso não foi possível.
0: E Ana, falar deste tema é falar de algo que retrata, na sua maior amplitude, a emancipação, seja de homens, seja de mulheres, ou de quem não se identifica como homem ou mulher.
1: Claro, e é o retrato da possibilidade de escolha, de decisão, e é também aqui o quadro de que hoje em dia as relações já não se sustentam por meros contratos sociais, e o casamento hoje em dia, e não só hoje em dia, acho que já aqui há um par de anos, sustenta-se também pelo amor, pelo respeito, pela cumplicidade e por a união aqui de um projeto e de valores em comuns. Portanto, se as taxas de divórcio também vão aumentando, ou pelo menos as estatísticas falam-nos disso, creio que isso também é indicador da possibilidade também de escolha e da revolução relacional que também fomos assistindo nos últimos anos.
0: Bruno, tu tiveste a oportunidade de assinar um estudo dedicado às representações sociais do casamento, mas quando falamos em divórcio, falamos em algo que, tal como o casamento, começa a ficar muito enraizado naquilo que é a nossa cultura, olhando para o exemplo português?
2: Sim, de certa forma, e na altura, nesse estudo, focamos mais no casamento em si e menos no divórcio, não é? Portanto, não tenho aqui dados específicos para te apresentar sobre o divórcio, mas aquilo que te consigo dizer é que, para muitas pessoas, se banalizou um bocadinho mais osso. E lá está, novamente, não quer dizer aqui felizmente ou infelizmente. Felizmente temos o direito de o fazer, não é? Agora, facilitou-se também o poder fazê-lo, e é importante democratizarmos o acesso a esta possibilidade. Agora, ao mesmo tempo, também é importante percebermos como é que muitas vezes as relações, nos dias que correm, são muito mais rápidas, muito mais imediatas, se liga e se desliga, não é? Portanto, aqui, sem querer entrar em moralismos, porque não é esse o meu objetivo e certamente nenhum de nós que aqui está hoje, mas é importante pensarmos sobre como é que muitas vezes se criam relações que depois rapidamente terminam e se há investimento nessas relações, não é? Sabendo que, para muitas pessoas, o divórcio é a solução mais tranquila, mais desejada, mais adequada.
0: E Ana, isto leva-nos a uma pergunta central. Em que momento é que uma relação começa a entrar numa fase de desgaste emocional difícil de inverter?
1: Eu acredito que não há uma causa única para esse processo de desgaste. É efetivamente um processo de desgaste prolongado no tempo, mas que é multifatorial. E muitas vezes é que o acumular de conflitos não resolvidos, de mágoas que vão para debaixo do tapete, e isto também traduz as múltiplas dificuldades ao nível da comunicação que muitos casais continuam a ter, o não clarificar as coisas, o esperar que o outro adivinha, pois, o tratamento do silêncio, tudo isto leva aqui a um processo de desgaste, até porque não é a existência do conflito em si numa relação que é problemático, mas muitas vezes a forma como os elementos daquela relação escolhem lidar com, escolhem aqui resolver. E quando isto não é resolvido, eu costumo dizer que se vai acumulando muitos elefantes na sala e no espaço do casal.
2: Todo um jardim zoológico.
1: Todo um jardim zoológico, às vezes com espécies bem exóticas que já pode ser difícil de desenrolar aquele novelo de mágoas. E não só, podemos ter também aqui um acumular sucessivo de expectativas que são frustradas, de um sentimento até de perda de companheirismo, de lealdade, ou até, a determinada altura, o projeto de vida já não se compatibilizar.
2: Uhum.
1: Também é possível,
2: claro,
1: que duas pessoas numa relação possam chegar a determinado momento no seu caminho relacional, na sua trajetória, e descobrir que afinal se calhar há ali pontos que não se Sim. alinham mais.
2: Uhum.
1: Esta é talvez a causa que mais vemos em consulta, o resultado Sim. aqui de um processo de desgaste, mas também
2: uhum.
1: pode acontecer uma situação de divórcio surgir no resultado aqui de uma crise mais significativa, por exemplo, um episódio aqui de infidelidade.
2: Certo.
1: E, atenção, não é que as situações uhum. de infidelidade levem automaticamente uhum. a situações de ruptura, especificamente de divórcio, mas, uhum. em alguns casos, o casal pode não ter os recursos e a estrutura para resolver uhum. essa crise, ou uhum. até simplesmente não estar disposto a resolver essa crise e está Exatamente. Tudo bem com isso.
0: Os fatores que estão na origem de um processo de divórcio são muito diversificados, uhum. mas consegues aqui elencar alguns dos que são mais comuns?
2: Ana já nos foi falando aqui sobre alguns deles, não é? Portanto, aqui estes amores, estes encontros daquilo que são os projetos de vida, muitas vezes o haver um acumular aqui de mágoas, não é? Portanto, significativas, dificuldades na comunicação que são constantes. Outra coisa que também muitas vezes está estudada na literatura, o síndrome do ninho vazio, não é? Que acontece, por exemplo, quando um casal vive muito para os seus filhos, ou de certa forma deixa de haver ali espaço para a conjugalidade, quase roubado por aquilo que é o espaço da parentalidade, e quando estes filhos e filhas naturalmente saem de casa dos pais para se autonomizarem, o que é que resta ali, não é? Portanto, daí na literatura chamamos do síndrome do ninho vazio, em que necessariamente aquelas pessoas deixam de ter um espaço relacional que dê sentido à sua existência naquele contexto. E, portanto, esses acabam por ser muitos das razões que levam as pessoas ao divórcio. Também crises específicas, grandes mudanças, por exemplo, naquilo que são as dinâmicas relacionais. Por exemplo, uma das pessoas tem que começar a trabalhar fora, tem que emigrar, a outra fica. Uhum. Não quer dizer, novamente, que as relações não possam subsistir a estas mudanças. Claro que sim, mas este tipo de mudanças podem levar a que se equacione a ruptura ou o divórcio. Dinâmicas violentas também muitas vezes podem sustentar estes processos de divórcio. Pessoas que percebem que, novamente, eu nesta relação estou constantemente a ser agredida ou agredida pelo meu parceiro ou parceira e, portanto, uhum. necessariamente quero separar-me e divorciar-me dele, e aqui também excelente que o possam fazer, felizmente, nos dias que correm, não é? Portanto, há muitas razões, na realidade, Marco, muitas delas. Ana já nos disse muitas delas e, portanto, acrescento aqui mais algumas das quais me lembrei assim de cabeça.
0: O divórcio, Marco, Ana, aqui um processo de viragem na vida de uma pessoa. É quase como se fosse um mudar de página. Neste caso, que relevo tem este mudar de página na vida de cada um dos elementos de um casal, principalmente daquele que muitas vezes toma a iniciativa?
1: Implica aqui um redefinir de um projeto de vida.
2: Uhum.
1: Até porque um casamento também era um projeto uhum. relacional, mas que inevitavelmente transbordava para os pequenos projetos individuais. Portanto, quando falamos aqui de um divórcio, nós estamos a falar de uma transição de vida significativa e que pode ser potencialmente transformadora, mas também destruturante.
2: Uhum.
1: Sobretudo quando não existe capacidade ou até facilidade para se delinear novas coordenadas, ou seja, para onde é que eu vou caminhar a seguir a isto. Claro que para quem toma a iniciativa de sair da relação, de se calhar avançar aqui mais ativamente com o divórcio, não é que seja propriamente mais fácil, até porque muitas vezes por detrás desta decisão aparentemente mais fincada de quer divorciar-me, muitas vezes ocorreu um processo de desgaste e de angústia prévio, de dúvida, de incerteza e até de muita culpabilização. E, portanto, não é que isto propriamente facilite, mas pode facilitar no sentido da pessoa que tomou a decisão de já, pelo menos, ter tido aqui um tempo para reorientar uhum. as tais coordenadas futuras. Para quem é apanhado desprevenido, isto pode de ser aqui potencialmente destruturante, avassalador. Agora, eu acredito, e acredito também baseada naquilo que vai sendo também a minha prática clínica, que é raro existir situações onde uma pessoa da relação é apanhada completamente desprevenida. Se assim for, eu muitas vezes questiono-me se aquele casal já não estava a viver em mundos ou planetas completamente opostos.
0: Portanto, estavam no doom scrolling, não é?
1: Quem sabe, quem sabe. Portanto, eu acredito, baseado naquilo que também me surge em consulta, que situações assim completamente apanhadas de surpresa são raras. Há sempre aqui um elemento que se calhar acaba por ter mais a iniciativa de trazer o tópico. Ou então não, são os dois elementos que chegam à conclusão de que aquilo não estava a funcionar mais. E portanto, independentemente de como a decisão chega, se parte mais de um ou de outro, a verdade é que por ser aqui uma transição de vida significativa, isto vai naturalmente mexer com a homeostase, ou seja, com o equilíbrio pessoal de cada um dos elementos. E vai implicar aqui uma reorganização. E toda a transição é um processo de caminhada, com avanços, com recuos, com momentos de maior certeza, com momentos de maior dúvida, de fragilidade, de tristeza, e portanto são processos que vão ter que ser vividos de uma forma separada, individualizada, e por isso mesmo também vão se refletir em emoções, em cognições e até comportamentos distintos, que também vão traduzir a forma como aquelas pessoas vão procurar adaptar-se a esta nova fase de vida que implica uma reorganização identitária.
0: Bruno.
2: Eu estava a ouvir, Tânia, e estava a pensar como é que muitas vezes tomar decisões difíceis pode ser extremamente importante. E para muitas pessoas, para muitos casais, tomar a decisão de se separarem pode ser uma decisão incrivelmente difícil de tomarem, mas que pode ser altamente libertadora e potenciadora de mudanças muito positivas na vida deles. Muitas vezes cria-se esta crença, e não sei, Marco, se eventualmente terias preparado alguma pergunta nesse sentido, e desculpa-me desde já se te vou estragar o line-up, mas...
0: Menos 10 pontos na caderneta dos amigos.
2: Que a mim já estou reprovado. O que eu queria dizer, muitas vezes cria-se esta narrativa, porque isto ainda existe hoje em dia, ok? Nos casais que consultam connosco. Nós temos filhos, não queremos parar-nos por causa dos nossos filhos, não é? Esta crença assassina de que é preferível mantermos uma relação infeliz para proteger supostamente, e aqui entre muitas aspas, os filhos deste potencial trauma, aqui novamente muitas aspas, do que efetivamente enfrentarem a decisão de que as coisas não estão bem e vamos mostrar aos nossos filhos ou filhas que quando não estamos bem numa relação podemos saltar fora dela. Não quer dizer que tenham que se divorciar a primeiro contratempo. Mas quantos casais estão profundamente deprimidos, estão irritados, estão num miasma de ansiedade, de raiva, quando muitas vezes esta raiva se torna ódio. Se constrói neste casal e uma barreira intransponível. E se queremos tanto proteger os nossos filhos ou filhas, não pensamos como é que eles também estão a ser expostos ou expostas a discussões que não são minimamente adequadas para o desenvolvimento deles.
0: Mas depois também existe uma outra variável que tem que ver com o que pode melhorar na relação do casal, que podem continuar naturalmente como amigos, como parceiros de vida, independentemente de estarem numa relação. E era aqui que queria chegar, Ana, porque muitas vezes o divórcio surge quase como uma solução para salvar precisamente esta relação interpessoal que existe para lá da relação romântica, não é? Ou sexual.
1: Sim, e é aí que muitas vezes se descobre que aqueles papéis mais de amigos, de companheiros, companheiros até num projeto que fica para o resto da vida, no caso de existir filhos, muitas vezes é nesses moldes, nesses novos papéis, que se descobre até, se calhar, a capacidade de apreciar as características e o lado bom do parceiro ou da parceira.
2: Exatamente.
1: Porque se sai também daquela bolha negra e carregada, onde o outro já não é fonte de admiração, onde o outro já não é fonte de estima, onde as pessoas permanecem em relações em alto nível de esforço.
2: Exatamente.
1: Um esforço sustentado, e corrobora aquilo que o Bruno disse, muito na narrativa de pelos meus filhos, quando eles existem.
2: Pois, e a mensagem que lhe estamos a transmitir, desculpa, só mesmo, porque muitas vezes também devolvo isto em discurso direto a estes casais, ou às vezes quando são as pessoas individualmente que nos procuram. Então a narrativa que queremos passar aos nossos filhos é de que, quando vocês estiverem em relações nas quais estão insatisfeitos, porque infelizmente isso pode acontecer, mantenham-se nelas.
1: Pois, sacrifiquem-se.
2: Sacrifiquem-se, custa o custar, porque a vossa felicidade será sempre secundarizada ao bem-estar e à felicidade dos outros. Novamente, são nossos filhos, damos tudo por eles, certo, não digo o contrário. Mas que mensagens é que estamos a transmitir de forma indireta e que também são importantes?
1: Exatamente, que modelos relacionais é que estamos a ensinar? Porque esta coisa de dizer que, mas nós não discutimos à frente deles, nós evitamos isso a todo o custo, ok, certo, mas então o que é que estão a oferecer em contraste? Um silêncio?
2: Exato.
1: Uma ambiência de indiferença. As crianças reparam, os jovens reparam. Eu muitas vezes convido as pessoas a fazer este tipo de exercício, que é, eu compreendo que a função por detrás de manter-me nisto em prol dos meus filhos seja com o objetivo mais benigno possível, mas pense como é que acha que o seu filho um dia se vai sentir quando chegar à vida adulta, olhar para trás e perceber que foi o único motivo que manteve pais insatisfeitos durante toda a vida.
2: Sim.
1: Portanto, há traumas, e aqui coloco traumas com aspas, porque continua a existir esta ideia de que um divórcio automaticamente vai traumatizar uma criança e um jovem. Não vai.
2: Sim.
1: Claro que vai trazer uma disrupção. Claro que vai abalar o sistema, porque é uma transição, é uma mudança significativa, mas não tem que traumatizar, sobretudo se for um processo acompanhado, mediado, e se for explicado à criança e ao jovem que, independentemente do casal se ter dissolvido, os pais vão continuar a existir.
2: Exatamente.
1: E vão continuar a estar presentes. Mais do que a dissolução, ou mais do que a permanência do casal, é a capacidade de transmitir uma mensagem de coerência, de consistência e de estabilidade para aqueles filhos. Até porque, se calhar, resolver a culpa e a mágoa que depois aquele filho adulto vai carregar por descobrir que foi o único motivo, a única razão para manter aqueles pais infelizes, aí sim, vos garanto que pode ser muito mais difícil de dissolver, porque isto eu vejo em consulta.
2: Sim.
0: E Bruno, não podemos esquecer a realidade que está ligada ao tribunal, ao processo judicial que muitas vezes tem lugar, há um desgaste físico e mental que acaba por acontecer não só àqueles que estão a passar pelo processo de divórcio, mas também a restante família e os amigos.
2: Certo.
0: Como é que se pode gerir esta dificuldade que acaba por surgir e que afeta também outras pessoas?
2: É importante, acima de tudo, nós percebermos quem é que estamos a arrastar para este circo, não é? Com todo o respeito, claro que infelizmente muitos divórcios poderão terminar nessa via litigiosa por vários motivos e posso estar aqui a ser redutor, mas é importante percebermos o que é que nós estamos a fazer a todas estas pessoas ao dificultar tanto este processo? O que é que estamos a fazer aos nossos filhos ou filhas? O que é que os estamos a expor? A que é que estamos a expor os nossos amigos ou amigas? E se tudo isto vale a pena para simplesmente fazer pior à vida do outro? E reitero, haverá muitas razões pelas quais os divórcios podem ser litigiosos, mas eu estou a pensar particularmente naquelas pessoas que, por perrice, à falta de melhor expressão, desculpem-me, fazem força para que, ok, que é assim que vais ser, então eu vou dificultar-te a vida até ao fim, não é uma questão de vingança ou de vendeta pessoal. E eu penso, ok, entendo que de certa forma possa chegar ao fim do dia e sentir, ok, ganhei porque te dificultei a vida. Mas é isso que nós queremos levar para o resto da vida, sentir que dificultamos assim tanto, que impedimos assim tanto o caminho da outra pessoa? É isso que nos traz felicidade? Se for isso que nos traz felicidade, pode ser importante nós revermos aqui alguns modelos internos daquilo que é, lá está, o nosso bem-estar e porque é que isso nos faz sentir bem. Insisto, cada pessoa faz o que quiser e é feliz desde que não prejudique os outros, mas é muito importante perceber como é que muitas das vezes saber deixar ir, e liga com aquilo que eu estava a dizer-vos há pouco, saber deixar ir é muito difícil, mas muitas vezes é muito importante e libertador. Pode ser difícil darmos este passo, mas quando percebemos às vezes o quanto é que eu me prejudiquei ao me envolver em todo este processo, o quanto é que eu perdi por não ter saído mais cedo ou não ter deixado cair mais cedo. Decisões difíceis podem levar-nos a adiar processos que são importantíssimos para nós. E é importante, às vezes, olharmos de frente para estes processos, arregaçarmos as mangas e fazermos alguma coisa relativamente a eles.
0: Ana.
1: E só fazer aqui um pequeno acrescento, é perfeitamente legítimo ficar-se com o ego ferido.
2: Sim,
1: é
2: claro.
1: Perfeitamente legítimo sentir-se raiva e até ter fantasias de vingança, mas egos feridos não se tratam em tribunais, a meu ver. Até porque arrastar esse ego ferido para um tribunal pode fazer com que se desvirtue aquilo que muitas vezes é o objetivo central. E quando envolve novamente crianças, filhos, uhum. é a promoção do bem-estar e do equilíbrio daquele menor. Portanto, pode naturalmente existir todo um conjunto de sentimentos baseados na raiva, no desejo de castigar, de vingar, mas se calhar encontrar aqui outro lugar para cuidar disso que não. Os processos judiciais.
0: E aqui reiteramos que, naturalmente, nem todos os divórcios terminam com um processo judicial. Sim. E que nem todos os divórcios terminam com, no caso de serem, enfim, pais, uma separação no que toca àquilo que é a parentalidade. E Ana, olhamos aqui para uma outra dimensão, o que ajuda uma pessoa a adaptar-se emocionalmente após um divórcio. O dia seguinte.
1: O dia seguinte e o conjunto de dias a seguir, ou seja, isto remete-nos automaticamente para a ideia de que isto é um processo de luto, na verdade,
2: pois
1: porque
2: isso.
1: Não deixa de ser aqui o romper, o dissolver-se de um projeto de vida e de tudo o que isso implicava, não é? Uma rotina, um conjunto de rituais, um conjunto de expectativas, etc. E, portanto, o divórcio é também um processo de luto, uhum. porque implica aqui um conjunto de perdas e, portanto, isto remete para um conjunto de dias que vão ser necessários reaprender como, não diria como viver, mas como aprender a viver um outro dia-a-dia. Portanto, isto leva aqui o seu tempo e que, naturalmente, pode haver aqui alguns fatores, algumas bases que facilitam este processo. Talvez aquele que eu considero o mais protetor é a existência ou o mobilizar de redes de suporte. A pessoa procurar envolver-se em relações paralelas, significativas, que podem ser familiares, que podem ser muitas vezes as relações de amizade, que permitam aqui dar o suporte, que permitam aqui sustentar um outro vínculo e também combater muitas vezes sentimentos de desamparo, de solidão. Portanto, as redes de suporte social são fundamentais em processos de divórcio. A disponibilidade da pessoa para voltar, se calhar, a resgatar certos hobbies, atividades, prazeres pessoais que, se calhar, também é natural que num casamento, numa vida a dois, numa vida familiar, alguns deles possam se perder pelo caminho, ser aqui uma oportunidade de se reencontrar consigo próprio, ser aqui também uma oportunidade para reinventar-se. Havia coisa que eu sempre andei a dizer que gostava de fazer, de experimentar, então se calhar esta pode ser aqui uhum. a oportunidade.
2: Uhum.
1: Obviamente, a disponibilidade para a pessoa procurar aqui recursos mais profissionais em caso de estas vivências poderem ficar mais difíceis de serem toleradas, e não tem que ser aqui um processo vivido de uma forma solitária, até porque muitas vezes também os processos de divórcio vão aqui evocar em nós os tais modelos ou esquemas pessoais, não é?
2: Uhum.
1: É o confronto, inevitavelmente, com a solitude, quem é que eu sou agora fora desta relação, e é aqui um momento onde eu tenho que voltar a olhar para a minha identidade fora de uma relação,
2: uhum.
1: fora de um projeto que era vivido a dois.
2: Uhum.
1: E, portanto, há muito material aqui psíquico que também precisa de tempo e de espaço para ser elaborado.
0: La solitudine, já dizia a Laura Pausini, não é? Bruno, a pergunta dos 50 milhões, como se evita que a ruptura se transforme num bloqueio emocional prolongado, algo que preocupa muitos de nós, não é?
2: Certo, é fazer muito aquilo que a Ana também já nos foi dizendo, não é? Sem querer romantizar a situação, porque pode ser de facto difícil enfrentarmos este processo de luto, é percebermos como é que este processo de luto pode potenciar mudanças positivas. Como é que eu posso alicerçar sobre esta mudança, sobre esta ruptura, novos projetos? Quem é que sou eu fora desta relação? O que é que nós podemos continuar a fazer? Porque a relação pode transfigurar-se, pode mudar. Podemos deixar de ser dois namorados ou namoradas, duas pessoas que estão enamoradas, para sermos amigos, para sermos pais dos nossos filhos ou filhas, uma coisa não tem que ditar necessariamente o fim da outra, não é? Portanto, pode ser muito difícil e, novamente, podemos precisar de tempo para conseguir estruturar estas mudanças. E está tudo bem em precisarmos de tempo. As mudanças não têm que ser imediatas. Não temos que aceitar tudo aquilo que nos acontece negativo com positividade, para não entrarmos naquilo que também gosto muitas vezes de falar, nesta ditadura da positividade, em que tudo tem que ser bom. Não. Há coisas que vão ser más na nossa vida. Infelizmente, as coisas más são uma inevitabilidade. É importante é percebermos, depois destas coisas más, o que é que vem de bom. Como é que podemos olhar para o futuro com esperança? É este o termo que eu estou a tentar aqui explicar e utilizar para justificar a minha resposta.
0: E dito isto, Bruno, como é que a família e os amigos podem ser agentes de uma ajuda que muitas vezes é desejada por cada um dos elementos do casal?
2: Podem ser apoio, podem estar atentos e atentas àquilo que são os nossos pedidos, as nossas necessidades. Podem ser alguém que nos mostra que existe vida para além da relação que se estruturou. Podem ser alguém que está ao nosso lado, que não tem que adivinhar aquilo que nós precisamos. Ninguém tem que adivinhar as nossas necessidades. Nós temos também que aprender, e pode ser muitas vezes difícil fazermos isto, principalmente quando estamos em dor, não é? Mas aprender a dizer às outras pessoas o que é que nós precisamos, e antes disso aprender a identificar o que é que nós precisamos, e estas pessoas estarem disponíveis, que vê, não têm que deixar de viver, mas estarem disponíveis para nos acolher, para nos mostrar que estão connosco mesmo quando nós já não estamos com outra pessoa. Porque as relações familiares e as relações de amizade podem existir para além da conjugalidade, não é? Nós existimos.

0: uma relação, mas continuamos a ser nós, continuamos a ter individualidade mesmo numa relação conjugal. E é certo que às vezes, enquanto estamos numa relação, tenhamos amigos e amigas que deixam de ser só meus e passem a ser também das pessoas que estão comigo, não é? E, portanto, de certa forma, estas relações de amizade estendem-se à minha parceira ou parceiro. No entanto, quando nos separamos, os nossos amigos podem continuar a ser nossos amigos. Eles não eram amigos do casal, eles eram amigos das pessoas que estavam no casal. Mas muitas vezes percebemos que quando existem estas separações, muitos destes amigos, não é? Destes grupos desintegram-se. Temos que perceber que lugar é que nós ocupamos nestas relações, se estamos confortáveis em continuar com estas relações e tudo mais. Mas acima de tudo, e respondendo de uma forma simples à tua pergunta, Marco, marcar presença e dar o apoio necessário.
1: E como isto que partilhas, Bruno, também nos diz, e pelo menos aproveito a oportunidade para reforçar a mensagem, que num casal, numa relação saudável e duradoura, que bom que é poder existir alguns segmentos,
0: certo.
1: Não é?
0: Sim, sim, sim, claro.
1: Precisamente porque estes segmentos, e quando digo segmentos não é excluir partes, mas certo. Segmentos no sentido que, ok, somos um casal, temos interesses em comum, se calhar há aqui um grupo de amigos compartilhado em comum, mas que bom que é que cada elemento possa ter, se calhar, os seus grupinhos, onde pois. Não se cruzam.
0: Sim.
1: Precisamente para, também, num cenário onde se calhar as coisas já podem não correr tão bem, uhum. e há uma separação, há um divórcio, que uhum. seja, sentirmos que há partes nossas, que foram sempre nossas, e que vão continuar connosco, uhum. e que não sofreram um abalo dessa tal separação.
2: E vamos a números. De acordo com os dados do Instituto Nacional de Estatística, nos últimos 3 anos, começando por 2022, foram decretados 18.464 divórcios. Já em 2023, 17.430 e em 2024, 15.743. O que é que vos parece destes números, Bruno?
0: É importante olharmos também para os números dos casamentos, não é? Portanto, pelo que eu percebi, os números estão a diminuir. Certo? Portanto,
2: claro.
0: O número de divórcios está a diminuir. E o número de casamentos está em proporção?
2: Uhum.
0: Até que ponto é que não se registra também uma diminuição deste número? Porque a tendência tem sido para, nos últimos anos, o número de divórcios aumentar. Esta reversão pode ou não ser explicada por aí. Na realidade, é aquilo que me ocorre, ou seja, a primeira ideia que eu tenho. Posso estar a ser um bocadinho pessimista, não é? Na realidade, em vez de assumirmos simplesmente que, ok, há menos pessoas a divorciarem-se, eventualmente estamos a valorizar mais o estar na relação, e gostaria de acreditar que fosse o caso, mas tenho que ser sincero, a minha primeira interpretação é, de certeza, que isto também significa que o número de casamentos está a diminuir.
2: E estás perfeitamente correto. Há uma diminuição de 2022 até 2024 de 37.972 casamentos para 36.855 em 2023, e 2024 existem dos ainda não totalmente fechados que falam entre 36.000 a 37.000 casamentos. Ana?
1: Em contrapartida, eu estava aqui a pensar, ou se calhar não tanto em contrapartida, o quanto isso também reflete diferentes configurações relacionais.
0: Uhum. Pois, exato.
1: O casamento não deixa, na verdade,
0: Sim.
1: ser um papel que é assinado.
0: Exatamente.
1: O que é que o casamento, esta oficialização, na verdade, tem que mudar, tem que implicar aqui de diferente?
0: Uhum.
1: Eu consigo perceber todo o peso simbólico associado, o ritual, mas confesso que tenho aqui alguma dificuldade, dificuldade se calhar não é a palavra certa, mas uma certa estranheza quando ouço narrativas de, ah, pois, mas agora que casarmos, coisa ficou assim mais séria. Mas mais séria onde?
0: Porquê, não?
1: E porquê?
0: Sim.
1: Quando pilares, base, fundamentais que sustentam uma relação securizante têm que estar lá, haja casório ou não, haja aliança no dedo ou não. Portanto, também fico aqui a refletir se esses dados não nos dizem que, tal como o Bruno há bocadinho referiu, se na verdade aquilo que se procura ou se tende atualmente a procurar é o investimento no vínculo, a preservação do laço, mais do que um papel assinado.
2: E quanto a divórcio, está tudo dito. Vamos para Freud Explica, nem Freud Explica, a rubrica onde semanalmente olhamos os temas de atualidade para perceber se estiveram mais para a positiva ou mais para a negativa. Bruno, como é que estamos esta semana? Freud explica ou nem por isso?
0: Eu sou muito pela negativa, estou a começar a perceber que há uma tendência.
1: É um padrão.
0: Infelizmente é um padrão, não é? E portanto, infelizmente nem Freud explica. E vou aqui a uma notícia do dia 23 de abril de 2026, portanto um dia belíssimo, deixem-me já dizer, dia 23 é o melhor dia do ano.
1: Spoiler.
2: Porque será?
1: Porque será?
0: O meu dia de aniversário. Dizer-vos que a Lusa noticia que os especialistas alertam para falhas no acesso à psicoterapia no SNS. E o que é que nos diz depois a notícia que passo a resumir e que depois me levou a querer falar convosco sobre ela? Desde a pandemia temos registado um aumento naquilo que é o interesse e a procura por serviços de apoio psicológico, o que é bom. E se fosse só isso, eu dizia, Freud explica e ficaríamos muito contentes. Mas o problema é que este aumento de procura está a esbater de frente contra imensas dificuldades em que as pessoas efetivamente consigam aceder a este tipo de apoio. As pessoas procuram, mas depois o que é que elas encontram? Listas de esperas intermináveis, triagens infinitas, encontram consultas que muitas das vezes acontecem de mês a mês porque infelizmente os colegas que trabalham no SNS não têm capacidade de resposta. Portanto, novamente, há muito poucos psicólogos e psicólogas no SNS para dar resposta real e efetiva àquilo que são as necessidades. E poderão dizer-me assim, ok, então, mas para isso existe o privado, não é? Portanto, se não conseguem no SNS, poderão procurar resposta na clínica privada, pois. Mas nem todas as pessoas, infelizmente, têm possibilidade de poder custear uma consulta de psicologia. E eu já o disse aqui num dos programas anteriores, já não sei precisar qual, eu falávamos sobre isto. Nós temos que receber pelo nosso trabalho, portanto eu não estou a dizer que as consultas de psicologia são caras, são baratas, apenas que não existe uma comparticipação adequada das consultas de psicologia. E portanto, muitas vezes, o que é que também nos dizem neste artigo do qual vos falo? As pessoas acabam por desistir de procurar este apoio. Elas precisam, mas não têm este apoio e desistem de tentar. E isto tem que mudar de uma vez por todas.
2: Ana, esta semana Freud explica ou nem Freud explica?
1: Esta semana Freud explica. A Direção-Geral da Saúde vai rever regras das cantinas escolares. Propõe a gratuitidade das refeições como uma prioridade. Acredito que esta medida pode ter aqui um impacto importante para além da nutrição, pois garantir refeições gratuitas nas escolas reduz desigualdades, diminui também o stress financeiro em muitas famílias, o que se reflete diretamente no bem-estar das crianças. Não esquecer que uma alimentação regular e equilibrada está também associada a uma melhor concentração, regulação emocional e desempenho escolar.
2: Ana e Bruno, foi muito bom estar convosco nesta edição onde falamos de divórcio. Até à próxima semana, já com Violeta Maria Oliveira.
1: Até à próxima.
0: Até à próxima.
2: Tchau,
0: tchau. Tchau.
2: O divórcio é o fim de uma relação, mas não é o fim de um percurso emocional. É uma transição que pode ser vivida com maior ou menor intensidade, dependendo de múltiplos fatores, pessoais e contextuais. Compreender este processo é também uma forma de o tornar mais humano e mais consciente. Este foi o Ponto da Mente, dedicado ao divórcio. Cuidados técnicos de Joaquim Pedro, sonoplastia de Joaquim Dias. E sem divórcio à vista, eu sou o Marco António Ribeiro e pode voltar a escutar-nos em podcast, sempre também, em tsf.pt.

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Madrugada de segunda-feira na TSF, com a distância que nos aproxima, a Nigéria em destaque com Nelson Santos.

0: Bem-vindos a mais uma etapa desta Volta ao Mundo em Nações, representadas em Portugal. E voltamos à África, ali junto ao Golfo da Guiné, entre a metrópole Lagos e o deserto do Sahel. A ex-colónia britânica tem hoje uma economia pujante, chamo-lhe mesmo o gigante de África. É o sexto país mais populoso do mundo, com quase 500 grupos étnicos, país marcado por tensões religiosas, é uma importante fonte do petróleo mundial, tem uma das principais indústrias cinematográficas do planeta e, no futebol, uma das paixões nacionais. E é um ex-futebolista que temos connosco. Hoje, a distância aproxima-nos da Nigéria.
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0: Abraham Adewale Adelaja, 38 anos, natural do estado de Kano, no norte da Nigéria, está em Portugal desde 2013, ano em que veio jogar para o Sporting Farense. Cedo, o futebol entrou na vida de Abraham, que jogou vários anos em clubes do Irão, onde casou com a esposa iraniana. Passou depois pelo Vietnã, pela Albânia e em Portugal jogou noutros clubes como o Mafra, o Felgueiras, União da Madeira e Juventude Évora, onde viria a terminar a carreira. Nos últimos 5 anos tem-se dedicado ao empresariado desportivo, tem a Blue Private Investimentos, onde agencia jogadores em vários campeonatos e onde estamos também hoje, a TSF fora do estúdio, aqui na zona do Montijo, viemos ter com o Abraham aos seus escritórios pejados de camisolas de famosos nas paredes. Olá Abraham, bem-vindo ao programa. Apesar de ainda jovem, já viveu em diferentes pontos do mundo. Que balanço faz destes 13 anos em Portugal? É um bom país para se viver?
1: Sim, muito bem. Gosto muito de Portugal. Portugal é um país que gosto muito. Uhum. E Portugal é muito bom. Gosto. Uhum. Sim.
0: Fez a escola secundária em Cano.
1: Sim.
0: Ao que consta, aí já se notava o jeito para o futebol. Ainda considerou outras saídas profissionais? Tinha potência por alguma área específica ou o futebol não deixou espaço para outras escolhas?
1: Sim, a minha vida é futebol. Uhum. Começou em futebol na Nigéria, até agora está no futebol. Jogou futebol, mas acabou, jogou futebol só e trabalha na área do agência agora, como uhum. private. Uhum. Sim.
0: Portanto, na altura já tinha aquele toque da bola e repararam em si logo no talento, logo desde jovenzinho, não é?
1: Sim, é.
0: Uhum. Pois, e é quando se dá a sua mudança, mas já lá vamos, porque começa a jogar profissionalmente no Irão. Deixou de jogar há pouco tempo, há uns 5, 6 anos, era avançado?
1: Sim, jogou avançado, jogou no Irão, jogou em Vietnã, jogou também em Romênia um pouco. Depois eu tenho a oportunidade para jogar no Portugal. Portugal é minha. Gosto de jogar em Portugal.
0: Que nova pátria, podemos quase chamar nova pátria Portugal, não?
1: Sim. Okay. Portugal é mundo que é país que gosto muito, sim.
0: Fez 2 épocas pelo Farense na segunda liga, na altura ainda marcou ali uns 10 golos, não?
1: Sim, marcou 10 golos porque tenho um problema no joelho. Sim, tem problema no joelho, meniscos. Depois não consigo, jogo muito porque tem muito dor no joelho. Uhum. Sim.
0: Foi forçado então a abandonar mais cedo do que queria a carreira. Ainda teve convites, quando no pico da sua forma, ainda teve convites de clubes maiores?
1: Sim, jogou no Farense, tenho muita oportunidade para jogar no Espanha. Uhum. Mas porque tenho problema no joelho, não consigo. Sim, faz isso.
0: Não houve hipótese. Espanha, falava-se mesmo da Primeira Liga?
1: Sim. Não, segundo.

0: Segunda Liga
1: ainda, sim. Ótimo, mas ainda fez aqui uma carreira considerável nas divisões secundárias portuguesas, depois jogou no Mafra, há cerca de 10 anos segue para a Albânia, onde joga no Corabi, logo regressa a Portugal para ingressar no Felgueiras, Lusitano, Vila Real de Santo António, Fátima, Marinhense e finalmente Juventude de Évora.
0: Jogou também no União da Madeira também.
1: União da Madeira também, pois.
0: Não? Jogou no União da Madeira, olha, foi lá no Corabi, no Albânia, tem muito e futebol de Portugal é muito diferente com a Albânia, porque a Albânia tem muito máfia. Para mim não gosto disso, fica lá para 3, 4 meses, não pode ficar mais, saiu. Logo.
1: Muita máfia.
0: Sim, máfia em futebol.
1: A nível da Primeira Liga e tudo.
0: Sim, na Primeira Liga tem um gajo do clube que era vender tem muito, como se chama, do betting.
1: Ah, sim, do dinheiro das apostas.
0: É.
1: Há ali alguma falta de transparência nas apostas nos jogos e não gostou do...
0: Não gostei disso.
1: Do ambiente, sim. Como é que gera... Já esteve em tantos países diferentes, nasceu na Nigéria, lá no Norte. Como é que é esta experiência de passar por tantas culturas?
0: Sim, a primeira oportunidade que eu tenho é do Irã. Irã abre um porta para mim, para jogar, sim, no Damas. É, gosto muito, e o presidente do clube também gosta muito de mim, tem confia em mim. Sim, mas eu nessa altura só tenho 18 anos.
1: Sim.
0: Sim, jogou por 3 anos no Damas, depois trocou um clube para Esteghlal Teheran.
1: Sim.
0: Sim, jogou lá por um ano, depois trocou um clube para Machin Sazi. Mas
1: de Tabriz.
0: De Tabriz, sim. Irã é muito bom país, mas tem muita coisa do politics. Eu não quero falar sobre o politics nem minha área. A minha área só é o futebol.
1: Sua área é só o futebol. Já vou tentar arrancar algumas opiniões nesse aspecto.
0: Sim.
1: Casou no Irão, ainda teve lá alguma vida. Hoje é agente de jogadores, tem uma empresa com o seu amigo Manuel Tomás. Ele é agente FIFA.
0: Sim.
1: Vocês gerem a Blue Private Investimentos. E tem jogadores em várias ligas, inclusive um na Premier League.
0: Na Premier League, sim. É Manuel Tomás e meu irmão. O primeiro dia que eu cheguei aqui em Portugal, Emanuel Tomás, no primeiro dia. Emanuel é pessoa que tem bom coração. Já ajuda-me na minha carreira, ajuda muito. Depois eu terminar de jogar bola, ele diz, Adê, vai comigo trabalhar comigo.
1: Sim.
0: Sim. Depois nós, acho que tá conjunto 15, 13 ou 14 anos, sim.
1: Sim.
0: Com ele, sim.
1: Portanto, foi uma pessoa que o ajudou desde o início aqui em Portugal, e depois da carreira de jogador é empresário.
0: É.
1: A vossa Blue Private tem ainda, pelo menos segundo a minha última investigação, o João Rego no Benfica, o Yaya Seitoul
0: no
1: Tondela, e vai participar agora na seleção da África do Sul no Mundial, não é?
0: Sim, sim.
1: O João Almeida no Mérida, o Rivaldo do Farense e mais 8 jogadores.
0: Sim, olha, temos quase 14 jogadores no top nível. Temos Renildo, tem João Rego, tem Yaya, tem o Giovanni, está no Mérida, Rivaldo também, tem o Wellington, está no Toriense, tem o Casapia também, o Miguel Neves, é miúdo, mas tem boa qualidade.
1: Pode chegar à primeira equipa?
0: É, estava na primeira equipa, mas jogou com o Sub-19. Esse miúdo tem um bom potencial para jogar no cima. Tem também, o Yuri também está no Sub-17, é bom jogador também. Agora já marcou 11 gols no Sub-17. Nós temos jogador que tem qualidade para jogar no equipa sénior, sim.
1: Estou a ver que sim. Tem também um jogador do Torriense que venceu agora a Taça de Portugal, não é?
0: É.
1: Mas não falámos do Reinildo aqui mais em pormenor. É um jogador da seleção moçambicana, central do Sunderland, que conseguiu na última jornada a presença na próxima época na Liga Europa pelo parte do Sunderland, 53 anos depois deste clube britânico chegar à Liga Europa. Portanto, é um orgulho vocês ter o Reinildo, não é?
0: É. Reinildo é um miúdo Nem é miúdo.
1: Já tem 32 anos.
0: Sim,
1: já.
0: Nem é miúdo. Esse é gajo que tem um bom coração também. Eu adeio, está muito perto com o Renildo, porque é família dele, é minha família também.
1: Okay.
0: O Renildo é bom pessoa, gosto muito dele. Ele já tem muito sacrifício para a vida dele. Olha, ele jogou no Atlético Madrid, tem um lesionado muito grave. Não sei.
1: Sim, chegou a ter uma lesão, recuperou.
0: Sim, é. Para sete meses fora do jogo. E gajo, depois de voltar, agora tem a oportunidade para jogar no Sunderland. Jogou no Sunderland, agora o Sunderland está no Liga Europa. É muito bom para ele. Eu também estou muito feliz para Renildo, porque ele já sacrifício para esse área no futebol.
1: É resiliente, teve muito esforço para chegar onde chegou.
0: É.
1: O Renildo que começou até em clubes mais pequenos aqui em Portugal, não é?
0: Sim, pois. Começou no Benfica, Benfica B, mas
1: porque não tem clubes mais pequenos, não é o Benfica.
0: Sim, mas não tem oportunidade para jogar, né? Depois jogou no Faf. Depois Faf, Covia, tem oportunidade para jogar no Belenenses. Belenenses tem oportunidade para Lille, campeão no Lille, no França, Liga França.
1: Sim.
0: Mas já, depois de França, o Atlético Madrid e Sunderland.
1: Já viu o percurso fantástico ali, passo a passo, desde o Faf, Covilhã, Belenenses, Lille, Atlético Madrid e hoje no Sunderland, e sabe-se lá mais até onde é que ele poderá chegar.
0: Mas olha, ele jogou no Covilhã, ninguém acredita, diz ele. O Renildo vai jogar no equipa acima com o Sunderland agora.
1: Uhum.
0: Ninguém, mas ele tem bom coração, trabalha muito forte, depois, olha, está no Sunderland.
1: E o Abraham já o conhecia nessa altura, nos primeiros tempos?
0: Sim.
1: Ah, pronto.
0: Conheço.
1: Tem essa ligação familiar?
0: Sim, não, família, mas não é perto. Mas agora está muito perto com ele, porque, sim, olha, ele tem muito investido aqui em Portugal. Ele confia em mim, confia em Manel também. Nós ajuda ele para...
1: O Reinildo mandava já, agora estamos neste capítulo, porque é de facto o vosso jogador mais importante. Ele está avaliado em quantos milhões de euros? É segredo. O que é que o Transfer Market diz?
0: Deu ele agora, seis... agora acho que é 5 milhões de sim, acho que
1: 5 milhões e tal, mas pode valer ainda mais. Uhum. Quais os objetivos futuros aqui da Blue Private? É angariar cada vez mais jogadores, mais valiosos, mais talentosos? Vocês têm um scouting presente?
0: Sim, olha, o nosso futuro é para ajudar um jogador que ainda tem oportunidade para jogar numa equipa acima, né? Acho que no próximo mês eu tenho um viagem para a Nigéria para buscar quanto jogador que tem talento para aqui em Portugal. Nós já fechamos vários jogadores que não têm oportunidade, quer ajuda para jogar aqui em Portugal.
1: Sim,
0: sim, mas o futuro é para fazer um bom jogador para jogar no Benfica ou Sporting. Claro. Sim, o nosso objetivo é isso.
1: Muito bem, já têm aí alguns valores. Por exemplo, quem está em Inglaterra tinha valor para lá estar, e se continuarem a subir,
0: sim,
1: vão certamente conseguir isso. Agora vai então fazer uma viagem à Nigéria para trazer um jogador. Justamente, a sua seleção é uma potência do futebol africano. Os Super Eagles já venceram a CAN, a Taça das Nações Africanas, por 3 vezes. Uhum. São presença regular nos campeonatos do mundo. Por acaso não vão estar este ano no Mundial das Américas, mas muito respeito pela Nigéria. Têm os goleadores como Osimhen, Boniface, Lookman e outros jogadores como o Ayobi, Ndidi, Moses Simone, peço desculpa se não estou a dizer bem os nomes, antigas glórias como Okocha, Eniema, Kanu, Uche, Musa, Obafemi Martins, e claro o
0: Taribo West.
1: West, exatamente, o lateral. E agora estava-me a lembrar aqui do Rashidi Yekini. Grande goleador de Vitória de Setúbal na década de 90 e hoje ainda é o melhor marcador da seleção nigeriana com 37 golos. Deixou-nos em 2012, aos 48 anos de idade. Sim. Era um símbolo, não é? Ainda é o Yekini.
0: Yekini é um craque, mas agora já morreu, né?
1: Uhum.
0: E Yekini, ele também já jogar no Portugal, no Vitória Setúbal.
1: Muitos anos.
0: Ele tem boa história no Setúbal. No Nigéria tem muitos jogadores que têm talento, mas é problema do Nigéria, não tem estrutura que Portugal tem, né?
1: Uhum.
0: Mas Nigéria tem dinheiro, tem muito dinheiro, tem capacidade para fazer isso, mas tem muita corrupção, desculpa, no Nigéria.
1: Claro.
0: Tem muita corrupção no Federação, no Liga. Nigéria também tem muita corrupção. Para
1: claro.
0: Isso, olha, Nigéria não pode fazer algum bom projeto para jogador que tem talento. O problema é isso.
1: Podiam-se fazer umas cidades do futebol pelo país fora, no norte, no sul, as coisas ali como deve ser, sem corrupção, e nasciam ali grandes jogadores, melhores equipas, uma melhor liga, mas com o sistema como está montado é complicado.
0: O problema é isso, sinceramente. Acho, olha, tem muito jogador na Nigéria, muito jogador que tem na Nigéria, que tem talento, mas todo dia ligou uma, olha, pode ajuda, aqui não tem nada, não tem, mano, eu não posso fazer isso porque não pode ajudar muito jogador, só tenho um ou dois ou três jogador que eu posso entrar para Portugal, não pode fazer.
1: Sabem que o Abraham está aqui em Portugal e estão sempre a ligar-lhe para a pedir ajuda, o que é que podes fazer por mim, levar-me para a Europa?
0: Olha, todo dia tem o jogador que está no Nigéria ligou-me para ajuda, para entrar aqui.
1: Uhum.
0: Sim, mas
1: dava para ir buscar um autocarro deles e espalhá-los aí por vários clubes, mas também era preciso ter outra estrutura. Exato, quase que dava. E depois temos aqui o Abraham Adelaja. Eu referi aqui uma série de glórias que, tanto quanto sei, não chegou sequer às camadas jovens da seleção, não é?
0: Não.
1: Uhum. Mas fez o seu percurso. Estávamos a falar da equipa da Nigéria, como seleção tem um passado que o orgulha e um futuro que ainda pode ser risonho. A Nigéria ainda pode ganhar um título internacional, apesar de tudo o que se passa no país?
0: Sim, tem muito. Olha, a Nigéria é um país. Olha, tu agora tu pode vir um jogador agora, tem talento, depois dois, três jogadores melhor com ele. Olha, o Simé é grande jogador, é bom jogador, mas sinceramente tem muito jogador que tem qualidade, mas.
1: Está a referir-se a qual jogador?
0: Osimhen.
1: Ah, exato.
0: Osimhen é bom jogador, é craque.
1: Mas a Itália está na Turquia agora?
0: Está na Turquia, está no Galatasaray. Uhum. Mas tem muito jogador que tem qualidade, tem mais qualidade com o Osimhen, mas não tem oportunidade.
1: Não tem oportunidade.
0: Mas o problema é isso. Mas o Osimhen tem oportunidade para jogar na Europa, mas tem muito jogador que não tem oportunidade, mas está no Nigéria agora.
1: Uhum. Bem filtradinho. Bem, é o país mais populoso da África, 280 milhões de pessoas.
0: Sou assim?
1: Portanto, imagina a quantidade de bons jogadores que há nessa gente toda. Bom, e agora música. Música que vem da Nigéria, Burna Boy. Pode ser, certamente.
0: Sim, Burna Boy, Davido.
1: Eu vou referir aqui alguns nomes. É o Damini Ebunolowoa Ogulu.
0: Ogulu.
1: Mais conhecido por Burna Boy.
0: Sim.
1: É atualmente um dos principais nomes da música da Nigéria e diria à escala mundial. O cantor nascido em Port Harcourt venceu o Grammy para melhor álbum de World Music em 2021 com o disco Twice as Tall.
0: Yeah.
1: Já tinha sido nomeado para o trabalho anterior. Burna Boy tornou-se no primeiro artista africano a ter dois álbuns com mais de 1 bilhão de streams no Spotify.
0: Sim.
1: Entre muitos hits afrobeat, optei por Common Person, é o tema que vamos escutar. A canção que fala deste bilionário como se fosse uma pessoa comum numa aldeia nigeriana a ajudar quem precisa. O videoclipe não mostra ostentação, nudez ou futilidade, como é hábito nestes casos. É pura mensagem que tanto importa nestes tempos, sobretudo para auditórios e públicos jovens. Atente na letra. Burna Boy, Common Person.

0: Burna Boy, um dos principais nomes da nova geração Afrobeat nigeriana, juntamente com Wizkid, Davido ou Tiwa Savage. O país é nação de um dos pais do Afrobeat, ainda sem S. Há esta diferença aqui entre Afrobeat e Beat. Fela Kuti, multi-instrumentista, ativista político e dos direitos humanos, cujos ecos de luta e resistência também ressoaram nos processos de libertação de músicos da chamada África Portuguesa nos anos 70. Daqui a pouco já vamos fechar o programa com o grande Fela Kuti. Esta distância que nos aproxima de hoje está centrada na Nigéria e temos como convidado Abraham Adelaja, homem ligado ao futebol. A Nigéria é hoje uma emergente economia de 238 milhões de pessoas, é muita gente e são também muitos os problemas no país, desde a crise humanitária com níveis críticos de fome no Nordeste ao terrorismo de grupos como o Boko Haram na mesma zona, uma enorme inflação e custo de vida a que se juntam também os desastres naturais. Abraham, quais os maiores problemas com que se debate a Nigéria atualmente?
1: Olha, o problema de Nigéria é muito, não é só um.
0: Eu referi aqui quatro camadas.
1: Sinceramente, não é só um, é muito. Nigéria é um país muito grande, tem o problema do Boko Haram, tem o problema do corrupção também, tem o problema do presidente. Sinceramente, não é só um problema, tem muito problema. Nigéria tem muito problema.
0: A sua cidade, Kano, lá no centro-norte, é a capital do estado e é também o estado, e a cidade tem o mesmo nome, Kano, com K. Na altura também foi alvo destas milícias agressivas, ainda na altura, pouco antes de o Abraham sair de lá, não é?
1: Olha, sim, eu não sou do Kano, mas nasceu lá do Kano. Meu pai é do Ogun State. Ogun está no sul.
0: Sudoeste.
1: Sim. Ogum. Meu pai é do Ogum, mas trabalhar no Kano, nasceu lá no Kano, mas é Kano, é tipo do norte, falar uma língua, o Hausa.
0: Hausa, é uma etnia própria.
1: Sim.
0: E teve notícias de pessoas, amigos ou eventualmente familiares, pessoas conhecidas que foram alvo destes grupos mais fundamentalistas ou não tanto?
1: Acho não.
0: Mas é um problema que toda a gente
1: problema,
0: conhece.
1: Sim, é problema que tudo a gente lá no Kano, Kaduna, tipo do norte, tem esse problema do...
0: Eles vêm aqui deste estado de Maiduguri, não é?
1: Maiduguri, sim. É tipo, tudo em norte. É aqui e aqui. Tudo aqui é norte.
0: Abraham aponta aqui o Nordeste também e o Centro-Norte, portanto, sim. Sítios complicados, as milícias do Boko Haram, que já raptaram alunas jovens.
1: Mas agora é problema do Boko Haram, está tudo, está no Nigéria mesmo. Está no norte, está no sul, está no...
0: Sim, eu já vi uma mancha que, no mapa, que apanha quase o país todo. Portanto, em vez desta situação estar a melhorar, só está a piorar.
1: Sim, está muito pior.
0: A isto juntam-se problemas de fome, não é? As pessoas não ganham muito para os bens essenciais e, como se não bastasse, há corrupção, golpes de Estado frequentes e os políticos não ajudam nada.
1: Não. O Boko Haram também acho que é um grupo. O grupo que não gosto do presidente que nós temos, porque esse presidente, a língua dele é Yoruba.
0: Yoruba.
1: O Boko Haram é do norte. Falam Hausa, o Yoruba é... O Boko Haram não gosta.
0: Há uma tensão étnica.
1: Étnica, sim.
0: É para isso. Além de haver a tensão étnica de muçulmanos contra cristãos também.
1: Mas o presidente é muçulmano.
0: É muçulmano, mas eles mesmo assim não se entendem.
1: Sim.
0: São de diferentes fações.
1: É.
0: O Abraham era jovem quando saiu para o Irão. Em certa medida foi uma salvação para si também. A Nigéria não era futuro. Quando é convidado para jogar no Damas Futebol Clube, aí foi ótimo para si, não é?
1: Sim. Eu jogo no Damas, Nigéria não tem nenhum problema, dá muito tranquilo, mas esse problema do Nigéria começou desde 10 anos. Sim, tem muito grave lá no Nigéria. Foi Boko Haram, no Nigéria é muito muito difícil agora, sinceramente é muito difícil.
0: Está mais grave de há 10 anos para cá.
1: É,
0: do
1: é
0: que
1: muito
0: era
1: grave.
0: No passado. Mas é um país ainda com muito potencial por explorar, de natureza selvagem, belos parques nacionais, há recursos, há petróleo, quer dizer, dava para quase toda a gente, não sei porque são muitos, mas para viverem um bocadinho melhor do que vivem agora, porque há recursos, não é?
1: Olha, o Nigéria tem muita coisa. É problema do Boko Haram, é sobre alguma naturalidade que a Nigéria tem. E o Nigéria, olha, agora o presidente, tudo que trabalha com o presidente, não sei, o governo, ganha muito dinheiro.
0: Uhum.
1: Esse dinheiro
0: não vai para as pessoas.
1: Não vai para pessoas.
0: Uhum.
1: Vai com ele, porque é corrupção, né? O Boko Haram também vira isso, não ganha nada no governo, não ganha nada no presidente, faz algum problema para...
0: Claro,
1: é isso.
0: Vê que as coisas são fáceis de continuar a entrar ali pelas aldeias adentro, ninguém lhes põe travão.
1: Sim, sim.
0: Pois, é um problema. Fala de políticos ricos aqui, eu não sei, dizem que o homem mais rico de África. É nigeriano. Aliko Dangote?
1: Dangote, sim.
0: É
1: o Dangote, é gajo do norte também, é do Kano também.
0: Do Kano.
1: É, mas é, o pai dele tem muito dinheiro.
0: Uhum.
1: Ele ajuda o pai dele, ajuda dele, mas ele é gajo. Tem bom.
0: Tem boa cabeça.
1: Cabeça, sinceramente, tem boa cabeça.
0: E ele ajuda alguém?
1: E ajuda.
0: Ou é só para ele?
1: Sim, não, ajuda. Porque,
0: sim.
1: Olha, o gajo rico, o Dangote, tem muito. Empresa lá no Nigéria, né?
0: Sim.
1: Ajuda gajo para fazer um trabalho. Mas o presidente ou o governo não faz nada, não tem trabalhar para a pessoa. É muito, muito mal, muito mal. Mas ali que tem uma empresa, já ajuda, não sei,
0: sim,
1: duas ou três pessoas, é muito importante.
0: Deve ter uns milhares de empregados nas empresas que tem, pelo menos nesse aspecto, tem o seu papel positivo. Como dissemos no início, o Abraham Adelaja jogou futebol no Irão durante vários anos, foi lá que começou o seu percurso profissional, como
1: sim,
0: já dissemos, no Damas. Jogou também no Esteghlal Yanub, de Teherão, e no Machin Sazi de Tabriz. É lá no Irão que conhece a esposa iraniana, hoje vivem na paz de Portugal, mas já residiu em regiões bem mais tensas do globo e diferentes. Sei que já que depois jogou também futebol no Vietnã, na Albânia também não gostou por causa da máfia e da corrupção.
1: Máfia,
0: mas relativamente ao Irão, sabendo-se destes tempos de guerra com Israel e os Estados Unidos, num regime autoritário como é o iraniano, na altura quando trabalhou lá, as coisas estavam mais calmas, podia fazer a sua vida completamente do que se passa hoje, não é?
1: Não, eu trabalho no Irão, gosto muito do Irão porque é um país que é muito calmo.
0: Uhum.
1: Sinceramente, não tem nada, não tem nada guerra. O pessoa que vive no Irão é muito bom.
0: Gosto. A sociedade, as pessoas.
1: Sim,
0: são
1: pessoas. Muito bom, não tem problema.
0: Pelo menos a sociedade em geral. Sim.
1: É. Olha, muito pessoa. O treinador do Irã, Carlos Queiroz, também, o do Portugal. Mas ele estava no Irã.
0: Esteve lá no Irã muito
1: sim,
0: tempo.
1: Sim, tem muito treinador que trabalha no Irã.
0: Sim, o Sapinto.
1: Sapinto também, sim. Olha, Irã é bom país. Gosto muito, mas o pessoa do Irã não gosta o líder, como o supremo líder do Irã, não gosta porque ele é muito... É muito...
0: Sim, viu-se agora nas manifestações no início de janeiro. Não são ainda certas os números, mas são milhares de mortos da responsabilidade do regime repressivo dos ayatollahs.
1: Sim.
0: Isso não é bom, o povo, obviamente, vive oprimido, não é?
1: 40 mil pessoas morreu em dois dias. É muito.
0: É quase inacreditável. É quase inacreditável ir para a rua, lutar pelos nossos direitos e chegar a uma morgue com uma bala. Depois entra toda esta questão de Israel e dos Estados Unidos e ainda não está resolvida e longe disso. Mas o que eu lhe pergunto é memórias, pronto, é engraçado, faz a sua família começa a crescer lá, conhece a sua senhora.
1: A minha esposa, conhece ela lá no Irão, olha, o jogo no Damas, em minha casa, e perto da casa dela.
0: Uhum.
1: O pai dele tem uma uma loja. Eu todo dia vou lá para comprar alguma coisa. No primeiro dia eu não sabe falar o iraniano. Ele fala inglês, eu também falo inglês. Depois o pai dele não fala inglês. Eu quero comprar alguma coisa, o pai é ele, chama ele, olha, minha filha fala inglês.
0: Estou aí na tradução.
1: Sim. Depois nós começamos a falar. Hoje em dia nós temos três filhos.
0: Três filhos. Excelente. É uma bonita história. É. O primeiro, a primeira menina, não é? Nasce em Faro, jogava no Farense.
1: É Faro. Alícia, sim.
0: É uma história muito, muito curiosa. Hoje já têm três filhos e não sei se fazem planos a longo prazo, se o futuro é para continuar aqui em Portugal.
1: Sim, olha, Portugal é a minha vida. Uhum. Agora tenho, gosto muito de Portugal. Ele também não gosta de Irão, por aqui sobre o problema que é.
0: Pois, agora não deve estar muito interessado em voltar para o seu país. Como é que ele está, pois?
1: Não, nós queremos ficar aqui em Portugal, porque Portugal é a nossa vida.
0: É a vossa vida. Portugal e o futebol e a família.
1: É isso.
0: Hoje estivemos no país mais populoso de África. Capital, Abidjan, maior cidade, Lagos. Tem fronteiras com o Benin, Níger, Chad e Camarões. As maiores cidades estão no sul. O norte é mais árido e subsaariano. A Nigéria foi um protetorado britânico, é independente desde 1960. Oitavo maior exportador mundial de petróleo. O país quer estar entre as 20 maiores economias até 2050, mas é importante que até lá resolva a querelas étnicas, religiosas, a pobreza e a insegurança. A cantora Shade Adu, o basquetebolista Hakim Olajuwon.
1: Olajuwon.
0: Também nasceu lá. O prémio Nobel Wole Soyinka.
1: Wole Soyinka.
0: Yes. E já falámos do homem mais rico da África, o Aliko Dangote. Nasceram todos na Nigéria. Assim como Fela Kuti, referência da música africana, panafricanista, como chegou a ser descrito, artista indomável e ainda inspirador de novas gerações, deixou-nos há 30 anos. É com ele que fechamos o programa de hoje. A pergunta final, Abraham, apesar de tudo, ainda tem orgulho na sua Nigéria? Portugal hoje é a sua casa, mas será para sempre nigeriano?
1: Sim, olha, todo dia eu falo com Deus, porque eu gosto, Portugal, gosto muito de Portugal, mas em minha casa, em minha primeira casa é em Nigéria, porque eu nasci lá na Nigéria, né? Gosto de Nigéria, fica mais calma, com melhor oportunidade para o jovem que nós temos agora. Sim, porque a Nigéria tem muito potencial para subir, tem muito potencial. O jovem que nós temos na Nigéria agora tem muito potencial, mas não tem alguma pessoa que pode ajudar para
0: fazê-los crescer.
1: Isso, sim.
0: Vamos ver os homens do poder o que fazem, porque as pessoas, já tenho reparado nestes 56 programas, são boas em todos os países do mundo. Às vezes, quem está na liderança, aí o adjetivo se calhar já não tem a carga tão positiva. Para os ouvintes habituais da distância que nos aproxima, mais atentos, já repararam que o som hoje em ambiente é de uma sala diferente do estúdio. Estamos aqui nas instalações da Blue Private Investimentos, uma empresa que agencia futebolistas. Já passei por 4 ou 5 salas pejadas de t-shirts nas paredes. Vejo aqui camisolas antigas do Adelaide, do Abraham, de outros clubes. Está por
1: Esse do Farense, do Mafra.
0: Sim. Ao lado ali do João Palhinha, uma João camisola Palhinha, do Bayern.
1: E amigo do Manel, esse miúdo é iraniano também, a minha Robert Zadeh.
0: Sim, eu, um guarda-redes.
1: Sim, guarda-redes, estava no Marítimo, eu ajudo ele, porque ele estava no Irão. Depois ele ligou-me, ajuda ele para jogar aqui em Portugal.
0: Marido, me lembro, Abedzadeh é um excelente guarda-redes. Temos ali ainda camisolas do Reinildo.
1: Sim, está no Reinildo, tem o Reinildo, tem a Yassi Tole também.
0: O Yaya.
1: Olha, não sei, conhece Estáquio.
0: Estive no Estáquio, claro,
1: também,
0: claro,
1: trabalha connosco.
0: Da seleção canadiana.
1: Sim, trabalha connosco, mas agora não.
0: Sim, começou por trabalhar com vocês. Tem ali quatro camisolas do Stefano Estáquio, em sim, tanta gente. Flávio Silva, o Assan, do Farense ainda. Sim. Tem ali, portanto, parabéns também por esta casa bem acolhedora que vocês têm aqui, e muita sorte. Na distância que nos aproxima, estivemos então com Abraham Adelaja, ex-futebolista, empresário de talentos do Desporto Rei, nascido na Nigéria, hoje reside no Montijo. Obrigado, Abraham. Thank you very much.
1: Thank you very much. It's a pleasure having me. And thank you, Mr. Nelson.
0: Obrigado. Na próxima semana, estamos de volta com mais uma história de vida nascida num país diferente. Antes, peço que preste atenção nesta letra de Fela Kuti. Viva Nigéria. Vale para a Nigéria, vale para a África, vale para todo o planeta que se quer inteligente. War is not the answer. A guerra nunca foi a resposta e nunca será. Até para a semana.

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2: Bem-vindos a mais um episódio na Terra dos Cacos, o podcast do Jornal Público dedicado a temas africanos. Desta vez, eu, António Rodrigues e o professor Elísio Macamo vamos conversar, numa primeira parte, sobre as eleições em Cabo Verde, a derrota do MPD ao fim de 10 anos de poder, a demissão e o fim da carreira política do primeiro-ministro Ulisses Correia Silva. Também falaremos da livre circulação de africanos em África, havendo já alguns países que deixaram de exigir vistos de entrada nas suas fronteiras a cidadãos de países africanos, nomeadamente Angola, Benin, Ruanda, Gana, Seychelles, Gâmbia. O mais recente foi o Togo, na semana passada. Na segunda parte, o nosso convidado é o sociólogo David Boio, cuja empresa Ovilongua é responsável pela recolha de informação para o território angolano dos inquéritos do Afrobarómetro, esse retrato estatístico da África, que nos vai falar dos dados do Afrobarómetro para Angola, das eleições angolanas em 2027, do legado de João Lourenço e de como os angolanos olham para a situação política e para o seu país. Feita a introdução, passemos então à conversa. Cabo Verde foi a votos e decidiu-se por uma transição, penalizou a maioria absoluta do Movimento pela Democracia e deu outra maioria absoluta ao histórico PAICV, embora menor. 37 deputados para o PAICV, 33 para o MPD e 2 para o CID. Ao fim de 10 anos, como primeiro-ministro, Ulisses Correia Silva assumiu o peso da derrota, felicitou o seu adversário, Francisco Carvalho, e demitiu-se, garantindo em entrevista ao Público que a sua vida política chegou ao fim aos 63 anos, não tendo qualquer intenção de se candidatar um dia a Presidente da República. É preciso passar a mensagem. Acabaram as eleições, a vida continua e não depende de quem está ou não está no poder. Os países constroem-se com os governos são importantes, o poder político, a sociedade política é importante, mas constroem-se também com os cidadãos. E estes precisam de referências, precisam de estímulo, precisam de liderança, também, não só material, mas espiritual, no sentido de passar bons valores, boas indicações e criar estímulos positivos para as pessoas. E estava a citar Ulisses Correia Silva nessa entrevista ao Público. Estas palavras de humildade do primeiro-ministro cessante de Cabo Verde demonstram grandeza de estadista na hora de despedida e os homens e as mulheres que conduzem as instituições democráticas são importantes, mas mais importantes ainda são as instituições democráticas e a sua solidez. Os homens e as mulheres passam, a democracia fica. E num continente tão propenso ao personalismo, em que as revisões constitucionais se fazem como extensão do jogo político e os governantes têm tendência a agarrar-se ao poder e a justificar-se com a ideia de ou eu ou o caos, o gesto e as palavras de absoluta normalidade democrática do Ulisses Correia Silva parecem extraordinários, quando deviam ser o mais banais possíveis. Uma boa democracia é uma democracia aborrecida, podíamos dizê-lo assim, e talvez seja essa uma das suas principais fragilidades, a juntar à de poder eleger quem só deseja o fim dessas mesmas democracias, abrindo os braços à sua própria implosão. Numa altura em que se impõe em causa os pilares da democracia nos Estados Unidos, até nos Estados Unidos, Cabo Verde assume-se como exemplo de transição pacífica, mesmo que o processo eleitoral seja manchado por denúncias de compra de votos. Professor, o que é que achou da postura do Ulisses Correia Silva, do seu discurso de aceitação, da admissão do líder no próprio dia e da garantia de que não pretendia interferir em nada na escolha do seu sucessor?
3: Não, eu achei isso impressionante, né? Quer dizer, não devia, porque é o que a gente espera de Cabo Verde, né? Cabo Verde tem-nos mostrado aquilo que é possível no continente africano, portanto, a outra face da moeda. E mesmo assim achei que tivesse sido um gesto muito impressionante pelo valor pedagógico que aquilo ali tem. claro, a pedagogia funciona onde há vontade de aprender.
2: Né? Pois.
3: Mesmo assim, o exemplo continua a ser bom. Eu acho que é bom para Cabo Verde, parecendo que não, aquele gesto tem ainda maior importância para Cabo Verde, porque as circunstâncias dessas eleições, creio que elas são diferentes das outras eleições que houve. Eu acho que houve uma certa vitória do lado populista da política, até certo ponto. Não quero dizer que o PSCV não tenha tido um programa focado em questões fundamentais de Cabo Verde, mas o tipo de postura que o candidato vencedor parecia mostrar tinha algo de populista, né? Por que isso é importante para Cabo Verde? Porque é aqui onde as instituições vão ser testadas, vão ser colocadas mesmo sob um teste muito severo em Cabo Verde, e aqui a gente vai ver até que ponto é que elas têm a robustez que elas precisam de ter. E depois temos o problema da coabitação também, né? Portanto, nós temos dois poderes, apesar de tudo, em Cabo Verde, que é a presidência e depois o executivo. Então vamos ver como é que essa coabitação vai ser. É verdade que a gente já pode antecipar talvez uma maior convergência, não sei, mas por causa da própria natureza do candidato vencedor, pode ser que essa convergência não seja assim tão evidente. Portanto, é bom pelo valor pedagógico para o continente africano, mas é também bom pelo teste que isto aqui representa para o próprio país.
2: Uhum. O primeiro-ministro eleito, Francisco Carvalho, tem um discurso com várias dispendiosas promessas e uma forma redondinha de juntar o dinheiro para as cumprir. Começa de cortar nas gorduras do Estado, que é por si uma mensagem populista para ganhar votos. Quer dizer, não acho. Quando se fala em gordura do Estado, já se está sempre a dizer essas coisas. Também faz ficar de pé atrás em relação a isso?
3: Sim, sim, até certo ponto. Porque, olha, é verdade que as coisas estão a andar bem em Cabo Verde, mas Cabo Verde pode também, do ponto de vista analítico, pode sofrer um pouco do fato de nós estarmos sempre a comparar com onde as coisas estão muito mal, e por causa disso perdermos de vista as especificidades de Cabo Verde, que são, apesar de tudo, importantes. Então, Cabo Verde enfrenta problemas estruturais muito sérios. A questão econômica é muito séria, sobretudo a fraca diversificação da economia cabo-verdiana, a vulnerabilidade do país justamente porque depende tanto do turismo, sabe, se há problema de pandemia, se há problema de terrorismo, se há problema de não sei quantos, Cabo Verde fica logo seriamente afetado. Depois há um problema de desigualdades regionais, portanto, entre as ilhas, né? Isso é um problema muito sério que vai ser difícil para qualquer governo lá em Cabo Verde. Há o grande problema do desemprego juvenil, a questão da mobilidade social, que está um pouco travada nos últimos tempos. Então, Cabo Verde enfrenta problemas estruturais muito sérios, e creio ser lícito duvidar da capacidade de um discurso populista de lidar de forma racional com este tipo de problemas. E esse é que vai ser um dos testes para o Francisco de Carvalho.
2: O Ulisses Correia Silva, na entrevista ao Público, dizia que o governo dele tinha retirado 66 mil pessoas da pobreza, mas que ainda havia 124 mil a viver na pobreza ainda. E que focar-se só nesses 124 mil era interpretar a realidade de uma forma diferente, ou seja, sem salientar os 66 mil que saíram da pobreza. Mas, na verdade, eu acho que até dentro do discurso, dentro das muitas promessas populistas de Francisco Carvalho, acho que essa é perfeitamente óbvia, ou seja, temos que nos concentrar naquelas pessoas que continuam a ser pobres, não nos podemos concentrar concentrar naquelas que deixaram de o ser, não é? Acho que esse é o discurso político, não é? A alternativa política é eu conseguiria tirar mais gente da pobreza. E isso parece-me óbvio. Mas eu acho que, sobretudo, para além do desgaste de dois mandatos, que é para um governo, ainda por cima dois mandatos que são difíceis, são dois mandatos que passam por uma pandemia, que passa por uma guerra na Ucrânia, que passa agora por uma nova guerra no Irão, que ainda por cima tem muito impacto no preço dos combustíveis, logo no preço dos bilhetes de avião, não é? Portanto, que é a forma dos turistas chegarem à ilha é por avião. Portanto, isso tem um grande impacto. E isso, logicamente, que afetou, teve efeitos no governo. Mas a verdade, aquilo que me surpreendeu foi que havia muitos dados, bons dados macroeconómicos, e que eles fizeram, que o governo fez questão de apresentar, até com o FMI na última semana. Mas, de qualquer maneira, mesmo assim, as pessoas preferiram a mudança. É um sinal de que, as pessoas arriscam mais. Mesmo em tempos de crise, arriscam mais porque querem outra coisa.
3: Sim, mas é também sinal de confiança, né?
2: Exatamente.
3: Sim, é aquela confiança de que, olha, nós podemos fazer certas coisas e depois já vemos de ver mais para frente, né? Isso é um, quer dizer, parecendo que não, é um bom sinal político. Mas, por exemplo, sobre políticas concretas, uma coisa de facto é atacar o problema da pobreza, e ver até onde é que a gente resolve isso aí. Outro dilema que uma democracia funcional enfrenta é que tem pessoas mais exigentes, né? Então,
2: pois.
3: É uma espécie de armadilha, né? Então, não são só os pobres que querem ver os seus problemas resolvidos, mas é também a classe média que tem outras referências, né? As referências da classe média cabo-verdiana não se encontram em Cabo Verde nem na África, encontram-se naquilo que é transmitido pelas redes sociais e por aí fora. Isso cria mais pressão sobre quem governa, né? É aquela, nos anos 60 falava-se da revolução das expectativas crescentes, né? Então há uma espécie de revolução de expectativas crescentes numa democracia estável, né?
2: Uhum. Ou seja, quanto mais pessoas ajudamos a que saiam da pobreza, que tenham oportunidades e tudo mais, sim, mais estamos a alimentar o outro, sim, lado também, não é? Porque as pessoas passam a pensar e podem fazer as suas escolhas, não é?
3: É isso. Yeah.
2: Há uma coisa interessante na entrevista que o Ulisses Correia Silva deu ao Público, em que ele diz que, não, para além de que não seguirá na política, não seja o que for que irá fazer, não passará por ter uma fundação em nome próprio. Algo que não vai bem com o seu feitio. Pareceu-me interessante, porque é algo muito comum em África, um presidente que sai e cria a sua própria fundação. O Joaquim Chissano, por exemplo, tem uma em Moçambique. Pedro Pires tem uma em Cabo Verde. É uma forma destes políticos se manterem com alguma relevância política nos seus países, ou é mesmo essa ideia de que a experiência, que é importante passar essa experiência?
3: Bom, eu acho que é mais, tem um efeito de estabilização da política. É verdade que Cabo Verde precisa menos disso aí, mas é aquela ideia de que, olha, se nós dermos dinheiro a este fulano aqui para ele fazer outras coisas, ele não vai continuar a ser um político, um ator político relevante, né? Esse
2: tem sido o caso. Vamos ter de calar, pronto.
3: É isso. Agora, no caso dele, como ele foi primeiro-ministro, né? Então, acho que não há nenhuma previsão constitucional para um primeiro-ministro ter uma fundação, né? Acho que aquilo é reservado ao presidente. Pelo menos em Moçambique é assim. Né?
2: Sim, mas em Moçambique o presidente é o chefe do governo. Em Cabo Verde, o primeiro-ministro é que é o chefe do governo, e o presidente é uma figura mais okay, representativa do que outra.
3: Pois, não tinha pensado nisso aí. Sim, não, mas de novo, acho que isso diz muito sobre a personalidade dele. Não é? Acho que é uma pessoa que tem clareza sobre o que ele quer fazer da sua vida, né? ele resiste à tentação de ser reduzido à sua condição de político, né? Porque ele vem fazendo política há muito tempo, né?
2: Sim, ele diz dos 29, desde os 29 anos, diz ele, ou seja, ele tem 63, portanto é uma vida
3: exatamente,
2: inteira.
3: Exatamente, já foi presidente do município da Praia e essas coisas todas. Então, mas mostra, de novo, é um elogio à estabilidade do sistema político cabo-verdiano, que alguém que ficou tanto tempo na política não receia não ter poder, né? Ele pode sair, pode deixar tudo e vai estar bem. Olha, esse é um luxo que poucos políticos de outros países da África podem se permitir.
2: Passemos então ao segundo tema. O Togo é o mais recente país africano a acabar com a exigência de vistos para cidadãos de países africanos para estadias inferiores a 30 dias. É já o sexto país a fazê-lo e o Congo Brazzaville anunciou que irá também adotar a medida a partir de 1 de janeiro de 2027. Mesmo assim, estamos a anos-luz da livre circulação de africanos pelo seu continente. Até meados do século XX havia apenas 5 países independentes em África, mas a partir da independência do Sudão, que fez a 1 de janeiro de 70 anos, as independências foram chegando e, tirando as exceções da Namíbia, Eritreia e Sudão do Sul, que têm as suas puxas características, são sui generis, em 77 acabou todo esse processo de independências com a independência do Djibouti. Porquê que quase 50 anos depois a integração africana continua a ser uma miragem, professor?
3: É de facto uma miragem, e eu digo isto com um certo desconforto, né? Porque eu tenho reclamado muito a questão da migração na Europa, mas quando eu vejo a dificuldade que eu próprio tenho de circular no continente africano com o meu passaporte moçambicano, sabe, eu fico embaraçado, não consigo mais criticar seja o que for aqui fora. Só que a gente tem que ter em consideração talvez dois aspectos muito importantes. Que talvez seja pouco falado, né? Mas é muito importante, é que apesar de tudo, a principal migração que acontece de africanos acontece no continente africano. E os problemas que nós estamos a ter, por exemplo, agora na África do Sul, são um reflexo disso aí. Mas Moçambique, Angola, Cabo Verde, sabe, todos estes países têm problemas sérios de migração africana. E por que que eu toco nesse aspecto? Toco nele porque criam-se realmente problemas de gestão dessa gente toda, num contexto em que as instituições que existem não têm essa capacidade de gestão, né? Então, sabe, a quantidade de pessoas em Moçambique que têm passaporte moçambicano, mas não pela via formal, é impressionante. Né? E não se trata apenas de africanos de outros países, trata-se de gente do Sudeste Asiático, ou, por exemplo, Paquistão, Bangladesh, Índia, China. Né? Então, o problema é esse aí, é que nós não temos o aparato institucional que precisaríamos de ter para fazer essa integração. Né? Então, esse é um dos aspectos. O segundo aspecto é muito mais político, tem a ver com a capacidade que os governos têm de desenhar políticas de migração. São poucos os países africanos que têm políticas de migração. E quando falo de política de migração, refiro-me, sabe,

0: aqui na Europa, com o Mediterrâneo, com Portugal, Espanha, Grécia, Itália, aquela crise financeira. E estava a sair muita gente desses países para fora. E eu, na altura, dizia assim: olha, se os nossos países tivessem uma boa política de migração, teriam aqui, é verdade, com todos os riscos políticos que se tem, mas teriam aqui conseguido atrair e fixar gente com conhecimento, gente com. Sabe, com formação nisto e tudo isso aí. Mas isso não foi capitalizado porque não havia políticas de migração. Então, essas duas coisas, a fraca capacidade institucional e a ausência, de reflexão política, explica por que é que isto continua a ser uma miragem.
1: Há cerca de 10, 15 anos houve um ressurgimento desse discurso panafricanista, a ideia da integração. O Paul Kagame, do presidente do Ruanda, era um dos que mais defendia essa, e continua a ser um dos que mais defende essa integração. Mas a verdade é que nos últimos tempos temos ouvido falar muito pouco, até daquela ideia de acabar com o franco CFA na África Ocidental e na África Central. Parece ter acalmado também, até todos os problemas que há na África Ocidental neste momento, os golpes de Estado, a instabilidade, o terrorismo e tudo mais. A verdade é que nada disso avançou e parece que há um retrocesso nessa vontade de uma maior integração.
0: Bom, a questão também é que a gente utiliza esses conceitos aqui, mas sem grande preocupação em discutir o seu conteúdo, né? Então, há muita gente que utiliza o conceito de panafricanismo, mas se eu fosse perguntar às pessoas o que querem dizer com isso aí, eu haveria de ter várias definições disso. E muitas vezes até definições incompatíveis, umas com as outras, né? Então, há esse problema também de que pode parecer que as pessoas estejam realmente a falar de panafricanismo no sentido mesmo de maior integração, de maior encontro africano, naquele sentido que foi entendido, por exemplo, por Kwame Nkrumah, né? Estados Unidos de África, não sei qual. Mas há pessoas que entendem coisas completamente diferentes, né? Então, muitas vezes, o panafricanismo aparece muito mais como uma maneira de falar mal daqueles que nós consideramos ser os inimigos do continente africano, mas não necessariamente uma coisa positiva para o próprio continente africano, né? Por exemplo, hoje são celebradas, em alguns setores da opinião pública africana, são celebradas figuras completamente abjetas, como esse Ibrahim Traoré de Burkina Faso, como esse no Mali, no Niger e não sei quando. Mas aquilo é celebrado como panafricanismo, né?
1: Sim, quando na verdade não é nada disso, na verdade é só.
0: Quando, na verdade, é de facto mais manifestação deste ressentimento do que uma reflexão positiva sobre o futuro do continente, né? Então, há isso aí também, e faz com que seja difícil também analisar por que é que as coisas não estão a andar bem neste sentido da integração africana.
1: Na verdade, também o diálogo inter-africano continua muito baixo também. Ou seja,
0: Sim.
1: o contacto, mesmo o contacto entre populações de países diferentes da África continua a ser muito baixo.
0: Sim, continua. Mas isso aí tem muito a ver com a qualidade das instituições cívicas no continente, né? Eu penso que se as instituições cívicas e políticas fossem mais robustas nos nossos países, teríamos um outro tipo de discussão. Por exemplo, o que faz funcionar a União Europeia não é só a estabilidade financeira, a riqueza da Europa, é também a robustez, a natureza robusta das suas instituições, né? Que faz com que haja um bom debate, sabe? Há uma boa reflexão sobre as opções, sobre o que precisa ser feito e não sei quantos, e não há necessariamente unanimidade em relação ao que a Europa deve ser. Então, o continente africano tem vontade, mas falta.

0: as condições para que essa vontade se consolide num debate bem conduzido e bem forte, né? É sempre sabe, não há aquilo que a gente poderia chamar de massa crítica, né?
1: Sim. Bem, vamos ter de ficar por aqui, passar à nossa conversa com o sociólogo angolano David Boio, diretor-geral do Instituto Superior do Sol Nascente, no UAM. David Boio, muito obrigado por ter aceitado o nosso convite para participar neste episódio de Na Terra dos Cacos. Eu começava por falar sobre as eleições que vêm em Angola em 2027, que irão marcar uma mudança de presidente, sem com isso dizer mudança de partido. Será uma mudança de presidente por limites constitucionais, porque João Lourenço cumpre o segundo e último mandato ditado pela Constituição de Angola e o MPLA terá forçosamente de escolher outro candidato. Uma escolha que, no entanto, poderá estar condicionada pelo próprio chefe de Estado, que se recandidata à liderança do partido no Congresso de 9 e 10 de dezembro deste ano. Isto num claro contraste com Ulisses Correia e Silva em Cabo Verde, por exemplo, e que eu e o Elísio falámos na primeira parte, e num claro contraste, João Lourenço quer ter tudo a dizer sobre a escolha do seu sucessor como candidato à presidência e pretende manter-se como figura tutelar do Executivo no caso de o MPLA voltar a ganhar as eleições, e a probabilidade disso acontecer é muito alta. Esta bicefalia, que já havia sido tentada por José Eduardo Santos, acabou por não durar muito tempo, porque João Lourenço acabou por forçar a saída de José Eduardo Santos da liderança do MPLA. Há pouco mais de um ano das eleições em Angola, apenas 18,3% dos inquiridos do Afrobarómetro se declara satisfeito com o funcionamento da democracia. Isto quando comparado com Moçambique, África do Sul, Gana é o país com mais gente insatisfeita com o estado atual da sua democracia. O que é que isto poderá representar nas eleições de 2027?
2: Isso aí, antes disso, António está a dar como certo, não é? Que em 2027, no princípio, o João Lourenço já não participa como cabeça de lista e também quase a dar como certo que, em princípio, o MPLA ganharia as eleições, ou pelo menos vai num quadro de potencial de vencedor. Eu penso que, relativamente a João Lourenço, apesar de tudo, ainda não é assim tão claro, não é? Portanto, nesse, infelizmente, não parece que seja tão claro que João Lourenço, de fato, saia de cena, não é? Há esse impedimento constitucional. A vontade dele parece ser muito vincado de permanecer, não é? Ou pelo menos se de facto não conseguisse, internamente não conseguir isso, e a nível do Parlamento, talvez fazer o máximo de colocar com cabeça de lista alguém sob seu controlo, não é?
1: Eu acho que em termos de revisão constitucional para as eleições de 2027 já começa a ficar apertado. Acho que não sei se o prazo de mudança de revisão constitucional já permite mudar esse limite para as eleições do próximo ano. Se bem que, como sabemos, em Angola tudo pode acontecer, não é? Portanto, é verdade que eu fui ingênuo ao dizer que a Constituição poderia limitar. Peço desculpa pelo facto, pela minha ingenuidade.
2: Sim, o ponto é mais esse, mas esperamos nós que João Lourenço cumpra, não é? E de facto a Constituição se faça prevalecer. Tirando isso, o contexto, quanto à pergunta, sim, há uma insatisfação muitíssimo generalizada dos angolanos, né, dos angolanos eleitores, não só com a forma como a democracia funciona, como o regime político funciona, mas com tudo o resto, né, com os outputs do regime no geral, né, seja a nível econômico, a nível social. As taxas de pobreza, a pobreza, aliás, aumenta consideravelmente, muito, aliás, isso de acordo mesmo com os dados do governo, não é? Com os próprios dados do governo. A confiança, que me parece ser um dos elementos que às vezes discutimos pouco, que é o nível de confiança dos cidadãos nas instituições, não é? Também é baixíssima. Acho que apenas cerca de 15% ou menos dos angolanos confiam, por exemplo, na CNE, Conselho Nacional Eleitoral. A crença, a confiança no presidente é aí 30% nos tribunais 40% e pouco. A instituição que os angolanos mais confiam, curiosamente, são as autoridades tradicionais, depois as autoridades religiosas, mas as instituições do Estado, se podemos dizer, gozam de muito baixo nível de confiança. Isso depois acaba por colocar em causa quase tudo o resto, não é? Seja os próprios processos eleitorais, é muito difícil um processo eleitoral em que os cidadãos não confiam ou confiam muito pouco nas instituições que gerem os processos, nos partidos que concorrem, no partido que ganha as eleições, naquele que pode vir a ser o Presidente da República, não é? Então, António, é um cenário, é um contexto muito problemático desse ponto de vista, não é? E a classe política, ao invés de investir em formas e mecanismos de aumentar essa confiança, não é? Essa confiança dos cidadãos nessas instituições, os atos, os discursos, infelizmente tudo concorre para cada vez as pessoas distanciarem-se e confiarem menos. Penso que esse é provavelmente um elemento muito, muito, muito difícil.
1: Sim, eu acho que se numa democracia consolidada como a de Cabo Verde a taxa de participação nas últimas eleições foi abaixo de 50%, corremos o risco de cada vez mais termos governos a serem eleitos por menos de metade da população.
2: Em Angola, provavelmente de acordo, lá está, eu tenho que dizer de acordo com os dados eleitorais, mas também a gente sabe que as pessoas não confiam nesses dados, mas enfim, de acordo com os dados, acho que nas eleições de 2022, por exemplo, o número de votos do MPLA da UNITA, penso que serão cerca de 40% ou 30% da população eleitoral, não é? Isso é um desafio, coloca-nos um desafio muito grande. Nós temos uma percentagem muito grande dos cidadãos que simplesmente saíram do espaço político no sentido de eleições. Então aí a própria legitimidade do poder de quem está à frente do país também ela se torna um bocadinho problemática. Eu penso que em Cabo Verde, como é uma democracia, apesar de tudo, não é? Isso tem isso traduz outro tipo de situações. Eu mesmo, sei lá, que Portugal tem muita abstenção, não é assim tão problemático e também não traduz o mesmo que traduz nos nossos, num contexto como o de Angola, não é? Até pode ser, há quem diz que em países em que a democracia está muito bem consolidada, em que as coisas correm mais ou menos bem, as pessoas não se envolvem porque dão as coisas como certas, como garantidas, não é? Portanto, o elevado nível de abstenção nesse sentido, para os nossos contextos, teriam uma leitura diferente. Aliás, é por isso que, só para dar mais um dado, não é? Nas intenções de voto, a variável que, entre aspas, ganha as eleições é os cidadãos que recusam dizer a quem vão votar. Ou seja, não é só abstenção, é realmente uma relação com a política muito problemática.
0: Há uma questão que as sondagens e a opinião pública levanta. Numa democracia, é claro, né? Aquilo é um recurso muito importante para os governantes saberem se estão a caminhar bem e se precisam de fazer alguma mudança, né? E isso aí tem impacto também no comportamento eleitoral e por aí no desempenho eleitoral dos partidos. Agora, num país como Angola, com o tipo de dificuldades políticas que tem, eu pergunto qual é a utilidade de fazer essas sondagens, de fazer esse levantamento de opinião. Serve para quem?
2: Ah, ok, pois boa pergunta. Primeiro é que, apesar de tudo, tem que ver com essa natureza que alguns autores chamam de autoritarismo competitivo, não é? Isto é, as eleições, apesar de tudo, não deixam de ser um recurso político importante para os regimes, não é? Por causa da questão da legitimidade, por mais que a gente possa questionar, ou eles também possam não acreditar nisso. Mas eles precisam de se legitimar de 5 anos ou de 4 anos, não é? E isso é muito relevante, de que for uma coisa performativa, seja o que for, mas é importante. Por outro lado, como nós temos processos eleitorais muito pouco fiáveis, não é? Não deixa de ser uma espécie, entre aspas, de pressão. Só por lhes ter uma noção, em 2022, mês antes das eleições, em Angola o governo proibiu as suas opiniões. Acho que 3 meses antes fez um comunicado a proibir levantamentos de opinião. Isso já é sinal que para também para esse tipo, apesar de tudo, para o regime é uma coisa relevante. Tanto é assim, Lísio, que no dia em que se divulgou os resultados eleitorais, não é? Nós fomos surpreendidos na televisão pública, não é? Com um cidadão brasileiro, não é? De uma suposta empresa de estudo de opinião, a anunciar sondagens naquele dia. É? Ou seja, meses antes, o governo proibiu se fazer sondagens, mas no dia em que, horas antes de divulgar os resultados, apareceu um brasileiro a anunciar uma sondagem, a dizer que o MPLA ganharia as eleições, não é? Portanto, há, apesar de tudo, não é? Uma disputa em termos de opinião e de construção de opinião pública, etc, etc, que obviamente que quem governa, apesar de tudo, quer que lhe seja favorável, não é? E como geralmente não lhe é favorável, depois há todo um contexto difícil de fazer esse tipo de...
0: Sim. Não faz todo sentido. Se por acaso estava a ver esta manhã que os índices de aprovação de Putin na Rússia subiram nos últimos dias. E subiram porque eles agora estão a fazer as sondagens porta a porta.
1: O que impede as pessoas de fugir?
0: Voltando ainda a esta questão, a questão de saber qual é a utilidade das sondagens. Tanto o Africa Barômetro tem um espectro muito largo de questões que são levantadas. Nesta última edição, quais foram os dados que vos pareceram assim, particularmente interessantes?
2: Como estava a dizer, né, para o contexto da conversa, eu acho que posso reforçar mesmo essa relação de confiança entre os cidadãos e as instituições. Portanto, mais do que a questão do voto em si, né, é no fundo a perspectiva mais abrangente da relação entre as pessoas e o regime político, né? Eu penso que é aí que provavelmente muito que a gente tenta compreender eventualmente nos permita explicar e perceber certas coisas, né? Portanto, há realmente um descompasso, não é? Muito, tendencialmente muito forte entre aquilo que o regime dá e aquilo que as pessoas recebem do regime, né? Por um lado. E que isso, para nós, para mim, pelo menos é relevante, como se não bastasse nenhuma coisa, apesar de tudo, só focado, por exemplo, na população, né? Como eu estava a dizer, a própria confiança na oposição também é muito baixa, né? Estamos sempre a dizer que são a natureza do regime pode, no fundo, condicionar um pouco, né? Mas não deixa de ser um elemento, porque nós estamos a falar, já vamos na terceira recolha, não é? E ela tem sido permanentemente baixa, não é? Portanto, penso que isso, do ponto de vista do presente e do futuro político do país, é que é provavelmente se tornar-se um grande desafio. A questão da governação é sempre eventualmente mais contextual ou conjuntural, não é? É possível que as coisas podem eventualmente melhorar. Não, para já não há indícios para esse efeito, não é? As guerras, pensamos que o petróleo ia subir, também não está até grande efeito, não é? Mas é isso, do ponto de vista mais estrutural, talvez destacar, pelo menos 2019, 2022, 2024, portanto, há uma coisa que se mantém muito, que se quer padronizar e numa tendência a piorar, que é realmente essa ausência de confiança nas instituições.
1: 43,1% dos angolanos apoia a alternância política. No entanto, o que vemos em termos de apoio a cada um dos partidos é uma descida do MPLA desde 2019, é verdade, mas não o suficiente para a UNITA superar essa percentagem do MPLA. No entanto, há aqui um dado que me parece que poderá ser, até poderá ajudar a Adalberto Costa Júnior a pensar que é possível, que é aquela descida na percentagem dos inquiridos que se recusam a responder, é a subida das intenções de voto na UNITA desde de 2022 a 2024. Ou seja, há uma pequena descida aí, há uma subida considerável da UNITA. Poderá fazer-se essa leitura ou, tendo em conta que os dados agregados da identificação partidária mantém o MPLA com 41% e a UNITA com 18%?
2: Pois, isso é de facto muito complexo, António. Em contexto como nós, assim, um senso comum, não é? Eu lembro-me, antes de 2022, não é? Alguns amigos me diziam, amigos até com formação, etc, etc, diziam sempre que era impossível o MPLA ganhar, não é? Isso é. O país está mal, não é? Está tudo mal, então o MPLA não pode ganhar as eleições, não é? Eu dizia sempre não, isso é uma perspectiva muito simplista, não, mais do que simplista, quer dizer, é não proceder de facto os mecanismos e como é que as coisas funcionam, né? Portanto, não é só, quer dizer, a avaliação que as pessoas fazem, né? Para já, no contexto de Angola, temos essa situação em que os, no fundo, a adesão dos cidadãos aos partidos, ela não é feita a partir de elementos fortes, no fundo, identitários, não é? Não há diferenças ideológicas, não é? Em Angola, os partidos não se apresentam como plataformas ideológicas. Os próprios cidadãos também, por alguma razão, podemos explicar, também não há no espaço público uma discussão de plataformas ideológicas. Aquilo que nós, geralmente, a ciência política, no contexto da África, remete sempre para as questões étnicas. Em Angola também isso é fraquíssimo. É muito fraco mesmo. Aquela ideia antiga de que a UNITA é dos Ovimbundos, o MPLA dos Quimbundos, isso parece não fazer sentido. Assim sendo, aquilo que resta basicamente é a performance do governo, não é? Só que a performance do governo é sempre uma construção de percepção também, não é? Hoje estamos a falar de um regime em que o principal empregador é o Estado, não é? Ou seja, as pessoas têm o Estado, o governo, como uma entidade quase a quem eles devem agradecer pelo emprego, uma espécie de dívida, agradecer pela estrada, agradecer pelo emprego, agradecer por uma série de coisas, não é? E que, pelo menos para um certo tipo de eleitorado, né, eventualmente, olhar para a UNITA não é assim tão, não é assim, ok, a situação está mal, logo voto na UNITA. No contexto urbano, não é? Como eu disse, eu penso eu, né? Portanto, ainda não está, provavelmente, muito para os cidadãos, né? Muito claro o que é que a UNITA representaria como futuro governo, não é? Aí eu acho que há muito trabalho a ser feito pela UNITA, pelo Adalberto, do ponto de vista de discurso político, do ponto de vista de mais ação política, de forma a tornar muito claro do que a UNITA representa se um dia for governo. Nesse momento, a campanha da UNITA é um pacto de estabilidade, propor uns pactos de estabilidade ao MPLA, que o João Garanhos obviamente já disse que não quer, e acho que não, para o MPLA obviamente não faz nenhum sentido, porque isso implicaria o MPLA tinha que aceitar ou como se estivesse fragilizado, coisa parecida. Não, olhos, o MPLA não quer se meter nesse papel. Então, isso é o que os dados nos dizem. Pelo menos é que aquela ideia do MPLA hegemónico não existe, parece não existir, ok? E curiosamente, eu Elise, quando eu às vezes comparo com Moçambique e Angola, curiosamente a Frelimo tem mais espaço em Moçambique do que o MPLA tem em Angola, né? De acordo com os dados. Né? Então, António, assim, penso que é sempre difícil nos nossos contextos por causa das questões políticas, né? Mas aquilo que me parece que o mais provável, infelizmente, é que as pessoas se afastem do processo. E se as pessoas se afastam do processo, restariam os militantes. E do ponto de vista dos militantes, quem tem mais militantes é o MPLA. Pelo menos os dados nos dizem que há mais identidade com o MPLA do que a UNIT. Então, a UNIT tem todo, penso eu, a UNIT teria de fazer um grande esforço para garantir que a insatisfação ela se torne, de facto, num fator de ação política, não um fator de distanciamento político, né? Em abstenção, etc, etc. Eu penso que é isso que às vezes falta, isto é, faz-se logo um pensamento no sentido, ok, as pessoas estão insatisfeitas, logo a oposição vai ganhar. Não, as pessoas podem ficar insatisfeitas não votar também, não é? Como aconteceu eventualmente em Cabo Verde, né? E é, acho que às vezes falta essa ver as coisas no sentido mais complexo, né? As pessoas podem realmente não ir votar. E se não votarem, se não irem votar, isso acaba provavelmente de beneficiar o MPLA. Portanto, a vitória do MPLA precisa que as pessoas estejam satisfeitas, precisa apenas que os seus militantes votem. E que os insatisfeitos não se sintam motivados para ir votar. Isso em 2022, né? A maneira como a UNITA reagiu às eleições, etc, etc, embora penso eu tivesse sido uma posição responsável, penso eu, qual é que foi o problema às vezes na classe política? É que o discurso anterior às eleições da UNITA, não é? Foi um discurso no sentido de que, ok, vocês votem só, depois nós tratamos do resto. Isso criou muita expectativa, né? muita expectativa, sobretudo na juventude urbana. Né? E depois, quando se dá as resultados eleitorais, a maneira meio atabalhoada em que a UNITA geriu o processo, acho que descapitalizou muito parte desse eleitorado urbano, né? E sem o eleitorado urbano, a UNITA tem muito pouco, né? Porque é engraçado, quando as pessoas de fora, quando pensam na UNITA, pensam é o campo mais rural. Não, é o contrário. No espaço rural, a UNITA não tem grande hipótese, né? Porque as políticas de distribuição de dinheiro, aquelas políticas de compra de voto, não sei o quê, são muito mais eficientes, precisamente no espaço rural. E no espaço rural, do papel dos SOBAS, por exemplo, garante que as pessoas votem, não é? Entanto, há todo um contexto, e agora agrava o facto do governo ter criado umas três províncias, né? Precisamente províncias nos espaços mais rurais, não é? Eu lembro-me, se Antônio se lembra, em 2022, a ministra diz, não, se a UNITA ganhou em Luanda, logo ganha as eleições. Não, quer dizer, eu não conheço o próprio sistema eleitoral, né? Portanto, o MPLA pode dar, entre aspas, de bandeja a Luanda, só são apenas deputados, os círculos provinciais elegem exatamente o mesmo número de deputados, não é? Pode perder Luanda, só se for o caso, mas depois compensa com outras províncias. E nesse momento, nessa altura em que o governo criou três províncias nas regiões mais rurais, não é? Em princípio, 12 ou 13 deputados, o MPLA já garantiu por via do Madre, uma coisa assim, como se diz em inglês. Né? Então, para a oposição, acho que é um desafio enorme. Então, essa insatisfação, ela não se traduz de forma automática, né, a uma derrota do MPLA. Até porque o MPLA pode simplesmente, a partir de janeiro de 2027, começar a aumentar salários, etc, etc. E foi um bocadinho de estrada. E a memória, como se diz, ela não é assim tão... Ela é curta, né? Portanto, acho que essa questão é muito conjuntural.
1: David, temos que terminar, que já vamos... O nosso tempo já se esgotou um bocadinho. Foi um prazer.
2: Obrigado, sim.
1: Obrigado e um abraço.

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2: Se puderes ouvir, escuta. Se puderes escutar, atenta. Bem-vindos à Escuta do Mundo. São os nossos convidados, Marta Mateus, cineasta, e Afonso Cruz, escritor. Bem-vindos. Afonso, 40 livros publicados, mais coisa, menos coisa, ou é rigoroso?
3: Não, não é rigoroso. Mais de 40, não.
2: É isso. E agora, acabarinho de sair, A Cozinheira do Ditador, um romance, chamemos-lhe assim, porque tu tens uma das tuas características é gostares de variar muito, desde logo nos formatos, nas formas, nos géneros, misturando registros. Fazes livros que têm forma de enciclopédias, fazes livros que têm diferentes formatos. Neste caso, é uma história que nunca sabemos exatamente onde se passa. Há um ditador, a sua cozinheira, que é um pouco mais cozinheira também, mais duas personagens que estão ali. E este é, ao mesmo tempo que é uma história da relação, nem sequer de amor-ódio, mas eu dizia de ódio, é, ao mesmo tempo que é essa história, é um tratado sobre a comida e a importância da comida. Como é que te começou esta ideia? Foi pela história ou foi por eu tenho que fazer qualquer coisa sobre a importância da comida nesta espécie?
3: Durante alguns anos eu escrevi para teatro, em particular para o Giacomo Scalisi, uma série de textos sobre comida, sobre o pão, sobre comer de uma maneira geral. Aliás, o Princípio de Karenina, o romance Princípio de Karenina, nasceu de uma peça de teatro que foi escrita para o Giacomo, em que o próprio público fazia as massas e depois comia-as no...
2: Durante a peça?
3: Sim, no espetáculo. Isso. E era lido uma carta. Teve várias apresentações. Nós, a determinada altura, também tivemos assim uma espécie de residência em casa dele e em minha casa, em que todos os dias cozinhávamos massa para testar. Fazíamos uns tartelis. E sim, a ideia era que o recheio tivesse múltiplas proveniências e que, portanto, pudesse misturar culturalmente ali algo, ou pudesse haver ali assim um cosmopolitismo no recheio.
2: E, portanto, sempre te interessou esta questão das comidas e da
3: Sim,
2: da
3: sempre
2: origem.
3: Me interessou, gosto
2: muito. Um viajante, não é?
3: Sim.
2: Portanto, habituaste-te a comer em vários sítios e a trazer coisas.
3: Sim, e como tudo. E gosto de experimentar, gosto de tentar coisas novas, mas também gosto muito de cozinhar e cozinho todos os dias, portanto é uma coisa, exceto quando estou a viajar.
2: E portanto, se chegaste a este livro partindo dessa experiência que tinhas tido no teatro, de fazer uma coisa que convoca comidas.
3: Sim, fui escrevendo sobre comida, especialmente os últimos textos foram se tornando cada vez mais próximos do ensaio, mais ensaísticos, e no fim já tinha uma série deles e pensei em publicá-los, como fiz com, por exemplo, O Vizio dos Livros, em que é uma compilação de textos sobre a leitura e sobre o livro e sobre o prazer de ler, a paixão de ler, etc. E então, em vez disso, pensei que poderia à mesma publicar estes textos, mas inseridos numa intriga, portanto, criando uma intriga e criar depois então um romance.
2: Ou seja, que não fosse apenas um ensaio, que também é, que ele tem lá os textos, mas tiveste a necessidade, assim, o prazer, se calhar, de contar esta história que é muito perversa, não é?
3: Sim, foi uma voz, para mim, uma voz nova na minha cabeça, porque ainda não tinha surgido nenhuma assim. Não, voz feminina já tinha escrito alguns livros. Há o livro do ano, o Paz Traz Paz, o Vamos Comprar um Poeta, também é uma adolescente. Mas ainda não tinha tido assim uma voz muito zangada. Na primeira pessoa. E esta é uma personagem realmente
2: zangada.
3: Zangada com o mundo, com a sua situação e com todos os motivos.
2: Mas é uma espécie de Sherazade, que neste caso o imperador não vai matá-la, mas domina e subjuga, não é?
3: Sim, sim. Elas têm aqui uma relação. Estas personagens são símbolos de algumas classes e modos de estar do povo. Portanto, além de um guarda silencioso, há uma criada que fala muito pouco. Portanto,
2: simples.
3: Sintática simples, que usa só uma palavra por frase, ou frases de uma só palavra. E há esta cozinheira que também representa uma classe média instruída, culta, etc.
2: Muito culta.
3: Muito culta, mas incapaz de comunicar com o resto das pessoas que habitam a mesma casa. E depois há uma quarta personagem que representa as classes mais baixas, mais pobres, que é o Boncha, que é aqui neste caso aparece como um resumo de um conto publicado no século XIX por um escritor judaico originário da Polónia.
2: Tu continuas a gostar disso, de ir buscar as referências e de misturá-las? É ao mesmo tempo uma coisa de tradição e uma coisa de cultura pop, não é? Que é sobrepor, montar, colar, experimentar.
3: Sim, de facto são as coisas mais interessantes que nós podemos fazer com a cultura, é recombinar tudo o que temos à disposição. E neste caso, curiosamente, este conto eu conheço há muitos anos, numa edição muito antiga brasileira. Ele nunca foi traduzido, creio, para português de Portugal. E conhecia-se esse conto em especial, portanto era uma reunião de contos, uma coletânea de contos do Peretz, mas esse em especial convoca aqui emoções e sempre me despertou esse lado muito sentimental da literatura, que depois caiu em desuso. A maior parte dos críticos já não gosta assim tanto, porque
2: sentimental,
3: muito lamechas, etc. Mas é muito bem conseguido esse domínio depois das emoções e aquilo que provoca em nós. Este conto em particular, o chamado Boncha, o silencioso. E eu creio que o Peretz, na altura em que o escreveu, estaria aqui motivado para criar uma personagem que era um super jovem, portanto, alguém que é castigado pela vida, pelo destino, por Deus, e que nunca levanta a cabeça. Ao contrário de Job, este nunca faz uma pergunta, nada, não levanta a cabeça, não reclama, não faz absolutamente nada. Mas, e acho que não era a intenção do Peretz, mas ele também pode representar o povo.
2: Okay.
3: Pode representar um povo que é oprimido, que é massacrado, e que não reclama, não levanta a cabeça. E quando o faz, faz de uma forma ingénua e sem saber o que ambicionar.
2: Marta Mateus, realizadora do filme Fogo do Vento, que está nas salas neste momento, uma longa-metragem, é a tua primeira longa-metragem. Tinhas feito uma curta, Farpões Baldios, não é? Que tinha sido, aliás, tinha estreado em Cannes em 2017. E aqui também a ideia era começar por fazer uma curta, mas chegaste à conclusão que tinhas material e vontade para fazer longa, não é?
4: Sim. Sim, também é assim uma manta de retalhos, como o Afonso está a dizer, de narrativas da história pessoal dos protagonistas que vão cruzando outras narrativas da comunidade, não é? E também de formas de dizer, contos, poesia popular, como as décimas, que ali naquela região há muita gente que faz esse desafio das décimas, não é?
2: Aqui estamos a falar, estamos a falar do Alentejo, de onde tu vens, e no Alentejo há uma série de personagens que convivem num espaço que é ao mesmo tempo histórico, aliás, de vários períodos históricos, porque há, desde logo, uma referência específica à Guerra de 1914, depois há um salto, a dada altura alguém está a ler a República e há uma referência a outro período histórico, mas o que é comum são estas pessoas que no Alentejo continuam a fazer a sua vida. E são estas vozes, o filme tem belos planos e vai cruzando, e a dada altura há quase um registro onírico, em que há pessoas suspensas, literalmente, em cima das árvores.
4: Sim.
2: Tu trabalhaste com não atores, não é?
4: Uhum.
2: Muita gente até da tua família.
4: Sim, sim. Eu acho que as pessoas que estão no filme, todas aquelas pessoas são como uma grande família, uma família alargada que inclui a minha família, da minha família, a minha mãe e o meu filho em particular entrou no filme. E os meus irmãos também, a minha irmã e o meu irmão em alguns momentos, e o meu pai, como não queria entrar, tem só a voz.
2: Portanto, mas, habitantes do Conselho de Estremoz.
4: Sim, mas há, ou seja, são pessoas de origens diferentes, de gerações diferentes, origens sociais, culturais e económicas até, diferentes, mas que fazem parte daquela comunidade e que ali se encontram os suspensos, como disseste, literalmente, porque o filme começa nas vindimas e os trabalhadores, quando vão para casa, encontram um touro negro e por causa dessa afronta, do perigo do touro, sobem às árvores para se protegerem e acabam por ficar lá até poderem, até que o touro se vá embora. Acontece que, enquanto eles ficam em cima das árvores, há uma entrada, assim, numa longa noite, onde as histórias que eles vão contando, ou seja, essas memórias vão sendo entrecruzadas com quase visitas dos nossos fantasmas, não é? Uhum. E portanto, há quase uma entrada... É quase como uma entrada no inconsciente, não é?
2: Uhum.
4: É quase como se o sonho fosse uma continuação do estado acordado, e então todas essas formas narrativas e imagéticas se encontram na mesma realidade, que é a realidade do filme.
2: Sim.
4: E isso atravessa tempos históricos que, para mim, estão muito vivos naquela paisagem, não é? E estão vivos em nós, porque o soldado da Primeira Guerra partiu da história do meu avô, que eu nunca conheci, porque ele nasceu no final do século XIX e foi soldado, devia ter 18 anos, não é? Para a Primeira Guerra. E eu fico a pensar como é que esta pessoa, que é o pai do meu pai, e portanto como é que o que é que esta experiência da guerra e esta história, como é que isto ainda está vivo no meu pai, não é? E naquilo que nós aprendemos com ele. E claro que este meu avô não é o meu avô, são todos os nossos avós, não é? E depois os irmãos da Maria Catarina, que foram chamados para a guerra colonial. E de repente começamos a perceber que todos nós somos tocados de alguma forma por estas narrativas, que são narrativas políticas, ideológicas, que nos formaram, não é? E que nos formaram culturalmente, não é? E que estão vivas nas nossas moléculas.
2: E tu foste chegando lá. Partias das imagens, tinhas ideias à partida do que querias fazer, ou esta ideia das árvores é muito, e aqui vou usar a própria imagem da árvore, é muito, digamos, a base onde o filme está ancorado.
4: Sim.
2: A ideia de pessoas, e claro, quando as pessoas estão em cima das árvores nos filmes, é impossível não ler isto tudo como uma enorme metáfora também, no sentido que estar uma pessoa em cima de uma árvore é sempre mais do que estar uma pessoa em cima de uma árvore. Quer dizer muita coisa.
4: É isso que eu acho interessante, e isso tem a ver com a nossa leitura, a nossa leitura das imagens, a nossa leitura das situações, que é a nossa leitura da vida, não é? Como é que nós criamos narrativas a partir de acontecimentos. Aquele touro é só um touro.
2: Mas um touro num filme nunca é só um touro.
4: É isso, não é? É que aquele touro é só um touro, e aliás o filme foi construído a partir dessa imagem, foi a primeira imagem que me apareceu, e eu pensei, então, se aparece um touro, o que nós temos que fazer é subir às árvores, não é? Porque é o que se faz no Alentejo, porque... já aconteceu, não, ou seja, isto parte também de histórias reais. Aconteceu à Maria Catarina, que é uma das protagonistas do filme, e portanto, quando as pessoas estão a trabalhar no campo e aparece um touro, a única coisa que nós podemos fazer é subir às árvores, não é? E aconteceu até a um amigo que quase dormiu em cima de uma árvore, porque naquela altura não havia telemóveis, não é? E então, pronto, e essa ideia, eu pensei, então, ok, vamos subir às árvores, e então aí podemos suspender... suspender o cotidiano, suspender o tempo cronológico, não é?
5: E é depois uma coisa coral, no cimo das árvores há quase uma coisa coral em que várias épocas vão falando.
4: Sim, e de repente aquele touro, que é só um touro, também é um animal mítico, não é? E é muito interessante perceber ao longo do tempo, desde que o filme foi estreado em Lucarno em 2024, já mostrei o filme em muitos sítios, e as leituras sobre o touro, por exemplo, sim, não é? O touro é o capitalismo, o touro é...
5: O teu filme foi, aliás, elogiado pela revista New Yorker, o célebre crítico da New Yorker, sim, mítico crítico.
4: Sim, um dinossauro.
5: Da New Yorker, que considerou o teu filme um dos melhores 20 filmes estreados em 2025. Isto foi uma grande surpresa.
4: Sim.
5: E uma boa notícia, uma ótima notícia, não é?
4: Sim, para já porque eu tenho imenso respeito por esse crítico, e porque é uma pessoa que, quer dizer, viu muita coisa, não é?
5: Aliás, no documentário sobre a New Yorker, ele aparece com as suas barbas, é quase uma figura bíblica na New Yorker.
4: Sim. Sim, já viu muitos filmes, já pensou muito sobre cinema, não é? E até o nosso distribuidor nos Estados Unidos ficou muito espantado, porque eles diziam, nós enviamos todos os filmes que estreamos, não é? Mas ele raramente escreve. E o texto que ele escreveu não é só...
5: Como é que se chama?
4: Richard Brody.
5: Richard Brody.
4: E
5: Richard Brody. Era um título do Jorge Luís Borges. Mas é Brody com E.
4: E não é só ter integrado depois a lista final do ano, não é? Das escolhas dele, que são só dois críticos na New Yorker. Foi o texto que ele escreveu, a seriedade, a profundidade com que ele pensou o filme e aquilo que ele pensou a partir do filme. E depois eu fiquei tão impressionada com o texto que depois escrevi-lhe e depois fiz-lhe uma pequena provocação, porque ele dizia que o filme expandia as tradições do cinema político. Uhum. E depois eu agradeci muito o texto e disse, porém, todo o cinema é político.
5: Uhum.
4: E ele disse, concordo, tem toda a razão.
5: Ou seja, hoje em dia a crítica não tem o mesmo poder que tinha, mas a New Yorker continua a ser a New Yorker e ele continua a ser, sim, o crítico da New Yorker. Teve impacto na divulgação do filme e na carreira do filme, como se diz?
4: Isso já é uma grande... Não sei, tenho muitas dúvidas sobre o que é que a imprensa hoje em dia... vou dizer assim, vale, no sentido como é que isso se traduz em público, em espectadores, em leitores, não é? E isso é um grande problema.
5: Chamas também para essa conversa o Afonso Cruz. A crítica tem peso hoje em dia? Já teve? Nunca teve?
3: Não sei, também acho muito difícil de avaliar. Pode criar uma tendência ou de repente as pessoas ficam mais inclinadas para comprar e para se falar desse livro ou de um filme. Mas acho
4: fala-se, não é? Pronto, falar-se já é importante, mas deixa-me só concluir. O que eu acho é que isto é uma consequência da forma como a imprensa em geral tem sido desmantelada, não sei, descredibilizada por esta vaga absolutamente incrível de críticos e de jornalistas de redes sociais, não é? E portanto...
5: Sim, mas a dada altura eu lembro-me, por exemplo, no outro dia estava o João Torres cá e ele estava a dizer que sim, é verdade que se perdeu espaço crítico nas revistas e nos jornais, praticamente não há, mas ele diz que se ganhou clubes de leitores que se organizam online, comunidades de leitores, onde se produzem textos, em que se produzem textos ele diz, com tanta qualidade como eram os textos críticos, e portanto, na opinião dele, ele, simplesmente o meio mudou. Okay. Ou seja, não sei se concordam, se...
3: Sim, eu continuo a achar, por exemplo, que a televisão tem um poder muito maior do que, por exemplo...
5: Ainda hoje?
3: Sim, ainda hoje. E noto muito também nas redes sociais, ou seja, se for à televisão, é normal que tenha mais não sei quantos seguidores logo a seguir.
5: Mas qualquer canal de televisão, ou aqueles canais mais generalistas...
3: Claro, assim, quanto mais...
5: Se fores a um daqueles programas populares, isso tem efeito nos leitores?
3: Tem efeito, sim, sim. Uhum. Não sei se tem efeito nas vendas, propriamente, mas sim,
5: és,
3: há uma reação.
5: Tu és um escritor que vive dos direitos de autor, essencialmente, e portanto os teus livros, curiosamente, não saem das livrarias como acontece muitas vezes hoje, que é o livro sai, dura um mês,
3: muito
5: dois
3: pouco,
5: meses,
3: sim.
5: três,
3: sim.
5: é retirado. Os teus livros mantêm uma presença constante nas livrarias, vários dos teus livros.
3: Sim, sim, não todos, mas sim, uma boa parte deles continua disponível à venda, com mais edições e, portanto...
5: E tens sido traduzido regularmente e és convidado regularmente para os festivais.
3: Sim, sim.
5: E, portanto, isso mantém um interesse no teu trabalho, mas com altos e baixos? Há uns que vendem mais que outros, ou consegues detectar
3: claro,
5: isso?
3: Há livros que vendem mais do que outros. Nitidamente, os romances vendem mais do que...
5: Os livros de contos, eles dizem.
3: Os livros de contos, um ensaio, crónicas, etc. E, portanto...
5: Tu continuas a viver no Alentejo, não é?
3: Uhum. Não muito longe de Estremoz.
5: Não muito longe, vocês são, são quase vizinhos.
3: Vivo a 30 quilómetros de Estremoz.
5: Vizinhos quase, no teu caso, em Avis, ou perto de Avis, não é?
3: Em Sozelo, sim.
5: Sozelo. E é a partir daí que escreves e que fazes a tua vida.
3: Sim.
5: Continuas a produzir cerveja.
3: Sim, isso mesmo.
5: Fazes várias coisas, teatro, como já disseste, de vez em quando também fizeste cinema,
3: cinema de teatro, agora tenho um espetáculo, mas eu não sou um ator.
5: Quando tu dizes que tens um espetáculo, tens um espetáculo circular.
3: Estou com uma atriz em palco, de facto.
5: E o que é o espetáculo?
3: O espetáculo é multidisciplinar, conta a sua gênese, na realidade, partiu de uma viagem que fiz ao Chile em 2019 durante os protestos, que depois deu um livro, O Que a Chama Iluminou, que é um livro de não-ficção, podemos até dizer que é literatura de viagem, apesar de ser um pouco mais complexo, porque fala muito também da história do Chile, não apenas daquele episódio em particular, mas fala também sobre o fim das coisas, ou seja, a morte individual, ou a possibilidade do planeta a colapsar, etc. Portanto, fala de uma série de... o fim, a extinção de línguas, etc. Portanto, fala sobre o fim, o final.
5: E tu concilias essa ideia de ser ao mesmo tempo uma pessoa do Alentejo, no Alentejo, no silêncio do Alentejo, com o seres um viajante e gostares de viajar bastante e de recolher coisas, não é? Tu és um colecionador de histórias, de relatos.
3: Sim. Eu, curiosamente, estive este fim de semana passado num encontro cujo tema são as viagens. E estávamos a falar sobre isso. As viagens acabam por, pelo menos para mim e para outras pessoas que gostam de viajar, acabam por se tornar uma espécie de vício, mas com um período de recolhimento essencial entre viagens. Nós compreendemos a viagem, ou pelo menos eu penso assim, nós compreendemos a viagem quando regressamos, ou seja, é nesse período que nós vamos compreendendo aquilo que experimentámos antes.
5: No regresso.
3: No regresso, ou quando começamos a recordar algumas
5: quando
3: situações...
5: Quando as coisas começam a assentar.
3: Exato.
5: Ah.
3: Aliás, há um momento da Odisseia que acho muito bonito, que é quando... Há um poeta, um Aedo, que está a tocar a lira e a dizer a contar um dos episódios da Ilíada. E nesse momento, Ulisses, Odisseu, desata a chorar. Ele desata a chorar ali, não no momento em que aquilo aconteceu. É aqui que ele encontra...
5: Usando uma expressão contemporânea que não é muito boa, mas que foi aí que lhe caiu a ficha.
3: É, foi aí que lhe caiu a ficha.
5: Ou seja, aquilo tem o seu tempo, não é?
3: Sim, sim. E quanto maior a experiência e mais mais profunda, mais tempo ela exige depois de, para ser compreendida.
5: Marta, como é que... agora, falávamos no, na circulação do filme, não é? O cinema hoje tem este enorme desafio de, como toda a gente tem ecrãs, a experiência do cinema em sala está cada vez mais difícil, não é? Há menos pessoas a irem às salas, é como... que se houvesse aqui uma inversão, não é? Quando o cinema foi inventado, ele foi inventado ao mesmo tempo de duas maneiras. Pelos Lumière, sim, que era uma sala escura com muita gente, e pelo Edison, que era um dispositivo pequenino que se olhava. Isto agora é a vingança do Edison, não?
4: Não sei, eu acho que... há aquele pequeno documento que aparece no filme. Eu, por acaso, era para vos trazer, só que como vim a correr, deixei no carro, mas depois dou-vos. Há um plano no filme que diz que ninguém trabalha de sol a sol. Uhum. E eu acho que o acesso à cultura está muito dificultado também porque as pessoas estão extremamente cansadas, trabalham muito e é muito difícil no dia-a-dia encontrar um tempo para estar dentro de uma sala de cinema, frente a uma tela e nessa experiência física do cinema, não é? Eu tenho mesmo muita pena porque, como nós sabemos, ver uma pintura, a reprodução de uma pintura, não tem mesmo nada a ver com ver uma pintura ao vivo, não é? E para mim a experiência do cinema também é assim.
5: Estamos a ver, é o cinema na era de reprodução digital.
4: Exato. É isso mesmo, porque... Porque as condições de quer dizer, por exemplo, o trabalho de cor do filme, deste filme do Fogo do Vento, numa sala de cinema é rigorosamente, em princípio, sobretudo com estes novos projetores, que são projetores a laser, a cor é exatamente aquilo que nós fizemos na correção de cor, na pós-produção. O som é igual, pronto, varia um pouco de sala para sala, não é? Das condições acústicas de cada sala e do sistema de som, se é mais ou menos antigo. Mas além dessa experiência da matéria, vamos dizer assim, daquela matéria no nosso corpo, há a experiência coletiva de ver um filme.
5: Comunidade, de ver
4: exatamente.
5: Estar às escuras com pessoas que não conhecemos a partilhar, sim, a mesma experiência.
4: É como ir a um concerto, não é? Ouvir música ao vivo, não tá, nós também podemos pôr discos em casa, mas quer dizer, toda a gente sabe, não tem, sim, nada a ver. E o cinema, curiosamente, eu, claro que por causa da televisão, não é? Começou também por aí, e por causa dos canais de filmes e não sei o quê, foi distanciando as pessoas do cinema. Só que eu tenho uma teoria, eu não sou historiadora nem socióloga nem essas coisas. Quem afastou as pessoas do cinema foi este cinema que é igual, este cinema de Hollywood, destes filmes que são todos iguais uns aos outros, e que as pessoas pensam, porque é que eu hei de pagar 5 ou 10 euros para ir ver um filme, se eu posso ver esse filme em casa, ainda por cima posso parar e depois ir lavar a louça e depois voltar e não sei o quê. E eu acho que perdemos muito, porque a experiência de ver um filme tem a ver com a duração, com a experiência do tempo e do espaço, daquelas imagens, como eu estava a dizer, no nosso corpo e, na nossa, e nós termos tempo de participar de alguma forma, daquela narrativa e daquele... universo que se cria connosco. E em casa isso não é possível, essa experiência não é igual. E este filme foi mesmo feito para a sala de cinema. Eu sei que há filmes que, na verdade, é um bocado igual, não é? E quer dizer, eu sou uma cinéfila, por isso há muitos filmes que vi, por exemplo, que só tive acesso primeiro em DVD, mas, por exemplo, cada vez que passam na Cinemateca eu vou lá. Sempre que posso.
5: Mas a experiência, quer dizer, eu acho sempre que é melhor ver do que não ver, ou seja.
4: Sim, também há essa teoria.
5: Eu cresci numa altura em que ver filmes era ver filmes numa televisão a preto e branco, sim, na RTP. Era, sim, o que havia, e lembro de ter visto lá o John Ford
4: e todo
5: de ter
4: em visto
5: o Hitchcock a preto e branco e em condições péssimas.
4: Sim,
5: só,
4: claro,
5: que depois. E aquilo para mim foi muito inspirador. Só que depois fui vê-los às salas.
4: Mas claro, tarde, mas eu lembro-me a primeira vez que vi, e eu falo sempre do Van Gogh.

0: se lembra-me agora, que nós conhecemos, que são aquelas colagens azuis. Bem, eu vi aquilo em Nova Iorque, é uma coisa enorme. Ele fez para algumas piscinas e tudo, não é? E uma pessoa tem... Bem, agora é que eu estou pela primeira vez a perceber o que é esta obra, não é? E o cinema é uma arte popular. É uma arte popular. A pintura, a história da pintura e do desenho...
1: Mas sendo
0: depois foi para os museus, não é? Mas partiu de... São
1: mas sendo uma arte popular, ela é apropriada de uma maneira, não é?
0: Claro, claro. E estamos a viver isso, só que, ao mesmo tempo... Gostávamos de manter alguma coisa que eu acho que é importante, apesar de tudo, e agora não estou só a falar do cinema, estou a falar da arte em geral e da cultura em geral, que nós sejamos capazes de manter alguma coisa no coletivo, não é? Na comunidade. Mas e nessa experiência conjunta das obras, e não só...
1: Há este movimento, por exemplo, há um movimento agora interessante que é as sessões de leitura silenciosa coletiva. Não sei se já viram isso, se já ouviram falar. Porque é como
0: cada um
1: se fosse... É pessoas que se deslocam a sítios públicos para, em silêncio, se sentarem a ler ao pé uns dos outros. É uma espécie de sala de cinema, mas em que a experiência é coletiva no sentido em que estão todos a ler, mas cada um está a ler a sua coisa, mas ninguém está, digamos, ninguém sabe o que o outro está a ler, mas estão todos a ler no mesmo sítio.
0: Essas
1: são experiências comunitárias que respondem um pouco a este mundo cheio de ecrãs.
2: Sim,
1: não é?
2: Sim. Curiosamente a leitura sempre foi, mas a partir do momento em que a leitura silenciosa se torna vulgar, acaba por ser um recolhimento.
1: Sim.
2: Mas também tem um lado espiritual, é assim uma coisa em que me afasto do mundo, afasto-me das outras pessoas, fico só e em silêncio.
1: Porque é uma coisa que aconteceu só a dado momento na humanidade, ou seja, as pessoas não sabiam ler, portanto a literatura chegava de forma oral, era narrada ou cantada.
2: Sim. Santo Agostinho tem uma descrição muito bonita do mestre dele, precisamente porque o vê a ler silenciosamente. E ele nunca tinha visto isso.
1: E ele descreve isso, não é?
2: Ele descreve isso. Como é que é possível? Ele está a ler, os lábios estão a mexer ligeiramente, mas não sai nenhum som dos lábios.
1: Pois, nós sempre pensámos que aquilo sempre era assim, mas não, de facto, não
2: é
1: assim.
2: E é um bom sinal, quer dizer que a leitura silenciosa quer dizer que as pessoas já foram alfabetizadas, não é?
1: Sim, sim.
2: Porque antes era preciso um anagnosta, alguém que lesse para essas pessoas, um leitor...
1: Claro.
2: E quando isso já não é preciso, é muito bom sinal. Mas ainda hoje, na tradição, nas igrejas ortodoxas, nos mosteiros, quando se come, há um leitor. Portanto, eu estou a comer e há alguém que está a ler para os...
1: Sim. A arte tem formas sempre inesperadas de fazer chegar. Muito bem, uma coisa que eu pergunto sempre é o que é que têm estado a escutar nos últimos tempos? A pergunta é para os dois, não sei quem quer começar.
2: Eu, por acaso, nos últimos tempos tenho ouvido alguns gospels que têm que ver com esse espetáculo que falámos.
1: Como é que se chama o espetáculo?
2: O que a chama iluminou.
1: O que a chama iluminou. É o mesmo título do livro que escreveste sobre o Chile.
2: Passado no Chile. E durante o espetáculo nós tocamos, há três momentos em que tocamos uma música, é sempre a mesma música, e é um gospel negro sobre a libertação dos hebreus, que é um tema, era um tema muito delicado à época, precisamente porque havia escravos, e como aquilo é a libertação dos escravos, esse era um tema que era evitado na missa. Ou seja, tentava-se passar por cima daquilo, ao lado daquilo, para que não desse ideia às pessoas escravizadas que poderiam libertar-se ou que poderiam achar que Deus não gostava, de facto, desse sistema.
1: E tens estado a ouvir muito gospel.
2: E então tenho estado a ouvir os gospels que têm que ver com esse, com o tema da libertação dos hebreus. E porque a mensagem é claríssima no que diz respeito aos esclavagistas.
1: Ok. Marta, o que é que tens estado a escutar?
0: Bem, eu tenho estado com tanto trabalho que eu tenho escutado música, assim, muito sem grande organização. Mas hoje, não sei porquê, quando acordei, lembrei-me de um disco que era o meu disco preferido quando eu tinha 12 anos, que era You Must Believe in Spring, do Bill Evans.
1: Ah, eu tinha...
0: Eu
1: com 12 anos ouvias Bill Evans?
0: Ouvia e...
1: No Alentejo?

0: No Alentejo.
1: Uau.
0: Não havia nada para fazer no Alentejo.
1: Bill Evans no Alentejo.
0: Não, estava muito calor naqueles verões em que não dava para sair de casa e eu tinha uma relação assim um bocado complicada com o meu pai, que dura até hoje, em que nós somos assim um bocadinho cão e gato. Divergimos.
1: Mas ele entra no filme. Só com a voz.
0: Ele apresentava-me aos amigos: esta é a minha filha comunista, e eu dizia: este é o meu pai fascista. Portanto, acho que isto explica um bocado. Ele não era nada fascista, mas pronto, discordávamos ideologicamente. Só que ele era um grande ouvinte de jazz e tinha uma grande coleção de jazz, e a nossa relação dava-se muito através da música. A relação com a música vem de muito, muito cedo. E depois tive a minha primeira banda também com 12 anos, ou 12, 13, que se chamava Os Elefante Secreto. Os Elefante Secreto. É um livro da Agatha Christie, okay. o título. E nós roubámos, porque assim, um elefante secreto é uma coisa um bocado difícil, não é? Porque vê-se muito bem um elefante, mas pronto. E lembrei-me dessa música. Desse disco, que é um álbum maravilhoso, e hoje acordei a ouvir a versão
1: You Must Believe in Spring, que é um bocado como as árvores nos filmes. Quando se diz primavera,
0: sim,
1: é sempre mais do que a primavera.
0: Sim, sim. E eu ouvia a versão do Bill Evans com o Tony Bennett hoje de manhã, que é muito bonita. E já não me lembrava que uma das frases do poema acaba: You Must Believe in Spring and Love. E eu acho que nós estamos mesmo a precisar disso. Uhum. Isso tinha a ver com... Eu estava a pensar num título, porque escrevi um novo filme, que no fundo é a continuação deste, porque recebi esta, para mim, uma ordem da Maria Catarina, que me perguntou quando é que começávamos o próximo filme.
1: Sim.
0: E ela, que tem 86 anos, então eu escrevi imediatamente um filme que se chama Na Graça da Manhã, e que depois eu queria continuar como uma longa-metragem, e então estava a pensar no título e lembrei-me deste título do álbum. Uma música, mas é o álbum do Bill Evans, e nós estamos a precisar de acreditar nas primaveras, não é? Porque, pronto, cá esta coisa cíclica, não é? Este processo cíclico que nós neste momento estamos a ver quando é que acaba este inverno que estamos a viver, não é?
2: Há sempre a possibilidade de um deles correr realmente mal e não ser cíclico.
0: Exato.
1: Estás numa fase pessimista?
0: A natureza fica cá, não é? As árvores.
2: Sempre mais ou menos otimista, mas nada nos garante que em princípio não será eterno. Portanto.
1: Sim, mas vamos acreditar. You Must Believe in Spring. Como habitualmente, a atividade do âmbito cultural do El Corte Inglês, esta semana, 29 de maio, às 18h30, no âmbito cultural do El Corte Inglês, em Lisboa, Viagens pela Minha Terra, em verso alheio, um espetáculo com o Rui Spranger, Sara Santos Ribeiro e o José Anjos, portanto, retratos de um país na poesia e no cinema português. É uma sessão no dia 29 de maio, às 18h30. Enquanto isso, em Gaia, vamos ter, no dia 28 de maio, uma conferência com o título O Grande Prazer de Ler, por Francisco José Viegas, no âmbito cultural do El Corte Inglês, em Gaia. Enquanto isso, o filme da Marta Mateus está nas salas, Fogo do Vento, não é? Um pouco por todo o país.
0: Eu gostava que fosse um pouco por todo o país, não é?
1: Não é?
0: Porque as salas, como dissemos, estão a sofrer este afastamento dos espectadores, das espectadoras, e é difícil, e isso é uma grande pena. Dois alentejanos aqui, não é? Sabem muito bem disso. Por exemplo, em Sozelo não há cinema, pois não. É capaz de haver um cineteatro, como há em Estremoz, mas que tem uma programação que é feita, quer dizer, que é tudo, dá para tudo, não é? E, portanto, de vez em quando pode haver cinema. Mas esta ideia de um cinema regular, das pessoas poderem ter acesso aos filmes, é muito difícil. E, sobretudo, para o cinema português, não se tem feito muito... neste encontro, fazer encontrar o público com o cinema, as escolas com o cinema, nós estamos a tentar fazer esse trabalho, ou seja, fora dos circuitos comerciais, sim. Estamos a fazer um trabalho de ir às escolas e tentar encontrar professores que possam levar os seus alunos e depois também debatermos o filme a partir de há muitas formas de entrar neste filme, não é?
1: Claro. E portanto, Fogo do Vento, sigam a pista do Fogo do Vento, filme da Marta Mateus nas salas, e o livro do Afonso Cruz, uma edição da Companhia das Letras, A Cozinheira do Ditador, está nas livrarias e um pouco por todo lado. E para terminarmos da melhor maneira, vou dizer a sonoplastia, como habitualmente, João Félix Pereira, José Guerreiro, Alexandre Lima e Abel Paiva, o vídeo da Ana António, e vamos terminar com You Must Believe in Spring, do Bill Evans, claro. Até
0: obrigada,
1: para a semana, obrigada. 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

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Bom dia.

0: Muito bom dia, são 6:30 da manhã, 5:30 nos Açores. É o arranque desta manhã TSF de segunda-feira. Hoje é Dia Mundial da Criança, num domingo.
1: Uma taxa de pobreza cada vez mais elevada, que entretanto inverteu essa tendência. Ou seja, as crianças tinham vindo a ficar mais pobres até ao início deste século, mas a taxa tem vindo a diminuir e por isso há ainda uma preocupação com as cerca de 301 mil crianças que estão em risco de pobreza. Um alerta da diretora de Políticas e Parcerias da Unicef Portugal, Francisca Magana, ouvida pela TSF, revela também que este risco tem vindo a diminuir, mas não nas crianças até aos 5 anos.
2: As crianças mais pequenas são aquelas que têm sido mais afetadas de forma persistente pela sua vulnerabilidade, pelas condições das famílias.
1: O retrato que é feito também esta segunda-feira, mas pela Fundação Francisco Manuel dos Santos, através do portal estatístico PORDATA, fala de Portugal como um dos países da União Europeia com menos crianças. Vivem no território nacional cerca de 1.058.000 crianças com menos de 12 anos e destas 157.000 vivem em famílias em risco de pobreza. Portugal entra esta segunda-feira na chamada fase Charlie dos incêndios. É o segundo reforço do dispositivo deste ano e o segundo nível mais elevado de prevenção. No terreno passam a estar mais de 13 mil operacionais, perto de 3 mil viaturas, 78 meios aéreos entre aviões e helicópteros, além de 3 helicópteros privados. A fase Charlie prolonga-se até ao final deste mês. Os trabalhadores da Agência para a Integração, Migrações e Asilo começam uma greve de 4 dias. O Sindicato dos Técnicos de Migração revela que em causa está a degradação das condições de trabalho, o aumento da pressão sobre os trabalhadores, sem que haja o necessário reforço de meios humanos. A greve começa hoje, termina dia 5, uma vez que dia 4 de junho é feriado. Os Estados Unidos realizaram durante o fim de semana ataques no sul do Irão. Alvos foram sistemas de radar e também de controle de drones numa cidade e numa ilha perto do Estreito de Hormuz. O Comando Central norte-americano adianta que foi uma resposta às ações agressivas do Irão, incluindo o abate de um drone norte-americano que operava em águas internacionais. Esta manhã a Guarda Revolucionária Iraniana anunciou ter atacado uma base norte-americana sem revelar exatamente onde. Por causa da chegada do tufão Yang Mi, quase 400 voos foram cancelados hoje no Japão, afetando sobretudo as rotas para Okinawa, no sul do país. As autoridades deram também ordens de retirada à população de várias zonas. Prevêem-se ventos com força de furacão e chuvas torrenciais nas próximas 24 horas. Na Colômbia, as eleições presidenciais, na primeira volta, deram para já o apuramento do candidato da extrema-direita para a segunda fase na liderança da contagem. E essa contagem está a ser criticada pelo presidente da Colômbia, Gustavo Petro, e também pelo candidato da esquerda, que é apoiado por Gustavo Petro, Iván Cepeda. Eles já rejeitaram os resultados da primeira volta das presidenciais, com 98% dos votos contados. Os dados apontam para a vitória de Abelardo de Las Priela, o advogado que alcançou 10 milhões de votos, cerca de 44% do total. Gustavo Petro, o presidente colombiano, considera que os resultados não têm validade legal porque assentam num programa que adicionou 800 mil pessoas ao registro eleitoral em algumas assembleias de voto que já foram contestadas.
0: São temas que vamos retomar daqui a pouco no Jornal às 7 horas da manhã. Está aí uma segunda-feira que vai trazer céu pouco nublado ou limpo, com maior nubosidade no litoral norte e centro, vento por vezes forte no litoral oeste e também nas terras altas. As temperaturas máximas para este primeiro dia de junho são de 22 graus para o Porto, 27 graus é a máxima para Lisboa, 36 para Faro, 33 graus máxima para Beja, 34 Évora, 31 graus é máxima para Porto Alegre, 27 para Vila Real e 31 para Bragança. Nos Açores, conto com céu parcialmente nublado, mas sem chuva, máxima para Ponta Delgada, 22 graus, cenário idêntico para a Madeira, mas aqui o tempo está mais quente, 25 de máxima para o Funchal.
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0: Chama-se Hexagons, é uma das novas músicas dos Muse. Faltam 18 minutos para as 7. Vamos olhar a imprensa daqui a instantes. Mas antes, as notas de autor. Esta semana, o convidado é Alexandre Honrado.
1: Começo a semana a festejar uma espécie de regresso duplo. Estou aqui na rádio. Por breves instantes, é certo, mas mesmo assim falo do meu percurso enquanto autor. A rádio, onde eu estive tanto tempo, a rádio é isto, um rosto sem maquilhagens que idealizamos ao ouvir e a ouvir-nos. Feita uma vez, entranha-se e nunca se estranha. O meu percurso, como ela já esteve muito presente todos os dias, durante anos, é um excelente regresso. Depois, outras solicitações vieram, na escrita e no ensino, nos audiovisuais, na investigação. O percurso recente foi uma festa para mim, como diria Mingway, a escrever e a falar sobre Paris. Teve livros esse percurso, um último agora há poucos dias, sobre o consumo consciente da água, tão necessário esse consumo pensando nas necessidades de hidratação desta época sazonal e toda a escassez em que o planeta vive. Os outros tiveram exigências académicas e até os libretos de duas obras não faltaram neste currículo. O meu regresso à escrita televisiva também é notícia, mas amanhã vos conto.
0: As notas de autor esta semana, o convidado é Alexandre Honrado. 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
0: Está na hora de espreitarmos as manchetes que fazem imprensa nesta manhã, Manuela Cássio.
3: O Jornal de Notícias alerta que a época balnear arranca com menos 265 vigilantes certificados nas praias. Os concessionários dizem que a contratação de nadadores salvadores é cada vez mais difícil. A maioria dos afogamentos mortais ocorre em zonas não vigiadas. O Público revela que o imposto que rendeu 500 milhões ao Serviço Nacional de Saúde deixa de estar consignado ao SNS. Sem anúncio nem debate e contrariando uma recomendação da Organização Mundial de Saúde, o Governo retira ao SNS a receita do imposto de Coca-Cola sobre as bebidas açucaradas. Os especialistas ouvidos pelo jornal falam num retrocesso. O Público destaca ainda na primeira página que as crianças até aos 12 anos já só representam 9,8% da população. Em 1975, as crianças eram 22% da população. E se criássemos um PRR para a natalidade? Pergunta o Público em jeito de sugestão. O Diário de Notícias chama a nossa atenção para outros números e déficits. Há 3 anos que as entradas na PSP não compensam as saídas. O balanço social da Polícia de Segurança Pública deixa clara a queda do efetivo. O Ministro da Administração Interna recebe hoje os sindicatos que defendem mais e melhores incentivos para cativar jovens. O Negócio faz manchete com a entrevista ao Governador do Banco de Portugal. Álvaro Santos Pereira fala do apertar de regras no crédito à habitação e afirma que há a tentação de facilitar demasiado neste crédito. Em vésperas de uma greve geral, o Governador do Banco de Portugal defende que a inflexibilidade laboral tem um impacto enorme na produtividade. O Correio da Manhã conta-nos a história da mulher que burla idosos em encontros amorosos. O Ministério Público acusou uma falsa arquiteta de dar um golpe de 200 mil euros. A mulher está agora em prisão preventiva. Esta manhã temos 2 protagonistas nos jornais desportivos, um treinador e um guarda-redes. O jogo realça que o Porto coloca todas as fichas em Diogo Costa. Um dos nomes mais apetecíveis para os tubarões, como o PSG, é considerado fundamental no projeto portista para a época 2026-2027. A cláusula de rescisão de Diogo Costa está nos 60 milhões de euros. A bola faz manchete com o último esforço do Benfica por Marco Silva. As negociações com o treinador do Fulham foram retomadas. Marco, depois das tormentas, acrescenta o Record. O salário motivou discórdia, as negociações estiveram por um fio, mas a reunião de ontem resolveu parte das divergências. Em todo o caso, o acordo não será fechado antes da saída de Mourinho. E neste dia em que começa a contestação da Seleção Nacional, que vai participar no Mundial de Futebol, o Jornal de Notícias conta que Portugal está entre os campeões nas casas de apostas. Portugal é a 6ª seleção favorita à conquista do Mundial, atrás de Espanha, França, Inglaterra, Brasil e Argentina.
0: Manuela Cássio, olhar a imprensa desta manhã. Voltamos à revista de imprensa na versão comentada. Mais à frente, a seguir às 9h30. O convidado hoje é Hélder Pedro, o secretário-geral da Associação Automóvel de Portugal.
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0: Agora vamos ao trânsito, estamos a 13 minutos das 7 horas da manhã e na A2 para a ponte 25 de Abril já há fila praticamente junto ao primeiro viaduto do Feijó. A fila vai, como é habitual, até à Praça de Portagem. O IC19 ainda se recomenda, ou seja, o trânsito, apesar de estar intenso, não há grandes paragens no percurso entre Terceira e a reta dos comandos da Amadora. Nos outros acessos a Lisboa, para já tudo a andar, é o que acontece em todas as ligações ao Porto.
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0: Vamos ao Magazine Fila J com o G. Carlos Barreto, a 18ª edição do Encontro Internacional de Marionetas de Montemoro Novo é o destaque nesta manhã.
4: A Companhia de Teatro de Marionetas Alma de Arame sempre lhe quis chamar Encontro e não Festival, como sublinha o diretor artístico Amândio Anastácio, porque este é o momento de se juntarem todos em encontro, depois de uma época de trabalho e de partilha, num tempo também para marcar os 20 anos da Companhia Alma de Arame.
5: Bom, este encontro realmente foi a gênese da criação da Alma de Arame. Foi a primeira atividade profissional que nós realizámos em 2008. Este encontro normalmente é um ponto ao fim e ao cabo, por isso é que nem chamamos festival, chamamos de encontro. É um encontro entre artistas e o público, porque como estamos numa terra pequena, uma cidade pequena, é um festival, um encontro de complicidades artísticas e humanas também.
4: Complicidades que a Alma de Arame foi criando ao longo dos anos com outras companhias, como foi o caso do Teatrão, que estrearam um espetáculo em conjunto este fim de semana, onde começou esta edição do Encontro Internacional de Marionetas de Montemor, e agora começa uma semana ainda cheia de espetáculos e estreias.
5: Esta semana ainda vai ter 3 estreias nacionais, ao fim e ao cabo, e uma mundial. Ao fim e ao cabo é um privilégio para nós, Montemoro Novo, Alentejo, que as companhias, tanto internacionais como nacionais, escolham este território para fazerem as suas estreias e mostrarem os seus trabalhos, e por isso esta semana ainda vamos ter uma estreia mundial de uma companhia canadiana, francesa, uruguai, é uma mistura, que com um espetáculo que se chama Ellie Crisis, que nos fala da menopausa, né, como uma experiência muito transformadora para as mulheres. Depois teremos um espetáculo também de uma artista portuense, também estreia nacional, que é um espetáculo para a infância, que é a Irma, da artista Catarina Falcão. E teremos também uma estreia nacional, que é a partir dos textos de Dom Quixote, pela companhia Limite Zero, e que também vai fazer a sua estreia aqui em Montemoro Novo.
4: Mas a semana ainda tem muito para dar até ao fecho do encontro.
5: Depois teremos um espetáculo que eu acho que vai ser um espetáculo, ao fim e ao cabo, perturbador, mas ao mesmo tempo terno, que é o Lullaby for Scavengers do Kim Noble.
6: Hello, is this Foxes? Is this agent?
5: Que já esteve em Portugal, no Porto, no Teatro Rivoli, no Festival do FIMP, e que agora se estreia aqui no sul de Portugal, que é um espetáculo que nos fala destes seres necrófagos, né?
4: Um encontro de marionetes, de teatro, de dança, de música, que vai fechar com uma pequena festa, com música, claro, para fazer o balanço destes dias de encontros e de espetáculos com a DJ Miss Tape no novo lugar da Alma de Arame.
0: 18ª edição do Encontro Internacional de Marionetas de Montemor-o-Novo fica até 7 de junho.
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0: A partir de hoje, a TSF, esta hora, apresenta-lhe uma série de trabalhos sobre todas as seleções que vão participar no Mundial 2026. E hoje há curiosidades sobre a Argélia, num trabalho de Bruno Sousa Ribeiro e André Tenente. Agora sim.
8: Sabia que a seleção da Argélia tem como apelido Le Fennec? Vem do animal chamado feneco, em francês, fennec, em português, também conhecido como a raposa do deserto. É um animal que pesa apenas 1 quilo, vive no deserto do Saara e tornou-se um símbolo nacional. É pequeno, muito resistente, sobrevive em condições muito duras, é rápido, inteligente e ágil. Características que passaram a representar a identidade futebolística da Argélia. Equipa combativa, resiliente, veloz nos contra-ataques e difícil de derrotar. O animal é conhecido pelas enormes orelhas, que ajudam a dissipar o calor do deserto. Isso acaba por torná-lo um ícone cultural do norte de África. Durante jogos da seleção, é comum vermos mascotes de fenecos, bandeiras com desenhos da raposa, cânticos ligados aos fenecos. O apelido começa a ganhar força, sobretudo a partir das décadas de 70 e 80, quando a seleção argelina começa a afirmar-se internacionalmente. Para a história, fica a vitória sobre a Alemanha Ocidental de Rummenigge e companhia. Belumi, o maior ídolo dos argelinos a fazer estragos. A maior parte das seleções tem apelidos ligados a animais fortes ou agressivos, como leões, águias ou tigres, mas a Argélia escolheu um animal pequeno, mas famoso pela inteligência e resistência, o que combina com a imagem histórica da equipa argelina, que tem como grande figura Riyad Mahrez. Mas também tem nomes como Ibrahim Maza, do Bayer Leverkusen, Fahrez Shaibi, do Frankfurt, Ben Sebani, do Borussia Dortmund, Ed Nouri, do Manchester City, ou o guarda-redes Lucas Zidane, filho de Zinedine Zidane.
0: O perfil e algumas curiosidades sobre a seleção da Argélia aqui num trabalho de Bruno Sousa Ribeiro e André Tenente. O Mundial de Futebol começa este mês. Ainda antes das 7 abrimos a janela para o mundo, hoje com o som de aviões Canadair.

0: Janela para o Mundo é um trabalho do paisagista sonoro Luís Antero, a edição de som de José Guerreiro, o Jornal das Sete, já a seguir.
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0: Muito bom dia, 6h58, menos uma hora nos Açores e está no ar amanhã TSF de segunda-feira.
1: O candidato da extrema-direita ganhou a primeira volta das eleições na Colômbia, mas o presidente Gustavo Petro e o candidato que apoiou, Ivan Cepeda, não reconhecem os resultados devido a um problema com o recenseamento eleitoral. Começa hoje a Operação Mundial, a seleção portuguesa entra em estágio, treina logo à tarde, para já sem os campeões europeus do Paris Saint-Germain. Hoje é o Dia Mundial da Criança, em Portugal as crianças continuam a ter fragilidades, mas o progresso tem sido imenso. Nem sequer se pode comparar com o cenário que acontece na faixa de Gaza, um dos locais do mundo mais perigosos para ser criança.
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0: Esta segunda-feira vai trazer céu pouco nublado, ainda assim alguma nebulosidade no litoral norte e centro, sobretudo durante a manhã. Vento forte no litoral oeste, temperaturas máximas bastante mais altas no sul do que no norte. Por exemplo, Faro espera uma máxima hoje de 36 graus e o Porto 22. Máxima para Lisboa 27 graus, 33 para Beja, máxima de 34 graus em Évora, 29 em Santarém, 34 em Castelo Branco, 27 em Viseu, 31 graus, máxima para Bragança. Nos Açores, céu parcialmente nublado, mas sem chuva, máxima para Ponta Delgada, 22 graus. O cenário é idêntico para a Madeira, mas aqui o tempo vai estar mais quente, 25 graus, máxima hoje para o Funchal. Vamos para o Jornal das 7, na manhã TSF, edição de Nuno Domingos.
1: Tal como esperado, as eleições da Colômbia vão ter uma segunda volta daqui a 3 semanas. A surpresa, no entanto, é a ordem dos candidatos na votação de ontem. As sondagens nas últimas semanas colocavam o candidato apoiado pela esquerda na frente, mas os colombianos votaram mais em Abelardo de la Espriella, um candidato da extrema-direita, que consegue mais de 40% dos votos, de acordo com a contagem quase final do escrutínio. A esquerda está a contestar estes resultados por causa de uma integração de quase 1 milhão de eleitores, 800 mil, à margem das regras. O chefe de Estado da Colômbia, Gustavo Petro, e também o candidato que se apresentou com o apoio de Petro, o candidato Ivan de Cepeda, lideram esta contestação. Os últimos números referem-se a 98% dos votos contados. Abelardo de la Espriella, advogado, consegue 10 milhões de votos, 43,7% do total. O segundo mais votado é precisamente Ivan Cepeda. Mas não deixa de ser surpreendente que a principal contestação venha do presidente do país. Gustavo Petro escreveu na rede social X que, como presidente, não aceita os resultados preliminares desta contagem. Abelardo de la Espriella, que ganha aparentemente esta eleição, pertence ao movimento Defensores da Pátria, de resto um movimento que ele próprio criou. Já Ivan Cepeda integra o Pacto Histórico, é um dirigente histórico da esquerda colombiana, integrou a equipa negocial que alcançou a paz com as FARC no tempo da presidência de José Manuel Santos. Dia 21 de junho há a segunda volta para decidir quem é o sucessor de Gustavo Petro. Os Estados Unidos anunciaram que realizaram ataques durante o fim de semana no sul do Irão, visando atingir sistemas de radar e de controle de drones. O cessar-fogo continua em vigor, mas os norte-americanos dizem que tiveram de responder às ameaças iranianas. Os locais dos ataques terão sido a cidade de Goruk e a ilha de Kesham, no estreito de Hormuz. As operações realizadas aconteceram no sábado e também no domingo, de acordo com o Comando Central das Forças Armadas Norte-Americanas. Os caças terão respondido eliminando as defesas aéreas iranianas, uma estação de controle terrestre e 2 drones de ataque unidirecionais que representavam, diz esta nota do CENTCOM, uma clara ameaça para as embarcações que transitavam pelas águas regionais. Isto já depois do Irão ter confirmado que tinham atravessado o Estreito de Hormuz cerca de 30 embarcações em perfeita segurança. O primeiro treino da seleção portuguesa no estágio de preparação para o Campeonato do Mundo de Futebol está marcado para mais logo, 6 da tarde, Cidade do Futebol. Os jogadores convocados por Roberto Martínez vão chegar à Cidade do Futebol ao longo da tarde. Dos 27 convocados, só os 4 campeões europeus do PSG devem falhar o início dos trabalhos, integrando a concentração daqui a 1 semana. A lista definitiva dos 26 jogadores a serem inscritos por Portugal na FIFA podem chegar até amanhã, pode ser fechada até amanhã, e nessa altura deverá confirmar-se que da lista de 27 convocados por Roberto Martínez não será inscrito o guarda-redes Ricardo Velho, que atua na Turquia e que vai trabalhar com a equipa, mas que só será inscrito caso haja alguma lesão entre os outros 3 guarda-redes, Rui Silva, José Sá e também Diogo Costa. Portugal vai continuar na Cidade do Futebol a cumprir este estágio até dia 12, o dia da participação partida para os Estados Unidos e até lá vai realizar dois jogos de preparação com o Chile no próximo sábado no Estádio Nacional e com a Nigéria no dia 10 de junho em Leiria. O primeiro jogo da seleção portuguesa no Mundial está marcado para dia 17 em Houston, no Texas, com

0: água, no, como primeira resposta aos incêndios. Além disso, também a Associação Privada de Produtores Florestais vai integrar neste dispositivo 3 helicópteros. Portugal é um dos países da União Europeia com menos crianças, é um dos dados que aponta o relatório da Fundação Francisco Manuel dos Santos, através do seu portal estatístico Pordata. Vivem no território nacional 1.058.000 menores de 12 anos. A diretora da Pordata aponta que 157 mil crianças vivem com famílias em risco de pobreza em Portugal. Luísa Loura diz que o número tem vindo a reduzir-se na última década graças a um pacote de políticas sociais.
1: Na União Europeia também essa redução foi muitíssimo significativamente, 1,5 milhão de crianças com menores de 12 anos em famílias que estão em risco de pobreza. Bom, portanto, houve medidas para dos apoios sociais, no próprio a evolução do salário mínimo, terá tido um impacto enormíssimo, não é? Que faz com que a franja de população que ganha abaixo do limiar de pobreza tenha vindo a reduzir.
0: Luísa Loura, um modelo de família sofreu mudanças nos últimos 50 anos e a diretora da Pordata revela que há um maior número de famílias monoparentais. Por isso, Luísa Loura explica que as crianças que vivem com um casal é ainda uma tendência mais frequente.
1: A grande maioria das crianças, quase 70%, portanto isto são mais de 2/3 das crianças, vivem com um casal, destas crianças com menos de 12 anos. Mas 20% vivem com mais de 2 adultos, que pode ser ou uma avó, um avô, ou irmãos muito mais velhos, porque os irmãos, quando têm mais de 18 anos, maiores de idade, já contam como adulto. E depois há quase 11% que vivem em famílias monoparentais, ou seja, em que vivem no agregado familiar, está apenas a mãe ou o pai, e a criança ou as crianças.
0: Um retrato da vida das crianças em Portugal neste Dia Mundial da Criança, em que a Pordata também sinaliza que houve mudanças na distribuição de crianças pelos municípios portugueses. Almeida, no Distrito da Guarda, é o concelho com menos menores de 12 anos. Ribeira Grande, nos Açores, é o concelho onde há maior concentração de menores de 12 anos. Quase 500 crianças foram mortas em ataques israelitas desde que começou o cessar-fogo em Gaza em outubro do ano passado. Desnutrição, falta de água potável, ratos à solta, infestações. É esta a vida das crianças em Gaza quando o primeiro-ministro israelita Benjamin Netanyahu ameaça ocupar 70% do território palestiniano. Alexandra Murdoch, da UNICEF, em entrevista à TSF a partir de Jerusalém Oriental, fala-nos hoje da situação das crianças na faixa de Gaza.
2: Sim, em primeiro lugar, Gaza ainda não é um lugar seguro, embora um cessar-fogo frágil tenha proporcionado alguma melhoria. Pelo menos 490 crianças foram mortas ou feridas desde outubro passado. Portanto, um cessar-fogo que diminua o ritmo dos bombardeamentos é uma boa notícia, mas um cessar-fogo em que as crianças continuam a ser mortas simplesmente não é suficiente. Além disso, as condições de vida são absolutamente terríveis, há escassez generalizada de alimentos para muitas pessoas, há falta de acesso à água potável, as pessoas não têm água potável suficiente para cozinhar alimentos com segurança ou para se lavar, o esgoto não está a ser removido e os escombros não estão a ser retirados, e isso levou a algo bastante horrível recentemente: infestações de roedores, insetos. Estamos a receber informações de famílias que relatam que ratos mordem crianças enquanto elas dormem, e mais de metade das famílias retaram ter doenças de pele. E isso numa população que também está deslocada a viver em tendas improvisadas. Não há um único hospital em pleno funcionamento em Gaza e, no entanto, há uma população com ferimentos graves, com o sistema imunológico extremamente comprometido nos últimos 2 anos e meio, sem mencionar as crianças com doenças potencialmente fatais, como cancro, que já não conseguem procurar tratamento médico fora de Gaza. Portanto, é uma situação realmente desesperante.
0: Alexandra Murdoch, da UNICEF, em Gaza, entrevistada pelo jornalista da TSF, Ricardo Alexandre. Uma vida que as crianças de Gaza não deveriam ter, desde logo, por causa da falta de alimentação.
2: Antes deste conflito, Gaza não sofria de insegurança alimentar, mas agora não há comida suficiente e a comida que existe é muito cara e muitas vezes as pessoas também não têm combustível. Então as pessoas não conseguem cozinhar adequadamente e, como mencionei antes, a água potável é um problema, então as pessoas também não a usam para cozinhar. E assim as pessoas não têm acesso aos alimentos nutritivos adequados que deveriam estar a comer, e então voltamos aos ciclos de desnutrição. E embora a UNICEF esteja

0: já fornecer tratamento, este realmente deveria ser o último recurso. Não deveria ser algo que se use diariamente como substituto de alimentos nutritivos. Outro problema é que as pessoas não estão a ter acesso à água potável suficiente, os canos de água foram destruídos e não conseguimos obter combustível, óleos lubrificantes e peças de reposição suficientes para reparar essas instalações. Portanto, o mínimo necessário de água por pessoa por dia é de 100 litros e em Gaza, atualmente, são cerca de 15 litros por pessoa. E como mencionei, as infecções e doenças, em grande parte devido à quantidade de lixo que precisa ser removida, juntamente com a enorme quantidade de entulho e resíduos sólidos, tornaram o local um berço de roedores e pragas. Mais de 80% dos locais estão infestados. Portanto, estamos muito preocupados com o aumento de doenças de pele e infecções durante o verão.
1: Uma das delegadas da UNICEF, do Fundo das Nações Unidas para a Infância na Faixa de Gaza, numa conversa com a TSF, que iremos escutar com mais detalhe daqui a pouco, como no Grande Jornal, às 8 da manhã. E neste Dia Mundial da Criança, visitamos o IPO do Porto e a equipa de futebol, onde o resultado é aquilo que menos importa. São os resistentes. A pediatria do hospital criou este projeto esportivo para ajudar as crianças a fintar a doença. Hoje vai muito além do futebol, como vai contar a seguir a jornalista Maria Ramos Santos, que esteve a acompanhar uma das atividades desta equipa única.
2: É o som de quem brinca ao ar livre, com outras crianças e de quem joga na equipa dos resistentes. Todos vestem a mesma camisola. É branca, tem um herói em tons de azul em destaque, com uma bola de futebol aos pés. A vermelho vê-se a capa e o nome da equipa. Há ainda outros dois pormenores, o logo da Liga Portuguesa contra o Cancro e o mote desde 2013.
3: Para pintar só?
4: Sim,
5: depois aqui o dedo.
4: Mete aqui o teu dedo e mete.
2: Diogo já venceu o cancro. Mesmo assim, faz questão de marcar presença.
6: Foi um projeto que me ajudou muito na fase de tratamento. Ajudou-me a ultrapassar a doença de uma forma mais alegre, porque com as atividades estávamos todos juntos, era como se fosse a minha segunda família. E através das atividades eu esquecia-me completamente da doença.
2: Esta equipa nasce no Serviço de Pediatria do Instituto Português de Oncologia do Porto. Em campo, seja de futebol ou não, porque entretanto já foi alargada a outras atividades, a tática principal é muito mais do que marcar golos. Hoje todos querem andar a cavalo. Maria Monteiro é mãe do Rodrigo e do Santiago. E não esquece o dia em que recebeu a notícia.
7: Nunca pensei que me saísse semelhante na rifa. Nunca. Não, não. Nem pensar. A partir daí, nesse dia à noite, já fomos para o IPO, do Hospital de Penafiel, arrancámos com o IPO com a nossa roupinha. Entramos na ambulância e o meu Rodrigo disse: mamãe, não tenhas medo, agarra-me a minha mão. E diz: mamãe, o que eu tenho é cancro.
2: Ao lado, encontramos Karina, mãe do Rafael. E a partilha continua.
8: E ele diz: mãe, aquele meu amigo foi para o céu, aquele meu amigo, eu sinto falta dele. Eu sei, filho, mas eu sei que ele está comigo, ele está na mesma lei. É complicado tentar explicar a uma criança o que é que se passa, mas eu acho que eles têm, acho que eles ganham uma maturidade, são eles que nos dão força a nós, não somos nós que damos a eles. E eles acabam por lidar com essa situação muito melhor do que nós.
2: Cria-se um espírito de equipa, quando vencem, todos celebram, quando perdem, todos sofrem. São os resistentes, pequenos, grandes heróis. Um projeto do Núcleo Regional da Liga Portuguesa contra o Cancro.
1: Uma reportagem de Maria Ramos Santos, um excerto da reportagem de Maria Ramos Santos, que vamos escutar mais à frente, nesta jornada de notícias, neste Dia Mundial da Criança, concretamente depois das 15h30. Esta é uma reportagem com a sonoplastia de José Guerreiro. Já agora, às 8, havemos de visitar também a celebração dos 100 anos de Marilyn Monroe. Nasceu há precisamente 100 anos, recordamos a atriz e também a figura que marcou uma era.
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0: São 7h16 e agora vamos saber do trânsito. Nesta altura há uma autoestrada no norte do país que está cortada à circulação. É a A29, interrompida no sentido norte-sul, na zona de Avanca, distrito de Aveiro, devido a um incêndio num caminhão. Ora, a situação aconteceu por volta das 4 da manhã, ao quilómetro 15 da A29, sentido norte-sul, como disse, zona de Avanca, mas continua ainda a obstruir todas as faixas de rodagem aqui nesta zona de A29. Na região de Lisboa, já temos fila na A2, praticamente a partir de Corroios até à Praça da Portagem da Ponte 25 de Abril. O IC19 também já está complicado logo a seguir ao Cacém até à reta dos comandos da Amadora. Já se abranda na parte final, na chegada ao nó de Pinamanique. A5 tem paragens desde a área de serviço de Oeiras até à saída para Linda a Velha. Por enquanto, no Porto, ainda se circula sem dificuldades.
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0: Já a seguir vamos às contas que contam com o jurista e gestor Nuno Correia da Silva.
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0: A crónica hoje será sobre a prestação social única, oportunidades e riscos que comporta.
3: O Governo anunciou a consolidação de várias prestações sociais numa só prestação, a prestação social única. São prestações não contributivas, significa que são atribuídas em função da necessidade, independentemente de existir uma carreira contributiva. Por isso, o seu financiamento é feito através do Orçamento de Estado, ou em vez do Orçamento da Segurança Social. O montante também não depende do salário, mas da natureza da eventualidade e da condição de recursos dos beneficiários. São, por isso, prestações de solidariedade. Faz sentido que, podendo, os beneficiários retribuam com trabalho. É uma forma de manterem atividade e de retomarem alguma ligação ao mundo do trabalho. O montante total das despesas nacionais com prestações de solidariedade ronda 1% do PIB, cerca de 3,2 mil milhões de euros, corresponde a pouco menos de metade do orçamento com a educação, mais concretamente a 43%. Por isso, faz sentido que quem possa trabalhar desse retorno social. A nova prestação abrangerá cerca de 500 a 700 mil pessoas, equivale entre 5 e 7% da população portuguesa. Alguns não poderão trabalhar em razão de impedimentos objetivos, como a doença ou a idade, mas muitos poderão encontrar neste novo modelo uma oportunidade de voltar à vida ativa. É o caso dos beneficiários do rendimento social de inserção, vulgo rendimento mínimo, são cerca de 200 mil, ou dos desempregados com subsídio social de desemprego, são cerca de 70 mil. Só nestas duas eventualidades estão 50% dos beneficiários. A matriz da nova prestação inscreve-se nas boas práticas em matéria de proteção social, de uma proteção social proativa, que não se esgota em transferir dinheiro. É também um meio de ativar capacidades, reduzir dependência e aumentar dignidade através do trabalho e da autonomia. É importante que nas ofertas de funções a desempenhar exista uma coerência entre as capacidades de cada um e as funções que serão atribuídas. Desta articulação dependerá o sucesso da medida, sucesso social e sucesso económico. Um Estado social moderno se mede apenas pelo valor que transfere, mas sobretudo pela capacidade de devolver às pessoas a possibilidade de não dependerem dele.
0: A economia simplificada nas contas que contam com Nuno Correia da Silva e agora falamos da Hansgrohe no Negócios e Empresas desta manhã com Ana Maria Ramos.
4: A Hansgrohe investiu em Portugal com a abertura de um showroom em Lisboa que batizou The Water Studio. Consolida a aposta no mercado português como um ponto estratégico. Primeiro no Parque das Nações, em 2021, agora novas instalações próximas das Amoreiras. Mas faz parte de um plano internacional maior. Adianta Carlos Santos, o diretor da empresa em Portugal.
5: Nós abrimos o primeiro Water Studio em Lisboa em 2021, no Parque das Nações, e sentimos agora a necessidade de uma maior centralidade e daí essa nova localização, agora numa zona mais central de Lisboa e também com uma maior área de exposição. Portanto, faz parte da estratégia internacional da empresa. Portanto, o investimento é voltado. Nós estamos estabelecidos no mercado nacional através de uma exposição desde 2015, numa performance crescente ano após ano. Portugal é um mercado que tem crescido também bastante a nível de investimento estrangeiro, não só a nível do mercado hoteleiro como mercado residencial, e obviamente queremos aumentar o nosso volume de negócio, a nossa fatia de mercado, cota de mercado, mas como referi, essencialmente dar esta visibilidade e dar um apoio local à comunidade de arquitetos interiores designers.
4: A empresa diz ser uma plataforma viva de interação com visitantes e com 12 modelos capaz de personalizar.
5: O que diferencia este showroom, basicamente, é uma plataforma viva. Portanto, ao fim e ao cabo, não mostramos só os produtos, mostramos o produto em funcionamento, criamos também bastante interação a nível de materiais, podemos fazer a integração de diferentes acabamentos, de diferentes cores, de diferentes matérias-primas, portanto, não só o latão, como a madeira, a pedra mármore, a couro. Portanto, e é toda esta interação, na perspectiva de, ao fim e ao cabo, está inerente a um crescimento do volume de negócios, naturalmente, da Ansegrau em Portugal. Então, temos uma rede de distribuição seletiva no mercado nacional, que opera em todas as regiões, e esse é o nosso canal de venda de produto, atendendo a que nós não fazemos vendas diretas. A nossa venda surge sempre através de um canal do canal de distribuição, do habitual retalhista ou loja de materiais de construção, mas tem como público-alvo não só o consumidor final, mas principalmente os arquitetos, os interior designers.
4: Este grupo alemão, a fazer 125 anos, estima crescer em Portugal, e o objetivo é mesmo abrir um showroom em cada capital europeia.
5: A Ansegrau é originária da Alemanha, cumprimos este ano 125 anos de história. Portanto, este é o 11º investimento feito a nível mundial, portanto, neste caso em Lisboa. Nos últimos anos abrimos em Londres, também em Barcelona, noutras localizações fora da Europa também, em Sydney, em Atlanta, em Tóquio, dentro da Europa, creio que em Amsterdão também, a Turquia, ou melhor, Istambul. Portanto, o nosso objetivo é termos um ponto, um water studio nas principais capitais europeias, que são os pontos de referência a nível dos hubs criativos de design a nível internacional. Portanto, nós estamos a crescer desde 2020 a 2 dígitos e pretendemos manter o ritmo para os próximos 3 anos.
4: A Ansegrau, em Portugal, estabeleceu como meta continuar a crescer a 2 dígitos em 2026.
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0: Está de regresso à antena TSF o Sempre Solidários, no âmbito do Prémio Manuel António da Mota, e hoje estamos de visita à Liga dos Amigos do Hospital de Viana do Castelo, numa reportagem de Ana Peixoto Fernandes.
7: Tem 45 anos de existência e é hoje uma instituição que está na linha da frente no apoio ao Hospital Distrital de Viana do Castelo. É a Liga dos Amigos do Hospital, de que é fundador o médico Defensor Moura.
8: A Liga dos Amigos do Hospital de Viana do Castelo surgiu há 45 anos, quando o Hospital Distrital estava instalado num edifício com mais de 400 anos, completamente em ruínas, com pouco equipamento e com pouco pessoal. A Liga dos Amigos apareceu inicialmente com caráter reivindicativo.
7: Desde aí tem sido sempre a somar dádivas de sangue.
8: Em 1981.

0: 2, quando começamos, havia 80 dádivas benévolas de sangue por ano. Neste momento, e há uns anos a esta parte, as dádivas anuais são 6 mil. Uma campanha que desenvolvemos há 44 anos em todo o distrito, e Viana do Castelo é há 30 anos autossuficiente em sangue.
1: Voluntários que apoiam os doentes.
0: Temos neste momento cerca de 80 voluntárias que fazem serviço diretamente junto dos doentes, de apoio aos doentes, apoio nas refeições, acompanhamento, etc. E que só no ano passado fizeram 10 mil horas de trabalho voluntário.
1: E mais de 1 milhão de euros em donativos que reverteram para ofertas de equipamentos ao hospital.
0: 1 milhão e 300 mil euros de equipamentos oferecidos ao hospital. Tudo com dádivas de particulares. Não temos subsídios públicos. Por exemplo, durante a pandemia, a Liga dos Amigos conseguiu reunir donativos de cerca de 500 mil euros. Oferecemos 10 ventiladores, oferecemos uma série de monitores respiratórios. Montamos um hospital de campanha.
1: Recentemente, a Liga dos Amigos do Hospital de Viana do Castelo juntou-se a um grupo do hospital, o Cirurgia Mais Verde, e apoia também na reciclagem de desperdício hospitalar.
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3: E assim chegamos às 7h26. Vamos atualizar a informação daqui a pouco, depois a página de desporto. A semana passada, Bruce Springsteen anunciou o Power to the People, um festival de protesto contra a administração de Trump. Springsteen, Foo Fighters, Dave Matthews, Brittany Howard e Joan Baez são os cabeças de cartaz deste festival de protesto contra as políticas da administração de Trump, marcado para Washington, D.C. a 3 de outubro. Bruce Springsteen e o guitarrista dos Rage Against the Machine, Tom Morello, anunciaram o festival a semana passada enquanto atuavam juntos em Washington. Vamos voltar a ouvi-los aqui.

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0: São 7:30, bom dia, 6:30 nos Açores. As temperaturas a esta hora são de 22 graus em Faro, 18 em Lisboa, 16 graus no Porto, 18 graus em Ponta Delgada e 22 no Funchal. Vamos olhar os temas que marcam amanhã, nesta segunda-feira, dia 1 de junho. Começamos, Leonor Ferreira, com os números da pobreza infantil em Portugal.
1: Uma taxa que tem vindo a diminuir desde 2008, mas ainda assim há no país cerca de 301 mil crianças em risco de pobreza relativa. O alerta é feito pela diretora de Políticas e Parcerias da Unicef Portugal, Francisca Magano, revela também que este risco tem vindo a diminuir, exceto nas crianças até aos 5 anos.
2: As crianças mais pequenas são aquelas que têm sido mais afetadas de forma persistente pela sua vulnerabilidade, pelas condições das famílias.
1: São algumas das razões que levam a que estas crianças de 5 anos estejam e acabem por ser mais desprotegidas. Esta segunda-feira, a Fundação Francisco Manuel dos Santos e a Pordata apresentaram um estudo que revela que Portugal é um dos países da União Europeia com menos crianças. Vivem no território nacional cerca de 1 milhão e 58 mil crianças com menos de 12 anos. Destas, cerca de 157 mil vivem com famílias em risco de pobreza em Portugal. Ora, no Dia da Criança ficamos a conhecer, esta segunda-feira, no IPO do Porto, uma equipa de futebol chamada Os Resistentes. A pediatria do hospital criou este projeto desportivo para ajudar as crianças a evitar a doença. É uma reportagem que vamos escutar no Jornal das Oito. O Banco Alimentar contra a Fome recolheu 1.930 toneladas de alimentos este fim de semana, um aumento de 2,5% em relação à campanha do ano passado. Durante 2 dias estiveram no terreno cerca de 40 mil voluntários em mais de 2 mil superfícies comerciais em todo o país. Os trabalhadores da Agência para a Integração, Migrações e Asilo começam hoje uma greve de 4 dias. O Sindicato dos Técnicos de Migração revela que em causa está a degradação das condições de trabalho e o aumento da pressão sobre os trabalhadores sem o reforço de meios humanos e técnicos. Outro dos motivos é o outsourcing, ou seja, a contratação externa de trabalhadores para funções que consideram ser de elevada complexidade técnica. Portugal entra esta segunda-feira na chamada fase Charlie dos incêndios. Trata-se do segundo reforço do dispositivo deste ano. No terreno passam a estar cerca de 3.400 operacionais, 3 mil viaturas, 78 meios aéreos, além de 3 helicópteros. A fase Charlie prolonga-se até ao final do mês. Se fosse viva, Marilyn Monroe faria hoje 100 anos. Nascida como Norma Jean, a jovem de infância conturbada, tornou-se numa das maiores estrelas de Hollywood e também num dos seus maiores mistérios. Morreu jovem, de forma trágica, e para sempre ficará associada à beleza, à sexualidade e também à fragilidade. Esta manhã recordamos Marilyn do cinema com o crítico Rui Pedro Tendinha.
3: Diria que ela e Elvis nunca vão morrer, vão ficar sempre símbolos de uma América do entretenimento, mas também do poder do escape. E nesse sentido, Marilyn é realmente imortal. Estes 100 anos ainda não a põem com rugas.
1: Para além do cinema, olhamos também para a mulher com o psiquiatra Júlio Machado Vaz, que vamos escutar no Grande Jornal das 8 da manhã.
0: Está aí uma segunda-feira que vai trazer céu pouco nublado ou limpo, mas com mais nubosidade no litoral norte e centro, sobretudo durante a manhã. Vento por vezes forte no litoral oeste e também nas terras altas. As máximas hoje têm uma oscilação bastante grande entre o sul e o norte, ou seja, a máxima para Faro é de 36 graus e espera-se uma máxima para o Porto de 22 graus. A temperatura máxima para Braga é de 29, 31 para Bragança, 34 para Castelo Branco e também para Évora, máxima de 27 graus em Lisboa. Nos Açores, conto com céu parcialmente nublado, mas sem chuva, máxima para Ponta Delgada 22 graus. É o que vai encontrar também na

0: Madeira, algumas nuvens, mas sem previsão de chuva. 25 de máxima hoje para o Funchal.
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0: Estamos a 24 minutos das 8 horas da manhã. Voltamos ao trânsito. Destaque para a A29, que está cortada no norte do país, na zona de Avanca, é no distrito de Aveiro. O corte é no sentido Porto-Aveiro. Isto tem a ver com um pesado que se incendiou às 4 da manhã. Nesta altura está ainda a limpar-se a via na A29, zona de Avanca. Mais a norte, no Porto, há um para a AVCI, tem fila entre Coimbrões e a saída para a Avenida da Boa Vista, afeta a ligação de Valadares na A44. A VCI, em direção à Rábida, já tem paragens entre Bom Joia e a saída para a A3. Na região de Lisboa, temos a A2 para a Ponte 25 de Abril, já com demora a partir de Corroios. O IC19 tem fila entre o Cacém e a Amadora e a partir do Estado-Maior da Força Aérea até Pina-Manique. Na A5 também já há demora entre Porto Salvo e Linda Velha e desde o viaduto Duarte Pacheco até à zona das Amoreiras.
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0: Avançamos agora para a página de desporto na manhã da TSF com Tiago Barquinha Gonçalves. Sidney Cabral garante que vai continuar no Benfica, o jogador das Águias, que está ao serviço da seleção de Cabo Verde. É claro quanto ao futuro, Tiago.
5: Sidney Cabral dá essa garantia que vai continuar a vestir a camisola do Benfica. O ala que participou ontem na vitória de Cabo Verde sobre a Sérvia por 3-0 no estádio do Restelo em Lisboa diz desconhecer qualquer interesse do Trabzonspor na Turquia após o jogo de preparação para o Mundial. Em declarações registadas pelo jornal A Bola, Cabral diz que vai ficar no Benfica. O ala cabo-verdiano abordou também o momento em que pediu a camisola a Vinícius Júnior após o Real Madrid-Benfica, uma semana depois do alegado caso de racismo protagonizado por Gianluca Prestiani no Estádio da Luz. Cindy Cabral admite que não o deveria ter feito.
6: O que aconteceu não foi uma boa ideia da minha parte, mas depois disso trabalhei no duro, dei o meu melhor e lutei para recuperar a minha posição. No futebol às vezes estás no topo e outras vezes as coisas não correm tão bem. O tempo de jogo que tenho depende do treinador, depende do que ele quer de mim e do tipo de jogador que quer na equipa.
5: Sidney Cabral está agora concentrado no Mundial com a seleção de Cabo Verde. Só depois volta ao Benfica, mas resta saber com que treinador. O jornal O Jogo escreve que Marco Silva continua a ser a prioridade de Rui Costa para substituir José Mourinho. José Mourinho, que está de saída para o Real Madrid. O presidente do Benfica deverá insistir com o técnico do Fulham nas próximas horas, apesar das negociações se terem complicado nos últimos dias. Portugal começa hoje o estágio de preparação para o Mundial, com 4 ausências. Os campeões europeus pelo PSG, Nuno Mendes, Vitinha, João Neves e Gonçalo Ramos, têm autorização para se juntarem apenas no sábado à concentração, no dia em que Portugal recebe o Chile no estádio do Jamor. Antes de viajar para os Estados Unidos, Portugal tem outro encontro de preparação contra a Nigéria, no dia 10, no estádio Doutor Magalhães Pessoa, em Leiria. Neste dia inicial do estágio, o primeiro treino está marcado para as 6 da tarde, uma hora antes. Um jogador ainda a designar fala em conferência de imprensa. Lukáš Hornacek está na convocatória final da Chequia para o Campeonato do Mundo. A lista definitiva foi divulgada ontem, ao ser reduzida de 29 para 26 elementos, horas depois da vitória por 2-1 da Sérvia sobre o Kosovo em Praga, onde o guarda-redes do Sporting de Braga fez a estreia pela seleção principal. Também ontem há a destacar mais 4 encontros de preparação para o Campeonato do Mundo, com o Brasil a vencer o Panamá por 6-2. A Alemanha goleou a Finlândia por 4-0. A Suíça bateu a Jordânia por 4-1. E os Estados Unidos ganharam ao Senegal por 3-2, além da vitória de Cabo Verde sobre a Sérvia por 3-0, como já foi referido. O Futebol Clube do Porto está na final do play-off da Liga Portuguesa de Basquetebol. Os Dragões venceram em casa o Sporting por 94-86 e garantiram a vitória na série das meias-finais por 3-1. Na final, decidida à melhor de 5 jogos, o Porto vai agora encontrar o Benfica, que afastou a Oliveirense. No hóquei em patins, o Benfica está a uma vitória da final do campeonato, após ter ganho ontem por 5-4, depois de prolongamento no terreno do hóquei de Barcelos. As Águias ganharam a série por 2-0. O mesmo resultado no... Estão a ganhar, aliás, a série por 2-0. O mesmo resultado no confronto Sporting Porto, com vantagem para os Leões, ou seja, o Sporting e o Benfica estão a uma vitória da final. O Sporting está também perto da final do campeonato de futsal, depois de ontem ter vencido no pavilhão do Sporting Braga por 4-2 no jogo 1. Na outra meia-final, que no futsal se resolve a melhor 3 jogos, o Benfica leva vantagem sobre o Leões de Porto Salvo. Afonso Eulálio é o vencedor da classificação da Juventude, da Volta à Itália. O ciclista português terminou a última etapa em Roma integrado no pelotão e o Lálio ficou no 6º lugar da geral, a menos de 10 minutos do vencedor Jonas Vingegaard. No handball, o Melsungen é o novo campeão europeu. Num duelo entre equipas alemãs, venceu o Kiel por 24-23 na final da competição, realizada precisamente em solo germânico, na cidade de Hamburgo. Em Roland Garros, continua a caminhada vitoriosa do brasileiro João Fonseca, depois de eliminar Novak Djokovic. Agora afastou Casper Ruud, o norueguês, em 4 sets por 3-1. Por outro lado, caiu uma das favoritas a vencer a prova feminina, Iga Swiatek, foi derrotada pela atleta ucraniana Marta Kostyuk, também em Roland Garros, por 2-0.
0: Está tudo dito nesta primeira edição do TSF Desporto com o Tiago Barquinha Gonçalves. Vamos ter Nina Simão daqui a pouco na Memória de Elefante. Para já, o Mundo Digital com o Rui Tucayana e a Last FM volta a ser uma empresa independente.
7: O Last FM já não pertence ao grupo Paramount Skydance. A plataforma de música anunciou o regresso à independência quase 2 décadas depois de ter sido comprada pela CBS por cerca de 260 milhões de euros. A administração confirmou que toda a equipa atual vai ser mantida e a transição de propriedade não vai afetar o funcionamento do serviço, que registra toda a música que os utilizadores ouvem nos seus equipamentos. Os perfis e os históricos de reproduções vão permanecer intactos. Os dados pessoais, as definições de privacidade e os planos de subscrição paga também não vão sofrer alterações. Fundada em 2002 como uma rádio na internet, a Last FM foca-se agora na monitorização de hábitos musicais. O sistema registra as faixas reproduzidas em serviços como o Spotify, o YouTube ou a Apple Music. O resultado é considerado muito valioso pelos utilizadores, grandes fãs de música e de estatística, uma vez que, por exemplo, no final do ano têm acesso a gráficos detalhados e às estatísticas sobre tudo aquilo que ouviram. A nova direção promete partilhar mais detalhes sobre o futuro do projeto nas próximas semanas.
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0: Blues for Mama, de Nina Simão, hoje na Memória de Elefante, com Manuel Costa Monteiro e Mário Fernando.
10: A voz e a alma, no jazz, blues e do sol, escolheu o caminho mais difícil, lutou com as palavras e a voz pelos direitos cívicos. Em Paris, 1948, Nina Simone conheceu um grande escritor norte-americano que tinha deixado Nova York, James Baldwin. Negro, neto de escravos, homossexual, autor, nos anos 50, de um romance inovador que quebrou tabus. O Quarto de Giovanni aborda a divisão entre desejos reprimidos e a moralidade convencional, a homossexualidade e a sua autoaceitação. Ambos sobreviveram à pobreza e segregação racial. Criaram uma forte cumplicidade que se estendeu à música. James Baldwin era fã de Nina Simone e desta canção de 1967. Na denúncia da hipocrisia e do machismo no julgamento social das mulheres que enfrentavam no fim de um relacionamento. Nina Simone, Blues for Mama.

0: E Mário, nesta rodada do tempo, que memórias trazes para amanhã?
1: Amanhã vamos tentar perceber como uma música pode ser três coisas ao mesmo tempo.
2: Nina Simone, hoje na Memória de Elefante, um trabalho diário na manhã TSF com Manuel Costa Monteiro e Mário Fernando. Estamos já perto das 8 da manhã, vamos ao minuto Sabe-Segue.
3: Dica segura by Sabe-Segue. Separar quem paga. Quando se trabalha por conta própria, há uma pergunta que muitas vezes fica para depois. Quem paga as contas se não puder trabalhar? Uma doença, um acidente, uma recuperação mais demorada, uma quebra inesperada de saúde podem afetar diretamente o rendimento. Para um trabalhador independente, parar não significa apenas descansar. Muitas vezes significa deixar de faturar. E é aqui que a proteção pessoal deixa de ser um tema distante e passa a ser uma decisão prática. 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
1: Nasceu como Norma Jean, morreu jovem de forma trágica. Marilyn Monroe faria hoje 100 anos.

Marilyn Monroe faria hoje 100 anos. Vamos voltar a recordá-la daqui a pouco no Grande Jornal às 8 da manhã.

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1: Meia surpresa, na Colômbia, o candidato da extrema-direita foi o mais votado na primeira volta das eleições presidenciais, mas Gustavo Petro, presidente do país, é uma das vozes que diz que os resultados não devem ser reconhecidos, porque houve algo que correu mal no recenseamento eleitoral. Hoje começa a Operação Mundial, a seleção portuguesa entra em estágio, vai treinar pela primeira vez mais logo na cidade do futebol, para já com menos 4 jogadores em relação àqueles que estão convocados, os campeões europeus do PSG, que ainda estão a respirar da festa do fim de semana, só chegam daqui a uma semana. Hoje é o Dia Mundial da Criança, temos números e casos, uns mais preocupantes que outros. E hoje é também o dia em que celebramos 100 anos do nascimento de Marilyn Monroe.
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0: O mês de junho começa com o céu pouco nublado ou limpo, mas ainda assim com alguma nubosidade no litoral norte e centro, sobretudo durante a manhã, vento por vezes forte no litoral oeste e também nas terras altas. Temperaturas máximas ainda bastante altas, sobretudo no Algarve, 36 graus máxima prevista hoje para Faro, 33 para Beja, 34 máxima para Évora, 30 graus máxima em Setúbal, 27 em Lisboa, 22 no Porto e 31 em Bragança. Nos Açores, céu parcialmente nublado, mas sem chuva, máxima para Ponta Delgada, 22 graus. O filme é o mesmo para a Madeira, mas aqui com temperatura mais alta, 25 de máxima para o Funchal. Vamos ao encontro da atualidade no Grande Jornal às 8 da manhã com Nuno Domingues.
1: Um de junho, Dia Mundial da Criança. Daqui a pouco, neste Grande Jornal, havemos de viajar até à Faixa de Gaza, um dos sítios mais perigosos do mundo para ser criança nos dias de hoje. Vamos também conhecer alguns dos números que traçam uma espécie de retrato daquilo que é ser criança em Portugal nos dias de hoje. Para já, Alexandre Leitão a defender a suspensão dos dirigentes afetados pela operação da semana passada da Polícia Judiciária, que incluem dirigentes autárquicos do Partido Socialista ou até funcionários do partido. Na edição desta semana do programa O Princípio da Incerteza, a comentadora, vereadora socialista na Câmara de Lisboa, antiga deputada e antiga líder parlamentar, admite que neste caso tem reflexos políticos no partido.
3: É evidente que existem consequências políticas, é evidente que isto é mau para o Partido Socialista, como foi o Tutti Frutti para o PSD e outros casos, é evidente que isto é mau. E o que tem aqui que ser feito, a manutenção ou não em funções, ou a sua suspensão, não estou a falar em renúncia, estou a falar em suspensão, depende de uma valoração que os próprios, tendo em conta que o mandato é seu, devem fazer relativamente às condições políticas que têm para exercer esse mandato. Quero deixar aqui uma palavra de grande elogio à atuação que o Miguel Coelho teve, que no próprio dia suspendeu o seu mandato como deputado municipal, onde era também líder da bancada do PS na Assembleia Municipal. A suspensão de um cargo político tem a ver com as circunstâncias políticas, não tem nada a ver com a inocência ou com a culpabilidade.
1: Alexandre Leitão, no princípio da incerteza desta semana, que teve também Pacheco Pereira, antigo dirigente nacional e local do PSD e antigo deputado e líder parlamentar do partido, recordar obstáculos que encontrou quando era líder da Distrital de Lisboa do PSD e onde teve de ultrapassar situações parecidas.
4: Eu costumo dizer que a minha experiência política pior, do ponto de vista externo, foi ser presidente da Distrital de Lisboa, em que eu vi isto sistematicamente. E todas as vezes que eu tentava cortar o isto, caíam-me 50 mil pessoas em cima, caíam-me protestos, manobras de bastidores. E isso aconteceu, sei lá, secções do partido, por exemplo, que nunca tinham crescido, porque elas estavam na posse de uma família e essa família tinha metido lá a família toda, noutros casos tinham metido os empregados todos da fábrica do homem que estava à frente da secção, e essa secção estava completamente fechada ao exterior. Qual era o objetivo? É que o seu presidente da secção chegasse a vereador. Numa primeira fase, porque verdadeiramente numa segunda fase o que se pretendia não era que chegasse a vereador, era que ficasse à frente de uma empresa municipalizada. Isto era um mecanismo completamente institucional. Todos estes processos estavam lá em cima da mesa. Combatê-los significa perder as próximas eleições.
1: Pacheco Pereira considera que houve dirigentes do PSD que permitiram que ocorresse em casos de corrupção e outras práticas censuráveis no passado. Lembrou que até no Parlamento Europeu, quando foi eurodeputado, enfrentou mecanismos já institucionalizados. O princípio da incerteza, com Pacheco Pereira, Alexandre Leitão, Pedro Duarte, a moderação de Carlos Andrade, passa na rádio depois da 1 da tarde e a qualquer hora em tsf.pt. O primeiro treino da seleção portuguesa no estágio de preparação para o Campeonato do Mundo de Futebol está marcado para mais logo, às 6 da tarde, na Cidade do Futebol. Os jogadores convocados por Roberto Martínez vão chegar à Cidade do Futebol ao longo da tarde. Dos 27 convocados, só os 4 campeões europeus do PSG devem falhar o início dos trabalhos. Vão integrar a concentração só daqui a uma semana. A lista definitiva dos 26 jogadores inscritos por Portugal neste Mundial deve ser comunicada à FIFA até amanhã. E nessa altura, deverá confirmar-se que a lista de 27 convocados não inclui Ricardo Velho como guarda-redes, uma vez que esse fica a treinar com a equipa, mas só será inscrito no caso de haver uma lesão entre os outros guarda-redes, que são Diogo Costa, Rui Silva e José Sá. Portugal vai continuar na Cidade do Futebol até ao dia 12 deste mês, o dia da partida para os Estados Unidos. Até lá vai realizar-se 2 jogos de preparação com o Chile no próximo sábado no Estádio Nacional e com a Nigéria no dia 10 de junho em Leiria. O primeiro jogo da seleção portuguesa no Mundial está marcado para dia 17 em Houston, no Texas, com a República Democrática no Congo. Mais de 13 mil operacionais passam hoje a estar em prontidão em todo o país para responder a fogos florestais. A Face Charlie é a segunda em termos de capacidade de resposta do dispositivo de combate a fogos rurais.

0: das zonas de alto risco de incêndio neste primeiro dia de junho. Há quatro concelhos que estão mesmo em risco máximo: Silves, Loulé, São Brás de Alportel e também Tavira. Tal como esperado, as eleições na Colômbia vão ter uma segunda volta. A surpresa foi, no entanto, a ordem da votação. As sondagens nas últimas semanas colocavam o candidato apoiado pelo atual presidente Gustavo Petro na frente, o candidato Ivan Caicedo, mas os colombianos deram, afinal, a vantagem a Abelardo de la Espriella, o candidato que é advogado e defensor de ideias próximas da extrema-direita. Agora, com a ajuda da jornalista Inês Duarte Coelho, vamos conhecer como foi agitada a noite eleitoral com contestação dos resultados.
1: E já há contestação aos resultados. O atual presidente Gustavo Petro e o candidato da esquerda dizem que os resultados não têm validade legal. Ivan Cepeda levanta dúvidas sobre o recenseamento eleitoral e diz que só se pronuncia quando ficar tudo esclarecido.
2: Há um desfase que queremos verificar.
3: Há uma discrepância que queremos verificar em relação ao recenseamento eleitoral. E não se trata de uma discrepância qualquer. Estamos a falar de 885 mil pessoas.
2: 885 mil pessoas, ou seja.
1: Na resposta, o candidato da extrema-direita diz que os resultados foram claros.
4: Você, senhor Petro, e você, senhor Cepeda, são um par de bandidos.
5: Você, Sr. Gustavo Petro, e você, Sr. Ivan Cepeda, são dois criminosos que vamos mandar para a reforma para sempre. Gustavo Petro é um criminoso que diz que não reconhece os resultados, que foram decisivos. Deixo um apelo às forças de segurança e ao Exército da Pátria para que acionem um mecanismo constitucional caso esse criminoso, viciado em drogas e miserável, tente ignorar a vontade do povo colombiano.
4: Drogadicto e miserável!
1: Abelardo de la Espriella tem 47 anos, é advogado, cantor e admirador de Donald Trump. Ainda não venceu, mas já lhe chamam Javier Milei da Colômbia. Do outro lado, Ivan Cepeda, professor de filosofia, filho de um antigo senador comunista, viveu no exílio desde os 3 anos na antiga Checoslováquia, em Cuba e na Bulgária. Quando voltou à Colômbia, desempenhou um papel fundamental no processo de paz em 2016, que levou ao desarmamento das FARC, Forças Armadas Revolucionárias da Colômbia. Cepeda oferece agora a continuidade das políticas de Gustavo Petro. Abelardo de la Espriella quer mergulhar a Colômbia nas políticas da extrema-direita.
0: Inês Cortes e, aliás, Inês Duarte Coelho e o olhar para estas eleições, dia 21 de junho, o dia da segunda volta destas eleições presidenciais na Colômbia. A campanha do Banco Alimentar contra a Fome do último fim de semana recolheu quase 2 mil toneladas de alimentos. A presidente da Federação Portuguesa dos Bancos Alimentares, Isabel Joné, ouvida esta manhã pela TSF, considerou positiva a participação dos portugueses na campanha.
6: 21 bancos alimentares estiveram em campanha, recolheram mais de 1.930 toneladas de alimentos, que representam um acréscimo de 2,5% em relação ao mesmo mês do ano anterior. E isto significa que foi renovada a confiança dos portugueses com a instituição, mas sobretudo significa que há uma solidariedade incrível na sociedade portuguesa e hoje é dia de agradecer. Foram muitos voluntários e a quantidade doada é bem expressiva da consciência que os portugueses têm de que bem perto de si há uma família que tem dificuldades.
0: O número de famílias a pedir apoio aumentou. Isabel Joné considera que estas doações podem fazer a diferença. A campanha do Banco Alimentar contra a Fome no último fim de semana contou com a ajuda de 40 mil voluntários. Os produtos recolhidos vão chegar a 2.400 entidades. Daqui a pouco, o Dia Mundial da Criança em Portugal e no mundo.
3: São 8h10, está no ar o Grande Jornal às 8 horas da manhã. Lembro que o trânsito continua cortado numa autoestrada do centro-norte do país, é a A29, está cortada entre os nós de Ovar Sul e Estarreja, sentido Porto Aveiro, isto devido a um incêndio num camião ao quilómetro 15. Nesta altura ainda decorrem os trabalhos de limpeza na A29.
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4: 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E hoje assinala-se o Dia Mundial da Criança.
5: E vamos concluir uma viagem por 6 dos locais mais perigosos do mundo para ser criança nestes dias. Uma viagem que nos leva hoje até à faixa de Gaza, um local onde foram mortas 490 crianças em pouco mais de meio ano, desde que foi anunciado um cessar-fogo. A desnutrição, a falta de água potável, ratos à solta, infestações. É esta a vida das crianças em Gaza neste primeiro dia de junho de 2026, o segundo ano de um quarto de século XXI. O século da modernidade. O retrato mais detalhado da situação é feito por Alexandra Murdoch, da Unicef, entrevistada pela TSF a partir de Jerusalém Oriental, pelo jornalista Ricardo Alexandre.
6: Alexandra Murdoch, obrigado por estar connosco. Poderia descrever-nos a situação humanitária atual das crianças e famílias em Gaza?
7: The first thing is that Gaza is still not safe.
8: Sim, em primeiro lugar, Gaza ainda não é um lugar seguro. Embora um cessar-fogo frágil tenha proporcionado alguma melhoria, pelo menos 490 crianças foram mortas ou feridas desde outubro passado. Portanto, um cessar-fogo que diminua o ritmo dos bombardeamentos é uma boa notícia, mas um cessar-fogo em que as crianças continuam a ser mortas simplesmente não é suficiente. Além disso, as condições de vida são absolutamente terríveis. Há escassez generalizada de alimentos para muitas pessoas, há falta de acesso à água potável. As pessoas não têm água potável suficiente para cozinhar alimentos com segurança ou para se lavar. O esgoto não está a ser removido e os escombros não estão a ser retirados. E isso levou a algo bastante horrível recentemente. Infestações de roedores e insetos. Estamos a receber informações de famílias que relatam que ratos mordem crianças enquanto elas dormem. E mais de metade das famílias relataram ter doenças de pele. E isso numa população que também está deslocada a viver em tendas improvisadas. Não há um único hospital em pleno funcionamento em Gaza. E, no entanto, há uma população com ferimentos graves, com o sistema imunológico extremamente comprometido nos últimos 2 anos e meio, sem mencionar as crianças com doenças potencialmente fatais, como cancro, que já não conseguem procurar tratamento médico fora de Gaza. Portanto, é uma situação realmente desesperante.
6: Tendo isso em consideração, quais são as necessidades mais urgentes que a Unicef está a observar no terreno nesta altura?
7: Some of the most urgent needs, malnutrition is one. I mean, 165 children.
8: Algumas das necessidades mais urgentes são a desnutrição. Quero dizer, 165 crianças morreram de desnutrição desde outubro de 2023 e o final do ano passado. Embora tenhamos observado alguma melhoria, vimos algumas taxas de desnutrição diminuírem, mas no mês passado elas voltaram a subir. E como mencionei, as infecções e doenças, em grande parte devido à quantidade de lixo que precisa ser removida, juntamente com a enorme quantidade de entulho e resíduos sólidos, tornaram o local um berço de roedores e pragas. Mais de 80% dos locais estão infestados, portanto, estamos muito preocupados com o aumento de doenças de pele e infecções também durante o verão.
6: Do que é que a Unicef precisa com mais urgência da comunidade internacional neste momento?
8: Precisamos que a comunidade internacional preste atenção, que não desvie o olhar das crianças em Gaza. Sabe, uma criança é uma criança e não deveríamos ter que defender que uma criança seja digna dos seus direitos fundamentais básicos à vida. Apelamos aos líderes mundiais para que usem o seu poder e influência para garantir o cumprimento do direito humanitário internacional e que as crianças em Gaza possam viver em segurança, com acesso a cuidados de saúde, medicamentos, água e educação e possam recuperar. tornar-se. Especificamente, o que pedimos é a livre circulação de ajuda humanitária em Gaza. Solicitamos que essa entrega permita a priorização de certos abastecimentos, como combustível, geradores de alta potência, tratamento de água, produtos químicos e materiais escolares. Esses itens precisam ser autorizados a entrar. Também pedimos que as crianças que necessitam de cuidados médicos especializados e urgentes e disponíveis na faixa de Gaza sejam evacuadas rapidamente e que seja aberto o corredor médico-humanitário para a Cisjordânia, para que essas crianças possam ser tratadas lá. Além disso, solicitamos que os Estados-membros acolham mais crianças que precisam de tratamento médico.
6: Que mensagem gostaria de enviar aos líderes mundiais sobre a situação das crianças em Gaza hoje, Dia Mundial da Criança?
8: A minha mensagem seria pedir ao mundo que não ignore as crianças em Gaza, que uma criança é uma criança. Sabe, não deveríamos ter que lutar para que uma criança seja digna dos seus direitos fundamentais básicos à vida, e estamos a pedir aos líderes do mundo que usem o seu poder e influência para garantir que o direito humanitário internacional seja respeitado, que as crianças em Gaza possam viver em segurança, que tenham acesso às suas necessidades básicas, cuidados de saúde, medicamentos, água, comida, educação, e que possam recuperar-se. Essas coisas não deveriam ser impossíveis, e são coisas que nós, como mundo, deveríamos ser capazes de fazer acontecer para as crianças em Gaza. E é realmente uma falha do nosso tempo que ainda não tínhamos feito isso.
5: Um trabalho do jornalista Ricardo Alexandre, que pode ouvir em permanência em TSF, a sexta viagem aos locais mais perigosos do mundo para ser criança hoje na faixa de Gaza. E em Portugal há dificuldades para as crianças, mas nada que seja sequer comparável com as viagens que fizemos nestes últimos dias. A diretora de Políticas e Parcerias da Unicef Portugal diz que o mais preocupante é o risco de pobreza nas crianças até aos 5 anos. A escola depois ajuda e vai resolver muitos problemas. Francisca Magano reconhece que Portugal não é dos piores contextos para se crescer, mas é preocupante a cada vez maior exposição dos menores à violência.
9: Os números são mais ou menos consistentes ao longo dos anos. Em 2025, são os últimos dados, foram registados 1.122 crimes de violência doméstica contra crianças. Por exemplo, do abuso sexual, genocídio e pornografia, em 2025 foram 1.419, do ano anterior 1.418. Portanto, são dados, comparado com os anos anteriores, mais ou menos consistentes. E aqui só falamos de crime, o que não relata toda a realidade que pode, de facto, afetar a criança, porque são realidades que afetam todo o seu desenvolvimento. Uma criança vítima de abuso sexual precisa de uma reparação, de uma intervenção imediata, exatamente pelas consequências que pode ter em toda a sua vida e por sabermos que a violência pode perdurar durante gerações.
5: O retrato de Francisca Magano, que defende que é importante reforçar as políticas que possam levar a uma maior proteção da criança, nomeadamente no apoio à parentalidade. A diretora de Políticas e Parcerias da Unicef Portugal considera que quanto mais os pais puderem ser acompanhados, melhor será o desenvolvimento da criança. E agora os dados da Pordata, no retrato da infância em Portugal. Portugal é um dos países da União Europeia com menos crianças. Vivem no território nacional 1.058.000 menores de 12 anos. A diretora da Pordata, Luísa Loura, diz que 157.000 crianças vivem com famílias de risco de pobreza em Portugal e diz que este número tem vindo a diminuir na última década graças à aplicação de várias políticas sociais.
10: Na União Europeia também essa redução foi muitíssimo significativamente, 1.5 milhão de crianças com menores de 12 anos em famílias que estão em risco de pobreza. Bom, portanto, houve medidas para dos apoios sociais, na própria evolução do salário mínimo, terá tido um impacto enormíssimo, não é? Que faz com que a franja de população que ganha abaixo do limiar de pobreza tenha vindo a reduzir.
5: Palavras de Luísa Loura, responsável, a diretora da Pordata. Almeida, no Distrito da Guarda, é o concelho de Portugal com menores de 12 anos. Ribeira Grande, nos Açores, é aquele onde há uma maior concentração de crianças. 8 horas 20 minutos, 7:20 nos Açores. Norma Jean nasceu há 100 anos. Norma Jean Mortensen, ou se preferir, Marilyn Monroe, uma das maiores estrelas de Hollywood, um dos maiores símbolos da cultura popular. Morreu jovem, de forma trágica, e deixou um forte legado na sétima arte, mas também na imagem sensual da mulher. Um símbolo da América, do entretenimento, também uma figura imortal, nas palavras de Rui Pedro Tendinha, o crítico de cinema.
11: Ela está ainda, como nós a idealizamos, loira, esbelta, jovem para sempre. Isso tem a ver com o facto dela ter ficado materializada de forma institucional e também lúdica como símbolo da cultura pop. Diria que ela e Elvis nunca vão morrer, vão ficar sempre símbolos de uma América do entretenimento, mas também do poder do escape. E nesse sentido, Marilyn é realmente imortal. Estes 100 anos ainda não a põem com rugas. Ela é um pouco, então, a fusão entre um símbolo do que é ser celebridade, o que é ser estrela, o que é ter poder magnético e também o seu talento como atriz.
5: No que ao cinema diz respeito, o crítico Rui Pedro Tendinha sugere que se assista ao ciclo de cinema dedicado à atriz no Cinema Batalha no Porto, uma retrospectiva até 5 de julho, e ainda uma exposição sobre Monroe e Elvis Presley, que está na patente no Centro Cultural de Cascais até 6 de setembro. Ambas as iniciativas surgem no âmbito precisamente do centenário desta estrela de cinema, que foi mais que isso, foi um símbolo da cultura pop. A TSF ouviu Júlio Machado Vaz, que diz que a infância conturbada de Marilyn, ainda Norma Jean, não devia uma personalidade estável. O psiquiatra recorda duas perspectivas da mesma mulher.
12: Há uma tensão entre duas faces da personalidade desta mulher. Uma Marilyn na amizade privada, que era gentil, doce, etc. E outra Marilyn que estava disposta a tudo para subir na profissão. E o disposta a tudo tem as tais duas faces, que é o que era valorizado era o aspecto físico, enquanto ela frequentou não sei quantos cursos de representação porque queria ser reconhecida como atriz.
5: Uma visita à vida de Marilyn Monroe neste dia em que passam 100 anos do nascimento da atriz e símbolo da cultura pop.

0: Entramos nos últimos minutos deste Grande Jornal às 8. Nesta altura estão 16 graus no Porto, 19 em Lisboa, 24 graus em Faro, 21 no Funchal e 17 em Ponta Delgada. Temos café duplo daqui a pouco, a seguir às 8:30. Hoje Paula Marques e Manuel Monteiro vão falar da reeleição de Luís Montenegro como líder do PSD.
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0: E agora voltamos ao Mundial de Futebol, que está em contagem decrescente.
4: Já lhe disse que começa hoje o estágio da seleção portuguesa. Todas as histórias desta participação de Portugal vão correr todos os dias, ao longo do dia, na TSF. Mas há outras histórias para conhecer sobre as outras seleções, com retratos das 48 seleções participantes neste campeonato do mundo que se desdobra por três países, os Estados Unidos, o Canadá e o México. Esta manhã já escutámos um retrato precisamente da seleção da Argélia, e também temos histórias de uma competição que está perto de cumprir 100 anos, vai ser em 2030. E são essas histórias dos outros mundiais, histórias fora de jogo, que passam na rádio todas as manhãs com Mário Fernando, e que hoje recorda um jogo entre o Irão e os Estados Unidos em 1998, em França.
5: Este Mundial, como já aqui referi, pode ser o primeiro na história em que participam dois beligerantes, dois países que se envolveram numa guerra, algo que a FIFA nunca pensou que poderia suceder um dia. Talvez por isso tenha revelado até agora uma razoável inabilidade para lidar com o assunto. No entanto, esta não é a primeira vez que Estados Unidos e Irão marcam presença num campeonato do mundo, num quadro de antagonismo assumido. Não exatamente nas condições atuais, mas de qualquer modo num cenário nada recomendável. No meio de ofensivas, ameaças e declarações de retaliação, o histórico recente entre os dois países remete a um episódio improvável, o chamado Jogo da Paz, realizado no Mundial de 1998.
6: There was just such enormous attention given to that game, not because of footballing reasons, because of the two countries involved, Iran and USA.
5: O media officer da FIFA no Mundial de França, Mehdad Masoudi, sublinha o ambiente problemático que rodeou aquele jogo, nada comparável com outras situações, porque os protagonistas eram o Irão e os Estados Unidos. O sorteio colocou lado a lado dois países sem relações diplomáticas desde a Revolução Islâmica de 1979, um período marcado pela crise dos reféns da Embaixada Americana em Teherão e, nos anos seguintes, pelo apoio dos Estados Unidos ao Iraque na guerra contra o Irão.
7: The 1998 World Cup in France saw USA drawn against Iran. A match with huge political significance, which the whole world would be watching.
5: O ambiente em Lyon era de segurança máxima e, claramente, tudo isto passou a ser encarado como um teste diplomático em campo. A imagem que atravessou décadas ocorreu antes mesmo do apito inicial. Os jogadores iranianos entregaram buquês de flores aos atletas americanos e posaram todos juntos para uma fotografia histórica. Agora, o que muitos podem não saber é que o gesto obrigou a uma alteração ao protocolo, porque o regulamento dizia que a equipa B, que neste caso era o Irão, deveria caminhar em direção à equipa A para o cumprimento oficial.
6: The first problem that we encountered the day before the game, the Iranian team and delegation had received an order from the highest level of authority in Iran not to walk towards the American team to shake hands.
5: Este é que era o ponto. Existia uma ordem expressa do então líder supremo Ali Khamenei para que os iranianos não se dirigissem aos americanos. Conclusão. A única saída foi inverter os papéis, permitindo o encontro no centro do terreno, sem que o Irão avançasse formalmente em direção ao rival norte-americano. Como é sabido, o Irão venceu por 2-1, mas o que realmente ficou para a história é que este frente-a-frente de 1998 ocorreu após quase duas décadas de hostilidade direta e indireta, com sanções, embates regionais e acusações mútuas. O próprio futebol iraniano já fora atingido pelo cenário político. Em 1984, o ex-capitão da seleção, Habib Kabiri, foi executado pelo regime, acusado de colaborar com opositores. Mas o que aconteceu em Lyon foi a demonstração de que, apesar das muitas diferenças, era possível juntar pessoas dos dois lados.
6: Looking back 20 years, it was a moment in history that it brought people together. What happened on that pitch during those 2 hours was a lesson to the whole world at large, that despite our differences, despite the fact that we may come from different backgrounds, we can live peacefully again.
5: Agora, praticamente 3 décadas depois da cena das flores em Lyon, naquele ficou como o jogo da paz, as notícias regressam ao registro dos ataques militares, às discussões sobre o programa nuclear iraniano e promessas de retaliação no Médio Oriente. Para a história, fica aquele encontro no Mundial de Futebol, em 1998, em que Estados Unidos e Irão, por uma vez, dividiram o mesmo campo num ato que sobreviveu à política.

0: Chegamos às 8:30 da manhã, bom dia, 7:30 nos Açores. Estamos mesmo a fechar este grande jornal às 8. Tempo ainda para fazer um sublinhado com outras notícias que também marcam amanhã. E há informação num domingo de novos bombardeamentos israelitas no Líbano.
1: A ordem partiu do primeiro-ministro israelita Benjamin Netanyahu e desta vez a ordem inclui, não inclui apenas o sul do Líbano, mas também os arredores de Beirute. Sobre estes ataques, o Irão veio hoje explicar que sem cessar fogo no Líbano não há acordo com os Estados Unidos em relação à paz entre os dois países. Os trabalhadores da Agência para a Integração, Migrações e Asilo estão em greve toda a semana, tirando o dia feriado, quinta-feira. A paralisação foi convocada pelo Sindicato dos Técnicos de Migração. A presidente deste sindicato, ouvida pela TSF esta manhã, já explicou que a profissionalização dos trabalhadores é essencial para a eficácia da AIMA. Manuela Nisa diz que todos os serviços da AIMA vão ser afetados, especialmente no setor do atendimento ao público. A campanha do Banco Alimentar contra a Fome deste fim de semana recolheu quase 2 mil toneladas de alimentos, dados que foram confirmados à TSF esta manhã pela presidente da Federação Portuguesa dos Bancos Alimentares, Isabel Jonet, que lembra que os produtos recolhidos vão chegar a 2.400 entidades.
0: Está fechado este grande jornal às 8 na manhã TSF, teve edição de Nuno Domingues. Este mês de junho começa com céu pouco nublado, ainda assim alguma nubosidade no litoral norte e centro durante a manhã. Previsão também de vento por vezes forte no litoral oeste e também nas terras altas. As temperaturas máximas continuam bastante elevadas no sul do país. 36 graus hoje é a máxima para Faro, 33 para Beja, 34 de máxima para Évora, 30 para Setúbal, 27 para Lisboa, 29 para Santarém, 22 graus é a máxima prevista para o Porto. Vamos ao trânsito já a seguir. O trânsito ainda há pouco continuava cortado na A29 no norte do país.
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0: Vamos ao Café Duplo já a seguir, o primeiro desta semana e também do mês de junho. Para já o trânsito mantém-se a situação de corte na A29 entre os nós de Ovar Sul e Estarreja, sentido Porto Aveiro. Tem a ver com um pesado que se incendiou às 4 horas da manhã e continua a fazer-se a limpeza da via aqui ao quilómetro 15 da A29. O trânsito continua cortado no sentido Porto Aveiro. Um pouco mais a norte, há um para a AVCI, tem fila entre Santo Ovídio e a saída para a Avenida da Boa Vista, afeta a ligação de Valadares na A44, a A20 para a AVCI está difícil entre Oliveira do Douro e o nó da A3, a A3 tem fila entre Águas Santas e a saída para a Circunvalação. Na A28 demora desde a ponte sobre Rio Lessa até à rotunda AEP, também continua difícil a circunvalação entre os cruzamentos de Rio Tinto e Ariosa em direção ao Hospital São João. Também há demora na Ponte do Infante para o Porto e na Marginal para o Túnel da Ribeira, à fila desde a zona da Ponte do Infante. Manhã sem acidentes na região de Lisboa, esperamos que assim continue, mas já com longas filas para a Ponte 25 de Abril, há demora na A2 logo após a área de serviço do Seixal. A A5 está complicada entre Porto Salvo e Linda Velha e entre Monsanto e as Amoreiras. Na Marginal, em direção a Lisboa, fila entre Santa Mar de Oeiras e Caxias e entre Cruz Quebrada e Algés. O IC19 tem fila na zona de Terceira até à Amadora e depois entre o nó da Maia e Pinamanique. Também evitar nesta manhã a A1 para a segunda circular, paragens entre São João da Talha e Sacavém. Depois a segunda circular tem fila entre a Encarnação e a saída para o Eixo Norte-Sul e no sentido contrário, Pinamanique-Sacavém entre Benfica e as Calvanas. O Eixo Norte-Sul ainda demorado entre a Ameixoeira e as Laranjeiras. Também o IC16 continua difícil no final da descida de Belas para Alvornelos.
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0: Estamos a 24 minutos das 9, vamos para o Café Duplo com Paula Marques e Manuel Monteiro, moderação de Leonor Ferreira.
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10: Luís Montenegro foi reeleito líder do PSD. Dos cerca de 57 mil inscritos, apenas votaram 15 mil. Ainda assim, Montenegro foi reeleito com 98% dos votos numa eleição em que foi candidato único. Numa mensagem divulgada em vídeo, o líder social-democrata diz que está empenhado em não defraudar as expectativas dos portugueses, prometendo trabalhar como primeiro-ministro para fazer um Portugal maior. Considera também que lidera o governo mais reformista desde há 40 anos. Neste café analisamos ainda a aprovação da prestação social única e a decisão do Executivo em reduzir o desconto do imposto sobre produtos petrolíferos. Bom dia, Paula Marques e Manuel Monteiro. Começamos por si, Paula Marques. Que leitura faz dos resultados das eleições do PSD neste fim de semana?
11: Olá, Leonor, Manuel e a quem nos ouve. Bem, primeiro, não com muita surpresa, porque sabemos que estas eleições diretas foram antecipadas, na verdade foram convocadas para esta altura de forma antecipada e demonstram alguma conflitualidade e instabilidade no PSD, talvez por isso, como a Leonor disse, ainda que Luís Montenegro tenha sido eleito por 98%, mas 98% de uma minoria dos militantes que se mobilizaram, mas isso será uma questão para o PSD perceber o porquê. Agora, com aquilo que sabe, tradicionalmente também no PSD, é que quem vai a eleições sendo primeiro-ministro ganha. Eu pessoalmente não dou propriamente uma grande significado à reeleição de Luís Montenegro. Acho que o grande confronto que o primeiro-ministro vai ter de responder é já depois da manhã na greve geral de dia 3.
10: Manuel Monteiro, como é que olha para esta eleição?
12: Bom dia, Leonor, bom dia, Paulo, bom dia aos senhores ouvintes. Com total normalidade, como a Paula referia, é normal que nos partidos, principalmente quando estão no poder, os presidentes sejam reeleitos sem qualquer confusão, ainda para mais não existindo oposição, portanto vejo com total normalidade.
10: Relativamente ao facto de apenas 15 mil inscritos terem votado do universo de 57 mil, não lhe suscita nenhum comentário, Paula Marques?
11: Como dizia na minha primeira intervenção, é pouca mobilização e, portanto, o PSD tem que fazer essa análise crítica, porque é que nem 50% dos seus militantes se mobilizaram para a eleição de Luís Montenegro. Agora, também não havia nenhum outro candidato e, portanto, é quase um pro forma.
10: E Manuel Monteiro, não faz qualquer leitura?
12: Repare, nós podemos fazer as leituras que entendermos, não é? Quer dizer, se quisermos forçar, podemos dizer, faca mobilização, significa que Luís Montenegro não é um líder querido dos militantes do partido, não significa que seja assim. Os partidos habitualmente não se mobilizam, ou mobilizam-se pouco, quando há apenas um candidato. E, portanto, creio que é essa a razão.
10: Palamarcos, uma das reformas que o Governo aprovou na semana passada foi a aprovação da Prestação Social Única, que vai agregar 3 apoios, e também decidiu reduzir o desconto no ISP esta semana em 1,9 cêntimos por litro para o gasóleo e 1,8 para a gasolina. O que é que lhe parecem estas duas medidas?
11: Leonor, a ideia de uma prestação que seja mais ágil e mais célere até pode ser equacionada. E, portanto, dizer que a condição de trabalho socialmente relevante com obrigatoriedade de 15 horas semanais é, e cito, para combater a dependência prolongada do Estado, segundo o Governo, a dependência prolongada do Estado de quem recebe, por exemplo, a pensão de viuvez, a pensão social de invalidez especial ou a pensão social de velhice, na minha opinião, é humilhante e denota uma gritante falta de sensibilidade social, francamente. Estamos a falar de pessoas que já se encontram numa situação de vulnerabilidade e pobreza. Nós vivemos num país onde há 2 milhões de pessoas em situação de pobreza e algumas delas até trabalhando. E, portanto, a aplicação desta medida a pessoas que já estão numa situação de grande vulnerabilidade e precisam do apoio social, na minha opinião, tem uma lógica de penalização e, repito, de insensibilidade social. Agora, o desempenho, porque o desempenho destas funções é a prestação de um trabalho e não pode ser compensado com uma prestação social. Se é trabalho útil à sociedade, como diz o Governo, então deve ser objeto de um contrato e remuneração, e não esta abordagem caritativa por um lado e penalizadora por outro. Eu acho que esta medida é mais um resvalar do Governo e do PSD para um populismo de extrema-direita. Quanto ao ISP, que me perguntava, o que eu defendo é que o controle de preços nesta situação extrema que vivemos, em que é uma evidência os lucros excessivos das petrolíferas, é que poderiam eventualmente aliviar o bolso das famílias e das pessoas.
10: Manuel Monteiro, relativamente à sua opinião sobre a prestação social única e também sobre esta redução do ISP.
12: Olha, eu sou favorável às duas situações. É verdade que uma delas já tinha tido a intenção por parte do governo do Dr. António Costa e mesmo também por parte do governo do Dr. Pedro Passos Coelho. Dito isto, eu creio que nós devemos, de uma forma consciente, separar e não confundir aquilo que não é confundível. É evidente que pessoas em situação de invalidez, pessoas sem qualquer tipo de possibilidade de prestar qualquer serviço à comunidade, é óbvio que essas pessoas não são abrangidas, nem nunca seriam abrangidas pela perspectiva de qualquer retribuição, vamos assim chamar, à comunidade. Esta medida, ou essa possibilidade em relação a todas as outras pessoas que possam ter um contributo à comunidade, é uma medida que, por exemplo, o CDS defendeu há muitos anos atrás. É evidente, o Dr. André Ventura gosta sempre de dizer, isto é uma proposta do Chega, mas qualquer dia, se não nos pomos a pau, ele considera-se o Dom Afonso Henriques e vai ser ele a dizer que fundou Portugal. Pronto, tudo bem. Agora, nós também não podemos aceitar a situação de pessoas que recebem rendimento social de inserção, por exemplo, que têm condições para trabalhar, não aceitam o emprego e que fazem os chamados biscates e que ganham mais do que determinadas pessoas que estão a trabalhar e a fazer os seus descontos para a própria comunidade. Porque isso é também uma situação de injustiça social, de imoralidade perante a própria comunidade. Ora, eu tenho que aceitar que pessoas para quem eu sou solidário e bem, mas que pessoas para quem eu estou a ser solidário e mal, essas pessoas possam efetivamente dar um contributo para a sociedade em situações de vulnerabilidade, nomeadamente de apoio a crianças, de apoio a idosos, etc, etc.
3: Está então concluída esta conversa. O Café Duplo regressa amanhã.
0: Amanhã, e como sempre às terças-feiras, será com Teresa Leal Coelho e José Manuel Pureza, Café Duplo, moderado por Leonor Ferreira. Estamos a 15 minutos das 9, agora parece mentira. O humor de Zé Pedro Silva na manhã TSF.
13: Luís Montenegro venceu as eleições no PSD este sábado com uma confortável maioria de 94,8%. Os seus adversários não tiveram qualquer hipótese, até porque nem sequer se candidataram, coisa que dificulta bastante uma eleição. Começa muito mal um candidato que não se candidata. É uma péssima estratégia. Só vence com um milagre que já aconteceu e no PSD, por coincidência. Foi em maio de 1985, no Congresso da Figueira da Foz. Ganhou um automobilista que passou por lá durante a rodagem do seu Citroën BX no Vinho em Folha. Para o que havia de estar guardado, o professor Aníbal nem sequer acompanhava a política, mas chegou a casa nesse fim de semana como líder do PSD. Poucos meses depois era primeiro-ministro, cargo em que se manteve durante 10 anos, como as coisas são. Se o Citroën já fosse elétrico, se calhar tinha parado em Fátima para carregar, e o Aníbal agora era cardeal. Certo é que aquela rodagem mudou a vida deste algarvio. Uma pessoa, quando se faz à estrada, já sabe que há riscos, um sinistro, uma viatura descaracterizada da GNR a fazer controle de velocidade, mas ir muito bem no seu caminho e de repente ser líder do PSD é algo de que ninguém está à espera. Graças ao trauma, só voltaria a meter-se ao volante muitos anos depois. Queria voltar a conduzir e já tinha passado algum tempo. Foi então à Figueira buscar o Citroën, que ainda estava no mesmo sítio, com um pouco de pó, mas o professor Aníbal já tinha levado um pano a contar com isso. Viu o óleo, gasolina ainda tinha, meteu ar nos pneus, arrancou. Quando chegou a casa, era Presidente da República. Também é azarado. Nestas eleições diretas do PSD, este fim de semana, Passos Coelho não se candidatou. Também não é propriamente um adversário político de Montenegro. Só lhe chamou prostituto sem caráter, e isso tanto pode ser luta política como discussão no trânsito. Eu uso muitas vezes. Isto é uma rotunda, ó, prostituto sem caráter, seu postiço. Enfim, Passos Coelho não se candidatou e nem sequer foi votar, justificando tal facto como viagem a Vila Real. Podem imaginar como ficou Luís Montenegro quando soube da viagem. Querem ver? Era candidato único, mas passou as últimas noites em claro. Quando soube do resultado, deu um salto, ficou eufórico e partiu tudo em espinho, como os adeptos do Paris Saint-Germain fizeram agora em Paris. Mas nem era sobre isto que queria falar hoje. Era mais sobre a confusão que me faz qualquer afluência às urnas em eleições com apenas um candidato. Neste caso, dos 56.868 militantes inscritos, foram votar 15.261. 15.261 pessoas largaram o que estavam a fazer num sábado, costumam ser coisas muito razoáveis, e foram votar no Luís quando bastava ir lá, o próprio Luís. Será que não podiam combinar todos e ir apenas um? Sobretudo agora, que estamos com uma crise energética. É verdade que se fosse apenas um, podiam vencer os votos nulos ou brancos, mas está tudo bem. Não havia de ficar um nulo na liderança do partido. Às vezes ficam nulidades, mas isso agora era outra discussão e estou a ficar sem tempo. Só dá para dizer que no discurso de vitória, Montenegro prometeu trabalhar, trabalhar, trabalhar. Nas legislativas também só pediu que deixassem o Luís trabalhar. Pronto, está bem. Mas então, e quando é que começa? É que Montenegro parece aquele colega que está sempre a dizer: bom, tenho de ir, porque tenho muito que fazer. Mas depois não vai.
0: 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Estamos a 12 minutos das 9. Vamos aos sinais de Fernando Alves daqui a pouco. Para já, o TSF Pais e Filhos, Maria Ramos Santos e Paulo Jorge Guerreiro. A universidade está aí à porta. E agora?
14: É já no próximo mês, em julho, que os alunos do 12º ano têm de apresentar a candidatura ao ensino superior. Nesta fase, em que é muito comum existir alguma pressão e também discórdia entre pais e filhos, importa relembrar que a confiança é a chave para qualquer relação, como reforça Bárbara Ramos Dias, psicóloga e autora do livro Dizer que Não é um Ato de Amor.
15: Muitas vezes os miúdos ficam bloqueados exatamente com aquilo que os pais pensam. Sim, sim, eu gostava de teatro, mas os meus pais acham que não. Eu gostava de música, mas os meus pais acham que isso não dá emprego. Porquê? Porque muitas vezes os pais também acreditam que aquilo é o melhor para os filhos. pela sua experiência, portanto não é obviamente por maldade, não é porque querem chatear os filhos, mas sim porque acreditam que aquilo é o melhor. No entanto, os miúdos nestas idades, com 16 anos, já têm alguma maturidade, a maior parte deles, para perceberem o que é que gostam e o que é que não gostam. E através destas avaliações e orientações vocacionais, nós conseguimos perceber quais são as aptidões dos miúdos, vocacionais, profissionais, os gostos, os interesses, no fundo onde é que eles são mais felizes. E por isso é que nós pedimos aos pais, para os pais confiarem. Então é, vamos ouvir os nossos filhos, vamos dar-lhes voz e perceber o que é que realmente eles sentem. Acho que isto é muito importante, porque é a vida deles, é o futuro deles.
14: Os melhores conselhos são aqueles que também partem do respeito pelos filhos. Ouvi-los, para a psicóloga Bárbara Ramos Dias, é fundamental.
0: Maria Ramos Santos e Paulo Jorge Guerreiro, TSF Pais e Filhos, estamos a 10 minutos das 9. Entretanto, a circulação na A29 foi retomada. Eu lembro que o trânsito esteve cortado desde as 4 horas da manhã, perto da zona de Avanca, na A29, na sequência de um pesado que se incendiou, quilómetro 15. Nesta altura, a circulação já se faz sem problemas.

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1: E agora vamos aos sinais de Fernando Alves.
2: Não é que haja pressa. A exposição vai até ao fim de julho. Mas se anda por Lisboa sem outra urgência agendada, apanhe um táxi, ou o metro, ou o autocarro 726, ou o 756, que o deixam mesmo à porta da Gulbenkian, na Avenida de Berna. E procure na galeria do piso inferior da Fundação o Portugal de Todd Webb, um dos mais importantes fotógrafos norte-americanos do século XX, até agora nunca visto entre nós. São pouco mais de meia centena de fotografias, colhidas em três viagens que o Webb fez a um Portugal em mudança entre 1972 e 1982. O país mudava, e isso não escapou ao olhar de um homem que já tinha visto mundo tanto e vário, desde os dias em que andou pelo Panamá e pela Colômbia a pesquisar ouro, ou aqueles outros em que integrou como fotógrafo e marinheiro durante a guerra a 7ª Esquadra nos mares do Pacífico. No fim da guerra, andou um ano de cabeça levantada por entre os arranha-céus de Nova Iorque. Depois deixou-se levar de barcaça pelo Mississippi. Em 49 estava em Paris. Havemos de saber dele no Novo México, na América Profunda. Mas agora vamos por estas imagens que nunca nos tinham sido mostradas de nós mesmos, mesmo se lá não estamos. Lagos, este hino de sol e de cal, diante do qual ele esperou pela sombra. Uns anos depois de Sofia lá ter reinventado o mundo e de ter fixado o esplendor do verão e da luz de prumo. As estátuas religiosas algures em Braga. Sigo as notas que tomei num pequeno bloco. Um coração de Jesus numa parede em Alfama. Um tipo que atravessa os carris enquanto o elétrico passa no Largo dos Chafariz de dentro. Cartazes com o rosto de Soares numa ruela da Baixa de Coimbra. Outros da Apu no Beco do Loureiro. Sempre o abraço entre luz e sombra. São mais as vezes em que as imagens estão despidas de gente. Desce agora as escadinhas que vão dar à Mercearia Costa, em Coimbra. Já por ali andei a caminho da livraria do alfarrabista Miguel de Carvalho, que entretanto se mudou para a Figueira. Dois automóveis antigos, à sombra de uma árvore, roupa estendida numa varanda da Nazaré. Um tronco de árvore que parece ter sido esculpido em São Martinho do Porto. Na mesma São Martinho em que Todd Webb parou para registar a pausa de pescadores na faina. Estão os barcos sobre o passeio, à sombra de árvore cujas raízes talvez procurem água salobra no areal. Os homens cujos rostos não distinguimos com nitidez lançam uma espécie de rede convivial, tal como aqueles outros que jogam à porta da taberna O Minhoto, em Alfama. Fui saber se ainda existe este lugar de amazendação. Existe, pois, no mesmo 31 da Rua dos Remédios, para os lados de Santa Apolónia. Gabaram-me até a salada de polvo deste recanto, onde a emenda aparece em inglês, piscando o olho aos camões como Todd Webb, que já lá vai pela sombra das ruelas, agora sobe atrás de umas mulheres que se aventuraram às íngremes escadinhas das escolas gerais. E ei-lo subindo a calçada do Salvador, entretanto especado diante do puto que regressa de um recado, uma garrafa grande em cada mão, está um burro preso a uma grade na zona em que a parede parece suja de tanta sombra. Todd Webb deixa que o olhar seja agora sugado pelas sombras dos lugares mais esconsos, de Coimbra ou de Alfama, como pelo sol manso que afaga os corpos curvados de velhos pescadores da Nazaré. Numa outra fotografia feita no Ghana, a sombra dele no chão quase toca o barco de onde mais de uma dezena de homens lhe sorriem. Nenhuma sombra de gente se aproxima tanto se não houver conversa.

0: A Sombra, Os Madre Deus, do álbum Os Dias da Madre Deus, de 1987, poucos anos depois das últimas fotos tiradas por Todd Webb em Portugal. Vamos para a edição das 9, já a seguir, daqui a instantes fica a saber o tema em debate hoje no Fórum da TSF.
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1: Muito bom dia, são 8h59, menos uma hora nos Açores. 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
2: A socialista Alexandra Leitão diz na TSF que os dirigentes ou funcionários do Partido Socialista afetados pela operação da Polícia Judiciária na semana passada devem suspender os mandatos. Essa é a atitude mais correta e admite reflexos políticos na vida do partido com essa operação. São declarações no programa Princípio da Incerteza da TSF e da CNN Portugal, onde Pacheco Pereira lembrou outros tempos em que era dirigente do PSD Lisboa e em que foi confrontado com muitos destes casos mais problemáticos ao nível da política local. O Banco Alimentar contra a Fome recolheu 2 mil toneladas de alimentos durante este fim de semana, que já têm destino e vão ajudar os pedidos que estão a aumentar por estes tempos. Neste jornal vamos conhecer uma reunião de Narcóticos Anónimos que decorreu durante o último fim de semana no Alto Minho. Vamos também lembrar Marilyn Monroe, que faria hoje 100 anos, se fosse viva. E ainda registamos uma frase: a escola resolve parte dos problemas das crianças em Portugal. Quem o diz é a Unicef em Portugal neste Dia Mundial da Criança.
1: Que serve também para refletirmos sobre a queda da natalidade em Portugal. É o tema hoje em debate no Fórum da TSF, Manuela Cássio.
3: E estamos aqui a falar de um problema que mexe com todas as áreas da nossa sociedade. Por isso, no Fórum TSF, queremos ouvir a opinião dos nossos e das nossas ouvintes. Porquê é que estamos a ter menos filhos do que as gerações anteriores? É uma questão económica? É uma escolha baseada no estilo de vida? Os salários, a instabilidade laboral, a falta de creche e o custo da habitação estão a adiar os planos das famílias? Precisaremos de uma política integrada de apoio? Em que áreas seria importante intervir para ajudar as famílias que querem ter mais filhos e não conseguem?
1: Este é o tema que sobe a debate no Fórum da TSF. Mais daqui a pouco a seguir às notícias das 10, mas a partir deste momento fica disponível para se inscrever o número de telefone 808-202-173, 808-202-173. Participe também no debate online na página da TSF no Facebook.
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1: Nesta altura, acidente na segunda circular em Lisboa, zona da Encarnação, em direção ao nó de Pina-Manique, há demora desde o Prior Velho. Vamos à edição das 9, Nuno Domingos.
2: O Irão e o processo de paz. Frases desta manhã do ministro dos Negócios Estrangeiros iraniano. O Irão não está a negociar com os Estados Unidos o dossiê nuclear. O Irão não aceita nenhum acordo com os Estados Unidos até que terminem os combates de Israel no sul do Líbano. E os Estados Unidos continuam a violar o cessar-fogo que acordou com o Irão. São frases fundamentais num processo que hoje teve também um conhecimento oficial da parte das operações norte-americanas durante o fim de semana no Estreito de Hormuz. Foram bombardeadas várias posições, estações de radar, outras instalações militar que aparentemente estariam a fazer perigar a frota norte-americana. Foram também destruídos drones iranianos. O Irão terá respondido com um ataque contra uma base militar norte-americana no Kuwait, de resto o segundo ataque em 48 horas. Alexandra Leitão defende a suspensão dos dirigentes afetados pela operação da semana passada da Polícia Judiciária, que incluiu buscas a dirigentes autárquicos do Partido Socialista ou mesmo a funcionários do partido. Na edição desta semana do programa O Princípio da Incerteza, a comentadora, vereadora socialista na Câmara de Lisboa, antiga deputada e antiga líder parlamentar, admite que este caso tem reflexos políticos no partido.
5: É evidente que existem consequências políticas, é evidente que isto é mau para o Partido Socialista, como foi o Tutti Frutti para o PSD e outros casos, é evidente que isto é mau. E o que tem aqui que ser feito, a manutenção ou não em funções, ou a sua suspensão, não estou a falar em renúncia, estou a falar em suspensão, depende de uma valoração que os próprios, tendo em conta que o mandato é seu, devem fazer relativamente às condições políticas que têm para exercer esse mandato. Quero deixar aqui uma palavra de grande elogio à atuação que o Miguel Coelho teve no próprio dia, suspendeu o seu mandato como deputado municipal, onde era também líder da bancada do PS na Assembleia Municipal. A suspensão de um cargo político tem a ver com as circunstâncias políticas, não tem nada a ver com a inocência ou com a culpabilidade.
2: Alexandra Leitão, que foi também ministra e secretária de Estado nos governos de António Costa, neste princípio da incerteza houve também uma declaração de Pacheco Pereira, que lembrou os tempos em que foi dirigente local do PSD, foi presidente da Distrital de Lisboa do PSD, e em que encontrou obstáculos e teve de ultrapassar esses obstáculos.
6: Eu costumo dizer que a minha experiência política pior, do ponto de vista externo, foi ser presidente da Distrital de Lisboa, em que eu vi isto sistematicamente. E todas as vezes que eu tentava cortar o isto, caíam-me 50 mil pessoas em cima, caíam-me protestos, manobras de bastidores. E isso aconteceu, sei lá, secções do partido, por exemplo, que nunca tinham crescido, porque elas estavam na posse de uma família, e essa família tinha metido lá a família toda, noutros casos tinham metido os empregados todos da fábrica do homem que estava à frente da secção, e essa secção

0: as eleições.
1: As declarações de Pacheco Pereira no programa Princípio de Incerteza, ele considera que houve dirigentes do PSD que permitiram que ocorressem casos de corrupção e outras práticas censuráveis e lembrou que até no Parlamento Europeu, quando foi eurodeputado, enfrentou mecanismos já institucionalizados de corrupção. Isto tudo a propósito da operação que na semana passada mobilizou 400 investigadores da Polícia Judiciária para buscas domiciliárias e em escritórios relacionadas com casos de prevaricação no poder autárquico, neste caso ligado ao Partido Socialista. O Princípio da Incerteza é um programa da TSF e da CNN Portugal. Conta todas as semanas com a participação de Pacheco Pereira, Alexandre Leitão, Pedro Duarte, a moderação de Carlos Andrade, e passa na rádio hoje depois da 1 da tarde e a qualquer hora em tsf.pt. A campanha do Banco Alimentar contra a Fome do último fim de semana permitiu a recolha de quase 2 mil toneladas de alimentos, o que deixa satisfeita Isabel Jauné, a presidente da Federação dos Bancos Alimentares, que considera que estas doações podem fazer a diferença numa altura em que o número de pedidos de ajuda tem aumentado.
2: Acho que a quantidade de alimentos que foi doada vai com certeza minorar as carências de muitas famílias e, em conjunto com aquilo que vai ser doado agora na campanha online, que está disponível até dia 7 de junho em alimentaesta.pt, e com as doações diárias que recebemos da agricultura, da indústria e dos mercados, será com certeza um alívio para muitas famílias carenciadas.
1: A campanha do Banco Alimentar contra a Fome deste fim de semana contou com a ajuda de 40 mil voluntários. Os produtos recolhidos vão chegar a 2.400 entidades. As drogas sintéticas são um flagelo social nos Açores. É um alerta da Associação Portuguesa de Narcóticos Anónimos. As equipas de saúde dos hospitais não conseguem, por vezes, dar resposta a casos de overdose por causa da diversidade de substâncias que entram no mercado. No último fim de semana realizou-se em Arcos de Valdevez a 32ª Convenção Portuguesa dos Narcóticos Anónimos. Inscreveram cerca de 600 pessoas de 8 nacionalidades, na maioria adictos em recuperação. Uma reunião acompanhada pela repórter Ana Peixoto Fernandes.
3: Centenas de adictos em recuperação celebraram a vida este fim de semana no Centro de Exposições de Arcos de Valdevez. Foi na 32ª Convenção Portuguesa de Narcóticos Anónimos.
4: Nas convenções, que acaba por ser uma celebração maior, porque nós hoje em dia celebramos a vida, a senhora está a olhar para um cemitério vivo. Isto estava tudo morto e hoje está cheio de vida. O facto é que eu, quando cheguei a este programa, tinha 2 semanas de vida.
3: Há vidas que celebram e procuram manter-se livre das drogas, mas o flagelo continua, afirma Manuel, nome fictício da Associação Portuguesa de Narcóticos Anónimos.
4: Vou aproveitar já e falar nos Açores, onde há um flagelo social enorme com as drogas sintéticas.
3: A adição está cada vez mais encapotada.
4: Comprar droga. Hoje em dia, com a internet, eles não saem do quarto e ela chega lá a qualquer parte.
3: E o drama chega aos hospitais dos Açores.
4: A diferença, quando eu tinha uma overdose e alguém me levava para uma urgência e diziam o que é que ele tem, acho que ele está com uma overdose de heroína, os técnicos de saúde sabiam como limpar ou reativar o meu organismo. Hoje em dia eles chegam às urgências nos Açores e não sabem o que é que lhe vão dar, porque são sintéticas cujas fórmulas mudam de dia para dia.
3: Fórmulas inimagináveis.
4: Estamos a falar em fritar lixívia com estricnina, com petróleo, com esse tipo de coisas que são completamente... os técnicos de saúde chegam lá, um corpo em falência, e não sabem o que é que lhe hão de fazer, a não ser que, não é, perante aquele sentimento de impotência, está ali um ser vivo, muitas vezes jovens de 16 anos, a morrer à nossa frente e não sabemos o que é que lhe devemos de fazer.
3: O programa dos Narcóticos Anónimos continua a salvar vidas.
5: A Maria era uma pessoa perdida. Era uma pessoa... Eu, quando cheguei a Narcóticos Anónimos, todas as áreas da minha vida estavam... descontroladas, desgovernadas.
3: Hoje, os filhos de Maria têm orgulho na mãe, está tudo bem, um dia de cada vez.
5: Uma alegria imensa, eu alguma vez pensei que viria à Convenção Nacional de Narcóticos Anónimos aqui para Arcos de Valdevez.
1: Reportagem de Ana Peixoto Fernandes em Arcos de Valdevez.

0: na Convenção dos Narcóticos Anónimos no último fim de semana. Os trabalhadores da Agência para a Integração, Migrações e Asilo estão em greve toda a semana, exceto no feriado de quinta-feira. A paralisação foi convocada pelo Sindicato dos Técnicos de Migração. A presidente do sindicato diz que a profissionalização dos trabalhadores é essencial para garantir a eficácia da AIMA. Manuela Nisa aponta, por isso, motivos para esta greve.
1: Esta é uma greve difícil, mas é absolutamente necessária, tendo em conta a necessidade de, primeiro, podermos fornecer o melhor serviço a quem nos procura, e isso passa por uma profissionalização inicial e contínua, e passa também por uma atratividade ou uma atração de funcionários a estas funções, que não está a ser conseguida, e muito menos se consegue fixar as pessoas. E não se consegue fixar as pessoas porque não são acarinhadas, não são recompensadas, não são valorizadas, não há uma atratividade para estas funções.
0: O presidente do sindicato diz que todos os serviços da AIMA vão ser afetados, especialmente no setor do atendimento ao público. Uma mensagem que celebra o Dia Mundial da Criança, o presidente da República, António José Segura, apela à proteção da infância como um dever coletivo. Na mensagem que está publicada esta manhã na página da Presidência da República na internet, o presidente fala de um tempo marcado pelo agravamento das desigualdades e pela crescente exposição das crianças a novos riscos, e diz que são necessárias instituições mais articuladas, de comunidades mais próximas, de escolas mais inclusivas, de famílias mais acompanhadas e de uma sociedade mais consciente do dever coletivo de proteger a infância. O Presidente da República diz que esta é uma data de celebração, mas que deve também convocar à reflexão sobre o país que se constrói com as novas gerações. Em Portugal há dificuldades para as crianças, mas nada que seja sequer comparável com as viagens que a TSF proporcionou nos últimos dias aos locais mais perigosos do mundo para ser criança nos dias de hoje. A Diretora de Políticas e Parcerias da Unicef Portugal diz que é mais preocupante o risco de pobreza nas crianças em Portugal até aos 5 anos. Depois, lembra Francisca Magano, a escola ajuda a resolver muitos problemas.
2: A escola tem um papel essencial no combate à pobreza. Logo, desde o primeiro momento que entram na escola e que podem ter acesso a refeições, por exemplo, e depois pelas oportunidades que são dadas, e a maior parte das escolas tenta de facto que o contexto socioeconómico não limite as oportunidades que acontecem na escola para todas as crianças, independentemente da sua situação ou condição.
0: Francisca Magano, da Unicef em Portugal, reconhece que Portugal não é dos piores contextos para se crescer, mas é preocupante a exposição dos menores à violência. Foi há 100 anos que nasceu Norma Jean Mortensen, mais conhecida como Marilyn Monroe, uma das maiores estrelas de Hollywood. Conhecida pelo carisma, pela beleza, a atriz norte-americana marcou o cinema e também a cultura popular, um ícone que perdura há várias gerações. Morreu jovem, de forma trágica, e deixou um forte legado na sétima arte e na imagem sensual da mulher, Inês Cortês.
3: Há vestidos que ficaram na história do cinema, e há um branco esvoaçante levantado pela brisa do metro que ajudou a transformar Marilyn Monroe num símbolo eterno de Hollywood no filme O Pecar Mora ao Lado. Marilyn Monroe nasceu a 1 de junho de 1926, em Los Angeles. Devido aos recorrentes problemas de saúde da mãe, Monroe passou a maior parte da juventude entre lares de acolhimento e um orfanato. Na juventude começou a trabalhar como modelo, seguiu-se a carreira de atriz e foi também cantora. Foi protagonista de filmes como Os Homens Preferem as Loiras ou Quanto Mais Quente Melhor, mas também de momentos que ultrapassam o ecrã, como a interpretação de Happy Birthday, Mr. President, cantada a John F. Kennedy em 1962, diante de milhares de pessoas no Madison Square Garden, ou a canção Diamonds Are a Girl's Best Friend, uma das imagens mais icónicas da carreira e talvez da própria história do cinema musical. Diamonds are a girl's best friend. Mas por trás do brilho de estrela, os amigos recordam uma mulher muito diferente da personagem construída pelos estúdios. Divertida, inteligente, sensível e ambiciosa. Numa das últimas entrevistas, semanas antes de morrer, Marilyn Monroe dizia que a fama era como caviar. boa, mas excessiva, quando acontece todos os dias. Morreu aos 36 anos, mas um século depois do nascimento continua a ser um dos rostos mais reconhecidos e fascinantes do século XX.
0: Uma viagem pela vida intensa de Marilyn Monroe, intensa e breve, ouvido pela TSF, Júlio Machado Vaz diz que a infância conturbada de Marilyn não antevia uma personalidade estável. O psiquiatra explica que é muito difícil voltar atrás e reposicionar a carreira enquanto atriz, quanto à percepção pública de Marilyn, já está associada ao sexo.
4: Algumas das críticas, quando ela tentava sublinhar a representação, também não foram propriamente caridosas, e se calhar até algumas delas foram injustas, não é? Porque depois também a pessoa, a opinião pública, aprisiona, digamos assim, àquele tipo de imagem. Agora também a minha formação profissional, com a evidente dependência de barbitúricos e álcool, aquele espetáculo, aquele triste espetáculo dela a cantar os parabéns ao Presidente Kennedy, é uma mulher que está já em plano inclinado, na minha opinião.
0: Júlio Machado Vaz, psiquiatra, um símbolo da América, Marilyn Monroe, um símbolo do entretenimento, um símbolo imortal. Rui Pedro Tendinha, jornalista crítico de cinema, sugere esta manhã na TSF alguns filmes para ver que melhor retratam o legado de Monroe.
5: Quanto mais quente, melhor. É claro que é um filme onde ela explode com um talento e uma energia e um carisma que nunca mais voltou. Todas as outras grandes divas contemporâneas não tinham o que ela tinha. Era como um dos títulos dos filmes que a marcou, que a pôs na Rivalta em 55, que era o pecado mora ao lado, ela não tinha pecado. E depois também, claro, há outra explosão dela, um pouco antes, que é Os Homens Preferem as Loiras, mesmo ano em que também fazia Como Se Conquista o Milionário, são títulos que nos ajudam a perceber o seu poder como atriz.
0: Rui Pedro Tendinha, na TSF. Além destas obras, o crítico de cinema sugere ainda que se assista ao ciclo de cinema dedicado à atriz, no Cinema Batalha, no Porto, uma retrospectiva que pode ver até 5 de julho, e ainda em Cascais, no Centro Cultural, uma exposição sobre Monroe e Elvis Presley, que vai estar patente até 6 de setembro. Ambas as iniciativas surgem precisamente no âmbito do centenário do nascimento de Marilyn Monroe.
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1: A seguir temos a opinião de Miguel Carvalho. Agora vamos ao trânsito, numa altura em que há acidente na segunda circular em Lisboa, é na zona da Encarnação, em direção a Pina-Manique. Há paragens desde o Prior Velho e depois fila também entre as Calvanas e a saída para o Eixo Norte-Sul. No sentido contrário, há fila entre Benfica e a zona das Calvanas. Para a Ponte 25 de Abril, ainda temos demora na A2 a partir da zona de Corroios. A A5 tem fila entre Porto Salvo e Linda Velha e entre Monsanto e as Amoreiras. Na Marginal, há demora a partir de Santa Mar de Oeiras até Passo de Arcos. O IC19 tem fila entre Queluz e Amadora e desde da Maia até Pina-Manique. Também ainda há lentidão na A1 para a segunda circular entre São João da Talha e o viaduto sobre o Rio Trancão. O Eixo Norte-Sul tem fila entre a Ameixoeira e as Laranjeiras e na Cril ainda há demora em direção à Ponte Vasta Gama na rotunda, na saída para a rotunda do Senhor Roubado e depois entre Camarata e Sacavém, em direção a Algés, fila entre Camarata e o túnel do Grilo, depois na descida após o túnel até ao acesso à calçada de Carriche. No norte do país, centro-norte, o trânsito foi entretanto reaberto na A29 entre os nós de Ovar Sul e Estarreja. O trânsito esteve cortado no sentido Porto Aveiro devido a um incêndio num caminhão ao quilómetro 15. Nesta altura, tudo normalizado. A1 para a VCI tem fila entre Santo Ovídio e a saída para a Avenida da Boa Vista. A via de cintura interna, no sentido Freixo Rábida, ainda com paragens entre a Ponte do Freixo e o Noda A3. A3, que no sentido Maia Porto, tem fila a partir de Águas Santas. A28, também complicada desde a Ponte sobre o Rio Lessa até à Rotunda AEP. Há trânsito lento também na Ponte do Infante para o Porto e na circunvalação entre Rio Tinto e Ariosa, em direção ao Hospital São João.
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1: A seguir vamos para a opinião que à segunda-feira é assinada pelo jornalista Miguel Carvalho.
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4: A expressão trabalho social que o Governo decidiu resgatar como inovação política não tem um bom passado atrás de si. Mas para a AD isso é de sumenos. O importante é ter futuro. O Executivo anunciou que os beneficiários da nova prestação social única poderão ter de cumprir até 15 horas de trabalho social por semana em entidades públicas, organizações solidárias ou estruturas da proteção civil. Pode ser um apoio numa atividade da Câmara Municipal, num festival, numa ação de limpeza ou noutras iniciativas de interesse comunitário, detalhou a ministra da área. Ao estigma social do subsídio, o Governo junta-lhe agora a prestação de serviços gratuitos à comunidade, como se o beneficiário tivesse de exorcizar uma espécie de culpa por receber aquilo a que tem direito pela sua frágil condição. O capitalismo, como é sabido, adora individualizar a desgraça e a fragilidade do ser humano. Não vai ele ter a tentação de responsabilizar o Estado pelo falhanço na defesa e concretização dos direitos coletivos consagrados na Constituição. Desconfio, ainda assim, que a maioria dos portugueses letrados talvez preferisse medidas de outro calado, com alvos bem definidos. Por exemplo, quem não se sentiria minimamente ressarcido dos 900 milhões de euros que Joe Berardo deve aos bancos se o empresário, que continua a rir-se como um joker, acabasse os dias a mudar fraldas a velhinhos ou a esfregar retretes públicas até reluzirem como um dente de ouro? Trabalhos duros e nem sempre reconhecidos, é certo, mas muito mais dignos do que criar uma fundação especializada na arte empresarial de nos fazer de parvos. Mas, já que insiste nestas medidas, talvez a AD pudesse escolher melhor as palavras. Os períodos mais perturbadores da história do século XX ensinam-nos que a ideia de trabalho social começou mal e envelheceu pior. Primeiro, distorceram-se e manipularam-se conceitos de assistência social e cooperação laboral. Depois, vieram a perseguição, a desumanização dos vulneráveis e a purga dos indesejáveis. Os mal-intencionados dirão que o governo utilizou a expressão trabalho social apenas porque uma expressão parecida, o trabalho liberta, não estava disponível por causa dos direitos de autor. Mas isto são os mal-intencionados. Esses, coitados, nunca veem a big picture, como diria Berardo. Joe para os amigos.
1: Miguel Carvalho, a opinião à segunda-feira na Manhã TSF. São 9h27. Antes de passarmos os olhos pelos temas que marcam a atualidade, vamos até ao quiosque. João Francisco Guerreiro, esta manhã há um alerta sobre seguros de habitação que se destaca nas principais páginas da imprensa internacional.
5: Risco crescente nos seguros de habitação. Há cada vez mais pedidos de indemnização que não recebem pagamento. É manchete do The Wall Street Journal. O jornal destaca que algumas seguradoras estão menos disponíveis para reembolsar os clientes quando acontece uma catástrofe. A capa aponta para um problema com risco crescente para as famílias. Quando há danos numa casa, o pedido de indemnização pode terminar sem pagamento. O jornal escreve que as 5 maiores seguradoras de habitação em conjunto não pagaram mais de 44% dos pedidos tratados no último ano. Ao mesmo tempo, os proprietários enfrentam mensalidades cada vez mais elevadas, franquias mais altas e apólices com critérios mais apertados. O The Wall Street Journal diz também que o resultado é uma relação cada vez mais tensa entre clientes e seguradoras. Os consumidores pagam mais para se protegerem, mas podem descobrir, no momento do sinistro, que o seguro afinal não paga. O jornal refere o caso dos Estados Unidos, mas não exclui uma realidade cada vez mais alargada. O Político escreve que a Comissão Europeia quer revitalizar a ideia de criar uma fábrica de circuitos eletrónicos de primeira linha na Europa para reduzir a dependência dos produtores dos Estados Unidos e da Ásia. De acordo com o Político, Bruxelas está em conversações com o centro belga IMEC e com a agência alemã Sprint. A ambição é ter capacidade europeia de semicondutores avançados numa altura em que a inteligência artificial aumenta a procura por circuitos mais potentes e mais eficientes, mas a notícia deixa claro que ainda há dúvidas sobre o financiamento, a localização e a viabilidade económica do projeto. Cocaína ultrapotente chega ao Reino Unido enquanto as mortes disparam, é a manchete do The Independent. O jornal britânico apresenta uma investigação sobre a escala da crise e escreve que a cocaína pura vinda diretamente da América do Sul está a alimentar um aumento recorde das mortes. A capa refere que a produção sul-americana fez subir a pureza da droga vendida nas ruas britânicas, com impacto nas mortes por overdose. Em Espanha, o El País destaca a noite de violência que seguiu à vitória do Paris Saint-Germain na Liga dos Campeões. 780 detidos nas celebrações do Paris Saint-Germain é o título. O jornal escreve que houve cerca de 200 feridos em Paris depois do triunfo europeu do clube francês. Em França, o Le Figaro faz a mesma história na manchete. Vitória do Paris Saint-Germain, a alegria e a violência. O jornal salienta a conquista desportiva do clube parisiense, vencedor do Arsenal na final da Liga dos Campeões, mas junta o balanço dos confrontos. A noite de festa foi seguida de violência na capital e em várias cidades francesas. O Le Figaro escreve que uma pessoa morreu, 219 ficaram feridas e 780 pessoas foram detidas pelas forças de segurança. No editorial, o jornal escreve um título pesado: Glória e Vergonha Nacional, a propósito dos confrontos no final da Liga dos Campeões. O Libération dedica a primeira página a Edgar Morin e fala no desaparecimento de uma lenda. É o título. O jornal recorda o sociólogo e filósofo autor do Método, que morreu na sexta-feira aos 104 anos. A capa mostra Morin como uma figura maior do pensamento francês, associada à complexidade, ao humanismo e a uma forma de olhar o mundo sem simplificações fáceis.
1: As principais manchetes da imprensa internacional, aqui com João Francisco Guerreiro, correspondente da TSF em Bruxelas. A síntese das 9h30, já a seguir.
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1: São 9h31, bom dia, menos uma hora nos Açores. Nesta altura, os termómetros já marcam 27 graus em Faro, 20 em Lisboa, 17 graus no Porto, 18 em Ponta Delgada e 23 graus no Funchal. Começamos esta síntese às 9h30, Leonor Ferreira, com a mensagem do Presidente da República sobre este Dia Mundial da Criança.
8: António José Seguro sublinha os dados sobre a pobreza infantil em Portugal e apela à proteção da infância como um dever coletivo. Numa mensagem na página da internet da Presidência, o chefe de Estado escreve que num tempo marcado pelo agravamento das desigualdades e pela crescente exposição das crianças a novos riscos, são necessárias instituições mais articuladas, de comunidades mais próximas, escolas mais inclusivas e também de famílias mais acompanhadas e de uma sociedade mais consciente do dever coletivo de proteger a infância. Seguro faz também referência aos dados sobre a pobreza infantil, segundo os quais em 2024 havia cerca de 301 mil crianças pobres em Portugal. Neste 1 de junho há também um alerta da Unicef para a situação das crianças palestinianas de Gaza. Quase 500 foram mortas em ataques israelitas desde que começou o cessar-fogo em outubro do ano passado. Milhares vivem em condições extremas. Alexandra Murdoch, da Unicef, em entrevista à TSF, dá conta da desnutrição, da falta de água potável, de ratos à solta e infestações, condições a que estão sujeitas os menores palestinianos. Nesta segunda-feira há também uma outra denúncia por parte da Amnistia Internacional. Mais de 1000 pessoas foram presas pelas autoridades do Kuwait, Bahrein, Emirados Árabes Unidos, Qatar, Arábia Saudita e Omã por expressarem as suas opiniões sobre a guerra Irão-Iraque ou então por publicarem imagens de ataques iranianos na região. A Amnistia acusa estes países que compõem o Conselho de Cooperação do Golfo de criminalizar a troca de informações com o objetivo de protegerem a sua imagem imaculada de refúgios seguros. O Irão acusa os Estados Unidos de continuarem a violar o cessar-fogo. O Teherão diz que os ataques aéreos de ontem foram prova disso e foi por causa deles que as forças militares retaliaram atacando uma base militar norte-americana. O chefe da diplomacia iraniana, em conferência de imprensa, diz que o país tudo fará para defender a sua segurança nacional. O governante diz também que qualquer acordo com os Estados Unidos para pôr fim à guerra no Médio Oriente implica um cessar-fogo no Líbano, sendo esta uma condição essencial.
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1: E voltamos a olhar o trânsito, a seguir espreitamos as manchetes da imprensa portuguesa na revista de imprensa comentada. O convidado hoje é Hélder Pedro, secretário-geral da Associação Automóvel de Portugal. Vamos, entretanto, olhar o trânsito ainda com muitos automóveis na estrada, por exemplo, na Ponte 25 de Abril. A fila na A2 está a começar na zona de Corroios, a A5 tem demora a partir de Porto Salvo, há também lentidão na segunda a circular, sentido Aeroporto Benfica, na zona da Encarnação, e depois entre o relógio e a saída para o Eixo Norte-Sul, e no sentido contrário, entre Benfica e as Calvanas. O Eixo Norte-Sul continua difícil também entre o Lumiar e as Laranjeiras, em direção ao Campo Lide. Quanto ao centro-norte do país, lembro que a circulação foi reaberta na A29, entre Ovar Sul e Estarreja. O trânsito esteve cortado devido a um incêndio num camião ao quilómetro 15. No Porto ainda há demora na A1 para a VCI a partir de Santo Ovídio. Há também fila na VCI sentido Freixo Rábida entre a Ponte do Freixo e o nó da A3. A A3 que ainda está complicada a partir de Águas Santas. O mesmo acontece na circunvalação entre Rio Tinto e Ariosa em direção ao Hospital São João e na Ponte do Infante sentido Gaia-Porto.
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0: 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Daqui a pouco vamos falar de cavalos no Bichinho da Rádio, como sempre à segunda-feira. Para já olhamos a imprensa desta manhã, eu já anunciei o convidado. Começa então com este espaço, Leonor Ferreira.
1: Começo e pego na tua deixa. Hélder Pedro é o convidado desta segunda-feira, é secretário-geral da Associação Automóvel de Portugal. Seja bem-vindo à TSF, Hélder Pedro.
2: Bom dia, muito obrigado.
1: Bom dia. Escolheu a notícia do Público que dá conta de uma diminuição do número de crianças com menos de 12 anos nascidas em Portugal. Em 75 eram 22%, agora não chegam a 10%. Aliás, o tema da natalidade vai até ser o tema do Fórum da TSF. Porquê que escolheu esta notícia?
2: Bom, escolhi porque realmente, simbolicamente, e talvez é por isso a capa do Público, no Dia da Mundial da Criança, ajuda-nos a refletir um pouco sobre estes aspectos. E por outro, é com alguma preocupação, porque vemos realmente um menor número de crianças, e se compararmos com os dados da União Europeia, os dados da Pordata são extremamente importantes, há esta percentagem menor, digamos assim, em Portugal. Isso leva-nos a pensar no futuro do país. É comum dizer-se que as crianças são o futuro, e é mesmo assim, digamos, uma população envelhecida, como a população portuguesa, causa alguma apreensão e leva-nos a todos, naturalmente as entidades oficiais, mas também nós todos, enquanto cidadãos, a refletir sobre esses aspectos e estes valores, digamos assim, que temos aqui em Portugal, face até a outros países da União Europeia.
1: A segunda escolha tem a ver com o DN e tem o título Atestar o Depósito fica 5 euros mais barato a partir de hoje. E esta, porque é que escolheu?
2: Bom, eu escolhi porque, por um lado, é um aspecto positivo para todos aqueles que andam de automóvel e, de facto, a mobilidade é fundamental nas nossas sociedades, não só a mobilidade individual como a nível dos transportes. Sabemos que o aumento do preço dos combustíveis tem um impacto enorme nas empresas de transportes, porque é o seu core business, a sua atividade, digamos assim, principal. Isso leva a um aumento em cadeia, digamos assim, dos preços dos bens e, portanto, é uma notícia que, depois desta instabilidade e volatilidade que, infelizmente, temos tido nestes últimos 3 meses, face a estes problemas que tivemos com a questão do Estreito de Hormuz e com a questão do Irão, que não está ainda resolvida, mas que vem de algum modo já aqui, apesar de tudo, causar algum alívio no preço da cotação do barril do Brent e que, naturalmente, leva também a uma descida, digamos, dos valores, porque o preço dos combustíveis está associado a esse valor e, portanto, é uma notícia positiva, por um lado, para os consumidores e para as empresas em Portugal, mas por outro também porque demonstra algum alívio desta pressão que tivemos nos últimos 3 meses, que provocou, sobretudo, uma subida do preço dos combustíveis bastante significativa.
1: E esta notícia leva-nos exatamente à sua atividade, que tem a ver com automóveis e, neste caso, carros elétricos. Tem notado um aumento, e penso que os últimos dados mostravam isso, um aumento em termos de compra de carros elétricos, se calhar até decorrente da crise que estamos a viver?
2: Sim, é um facto que já vinha de trás, ou seja, a proporção de aumento de vendas de carros elétricos é muito superior à própria proporção do mercado automóvel, das vendas. Esse é um facto. A eletrificação, não só com elétricos como também com híbridos, é muito significativa. Em Portugal, o nosso mercado tem já uma percentagem de 73% de veículos com chamadas energias alternativas. Os elétricos de per si representam 24%, mas sem dúvida que esta situação que tivemos em termos também geopolíticos internacionais levou, e os nossos associados dizem-nos isso, algumas pessoas a repensarem, digamos assim, a escolha do seu próximo veículo. E aliás, também não é por acaso que no último mês em que tivemos dados da Europa, países que como a França ou a Espanha ou a Itália estavam com uma percentagem de elétricos inferior à nossa, tiveram subidas de vendas da ordem dos 50, 60, 70%. Portanto, há aqui também uma reconfiguração, certamente, por esta via.
1: Considera que era importante e é importante o apoio que o governo está a conceder, ou até achava ou acha que esse apoio deveria ser maior para a compra de carros elétricos?
2: Sim, essa é uma excelente pergunta, sem dúvida. Nós consideramos na ACAP que, uma vez que estamos na União Europeia e que foram definidas metas para a descarbonização e concretamente no setor automóvel metas muito definidas de percentagem de veículos em 2030 e 2035, achamos também que os poderes públicos, não só os os governos nacionais, mas a própria União Europeia tem que fazer o seu papel, que é incentivar as pessoas e as empresas a apoiarem a que façam a sua escolha por essa eletrificação. Isso é o que tem sido feito em vários países, de uma forma muito dispara, muito dispersa. Não há um programa a nível da União Europeia, de apoio até da própria União Europeia. Em Portugal, o que temos tido é realmente alguns apoios, enfim, programas de apoio a veículos elétricos. Aliás, a senhora Ministra do Ambiente já anunciou recentemente um novo programa de apoio, só que, na opinião da ACAP, esses apoios são claramente insuficientes para aquilo que é a realidade do país. Ou seja, quando nós anunciamos um pacote de apoios para 2.200 veículos exclusivamente elétricos, a ACAP defende que os apoios devem ser também para outro tipo de veículos, designadamente eletrificados, portanto os híbridos. Achamos que é insuficiente quando isso representam as vendas de 15 dias, digamos assim. Ou seja, defendemos sim um programa robusto, até porque, e este é um aspecto muito importante, o parque automóvel em Portugal circulante está a envelhecer. Nós temos 28% dos carros, dos 7 milhões de carros que circulam em Portugal, que têm uma idade média superior a 20 anos. Isso tem um reflexo enorme também na própria segurança rodoviária e era importante apoiar essa renovação. Isso faz-se, de facto, com incentivos à retirada desses carros de circulação, apoiando as pessoas, naturalmente, que o entendam, a comprar novos veículos de zero emissões ou emissões mais baixas, ou até veículos já com um ano de idade que já estão em circulação, porque isso é uma renovação do parque. Mas para isso, aquilo que nós defendemos é um programa que se apoie a 40 mil veículos, ou seja, só com esse tipo de programa, digamos, robusto, é que haverá esse rejuvenescimento. E, aliás, esse programa está a ser feito em Espanha. A Espanha, por exemplo, tem um pacote em que apoiou significativamente a renovação do parque automóvel, como o fizeram logo no pós-Covid a Itália ou a França. Portanto, é esse programa que nós pensamos que era importante.
1: Hélder Pedro, estamos a terminar a nossa conversa, mas tenho que lhe fazer esta pergunta, peço que seja sucinto. Se na parte dos automóveis já explicou bem qual é o posicionamento da associação, e em termos de postos de carregamentos, o país está equilibrado ou ainda não?
2: O país tem vindo a ter uma trajetória muito positiva, ou seja, nós temos vindo a conhecer um aumento significativo dos postos de carregamento, mas também é importante dizer que duplicou o número de carregamentos, ou seja, cada vez há mais pessoas e empresas, naturalmente também, a carregarem os seus veículos. Portanto, achamos que tem que haver uma estratégia que pense também na capilaridade, ou seja, é natural que os postos de carregamento se instalem onde há mais procura, o litoral, naturalmente, e grandes cidades, mas não podemos esquecer aquilo que é o interior do país também, que as pessoas têm que ter acesso a essa mobilidade elétrica e, portanto, achamos que há um caminho ainda a percorrer para termos mais postos de carregamento e uma rede com capilaridade suficiente para responder aos consumidores.
1: Que poderia abranger as autarquias?
2: Sem dúvida, as autarquias têm tido algum papel nesse aspecto, sabemos isso. Muito recentemente, há um dado que é relevante, atingimos que todos os 308 concelhos do país, incluindo o continente e as regiões autónomas, têm pelo menos um ponto de carregamento, mas sabemos as áreas geográficas que são enormes em alguns concelhos e isso simbolicamente é importante, mas se calhar é insuficiente e, portanto, o papel das autarquias é aqui também muito relevante.
1: Hélder Pedro, chegamos ao fim desta conversa, um bocadinho para lá do tempo, ainda assim foi um prazer estar à conversa consigo. Obrigado por ter aceitado o convite da TSF.
2: Bom dia.
1: Bom dia.
0: Hélder Pedro, o secretário-geral da Associação Automóvel de Portugal, hoje na revista de imprensa comentada. Vamos ter o Fórum TSF a seguir às 10. Vamos refletir sobre a queda da natalidade em Portugal e queremos ouvir a sua opinião. Porquê é que estamos a ter menos filhos do que as gerações anteriores? Os salários e a instabilidade laboral, a falta de creches e o custo da habitação estão a adiar os planos das famílias? Em que áreas é necessário intervir para ajudar as famílias que gostavam de ter filhos? Queremos ouvir a sua opinião. Participe 808-202-173. Bom, e agora vamos falar de outro tipo de cavalos, cavalos reais, no programa O Bichinho da Rádio desta semana. Dora Pires, vamos hoje entrar na vida dos cavalos da GNR.

0: os vê em parada ou em alguma cerimónia oficial, nem imagina o tanto que pode fazer um cavalo ao serviço da GNR. Quem nos leva pelos meandros da vida destes animais e como são preparados para várias situações é o Major Wilson Fernandes. Ele é o responsável pela formação e faz parte da Unidade de Segurança e Honras de Estado. Ora, da segurança às honras de Estado, estes cavalos podem ter que fazer muitíssima coisa, por exemplo, dançar, praticamente, ou intervir para dispersar multidões em fúria. Está ali alguém que já está irritado.
1: Está a chamar pela hora da ração.
0: Então, Sr. Major, que tipo de treino é que fazem aqui? Antes de mais, apresente-me quantos animais é que têm aqui.
2: Nesta unidade nós temos aproximadamente 250 solípedes.
0: Solípedes cavalos?
2: Solípedes, que é uma terminologia técnica de cavalos, sim.
0: Sim, senhor. E são de alguma raça especial?
2: Nós, a grande percentagem do nosso efetivo são cavalos de pura raça lusitana, se bem que contamos também com alguns cavalos de algumas raças específicas, fruto um bocadinho do desempenho da atividade para a qual desempenham aqui, cavalos nomeadamente de tração, cavalos de sangue frio, em número muito mais reduzido, mas a grande percentagem são cavalos ou puro sangue lusitanos ou cruzados de lusitano com outras raças.
0: Mas fazem a criação aqui também ou adquirem, compram estes cavalos?
2: Não, a Guarda Nacional Republicana não faz reprodução. Os cavalos do seu efetivo são adquiridos através de concurso público, onde concorrem vários criadores nacionais. Todo criador nacional pode concorrer aos concursos públicos da Guarda para a aquisição de cavalos. E há inclusive instituições também do Estado, como é a Companhia das Lesírias e Alter Real, que produzem única e exclusivamente cavalos puro sangue lusitanos, que também concorrem. Temos aqui muitos cavalos oriundos dessas colarias.
0: E explicava-me há bocadinho que estes cavalos são preparados e tornam-se profissionais em variadíssimas áreas. Nós achamos que são só as paradas, não é? Porque esta unidade de segurança também é de protocolo, não é?
2: Sim, honras militares. A nossa responsabilidade.
0: Mas fazem muito mais.
2: Sim, nós temos cavalos direcionados desde sessões de hipoterapia que realizamos diariamente
0: para crianças
2: portadoras de alguma tipologia de deficiência ou dificuldade.
0: E fazem mesmo aqui?
2: E fazemos aqui, com a ajuda de alguns militares que inclusive receberam alguma formação própria também da área para darmos um melhor contributo. Temos cavalos direcionados para o policiamento de proximidade, que realizamos diariamente em todo o dispositivo territorial, inclusive.
0: Esses que as pessoas veem normalmente, a andar por aí.
2: Sim, sim, sim, cujo objetivo principal é efetivamente a proximidade entre a força policial e o cidadão. Temos cavalos direcionados mais para as ações de ordem pública, em situações de grandes eventos.
0: Ordem pública, qual é o papel de um cavalo numa situação de confusão, não é? De violência?
2: Podem ter a função da contenção e a função da dispersão, ou seja, quando grandes massas se juntam e passam a ser uma ameaça, a melhor forma que nós temos de as controlar é desagregá-las. E o cavalo, fruto do seu elevado poder de choque e aquilo que é a sua imponência numa situação destas, permite-nos fazer o trabalho de um maior número de militares, por exemplo, apiados, porque também têm os mesmos equipamentos de proteção, tal e qual como os militares, mas o seu poder de choque, a sua imponência, permite-nos, de uma forma mais simples e célere, resolver algumas situações de desordem pública.
0: E depois também funções, digamos, quase mais sociais?
2: Sim, também nós fazemos muitas ações de sensibilização em várias escolas, associações que nos visitam. Nós queremos ter um cartão de visita que ajude efetivamente a levar à população no geral e ao cidadão aquilo que é a nossa missão diária.
0: E depois os cavalos que vemos em cerimónias e em momentos mais especiais, digamos.
2: Trata-se das honras de Estado, no âmbito do protocolo de Estado. Nós somos responsáveis pelas guardas de honra. Nós temos cavalos que fazem aquilo que são as escoltas de honra às altas entidades, que visitam Portugal e que são recepcionadas por Sua Excelência o nosso Presidente da República. Temos cavalos que, inclusive, nessas honras militares ajudam o seu militar naquilo que são as marchas militares, que é a charanga,
3: quase que dançam, não é?
2: Cavalo, através da charanga a cavalo. E pronto, é uma das principais missões, se não a missão mais importante que nós temos.
3: Mas isso é como é que se treina um animal para esses momentos com barulho, com alguma agitação, com ar livre, não é? Que essas coisas decorrem ao ar livre. Como é que se treina um animal para resistir ali firme e hirto, sem se distrair e sem sair do protocolo?
2: Sim, requer efetivamente muito treino, porque isto é uma questão sempre de sensibilização. Ou seja, os nossos animais encararem aquilo que é o desempenho da sua missão sem ser um momento de stress. E nós treinamos os nossos cavalos efetivamente para que eles não encarem isto como um momento de stress, um momento de lazer, digamos que para eles, onde através da recompensa nós conseguimos impor aquilo que é
3: e ele propor irmos ali até ao pé daqueles para vê-los mais de perto, aproveitar este bocadinho. O que é uma recompensa para um cavalo? É como um cão, um biscoito?
2: Há várias tipologias de recompensa. Uma simples festa ou um som tranquilizante para os cavalos funciona como uma recompensa. Claro que o cavalo, apesar de ser um animal, cada cavalo responde de sua maneira, tal e qual como nós, somos todos diferentes, mas funciona a recompensa, os cavalos funcionam por associação, por memória. Se nós conseguimos recompensar aquilo que são as boas ações que eles desenvolvem, eles vão sempre associar aquilo como, digamos, que uma recompensa positiva.
3: E também fazem atividades ou momentos também são especiais, como a trasladação para o panteão. Portanto, falávamos dos cavalos atrelados, que à partida é uma pessoa estranha, o que é que faz? Fazem cavalos atrelados na GNR, não é?
2: É os cavalos que nós temos que estão ligados ao cumprimento da missão no âmbito da atrelagem.
3: Mas pode mexer, pois não? É melhor não?
2: Pode-se sempre em segurança. Temos de os abordar bem de frente para eles nos verem. Não podemos esquecer que os cavalos são animais e são uma presa, então devemos, apesar de estarem domesticados, devemos sempre abordá-los com a devida atenção e cuidado.
3: Mas são imponentes realmente.
2: Os cavalos da atrelagem têm um papel importante naquilo que é o transporte das altas entidades no âmbito do protocolo de Estado e nessas ações que desenvolvemos também protocolares de transladação já de várias entidades, inclusive para o Panteão Nacional. Nós necessitamos desses cavalos para a sua escolta, para a escolta de honra até ao seu destino.
3: E tem muita gente a tomar conta deles, eles no fundo são aqui o centro de todas as atenções.
2: Os animais necessitam de cuidados diários e efetivamente há toda uma logística necessária para que lhe possamos dar as melhores condições possíveis, porque os cavalos nascem na natureza, nós domesticamos-os, nós digamos que trazemos-os para um ambiente que não lhes é o ambiente natural e exige que nós tenhamos um empenhamento diário para lhes dar as melhores condições possíveis, sempre à base da saúde e bem-estar animal.
4: Hoje entramos na vida dos cavalos da GNR, o bichinho na rádio, o programa de Dora Pires com a edição de som de Paulo Jorge Guerreiro. Vamos à edição das 10, depois temos Fórum TSF.

0: 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São 9h59, bom dia, menos uma hora nos Açores, está com amanhã TSF da segunda-feira.
1: O Presidente da República apela à proteção da infância como um dever coletivo. Mensagem de António José Seguro no Dia Mundial da Criança. Daqui a pouco o balanço de atuação da Polícia Marítima no último fim de semana nas praias da Caparica. Uma das praias está proibida a banhos porque é demasiado perigosa. Mesmo assim, duas pessoas foram retiradas das águas, encaminhadas para os hospitais. Vamos até Arcos de Valdevez e à Convenção Nacional dos Narcóticos Anónimos.
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0: Esta manhã no Fórum TSF vamos refletir sobre a queda da natalidade em Portugal e queremos ouvir a sua opinião. Porquê é que estamos a ter menos filhos do que gerações anteriores? Os salários e a instabilidade laboral, a falta de creches e o custo da habitação estão a adiar os planos das famílias? Em que áreas é necessário intervir para ajudar as famílias que gostavam de ter filhos? São as questões que estão em cima da mesa para o debate sobre a natalidade em Portugal ou sobre a queda da natalidade em Portugal no Fórum TSF com Manuela Cássio, que vai começar daqui a instantes. Para participar, ligue 808-202-173. Já lá vamos para já, a edição às 10, Nuno Domingues.
1: A mensagem que celebra o Dia Mundial da Criança, o Presidente da República, António José Seguro, apela à proteção da infância como um dever coletivo. A mensagem está publicada na página da Presidência da República. O Presidente diz que este é um tempo marcado pelo agravamento das desigualdades, pela crescente exposição das crianças a novos riscos e que precisamos de instituições mais articuladas, de comunidades mais próximas, de escolas mais inclusivas, de famílias mais acompanhadas e de uma sociedade mais consciente do dever coletivo de proteger a infância. O Presidente da República fala também da necessidade de proteger as crianças dos riscos da pobreza. No IPO do Porto, há uma equipa de futebol onde o resultado é o que menos importa. São os resistentes. A pediatria do hospital criou este projeto esportivo para ajudar as crianças a fintar a doença. Hoje o projeto vai muito além do futebol, é o que vai contar a seguir a jornalista Maria Ramos Santos, que acompanhou uma das atividades desta equipa dos resistentes.
3: É o som de quem brinca ao ar livre, com outras crianças e de quem joga na equipa dos resistentes. Todos vestem a mesma camisola. É branca, tem um herói em tons de azul em destaque, com uma bola de futebol aos pés. A vermelho vê-se a capa e o nome da equipa. Há ainda outros dois pormenores, o logo da Liga Portuguesa contra o Cancro e o mote desde 2013.
4: Para pintar só?
5: Sim, depois aqui o dedo.
6: Mete aqui o teu dedo e mete.
3: Diogo já venceu o cancro. Mesmo assim, faz questão de marcar presença.
7: Foi um projeto que me ajudou muito na fase dos tratamentos. Ajudou-me a ultrapassar a doença de uma forma mais alegre, porque com as atividades estávamos todos juntos, era como se fosse a minha segunda família. E através das atividades eu esqueci-me completamente da doença.
3: Esta equipa nasce no Serviço de Pediatria do Instituto Português de Oncologia do Porto. em campo, seja de futebol ou não, porque entretanto já foi alargada a outras atividades, a tática principal é muito mais do que marcar golos. Hoje todos querem andar a cavalo. Maria Monteiro é mãe do Rodrigo e do Santiago. E não esquece o dia em que recebeu a notícia.
5: Nunca pensei que me saísse semelhante na rifa. Nunca. Nem pensar. A partir daí, nesse dia à noite, já fomos para o IPO, do Hospital de Penafiel, arrancámos com o IPO com a nossa roupinha. Entramos na ambulância e o meu Rodrigo disse: mamãe, não tenhas medo, agarra-me a minha mão. Diz a mamãe: o que eu tenho é cancro.
3: Ao lado, encontramos Karina, mãe do Rafael. E a partilha continua.
6: E ele diz: mãe, aquele meu amigo foi para o céu. Aquele meu amigo, eu sinto falta dele. Eu sei, filho. Mas eu sei que ele está comigo. Ele está na mesma lei. É complicado tentar explicar a uma criança o que é que se passa. Mas eu acho que eles têm... Acho que eles ganham uma maturidade. São eles que nos dão força a nós. Não somos nós que damos a eles. E eles acabam por lidar com essa situação muito melhor do que nós.
3: Cria-se um espírito de equipa. Quando vencem, todos celebram. Quando perdem, todos sofrem. São os resistentes, pequenos, grandes heróis. Um projeto do Núcleo Regional da Liga Portuguesa contra o Cancro.
1: O chefe de uma reportagem de Maria Ramos Santos com sonoplastia de José Guerreiro. A reportagem passa na rádio mais logo depois das 3:30 da tarde. Foram salvas duas pessoas que estavam a afogar-se este fim de semana na costa da Caparica, na praia do Terquino e também na praia de Riviera. O incidente aconteceu, um no sábado, outro no domingo. Os banhistas foram depois assistidos por nadadores salvadores e por elementos da Autoridade Marítima Nacional. Ouvido pela TSF, o capitão Nuno Moreira, da Autoridade Marítima, no Porto de Lisboa, diz que o alerta foi dado por quem estava na praia.
8: Foi dado o alerta aos nadadores salvadores que se encontravam através de populares e foram prontamente assistidos. As pessoas foram prontamente retiradas da água, estabilizadas e acabaram por ser conduzidas ao Hospital da Almada sem grande gravidade, de acordo com a informação que obtivemos.
1: Praia do Dragão Vermelho, na costa de Caparica, está interditada a banhos 50 metros para norte e para sul do Molho Sul. Esta decisão foi tomada na sequência de vários incidentes balneares nas últimas semanas, que já resultou em duas mortes, uma em abril e outra na semana passada. O capitão Nuno Moreira esclarece à TSF que são principalmente as correntes e os fundões que tornaram esta zona tão perigosa.
8: Fundões são zonas de fundo em que nós entramos dentro da água, vamos a caminhar e de repente a profundidade que aparentemente é um sítio onde podemos ter pé, ficamos sem pé de repente. Se for uma zona com correntes, será mais difícil nadar e será mais difícil depois sair da água.
1: Quem não respeitar esta interdição pode receber uma coima entre 30 a 100 euros, podendo ser agravada até aos 300 euros no caso dos grupos. São alertas importantes nesta altura a propósito da situação que está a viver-se nas praias de Caparica, que ficaram muito alteradas durante este inverno por causa das marés vivas. As drogas sintéticas são um flagelo social nos Açores. O alerta é dado pela Associação Portuguesa de Narcóticos Anónimos. As equipas de saúde dos hospitais não estão a conseguir dar resposta a casos de

0: foi acompanhada pela repórter Ana Peixoto Fernandes.
1: Centenas de adictos em recuperação celebraram a vida este fim de semana no Centro de Exposições de Arcos de Valdevez. Foi na 32ª Convenção Portuguesa de Narcóticos Anónimos.
2: Nas convenções, que acaba por ser uma celebração maior, porque nós hoje em dia celebramos a vida, a senhora está a olhar para um cemitério vivo. Estava tudo morto. E hoje está cheio de vida. O facto é que eu, quando cheguei a este programa, tinha 2 semanas de vida.
1: Há vidas que celebram e procuram manter-se livre das drogas, mas o flagelo continua, afirma Manuel, nome fictício da Associação Portuguesa de Narcóticos Anónimos.
2: Vou aproveitar já e falar nos Açores, onde há um flagelo social enorme com as drogas sintéticas.
1: A adição está cada vez mais encapotada.
2: Comprar droga. Hoje em dia, com a internet, eles não saem do quarto e ela chega lá a qualquer parte.
1: E o drama chega aos hospitais dos Açores.
2: A diferença, quando eu tenho uma overdose e alguém me levava para uma urgência e diziam o que é que ele tem, acho que ele está com uma overdose de heroína, os técnicos de saúde sabiam como limpar ou reativar o meu organismo. Hoje em dia eles chegam às urgências nos Açores e não sabem o que é que lhe vão dar, porque são sintéticas cujas fórmulas mudam de dia para dia.
1: Fórmulas inimagináveis.
2: Estamos a falar em fritar lixívia com estricnina, com petróleo, com esse tipo de coisas que são completamente... os técnicos de saúde chegam lá, um corpo em falência, e não sabem o que é que lhe hão de fazer, a não ser que, não é, perante aquele sentimento de impotência, está ali um ser vivo, muitas vezes jovens de 16 anos, a morrer à nossa frente e não sabemos o que é que devemos de fazer.
1: O programa dos Narcóticos Anónimos continua a salvar vidas.
3: A Maria era uma pessoa perdida. Era uma pessoa... Eu, quando cheguei a Narcóticos Anónimos, todas as áreas da minha vida estavam... descontroladas, desgovernadas.
1: Hoje, os filhos de Maria têm orgulho na mãe, está tudo bem, um dia de cada vez.
3: Uma alegria imensa, eu alguma vez pensei que viria à Convenção Nacional de Narcóticos Anónimos, aqui para Arcos de Valdevez.
0: Uma reportagem de Ana Peixoto Fernandes este fim de semana em Arcos de Valdevez, na Convenção Portuguesa de Narcóticos Anónimos. Agora a informação de uma operação humanitária lançada pela China, o envio de ajuda humanitária de emergência para a República Democrática do Congo, uma forma de ajudar aquele país a tentar lidar com a epidemia de ébola que está a matar já centenas de pessoas, com mais de 1000 casos de infecção. Entre a ajuda humanitária foi enviada para a República Democrática do Congo uma equipa de especialistas médicos. O porta-voz do Ministério dos Negócios Estrangeiros chinês disse esta manhã que esta ajuda junta-se a outra que tem sido prestada a outros países no continente africano.
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0: São 10h13, vamos para o Fórum TSF, o primeiro deste mês de junho, já daqui a instantes, hoje para refletirmos sobre a queda da natalidade em Portugal e queremos ouvir a sua opinião. Porquê é que estamos a ter menos filhos do que as gerações anteriores? Os salários e a instabilidade laboral, a falta de creches e o custo da habitação estão a adiar os planos das famílias? 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Queremos ouvir a sua opinião neste Fórum TSF. Inscreva-se para participar através do 808-202-173, 808-202-173. Já lá vamos para já o trânsito, agora com um acidente no final da Ponte 25 de Abril em direção a Lisboa. Ocorreu antes da saída para Alcântara. Há paragens na A2, novamente a partir do Feijó. Afeta já bastante também a ligação pelo Centro-Sul e o final do IC20. A A5 tem demora desde o Estádio Nacional até a Linda Velha e entre Monsanto e as Amoreiras. Isto é em direção a Lisboa, mas para Cascais também há fila na subida de Miraflores, devido a um toque, entretanto, já resolvido há minutos. A segunda circular sentido Aeroporto Benfica com demora na zona da Encarnação e no sentido contrário ainda há paragens a seguir às Torres de Lisboa até às Calvanas. O eixo Norte-Sul tem fila no sentido Camarate Campolide entre Telheiras e as Laranjeiras e no Porto o trânsito continua lento na A1 para a VCI a partir do nó da Afurada até à saída para a Avenida da Boa Vista. Na A28 em direção ao Porto há fila desde o nó da A4 até à Rotunda AEP.
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1: Bom dia, hoje refletimos sobre a baixa natalidade em Portugal. O relatório da PORDATA, da Fundação Francisco Manuel dos Santos, mostra-nos a realidade do problema com que estamos confrontados. Portugal é um dos países da União Europeia com menos crianças, o quarto país com menos crianças. Em 1975, as crianças até aos 12 anos representavam 22% da população. Hoje este valor é muito mais baixo, fica-se pelos 9,8%. E este é um problema que tem consequências graves para toda a sociedade, problemas que passam pela força de trabalho, pela sustentabilidade da segurança social, pelo apoio aos mais velhos. E por isso, no Fórum TSF, queremos ouvir a sua opinião. Porquê é que estamos a ter menos filhos do que as gerações anteriores? Será uma questão económica ou uma opção consciente ligada ao estilo de vida? Queremos ouvir a sua opinião. O número de telefone do Fórum é 808-202-173, 808-202-173. Pode também contribuir para este debate escrevendo a sua opinião no Facebook da TSF. Os salários, a instabilidade laboral, o custo da habitação, são fatores que estão a adiar os planos das famílias que querem ter filhos ou gostavam de ter mais filhos? A conciliação com o trabalho e a falta de creches e jardins de infância são outros fatores a ter em conta? Queremos ouvir a sua opinião, o seu testemunho, mas aqui tentar perceber se precisamos de uma política integrada para aumentar a natalidade em Portugal. Em que áreas é necessário intervir para ajudar as famílias que gostavam de ter mais filhos? Queremos ouvir a sua opinião. Número de telefone do Fórum, 808-202-173, 808-202-173. Se preferir, pode contribuir para o debate online escrevendo a sua opinião no Facebook da TSF. Foi isso que fez o nosso ouvinte Eduardo Soares. Escreve que o maior problema é o da habitação. Sem possibilidades para constituir família e sair de casa dos pais, os jovens vão adiando esse passo. Até porque, provavelmente, esta geração será a primeira em que os seus pais vivem melhor do que os filhos. Mesmo depois de terem conseguido dar esse passo, sair de casa dos pais, vêm-se com a dificuldade de arranjar creche para os filhos. Há creches que têm a lista de espera de mais de um ano. Na minha opinião, acrescenta o Eduardo Soares, teriam que existir outras medidas mais robustas no apoio à habitação. Não haver teto necessita-me em sede de IRS, quer para rendas, quer para rendas pagas aos bancos, até aos 35 anos, e seria com certeza uma medida de apoio mais robusta que só teria efeitos retroativos, mas conjugados com alguns que já existem, como o Porta 65. Isso poderia ser um incentivo para os jovens começarem a sua vida conjugal mais cedo. A medida de colocar as casas de volutas no mercado, que tantos holofotes teve durante a campanha eleitoral autárquica, agora desapareceu dos radares dos eleitos e do radar dos jornalistas, conclui o Eduardo Soares. Queremos ouvir a sua opinião. Porque é que estamos a ter menos filhos? É uma questão económica? É uma opção ligada ao estilo de vida? E se é uma opção devido às dificuldades que existem, quais são as principais dificuldades? São os salários baixos? A instabilidade laboral? O custo da habitação? A falta de creches? Queremos ouvir a sua opinião. Em que áreas é necessário intervir? Em que áreas necessitamos de políticas públicas para ajudar as famílias que gostavam de ter filhos? Número de telefone do Fórum, 808-202-173, 808-202-173. Em alternativa, pode contribuir para o debate escrevendo a sua opinião no Facebook da TSF. Iniciamos esta reflexão com a ajuda do Paulo Baldaia, jornalista, comentador político. Bom dia, Paulo. Precisávamos de, tendo em conta esta circunstância com que estamos confrontados, temos hoje menos de metade das crianças, em termos de percentagem da população, do que tínhamos há meio século. Precisamos aqui de políticas públicas orientadas para a resolução deste problema.
2: Bom dia, Manuela Cássio. Bom dia aos ouvintes do Fórum da TSF. Eu acho que isso é evidente, e mesmo todo o poder político percebe que é evidente que a necessidade de resolver o problema demográfico, que é grave para qualquer país. Um país não existe apenas como território, existe porque tem gente lá dentro. Nós, neste momento, vamos resolvendo o problema com a comunidade imigrante, mas nós não temos garantia nenhuma de que eles vão ficar por cá, porque se houver uma crise económica, uma parte muito grande desses imigrantes vai-se embora, ou regressa ao seu país, ou procura outros países da União Europeia, onde tenha mais condições para fazer a sua vida. E, portanto, nós temos que começar por resolver o problema das pessoas que estão cá já, e há muito tempo estavas a falar de 1965, a altura em que eu nasci, e a minha mãe teve 9 filhos, e era uma coisa normal ter muitos filhos nessa altura, e isso obviamente que não havia nenhum problema demográfico nessa altura, havia um problema económico geral no país, porque vivíamos numa ditadura e num regime completamente fechado, e portanto a economia não funcionava da mesma maneira que funciona hoje. Mas hoje há um problema, nós estamos todos com mais poder de compra, sem dúvida nenhuma, não compara rigorosamente nada com aquilo que existia há meio século. Hoje os ganhos da democracia são enormíssimos, quer do ponto de vista de educação, de saúde, do ponto de vista económico, portanto tudo está muito melhor, e no entanto as famílias têm 1,4 filhos por mulher, que basicamente é igual a dizer por família, e temos que nos perguntar porque é que isso acontece. Eu estou convencido que a principal causa, há muitas, estavas a falar da habitação, eu ainda ontem, vou abrindo aqui uns parênteses, ainda ontem estava a falar com uma jovem de 18 anos que vai entrar na faculdade, e a propósito do Dia Mundial da Criança, e ela dizia-me que a sua grande preocupação, eu perguntava a uma série de miúdos o que é que eles, quando em 2046 forem eles a decidir sobre o país e o mundo, o que é que eles mudavam. E essa jovem respondia-me: habitação. É a preocupação dela neste momento. Mas se nós pensarmos que há 20 anos não havia o problema da habitação que existe hoje, e as famílias já tinham bastante menos filhos, percebemos que não é apenas a habitação. E é sobretudo, na minha opinião, uma conciliação entre o trabalho e a família que nos leva ao estilo de vida que nós temos, ou que nós queremos. Nós somos, obviamente que não ajuda nada ter revisões do Código do Trabalho que complicam em vez de facilitarem. Quando nós estamos em discussão com a possibilidade que estava no anteprojeto do Governo, que eu agora já não sei em que ponto é que está, mas que estava no anteprojeto do Governo, que os pais que têm crianças com menos de 12 anos que estavam dispensados de ter trabalho ao fim de semana ou trabalho noturno, por razões óbvias, porque podem não ter quem tome conta dos filhos e não se deixa uma criança com 8 anos sozinha no fim de semana ou à noite, se os dois pais depois estão obrigados a trabalhar. Nós temos que garantir mais direitos para quem, para famílias que têm filhos, que querem ter filhos, para garantir que o trabalho não vai prejudicar a sua relação com a família ou aquilo que querem fazer com a sua própria vida para ter uma família maior. É óbvio que é preciso resolver o problema da habitação, que é preciso resolver o problema das creches e da educação pré-escolar, porque nem toda a gente tem familiares por perto para poderem ficar com os filhos em horário quando fecham as creches, ou quando não têm creche para pôr lá os filhos. É óbvio que é preciso dar apoio. Os apoios financeiros, está estudado, não resultam per si, não resultam, mas outra coisa é benefícios fiscais. Quando se diz às pessoas de acordo com o número de filhos que têm, vão pagar cada vez menos imposto pelo número de filhos que têm, é mais fácil programar uma vida familiar que tenha em conta essa relação da família com o Estado e dos impostos que paga. Em vez de, o abono também é importante, obviamente, mas isso já hoje o abono já só se paga a famílias que têm dificuldades financeiras. Eu acho que todas as famílias que têm filhos devem ter, e que têm vários filhos, hoje uma família numerosa é a partir do terceiro filho. Se calhar, se temos a idade da reforma a subir porque sobe a esperança média de vida, se calhar também devíamos ter o conceito de família numerosa a partir do segundo filho, hoje está no terceiro, porque já há muito tempo que já as famílias já têm um filho, as que têm, e já não vão ao segundo filho. E, portanto, tudo isto tem que ser pensado a todo momento. Agora, parece-me evidente que tudo é preciso, a habitação, as creches, o apoio financeiro às famílias, a estabilidade económica, etc. Agora, se não formos capazes de garantir aos jovens que começam a formar família, ou que vão formar família daqui a 10 anos, ou daqui a 15, que vai haver uma estabilidade da sua relação, da relação do trabalho com a relação familiar, ou seja, aquilo que as pessoas trabalham para se realizar profissionalmente, mas sobretudo para terem sustento para a vida, para si e para os filhos que tiverem, para a família. Portanto, parece-me que o essencial é mesmo que os partidos se entendam. Tantas reformas fazemos, tantas vezes ouvimos presidentes da República lembrar a questão, o anterior lembrou imensas vezes, este ainda não teve tempo, obviamente, porque chegou agora, tantas vezes a questão da demografia, o problema demográfico em Portugal, que não é só Portugal, é de muitos países da Europa e da Ásia, só a África mesmo é que ainda tem ainda não tem esse problema, veremos se não o vai ter, e portanto é preciso fazer alguma coisa para incentivar as pessoas. Eu sou testemunha disso, eu sou filho de uma família de 9 irmãos, desculpem ser piegas, mas eu tenho que o dizer, foi a melhor coisa que me aconteceu na vida, foi ter uma família grande, uma família de pessoas que estão lá umas para as outras, e portanto não é porque as pessoas não gostam de famílias que não têm mais filhos, é porque não têm condições de ter mais filhos.
1: Obrigado, Baldeia, por nos ajudares aqui a lançar o debate que hoje fazemos no Fórum TSF, a análise do jornalístico, comentador de política nacional, Paulo Baldeia. Ajuda-nos aqui a lançar o debate, para o qual volto a convidar os nossos e as nossas ouvintes. Ponto de partida para este debate, o relatório da Pordata, da Fundação Francisco Manuel dos Santos, que mostra que Portugal é um dos países da União Europeia com menos crianças. Somos o quarto com menos crianças. E há aqui dois números que nos ajudam a perceber de como as coisas mudaram. Em 1975, as crianças até aos 12 anos representavam 22% da população. Hoje representam 9,8%. E estamos a falar aqui de uma diminuição que terá consequências graves para a sociedade. No Fórum TSF queremos ouvir a sua opinião. Porque é que estamos a ter menos filhos do que as gerações anteriores? É uma opção ligada ao estilo de vida ou é por questões económicas? Qual é a sua opinião? Os salários, a instabilidade laboral, o custo da habitação, a falta de creches, estão a complicar as coisas e a adiar os planos das famílias? Em que áreas é necessário intervir? Em que áreas precisamos de políticas públicas integradas para ajudar as famílias que gostavam de ter mais filhos? Número de telefone do Fórum 808-202-173, 808-202-173. Pode, se não puder ou não quiser participar de viva voz, mas mesmo assim nos quiser ajudar neste debate, pode escrever a sua opinião no Facebook da TSF. Bom dia, professor José Coelho, ligantes da Guarda, bem-vindo a este debate. Qual é a sua opinião?
3: Muito bom dia. Um bom dia para a TSF e para vocês em particular e para os ouvintes. É de facto um tema, eu sou professor há 41 anos e tenho acompanhado a evolução da demografia neste período, que já não é curto. E temos, de facto, várias vertentes que podem ser consideradas para a diminuição da demografia e que têm sido constante. É evidente. Uma delas é, sem dúvida, eu quando olho para este projeto, ou anteprojeto, chamem-lhe o que quiserem, eu já nem sei o que é, do novo Código de Trabalho, eu fico muito admirado. Como é que há pessoas que supostamente são informadas e conseguem fazer, querer fazer aprovar uma lei em que, de facto, não favorece minimamente ter mais filhos. Isto é exatamente a antítese daquilo que se deve fazer. Porque aquilo que nós vemos nas escolas, muitas vezes, é que os pais não têm mais filhos porque não têm tempo para estar com os filhos. Eles veem os filhos de manhã a correr, vêm-nos à noite, dão-lhe um banho a correr e o jantar depois meter na cama, e não acompanham os filhos, porque têm de trabalhar de facto. E trabalhar a horas esquisitas e fora de horários e com horários complicados e tudo isso. Juntar, isto é, para mim é importante. Porque, de facto, as pessoas hoje têm uma perspectiva para a vida dos filhos diferente daquela que existia há 40 ou 50 anos. E, portanto, hoje, a formação que se quer dar aos filhos é muito mais eclética do que aquilo que era na altura, que era a escolar. E, portanto, tem a ver com a formação moral, mas não há tempo para isto. E hoje, criar um filho não é criar um filho com uma família alargada como havia antigamente. Nós temos que pensar. Eu vivo no interior. Ainda tenho a sorte de ter os meus irmãos por perto, que me ajudam quando preciso. Tive os meus pais, enfim. Agora, 2/3 da população vive nas zonas da, enfim, nas grandes cidades. Aí não há família alargada. Aí há o pai e a mãe e pronto. E depois as instituições, que são caríssimas, que não há. Como é que é possível incentivar o nascimento de crianças numa situação dessas? Não é possível. Depois, temos outra situação ainda, que é, de facto, a questão financeira. Quer dizer, nós em Portugal dizemos, ai, hoje, enfim, já dá para ver. Não dá para viver nada. Hoje, um filho que, a quem se queira dar condições de futuro e condições de crescimento, de um crescimento, enfim, que se formem indivíduos conscientes, indivíduos aptos para a vida, para um neoliberalismo cada vez mais atroz, são filhos que ficam muito caros, muito caros. E, de facto, um filho já custa muito. Eu tenho 2 filhos, mas é evidente que gostaria de ter tido mais. Agora, não foi possível, porque não é possível, quer dizer, não tive tempo para os ver crescer. E isto acontece com a maior parte das pessoas. Portanto, eu gostava de saber o que é que o Governo, por exemplo, neste momento, pensa, nomeadamente a Ministra do Trabalho, quando insiste nesta legislação do trabalho que estão a querer fazer aprovar. Isto é um contrassenso, é uma coisa que não tem sentido nenhum. Agora, as pessoas que pensem o que é que quem não tem filhos não sabe o que isso é. Quem tem filhos, e hoje a maioria é consciente da forma como deve educá-los, sabe muito bem o que é que custa. E depois pergunta-se porquê é que não há crianças. É muito fácil, é ver o que é que vai à volta. Nós nas escolas damos muito conta disso. Cada vez mais filhos únicos, e porque os pais, coitados, até para vir à escola, ver dos filhos, é uma burocracia louca para saírem dos trabalhos e para terem justificação de faltas. E, portanto, vejam como é que isto está. Quer dizer, ser pai, de facto, é mais um fardo na vida. E ser pai 2 ou 3 não é um fardo, é um pesadelo. E, portanto, o Estado não tem consciência do que está a fazer, em termos laborais e em termos das relações das famílias com o trabalho. Era só isto. Muito obrigado.
1: Obrigado, Sr. José Coelho, pela sua participação importante aqui no Fórum. E até pegando nessa última fase aqui da sua intervenção, permite-me iniciar a conversa com a próxima convidada do Fórum TSF, que é a Secretária-Geral da Juventude Socialista. Bom dia, Sofia Pereira. Bem-vinda ao Fórum TSF. O poder político tem dado, em vossa opinião, a devida importância a este problema da baixa da natalidade?
4: Bom, antes de mais cumprimentar também os ouvintes da TSF. O governo tem vindo a falar sobre essa matéria, mas isso não significa necessariamente que tenha as prioridades no sítio certo, porque não as tem. Eu ouvi a conversa anterior e não podia estar mais de acordo, porque, de facto, nós, à data de hoje, é importante reforçar que, para além de um conjunto de políticas que podem e devem ser reforçadas, como o reforço das creches gratuitas, a implementação da semana de 4 dias para garantir uma maior possibilidade de conciliação da vida familiar e profissional, mas a questão do trabalho e dos salários dos portugueses e, sobretudo, dos jovens portugueses é um dos maiores entraves nesta dimensão. É que, repare, nós já temos há algum tempo o mesmo nível de qualificações das jovens populações dos restantes países da Europa, onde os salários para o mesmo trabalho são entre 3 e 4 mil euros e em Portugal o salário médio é cerca de 1.500 euros. E eu questiono-me em que medida é que este pacote laboral e esta revisão do Código de Trabalho vem trazer uma maior possibilidade de um jovem português poder considerar ter uma vida estável para ter filhos. Não é possível ter uma vida estável para poder ter filhos vivendo sistematicamente na incerteza e na precariedade. O banco de horas, esta reforma laboral que facilita despedimentos, em que vislumbra contratos a prazo com maior duração, não é possível ver uma vida mais estável e com uma possibilidade de pensar o planeamento familiar a longo prazo desta maneira, para não falar do tema, por exemplo, da amamentação. Recentemente a Sra. Ministra do Trabalho veio reiterar a sua convicção a propósito da dispensa da amamentação para passar a ter dois atestados, um no período da dispensa e uma nova declaração de 6 em 6 meses, acusando as mães de, enfim, se aproveitar dessa possibilidade, enfim, tem cumprido nos seus compromissos laborais. E, portanto, quando temos um governo que, por um lado, dá nota de que, de facto, temos problemas de natalidade e comprometem o futuro do nosso país, aquilo que fazem com o pacote laboral não só é um ataque contra os trabalhadores, um ataque contra as mães trabalhadoras, um ataque também aos jovens, mas um compromisso muito grande que, enfim, também já têm vindo a demonstrar ao longo dos anos e sempre têm a possibilidade de governar, contra os trabalhadores, que não ajudem nada a que este problema e este flagelo no nosso país possa vir a ficar dissipado. Pelo contrário, agrava-se.
1: E precisávamos de uma política integrada, políticas públicas coordenadas e a pensar na resolução deste problema?
4: É preciso, sim, é preciso que exista um conjunto, como eu dizia no início, um conjunto de políticas públicas que trabalhem entre si. Aliás, como de resto, em grande parte dos problemas do nosso país, quando se fala de habitação, quando se fala de mobilidade, de transportes, de educação, as políticas integradas conseguem ter resultados muito, muito, muito substanciais em comparação a políticas avulso que possam não ter um resultado tão significativo num conjunto de dimensões. E esta também é uma delas. Desde logo, a creche gratuita, aliás, também da altura do governo socialista, deve ser reforçada, universal, em que todas as famílias possam vislumbrar a possibilidade de deixar os seus filhos sem que isso signifique uma responsabilidade e mais um encargo financeiro dentro do seu orçamento familiar em todo o território português. A semana de 4 dias, onde nós possamos começar, aliás, já começamos, mas que possamos reforçar este compromisso para que a vida de um jovem português, ou de um qualquer português, que pense em vir a ser pai ou mãe, que consiga ter esta conciliação. Aliás, a produtividade que tanto falam, aquilo que nos indica é que, de facto, nos países onde já se testa a semana de 4 dias, a produtividade aumenta e não o contrário. Como de resto também as licenças parentais, eu francamente, se me pergunta, acho que era um sinal importante a dar ao país de que as licenças pudessem ser obrigatórias, partilhadas, pagas 5 meses para cada um dos pais, para garantir, primeiro, a equidade na redistribuição e na forma como também olhamos para a família aos dias de hoje, e depois também a possibilidade de acompanharem o início da sua vida como pais e dos seus filhos, para garantir que o conseguem fazer com dignidade e pensar nesta previsibilidade. Mas nada disto funciona sem que, na dimensão do trabalho e dos salários, onde possamos ter valorização do trabalho, uma indústria mais competitiva, onde possamos ter uma economia capaz de pagar bons salários com previsibilidade, mas que esse pacote laboral, de facto, diga às pessoas, diga aos portugueses, que aquilo que podem imaginar para o seu futuro não é mais precariedade, não é a dúvida, enfim, constante sobre se no dia a seguir vão ter um trabalho estável e um salário para poderem, enfim, firmar as suas convicções de viver e não sobreviver no nosso país, e é precisamente no sentido oposto que vem este pacote laboral.
1: Sofia Pereira, agradeço a participação no fórum, os reparos deixados aqui pela Secretária-Geral da Juventude Socialista. Neste debate tentamos perceber, tendo em conta a baixa natalidade no país, se necessitamos de políticas públicas integradas e pensadas de forma a ajudar a resolver as famílias que querem ter mais filhos, ou gostavam de ter mais filhos, mas sentem que não têm condições. No Facebook, os ouvintes podem participar neste debate, ou de viva voz, inscrevendo-se para o número de telefone 808-202-173, 808-202-173, ou então escrevendo a opinião que têm sobre este tema no Facebook. E a Catherine Crook escreve: eu e tantas outras mulheres não podemos ter filhos como a minha avó. teve 11, escreve a Catherine Crook, onde uma sardinha era para 3 e andavam de pé descalço. Se tiver um filho, provavelmente perca o emprego, pois muitos patrões não estão preparados para dar os direitos devido às empregadas. E se mantiver o emprego, o salário não chega para pagar o crédito à habitação e depois as creches, as escolas e tudo o resto. Não há dinheiro que chegue. Ter um filho hoje em dia não é por amor, é dependendo da carteira, escreve a Catherine Crook. O Jorge Ribeiro, também no Facebook da TSF, escreve que o maior inimigo das famílias aqui em qualquer lugar é o capitalismo, é a meritocracia e todos os chavões que nos impingem. Veja-se o exemplo do novo pacote laboral, vai exatamente no sentido contrário ao da natalidade. Há que criar condições para que existam famílias, a começar pelo trabalho. Bom dia, sou a deputada Rita Matias, bem-vinda ao Fórum TSF, é também a coordenadora da Juventude do Chega. Senhora deputada, precisamos de políticas públicas pensadas para ajudarem a favorecer a natalidade?
5: Antes de mais, muito bom dia. Quero saudar o Fórum TSF pela pertinência deste tema e dizer que, sem dúvida, precisamos de políticas públicas orientadas para a natalidade e, quem sabe, eventualmente, um PRR, um pacote de natalidade, um chavão qualquer que os políticos gostem de usar, que coloque a natalidade no centro da discussão política, porque vivemos, de facto, um declínio demográfico que, conforme o Chega diz, não pode ser combatido com a importação de mão de obra estrangeira para vir colmatar falhas da natalidade portuguesa, porque isto tem consequências práticas que as pessoas sentem no seu dia-a-dia, não preciso de aprofundar em demasia, mas também porque a sobrevivência do povo português joga-se na capacidade de renovarmos gerações. Eu acho que há um dado que é profundamente triste, é percebermos que grande parte dos casais portugueses afirmam que querem ter 2 filhos ou mais, mas depois na prática isto não acontece. Não só em Portugal, como na Europa, a média de filhos por mulher é 1.3. Isto quer dizer que nós não estamos a conseguir renovar as gerações, mas mais do que não conseguir renovar as gerações, nós não estamos a conseguir responder à aspiração dos jovens. Não é que nós não tenhamos um desejo de constituir família e de ter filhos. Infelizmente não temos a capacidade. Sem dúvida que as questões económicas são centrais, o acesso à habitação, o acesso ao trabalho, infelizmente a instabilidade e a precariedade laboral a que os jovens estão votados nos dias de hoje, mas eu acho que não fica por aí. Há também uma dimensão cultural muito importante que tem que ser combatida. E é desígnio dos políticos, pelo menos dos políticos de direita, conservadores, mostrarem que ter uma família pode ser, de facto, desejável, admirável e realmente não nos impede de chegarmos onde queremos chegar. Porque, infelizmente, a mensagem que chega muitas vezes hoje aos jovens, sobretudo às jovens mulheres, é que um filho significa a penalização na carreira, significa que não vai progredir, significa que não vai chegar onde quer chegar e as mulheres vivem aqui um dilema muito grande. Ou têm filhos e sabem que vão eventualmente atrasar o sucesso da sua carreira, ou então abdicam do projeto de família e adiam-no, sabendo que muitas das vezes, e sobretudo no que toca à fertilidade e à capacidade da mulher ter filhos, o prazo é limitado. São 15, eventualmente 20 anos de possibilidade de termos filhos, sabendo que ano após ano o risco acresce para a saúde da mulher. E, portanto, é fundamental adotarmos políticas, mas também termos uma cultura que não penalize quem quer ter filhos. E esse é o principal desafio, mais do que apresentarmos chavões, temos que olhar para casos concretos e perceber países que apostaram fortemente na natalidade e que começaram a ter alguns resultados. Estamos a falar muito hoje em dia da licença parental e é extraordinária a iniciativa de cidadãos que está neste momento na Assembleia da República para alargar a licença para 6 meses e a possibilidade desta licença ser partilhada de forma distinta entre pai e mãe, mas por que não olhar para o exemplo de alguns outros países, como por exemplo a Hungria, que alargaram ainda a possibilidade de estender esta licença também aos avós, que são fundamentais na vida das crianças e que muitas das vezes desejam participar mais ativamente nesta fase da vida dos bebés, dos seus netos, mas que infelizmente não conseguem, estando inseridos no mercado de trabalho. E esta medida, por exemplo, poderia ajudar a colmatar uma falha enorme que é a incapacidade de termos creches suficientes para o número de filhos que os portugueses vão tendo nos dias de hoje. Por outro lado, há também medidas de alívio fiscal que poderiam ser aplicadas. Por que não isentarmos, como a Hungria fez, a partir do terceiro, do segundo filho, o IRS às mães? Por que não olharmos para a idade de reforma? que parece uma vaca sagrada do regime que não pode ser contestada, e não olharmos para cada mulher que gerou um filho, sabendo que um filho é também um futuro beneficiário e um futuro contribuinte para a segurança social, por que não reduzirmos a idade de reforma em 2 anos por cada filho que a mulher tenha, sabendo que isto garantirá, por exemplo, que no fim da sua carreira contributiva talvez tenha mais disponibilidade para ajudar os seus filhos a criarem os netos. Há um conjunto de políticas que foram aplicadas nestes países que eu citava, como por exemplo a Hungria, e que tiveram um efeito prático de começar a reverter esta tendência de declínio. E, portanto, não me compreendo honestamente como é que Portugal não tem dado passos nesse sentido, sabendo que não é preciso inventar a roda, basta só aplicar alguns modelos que vão revelando algum sucesso.
1: Obrigado, Sra. Deputada Rita Matias, por ajudar neste debate que hoje aqui fazemos. Deputada do Chega, é a coordenadora da Juventude do Chega. Junte-se aqui com algumas propostas concretas sobre o que para o Chega seria importante fazer para ajudarmos as famílias que querem ter filhos. Bom dia, António Simões, é técnico cultural, está neste momento em viagem. Bem-vindo ao Fórum TSF.
6: Bom dia a todos. Bom, eu tenho ouvido em viagem a acompanhar o que dizem e eu concordo com todas estas, tudo aquilo que dizem sobre esse aspecto. Mas para mim, e portanto ainda voltando ao Paulo Baldaia, que me ganha por 3 porque tem 9 irmãos e eu sou o maior de 6 e também sou feliz por ter mais 5 irmãos, mas é evidente que o problema grave, sendo económico, é essencialmente o conceito de família. O conceito de família do meu pai e da minha mãe, se vivessem hoje, não era o mesmo. Porque a minha mãe viveu para os filhos. Porque efetivamente, para criar 6 filhos, ou para criar 4 ou 3, ou mesmo 2, é preciso ter uma disposição, é preciso haver alguém que cuide desses meninos, digamos assim. É preciso dar-lhes comida, é preciso dar-lhes vesti-los, é preciso lavar, há uma quantidade de coisas que, pronto, que as máquinas hoje também fazem, mas a verdade é que o conceito de família é diferente. Agora, quem falou anteriormente falou numa coisa que eu já falo há muitos anos. Portanto, eu agora mando como exemplo o caso da minha família, o caso da minha mãe. Minha mãe criou 6 filhos. O que é que o Estado agradeceu à minha mãe depois de termos 6 pessoas que eu estou com hoje com 73 anos, a maioria dos meus irmãos, todos nós temos contribuído para esta sociedade, com muitos impostos. O que é que o Estado agradeceu à minha mãe ter estes 6 filhos? Uma reforma de 360 euros? Isso é que é o problema grave. É que quem se investe, e isto falando friamente, não falando no amor, nem falando em mais nada, criar um filho é investir num bem para ir ajudar a sociedade. Quer ele seja médico, quer seja engenheiro, quer seja carpinteiro, quer seja automobilista, seja o que for. A evolução da sociedade vem deste investimento da família. Agora, o Estado não reconhece, quando se... Não estou a falar da educação, porque a educação é um fator entre família e Estado, mas a formação é essencialmente um investimento da família, que quer ter do seu filho o melhor, para ele ganhar bem, não é? Mas também é para que ele dar à sociedade o melhor. Ora, depois o Estado não reconhece esse valor porque o Estado arrecada os impostos. Essa pessoa trabalha. Se é um bom médico, ou se é um engenheiro, ou se é um bom trabalhador, um bom empresário, dá ao Estado milhões de euros, muitas vezes. E o que é que o Estado depois reconhece a essa mãe ou a esse pai que investiram nesse filho? Rian, como diria. Nada, não dá nada. E eu vejo isso para a minha mãe, coitada, que viveu uma vida sacrificada toda a vida, faleceu agora em dezembro, com 98 anos, mas nós tivemos que, todos nós, contribuir para que ela pudesse ter alguns momentos melhores no lar. Tínhamos que dar um X por mês para ela estar no lar, porque a sua reforma era a miséria. Não é? E isso é que eu vejo. O Estado tem que reconhecer, se quer ter que as famílias com mais filhos, tem que reconhecer que há de haver uma compensação para essas famílias. É isso que eu queria dizer.
1: Obrigado, António. Obrigado, António Simões, pela sua participação neste debate. Entramos aqui já na reta final desta primeira parte do fórum. Passo a palavra ao nosso ouvinte, Rosa Rodrigues, motorista que está em Viseu. Bom dia.
7: Bom dia ao fórum. Isto é um problema grave e penso que a natalidade não vai resolver o problema da natalidade, infelizmente. Isto porque há muitos fatores que contribuem para que os nossos jovens não tenham filhos. A falta de creches, e eu falo porque tenho um filho, que já felizmente é pai, e a menina tem 2 anos neste momento, e a minha nora teve 1 ano em casa, sem poder trabalhar para cuidar da filha. Ou seja, o meu filho mantinha a casa, só com o salário dele, que não era assim tão alto, com 1000 euros. Agora pergunto, com 1000 euros, como é que se consegue criar um filho? Que é, isto é muito preocupante. E eu digo muitas vezes ao meu filho e à minha nora, ter filhos para quê? Para não haver creche? Porque eu infelizmente não posso deixar de trabalhar porque eu tenho um filho a tirar o doutoramento. Infelizmente não posso porque isso acarreta muitos custos. Eu deixando de trabalhar e o meu marido, o salário dele também não é muito, muito famoso. Eu só apelo aos nossos governantes que tenham um bocadinho mais sensibilidade para que venham a oportunidade aos nossos jovens, porque os nossos jovens vão-se embora. O meu filho, ele irá embora. No fim do doutoramento ele vai embora, porque ele diz, neste país não se pode viver. E ele tira o doutoramento daqui por mais 2 anos e vai ter um salário de quê? De 1.300 euros, se lhe derem? Não, ele então vai procurar um país da Europa onde ele possa formar a família. E depois eu digo, todos os jovens que vão não regressam, mas nunca mais. É um apelo que eu faço aos nossos governantes, que tenham um bocadinho mais sensibilidade, criem outras políticas
1: de mentalidade. Obrigado, Rosa Rodrigues. É com o seu apelo que estamos aqui ao fim da primeira parte do Fórum TSF, mas vamos retomar o debate já a seguir ao Noticiário das 11. O telefone que lhe permite participar é o 808-202-173.

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0: Bom dia, 10h58, menos uma hora nos Açores.
1: É um dever de todos. O Presidente da República faz um apelo à proteção da infância. É a mensagem de António José Seguro neste Dia Mundial da Criança. A Unicef afirma que em Portugal a escola tem um papel essencial no combate à pobreza.
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0: Início da semana com máximas previstas pelo Instituto Português do Mar e da Atmosfera de 21 graus para Ponta Delgada, 23 é a máxima para o Porto, 25 para Coimbra e para o Funchal, 26 graus de máxima para Lisboa, 29 é a máxima para Braga, pode chegar hoje aos 34 graus a máxima em Castelo Branco e em Évora, 35 é a máxima para Faro. A TSF, a edição das 11 da manhã, Paula Dias.
1: O Presidente da República apela à proteção da infância como um dever coletivo. Na mensagem que publica na página da Presidência, neste Dia Mundial da Criança, António José Seguro sublinha que num tempo marcado pelo agravamento das desigualdades e pela crescente exposição das crianças a novos riscos, o país precisa de instituições mais articuladas, de comunidades mais próximas, de escolas mais inclusivas, de famílias mais acompanhadas e de uma sociedade mais consciente do dever coletivo de proteger a infância. Neste Dia Mundial da Criança, um estudo da Pordata revela que em meio século, Portugal passou a ser o quarto país da União Europeia com menos crianças menores de 12 anos. No fórum da TSF, numa discussão sobre a queda da natalidade, Sofia Pereira, secretária-geral da Juventude Socialista, defendeu que, para contrariar esta realidade, o país precisa de políticas públicas integradas.
3: Como de resto, em grande parte dos problemas do nosso país, quando se fala de habitação, quando se fala de mobilidade, de transportes, de educação, as políticas integradas conseguem ter resultados muito, muito, muito substanciais em comparação a políticas avulso que possam não ter um resultado tão significativo num conjunto de dimensões. E esta também é uma delas. Desde logo, a creche gratuita, aliás, também da altura do governo socialista, deve ser reforçada, universal, em que todas as famílias possam vislumbrar a possibilidade de deixar os seus filhos sem que isso signifique uma responsabilidade e mais um encargo financeiro dentro do seu orçamento familiar em todo o território português.
1: Ouvida também no fórum, Rita Matias, deputada e coordenadora da Juventude do Chega, pediu políticas públicas eficazes e sublinhou que é necessário ultrapassar um problema cultural.
4: Infelizmente, a mensagem que chega muitas vezes hoje aos jovens, sobretudo às jovens mulheres, é que um filho significa a penalização na carreira, significa que não vai progredir, significa que não vai chegar onde quer chegar, e as mulheres vivem aqui um dilema muito grande. Ou têm filhos e sabem que vão eventualmente atrasar o sucesso da sua carreira, ou então abdicam do projeto de família e adiam-no, sabendo que muitas das vezes, e sobretudo no que toca à fertilidade e à capacidade da mulher ter filhos, o prazo é limitado. São 15, eventualmente 20 anos de possibilidade de termos filhos, sabendo que ano após ano o risco acresce para a saúde da mulher. E, portanto, é fundamental adotarmos políticas, mas também termos uma cultura que não penalize quem quer ter filhos.
1: E esta é uma discussão que regressa no fórum depois deste noticiário. O Unicef afirma que em Portugal o mais preocupante é o risco de pobreza das crianças até aos 5 anos de idade. Francisca Magano, diretora de Políticas e Parcerias da Unicef, afirma que a escola ajuda a resolver muitos problemas.
5: A escola tem um papel essencial no combate à pobreza. Logo, desde o primeiro momento que entram na escola e que podem ter acesso a refeições, por exemplo, e depois pelas oportunidades que são dadas, e a maior parte das escolas tenta de facto que o contexto socioeconómico não limite as oportunidades que acontecem na escola para todas as crianças, independentemente da sua situação ou condição.
1: Francisca Magano reconhece que Portugal não é dos piores contextos para se crescer, mas é preocupante a exposição dos menores à violência. Francisca Magano defende que é importante reforçar as políticas que possam levar a uma maior proteção da criança, sobretudo no apoio à parentalidade. A diretora de Políticas e Parcerias da Unicef Portugal considera que quanto mais os pais puderem ser acompanhados, melhor será o desenvolvimento da criança. O Sindicato dos Técnicos de Migração acredita que a greve dos trabalhadores da AIMA vai afetar todos os serviços, em particular no atendimento ao público. Este é o primeiro dia de greve dos trabalhadores da Agência para a Integração, Migrações e Asilo, que nesta semana fazem greve todos os dias, exceto no feriado de quinta-feira. Manuela Niza, presidente do sindicato, defende que é essencial apostar na profissionalização destes trabalhadores.
6: Esta é uma greve difícil, mas é absolutamente necessária, tendo em conta a necessidade de, primeiro, podermos fornecer o melhor serviço a quem nos procura, e isso passa por uma profissionalização inicial e contínua, e passa também por uma atratividade ou uma atração de funcionários a estas funções, que não está a ser conseguida, e muito menos se consegue fixar as pessoas. E não se consegue fixar as pessoas porque não são acarinhadas, não são recompensadas, não são valorizadas, não há uma atratividade para estas funções.
1: Os motivos que levam a esta greve dos trabalhadores da AIMA começa hoje, prolonga-se por toda a semana.
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0: 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Onze horas e 8 minutos nesta manhã de segunda-feira, agora com a segunda parte do Fórum TSF, edição de Manuela Cássio.
1: E retomamos aqui o debate no Fórum TSF em torno de um país velho, sem crianças, ponto de partida para a reflexão que hoje fazemos. Os dados revelados pela Pordata, da Fundação Francisco Manuel dos Santos, que nos mostra que Portugal é o quarto país da União Europeia com menos crianças. Em 75, as crianças até aos 12 anos eram 22% da população. Hoje são apenas 9%. 0,8. E este decréscimo, esta baixa natalidade tem consequências graves para toda a sociedade. É sobre isso que hoje aqui refletimos e retomamos aqui o debate com a ajuda da Inês Cardoso, diretora-geral editorial da Notícias Limitadas. Bom dia, Inês, bem-vindo ao Fórum TSF. Parece que o poder político tem dado a devida importância a este problema, ou pelo contrário, precisamos aqui de políticas integradas, de olhos postos na questão da natalidade?
2: Bom dia, Manuela Cássio, bom dia ao Fórum. Naturalmente que este é um daqueles temas que exige medidas transversais e que é muito multidisciplinar, mas não creio, respondendo muito direto à tua pergunta, que o poder político esteja atento na medida em que deveria estar e tendo em conta que os alertas sobre esta questão demográfica e sobre o envelhecimento em Portugal já têm largas décadas e, portanto, a intervenção, sendo muito diferida no tempo, já deveria ter começado de uma forma mais agressiva. Não creio que assim seja, porque, nomeadamente do ponto de vista fiscal e do ponto de vista de uma série de medidas muito mais direcionadas, não temos propriamente grande intervenção nesse sentido do ponto de vista político. Mas eu sublinharia que, naturalmente, apesar de haver medidas de incentivo que são relevantes, elas por si só não conseguem ter resultados. E, aliás, isso vê-se nas medidas que são implantadas a nível local por municípios. Nós temos atualmente municípios que chegam a dar 8 mil euros de subsídio por nascimento e nem assim conseguem inverter. Portanto, não são propriamente políticas diretas de subsidiar ou de incentivar por via fiscal que são suficientes, embora possam naturalmente num quadro multidisciplinar ajudar. O que é importante perceber é que os temas centrais da vida das pessoas, já foram aqui falados, mas são inevitáveis, como sejam a habitação e o emprego, são particularmente decisivos no momento de fazer planos tão relevantes como são um plano de ter um filho. E é por isso que, se nós percebermos que o desemprego jovem continua particularmente elevado em Portugal, desalinhado com os nossos números globais de desemprego, e portanto que nessa faixa em particular nós temos um problema relativamente à integração dos jovens no mercado de trabalho, esse é desde logo um fator decisivo e que deveria ter medidas muito mais cuidadas e muito sintonizadas com esta questão do desalinhamento entre as habilitações e depois o início da carreira profissional. E, portanto, nós vamos assistindo a um adiamento da decisão de ter filhos que leva a que ainda muito recentemente tenham sido anunciados números relativamente às gravidezes tardias e nós estamos a bater recordes relativamente ao número de mulheres que têm o primeiro filho acima dos 45 anos. E,
1: portanto, o que é um outro problema dentro deste problema que estamos a debater.
2: Exatamente, mas que já mostra como depois já vamos muito tarde para pensar sequer num segundo filho, quando muitas vezes até o primeiro já é de tal forma adiado. Outro aspecto em relação à questão do trabalho, e nós temos falado muito nos últimos meses, já houve aqui diversos fóruns, se calhar mais de uma dezena, sobre a questão da reforma das leis laborais, e temos ouvido várias vezes membros do governo e o próprio primeiro-ministro dizer precisamos de mudar, de inovar, de modernizar, associando a modernidade ao Código de Trabalho. Ora, ele vai completamente no sentido inverso, reforçando a precariedade e não intervindo em alguns aspectos essenciais em relação a esta matéria. Quando nós percebemos

0: sabemos que as crianças portuguesas dos 6 aos 11 anos são, em toda a União Europeia, as que passam mais tempo na escola, e que esse passar mais tempo na escola está associado ao facto de os pais também passarem mais tempo no trabalho, percebemos, obviamente, o problema que temos entre as mãos para resolver, e é para este quadro que deveríamos estar a olhar e não propriamente para as medidas que têm estado em cima da mesa. Porque é por aqui que passa efetivamente a capacidade dos mais jovens e os casais poderem ter outro plano e ter outro tempo e outro projeto de vida que não esteja tão dependente das horas que passam no trabalho, mais ainda com um salário que depois não é condizente com esse número de horas. Uma última nota, e claro que haveria pano para mangas neste tema, mas só para acentuar a questão concreta do papel da mulher e da questão de género, que inevitavelmente está associada a esta matéria. E quando falava há pouco do Código Laboral, sabemos a centralidade e o debate que tem suscitado o tema da amamentação. A verdade é que nós muitas vezes vamos olhando para a maternidade e para algumas das medidas positivas muito focadas no aumento do tempo das licenças. Naturalmente que esse tempo, se for partilhado, progride num sentido positivo, mas não creio que aumentar excessivamente esse tempo com foco exclusivo na mulher tem algum efeito positivo, muito pelo contrário, porque no mercado de trabalho em que sabemos, estão documentadas, sabemos que persistem muitas desigualdades de género e em que a mulher pondera muitas vezes esse tempo que vai estar afastada do mercado de trabalho e o quanto vai ser penalizador para ela, penalizador porque tem um ganho quando decide ter um filho do ponto de vista pessoal e familiar, mas sabe que vai ter impacto na sua carreira. Aquilo que nos falta é precisamente medidas, faltam-nos medidas que conciliem essa opção familiar com o regresso ao mercado de trabalho e que tenham, como em muitos dos países nórdicos, uma visão progressiva desse regresso, nomeadamente com o horário mais reduzido no reinício da atividade laboral. Ora, numa questão tão simples como a amamentação, que a meu ver não deveria ser vista como uma questão exclusiva das mulheres que ainda amamentam, mas antes como uma medida de conciliação da vida familiar com o trabalho, aplicada de uma forma universal às mulheres e aos homens que regressam depois de uma licença parental, nós deveríamos ter uma visão que olhasse para essa de uma forma progressiva, com redução de horas de trabalho, com medidas inovadoras que permitam essa conjugação e não propriamente olhando apenas para o tema estrito da licença de parentalidade.
1: Obrigado, Inês Cardoso. A análise da diretora-geral editorial da Notícia Limitadas, que é o grupo de comunicação social a que pertence a TSF. Hoje estamos também aqui neste debate, para o qual convido agora a professora Lígia Cardiga, professora de Yoga, que nos liga de Vila de Rei. Bom dia.
2: Olá, muito bom dia. Bom dia ao Fórum. Bom dia, Manuela Cássio.
1: Bom dia. O que é que está aqui a falhar?
2: Na minha opinião, é um bocado redutor e é uma visão enviesada achar que o problema da natalidade tem a ver com as políticas de Portugal. O problema da natalidade, a questão da natalidade, não é um problema português e nós não nos podemos esquecer disso. Existem estudos científicos que demonstram que nos últimos 10, 15 anos, o mundo ocidental inteiro tem vindo a perder população e tem vindo a ver reduzidas as suas taxas de natalidade de forma exponencial. Portanto, já não é de 1 a 1, é de 2 em 2, 4 em 4, 8 em 8, 16 em 16. O problema está estudado, está identificado, as razões prendem-se, obviamente não pelas medidas que cada Estado adota, porque nós temos países nórdicos que estão anos-luz à frente de nós em termos de políticas de natalidade e parental e legislativa e que não conseguem inverter esta tendência. Nós temos o Japão que não consegue inverter esta tendência, nós temos toda a Europa que não consegue inverter esta tendência. Na realidade, no mundo inteiro, apenas o continente africano e na Ásia, a Índia, são os únicos países que ainda vão conseguindo contrariar a tendência do decréscimo populacional. Portugal tem feito coisas boas, independentemente do governo. Portugal tem aumentado o número de creches, tem feito os cheques creche, tem feito a flexibilização dos horários de trabalho, tem feito o teletrabalho. Portugal tem feito coisas boas. Se há mais coisas para fazer, óbvio, e não precisamos de ser criativos, basta copiar aquilo que os países mais desenvolvidos do que nós, desenvolvidos intelectualmente, não é desenvolvidos economicamente, têm. Mas, de facto, a situação é complexa, não se reduz a Portugal, não tem a ver com as políticas, exclusivamente com as políticas políticas, sociais e económicas portuguesas. Vai para além disso, tem a ver com os nossos hábitos de saúde, com os nossos hábitos alimentares, com o nosso estilo de vida, com as taxas de infertilidade cada vez maior, com as procuras de outras soluções, tanto que a China terá sido um dos primeiros países a perceber-se disso por causa da catastrófica política do filho único que implementou e que reverteu precisamente há 10, 12 anos, porque se apercebeu que em 20 anos não vai ter mão de obra suficiente para alimentar a sua indústria, a sua produção, a sua forma de vida, e motivo pelo qual a China aposta tão fortemente na robótica, porque vai precisar de robôs para fazer aquilo que os seres humanos não existentes não vão poder fazer. Mas a única nota que eu queria deixar no fórum é que a baixa natalidade, não é exclusiva de Portugal, é do mundo ocidental, do mundo desenvolvido inteiro. Dois, que sim, temos feito, os governos têm tomado medidas e sim, se calhar é preciso fazer mais, mas não vamos ser redutores a achar que este é um problema exclusivo de Portugal. Era só essa nota que eu queria deixar.
1: E obrigado por ter contribuído para este debate, Lígia Cardiga. E que opinião tem o Luís Gonçalves, empresário, que nos escuta na Damaia? Bom dia.
3: Bom dia, Manuela Cássio. Obrigado por participar no fórum e bom dia ao fórum também, a todos os ouvintes. De facto, também creio que a baixa natalidade tem a ver com uma panóplia de fatores. Alguns já foram elencados aqui por outros ouvintes. Mas, de facto, há aqui um fator que ainda ninguém falou, que também tem a ver com a facilidade com que a mulher hoje em dia recorre a mecanismos de interrupção voluntária da gravidez. Infelizmente, tenho a oportunidade, muitas vezes, de constatar in loco que dezenas de mulheres chegam aos hospitais públicos para, exatamente, pôr fim à sua gravidez e ao abrigo do SNS. Esta facilidade com que uma gravidez é encarada e a sua interrupção quase como se fosse um método contraceptivo, sem dúvida nenhuma, também prejudica. Por outro lado, o mundo ocidental, o papel da mulher, também mudou muito. Hoje em dia, como Rita Matias disse há pouco, a mulher não tem a mesma concepção de família que as nossas mães e que as nossas avós tinham. Hoje em dia as mulheres não se privam de trabalhar, às vezes não pensam que se ficarem em casa a cuidar dos filhos, a sua atitude e o seu gesto é tão nobre, ou mais ainda, quer do ponto de vista familiar, quer do ponto de vista humanista, e principalmente para a qualidade de vida dos seus filhos. É muito importante a mãe estar presente. Eu tive essa prioridade e essa vantagem e essa alegria de ser cuidado pela minha mãe, que teve dois filhos, o meu irmão também foi cuidado pela mãe em casa, e nós hoje também somos o reflexo disso. Portanto, a nossa concepção de vida tem a ver diretamente com aqueles ensinamentos que ela e o nosso pai nos deu e nos deixaram. Por outro lado, o mundo ocidental está a caminhar aqui numa velocidade vertiginosa para o mais. Ora, se as mulheres pretenderem ter filhos e continuar a trabalhar, depois não haverá medidas políticas que consigam consubstanciar as duas situações. Por um lado a maternidade e por outro lado o trabalho. Porquê? Porque as duas não são confluentes, elas divergem nos seus interesses. Sendo que ser mãe, na minha modesta opinião, evidentemente, ser mãe é do ponto de vista humanista e sob qualquer outro ponto de vista, o maior e a maior concretização que uma mulher pode ter. Um abraço a todos, um abraço a Manuela Castro, um abraço ao Fórum.
1: Contributo do Luís Gonçalves, dos Liga da Maia, aqui no Facebook da TSF, escreve a nossa ouvinte Helena Saraiva: a criação de filhos hoje implica abrir perspectivas de vida para essas crianças que vêm ao mundo, que se traduz por imensos sacrifícios da parte dos pais. É a carreira das mães, é o tempo que os pais não têm, é o custo de um filho pela vida fora até à universidade. Antes, com o apoio da família mais alargada, uns criavam os outros. Os avós já não trabalhavam, enfim, havia outras ajudas e tudo era mais fácil. As políticas de natalidade terão de dar muito mais apoios, sobretudo em termos de impostos, escreve a Helena Saraiva. Vamos agora neste Fórum TSF, para o qual convidamos as juventudes partidárias, ou os representantes desses setores nos partidos. Vamos ao encontro do João Ambrósio, que é o responsável pelo Polo da Juventude na Comissão Executiva da Iniciativa Liberal. Bom dia, bem-vindo a este debate. João Ambrósio, faltam políticas integradas, pensadas de uma forma estruturada para promover a natalidade? Ou a solução deste problema com que estamos confrontados não passa por aí?
4: Bom dia. Eu, antes de mais, não posso deixar de dar uma anotação àquela que foi a intervenção que me precedeu, onde o autor da mesma afirmou que o aborto e a possibilidade de fazer interrupção voluntária da gravidez está a ser utilizado como, quase como método contraceptivo. Ora, felizmente, nós estamos numa altura e num momento histórico em que dispomos de dados suficientes e de análise de dados suficientes para concluir que essa não é realmente a verdade. Essa é claramente uma narrativa que tem vindo a tentar passar, e alguns atores políticos tentam passá-la na praça pública, mas que claramente não encontra adesão na realidade dos factos e na realidade dos números, quando analisamos os diversos relatórios que todos os anos são produzidos referentes à interrupção voluntária da gravidez. E, passando desta nota inicial para responder à pergunta e às perguntas que me coloca, eu acho que nós temos que dividir a questão das políticas de natalidade em dois momentos. Porque se existe um primeiro momento em que temos que considerar que existe uma causa que é eminentemente positiva e que traz-nos uma consequência negativa. Ora, a causa positiva para uma redução da natalidade é que as pessoas, nomeadamente as mulheres, estão emancipadas, têm uma hipótese de progressão profissional, têm mais oportunidades de carreira, o que vai fazer com que adiem planos de família e onde adiem o objetivo de ter filhos e constituir família. E como bem disse também uma intervenção anterior, que ainda tive a oportunidade de ouvir, este também não é um problema português, nem é um problema ocidental, já é um problema global, uma sociedade globalizada, onde cada vez, infelizmente, existem mais oportunidades de carreiras e mais oportunidades profissionais, que vão, pronto, trazendo esta consequência que eu considero negativa, porque coloca em causa a sustentabilidade social e financeira de um país, que é o de adiarmos os nossos planos de constituição de família. Ora, claro que se existe aqui uma causa que é positiva, que traz-nos uma consequência negativa, que a meu ver é negativa, existe também uma outra parte e um outro ponto deste problema, que são as poucas condições financeiras e sociais. Eu aqui vou-me referir somente ao nosso país e vou começar por dizer algo tão simples que é o problema da habitação. Quer dizer, nós não podemos pedir que sejam constituídas e que existam famílias num país onde não existem casas, porque não existem famílias sem existir habitação. Ora, nós temos aqui logo um primeiro ponto que, para mim, é capaz de ser o mais fulcral se nós quisermos reverter a tendência de decréscimo da natalidade no nosso país, que é ter uma política de habitação que realmente construa habitação, que realmente torna as casas acessíveis para os mais jovens e não só para aqueles que querem constituir família, para aqueles que são mais jovens, porque a emancipação é o primeiro passo para depois a emancipação na casa dos pais, a emancipação profissional, a emancipação financeira é o primeiro passo para depois se poder constituir família. Ora, não é segredo nenhum que a Iniciativa Liberal tem imensas propostas para tornarmos mais dinâmico o nosso mercado de habitação e para colocarmos muito mais casas no mercado. Nós também, quer dizer, a nível de condições financeiras e sociais, nós não podemos esquecer que temos um país de baixos salários e nós já tivemos a oportunidade de propor diversos ajustamentos àquelas que são as políticas fiscais sobre o rendimento do trabalho em Portugal e mais recentemente até podemos direcionar uma destas políticas fiscais para as famílias com a reintrodução dos dependentes do quociente familiar em sede de IRS. Um ajuste da carga fiscal consoante o número de dependentes, porque se uma família tem mais dependentes, tem evidentemente que ter um alívio fiscal. Trata-se aqui de respeitar o princípio da igualdade, de tratar diferente daquilo que é diferente. Se uma família tem mais filhos, ora, vai ter que pagar menos impostos, vai ter que adequar a sua carga fiscal. Isto pode ser uma política de incentivo à natalidade através da redução da carga fiscal. E, por outro lado, também deixe-me dizer-lhe que a Iniciativa Liberal preocupa-se com a questão do acesso às creches e ao pré-escolar, porque o que a nível dos melhores estudos, o melhor estado de arte, dos estudos de políticas públicas, de educação e de natalidade nos dizem, e mais de educação do que de natalidade na realidade, é que o acesso às creches e à educação pré-escolar é muito importante no desenvolvimento das crianças e na igualdade de oportunidades que nós queremos conceder às gerações seguintes. Por isso mesmo é que a Iniciativa Liberal, não só por uma questão de garantir uma compatibilidade entre aquela que é a carreira profissional dos pais e a igualdade de oportunidades que queremos conceder às nossas crianças, já apresentamos imensas propostas para diversificar e para fomentar o aparecimento de creches, pré-escolar, de garantir a liberdade de escolha na frequência das creches e das pré-escolares, e temos batalhado muito, muito sobre esta questão, porque consideramos que o Estado realmente deve ter aqui um papel de garante desta formação de creches, que já é uma verdadeira educação. Cada vez mais se considera que a creche já é uma verdadeira educação com impacto na vida futura das próximas gerações e na educação pré-escolar, para garantir uma igualdade de oportunidades e uma compatibilidade com a carreira profissional dos pais.
1: E obrigado, João Ambrósio, por precisar aqui identificar algumas das áreas em que seria importante intervir para que quem quer ter filhos, nomeadamente os casais jovens ou os casais mais jovens, para que possa tomar essa decisão em consciência e não estando sempre a pensar se tem ou não condições económicas ou condições para ter esse filho. O próximo convidado do programa é o Presidente da Federação Académica do Porto, que mudará daqui as conversas entre cafés, pode ouvir na TSF e ler no JL, no JN. Bom dia, Francisco Porto Fernandes, bem-vindo a este debate. Temos aqui necessidade de políticas integradas que ajudem os casais jovens que querem ter filhos a terem esses filhos, sem ter que estar a fazer inúmeras vezes contas à vida?
5: Claro que sim. Ou seja, esta notícia que hoje nos diz que nunca houve tão poucas crianças e que temos em Portugal uma crise de natalidade, que se vai revelar também uma crise demográfica, até esperemos que não, mas provavelmente problemas na sustentabilidade da segurança social, não é uma novidade para ninguém. E não é uma novidade para ninguém, mas é algo que deve ser refletido e que necessita de políticas públicas holísticas. Ora bem, quando os jovens saem de casa dos pais, em média, aos 30 anos, quando os jovens nos últimos 10 anos perderam 30% do poder de compra e muitos deles são obrigados a emigrar para ter o seu próprio projeto de vida, é natural que a natalidade, ter filhos, muitas das vezes não podem ter tantos filhos por razões económicas e outras vezes nem sequer os têm, porque quando se apercebem já entre aspas é um pouco tarde demais. E portanto o que nós precisamos é, por um lado, incentivos à natalidade, que podemos colocar este incentivo, aquele, mas acima de tudo o que nós precisamos é de uma economia mais dinâmica, que permita aos jovens sair de casa mais cedo dos pais, que permita pagar salários que têm para pelo menos alugar um T1 nos grandes centros metropolitanos, ao que hoje não acontece, e precisamos, e também a última intervenção falava, e eu subscrevo, muito de atentar nas creches. Ou seja, a aposta nas creches e na educação pré-escolar e todo este apoio para os primeiros anos de vida são fundamentais para a natalidade. Mas não nos enganemos, o principal fator é, sem dúvida nenhuma, os jovens portugueses que estão a pensar ter filhos, que querem ter filhos, poderem ter as condições económicas para os terem. E não vão conseguir ter essas condições para os terem enquanto os salários forem o custo de uma renda no Porto ou em Lisboa, porque isso é completamente incomportável para qualquer família. E, portanto, nós temos, acima de tudo, na minha opinião, de revermos o modelo económico português, assente em demasia no turismo. Nós crescemos economicamente 50% devido ao turismo em 23 e 24, não temos turismo a mais, temos o resto a menos, e temos de ter uma economia mais competitiva que pague melhores salários esses que permitam aos jovens construir o seu projeto de vida. mais cedo e aí sim terem filhos e terem o seu projeto de felicidade em Portugal, algo que é fundamental do ponto de vista das políticas públicas personalistas, pensadas em cada qual e cada um, mas também no ponto de vista do país e para a sustentabilidade da nossa segurança social.
1: Obrigado, Francisco Porto Santos, por nos ajudar neste debate. O contributo do Presidente da Federação Académica do Porto. E que opinião sobre este tema tem o Mário Sousa, é gestor de mercado, liga-nos de Águeda. Bom dia.
6: Olá, muito bom dia. Antes de mais, congratular-vos pelo tópico do fórum. Vou direto à minha opinião, se me permitirem. Eu ouvi com muita atenção, estou a conduzir neste momento e ouvi com muita atenção todas as pessoas que falaram antes de mim. Portanto, a conclusão a que eu posso chegar é que, em primeiro lugar, hoje puxamos este assunto, mas parece que é um assunto que só hoje é que aconteceu, é que isto arrasta-se há décadas, não se arrasta há uma década, há duas, se calhar arrasta-se há bem mais. Tem-se notado mais claramente nos últimos anos, sim, basta ver as taxas de natalidade anuais que cada vez houve uma pequena subida há cerca de 3, 4 anos, salvo erro, mas de resto tem sido sempre a descer. E por outro lado, o que mais me espanta nisto tudo é, parece que todos temos solução para o caso, todos estamos cientes do que é que se está a passar, mas no entanto a classe política não faz nem atua em absolutamente campo nenhum. Portanto, a doença, entre aspas, desculpem a expressão, está diagnosticada, todos sabemos o que é que temos que fazer, mas ninguém quer tomar os comprimidos ou ninguém quer tomar a cura. Porquê? Pois isso é uma questão que vamos ter que colocar a todos os nossos políticos. E só para terminar, eu há pouco ouvi o senhor da Iniciativa Liberal, que repetiu a palavra Iniciativa Liberal 500 vezes, não sei se é para promover alguma coisa. Recordo que são as mesmas pessoas que neste momento, na minha opinião, claro, estão a favor de um pacote laboral que claramente contribui no sentido oposto de tudo o que é as taxas de crescimento, taxas de natalidade. Mas pronto, é apenas a minha opinião e muito obrigado a todo o fórum e continuação.
1: Obrigado, Mário Sousa, pela sua participação neste debate. Espreito agora aqui o Facebook da TSF e escreve o nosso ouvinte Arlindo Paz Correia que no Dia Mundial da Criança as políticas que têm vindo a ser implementadas nada contribuem para o crescimento da natalidade, seja a habitação, estabilidade no trabalho e custo de vida, aliado à opção de não ter filhos. Ao passar por certas pessoas parecem estar muito mais felizes ao passear o seu animal de estimação do que se tratasse de um filho. Todas estas situações, acrescenta o Arlindo Paz Correia, levam a que jovens casais adotem um animal para fazer parte da família em detrimento do contexto familiar. Estamos a caminho de uma desumanização profunda e lamentável, conclui o Arlindo Paz Correia. Vamos agora ao encontro de Nurine Mirzano, uma jovem dirigente nacional do LIVRE. Bem-vinda a este debate, Nurine Mirzano. Agradeço o seu contributo para esta reflexão que hoje aqui fazemos. Que avaliação faz o LIVRE sobre este tema que hoje aqui debatemos? Precisamos de políticas públicas transversais orientadas para o incentivo à natalidade?
7: Bom dia, Manuela Castro, muito obrigada pelo convite e começo também por cumprimentar o auditório da TSF, a sua equipa e os restantes convidados. Bom, precisamos, claro, eu tenho que começar por dizer que o atual governo, que fez uma campanha assente no objetivo de atrair e reter jovens no país para constituírem aqui também a família, tem falhado redondamente neste objetivo, porque temos uma geração de jovens bastante qualificada que o que pode esperar é receber os salários médios mais baixos na Europa, sendo que muitos não conseguem sair de casa dos pais até bastante tarde. Porque mais de metade dos jovens casais adia grandes decisões como constituir família, exatamente porque o preço da habitação e das despesas mensais preocupa-os bastante. E tudo isto está a acontecer precisamente por causa da ausência de respostas adequadas por causa do governo, por parte do governo, nas áreas da habitação, que atravessa uma crise, que precisa mesmo de medidas urgentes. E o governo e a direita que o defende dizem isso, que implementaram medidas como a garantia pública para os jovens na compra da habitação, mas a verdade é que essa medida já se mostrou um engodo, porque o que está a fazer é precisamente aumentar o preço das casas por causa da falta de oferta. E enquanto isso, há uma emergência na habitação a acontecer e o governo prefere distrair-se com outras coisas que não interessam ao país, que não interessam às famílias, como o pacote laboral. Com a insistência nessa contrarreforma, o Governo tem mostrado que, em vez de querer levar Portugal para o futuro, prefere ignorar os desafios do presente e fazer-nos regredir. e ainda aqui às questões colocadas, a verdade é que os salários não são capazes de dar, os salários que os portugueses recebem não dão resposta aos atuais custos de vida individuais, muito menos no momento de constituir uma família. Este pacote laboral que tem apresentado e insistido não se foca em valorizar o trabalho, não avança nada sobre como as novas tecnologias e a inteligência artificial nos deviam permitir ganhar mais tempo através de medidas como a semana de 4 dias, que no livro nós temos defendido, e aliás insistem em propostas que são um verdadeiro ataque aos trabalhadores, a todos, mas também aos jovens que estão a entrar no mercado de trabalho e que querem começar a pensar em assentar, em comprar casa, em constituir família, e portanto propor neste pacote laboral coisas como aumentar a duração de contratos a tempo certo, na verdade perpetua a precariedade dos jovens trabalhadores. E exatamente para quem está a entrar nos primeiros anos de carreira e precisa de estabilidade para conseguir sequer pensar em constituir família, isto deixa de ser uma verdadeira escolha. E mais, esta revisão legislativa que o Governo irresponsavelmente quer fazer avançar propõe coisas como alterações à licença de amamentação, a impossibilidade de o trabalhador rejeitar o trabalho por turnos por motivos de parentalidade. Quer dizer, são medidas altamente persecutórias das mulheres e das famílias e são medidas inaceitáveis de quem se diz estar do lado das famílias e, aliás, mostra que não estão mesmo do lado delas. Portanto, nós precisamos, ao invés disso, falar de aumentar a licença parental e garantir que pais e mães tenham o seu direito de viver aquele primeiro período da parentalidade com tempo e segurança laboral. E ainda antes disso, precisamos garantir que as mães grávidas não têm de percorrer quilómetros para serem atendidas ou ter medo de terem o seu parto feito à porta de hospitais e maternidades. Porque lá está, constituir família depende da segurança, depende da estabilidade habitacional e laboral, depende do tempo, mas também da rede de suporte. E, por exemplo, medidas como a criação de uma rede de creches públicas é precisa para ontem, é uma de muitas, mas também sobre isto nada tem o Governo a dizer.
1: Obrigado, Nurino Mirzand, dirigente nacional do LIVRE, apontando aqui algumas das áreas onde será importante que o Estado consiga intervir, que o Governo faça uma intervenção para melhorar as condições para os casais, nomeadamente os jovens casais, que assim o desejem poderem ter filhos, em vez de estar a fazer contas para perceber se conseguem ou não ter esse filho tão desejado. O próximo convidado do Fórum TSF é o Presidente da Federação Académica de Lisboa. Bom dia, Pedro Monteiro. Temos muito a fazer nesta área para que os jovens que querem ter filhos o possam fazer?
8: Muito bom dia, obrigado pelo convite e cumprimento obviamente todos os ouvintes da TSF. Sim, de facto há muito a fazer e aliás este estudo da Pordata evidencia precisamente isso, mostra-nos o ponto em que Portugal e muitos outros países da Europa estão e portanto há uma necessidade de combater este problema. Aquilo que, e aliás vários dos comentários até agora se tem aliado em torno desta questão, que é a dificuldade de um jovem verdadeiramente se emancipar e conseguir ter estabilidade suficiente para construir um futuro, para conseguir ter família, para conseguir ter filhos. E obviamente que isso passa por, enfim, a questão do trabalho, que até agora vimos, a estabilidade do trabalho, a valorização salarial, claro, são dimensões fundamentais, mas também a questão da habitação, que é algo que queria reforçar, porque neste momento aquilo que vemos é que a opinião transversal de qualquer jovem, inclusive jovens do ensino secundário, que obviamente ainda terão que avançar mais uns anos até chegar às portas da vida adulta, mas que também já se preocupam com a questão da habitação, já têm receio de não conseguir construir uma vida estável, de conseguir sair de casa dos pais, porque o preço da habitação é efetivamente incomportável. E, portanto, acho que esta deve ser uma das dimensões fundamentais em que o Governo e os partidos políticos devem concentrar de forma muito concreta. Claro que, além de tudo isto, há muitas outras dimensões associadas à natalidade que também devem ser contempladas, nomeadamente a questão da fiscalidade, de facilitar, do ponto de vista financeiro, a educação dos filhos e, portanto, a facilitar que as famílias efetivamente possam ter mais filhos, e eventualmente começar mais cedo a ter mais filhos. E depois outra questão que também nos preocupa bastante e já foi também aqui amplamente discutido é a questão do trabalho, a estabilidade no trabalho. E já foi falado aqui muito da questão das licenças de maternidade, licenças de parentalidade, mas há também uma outra dimensão fundamental, que é independentemente desta questão das licenças, que é obviamente uma dimensão fundamental, tem que haver também uma garantia de que uma mãe ou um pai, depois de estar um determinado número de dias fora do trabalho, não vai perder oportunidades por ter ficado fora do seu local de trabalho. Vai poder regressar e continuar a desempenhar o seu trabalho com as mesmas oportunidades, nada lhe passou ao lado. e esse clima também de insegurança é algo que deve evidentemente ser colmatado. Eu também gostava de dizer algo que até agora, muitas das intervenções que tenho ouvido até agora, que tenho acompanhado aqui o Fórum TSF, muitas delas estão efetivamente alinhadas. Portanto, há uma preocupação transversal relativamente a esta questão da natalidade e muitas ideias que são aqui apresentadas são efetivamente semelhantes. É fundamental, como qualquer política pública na área da demografia, não demora uma semana a ter resultados, demora muitos anos a ter resultados. É urgente que haja um pacto para a emancipação jovem, um pacto para a natalidade, um pacto para a demografia, entre os vários partidos políticos, para que as políticas públicas nesta dimensão não dependam de ciclos legislativos, não dependam de vontades políticas circunstanciais. Isto é um problema do futuro da nação, um futuro do país, um futuro dos jovens, e, portanto, acho que temos que estar em absoluta convergência na resolução desta questão.
1: Obrigado. Foi, portanto, o seu contributo, Pedro Monteiro. Contributo do Presidente da Federação Académica de Lisboa, neste olhar alargado que hoje fazemos aqui no Fórum TSF, para o qual convidámos os líderes das juventudes partidárias para nos ajudarem aqui neste debate que hoje fazemos. O José Roberto Hinoco Cavalheira escreve no Facebook da TSF que, ao contrário do que acontecia num país rural, de há 50 anos, em que os filhos eram as apostas para uma garantia de velhice acima da indigência, nos tempos atuais, um filho é um projeto ambicioso que vai exigir muitos recursos incompatíveis com uma sociedade em que a repartição da riqueza está cada vez mais desequilibrada. A diminuição da taxa de natalidade será o resultado de vários fatores, alguns complexos. Apesar disso, parece inegável que pouca gente decide ter filhos se, por um lado, a possibilidade de arranjar habitação está quase totalmente entregue aos mercados e à especulação, e as distâncias e tempos de acesso ao local de trabalho não cessam de crescer, deixando pouco tempo para os filhos. Outro dos pontos aqui indicado pelo José Roberto Hinoco Cavalheiro é o facto de o emprego estável estar constantemente ameaçado por políticas de precariedade que os governos cinicamente chamam de flexibilidade. Por fim, apesar do aumento de produtividade, o stress laboral não diminuiu e em muitos casos tem piorado. Conclui o José Roberto Hinoco Cavalheiro que é preciso apostar mais nas pessoas e menos nos negócios e na miragem impossível do crescimento infinito. E que opinião sobre este tema tem o nosso ouvinte Manuel Matias, assessor político nos Liga de Setúbal. Bom dia.
9: Olá, bom dia. Em primeiro lugar, quero fazer uma declaração de interesse. Eu sou o último presidente do Partido Portugal para a Vida e que faz parte, fundiu-se no Partido Chega, e num tema tão importante quero falar nessa qualidade de o presidente e, digamos, de representante deste último partido que fez a questão da natalidade a sua bandeira principal. Em Portugal e na Europa e no mundo houve uma inversão nas políticas e na cultura. O Papa João Paulo II alertou, a cultura da morte tomou conta dos lugares de decisão e a cultura da vida perdeu esse espaço. Por isso, acima de tudo, há que voltar a pôr a vida como o valor mais importante de uma sociedade que siga democrática e moderna. Porque se nós deixarmos de nascer, se deixarmos de ter crianças, a própria humanidade desaparece. Concretamente aqui há a questão portuguesa. A maior crise que nós vivemos não é uma crise económica, não são as bancas rotas dos bancos ou do próprio Estado, que é o maior problema de Portugal. O maior problema de Portugal é a bancarrota nas maturidades portuguesas, em que deixaram de, praticamente, estão a fechar e deixaram de, qualquer dia fecham, porque deixam de ter crianças e deixam de ter mães. Isso parte de uma mudança de atitude, principalmente de toda a sociedade portuguesa, mas, acima de tudo, dos políticos que têm que pôr a defesa da vida em primeiro lugar. Eu vou dar um exemplo muito concreto. Desde a aprovação da lei do aborto em Portugal, já morreram mais de 250 mil crianças que ficaram por nascer. Estas 250 mil crianças, muitas delas não nasceram por uma única razão, dos pais e as mães serem pobres. Eu sou vereador na Câmara de Odmira e na última reunião de gestão de Câmara apresentei um projeto, que é o projeto Mãe de Loures, de o município de Odmira ajudar aquelas mães que estão em situação de pobreza, que são abandonadas pelos companheiros e forçadas pelas entidades patronais a abortar e que queiram ter os seus filhos, mas por falta de condições são obrigadas a abortar, e aquilo que toda a esquerda e até o PSD, o local que fizeram, foi chumbar esta medida, que já tinha sido chumbada também na Assembleia da República. Quando nós preferimos dar dinheiro para um aborto e não dar dinheiro a uma mulher que quer ter o seu filho, mas que não pode ter o seu filho por ser pobre, põe-se a claro toda a hipocrisia que existe em quem diz que quer defender a vida e quer estar preocupado com o evento demográfico e com estas questões demográficas, mas depois, em questões concretas, vota contra a vida.
1: Obrigado, Manuel Matias. Agradeço a sua participação. Entramos aqui já nesta reta final do Fórum TSF e vou, sem demora, ao encontro de Catarina Menor, que integra a Comissão Política da JCP, Juventude Comunista Portuguesa. Bom dia, bem-vinda a este debate que hoje aqui fazemos. Catarina Menor, precisamos de políticas públicas orientadas para a resolução deste problema, que é a baixa natalidade em Portugal?
10: Olá, bom dia. Eu acho que sim, acho que é muito evidente, aliás. Eu destacava dois elementos que, pronto, nas intervenções que eu tenho vindo a ouvir aqui ao longo do programa, parece que surgiram muitas vezes, que é, em primeiro lugar, a ideia de que esta questão da baixa natalidade é uma questão inevitável, pronto, que não podemos resolver, que não podemos fazer nada para mudar, e que é mentira, só podemos mudar com vontade política e com intenções políticas. Públicas, no sentido de aumentar a natalidade e dar mais condições aos jovens para poderem ter mais filhos, e depois esta questão que surgiu também às vezes de que assenta mais num egoísmo da juventude e em particular das jovens mulheres do que numa questão estrutural e bastante concreta, que é a falta de condições materiais, económicas, sociais para termos filhos. Há vários estudos que demonstram que há mais vontade de ter filhos do que há propriamente filhos a nascerem no nosso país. E esses estudos demonstram-nos também que isto vem de razões económicas, ou seja, as pessoas não têm filhos porque não conseguem dar uma vida digna às crianças que colocam no mundo. Vemos também, por um lado, esta questão da... uma clara ligação entre o desemprego e a natalidade, ou seja, há menos natalidade quando há mais desemprego, e sabemos que o desemprego é uma questão que impacta particularmente os jovens. E eu destacaria acrescentar esta questão do desemprego, e que eu acho que é muito evidente na questão da ligação à baixa natalidade, a questão do... mesmo os jovens que têm um trabalho, enfim, continuamos nós a ser a geração mais precária de sempre. Apesar de sermos a geração mais formada, com mais estudos, etc., somos a geração mais precária de sempre. E como é que é possível nós, por exemplo, termos um filho, termos dois filhos, termos dois filhos que bem entenderam, mas quando chegamos a casa e não sabemos que o dia a seguir somos despedidos? Como é que eu, por exemplo, enquanto mulher, posso pensar em ser mãe se eu estou agora a acabar o meu curso e eventualmente ir trabalhar, e se sei, por ouvir de amigas, em notícias, etc., vários casos em que a entidade patronal pergunta na entrevista de emprego se eu pretendo ser mãe nos próximos anos, porque isso é um elemento que, enfim, pode excluir ou não a minha candidatura ao meu emprego. A questão dos salários, portanto, muito evidente, não é? Como é que alguém que recebe um salário mínimo, que é ou salário mínimo ou até 1.000 euros em Portugal, que é uma grande parte da nossa população, pode ainda ter os encargos da creche, enfim, tudo o que envolve ter uma criança, mais uma vida para nós sustentarmos. Eu destacaria só mais três elementos para terminar, que é a questão do SNS, que, ou seja, parece que vem num caminho, numa intenção política de destruição dos serviços públicos e das condições económicas e sociais do nosso povo, e eu enquadrava aqui a questão do SNS, até porque venho de uma região que está a ser profundamente atacada relativamente aos cuidados da obstetrícia e maternidade no Serviço Nacional de Saúde, e tocava aqui na questão de é preciso mesmo valorizarmos e garantirmos os direitos sexuais e reprodutivos das mulheres, em particular o direito à maternidade, que é uma questão que está a ser negada a muitas, as milhares de mulheres e bebés, como vemos diariamente nas notícias. E depois um outro elemento, que é a questão de se vemos cada vez mais ataques aos nossos direitos laborais, aos nossos direitos para a nossa emancipação, em particular nós, e eu destacava aqui, nós, jovens mulheres, as intenções deste governo são efetivamente dar um ataque final a estes nossos direitos, desde logo com esse pacote laboral, que pretende, perpetuar a precariedade até não ter mais fim e que nós não conseguimos emancipar-nos nunca para termos a nossa vida.
1: Obrigado, Catarina Menor. Foi também importante esse contributo que aqui nos deixa. Peço desculpa por interromper já aqui nesta fase final da sua intervenção. Estou mesmo aqui, mesmo na reta final, e gostava ainda de ouvir a Presidente da Juventude Popular. Bom dia, Catarina Marinho, bem-vinda também a este debate. Precisamos de um Estado mais preocupado com este problema da baixa natalidade?
11: Muito bom dia, e antes de mais nada, um feliz dia da criança a todas as nossas crianças. E quanto à pergunta, a resposta é simples. Construir família em Portugal tornou-se um ato de coragem económico, mas também cultural. O que nós precisamos e o que é necessário é menos impostos e mais salário líquido ao final do mês. E aqui a Juventude Popular defende medidas que são muito rápidas. Horas extraordinárias totalmente livres de impostos até ao meio salário, cheque cresce imediato para o privado se o Estado falhar com a vaga pública, isenção de IRS para a mãe ou para o pai com maior rendimento a partir do terceiro filho e muito mais. Portanto, o dinheiro tem de estar no bolso dos jovens e no bolso das famílias. Ontem mesmo eu estive em Santiago do Cacém e o que os jovens daquela região sentem é insegurança. Nós temos grávidas que precisem de fazer dezenas, se não centenas de quilómetros, na angústia de não saber se têm uma urgência de obstetrícia aberta, impacta a escolha de criação de família. E por isso é que nós temos de fazer este caminho, e nós que temos exigido que haja urgências de maternidade abertas 24 horas por dia, 7 dias por semana, a pelo menos 60 quilómetros de distância de raio, para aumentar esta confiança que as famílias têm também no setor da saúde. E depois, que para mim também é muito importante, que é um drama invisível, que é o facto das famílias estarem divididas. Os jovens estão a ser expulsos das suas terras pelas dificuldades de arranjar emprego, pelo custo da habitação, e ao se mudarem, perdem também a maior rede de segurança que existe, que são os avós, que é a família. E sem a família por perto, e sem vagas nas creches, como é que se pede então aos jovens para terem filhos? É preciso apoiar a natalidade e criar a licença também aqui para os recém-avós conseguirem ajudar aqui as jovens famílias que se estão a constituir, porque o que nós temos aqui é uma clara pirâmide demográfica invertida e a necessidade de colocar este tema em cima da mesa, mesmo que a nível ideológico não seja bem recebido por todos os partidos, é fundamental até para a sustentabilidade da nossa segurança social. Portanto, este é também um tema cultural e a solução não pode de forma nenhuma ser de importar de outros países para cá.
1: Obrigado pelo seu contributo, Catarina Marinha, Presidente da Juventude Popular, a Associação de Juventude do CDS-PP, ajudando-nos aqui também neste debate. Importa explicar aos nossos ouvintes que, obviamente, convidamos também, mas sem sucesso, a JSD, a Juventude Social Democrata, a contribuir para o debate que hoje aqui fizemos e que teve como ponto de partida os dados da Pordata, estatísticas da Fundação Francisco Manuel dos Santos, que nos mostram que Portugal é um dos países da União Europeia com menos crianças. Somos o quarto país da União Europeia com menos crianças.

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1: h 58, bom dia, menos uma hora nos Açores.
2: O movimento Vida Justa denuncia que estão a acontecer demolições de barracas junto ao bairro de Santa Filomena, na Amadora. A Câmara Municipal, contactada pela TSF, afirma que estão a ser limpos terrenos e que nessas barracas não vive ninguém. O secretário-estado da Proteção Civil, Rui Rocha, afirma que houve um mal-entendido e que nunca tentou condicionar declarações de bombeiros sobre o combate aos incêndios. No Dia Mundial da Criança, é com elas que fazemos grande parte deste noticiário.
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1: Daqui a pouco temos o Prato do Dia com Fernando Melo, proposta para ouvir a seguir à edição do meio-dia na TSF. As notícias agora com Paulo Dias.
2: Depois das garantias do Ministro da Administração Interna, também o Secretário de Estado da Proteção Civil assegura que nunca tentou impor a lei da rolha, condicionando as declarações dos bombeiros sobre o combate aos incêndios. Antes de ouvirmos as declarações que Rui Rocha fez esta manhã à RTP, vamos escutar as palavras do Secretário de Estado da Proteção Civil na sexta-feira em Leiria.
4: Eu este ano não vou mesmo deixar de perceber alguns comentários que se façam na televisão de alguns operacionais que possam dizer que estão num teatro de operações sem saber qual é a sua missão. E por isso incentivei muito para que houvesse um reforço desta sinalização nas diretivas operacionais, para que ninguém possa dizer isso, porque isso nunca deve acontecer. A regra, quando se sai, é saber para onde se vai e qual é a sua missão, mas que ninguém vai ficar impune a essas declarações.
2: Declarações aqui de Rui Rocha, num registro da SIC, na última sexta-feira. Esta manhã, ouvido pela RTP, o Secretário de Estado da Proteção Civil garantiu que foi mal interpretado.
4: Aquilo que eu disse foi que uma das circunstâncias que se observou nos anos anteriores é que, em algumas situações, era relatado que os operacionais chegavam a este teatro de operações e não tinham missão. E aquilo que eu disse foi que os operacionais têm que ter missão e, portanto, há uma estrutura de comando que tem que dar missão a todos os operacionais, não é o bombeiro ou a bombeira que sabe qual é a sua missão num teatro de operações e, portanto, tem que ter uma missão. Aquilo que eu disse foi que, se porventura não forem com essa missão, nós iremos avaliar para perceber o que é que se passou relativamente a algo que devia ter acontecido e não aconteceu. E, portanto,
5: A avaliação é nova? Não faziam já antes?
4: Assim,
5: Se tivesse que estar de estado, já esteve nos incêndios do ano passado.
4: Sim, mas o ano passado foi a primeira vez que eu tive e, portanto, e por isso mesmo é que eu espero que percebam que, contrariamente àquilo que quiseram passar, está aqui um secretário de Estado e um governo que gosta de ouvir.
2: Rui Rocha, o esclarecimento do Secretário de Estado da Proteção Civil, assegurando que nunca quis condicionar as declarações dos bombeiros. São declarações de Rui Rocha à RTP em Mafra, neste dia em que começa a fase Charlie de combate aos incêndios rurais. O movimento Vida Justa denuncia que estão a acontecer demolições no bairro de Santa Filomena, na Amadora. É a advogada Patrícia Ponte Bastos, que faz parte do movimento Vida Justa, que dá voz a esta denúncia. Ela garante que foi contactada por uma moradora deste bairro.
6: A pessoa com quem eu falei fala-me em cerca de 10.
1: 10 pessoas ou 10 habitações?
6: Não, 10 habitações. 10 construções que estarão nestas circunstâncias. E sei também que no terreno estão 5 máquinas de demolição. Mas estamos a averiguar, não é? Estamos a apurar todos os factos para procedermos da forma mais adequada.
1: E dessas 10 habitações, sabem quantas pessoas é que estarão lá?
6: De fonte certa, sei que numa das habitações estarão 8 pessoas, noutra 5 pessoas, noutra 1 pessoa. E também tivemos conhecimento agora mesmo de que há uma dessas construções em que vivia uma pessoa e que já foi demolida.
1: Ou seja, pelo menos 17 pessoas.
6: Sim, mas estamos de facto a averiguar quantas serão.
2: Patrícia Ponte Bastos adianta ainda nesta conversa com o jornalista da TSF, Eduardo Rosa, que estas pessoas do bairro de Santa Filomena, na Amadora, não foram avisadas das demolições. A TSF contactou já também a Câmara Municipal da Amadora. A autarquia garante que está, de facto, a acontecer uma limpeza de terrenos nesta zona, mas e que vão ser demolidas 10 barracas, mas a autarquia garante que não vive ninguém nestas barracas. São esclarecimentos da Câmara Municipal numa resposta escrita enfiada há instantes à TSF. Neste Dia Mundial da Criança, um estudo da Pordata mostra que em meio século Portugal passou a ser o quarto país da União Europeia com menos crianças menores de 12 anos. A queda da natalidade e o que fazer para contrariar estes números foi a discussão esta manhã no Fórum da TSF. Sofia Pereira, secretária-geral da Juventude Socialista, defendeu que para contrariar esta realidade o país precisa de políticas públicas integradas.
7: Como de resto, em grande parte dos problemas do nosso país, quando se fala de habitação, quando se fala de mobilidade, de transportes, de educação, as políticas integradas conseguem ter resultados muito, muito, muito substanciais em comparação a políticas avulso que possam não ter um resultado tão significativo num conjunto de dimensões. E esta também é uma delas. Desde logo, a creche gratuita, aliás, também da altura do governo socialista, deve ser reforçada, universal, em que todas as famílias possam vislumbrar a possibilidade de deixar os seus filhos, sem que isso signifique uma responsabilidade e mais um encargo financeiro dentro do seu orçamento familiar, em todo o território português.
2: Também Rita Matias, deputada e coordenadora da Juventude do Chega, pediu políticas públicas eficazes e sublinhou que é necessário ultrapassar um problema cultural.
8: Infelizmente, a mensagem que chega muitas vezes hoje aos jovens, sobretudo às jovens mulheres, é que um filho significa a penalização na carreira, significa que não vai progredir, significa que não vai chegar onde quer chegar, e as mulheres vivem aqui um dilema muito grande. Ou têm filhos e sabem que vão eventualmente atrasar o sucesso da sua carreira, ou então abdicam do projeto de família e adiam-no, sabendo que muitas das vezes, e sobretudo no que toca à fertilidade e à capacidade da mulher ter filhos, o prazo é limitado. São 15, eventualmente 20 anos de possibilidade de termos filhos, sabendo que ano após ano o risco acresce para a saúde da mulher. E, portanto, é fundamental adotarmos políticas, mas também termos uma cultura que não penalize quem quer ter filhos.
2: No caso de João Ambrósio, da Juventude da Iniciativa Liberal, ele destacou no fórum que o maior problema de todos é a habitação.
9: Nós não podemos pedir que sejam constituídas e que existam famílias num país onde não existem casas. Não existem famílias sem existir habitação. Ora, nós temos aqui logo um primeiro ponto que, para mim, é capaz de ser o mais fulcral, se nós quisermos reverter a tendência de decréscimo da natalidade no nosso país, que é ter uma política de habitação que realmente construa a habitação, que realmente torna as casas acessíveis para os mais jovens e não só para aqueles que querem constituir família, para aqueles mais jovens, porque a emancipação é o primeiro passo para depois a emancipação da casa dos pais, a emancipação profissional, a emancipação financeira, é o primeiro passo para depois se poder constituir.
2: Já Noreen Mizrahi, da Juventude do Partido Livre, ela falou no fórum sobre este problema também, da falta de casas, e destacou que os jovens ganham pouco para poderem pensar em ter uma família.
10: A verdade é que os salários não são capazes de dar, os salários que os portugueses recebem não dão resposta aos atuais custos de vida individuais, muito menos no momento constituir uma família. Este pacote laboral que tem apresentado e insistido não se foca em valorizar o trabalho, não avança nada sobre como as novas tecnologias e a inteligência artificial nos deviam permitir ganhar mais tempo através de medidas como a semana de 4 dias, que no livro nós temos defendido.

0: dos jovens trabalhadores. E, exatamente, para quem está a entrar nos primeiros anos de carreira e precisa de estabilidade para conseguir sequer pensar em constituir família, isto deixa de ser uma verdadeira escolha.
1: Já a Catarina Menor, da Comissão Política da Juventude Comunista Portuguesa, acusou o Governo de destruir o Serviço Nacional de Saúde e isso também não ajuda os jovens a pensar em ter uma família.
2: Parece que vem num caminho, numa intenção política de destruição dos serviços públicos e das condições económicas e sociais do nosso povo. E eu enquadrava aqui a questão do SNS, até porque venho de uma região que está a ser profundamente atacada relativamente aos cuidados da obstetrícia e maternidade no Serviço Nacional de Saúde, e tocava aqui na questão do... é preciso mesmo valorizarmos e garantirmos os direitos sexuais e reprodutivos das mulheres, em particular o direito à maternidade, que é uma questão que está a ser negada a muitas, as milhares de mulheres e bebés, como vemos diariamente nas notícias. E depois um outro elemento, que é a questão de se vemos cada vez mais ataques aos nossos direitos laborais, aos nossos direitos para a nossa emancipação, em particular nós, e eu destacava aqui, nós, jovens, mulheres, as intenções deste governo são efetivamente dar um ataque final a estes nossos direitos, desde logo com esse pacote laboral.
1: Também ouvida no fórum, Catarina Marinho, presidente da Juventude Popular, afirmou que sem dinheiro no bolso, só os mais corajosos conseguem constituir uma família.
3: Construir família em Portugal tornou-se um ato de coragem económico, mas também cultural. O que nós precisamos e o que é necessário é menos impostos e mais salário líquido ao final do mês. E aqui a Juventude Popular defende medidas que são muito rápidas. Horas extraordinárias totalmente livres de impostos até ao meio salário, cheque cresce imediato para o privado se o Estado falhar com a vaga pública, isenção de IRS para a mãe ou para o pai com maior rendimento a partir do terceiro filho e muito mais. Portanto, o dinheiro tem de estar no bolso dos jovens e no bolso das famílias.
1: Discussão esta manhã no Fórum da TSF e neste Dia Mundial da Criança, o Presidente da República fez um apelo à proteção da infância como um dever coletivo. Na página da Presidência da República, António José Seguro sublinhou que num tempo marcado pelo agravamento das desigualdades e pela crescente exposição das crianças a novos riscos, o país precisa de instituições mais articuladas, de comunidades mais próximas, de escolas mais inclusivas, de famílias mais acompanhadas e de uma sociedade mais consciente do dever coletivo de proteger a infância. São crianças, jogam futebol, mas para elas o resultado do jogo não conta. Esta equipa veste a camisola do Instituto Português de Oncologia do Porto. A pediatria do hospital criou este projeto desportivo, Os Resistentes, para ajudar as crianças a fintar a doença. E hoje vai muito além do futebol, como nos conta a jornalista Maria Ramos Santos, que se vai acompanhar uma atividade desta equipa única.
4: É o som de quem brinca ao ar livre, com outras crianças e de quem joga na equipa dos resistentes. Todos vestem a mesma camisola. É branca, tem um herói em tons de azul em destaque, com uma bola de futebol aos pés. A vermelho vê-se a capa e o nome da equipa. Há ainda outros dois pormenores, o logo da Liga Portuguesa contra o Cancro e o mote desde 2013.
5: Para pintar só?
6: Sim, pôs aqui o dedo.
7: Mete aqui o teu dedo e mete.
4: Diogo já venceu o cancro. Mesmo assim, faz questão de marcar presença.
8: Foi um projeto que me ajudou muito na fase de tratamento. Deu-me a ultrapassar a doença de uma forma mais alegre, porque com as atividades estávamos todos juntos, era como se fosse a minha segunda família. E através das atividades eu esqueci-me completamente da doença.
4: Esta equipa nasce no Serviço de Pediatria do Instituto Português de Oncologia do Porto. Em campo, seja de futebol ou não, porque entretanto já foi alargada a outras atividades, a tática principal é muito mais do que marcar golos. Hoje, todos querem andar a cavalo. Maria Monteiro é mãe do Rodrigo e do Santiago. E não esquece o dia em que recebeu a notícia.
9: Nunca pensei que me saísse semelhante na rifa. Nunca. Não. Nem pensar. A partir daí, nesse dia à noite, já fomos para o IPO, do Hospital de Penafiel, arrancámos com o IPO com a nossa roupinha. Entramos na ambulância e o meu Rodrigo disse: mamãe, não tenhas medo, agarra-me a minha mão. E diz: mamãe, o que eu tenho é cancro.
4: Ao lado, encontramos

0: Karina, mãe do Rafael. E a partilha continua.
1: E ele diz: mãe, aquele meu amigo foi para o céu, aquele meu amigo, eu sinto falta dele, eu sei, filho, mas eu sei que ele está comigo, ele está na mesma ali. É complicado tentar explicar a uma criança o que é que se passa, mas eu acho que eles têm, acho que eles ganham uma maturidade, são eles que nos dão força a nós, não somos nós que damos a eles. E eles acabam por lidar com essa situação muito melhor do que nós.
0: Cria-se um espírito de equipa, quando vencem todos celebram, quando perdem todos sofrem. São os resistentes, pequenos, grandes heróis. Um projeto do Núcleo Regional da Liga Portuguesa contra o Cancro.
2: Reportagem de Maria Ramos Santos com a sonoplastia de José Guerreiro. É um trabalho que pode ler e ouvir no site da TSF. O presidente da Agência Portuguesa do Ambiente insiste na mensagem que já deixou e que tem levantado polémica junto dos concessionários de praia. Pimenta Machado afirma que as praias são públicas e os concessionários só podem gerir o que está dentro da área que lhes foi atribuída.
3: Em primeiro lugar, convém começar por clarificar um ponto essencial. As praias em Portugal são públicas desde 1864. Trata-se de uma conquista do país que não existe da mesma forma em todos os países europeus. E não há qualquer alteração à lei. A lei é a mesma de sempre. Por outro lado, nas praias existem áreas concessionadas, que têm regras próprias e limites bem definidos. Nomeadamente, as áreas ocupadas por concessões não podem ultrapassar 30% da área útil da praia, é uma regra, e 50% da frente de praia. Tem que obedecer essas duas regras.
2: O presidente da Agência Portuguesa do Ambiente admite que os concessionários prestam um serviço importante nas praias, sobretudo no que diz respeito à segurança e à disponibilidade de casas de banho para quem está na praia, mas ele acentua que também lhes está a ser dada a possibilidade de gerirem um bem que é público e volta a afirmar que os banhistas podem colocar os chapéus de sol, mesmo que seja em frente à concessão.
3: As concessões prestam um serviço público relevante às praias. O apoio aos banhistas, a segurança, são esses financiadores do Salvador. Portanto, é por essa razão que eles podem, que lhes é permitido ocupar parte do domínio público hídrico. Tudo o resto são áreas de fruição pública, em que cada um de nós podemos colocar a toalha, o guarda-sol ou o paravento.
4: Mesmo em frente aos chapéus das concessões, as pessoas podem colocar os seus chapéus de sol?
3: A questão é muito clara. Dentro da área concessionada pertence ao concessionário, que gere. Fora da área condicionada, é a definição pública, atrás, à frente, lateral. Acresce, como eu também explicar, as áreas de segurança. Áreas de segurança, áreas para quê? Para o Dr. Salvador, tem que estar desimpedido para prestar socorro às pessoas. E, portanto, dentro do Dr. Salvador, o mar deve estar, as áreas devem estar livres e desimpedidas.
2: Pimenta Machado, presidente da Agência Portuguesa do Ambiente, ouvido pela jornalista da TSF Maria Augusta Casaca. Pimenta Machado espera apenas os contributos da Associação Nacional de Municípios para que a Agência Portuguesa do Ambiente possa divulgar uma norma esclarecedora sobre este assunto. Faz hoje um século que nasceu Norma Jean Mortensen, mais conhecida por Marilyn Monroe, uma das maiores estrelas de Hollywood. Conhecida pelo carisma e pela beleza, a atriz norte-americana marcou o cinema e a cultura popular e é um ícone que perdura há gerações. Morreu jovem e de forma trágica e deixou a Inês Cortês um forte legado na sétima arte e na imagem da mulher.
5: Há vestidos que ficaram na história do cinema e há um branco esvoaçante levantado pela brisa do metro que ajudou a transformar Marilyn Monroe num símbolo eterno de Hollywood no filme O Pecar Mora ao Lado. Marilyn Monroe nasceu a 1 de junho de 1926, em Los Angeles. Devido aos recorrentes problemas de saúde da mãe, Monroe passou a maior parte da juventude entre lares de acolhimento e um orfanato. Na juventude começou a trabalhar como modelo, seguiu-se a carreira de atriz e foi também cantora. Foi protagonista de filmes como Os Homens Preferem as Loiras ou Quanto Mais Quente Melhor, mas também de momentos que ultrapassam o ecrã. com uma interpretação de Happy Birthday, Mr. President, cantada a John F. Kennedy em 1962, diante de milhares de pessoas no Madison Square Garden. Ou a canção Diamonds Are a Girl's Best Friend, uma das imagens mais icónicas da carreira e talvez da própria história do cinema musical. Diamonds are a girl's best friend. Mas por trás do brilho de estrela, os amigos recordam uma mulher muito diferente da personagem construída pelos estúdios. Divertida, inteligente, sensível e ambiciosa. Numa das últimas entrevistas, semanas antes de morrer, Marilyn Monroe dizia que a fama era como caviar. Boa, mas excessiva, quando acontece todos os dias. Morreu aos 36 anos, mas um século depois do nascimento continua a ser um dos rostos mais reconhecidos e fascinantes do século XX.
2: Marilyn, inesquecível.
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0: Meio-dia 22, temos o prato do dia já a seguir.
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0: O Jornal do Desporto ao meio-dia e meia. Depois temos fora do jogo as outras histórias dos Mundiais de Futebol. Mas para já o prato do dia, vamos até ao restaurante A Tapadinha em Lisboa. Proposta nesta segunda-feira de Fernando Melo neste guia TSF Evasões.
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0: Tapadinha em Lisboa, a proposta de Fernando Melo no prato do dia. Agora meio-dia 26.
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0: Com negócios em português, Ana Maria Ramos.
3: Com mais de 10 mil pessoas a passar por programas de formação profissional e depois da fase de requalificação digital, o No Code Institute mudou de nome para Fledge, está agora a apostar na inteligência artificial e preparar a internacionalização para a Europa e os Estados Unidos. Com a chegada de novas ferramentas digitais, os cursos de requalificação estendem-se agora não só a instituições, como ao cidadão comum, o que permite calcular um crescimento superior a 20%. Revela Miguel Munhoz Duarte, o fundador do projeto.
4: Na verdade, nós desde 2022, que foi quando começámos, já tivemos mais de 10 mil pessoas a passarem pelos nossos programas e com um certificado mais, uma certificação mais robusta, temos quase 1000 já, o que significa que até agora nestes 5 anos temos feito aqui um aumento gradual. também testando até onde é que pode ir, digamos, cada um dos nossos programas. O nosso objetivo é continuar a aumentar, vamos também ter aqui um peso na internacionalização no futuro. Estamos a estudar Estados Unidos, porque é de facto um dos maiores mercados, digamos que do mundo, e o segundo que estamos a estudar são alguns países da União Europeia, ou pelo menos ou da Europa, vamos chamar-lhe assim, entre eles estamos Espanha e estamos a estudar também Reino Unido, Inglaterra. Estes são os três que estamos neste momento a testar. Abrimos a nossa oferta de cursos, para além dos cursos de introdução ao digital, programação visual, no fundo com ferramentas no-code e low-code, introduzimos agora uma série de cursos que têm a ver com a inteligência artificial. Temos um chamado AI Foundations, no fundo é uma das fundações da inteligência artificial para pessoas não técnicas, e temos alguns outros como programação com inteligência artificial ou automações com inteligência artificial, entre outros. Para além disso, também introduzimos uma série de novas certificações internacionais que também permitem às pessoas que se requalificam connosco terem mais formas de demonstrar essas mesmas competências, e temos três novas certificações internacionais. Portanto, para além da DGERT, que é nacional, temos também duas europeias e uma americana. E em terceiro lugar, ainda não lançámos, mas estamos a trabalhar também numa forma de estender, digamos que, os nossos programas para além da requalificação digital, depois mesmo à parte de trabalho. E, enfim, ainda não é oficial, mas também estamos a pensar em lançar aqui uma espécie de agência ou consultora em que os nossos alunos graduados vão estar a fazer serviço para as PMEs e as pequenas organizações sociais. Sempre a crescer, este ano vamos crescer mais um pouco, a nossa estimativa é que crescemos 20%. Esta é aquilo que nós tendemos para este ano. No próximo ano temos um crescimento maior, queremos abrir então os novos mercados que estamos a testar este ano.
3: Com 70 profissionais e um plano de internacionalizar já em 2027, a Fletch estima crescer este ano 20%.
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0: Meio-dia e meia, 11h30 nos Açores.
7: O Benfica insiste em Marco Silva, mas ainda não tem acordo com o treinador. Neste jornal, o antigo elemento da equipa técnica de Marco Silva, na passagem pelo Sporting e também pelo Olympiacos, revela quais as condições para o treinador ter sucesso neste possível regresso a Portugal. Escutamos também o diretor desportivo que lançou Afonso Eulálio no pelotão nacional. O ciclista que agora brilha em Itália e que promete estar nas grandes voltas dos próximos anos. Dia 1 da seleção é portuguesa, a seleção de futebol. Quanto às outras equipas que vão estar no Campeonato do Mundo de Futebol, já estão a jogar e algumas delas a golear, incluindo Cabo Verde. Escutamos também aquilo que está a acontecer na preparação das várias seleções para o Campeonato do Mundo.
0: Temas para o Jornal do Desporto, edição do meio-dia e meia, com Tiago Santos.
7: Benfica voltou a reunir com o Marco Silva, mas a contratação do treinador ainda não está garantida. Marco Silva exige condições para desenhar o projeto desportivo das Águias. Essa é uma das grandes condições em cima da mesa nestas negociações entre Benfica e o treinador. A TSF falou com Paulo Rifa, que foi analista da equipa técnica de Marco Silva, na passagem do treinador pelo Sporting e também pelo Olympiacos, na Grécia, onde o treinador tinha o mesmo desafio que pode-se encontrar no Benfica, ou seja, ganhar-se títulos depois dos vários anos no futebol em Inglaterra. Paulo Rifa revela que Marco Silva sempre desejou treinar o Benfica.
8: Eu não sei se ele já falou nisso publicamente, mas muita gente próxima dele sabe. O Marco, o clube do coração do Marco é o Benfica. E, portanto, isso também é uma vantagem grande para ser um nome consensual no universo benfiquista. Também é um fator importante. E parece-me que sim, que será uma boa escolha, um treinador português. Já não está em Portugal há uns anos, mas vem de um campeonato, do melhor campeonato do mundo. Já trabalhei com ele há uns anos, obviamente que estará ainda melhor pelas experiências já que passou. Portanto, parece-me que será uma boa escolha.
7: Confirmar-se a escolha de Marco Silva e um desfecho positivo nestas negociações entre Benfica e treinador, mas para Paulo Rifa, o Benfica terá de dar garantias a Marco Silva durante este processo de negociações.
8: É fundamental ter uma boa estrutura e parece-me que o Benfica, nesta altura, está um clube um pouco atribulado com estas confusões todas, estas situações todas, e portanto é fundamental que o Benfica se reorganize, que é de facto um grande clube. E depois também terá que se reforçar, ter essa capacidade, porque como nós sabemos o treinador é muito importante e o Marco Silva já demonstrou também que tem competência pelos trabalhos que tem feito. E, portanto, é óbvio que a importância do treinador é grande, mas também ter uma equipa, pelo menos aquilo que serão os jogadores por ele indicados para a sua ideia de jogo.
7: E nesta conversa com o jornalista da TSF, Tiago Barquinha Gonçalves, Paulo Rifa destaca a relação do treinador, de Marco Silva, com os jogadores. É um dos trunfos do treinador que passou os últimos anos no Fulham, em Londres.
8: É um treinador agregador, normalmente está sempre muito próximo também dos jogadores, caso para dizer, com um chocolate numa mão e um chicote na outra, quando é preciso, mas de facto tem essa mais-valia, na minha opinião. Mas é óbvio que as coisas terão que passar pelo Marco, e ele gosta também de ter esse controlo das situações, e obviamente que ter os jogadores que ele indicar será mais fácil para desenvolver o seu trabalho.
7: O treinador quer ter o controlo dentro e fora de campo e que está a negociar-se com o Benfica. Este é o dia 1 da preparação da seleção portuguesa para o Campeonato do Mundo de Futebol. Os jogadores são esperados hoje na Cidade do Futebol, em Oeiras, 23 para o arranque dos trabalhos. Todos os jogadores convocados, à exceção dos 4 que estiveram na final da Liga dos Campeões, com o triunfo do Paris Saint-Germain, Vitinha, Nuno Mendes, João Neves e também Gonçalo Ramos juntam-se mais tarde à seleção nacional. E sobre os festejos desse título europeu do Paris Saint-Germain, a polícia francesa anuncia que foram detidas 890 pessoas durante os festejos do título europeu e ao longo do fim de semana 178 polícias ficaram feridos nas ruas de Paris. Longe ainda da seleção e fora dos convocados, Paulinho, avançado português, foi entretanto eleito o melhor jogador da Liga dos Campeões da América do Norte e América Central, ele que foi também o melhor marcador do torneio, que venceu ao serviço do Toluca, e admite que sente que tomou a melhor decisão a trocar Portugal e o Sporting pelo Campeonato do México.
9: Não sei. Há um ano pensava que era um louco por vir ao México jogar e agora me entero que foi a melhor decisão da minha vida.
7: Paulinho na zona mista, com a filha ao colo, ele que admitiu que a família já se sente um pouco mexicana.
9: Família, minha hija é mais mexicana que português. Estas semanas me saiu com não manches.
7: Paulinho sente que a família já é mais mexicana do que portuguesa e que a filha utilizou esta semana, numa conversa com ele, uma expressão em castelhano, não manches, uma expressão para mostrar surpresa, surpreendido-se a Paulinho pela forma como também a família está a integrar-se no México, ele que acaba de conquistar o título mais importante do futebol de clubes na América Central e América do Norte. Está confirmado o 6º Mundial da carreira para Guilherme Ochoa, guarda-redes mexicano convocado para o Campeonato do Mundo, na lista final do selecionador mexicano, um dos países que organiza este Campeonato do Mundo. Assim, Guilherme Ochoa vai ter a oportunidade de igualar o mais do que provável recorde de Cristiano Ronaldo e também de Lionel Messi, os jogadores com mais participações em mundiais de futebol. Mas das últimas horas há outros jogos e outros apontamentos a tirar das seleções que vão ao Campeonato do Mundo de Futebol, Rita da Silveira.
10: Logo com o Brasil, que venceu ontem o Panamá por 6-2, Vinícius Júnior só precisou de 2 minutos para fazer o primeiro gol do Brasil, e depois a receita de Carlo Ancelotti foi simples. Uma equipa na primeira parte fez 2 golos, mudou 10 ao intervalo, fizeram mais 4 contra um Panamá sem qualquer tipo de resposta. O Brasil encantou, ainda sem Neymar, que está lesionado. Também os Estados Unidos tiveram ontem o primeiro teste frente ao Senegal, que também vai estar no Mundial. Os anfitriões venceram por 3-2. Pulisic brilhou com um golo e uma assistência. No senegaleses foi Sané a marcar 2 vezes. A Alemanha passeou frente à Finlândia, venceu por 4-0 com 2 golos de Undav, estrela do Stuttgart, que vai fazer o primeiro Mundial. Wirtz e Musiala fizeram os outros 2. Ainda em jogos com equipas do Mundial, a Chequia venceu o Kosovo por 2-1. Ornicek, guarda-redes do Braga, foi titular. No outro jogo com mais 2 equipas do Campeonato do Mundo, a Suíça venceu a Jordânia por 4-1 e o Japão venceu a Islândia por 1-0. Ontem, aqui mais perto, no Restelo, com as bancadas bem cheias, Cabo Verde venceu a Sérvia por 3-0, golos de Ben Chimol, Lars Duarte e também Kevin Lenini, com Sidney Cabral a titular.
7: Ele que foi à zona mista depois do encontro garantir que quer continuar em Lisboa, quer continuar no Benfica.
11: Ah, você tem Benfica.
7: Vou continuar no Benfica, disse o jogador que nasceu nos Países Baixos, em Roterdão, e que admitiu que pedir a camisola a Vinícius Júnior depois do polémico Benfica-Real Madrid, a confusão entre Vinícius e Prestiani, acabou por prejudicá-lo durante o resto da temporada.
12: O que aconteceu não foi uma boa ideia da minha parte, mas depois disso trabalhei no duro, dei o meu melhor e lutei para recuperar a minha posição. No futebol às vezes estás no topo e outras vezes as coisas não correm tão bem. O tempo de jogo que tenho depende do treinador, depende do que ele quer de mim e do tipo de jogadores que quer na equipa.
7: Sidney Cabral, que não voltou a ser utilizado por José Mourinho na temporada das Águias. Convocado para o Campeonato do Mundo pela Chequia, António Salvador quer segurar o guarda-redes Lucas Ornicek. À Sport TV, o presidente do Sporting de Braga garante que não tem intenção de vender o guarda-redes durante este mercado de verão.
13: Tem mais de 2 anos de contrato, o Ornicek vai estar no Mundial, mas é um jogador que nós contamos para a próxima época.
14: Por si não o transfere?
13: Não, porque é um jogador fundamental naquilo que é o projeto para o ano, e nós estamos em crer que todos os jogadores que nós temos como fundamentais para a próxima época vão cá ficar todos.
7: A atenção dos clubes ingleses que estão a tentar garantir este guarda-redes, que, como escutamos, vai estar no Campeonato do Mundo de Futebol. Na dança das cadeiras dos treinadores do futebol europeu, desta manhã há mais 2 movimentos oficiais. David Ancelotti é o novo treinador do Lille. Muda-se para o campeonato francês depois de uma primeira experiência como treinador principal no Brasil. David Ancelotti, que foi durante vários anos adjunto do pai Carlo Ancelotti. Em Espanha, Íñigo Pérez é o novo técnico do Villarreal. Ele deixa o Rayo Vallecano, a equipa dos arredores de Madrid, e muda-se assim para o Villarreal. Em Inglaterra, James Milner anuncia o final de uma carreira de 24 temporadas como jogador profissional, o jogador com mais jogos na Premier League, na Liga Inglesa. O diretor que lançou Anfonso Eulálio no pelotão nacional, Joaquim Andrade, diretor do ciclismo do Feirense, acredita que o ciclista português provou na Volta à Itália que vai estar nos próximos anos entre os melhores do mundo e nas grandes provas. Afonso Eulálio foi o melhor ciclista jovem da Volta à Itália e 6º classificado da geral. Nada que acabe por surpreender Joaquim Andrade, que adivinha um grande futuro ao jovem ciclista português.
15: Ele deu grandes provas de ser um corredor com adaptação a provas de 3 semanas, irá ser um voltista, mas tem características também para as clássicas de um dia, provas mais curtas que sejam duras. Tem também a feira lixo, ele tem uma capacidade de arranque nestas subidas mais inclinadas muito forte, que pronto, vai depender um pouco da estratégia da equipa e do calendário que tenha da equipa à frente, mas irá ser sempre um ciclista que irá estar sempre ao mais alto nível cada vez que haja subidas longas.
7: E o ciclista que vai ter responsabilidade dentro da equipa que representa a Bahrain Victorious?
15: Claro, agora irá ter uma responsabilidade maior, mas eu conheço dele, penso que irá lidar bem com isso. Ele sempre se deu bem com responsabilidades, e quando elas já crescem, normalmente acaba por ter uma resposta ainda melhor. Penso que não se irá deslumbrar com tudo isto, porque já teve situações parecidas, a uma menor escala, mas que acabam por ser parecidas na mesma, e já tem alguma maturidade que por trás que eu penso que vai ajudar a passar esta fase da fama, não é? Porque acaba por estar aqui para um patamar já de uma notoriedade muito grande.
11: Joaquim Andrade, que garante Afonso Eulália vai estar à altura dessa responsabilidade, agora acrescida depois de conseguir terminar a volta à Itália em bicicleta com a camisola branca de melhor jovem e de ter garantido também um lugar de destaque na geral, depois de vários dias com a camisola da liderança desta volta à Itália em bicicleta, que teve Jonas Vingegaard como vencedor. Ele Roland Garros, nesta manhã o italiano Flavio Cobboli está a vencer neste momento o norte-americano Svadia em com 2-1, está a tentar fechar este encontro e garantir a presença na próxima ronda do torneio. Notícia é que este italiano cedeu o primeiro set no quadro principal de Roland Garros. Ele ainda não tinha perdido durante os jogos qualquer set, acabou por ceder, mas está novamente em vantagem, um dos jovens jogadores em destaque na edição deste ano do torneio de ténis de Roland Garros, e depois da vitória de ontem também de João Fonseca, que eliminou Casper Ruud, depois de já ter batido também neste torneio o sérvio Novak Djokovic. João Fonseca segue também em frente para a próxima ronda do torneio de Paris. A partir de hoje, apresentamos as 48 seleções que vão estar no Campeonato do Mundo dos Estados Unidos, Canadá e também do México. E começamos pela seleção da Argélia. Bruno Sousa Ribeiro.
14: Sabia que a seleção da Argélia tem como apelido Le Fennec? Vem do animal chamado feneco, em francês, fennec, em português, também conhecido como a raposa do deserto. É um animal que pesa apenas 1 quilo, vive no deserto do Saara e tornou-se um símbolo nacional. É pequeno, muito resistente, sobrevive em condições muito duras, é rápido, inteligente e ágil. Características que passaram a representar a identidade futebolística da Argélia. Equipa combativa, resiliente, veloz nos contra-ataques e difícil de derrotar. O animal é conhecido pelas enormes orelhas, que ajudam a dissipar o calor do deserto. Isso acaba por torná-lo um ícone cultural do norte de África. Durante jogos da seleção, é comum vermos mascotes de fenecos, bandeiras com desenhos da raposa, cânticos ligados aos fenecos. O apelido começa a ganhar força, sobretudo a partir das décadas de 70 e 80, quando a seleção argelina começa a afirmar-se internacionalmente. Para a história, fica a vitória sobre a Alemanha Ocidental de Rummenigge e companhia. Belumi, o maior ídolo dos argelinos a fazer estragos. A maior parte das seleções tem apelidos ligados a animais fortes ou agressivos, como leões, águias ou tigres, mas a Argélia escolheu um animal pequeno, mas famoso pela inteligência e resistência, o que combina com a imagem histórica da equipa argelina, que tem como grande figura Riyad Mahrez. Mas também tem nomes como Ibrahim Maza, do Bayer Leverkusen, Fares Shaibi, do Frankfurt, Ben Sebani, do Borussia Dortmund, Ed Nouri, do Manchester City, ou o guarda-redes Lucas Zidane, filho de Zinedine Zidane.
11: A apresentação das raposas do deserto, de Bruno Sousa Ribeiro, com o cuidado de som de André Tenente, uma seleção que tem jogo de estreia frente à atual equipa campeã do mundo, o jogo diante da Argentina, a 17 de junho, jogo às 2 da manhã, hora de Lisboa.
0: Jornal do Desporto, edição de Tiago Santos, e a seguir temos outras histórias dos mundiais.
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0: Estamos a 12 minutos da uma, agora fora do jogo, as outras histórias dos mundiais do futebol com Mário Fernando e com os Estados Unidos e o Irão.
19: Este mundial, como já aqui referi, pode ser o primeiro na história em que participam dois beligerantes, dois países que se envolveram numa guerra, algo que a FIFA nunca pensou que poderia suceder um dia. Talvez por isso tenha revelado até agora uma razoável inabilidade para lidar com o assunto. No entanto, esta não é a primeira vez que Estados Unidos e Irão marcam presença num campeonato do mundo num quadro de antagonismo assumido, não exatamente nas condições atuais, mas de qualquer modo num cenário nada recomendável. No meio de ofensivas, ameaças e declarações de retaliação, o histórico recente entre os dois países remete a um episódio improvável, o chamado Jogo da Paz, realizado no Mundial de 1998.
20: There was just such enormous attention given to that game, not because of footballing reasons, because of the two countries involved, Iran and USA.
19: O media officer da FIFA no Mundial de França, Mehdad Masoudi, sublinha o ambiente problemático que rodeou aquele jogo, nada comparável com outras situações, porque os protagonistas eram o Irão e os Estados Unidos. O sorteio colocou lado a lado dois países sem relações diplomáticas desde a Revolução Islâmica de 1979, um período marcado pela crise dos reféns da Embaixada Americana em Teherão e, nos anos seguintes, pelo apoio dos Estados Unidos ao Iraque na guerra contra o Irão.
21: The 1998 World Cup in France saw USA drawn against Iran, a match with huge political significance, which the whole world would be watching.
19: O ambiente em Lyon era de segurança máxima e, claramente, tudo isto passou a ser encarado como um teste diplomático em campo. A imagem que atravessou décadas ocorreu antes mesmo do apito inicial. Os jogadores iranianos entregaram buquês de flores aos atletas americanos e posaram todos juntos para uma fotografia histórica. Agora, o que muitos podem não saber é que o gesto obrigou uma alteração ao protocolo, porque o regulamento dizia que a equipa B, que neste caso era o Irão, deveria caminhar em direção à equipa A para o cumprimento oficial.
20: The first problem that we encountered the day before the game, the Iranian team and delegation had received an order from the highest level of authority in Iran not to walk towards the American team to shake hands.
19: Este é que era o ponto. Existia uma ordem expressa do então líder supremo Ali Khamenei para que os iranianos não se dirigissem aos americanos. Conclusão: a única saída foi inverter os papéis, permitindo o encontro no centro do terreno, sem que o Irão avançasse formalmente em direção ao rival norte-americano. Como é sabido, o Irão venceu por 2-1, mas o que realmente ficou para a história é que este frente-a-frente de 1998 ocorreu após quase duas décadas de hostilidade direta e indireta, com sanções, embates regionais e acusações mútuas. O próprio futebol iraniano já fora atingido pelo cenário político. Em 1984, o ex-capitão da seleção, Habib Kabiri, foi executado pelo regime, acusado de colaborar com opositores. Mas o que aconteceu em Lyon foi a demonstração de que, apesar das muitas diferenças, era possível juntar pessoas dos dois lados.
1: Looking back 20 years, it was a moment in history that it brought people together. What happened on that pitch during those two hours was a lesson to the whole world at large, that despite our differences, despite the fact that we may come from different backgrounds, we can live peacefully together.
19: Agora, praticamente três décadas depois da cena das flores em Lyon, naquele ficou como o jogo da paz, as notícias regressam ao registro dos ataques militares, às discussões sobre o programa nuclear iraniano e a promessas de retaliação no Médio Oriente. Para a história, fica aquele encontro no Mundial de Futebol, em 1998, em que Estados Unidos e Irão, por uma vez, dividiram o mesmo campo num ato que sobreviveu à política.
0: Todos os dias, fora do jogo, outras histórias dos Mundiais de Futebol com Mário Fernando. Tudo o que se passa, passa na TSF. À hora do almoço, ficamos a conhecê-los melhor através da música. Eu quero.

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1: Para ouvir depois das duas, agora até à uma, a música nova de Milhanas, Deserto.

0: Deserto é música nova de Milhanas.
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0: A Câmara Municipal da Amadora garante que não vive ninguém nas barracas que estão a ser demolidas no antigo bairro de Santa Filomena. O Movimento Vida Justa desmente e assegura que se essas construções forem abaixo, há pelo menos 15 pessoas que vão ficar sem teto. A Agência Portuguesa do Ambiente ainda prepara um documento final, mas o presidente da APA, numa polémica com os concessionários das praias, insiste que as pessoas podem colocar os chapéus de sol em frente à área concessionada.
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0: O Movimento Vida Justa, em declarações à TSF, garante que há pelo menos 15 pessoas que estão em risco de ficar sem teto no antigo bairro de Santa Filomena, na Amadora. A Câmara Municipal está a deitar abaixo as barracas onde estas pessoas vivem. É o que afirma à TSF Patrícia Pontes Bastos, a advogada que faz parte do Movimento Vida Justa, relata que foi contactada por uma das moradoras do bairro.
3: A pessoa com quem eu falei fala-me em cerca de 10.
2: 10 pessoas ou 10 habitações?
3: Não, 10 habitações. 10 construções que estarão nestas circunstâncias. E sei também que no terreno estão 5 máquinas de demolição. Estamos a averiguar, não é? Estamos a apurar todos os factos para procedermos da forma mais adequada.
2: E dessas 10 habitações, sabem quantas pessoas é que estarão lá?
3: De fonte certa, sei que numa das habitações estarão 8 pessoas, noutra 5 pessoas, noutra 1 pessoa. E também tivemos conhecimento agora mesmo de que há uma dessas construções em que vivia uma pessoa e que já foi demolida. Mas estamos, de facto, a averiguar quantas serão.
0: Patrícia Ponte Bastos garantiu ainda ao jornalista da TSF Duarte Rosa que os moradores não foram informados destas demolições.
3: As pessoas não estão porque estão a trabalhar ou porque as crianças estão na escola.
2: Não houve qualquer aviso prévio para estas demolições?
3: Não tenho conhecimento de qualquer aviso prévio. E aliás, esse comunicado que agora circula nos órgãos de comunicação social não foi circulado entre os moradores. Os moradores desconheciam essa informação que consta no próprio comunicado.
0: A TSF contactou a Câmara Municipal da Amadora perante esta denúncia do movimento Vida Justa. O município assume que está a fazer a limpeza de terrenos junto à estrada militar, onde existem algumas barracas, mas com a garantia de que não vive lá ninguém. Na resposta que enviou à TSF, a Câmara Municipal da Amadora esclarece que a operação está a ser coordenada com a Polícia Municipal. Contactada também pela TSF, a Polícia Municipal da Amadora remeteu a todos os esclarecimentos para a Câmara Municipal. A Agência Portuguesa do Ambiente está à espera dos contributos dos municípios para fazer um esclarecimento final sobre a polémica que se instalou no início desta época balnear. Quem está na praia pode ou não colocar os chapéus de sol em frente ao concessionário. Pimenta Machado, presidente da Agência Portuguesa do Ambiente, reafirma que as praias são públicas e os concessionários só podem gerir o que está dentro da área que lhes foi atribuída. Maria Augusta Casaca.
4: Não retiro uma palavra ao que disse e lembra que a lei é a mesma há muito tempo. O presidente da Agência Portuguesa do Ambiente afirma que aos concessionários é permitida a gestão daquele espaço que pertence ao domínio hídrico apenas porque prestam um serviço à praia.
5: O apoio aos banhistas, a segurança, são esses financiadores do Salvador. Portanto, é por essa razão que eles podem, que lhes é permitido ocupar parte do domínio público hídrico. Tudo o resto são áreas de fruição pública, em que nós podemos colocar a toalha, o guarda-sol ou o paravento.
4: Mesmo em frente aos chapéus das concessões, as pessoas podem colocar os seus chapéus de sol?
5: Fora da área condicionada, é de fruição pública. atrás, à frente ou lateral.
4: Pimenta Machado recorda que há sempre que deixar livre um corredor de segurança para que possam passar os veículos de socorro, mas por vezes, sobretudo em algumas praias do Algarve, tem havido interpretações dos concessionários ao sabor das conveniências. O ano passado, numa fiscalização realizada, a APA detectou alguns abusos nos areais da região. Pimenta Machado acentua que as praias são públicas e assim devem continuar.
5: As praias em Portugal são públicas desde 1864. Trata-se de uma conquista do país que não existe da mesma forma em todos os países europeus. E não há qualquer alteração à lei. A lei é a mesma de sempre. Por outro lado, nas praias existem áreas concessionadas, que têm regras próprias e limites bem definidos. Nomeadamente, as áreas ocupadas por concessões não podem ultrapassar 30% da área útil da praia, é uma regra, e 50% da frente de praia.
4: A Federação dos Concessionários das Praias não tem a mesma opinião e João Carreira, presidente da Federação, diz que será difícil alguém pagar para estar numa concessão com os chapéus de sol à frente.
6: Há praia para todos e volto a dizer, também tem que compreender que há muita gente que não quer estar na confusão dos chapéus de sol que os hotéis trazem de casa, querem estar numa zona mais livre e aí normalmente é essa zona dos 30% que nós temos em frente à nossa exploração, vai até ao mar.
4: Entretanto, a AMAL, a Associação de Municípios do Algarve, já pediu uma reunião com a APA para que não fiquem dúvidas sobre que regras deve aplicar. E a Agência Portuguesa do Ambiente diz aguardar apenas que a Associação Nacional de Municípios dê os seus contributos para sair com a norma esclarecedora sobre este assunto.
0: No entanto, no Algarve e no caso do presidente da Câmara Municipal de Vila Real de Santo António, ele já veio garantir que não vai cumprir esta regra, a regra de que os banhistas podem colocar sempre os chapéus de sol à frente dos concessionários. Depois do Ministro da Administração Interna, também o Secretário de Estado da Proteção Civil garante que nunca tentou impor a lei da rolha, condicionando as declarações dos bombeiros sobre o combate aos incêndios. Em causa estão declarações do Secretário de Estado da Proteção Civil, Rui Rocha, na última sexta-feira em Leiria. Vamos escutar.
7: Eu este ano não vou mesmo deixar de perceber alguns comentários que se façam na televisão de alguns operacionais que possam dizer que estão num teatro de operações sem saber qual é a sua missão. E por isso incentivei muito para que houvesse um reforço desta sinalização nas diretivas operacionais para que ninguém possa dizer isso, porque isso nunca deve acontecer. A regra quando se sai é saber por onde se vai e qual é a sua missão, mas que ninguém vai ficar impune a essas declarações.
0: Declarações de Rui Rocha na sexta-feira em Leiria, aqui num registro da SIC. Esta manhã, ouvido pela RTP, o Secretário de Estado da Proteção Civil assegurou que foi mal interpretado.
8: Aquilo que eu disse foi que uma das circunstâncias que se observou nos anos anteriores é que, em algumas situações, era relatado que os operacionais chegavam aos teatros de operações e não tinham missão. E aquilo que eu disse foi que os operacionais têm que ter missão e, portanto, há uma estrutura de comando que tem que dar missão a todos os operacionais, não é o bombeiro ou a bombeira que sabe qual é a sua missão num teatro de operações e, portanto, tem que ter uma missão. Aquilo que eu disse foi que, se porventura não forem com essa missão, nós iremos avaliar para perceber o que é que se passou relativamente a algo que devia ter acontecido e não aconteceu. E, portanto,
9: A avaliação é nova? Não faziam já antes?
8: Assim,
9: se que tivesse gostado de estar, já esteve nos incêndios do ano passado.
8: Sim, mas o ano passado foi a primeira vez que eu tive e, portanto, e por isso mesmo é que eu espero que percebam que, contrariamente àquilo que quiseram passar, está aqui um Estado e um Governo que gosta de ouvir.
0: Esclarecimentos do Secretário de Estado da Proteção Civil, Rui Rocha, aqui ouvido pela RTP. Quase 500 crianças foram mortas em ataques israelitas desde que começou o cessar-fogo em Gaza em outubro do ano passado. Desnutrição, falta de água potável, ratos à solta e infestações. É a vida das crianças em Gaza quando o primeiro-ministro israelita Benjamin Netanyahu ameaça ocupar 70% do território palestiniano. Alexandra Murdoch, da UNICEF, ouvida pela TSF a partir de Jerusalém Oriental, afirma que Gaza está ainda muito longe de ser um lugar seguro.
10: Sim, em primeiro lugar, Gaza ainda não é um lugar seguro. Embora um cessar-fogo frágil tenha proporcionado alguma melhoria, pelo menos 490 crianças foram mortas ou feridas desde outubro passado. Portanto, um cessar-fogo que diminua o ritmo dos bombardeamentos é uma boa notícia, mas um cessar-fogo em que as crianças continuam a ser mortas simplesmente não é suficiente. Além disso, as condições de vida são absolutamente terríveis. Há escassez generalizada de alimentos para muitas pessoas. Há falta de acesso à água potável. As pessoas não têm água potável suficiente para cozinhar alimentos com segurança ou para se lavar. O esgoto não está a ser removido e os escombros não estão a ser retirados. E isso levou a

0: População com ferimentos graves, com o sistema imunológico extremamente comprometido nos últimos 2 anos e meio, sem mencionar as crianças com doenças essencialmente fatais, como cancro, que já não conseguem procurar tratamento médico fora de Gaza. Portanto, é uma situação realmente desesperante.
1: É uma vida que as crianças de Gaza não deveriam ter, desde logo faltam alimentos.
0: Antes deste conflito, Gaza não sofria de insegurança alimentar, mas agora não há comida suficiente e a comida que existe é muito cara e muitas vezes as pessoas também não têm combustível, então as pessoas não conseguem cozinhar adequadamente e, como mencionei antes, a água potável é um problema, então as pessoas também não a usam para cozinhar. E assim as pessoas não têm acesso aos alimentos nutritivos adequados que deveriam estar a comer e então voltamos aos ciclos de desnutrição. E embora a Unicef esteja a fornecer tratamento, este realmente deveria ser o último recurso. Não deveria ser algo que se use diariamente como substituto de alimentos nutritivos. Outro problema é que as pessoas não estão a ter acesso à água potável suficiente. Os canos de água foram destruídos. Não conseguimos obter combustível, óleos lubrificantes e peças de reposição suficientes para reparar essas instalações. Portanto, o mínimo necessário de água por pessoa por dia é de 100 litros e em Gaza, atualmente, são cerca de 15 litros por pessoa. E como mencionei, as infecções e doenças, em grande parte devido à quantidade de lixo que precisa ser removida, juntamente com a enorme quantidade de entulho e resíduos sólidos, tornaram o local um berço de roedores e pragas. Mais de 80% dos locais estão infestados. Portanto, estamos muito preocupados com o aumento de doenças de pele e infecções também durante o verão.
1: Alexandra Murdoch, da Unicef, sublinha também o que o Fundo das Nações Unidas para a Infância mais precisa da comunidade internacional para as crianças de Gaza.
0: Precisamos que a comunidade internacional preste atenção, que não desvie o olhar das crianças em Gaza. Sabe, uma criança é uma criança e não deveríamos ter que defender que uma criança seja digna dos seus direitos fundamentais básicos à vida. Apelamos aos líderes mundiais para que usem o seu poder e influência para garantir o cumprimento do direito humanitário internacional e que as crianças em Gaza possam viver em segurança, com acesso a cuidados de saúde, medicamentos, água e educação e possam recuperar-se. Especificamente, o que pedimos é a livre circulação de ajuda humanitária em Gaza. Solicitamos que essa entrega permita a priorização de certos abastecimentos, como combustível, geradores de alta potência, tratamento de água, produtos químicos e materiais escolares. Esses itens precisam ser autorizados a entrar. Também pedimos que as crianças que necessitam de cuidados médicos especializados e urgentes indisponíveis na faixa de Gaza sejam evacuadas rapidamente e que seja aberto o corredor médico humanitário para a Cisjordânia, para que essas crianças possam ser tratadas lá. Além disso, solicitamos que os Estados-membros acolham mais crianças que precisam de tratamento médico.
1: Alexandra Murdoch, entrevistada pelo jornalista da DCF, Ricardo Alexandre, deixa uma mensagem para o mundo.
0: A minha mensagem seria pedir ao mundo que não ignore as crianças em Gaza, que uma criança é uma criança. Sabe, não deveríamos ter que lutar para que uma criança seja digna dos seus direitos fundamentais básicos à vida e estamos a pedir aos líderes do mundo que usem o seu poder e influência para garantir que o direito humanitário internacional seja respeitado, que as crianças em Gaza possam viver em segurança e que tenham acesso às suas necessidades básicas, cuidados de saúde, medicamentos, água, comida, educação e que possam recuperar-se. Essas coisas não deveriam ser impossíveis e são coisas que nós, como mundo, deveríamos ser capazes de fazer acontecer para as crianças em Gaza e é realmente uma falha do nosso tempo que ainda não tínhamos feito isso.
1: Um recado da Unicef para o mundo neste Dia Mundial da Criança.
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0: Mais uma vez aqui estamos para o Princípio da Incerteza, um programa com Alexandre Leitão, Pacheco Pereira e Pedro Duarte no Estúdio do Porto, no rescaldo das eleições que confirmaram Luís Montenegro, presidente do PSD, com quase 95% dos votos, mas faltando o voto de Pedro Passos Coelho, a quem ouvimos esta semana a denúncia de políticos postiços que se tornam prostitutos sem caráter. E a semana também nos trouxe a Operação Emergente, que investiga 30 ajustes diretos no poder local na área do PS. Hoje começa Pacheco Pereira, a quem começo por perguntar qual lhe parece o objetivo das várias declarações de Passos Coelho, que de forma mais ou menos clara põe em causa o Primeiro-Ministro.
1: Eu já lá vou a Passos Coelho, mas antes disso queria pedir desculpa aos nossos ouvintes, porque fiz uma asneira monumental no último programa e eu não gosto que essas coisas fiquem sem um pedido de desculpas. Eu estava a falar do Gengis Khan, do Átila, e de repente aquelas coisas que nunca se deve fazer, passou uma imagem da Pichelle d'Orléans, a Joana d'Arc, e eu cometi o erro de associar ao Átila. É uma coisa, é uma asneira monumental, e pela qual peço desculpa. Nestes anos todos é a segunda vez que eu peço desculpa por uma asneira também. A primeira foi que troquei o nome dos coraçados alemães no início da guerra. E esta é a segunda, e como é evidente, como eu tenho sempre muita gente com contas a ajustar, as brigadas do Chega e algumas brigadas do PSD queiram me pôr em cima. Um comentário típico foi este, que eu vou referir. O Pacheco Pereira, uma cavalgadura boçal, que já não sabe o que diz, perde qualidade dia para dia com estas amebas, eu penso que é amibas. Não sei muito bem porque a razão é que o qualificativo da amiba, enfim, podia ser outra coisa qualquer. Mas isto é o exemplo típico do que é aquilo que intimida muita gente, mas a mim não me intimida. Eu fizer as neiras, peço desculpa, mas podem vir com o churrilho de insultos que normalmente segue praticamente tudo o que eu digo, porque o Chega acha que eu sou um inimigo considerável. Depois há também uma fauna que emergiu de salazaristas e de gente muito, muito mais à direita que o Chega, mas não é por aí. O que eu quero para as coisas é muito simples de explicar. Eu também não percebo a grande complicação que há. É muito simples. Ele entende que há uma conjuntura na Assembleia da República única nos últimos anos, que é uma maioria muito significativa entre o PSD e o Chega. E no contexto do pacote laboral, que é

0: o contexto que está por trás das declarações mais recentes. Ele critica o PSD de não se entender com o Chega para passar legislação do tipo do pacote laboral. É tão simples como isso. E, portanto, ele acha que há uma oportunidade. Ele não é necessariamente favorável a colocar o Chega antes do PSD, mas é favorável a uma deslocação muito significativa do PSD à direita, a que corresponderia a um acordo ao Chega. E como há aquele teórico não e não, que na realidade praticamente não funciona, a não ser em casos excepcionais, neste funciona porque o Chega disse que não ao pacote laboral, senão também havia um não é sim, de qualquer maneira. Ele acha que isso é, do ponto de vista estratégico, e em função daquilo que ele próprio pensa sobre a realidade nacional e que aplicou durante o período da Troika, ele acha que isso é um desperdício, chamemos assim. E isso significa combater a atual direção do PSD, coisa que ele obviamente faz, aliás, de uma forma bastante insultuosa, que não é propriamente comum em quem tem aspirações para ser primeiro-ministro outra vez, que é no fundo. A ideia é essencialmente garantir um cerco a Montenegro, que possa, um cerco a Montenegro assente essencialmente na recusa de entendimentos com o Chega, e depois, num contexto desse género, em que Montenegro teria sem dúvidas muitas dificuldades em continuar a liderar o PSD depois das promessas todas que fez, ele aparece como o Dom Sebastião. É simples, não é?
1: Há quem veja nestas palavras a possibilidade de se estar a desenhar ou fusões partidárias à direita ou uma fragmentação maior à direita com o aparecimento de um novo partido.
0: Essa fragmentação já existe. Vejam as eleições para as presidenciais. A Iniciativa Liberal teve um excelente resultado. Marcos Mendes perdeu de uma forma, aliás, muito significativa, apesar do pôr PSD. O Chega tem, quer se queira, quer não, um excelente resultado. Portanto, essa fragmentação não é resolvida, e isso é um problema do PSD hoje e de Montenegro, e não é resolvida pela atual política ambígua do PSD. O que significa que a Iniciativa Liberal continuará a comer uma parte do eleitorado mais jovem, com ideias que, evidentemente, também são, em parte, ideias de Passos Coelho, não são só da Iniciativa Liberal, e o Chega, com um populismo mais grosseiro, vai continuar a ocupar uma parte importante do espectro político. De onde é que vêm os votos da Iniciativa Liberal? De onde é que vêm os votos do Chega? Do PSD. E, portanto, eu disse sempre uma coisa aqui desde o primeiro minuto. A instabilidade política está garantida desde o momento em que o Chega tem os resultados que tem. Isso verifica-se todos os dias. Não estou a dizer que o governo caia amanhã, nem que seja razoável o governo pensar que, provocando a sua queda, tem uma maioria absoluta. Não penso que isso seja razoável. A instabilidade muito dificilmente chegará a curto prazo a novas eleições, mas essa instabilidade está inscrita numa espécie de os governos, neste caso, o governo do PSD e, noutras circunstâncias, o governo do PS, estão castrados em tudo aquilo que vá mais longe do que a gestão corrente e de alguns artifícios, fogo de artifício, para dar a ideia que fazem reformas. Sendo que a deslocação à direita do PSD, que começou com Passos Coelho, cujos apoiantes eram os atuais dirigentes do PSD, a maioria deles, tiveram um papel importante em apoio, Montenegro, o presidente do grupo parlamentar, vários dos deputados, foram pessoas importantes no apoio a Passos Coelho, transitaram. E essa deslocação à direita, que o PSD, que o fez abandonar aquilo que no fundo era o essencial do programa social-democrata do Sá Carneiro, que o levou a olhar de forma diferente os problemas sociais portugueses, como se vê na habitação, como se vê com o pacote laboral, como se vê com um conjunto de coisas, abandonaram aquilo que era um terreno que até Cavaco Silva é muito atacado, mas na verdade a governação de Cavaco Silva foi uma governação com forte componente social-democrata, terminando aliás no plano de erradicação das barracas e com muitas medidas que na realidade seriam hoje consideradas ultra-esquerdistas. Isto é como estamos.
1: Pedro Duarte, para si as palavras de Passos Coelho são questão menor?
2: Eu queria começar por dizer e por relembrar, talvez, que este facto, este fim de semana, foi reeleito Luís Montenegro de uma forma absolutamente inequívoca no, do PSD.
0: Como foi eu Santana Lopes, ó Pedro. Como foi Santana claro. Lopes.
2: Como foram todos os líderes do PSD.
0: Esses unanimismos dão sempre torto.
2: Pronto, mas eu queria referir-me a isto. Não, sem problema, não é? Até porque eu, em certo sentido, eu não estou a vangloriar o unanimismo, nem resultado, que é, aliás, natural e normal quando é um candidato único que exerce as funções de primeiro-ministro. Portanto, aí não vem nenhuma novidade. O que é absolutamente notável, eu tenho assistido nas últimas horas a ver um esforço gigantesco por parte da generalidade dos comentadores, ou pelo menos uma grande parte dos comentadores, para tentarem encontrar problemas com esta eleição, que foi absolutamente limpa, eu diria, inequívoca a todos os níveis, não é? Isto é notável porquê? Porque, de facto, há um certo preconceito para reconhecer os méritos de Luís Montenegro. Ele talvez não perca muito tempo a tomar café, a frequentar os locais onde muitas da elite política ou mediática passa o seu tempo. Não perde tempo com simpatias e cortesias, como se calhar outros líderes, nomeadamente de outras áreas políticas, fazem. E, portanto, há uma espécie de preconceito em reconhecer os méritos de Luís Montenegro. Com exceção de Sá Carneiro, porque foi um fundador e, portanto, não é comparável a ninguém. E depois, em certo sentido, das vitórias de Cavaco Silva com duas maiorias absolutas, apesar de nesse tempo o PSD perder sempre recorrentemente as outras eleições, por exemplo, locais, não há nenhum líder do PSD que tenha atingido nada sequer parecido com Luís Montenegro. A verdade é que ele ganhou já duas eleições legislativas consecutivas, crescendo significativamente da primeira para a segunda, numa circunstância muito especial, como nos recordaram e nos vemos, por estar a ser atacado pessoalmente também de uma forma, julgo que, muito original na nossa vida democrática, pelo menos, não é? Ganhou eleições regionais contra tudo e contra todos, recuperou os Açores e a Madeira, ganhou duas vezes nas circunstâncias que nós também conhecemos. Ganhou eleições autárquicas quando ninguém imaginava que o ia fazer, nomeadamente com as maiores câmaras e com o maior número de câmaras municipais. Ganhou o maior número de freguesias. Portanto, são vitórias umas atrás das outras. E mesmo assim, continua a não haver quem no espaço público reconheça que, de facto, é uma liderança que se tem afirmado com toda a naturalidade. Bom, mas passado isto, tenho que deixar este ponto para tentar contrariar um bocadinho a tendência que, infelizmente, é unânime no espaço político-mediático. Eu responderia então agora, Carlos, à sua questão.
1: E a minha pergunta foi se é uma questão menor as palavras de Passos Coelho.
2: Não, eu acho que menor, quer dizer, estamos a falar de um ex-primeiro-ministro, um ex-presidente do PSD, que do ponto de vista afetivo eu julgo que ainda tem uma relação forte com a militância de base do PSD. Acho que o PSD reconhece que foi alguém que herdou uma circunstância muito difícil no país e que, de forma muito patriótica, tentou de facto salvar o país e salvou. A verdade é mesmo esta, não é? Salvou de uma circunstância que estávamos numa bancarrota e conseguimos sair de forma, julgo eu, muito digna e que nos devemos orgulhar desse mesmo, eu diria, feito nacional, mas que foi liderado por Passos Coelho, não é? Agora, e o facto de eu próprio reconhecer isto, e eu estar convencido que a generalidade do PS é reconhecer isso, não quer dizer que não, que nos tornemos acríticos e não possamos fazer uma análise daquilo que é o percurso, nomeadamente mais recente, de Pedro Passos Coelho. Não é? E eu acho que ele, de facto, teve uma semana particularmente infeliz desse ponto de vista. Não escondo, não estou aqui com rodeios, não deixo de manifestar a minha desilusão. Desde logo, em primeiro lugar, pelo tipo de mensagens que são um bocadinho encriptadas, não é? Que nós somos todos obrigados a ler as entrelinhas daquilo que ele diz, não é? E para quem tanto critica os políticos postiços, eu acho que lhe ficava bem assumir, quer dizer, o que ele tem para dizer ao país, que diga. Se tem alguma coisa a apontar a alguém, que nomeie. Que, até porque ele é um homem corajoso, pelo menos conheci-o assim, não é? Portanto, não percebo muito bem agora esta forma assim um bocadinho de bate e foge, não é? Sem ser absolutamente assumido, não é? E deixar ao critério da nossa imaginação o que é que ele eventualmente quereria dizer, não é? E isso não é o meu estilo e não gosto, não é?
1: Percebe o que ele quer?
2: Nós, a partir daí, começamos a tentar deduzir todos, não é? mas sem garantias, porque ele, de facto, não foi claro. Agora, é evidente que nós também não somos ingênuos e, portanto, conseguimos perceber, pelo menos, a interpretação que ele quis permitir que se fizesse, não é? Pelo menos isso. Não é? Eu acho que aí é o outro lado, não é? Desde logo, quer dizer, um parênteses já agora, acho que o estilo nem tem muito a ver com ele, não é? Acho que de facto aquela forma muito agressiva, para não dizer até vulgar, não é? Como adjetivou as situações, acho que, pronto, não quero também eu qualificar, mas acho que não foi feliz, não é? Pois, a questão de fundo, essa sim talvez mais relevante, é que, por um lado, ele quis mostrar uma certa cumplicidade, para não dizer intimidade, com André Ventura. Teria sido uma boa oportunidade, tendo na sala André Ventura, dele marcar alguns pontos, mas não o quis fazer. Pelo contrário, fez questão de, num momento até muito pouco ocasional, mas que se tentou parecer como ocasional, com os microfones apontados, ensaiar assim uma conversa informal, não é? Em que, talvez por ter sido tão imprevista e tão despropositada, André Ventura nem conseguiu acompanhar muito, não é? Porque, de facto, a situação era embaraçosa, julgueu para ambos, não é? Mas a verdade é que se tentou gerar um ambiente de cumplicidade, e eu conheço suficientemente Pedro Passos Coelho para saber que não é por ingenuidade que estas coisas acontecem, não é? Mas eu, acima de tudo, eu julgo que do ponto de vista mais substantivo, eu diria assim, não me parece que ele tenha razão. Não o digo do ponto de vista daquilo que é críticas a uma eventual falta de ritmo, ou a querer mais intensidade, a querer mais reformas, isso é absolutamente legítimo. Agora, já não é a forma como se assume uma postura em que parece que nós queremos transformar uma análise num desejo, não é? Portanto, Passos Coelho está assim feito numa espécie de um profeta da desgraça, em que de repente está tão convicto daquilo, em que parece que deseja essa mesma desgraça, não é? A forma como o diz, como é impetuoso, como insiste na mensagem, é próprio isto daquele tipo de personalidades que muitas vezes se deixam embriagar pela sua autoestima. E, de facto, quando fazem um prognóstico,
1: essa embriaguez,
2: querem que a realidade venha dar razão, não é?
1: Essa embriaguez pode levá-lo a criar um novo partido político?
2: Não tem nenhuma razão para o achar, não é? Acho que, do ponto de vista, eu diria, histórico, Passos Coelho sempre esteve muito ligado ao PSD, desde muito, muito novo mesmo, não é? E, portanto, eu não tenho dúvidas que, do ponto de vista emocional, ele se revê no PSD. Do ponto de vista programático, de facto, nós hoje em dia temos dificuldade em perceber onde é que ele se posiciona. Ele agora parece-nos a alertar, não é, para os populismos. Esta última intervenção, julgo que foi nesse sentido, não é? Eu diria que já vem um bocadinho tarde, não é? Talvez em 2011, 2012, 2013, depois do lado mais da esquerda ou do centro-esquerda, Partido Socialista, em 2015, esse teria sido o momento para nós prevenirmos e anteciparmos os populismos. Agora já é um bocadinho tarde. Vir agora alertar-nos a nós do perigo dos populismos, nós já o conhecemos, não é?
1: Alexandra Leitão, o que busca Passos Coelho?
3: Pois essa é a grande incógnita, não é? Nós andamos há vários meses já, creio eu, ouvir Passos Coelho no espaço público, nas mais diversas situações, em lançamentos de livros, em sítios até académicos, a dizer coisas mais ou menos enigmáticas, normalmente bastante desagradáveis para os atuais dirigentes do seu partido, do PSD. Acho que esta última desta semana foi particularmente desagradável. Acho que foi embaraçante para o partido, mas embaraçante para o próprio. Acho que não foi uma terminologia muito feliz, para não dizer mesmo profundamente infeliz, até de alguém que é um ex-presidente de um dos maiores partidos portugueses e um ex-primeiro-ministro. Portanto, acho que estas declarações em que se tem multiplicado não são felizes, não são claras, são opacas, não percebemos o que quer, e esta última, então, vagamente brejeira, a meu ver, foi particularmente infeliz. Dito isto, não sei o que quer, porque nós vemos muitas vezes altos dirigentes dos partidos criticarem os dirigentes, os líderes do partido em cada momento, seja em qualquer partido, quando estão na oposição. Não é tão costume ver um ex-presidente e ex-primeiro-ministro criticar o dirigente do seu partido, o líder do seu partido, quando ele está em funções como primeiro-ministro. E fazê-lo de uma forma até bastante violenta, defendendo, obviamente, como já vimos, uma ligação à extrema-direita, que, por sinal, o atual governo até vai fazendo em algumas matérias, vide o Código Penal em matéria de nacionalidade, mas que, dependemos nós, se dependesse de Passos Coelho, seria ainda muito mais, quiçá, uma coligação de governo atribuindo ministérios a ministros do Chega. E, portanto, enfim, e depois também confesso que acho que se perde muito tempo no comentariado a ouvir pessoas dizer, interpretar os textos, as afirmações mais ou menos subliminares de Passos Coelho, se era isto que queria dizer, se se referia, se o prostituto sem caráter era este ou se era aquele. Eu sou franca aqui, prefiro, e vai aqui um certo um elogio, prefiro o Pedro Duarte, que diz com franqueza que, enfim, que de facto não foi feliz e que, enfim, não foi muito próprio sequer esta atitude. Não sei o que é que quer Passos Coelho, não sei se está à espera de qualquer coisa que aconteça a Luís Montenegro para que este possa ter que deixar o governo, ou alguma coisa que tenha ou não a ver com algum processo, não sei o que ele espera. Acho que os portugueses não sabem. Mas há uma coisa que eu queria dizer, só para terminar, porque também não me vou alongar neste assunto, a não ser para dizer o seguinte. Há muita gente que acha que Passos Coelho é uma espécie de Dom Sebastião, porque nos salvou da Troika. Ele, de facto, passou o período da Troika, mas eu ainda hoje tenho muitas dúvidas, e aqui ainda não se fez essa análise, de se precisávamos de ter batido tão no fundo, se precisávamos ter feito tantos sacrifícios, se precisávamos ter ido tão para além daquilo que nos era imposto. E há uma coisa que tenho a certeza: um dia que, porventura, Passos Coelho voltasse à liderança do Partido Social Democrata ou de um qualquer partido, é verdade que muita gente iria atrás dele, mas também seria um enorme catalisador da reação contra aquele tipo de atuação, porque francamente Passos Coelho deixou muito más memórias em muitos portugueses.
1: Pacheco Pereira, segunda ronda?
0: Sim, a primeira coisa é que eu acho que, contrariamente ao que se possa pensar, Passos Coelho é mau para o Chega. Ou seja, o facto de sistematicamente estar a fazer declarações nos últimos dias não deixa de ser incómodo para o Chega. E até acho que aquele encontro é muito menos ensaiado que parece. As duas partes, há ali uma incomodidade, porque Passos Coelho precisa do Chega, mas não quer o Chega mais do que acima daquilo que ele hoje é. E Ventura, como é evidente, não quer Passos Coelho como um eventual rival que pudesse, à frente do PSD, esvaziar o Chega. Não, penso que essas relações não são tão próximas. São politicamente necessárias. Ou seja, o Chega tem vantagem nas declarações de Passos Coelho e Passos Coelho tem vantagem na existência do Chega. Mas essa vantagem é uma vantagem tática, não é, do meu ponto de vista, estratégica. E há outra coisa. No dia em que nós pudermos fazer, eu tenho feito algum esforço para isso, a história do que foi o governo Troika Passos Portas, vamos ter muita surpresa. E não é por acaso que, apesar, eu em particular tenho insistido muitas vezes para que se divulgue a documentação das relações entre o governo português e a Troika, sendo que eu sei perfeitamente que há muita coisa que a lei exigiria que estivesse registada e não está, porque quando um ministro comunicava com a Troika através do computador de um membro da Troika, como é óbvio, o registro dos seus telefonemas, das suas ações, dos seus e-mails, não vão existir do ponto de vista documental. E quer o PS, quer o PSD, quando estão no governo, não querem abrir essa documentação, que era relevante para nós sabermos o que é que a Troika exigiu e o que é que a Troika e o que é que o governo de Passos Coelho avançou. E, porque há muitas medidas de Passos Coelho que efetivamente não foram exigidas pela Troika. E depois há outros aspectos que são relevantes. A candidatura de Passos Coelho, numa primeira fase, até ao Natal, era uma coisa não muito diferente daquilo que tinha sido o governo de Sócrates. E de repente, no Natal, as pessoas já não vão aos pormenores, mas os pormenores são relevantes. O ministro das Finanças chegou à Assembleia e disse: vai deixar de haver o subsídio de Natal. E esta é a única medida de austeridade que nós vamos aplicar. Porque já tinham perdido significativamente o controle das contas públicas, em grande parte porque não as combateram desde o início, nem as puseram na ordem desde o início. E depois há muitos momentos, muitas privatizações, muitas decisões sobre matérias de negócios, muitas relações com a Troika que são ambíguas. Portanto, não há, nós não sabemos verdadeiramente. A história não é simples. O chumbo do PEC 4, a maneira como se passou da crise Sócrates, que deu origem à bancarrota, àquilo que foi a primeira parte dos primeiros meses do governo do PSD. Mas como ninguém estuda isto a sério, os juristas não querem saber isto para nada, e os investigadores também, isto é matéria tabu, não se consegue, se se fizer, não é preciso ir mais longe do que fazer uma cronologia das medidas. Desde o momento em que há a vitória eleitoral, ao Natal. E no Natal a Troika deve ter apertado a dizer isto assim não vamos a lado nenhum. E então começa um surto de medidas que nunca foram anunciadas, que foram negadas a quando do fim do subsídio de Natal, não era preciso fazer mais nada, e toda essa história está por esclarecer. E o final da Troika também não é inteiramente esclarecido, porque a Troika, no final, fechou os olhos a muitas coisas que havia nas crises dos bancos e por aí adiante. Portanto, é uma história que está por fazer e que convinha ser feita.
1: Pedro Duarte?
2: Eu tenho de começar, talvez, é quase uma espécie de uma defesa da honra, porque dá-se o caso de eu, do ponto de vista académico, ter estudado essa matéria aprofundadamente. E publiquei, portanto, há um livro publicado.
0: Verdade.
2: Alexandra vai gostar do título, chama Troika Nunca Mais. E onde o Pacheco Pereira já me tem oferecido, e sei que tem mais uns livros para me oferecer, e eu vou retribuir com essa obra, porque de facto há ali muita coisa. E devo dizer o seguinte: não vislumbrei qualquer bloqueio à informação ou ao acesso a qualquer documento. E há muita coisa documentada, é evidente que houve muitas negociações que foram à mesa, não é? E portanto, informalmente até, mas depois as consequências, as atas, os relatórios trimestrais, tudo isso está documentado. E portanto, houve de facto evolução ao longo dos tempos, por força daquilo que foi a dinâmica económica e a conjuntura económica que foi sendo alterada, nomeadamente numa parte inicial foi-se depreciando, e porque houve decisões, já se calhar nos esquecemos, nomeadamente o Tribunal Constitucional, que obrigou a revisões daquilo que era o memorando original.
0: Felizmente.
2: Portanto, houve de facto acertos, não é?
0: Felizmente.
2: Sim, admito que sim, mas isso implicou que depois houvesse outras medidas mais complexas para cobrir, digamos assim, aquelas que não avançaram, não é? Porque no fundo havia um buraco que tinha que ser coberto, não é? Pronto, mas tudo isso, quer dizer, acho que eu fiz uma... Julgo eu, quer dizer, aquilo que eu estou aqui a tentar agora dizer, nem é tanto do ponto de vista da avaliação política, é mais do ponto de vista factual, não é? E desse ponto de vista, aliás, quem ler o livro vai perceber que eu tenho uma avaliação muito neutra desse ponto de vista e muito crítica em muitos aspectos. E, portanto, não é, desse ponto de vista, aquilo não tem nada de tendencioso, digamos assim, para aquilo que é a minha área política.
1: Chegou à altura do segundo tema, a operação policial desta semana, com 37 arguídos da área do PS. O Pacheco Pereira já escreveu que não está surpreendido.
0: Ah, de todo, quer dizer, de todo. Porque, por uma razão muito simples, vamos lá. Este problema é um problema dos partidos com acesso ao poder em democracia. Não é apenas em Portugal. É um pouco por toda a Europa. O acesso em democracia dos partidos, principalmente quando eles têm um processo de oligarquia interna, quando eles começam a garantir carreiras que não têm a ver com a influência para fora dos partidos, têm a ver apenas a ver com a influência para dentro. E um dos efeitos disso é um laxismo em matéria de corrupção. E esse laxismo existe de facto e é exatamente igual no PS e no PSD. Agora foi o PS que levou pancada, antes com o Tutti Frutti e tinha sido o PSD. Nada daquilo me surpreende. Eu costumo dizer que a minha experiência política pior, do ponto de vista externo, foi ser presidente da Distrital de Lisboa, em que eu vi isto sistematicamente. E todas as vezes que eu tentava cortar o isto, caíam-me 50 mil pessoas em cima, caíam-me protestos, manobras de bastidores, com a colaboração da imprensa. Vá-se ler a imprensa na altura e vai-se verificar. E isso aconteceu, sei lá, secções do partido, por exemplo, que nunca tinham crescido, porque elas estavam na posse de uma família, e essa família tinha metido lá a família toda, noutros casos tinham metido os empregados todos da fábrica do homem que estava à frente da secção, e essa secção estava completamente fechada ao exterior. Qual era o objetivo? É que o seu presidente da secção chegasse a vereador. Numa primeira fase, porque verdadeiramente numa segunda fase o que se pretendia não era que chegasse a vereador, era que ficasse à frente de uma empresa municipalizada. Isto era um mecanismo completamente institucional. A Distrital de Lisboa, quando eu lá estive, foi a primeira a fazer revisão das contas por revisores oficiais. Atacaram-me por todo lado, porque tinha gastado acho que 200 contos ou coisa assim a fazer a revisão das contas. E havia muitos processos. Havia um candidato, por exemplo, interno numa das câmaras da

0: da zona de Lisboa, que era um dos homens que apoiava financeiramente de uma forma significativa a Distrital, quando não foi escolhido como candidato, deixou de dar o dinheiro. O dinheiro, por sua vez, os mecanismos de dinheiro também eram fáceis de... Que é, alguém dizia, eu dei 5 mil contos, chegavam 3 mil, quer dizer, havia ali vários processos. O mundo institucionalizado já, quer de processos abusivos, quer de corrupção, porque havia ali muita coisa, por exemplo, quem mandava de forma significativa na Distrital de Lisboa não eram empreiteiros, eram os urbanizadores. Os urbanizadores. E os interesses não se concentravam sobre todo o terreno da Distrital de Lisboa. Concentravam-se em Sintra, na Amadora, não queriam saber de Louros para nada, nessa altura, não queriam saber da Zambuja para nada, e Cascais. Eram os sítios que lhes interessava, porque era onde havia dinheiro a ganhar com as urbanizações. Todos estes processos estavam lá em cima da mesa. Combatê-los significa perder as próximas eleições, como é inevitável. Portanto, eu tirei um curso, aprendi imenso sobre como é que aquilo funcionava e por isso não tenho nenhuma surpresa. Mesmo no Parlamento, só um exemplo, no Parlamento Europeu, havia fundos do Parlamento Europeu para contratar uma empresa de comunicação, um assessor de imprensa. E eu fiz um concurso. Pois sim, caiu-me tudo em cima, porque tradicionalmente aquilo que ia para uma empresa ligada à JSD, cuja, aliás, era muito mais cara do que aquela que acabou por fazer esse trabalho. Esses mecanismos são quase como quem respira dentro dos partidos e, portanto, a uma dada altura, cai-lhes tudo em cima.
1: Pedro Duarte, quanto ao que dá fundamento a este tipo de suspeitas, a distinção entre PS e PSD não é relevante?
2: Bom, eu, em lugar, devo dizer que, independentemente de haver presunção de inocência, portanto, os envolvidos, eu tenho muitas, não os conheço pessoalmente, mas tenho muita solidariedade pela situação que estarão a ver, que não será fácil. Eu devo dizer que aprecio o facto de sabermos todos que este tipo de situações estão a ser investigadas e que os organismos devidos estão a atuar. E digo porque isto tem um efeito dissuasor que é importante. Para além do caso em si, é bom que nós saibamos. Eu não gosto nada do circo mediático que se monta à volta destes casos quando envolve partidos, mas a verdade é que haver nota pública disto é bom, porque eu acho que hoje a situação, felizmente, estará hoje muito diferente do que era no tempo que Pacheco Pereira agora relatava, e muito porque acho que hoje se tem noção que, felizmente, há quem esteja a olhar para estas coisas e o risco de tomar este tipo de circunstâncias ou de assumir este tipo de atitudes e de práticas tem uma consequência porque há alguém a olhar para elas. E, portanto, acho isto excelente. Não é? Em segundo lugar, acho, contudo, que... Eu vou brincar um bocadinho com o Pacheco Pereira, mas o Pacheco Pereira faz lembrar aqueles bombeiros que têm tanta vontade de apagar um incêndio que atiram gasolina para cima das chamas.
0: Olha que não.
2: Eu digo isto porque o Pacheco Pereira, eu reconheço, é daqueles que é um democrata, quer lutar contra os populismos. Não? E ao fazer-se esta generalização contra os partidos que têm exercido funções, não é? E portanto são eles, evidentemente, que podem estar sujeitos a ter este tipo de pessoas lá envolvidas, não é? Isto, de facto, é uma gasolina para populismos que assentam muito no antissistema. E, portanto, só
0: a gasolina
2: atenção,
0: é a operação
2: crítica.
0: Policial. Essa é que é a gasolina.
2: Também, eventualmente. Mas eu digo é que, não quero dizer que nós não devamos criticar o que é criticável, entendido. Agora, generalizações é que podem às vezes criar um impacto que não é aquele que nós desejamos, o euro. Nós, pelo menos os três que aqui estamos, não é? A última nota que eu queria deixar, e aí perdoe-me, não tem a ver especificamente com a situação em si que estamos a falar, até porque eu conheço muito, muito pouco, naturalmente, mas eu não posso deixar de expressar a minha perplexidade ou até mesmo indignação quando eu vejo nota pública que, num caso onde estou a falar daquilo que é público, estão envolvidos cerca de 40 suspeitos, tendo havido 5 detidos, não é? O valor que estamos a falar em causa, aparentemente, é de cerca de 800 mil euros, e portanto, que terão havido benefícios. E portanto, se fizermos aqui a média, isto está a cerca de 20 mil euros de benefício para cada um dos suspeitos, não é? Não dos detidos, esqueço, mas dos suspeitos, não é? E foi-nos comunicado publicamente que estiveram envolvidos mais de 400 agentes da Polícia Judiciária, peritos e inspectores, não é? E eu devo dizer, eu vivo numa cidade no Porto, onde há, a céu aberto, todos os dias, tráfico de droga, à porta de escolas, no meio da rua, em que ninguém é detido e não há investigação nenhuma. E aquilo que me dizem é que não há polícias disponíveis. E, portanto, eu faço um apelo a que quem é responsável por estes processos, seja na Procuradoria, seja na Direção da Polícia Judiciária, pá, da próxima vez, se calhar, deixem 300 polícias para investigar os contratos das juntas de freguesia de Lisboa e mandem 100 para o Porto para ir atrás dos traficantes de droga. Porque nós temos uma situação extraordinariamente difícil e complexa e eu percebo que, se calhar, investigar, ir atrás de criminosos mais perigosos, se calhar não dá a mesma popularidade nas páginas de alguns jornais e abrir telejornais para os responsáveis máximos das entidades, não estou a falar dos agentes em si, como é evidente, não é? Não dá essa mesma popularidade e dá mais trabalho, mas acreditem, para a sociedade portuguesa é pelo menos tão importante combater quem anda a traficar droga e a destruir a vida de tantas crianças e jovens e de adultos no nosso país e a criar a insegurança que está a criar nas nossas cidades, do que se calhar alguns contratos juntas de freguesia, por muito censuráveis que sejam.
1: Alexandre Leitão, já deixou claro neste programa que não pretendia trazer as questões de Lisboa para o programa.
3: Verdade.
1: Mas é inevitável que, tendo acontecido o que aconteceu, lhe pergunte quão doloroso é para si, como vereadora e que foi cabeça de lista do Partido Socialista, ter dois vereadores do PS arguídos entre os 37 neste processo.
3: Sim, eu tenho procurado não trazer as questões de Lisboa, a não ser quando elas são extrapoláveis para questões gerais, porque acho que o meu papel aqui é como comentadora. Em todo o caso, é evidente que não me vou furtar a uma análise, por isso pedi aqui um bocadinho, a uma análise da situação. Obviamente que é uma situação complexa e grave, quer para o Partido Socialista, quer para a política em geral, até porque com este tipo de situações são de facto os partidos populistas ou o partido populista que ganha. Mas a primeira nota que eu queria dar é para concordar com o Pedro Duarte relativamente àquilo que parece ser, eu quero ter cuidado a falar, um certo exagero, um certo show-off, desculpem a expressão, policial, que já vimos noutras situações, de outras, até com outros partidos, e que eu critiquei na mesma. Atenção, não estou a dizer porque foi o Partido Socialista, já o critiquei neste mesmo programa, noutras situações. E, portanto, acho que, de facto, há aqui um certo exagero que, obviamente, cria um grande impacto nas redes sociais, na comunicação social, e tudo isso cria um contexto. Segunda coisa, queria dizer antes de mais o seguinte, e aqui citando o secretário-geral do Partido Socialista: quem representa eleitorados, quem representa militantes e simpatizantes, quem representa quem vota em nós, tem um dever acrescido de ser irrepreensível, de cumprir a legalidade, de cumprir a ética, e portanto esse deve ser também algo que devemos ter em mente quando falamos destes assuntos, porque na verdade as pessoas têm cargos públicos, foram eleitos para eles e devem naturalmente exercê-los com esta elevação e com este cumprimento.
1: E portanto
3: eles
1: suspenderam o mandato?
3: Já lá vou. Por outro lado, queria chamar a atenção do seguinte: não quero entrar no juridiquês, nem teria tempo, mas em processo penal nós temos um primeiro momento que é a constituição de arguído, um segundo momento que pode ou não acontecer, que é a acusação feita pelo Ministério Público, um terceiro momento que é ser pronunciado ou não por um juiz de instrução criminal e um quarto momento que é depois o julgamento. Tanto quanto sei, porque também só sei o que está nos jornais, sem prejuízo de ter tido algumas conversas com algumas pessoas, naturalmente, não vou dizer que não falei com os meus camaradas que estão nesta situação, aquilo que acontece em alguns casos é a constituição de arguído. E até por ser jurista, tenho aqui que começar por salientar: a Constituição como arguído é um estatuto que decorre da lei, que é essencialmente um estatuto de defesa daquela pessoa que está a ser investigada. Não é ainda a acusação e muito menos a pronúncia. Portanto, é importante também dizer isto. Assim como não é despiciando na decisão de suspender ou não suspender, que tipo de crime é que está em causa. Não li em nenhum caso que estivesse aqui em causa uma corrupção. Há outros do que vi, mas não corrupção. O contexto concreto, eu vou dar um exemplo. Imagina alguém que tem um cargo público e que é constituído arguído porque no âmbito de uma rixa com um amigo teve um desaguisado. Isso é da sua vida pessoal, não estou a dizer que é bom, mas é da sua vida pessoal, não tem nada a ver com o cargo político, público. Portanto, uma coisa é a Constituição como arguído e as suas consequências do ponto de vista jurídico e do ponto de vista até ético, outra coisa são as consequências políticas. E aqui vou chegar às consequências políticas, que é evidente que existem. É evidente que existem consequências políticas, é evidente que isto é mau para o Partido Socialista, como foi o Tutti-Frutti para o PSD e outros casos, é evidente que isto é mau. E o que tem aqui que ser feito é uma ponderação, e eu não tenho tempo em mais longe, mas tenho a certeza que serei durante esta semana muitas vezes perguntada...
0: Eu só quero acrescentar uma coisa, uma frase.
3: Tenho a certeza que serei muitas vezes perguntada sobre esta matéria na semana que agora entra, mas quero deixar aqui o seguinte, nota. A manutenção ou não em funções, ou a sua suspensão, não estou a falar em renúncia, estou a falar em suspensão, depende de uma valoração que os próprios, tendo em conta que o mandato é seu, devem fazer relativamente às condições políticas que têm para exercer esse mandato. Quero deixar aqui uma palavra de grande elogio à atuação que o Miguel Coelho teve no próprio dia, suspendeu o seu mandato como deputado municipal, onde era também líder da bancada do PS na Assembleia Municipal. Devo dizer que eu, não é por causa disto agora, já o disse muitas vezes, se fosse um dia constituída arguida, suspenderia também se tivesse um mandato público. Porquê? Não porque isso significa que se é culpado ou que se é mais inocente, não tem nada a ver. A suspensão de um cargo político tem a ver com as circunstâncias políticas, não tem nada a ver com a inocência ou com a culpabilidade. Falo-ia por uma questão até de permissão e de um certo altruísmo do funcionamento do desenrolar da atividade política.
0: Eu queria só...
3: Mas queria dizer isto, é muito importante para mim, que cada uma das pessoas que está em causa tem um mandato que lhe foi atribuído pelo povo de Lisboa, no caso, o mandato é seu e deve ser os próprios que devem fazer uma análise sobre a possibilidade de nela continuarem. Eu elogio o Miguel Coelho e já disse.
0: É só acrescentar uma coisa que é relevante. O único dirigente do PSD que tentou combater estes mecanismos foi o Rui Rio.
3: Não, mas eu tenho que dizer...
0: E o que o Rui Rio descobriu...
1: Vou terminar.
3: Não, quando mas eu tentou tenho
1: que... Já disse Pacheco Pereira. É aqui que termina este programa.
3: Carlos,
1: Alexandra Leitão, Pacheco Pereira e Pedro Duarte retomam o debate na CNN Portugal e na TSF 2 8 dias. Até para a semana.
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Para ouvir já a seguir a edição das duas. 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Boa tarde, 1h58, menos uma hora nos Açores.

0: presidente da Associação de Diretores de Agrupamentos e Escolas Públicas vai pedir esclarecimentos ao Ministro da Educação. Filipe Lima quer saber o que é que as escolas vão fazer em relação aos alunos que têm provas de moda marcadas para depois de amanhã, dia da greve geral. Na polémica entre os concessionários das praias e a Agência Portuguesa do Ambiente, o presidente da APA, Pimenta Machado, renova a garantia. Nas praias, as pessoas podem colocar os chapéus de sol em frente à área concessionada.
1: No aniversário da JAM, o IVA não entra. Até 3 de junho...

0: pouco com as escolhas musicais de José Mateus. É o presidente da Trienal de Arquitetura de Lisboa e fundador do ateliê AEX Portugal. Para ouvir já a seguir a edição das duas, as notícias na TSF agora com Paula Dias.
1: O presidente da Associação de Diretores de Agrupamentos e Escolas Públicas quer falar com o Ministro da Educação nas próximas horas. Filinto Lima quer saber exatamente o que é que as escolas devem fazer em relação às provas de moda que estão marcadas para depois de amanhã, dia de greve geral. É importante saber o quanto antes se as provas vão ser adiadas.
2: Nós tudo iremos fazer para que a segunda chamada, se assim posso dizer, desta prova moda seja realizada. Se for essa, de facto, a intenção do Ministro. Nós tudo iremos fazer. Agora, o que nós gostaríamos é de não ser surpreendidos por uma nova data, comunicada no dia 3 ou depois, até porque, assim, não há muitos dias de aulas, pelo menos, para a escolha do Ministro da Educação. Não há muitos dias. Então, o Ministro da Educação que escolha o dia, mas que avisa as suas escolas quanto antes, porque senão vamos ter mais carga de trabalho para os nossos diretores, que neste momento estamos todos focados nos testes de moda, com certeza, mas já estamos todos focados já nos exames de secundário, nas provas finais do nono ano, nas avaliações, nas matrículas, está tudo focado já no próximo ano.
1: O Ministro da Educação falou sobre este assunto no final de maio e afastou a possibilidade de adiar estas provas. Fernando Alexandre deixou uma certeza: se a greve tiver efeitos, obviamente será garantida uma nova oportunidade aos alunos que forem afetados. Filipe Lima acredita que vai ser difícil encaixar no calendário escolar uma nova data.
2: Os exames deste ano, nós temos mais duas semanas, temos poucos dias, temos greves anunciadas, muitas greves anunciadas, temos também feriados pelo meio, temos dois feriados pelo meio, portanto, não há muita hipótese do Ministro da Educação escolher uma data.
3: Então há risco de a prova não se realizar?
2: Isso não me parece. A sua chamada, entre aspas, isso não me parece.
1: São preocupações que o presidente da Associação de Diretores de Agrupamentos e Escolas Públicas, ouvido aqui pela jornalista da TSF, Guilhermina Sousa, são preocupações que Filinto Lima quer transmitir ao Ministro da Educação.
2: Nós iremos oficiar o Ministro da Educação desta situação, porque está a trazer, de facto, alguns abraços aos diretores. Querem também programar a possibilidade de haver uma segunda chamada, que não estava prevista, para a realização desta prova moda, em virtude da greve que vai acontecer na próxima quarta-feira.
1: A TSF já contactou o Ministério da Educação e aguardamos esclarecimentos. As provas de moda que estão marcadas para depois de amanhã, quarta-feira, dia da greve geral, são do sexto ano, português, português língua segunda e português língua não materna. Estas provas de moda não contam para a avaliação, servem para acompanhar a evolução das aprendizagens. O presidente da Agência Portuguesa do Ambiente reafirma que os concessionários de praia só têm direito a 30% da área de uma praia e que fora da zona concessionada, os banhistas podem sempre colocar os chapéus de sol. Esta questão tem levantado polémica entre os concessionários e mesmo o presidente da Câmara Municipal de Vila Real de Santo António, no Algarve, já veio garantir que não vai cumprir esta regra. Pimenta Machado afirma que as praias são públicas e que está apenas à espera de contributos da Associação Nacional de Municípios para encerrar este assunto. Maria Augusta Casaca.
4: Não retiro uma palavra ao que disse e lembra que a lei é a mesmo há muito tempo. O presidente da Agência Portuguesa do Ambiente afirma que aos concessionários é permitida a gestão daquele espaço que pertence ao domínio hídrico apenas porque prestam um serviço à praia.
5: O apoio aos banhistas, a segurança, são esses financiadores Salvador. Portanto, é por essa razão que lhes é permitido ocupar parte do domínio público hídrico. Tudo o resto são áreas de fruição pública, em que cada um de nós podemos colocar a toalha, o guarda-sol, ou para dentro.
4: Mesmo em frente aos chapéus das concessões, as pessoas podem colocar os seus chapéus de sol?
5: Fora da área condicionada, é a definição pública. Atrás, à frente ou lateral.
4: Pimenta Machado recorda que há sempre que deixar livre um corredor de segurança para que possam passar os veículos de socorro, mas por vezes, sobretudo em algumas praias do Algarve, tem havido interpretações dos concessionários ao sabor das conveniências. O ano passado, numa fiscalização realizada, a APA detectou alguns abusos nos areais da região. Pimenta Machado acentua que as praias são públicas e assim devem continuar.
5: As praias em Portugal são públicas, desde 1864. Trata-se de uma conquista do país que não existe da mesma forma em todos os países europeus. E não há qualquer alteração à lei. A lei é a mesma de sempre. Por outro lado, nas praias existem áreas concessionadas, que têm regras próprias e limites bem definidos. Nomeadamente, as áreas ocupadas por concessões não podem ultrapassar 30% da área útil da praia, é uma regra, e 50% da frente de praia.
4: A Federação dos Concessionários das Praias não tem a mesma opinião e João Carreira, presidente da Federação, diz que será difícil alguém pagar para estar numa concessão com os chapéus de sol à frente.
6: Há praia para todos e volto a dizer, também tem que compreender que há muita gente que não quer estar na confusão dos chapéus de sol que os hotéis trazem de casa, querem estar numa zona mais livre. E aí, normalmente, é essa zona dos 30% que nós temos em frente à nossa exploração. Vai até ao mar.
4: Entretanto, a AMAL, a Associação de Municípios do Algarve, já pediu uma reunião com a APA para que não fiquem dúvidas sobre que regras deve aplicar. E a Agência Portuguesa do Ambiente diz aguardar apenas que a Associação Nacional de Municípios dê os seus contributos para sair com a norma esclarecedora sobre este assunto.
1: Por agora, é certo que esta polémica continua. O movimento Vida Justa denuncia em declarações à TSF que há pelo menos 15 pessoas que estão em risco de ficar sem teto no antigo bairro de Santa Filomena, na Amadora. A Câmara Municipal está a deitar abaixo as barracas onde estas pessoas vivem, é o que garante Patrícia Pontes, a advogada que faz parte do movimento Vida Justa. Relata à TSF que foi contactada por uma das moradoras no bairro.
7: A pessoa com quem eu falei fala-me em cerca de 10.
8: 10 pessoas ou 10 habitações?
7: Não, 10 habitações, 10 construções que estarão nestas circunstâncias. E sei também que no terreno estão 5 máquinas de demolição. Estamos a averiguar, não é? Estamos a apurar todos os factos para procedermos da forma mais adequada.
8: E dessas 10 habitações, sabem quantas pessoas é que estarão lá?
7: De fonte certa, sei que numa das habitações estarão 8 pessoas, noutra 5 pessoas, noutra 1 pessoa. E também tivemos conhecimento agora mesmo de que há uma dessas construções em que vivia uma pessoa e que já foi demolida. Mas estamos a averiguar quantas serão.
1: Patrícia Ponte Bastos garantiu ainda ao jornalista da TSF Duarte Rosa que os moradores não foram informados destas demolições.
7: As pessoas não estão porque estão a trabalhar ou porque as crianças estão na escola.
8: Não houve qualquer aviso prévio para estas demolições?
7: Não tenho conhecimento de qualquer aviso prévio. E aliás, esse comunicado que agora circula nos órgãos de comunicação social não foi circulado entre os moradores. Os moradores desconheciam essa informação que consta no próprio comunicado.
1: A TSF contactou esta manhã a Câmara Municipal da Amadora. O município assume que está a fazer a limpeza de terreno junto à estrada militar, onde existem algumas barracas, mas garante que nem lá vive. Nesta resposta que enviou à TSF, a Câmara Municipal da Amadora esclarece também que a operação está a ser coordenada com a Polícia Municipal. Contactada também pela TSF, a Polícia Municipal remete todos os esclarecimentos para a autarquia. Primeiro foi o Ministro da Administração Interna, Luís Neves, e agora esta manhã o Secretário de Estado da Proteção Civil assegurou que nunca tentou condicionar as declarações dos bombeiros sobre o combate aos incêndios. Em causa estão declarações de Rui Rocha, na sexta-feira em Leiria, apontava regras para os bombeiros, declarações que deviam ou não ser feitas em situação de combate aos incêndios. Vamos escutar.
9: Eu este ano não vou mesmo deixar de perceber alguns comentários que se façam na televisão de alguns operacionais que possam dizer que estão num teatro de operações sem saber qual é a sua missão. E por isso incentivei muito para que houvesse um reforço desta sinalização nas diretivas operacionais para que ninguém possa dizer isso, porque isso nunca deve acontecer. A regra quando se sai

0: operações, era relatado que os operacionais chegavam aos teatros de operações e não tinham missão. E aquilo que eu disse foi que os operacionais têm que ter missão e, portanto, há uma estrutura de comando que tem que dar missão a todos os operacionais, não é o bombeiro ou a bombeira que sabe qual é a sua missão num teatro de operações. E, portanto, tem que ter uma missão. Aquilo que eu disse foi que, se porventura não forem com essa missão, nós iremos avaliar para perceber o que é que se passou relativamente a algo que devia ter acontecido e não aconteceu. E, portanto,
1: a avaliação é nova? Não faziam já antes?
0: Assim,
1: tivesse que estar de estado, já esteve nos incêndios do ano passado.
0: Sim, mas o ano passado foi a primeira vez que eu tive e, portanto, e por isso mesmo é que eu espero que percebam que, contrariamente àquilo que quiseram passar, está aqui um estado e um governo que gosta de ouvir.
2: Rui Rocha, secretário de Estado da Proteção Civil, nas declarações esta manhã à RTP, neste dia em que começa a fase Charlie de combate aos incêndios rurais. Faz hoje um século que nasceu Norma Jean Mortensen, mais conhecida como Marilyn Monroe, uma das maiores estrelas de Hollywood. Conhecida pelo carisma e pela beleza, a atriz norte-americana marcou o cinema e a cultura popular e é um ícone que perdura há gerações. Morreu jovem e de forma trágica e deixou um forte legado na sétima arte e também na imagem da mulher. Ouvido pela TSF, o psiquiatra Júlio Machado Vaz afirma que a infância conturbada de Marilyn não antevia uma personalidade estável. O psiquiatra recorda duas perspectivas da mesma mulher.
3: Há uma tensão entre duas faces da personalidade desta mulher. Uma Marilyn na amizade privada, que era gentil, doce, etc. E outra Marilyn que estava disposta a tudo para subir na profissão. E o disposta a tudo tem as tais duas faces, que é o que era valorizado era o aspecto físico, enquanto ela frequentou não sei quantos cursos de representação porque queria ser reconhecida como atriz.
2: Julinho Machado Vaz explica que é muito difícil voltar atrás e olhar Marilyn de forma diferente, já que a percepção pública está associada ao sexo.
3: Algumas das críticas, quando ela tentava sublinhar a representação, também não foram propriamente caridosas, e se calhar até algumas delas foram injustas, não é? Porque depois também a opinião pública, aprisiona, digamos assim, aquele tipo de imagem. Agora também a minha formação profissional, com a evidente dependência de barbitúricos e álcool, aquele espetáculo, aquele triste espetáculo dela a cantar os parabéns ao Presidente Kennedy, é uma mulher que está já em plano inclinado, na minha opinião.
2: Júlio Machado Vaz, Marilyn Monroe, um símbolo da América, do entretenimento e imortal, descreve Rui Pedro Tendinha, o crítico de cinema, afirma que a imagem de Marilyn nunca vai morrer.
4: Ela está ainda, como nós a idealizamos, loira, esbelta, jovem para sempre. Isso tem a ver com o facto dela ter ficado materializada de forma institucional e também lúdica como símbolo da cultura pop. Diria que ela e Elvis nunca vão morrer, vão ficar sempre símbolos de uma América do entretenimento, mas também do poder do escape. E nesse sentido, Marilyn é realmente imortal. Estes 100 anos ainda não a põem com rugas. Ela é um pouco, então, a fusão entre um símbolo do que é ser celebridade, o que é ser estrela, o que é ter poder magnético e também o seu talento como atriz.
2: Rui Pedro Tendinha deixa também algumas sugestões de filmes que melhor retratam o legado de Marilyn Monroe.
4: Quanto mais quente, melhor. É claro que é um filme onde ela explode com um talento e uma energia e um carisma que nunca mais voltou. Todas as outras grandes divas contemporâneas não tinham o que ela tinha. Era como um dos títulos dos filmes que a marcou, que a pôs na ribalta em 55, que era o Pecado Mora ao Lado. Ela não tinha pecado. E depois também, claro, há outra explosão dela, um pouco antes, que é Os Homens Preferem as Louras, mesmo ano em que também fazia Como Se Conquista o Milionário, são títulos que nos ajudam a perceber o seu poder como atriz.
2: Além destes filmes, o crítico de cinema sugere ainda que se assista ao ciclo de cinema dedicado à atriz no Cinema Batalha no Porto. É um ciclo que já começou e prolonga-se até 5 de julho. Há também uma exposição sobre Monroe e Elvis Presley no Centro Cultural de Cascais. Vai poder ver até 6 de setembro.
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8: 12h17, boa tarde, já vamos às escolhas musicais do arquiteto José Mateus, mas a contar os dias para o arranque do Campeonato do Mundo de Futebol, apresentamos diariamente as 48 seleções presentes no Mundial dos Estados Unidos, Canadá e México. A Colômbia está no grupo de Portugal e é o último adversário na fase de grupos da competição, num dos jogos mais aguardados.
9: Colômbia no Mundial! Levantamos o braço aos colombianos e nos emocionamos como já tradição!
10: É uma das figuras da seleção colombiana. Luis Suárez, avançado do Sporting, é o titular do ataque dos colombianos. Mas também Richard Rios é uma das caras mais conhecidas dos portugueses, outro dos colombianos que vai defrontar Portugal. Mas há mais caras famosas na Colômbia. David Ospina, James Rodríguez, são nomes que ainda resistem da marcante geração que atingiu os quartos de final do Mundial 2014 no Brasil. Essa foi a melhor participação de sempre dos cafeteros num campeonato do mundo. Esta, na América do Norte, vai ser a sétima participação no Mundial. Néstor Lorenzo, o selecionador, pede aos adeptos para sonharem.
11: Sonhe como nós, que se enrolem no sonho coletivo de chegar a representar em um Mundial da melhor maneira possível.
10: O sonho da Colômbia vai muito nas botas de Luís Dias, a grande estrela da seleção, ele que já pediu apoio no Mundial.
12: Que não deixem de crer que nós damos o 100% para que, bueno, eles, como aficião, se sintam contentos e felizes.
10: E pode contar com esse apoio, Luís Dias. A Colômbia vai jogar em casa contra Portugal, no último jogo da fase de grupos. A comunidade colombiana em Miami é uma das maiores dos Estados Unidos. Vivem por lá cerca de 300 mil colombianos. Prometem encher as ruas e o estádio quando jogar a seleção.

António Botelho e Paulo Jorge Guerreiro com mais um perfil das seleções que vão jogar no Mundial. 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E até perto das 3 da tarde, as escolhas musicais de José Mateus, é o presidente da Trienal de Arquitetura de Lisboa e fundador do ateliê ARX Portugal. É também autor de vários livros, entre os quais O Sorriso, sobre o filho que sofreu um grave acidente de aviação. O livro foi lançado este ano e José Mateus vai estar na Feira do Livro de Lisboa para a sessão de autógrafos este sábado, dia 6, às 5 da tarde. Escolhas musicais, para ouvir até perto das 3, num programa com a produção de Nelson Santos.

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1: Passei a adolescência no Colégio Militar. É um internato onde, a par de uma formação exigente, fiz amigos para toda a vida. Entre os 15 e os 16 anos comecei a desafiar a disciplina inegociável da instituição. Multiplicaram-se as escapadas noturnas para encontrar amigos ou assistir a jogos do Benfica. E dentro do colégio, o ponto estratégico para correr e saltar o muro para o exterior era a sala de leitura da 4ª Companhia, onde também circulavam álbuns de bandas de culto. Foi ali que eu vi pela primeira vez Riders on the Storm dos Doors. Desde então, a música tornou-se uma espécie de banda sonora das minhas fugas noturnas, fugindo à ronda dos soldados, escapando entre cepos, sombras e um muro para saltar.

A música Zorro, na versão de António Zambujo, está presente no livro O Sorriso, que escrevi e que foi publicado recentemente. O meu filho Bartolomeu, figura central do livro, após ter sofrido um acidente de automóvel que marcou para toda a vida, gosta muito desta música, que chegava a cantar no duche. Ao saber que a cantávamos para o nosso filho quando se encontrava ainda em coma no hospital, o meu irmão António, numa iniciativa que me lembra um inspirador e comovente filme Favores em Cadeia, de 2000, fez-nos chegar uma versão dedicada ao Bartolomeu, gravada especialmente por Zambujo. A partir daí, passámos a reproduzir e a cantar-lhe essa versão. Mais tarde, essa música viria a estar no centro de um momento-chave da narrativa de O Sorriso. 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

Na minha adolescência, entre os anos 70 e início dos anos 80, eu e os meus irmãos anotávamos nas capas dos LP as músicas segundo duas categorias, shake e slow. Assim, quando surgisse uma das nossas festas improvisadas, como aquela que organizámos na capela mortuária da Igreja da Luz, abruptamente encerrada pelo pároco por afinal não se tratar de um tranquilo lanche de aniversário, já tínhamos identificadas as melhores escolhas para essas duas formas de dança da época. Um dos pontos altos da festa foi Drive All Night, de Bruce Springsteen, do álbum The River, de 1980. Não é fácil encontrar uma música do Boss onde a sua voz se exprima de forma tão excepcional. Recorrendo à terminologia da época, um dos melhores slows de sempre.

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1: A admiração que tenho por Frank Zappa remonta à minha tenra infância. De uma criatividade prolífica, assente num excepcional virtuosismo técnico, às suas letras muitas vezes cáusticas, álbuns como Joe's Garage, de 1979, eram escutados por nós até o vinil não aguentar mais. Watermelon in Easter High é a música desse álbum que suscitou em mim uma espécie de aura e que, apesar de reparos da crítica que não suportava o tom jocoso das suas letras, para mim uma dimensão fundamental do seu trabalho, hoje é reconhecida como uma obra-prima. Na narrativa do álbum, é o último solo de guitarra imaginário da personagem principal num mundo onde a música fora banida. Um solo de um guitarrista exímio, Frank Zappa, uma sonoridade excepcional e profunda, gerada por técnicas inovadoras naquela época.

Do Correio ano 2007, quando desafiámos Bernardo Sassetti para uma sessão de improviso na primeira edição da Trienal de Arquitetura de Lisboa, no pátio central do Pavilhão de Portugal, onde um solitário carvalho assenta sobre um tapete de sapos. Criamos um diálogo com o espaço e as circunstâncias, a variação do céu e da luz solar, uma pessoa ou um pássaro que surgissem. O Bernardo propôs 6 a 8 horas com pausas e desvios. Instalámos um piano, um banco e alguns puffs, e assim nasceu um dos momentos altos da Trienal. Sem gravação dessa sessão, escolho capítulo 3, epílogo, Amanhã, que Sassetti compôs em 2004 para o filme Alice, o conhecido drama dirigido por Marco Martins, que relata o desespero dos pais na procura pela sua filha desaparecida.

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0: Boa tarde, são 2h58, menos uma hora nos Açores.
1: Fim de conversa, o Irão não volta a falar de paz com os Estados Unidos enquanto Israel não acabar com os ataques no Líbano e em Gaza. Os autarcas do Algarve vão reunir-se com a Agência Portuguesa do Ambiente. Eles querem saber o que está ao certo na lei e se os banhistas podem ou não colocar o chapéu de sol à frente dos concessionários. O presidente da Associação de Diretores de Agrupamentos e Escolas Públicas quer falar com o ministro da Educação. Felinto Lima quer saber o que é que as escolas vão fazer em relação aos alunos que têm provas moda marcadas para depois de amanhã, dia da greve geral.
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0: Para amanhã, previsão de chuva fraca durante a manhã no litoral norte e centro. Temperaturas máximas de 20 graus no Porto, 24 em Lisboa e 32 em Faro. Dia de sol na Madeira, com temperatura máxima no Funchal de 25 graus. E nos Açores, períodos de céu nublado em todo o arquipélago, com temperatura máxima em Ponta Delgada de 21 graus. Edição das 3 da tarde, Paula Dias.
1: O Irão decidiu suspender as negociações de paz com os Estados Unidos, isto até que Israel acabe com os ataques no Líbano e também em Gaza. A agência iraniana de notícias cita a Guarda Revolucionária do Irão. Teherão ameaça agora um bloqueio total do Estreito de Hormuz e ameaça também levar este protesto ao Estreito de Bab el-Mandeb. É o estreito que separa a Ásia e a África, ligando o Mar Vermelho ao Oceano Índico, através do Golfo de Adam. O Estreito de Bab el-Mandeb é um corredor obrigatório de acesso ao Canal do Suez, principal caminho de comércio entre a Ásia e a Europa. Este estreito está à mercê dos Houthis, grupo armado do Iémen, apoiado pelo Irão. O movimento Vida Justa fez a denúncia. A Câmara da Amadora está a demolir barracas no antigo bairro de Santa Filomena. 10 construções estariam a ser deitadas abaixo, afetando cerca de 15 pessoas. Contactada pela TSF, a Câmara Municipal da Amadora desmentiu, explicando que estava a fazer uma limpeza em terrenos junto à Estrada Militar, onde existem algumas barracas, mas que não estão habitadas. A TSF foi ver o que se está a passar e, por enquanto, Duarte Rosa, essas barracas do antigo bairro de Santa Filomena continuam de pé.
2: Por enquanto, dizes bem, ainda estão de pé. Os moradores que aqui estão, que existem de facto, leia-se, não sabem a dizer por quanto tempo. Há pelo menos 3 máquinas a limpar o terreno desde manhã. Neste momento em específico não são audíveis, porque eu estou aqui junto a uma das casas para ver se consigo apanhar a pouca rede que aqui existe para fazer este direto, mas ao longe conseguem-se ouvir as máquinas que estão, como disse, desde manhã a desbravar este terreno. Este terreno que são é basicamente uma encosta que fica, salvo seja, entalada entre a Avenida Lourenço Marques e a Avenida Luís Sá, de certa forma a sul da Estrada Militar, e de resto esta estrada que, a nível mais mediático, tem dado nome a este bairro, que, como disse, é um terreno baldio, digamos, mas que tem aqui algumas construções, algumas barracas de madeira, de metal, de chapas de zinco. Algumas são usadas para dar apoio aqui a umas hortas e a uns terrenos. Alguns moradores aqui à volta, mas de casas mesmo, edifícios de tijolo, usam esses terrenos para acumular sucata ou lixo, mas há de facto quem cá viva. E neste momento são 4 pessoas que estão cá no bairro, isto porque a maioria terá ido trabalhar. É pelo menos isso que diz Francisca. É uma das moradoras que está cá e foi ela que denunciou a chegada aqui das máquinas da Câmara. Porque, de resto, estes moradores que estão cá nestas construções, nestas casas autoconstruídas, não tiveram qualquer aviso da chegada das autoridades e das máquinas da Câmara Municipal para fazer esta limpeza. É Francisca, é uma das moradoras que está cá, e foi ela então que avisou e já esteve a tentar falar com os moradores. Alguns regressaram a casa, mas, como disse, neste momento estão aqui 4, os restantes ainda não voltaram. São cerca de 10 famílias que moram aqui, diz-nos Francisca, que aceitou falar connosco, mas não gravar, e, portanto, está neste momento aqui, de certa forma, um impasse instalado, porque a eles, aos moradores e a Francisca em concreto, não lhes disseram a polícia se a casa vai abaixo. A Francisca em concreto disseram sim, e foi o que ela esteve a explicar às tantas aqui à TSF, que a polícia, quando aqui chegou, disse que recomendou-lhe que ficasse em casa, dentro da sua casa autoconstruída aqui, para adiar pelo menos o deitar abaixo da casa, mas também não lhes foi dito se a casa não vai ser deitada abaixo de todo. Portanto, neste momento os moradores, como digo, estão numa espécie de impasse, ou num impasse literalmente, sem saber se as casas vão continuar de pé ou não. A Câmara já emitiu um comunicado escrito a dizer que, em teoria pelo menos, não há aqui moradores, na prática já se verificou que não é o caso. A Câmara, dos que estiveram aqui presentes no terreno, dos elementos que estiveram aqui presentes no momento, dos elementos da Câmara, digo, que estiveram aqui presentes no terreno, não prestaram mais declarações. A polícia também não confirmou nem desmentiu que estas casas vão abaixo. E, portanto, resumindo o que se vive aqui, entre esta pequena comunidade que aqui vive é a incerteza. Não sabem se a casa vai abaixo. Estes quatro que aqui estão aguardam. Os que ainda não voltaram, alguns poderão voltar e ser surpreendidos, porque, mais uma vez, esta operação de limpeza do terreno não foi... não houve um aviso prévio de que ia ser feita.
1: Neste momento, a dúvida entre as pessoas que vivem neste antigo bairro de Santa Filomena, no concelho da Amadora, e eles não sabem, na verdade, se a casa deles vai ser deitada abaixo. São barracas que lá estão. A Câmara Municipal da Amadora, como explicou o repórter da TSF, Duarte Rosa, garantiu apenas esta manhã à TSF que está a fazer uma limpeza de terreno junto à estrada militar, onde existem algumas barracas, mas que não estão habitadas. O presidente da Associação de Diretores de Agrupamentos e Escolas Públicas quer falar com o Ministro da Educação nas próximas horas. Flint Lima quer saber o que é que as escolas devem fazer em relação às provas moda que estão marcadas para depois de amanhã, dia da greve geral. É importante saber o quanto antes se as provas vão ou não ser adiadas.
3: Nós tudo iremos fazer para que a segunda chamada, se assim posso dizer, desta prova moda seja realizada. Se for essa, de facto, a intenção do Ministro. Nós tudo iremos fazer. Agora, o que nós gostaríamos é de não ser surpreendidos por uma nova data, comunicada no dia 3 ou depois, até porque, assim, não há muitos dias de aulas, pelo menos, para a escolha do Ministro da Educação. Não há muitos dias. Então, o Ministro da Educação que escolha o dia, mas que avisa as suas escolas quanto antes, porque senão vamos ter mais carga de trabalho para os nossos diretores, que neste momento estamos todos focados nos testes de moda, com certeza, mas já estamos todos focados já nos exames de secundário, nas provas finais do nono ano, nas avaliações, nas matrículas, está tudo focado já no próximo ano.
1: O Ministro da Educação falou sobre este assunto no final de maio e afastou a possibilidade de adiar estas provas, deixando uma certeza: se a greve tiver efeitos, obviamente será garantida uma nova oportunidade aos alunos que venham a ser afetados. Filinto Lima acredita que vai ser difícil encaixar no calendário escolar uma nova data.
3: Os exames sexto ano, nós temos mais duas semanas, temos muitas greves anunciadas, temos também feriados pelo meio, temos dois feriados pelo meio, portanto, não há muita hipótese do Ministro da Educação escolher uma data.
4: Então há risco de a prova não se realizar?
3: Isto não me parece. A segunda chamada, entre aspas, isso não me parece.
1: São preocupações que o Presidente da Associação de Diretores de Agrupamentos e Escolas Públicas quer transmitir ao Ministro da Educação.
3: Nós iremos oficiar o Ministro da Educação desta situação, porque está a trazer, de facto, alguns abraços aos diretores, que querem também programar a possibilidade de haver uma segunda chamada, que não estava prevista, para a realização desta prova moda, em virtude da greve que vai acontecer na próxima quarta-feira.
1: Depois destas declarações de Filinto Lima, a jornalista da TSF, Guilhermina Sousa, pedimos esclarecimentos ao Ministério da Educação, mas até agora sem qualquer resultado. Estas provas moda, que estão marcadas para depois da amanhã, dia da greve geral, são do sexto ano, português, português língua segunda e português língua não materna. As provas moda não entram para a avaliação, servem para acompanhar a evolução das aprendizagens. O presidente da Agência Portuguesa do Ambiente reafirma que os concessionários de praia só têm direito a 30% da área de uma praia e que fora da área concessionada os banhistas podem sempre colocar o chapéu de sol. Esta questão tem levantado polémica entre os concessionários e mesmo o presidente da Câmara Municipal de Vila Real de Santo António já veio garantir que não vai cumprir esta regra. Pimenta Machado afirma em declarações à TSF que as praias são públicas e que está apenas à espera de contributos da Associação Nacional de Municípios para encerrar este assunto. Maria Augusta Casaca.
5: Não retiro uma palavra ao que disse e lembra que a lei é a mesma há muito tempo. O presidente da Agência Portuguesa do Ambiente afirma que aos concessionários é permitida a gestão daquele espaço que pertence ao domínio hídrico apenas porque prestam um serviço à praia.
6: O apoio aos banhistas, a segurança, são esses financiadores salvador. Então é por essa razão que lhes é permitido ocupar parte do domínio público hídrico. Tudo o resto são áreas de fruição pública, em que nós podemos colocar a toalha, o guarda-sol ou o paravento.
5: Mesmo em frente aos chapéus das concessões, as pessoas podem colocar os seus chapéus de sol?
6: Fora da área condicionada, é a definição pública. Atrás, à frente ou lateral.
5: Pimenta Machado recorda que há sempre que deixar livre um corredor de segurança para que possam passar os veículos de socorro, mas por vezes, sobretudo em algumas praias do Algarve, tem havido interpretações dos concessionários ao sabor das conveniências. O ano passado, numa fiscalização

0: têm regras próprias e limites bem definidos. Nomeadamente, as áreas ocupadas por concessões não podem ultrapassar 30% da área útil da praia, é uma regra, e 50% da frente de praia.
1: A Federação dos Concessionários das Praias não tem a mesma opinião e João Carreira, presidente da Federação, diz que será difícil alguém pagar para estar numa concessão com os chapéus de sol à frente.
2: A praia para todos e volto a dizer, também tem que compreender que há muita gente que não quer estar na confusão dos chapéus de sol que os hotéis trazem de casa, querem estar numa zona mais livre. E aí, normalmente, é essa zona dos 30% que nós temos em frente à nossa exploração. Vai até ao mar.
1: Entretanto, a AMAL, a Associação de Municípios do Algarve, já pediu uma reunião com a APA para que não fiquem dúvidas sobre que regras deve aplicar. E a Agência Portuguesa do Ambiente diz aguardar apenas que a Associação Nacional de Municípios dê os seus contributos para sair com a norma esclarecedora sobre este assunto.
3: E os autarcas do Algarve já pediram uma reunião com a Agência Portuguesa do Ambiente e a Autoridade de Marítima. É uma conversa que vai acontecer de hoje a 8 dias. António Miguel Pina, o presidente da Comunidade Intermunicipal do Algarve, com quem a TSF acaba de falar, defende que os autarcas precisam de saber ao certo como interpretar a lei, por isso querem esclarecimentos.
4: Pois eu pedi uma conversa com a APA e com o comandante da Zona Marítima do Sul, porque temos que perceber quer quem define as regras, o que é que considera que as regras são, mas também temos que ter a certeza que quem fiscaliza essas regras, que no fundo depois é a Polícia Marítima, elas entendem da mesma maneira. Se conseguimos fazer esse match, tanto temos de facto que cumprir a lei da forma como ela está escrita. Esse é um primeiro passo. Depois podemos eventualmente discordar na forma como está a lei e entendemos que não é a melhor maneira de organizar as nossas praias, e teremos que conversar com a senhora Ministra do Ambiente e procurar uma alteração às normas que temos hoje.
3: O autarca sublinha que no Algarve, por exemplo, há praias muito diferentes e admite que pode haver também autarcas que não concordem com a posição da APA.
4: Há diferentes realidades nas praias algarvias. As praias do Sotavento, com extensos areais, normalmente têm-se organizado de uma maneira. As praias a Barlavento, mais pequenas, mais recôndidas, têm-se organizado de outra. Mas ainda antes de sabermos qual é a opinião da associação, pode até não haver nenhum consenso e haver opiniões diferentes conforme os senhores presidentes de Câmara, mas primeiro temos que saber, afinal, qual é a lei que temos.
3: É a questão que se coloca. A Comunidade Intermunicipal do Algarve ainda não debateu em concreto este assunto. Quero ouvir primeiro as explicações da Agência Portuguesa do Ambiente.
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0: Boa tarde, agora são 13h16, daqui a pouco às 13h30 voltamos à informação. Agora os sinais de Fernando Alves.
1: Não é que haja pressa, a exposição vai até ao fim de julho, mas se anda por Lisboa sem outra urgência agendada, apanhe um táxi, ou o metro, ou o autocarro 726, ou o 756, que o deixam mesmo à porta da Gulbenkian, na Avenida de Berna. E procure na galeria do piso inferior da Fundação o Portugal de Todd Webb, um dos mais importantes fotógrafos norte-americanos do século XX, até agora nunca visto entre nós. São pouco mais de meia centena de fotografias, colhidas em três viagens que o Webb fez a um Portugal em mudança entre 1972 e 1982. O país mudava e isso não escapou ao olhar de um homem que já tinha visto mundo tanto e vário, desde os dias em que andou pelo Panamá e pela Colômbia a pesquisar ouro, ou aqueles outros em que integrou como fotógrafo e marinheiro durante a guerra a 7ª Esquadra nos mares do Pacífico. No fim da guerra, andou um ano de cabeça levantada por entre os arranha-céus de Nova Iorque, depois deixou-se levar de barcaça pelo Mississippi. Em 49 estava em Paris, havemos de saber dele no Novo México, na América Profunda, mas agora vamos por estas imagens que nunca nos tinham sido mostradas de nós mesmos, mesmo se lá não estamos. Lagos, este hino de sol e de cal, diante do qual ele esperou pela sombra. Uns anos depois de Sofia lá ter reinventado o mundo e de ter fixado o esplendor do verão e da luz de prumo. As estátuas religiosas algures em Braga. Sigo as notas que tomei num pequeno bloco. Um coração de Jesus numa parede em Alfama. Um tipo que atravessa os carris enquanto o elétrico passa no Largo dos Chafariz de dentro. Cartazes com o rosto de Soares numa ruela da Baixa de Coimbra. Outros da Apu no Beco do Loureiro. Sempre o abraço entre luz e sombra. São mais as vezes em que as imagens estão despidas de gente. Desce agora as escadinhas que vão dar à Mercearia Costa, em Coimbra. Já por ali andei a caminho da livraria do alfarrabista Miguel de Carvalho, que entretanto se mudou para a Figueira. Dois automóveis antigos, à sombra de uma árvore, roupa estendida numa varanda da Nazaré. Um tronco de árvore que parece ter sido esculpido em São Martinho do Porto. Na mesma São Martinho em que Todd Webb parou para registrar a pausa de pescadores na faina. Estão os barcos sobre o passeio, à sombra de árvore cujas raízes talvez procurem água salobra no areal. Os homens cujos rostos não distinguimos com nitidez lançam uma espécie de rede convivial, tal como aqueles outros que jogam à porta da taberna O Minhoto, em Alfama. Fui saber se ainda existe este lugar de amazendação. Existe, pois, no mesmo 31 da Rua dos Remédios, para os lados de Santa Apolónia. Gabaram até a salada de polvo deste recanto, onde a emenda aparece em inglês, piscando o olho aos camões como Todd Webb, que já lá vai pela sombra das ruelas, agora sobe atrás de umas mulheres que se aventuraram às íngremes escadinhas das escolas gerais. E ei-lo subindo a calçada do Salvador, entretanto especado diante do puto que regressa de um recado, uma garrafa grande em cada mão, está um burro preso a uma grade na zona em que a parede parece suja de tanta sombra. Todd Webb deixa que o olhar seja agora sugado pelas sombras dos lugares mais esconsos, de Coimbra ou de Alfama, como pelo sol manso que afaga os corpos curvados de velhos pescadores da Nazaré. Numa outra fotografia feita no Ghana, a sombra dele no chão quase toca o barco de onde mais de uma dezena de homens lhe sorriem. Nenhuma sombra de gente se aproxima tanto se não houver conversa.
0: São as anotações de Fernando Alves, os sinais para ouvir e ler em tsf.pt.
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0: Para ouvir depois das 4h30, agora são 13h20.

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0: Boa tarde, são 13h30, 14h30 nos Açores. As notícias em destaque nesta segunda-feira, Paula Dias.
1: Israel ordenou aos residentes da zona sul de Beirute, a capital do Líbano, que saiam de casa. Trata-se de uma área há muito controlada pelo Hezbollah. Um porta-voz do exército israelita escreve na rede social X que se trata de uma medida de segurança contra ataques iminentes do Hezbollah. Os militares israelitas avisam que, nesse caso de novos ataques do grupo xiita libanês, Israel vai ter de responder. Esta ordem israelita de evacuação é conhecida pouco depois do Irão ter anunciado o fim das negociações com os Estados Unidos. Teherão suspendeu as conversas com a administração norte-americana por causa daquilo que classifica de crimes que Israel continua a cometer no Líbano. Teherão ameaça agora também com um bloqueio total do Estreito de Hormuz, que ameaça ainda levar este protesto ao Estreito de Bab el-Mandeb, o estreito que separa a Ásia e a África. É um corredor obrigatório de acesso ao Canal do Suez, principal caminho de comércio entre a Ásia e a Europa, controlado em grande parte pelos Houthis, o grupo armado do Iémen apoiado pelo Irão. Na confusão que está instalada, sem que as pessoas saibam em definitivo se podem ou não colocar o chapéu de sol à frente das concessionárias, os autarcas do Algarve vão reunir-se de hoje a uma semana com a Agência Portuguesa do Ambiente e também com a Autoridade Marítima. António Miguel Pina, o presidente da Comunidade Intermunicipal do Algarve, afirma que os autarcas precisam de saber como interpretar a lei e atendendo até ao facto de na região haver praias muito diferentes.
2: As praias de Sotavento, com extensos areais, normalmente têm-se organizado de uma maneira. As praias de Barlavento, mais pequenas, mais recôndidas, têm-se organizado de outra. Mas ainda antes de sabermos qual é a opinião da associação, pode até não haver nenhum consenso, aí haver opiniões diferentes conforme os senhores presidentes de Câmara, mas primeiro temos que saber, afinal, qual é a lei que temos.
1: A Comunidade Intermunicipal do Algarve ainda não debateu este assunto. Quero ouvir primeiro as explicações da Agência Portuguesa do Ambiente. Pimenta Machado, presidente da APA, ouvido esta manhã pela TSF, reafirmou que os funcionários de praia só têm direito a 30% da área de uma praia e que fora da área concessionada, os banhistas podem sempre colocar os chapéus de sol. O presidente da APA está agora à espera apenas dos contributos da Associação Nacional de Municípios para fechar de vez este assunto. O presidente da Associação de Diretores de Agrupamentos e Escolas Públicas quer falar nas próximas horas com o ministro da Educação. Filipe Lima quer saber o que é que as escolas devem fazer em relação às provas moda que estão marcadas para depois de amanhã, quarta-feira, dia da greve geral. É importante saber o quanto antes se as provas vão ser adiadas. Filipe Lima acredita que vai ser difícil encaixar no calendário escolar uma nova data.
3: Visamos sexto ano, nós temos mais duas semanas, temos poucos dias, temos greves anunciadas, muitas greves anunciadas, temos também feriados pelo meio, temos dois feriados pelo meio, portanto, não há muita hipótese do Ministério da Educação escolher uma data.
4: Então há risco de a prova não se realizar?
3: Isto não me parece. A prova, a sua chamada, entre aspas, isso não me parece.
1: Nos esclarecimentos que deu no final de maio sobre este assunto, o ministro da Educação afastou a possibilidade de adiar estas provas, deixando uma certeza: se a greve tiver efeitos, obviamente será garantida uma nova oportunidade aos alunos que sejam afetados. A TSF já pediu os esclarecimentos ao Ministério da Educação. As provas MODA, que não contam para a avaliação, marcadas para depois de amanhã, dia da greve geral, são do sexto ano: português, português língua segunda e português língua não materna.
0: Assuntos para atualizar na edição das 4. Notas para o trânsito em Aveiro com acidente na A25, é na zona de Albergaria Velha, no sentido Aveiro-Vilar Formoso, à corte da A25, entre os nós da A1 e Albergaria Velha. E também no Porto com acidente na A28, é antes do nó da A41, no sentido Viana do Castelo, com fila desde a zona da Aveleda. Quanto ao tempo para amanhã, previsão de chuva fraca durante a manhã no litoral norte e centro, dia de sol na Madeira, períodos de céu nublado nos Açores, com vento forte no grupo ocidental, temperaturas máximas de 20 graus no Porto, 24 em Lisboa, 32 graus em Faro, nos Açores 21 graus em Ponta Delgada e na Madeira 25 no Funchal.
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0: No IPO do Porto há uma equipa de futebol onde o resultado é o que menos importa. O 11 inicial joga com mais de 20, a mascote pode ir à baliza, são os resistentes e fintam a doença bem para lá das quatro linhas. A jornalista Maria Ramos Santos foi conhecer o projeto num dia em que a atividade teve cavalos à mistura. É o relato de um campeonato onde o verdadeiro troféu é esquecer a rotina do hospital.
7: Obrigada.
8: Tudo bem?
7: Prazer.
9: Estamos na Quinta Val da Branha, em Penafiel.
8: Está aqui a minha ideia. Nós chegamos, saímos do carro, começou a chover, nós entramos.
9: Às vezes chove, outras está sol. Sente-se muito calor e, pouco a pouco, vão começando a chegar os resistentes.
10: Esta é a Laura.
11: Olá.
9: Os carros ficam cá em cima. Para entrar na quinta, percorremos um curto caminho. São mais ou menos 2 minutos.
11: É assim muito remoto, mas temos um sossego, não é?
12: Está mesmo muito bom.
9: A última atividade tinha sido há 5 meses, por isso o entusiasmo é ainda maior. Entre crianças, pais e voluntários, todos vestem a mesma camisola.
13: 12-13. Quem é que pediu? 12-13.
14: Eu tenho.
15: Eu também tenho.
13: 12-13.
9: É branca, tem um herói em tons de azul em destaque, com uma bola de futebol aos pés. A vermelho, vê-se a capa e o nome da equipa, Resistentes. Há ainda 2 pormenores que saltam à vista. O logo da Liga Portuguesa contra o Cancro e o mote desde 2013. Esta equipa nasce no Serviço de Pediatria do Instituto Português de Oncologia do Porto. Em campo, seja de futebol ou não, porque entretanto já foi alargada a outras atividades, juntam-se crianças e jovens que enfrentam ou já venceram o cancro.
16: Está a primeira a perceber quem são estes meninos novos, não é?
9: A tática principal é muito mais do que marcar golos. Hoje, aliás, é muito mais do que subir a um cavalo.
17: Eu acho que eles vão andar a cavalo. Vamos fazer uma apresentação de um jogo. Sei que também há pinturas naquelas mini telinhas. E há uma história contada ali, acho que acho que em geral é isto.
9: Estamos debaixo de uma árvore. O que não falta por aqui é sombra. No chão, um tapete rodeado por bancos de feno para quem quiser sentar, acompanhado por uma fogueira. Mais ao longe vemos cavalos, também 2 cães que por aqui vão brincando. Há 2 jovens acompanhados pelas mães. É com eles que vamos ter.
18: Tanta alegria, tanta emoção.
9: São o Diogo e o Tomás.
19: Chegou a alegria em pessoa.
9: Conheceram-se no IPO, ficaram melhores amigos e mesmo já tendo superado a doença, continuam a vir às atividades dos resistentes.
20: Foi um projeto que me ajudou muito na fase dos tratamentos. Ajudou-me a ultrapassar a doença de uma forma mais alegre, porque com as atividades estávamos todos juntos, era como se fosse a minha segunda família. E através das atividades eu esqueci-me completamente da doença.
9: E aqui ao lado temos...
21: Mais Vilaça.
9: Foi o Diogo que te arrastou para aqui?
21: Não, fui eu que o arrastei a ele.
7: conheci muitas mais pessoas, muitos amigos, muitas mães que me ajudam em muita coisa.
20: E durante as atividades ouvimos testemunhas de outras crianças que passaram por ali e ajudavam-nos a ter cada vez mais esperança que é para tudo bem.
9: E no caso de Diogo e Tomás, tudo correu bem. Têm 16 anos, são dos mais velhos aqui presentes. De resto, a grande maioria anda entre os 6 e 12 anos.
10: Queres vir mostrar os cavalos que eu ainda não vi? Então vais lá mostrar?
9: Hoje todos querem andar a cavalo.
12: Dois ali, mais dois, dá quatro.
9: Maria Monteiro é mãe do Rodrigo e do Santiago.
14: Nós estávamos a ir para as marchas de Vila Boa do Bispo. E então ele uma vez ia e eu olhei assim para trás e eu vi assim um papo aqui no pescoço. E eu, Rodrigo, o que é isso? Eu, na semana a seguir tinha uma consulta e ele veio o Rodrigo comigo. E eu disse ao Rodrigo, ele estava bem, ele jogava hóquei, ele não tinha sinal de nada. Já não tinha nada aqui, não sabia nada. E eu disse, a médica vai-te perguntar se tu estás cansada e tu vais dizer que sim. E assim foi. No outro dia fui fazer a logo ecografia, mas tudo, eu nunca pensei que me saísse semelhante na rifa. Nunca. Não, não. Nem pensar. A partir daí, nesse dia à noite, já fomos para o IPO, do Hospital de Penafiel, arrancámos com o IPO com a nossa roupinha. Entramos na ambulância e o meu Rodrigo disse, mamãe, não tenhas medo, agarra-me a minha mão. E diz, mamãe, o que eu tenho é cancro.
9: Cada caso é um caso, mas no do Rodrigo, e apesar do choque, foi tudo encarado com alguma leveza.
14: Entretanto, a escola começou, que isto foi tudo nas férias. E eu até pensei que ele não ia para a escola, que nessa altura já não tinha cabelo, assim, não vai, mas eu nunca o coito. Ele foi para a escola, sem problema nenhum, Rodrigo. Colocou o boné e foi. Eu só lhe disse assim, ao Rodrigo, se houver alguém por maldade tira o boné, tu não vais atrás deles. Vais ter que me funcionar, porque a gente temos que dar dicas. E até depois, nesse dia, foi engraçado, que ele disse-me assim, olha, não foi ninguém, mas foi o vento que me tirou o boné. Mas ele já ia preparar sempre com camisolas de carapuço. Se isso acontecesse, metia o carapuço. E foi isso, foi ele.
9: E ele integrou aqui o projeto dos resistentes, vocês vêm aqui, acabam por aproveitar para partilhar experiências entre pais, ouvir isso também, se calhar no próprio momento ajuda a lidar com tudo.
14: Sim, sim, porque foi as situações, por exemplo, imagina, era uma coisa que eu, quando o cabelo cair, até uma mãe me dizia assim, quando o cabelo cair é bom, Maria, porquê? Porque é sinal que o tratamento está a fazer efeito. Um dos primeiros sintomas que a quimioterapia está a fazer efeito é o cabelo cair. Eu depois já estava contente com o cabelo cair, imagine, uma coisa tão simples. E essa partilha com os pais faz todo sentido, porque há pequenas coisas, mesmo, por exemplo, até em termos de alimentação, até em termos que nós, ok, pronto, vou também fazer. Pronto, não, faz todo sentido, sem sombra de dúvida, sem sombra de dúvida. Sim.
15: Sim, o Santiago não costuma ir, a Rita já costuma ir.
21: Eles vêm aqui assim.
9: Mais ao lado, ainda ao pé dos cavalos, encontramos Karina, mãe do Rafael, que na altura, com 2 anos, foi diagnosticado com leucemia.
22: Graças a Deus nunca foi uma criança que ficasse muito debilitada com o tratamento, mas ficava sempre mais cansado, mais revoltado, mais nervoso. Então ficámos a saber dos resistentes através do Sr. Alberto, na altura, que foi um anjo na nossa vida também. O primeiro evento, lembro-me que foi ver os aviões e foi uma paixão. Eu vi no olhar do meu filho uma alegria que já não vi há muito tempo atrás. Então aquele foi mesmo, não só no que estava doente, mas também no irmão. Foi um dizer, não, isto realmente faz bem e tanto a eles como a nós.
9: Cria-se um espírito de equipa. Quando vencem, todos celebram. Quando perdem, todos sofrem.
22: O meu teve uma situação de um menino que era João. Ele dava-se muito bem com ela, o IPO mudava quando um deles chegava. Quando chegavam os dois era uma confusão danada e aquilo mudava completamente. Eles davam-se muito bem e ele até hoje fala nele, por incrível que pareça, com 3 anos, eram da mesma idade, e ele diz, mãe, aquele meu amigo foi para o céu, aquele meu amigo, eu sinto falta dele. Eu sei, filho, mas eu sei que ele está comigo, ele está na mesma lei. É complicado tentar explicar a uma criança o que é que se passa, mas eu acho que eles têm, acho que eles ganham uma maturidade, são eles que nos dão força a nós, não somos nós que damos a eles. E eles acabam por lidar com essa situação muito melhor do que nós.
9: O Rafael já tem 6 anos, ou seja, já passaram 4 desde que deu entrada no IPO. Está agora no primeiro ano e conta com um melhor amigo, o irmão.
22: Mesmo este, entrou para o ciclo, eles fizeram uma atividade de Outubro Rosa, câncer da mama. E a diretora de turma disse: mãe, fiquei super admirada com o Mateus, porque ele veio-me falar: professora, porque é que fazem uma atividade do Outubro Rosa, não fazem o Setembro Dourado? E são essas coisas que eles lidam super bem.
9: É com esta deixa do Setembro Dourado, mês internacional da sensibilização para o cancro pediátrico, que saímos da zona dos cavalos e passamos a mais um momento do Dia dos Resistentes, a caminhada pela Quinta.
2: Cair o cabelo, etc. Esse é um momento bastante...
22: É, apesar de nós dizermos sempre: oh, o cabelo é o mínimo, não faz tanta diferença. É um choque. Mesmo para ele, ele ia para o espelho: mãe, não tenho cabelo para pentear. Não, mãe, dá-te uma escova de bebê, não penteias assim. Mas eu sou bonito na mesma, não sou? És lindo na mesma. E foi aquela de... Apesar de achar que ele não ia ligar muito, acabou por sentir bastante. Tanto que quando o cabelo dele cresceu, ele andou mais de um ano sem cortar o cabelo. Ele não queria cortar o cabelo. E às vezes o pai dizia: cortas quando tu quiseres. E andávamos ali naquela, até que ele um dia disse: ah, mãe, e se eu cortasse o cabelo? Pronto, vamos lá cortar, mas teve que ser logo na hora. Pois, chegou cá fora a dizer: eu quero o meu cabelo outra vez, agora não dá. Mas pronto, agora já vai naquela de corta, já sabe que nasce. Mas eu acho que era muito esse o problema dele, era
2: cortar e não
22: voltar a ter cabelo.
9: São mais ou menos 15, 20 minutos a andar. Vamos pelo meio da natureza, com espaço para ver borboletas, também um pequeno riacho. E é por esta altura, nesta zona, que nos juntamos a uma das voluntárias dos Resistentes e da Liga Portuguesa contra o Cancro.
3: Sou Tatiana, sou voluntária na Liga já há 5 anos.
9: Que características é que tu sentes que tem de ter um voluntário para pertencer aqui aos Resistentes?
3: Essencialmente, empatia. Empatia e muito carinho pelo próximo. E está sempre aberto a ajudar em tudo que seja possível, ser muito receptível, mas acima de tudo ter um coração leve, que era a melhor característica que o Sr. Alberto dizia. Inicialmente isto estava mais focado, fazemos atividades com o futebol, e eles também gostam muito, mas eu acho que cada vez mais está a ficar uma comunidade maior e eles participam mais, englobam-se mais neste tipo de atividades.
2: Já não é só futebol, não é?
3: Exatamente. E sabes que a nossa ideia de futebol não é o futebol comum que estamos a ver? Porque nós entramos 20 em campo, se for preciso. O que importa é que eles entram em campo e se divirtam.
9: É mais a ideia de dizer a uma criança que vai jogar futebol?
3: Exatamente, e quanto mais melhor, e quanto mais se divertirem, esse é o intuito. Não estamos com o objetivo de ganhar ou de marcar golos, mas sim que se divirtam todos em campo. Tanto que às vezes quem vai à baliza é a nossa mascote. Não é verdade?
4: Alguém quer água aí para baixo?
9: Mais um momento de convívio, de partilha, já que para muitos é a primeira vez por aqui.
23: Já estamos na cota.
2: É, também acho que sim.
3: E a vossa primeira vez aqui nos Resistentes, não é?
23: Ora bem, sim. A Adriana, a mãe da minha filha, já veio uma outra vez. E na verdade, é a primeira vez.
9: Caminhada feita, é tempo de repor energia.
23: Tem muitas borboletas.
9: Há quem aproveite para petiscar, outros para passar pelas pinturas. O que não falta também é fair play.
24: Para pintar só?
3: Sim, pôs aqui o dedo.
4: Mete aqui o teu dedo e metes aqui. Numa cor que quiseres.
3: Isso. E agora? Pinta o que quiseres.
4: Agora metes aqui.
2: Não. Já andei, mas hoje não. Já tive muito escovão, para que já se descansa um bocadinho. Já sabe bem agora.
9: Sentados ao pé da fogueira, em bancos feitos de feno, encontramos os pais de Leandro e os pais do Álvaro. Conhecem-se há pouco. Para ambos, é uma estreia pelos Resistentes.
25: Basta estar melhor um bocadinho, mete-se logo a fazer piadas, coisa mais, em casa. Dá-nos muita força, muito.
24: Pai, e a 30 de maio podemos
25: ajudar-me? Pai, podes marcar. Olha, pai, aproveita que vai trabalhar.
3: Vamos sentar-nos ali para ouvir um conto. As crianças ali na mantinha, os pais podem ficar ali naqueles banquinhos para ouvirmos um conto.
9: O conto é a última atividade do dia. São perto das 5 da tarde e a imagem que temos neste momento é de um grupo de crianças, pais, voluntários, todos com uma t-shirt branca, dos Resistentes, atentos à história que está a ser contada. Alberto Nogueira, um dos nomes mais mencionados pelas pessoas ao longo desta reportagem, morreu em dezembro do ano passado. Foi quem criou, há mais de 10 anos, esta equipa da pediatria do IPO do Porto. É um legado que continua. Desta vez, a TSF foi recebida por Cátia Pereira, também voluntária. Foram mais de 3 horas de brincadeira fora do ambiente hospitalar. Antes de irmos embora, a mãe do Diogo, no meio da alegria e do divertimento, não nos quis deixar sair sem mostrar uma coisa.
0: Sim, é muito emocionante, mas antes disso eu queria te dar umas palavras, que hoje o que nós fizemos não é nada comparado com o que tu, fizeste, e o grande craque do dia és tu, porque sei que ultrapassaste uma grande fase da tua vida e és um grande craque.
9: Mágico em que, no estádio José Alvalade, Diogo Cunha, ao lado de Pote, recebeu a notícia de que venceu o cancro. Pequenos grandes heróis são os Resistentes, um projeto do Núcleo Regional do Norte da Liga Portuguesa contra o Cancro.
1: Os Resistentes é uma reportagem de Maria Ramos Santos, a sonoplastia de José Guerreiro.
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1: Agora estamos a 9 minutos das 4. Ouvimos ainda Rubel antes das notícias, depois há Bichinho na rádio. Encosto.

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0: Entre Beirute e Teherão, há notícia das guerras no Médio Oriente. Sobre a capital do Líbano, Israel recomenda que parte da população abandone as casas. Da capital iraniana, chegou a decisão de pôr fim às negociações com os Estados Unidos. Os diretores do agrupamento escolar reclamam um esclarecimento urgente do Ministro da Educação. Querem saber, em definitivo, se depois da manhã, dia de greve geral, vão mesmo realizar-se as chamadas provas moda. Até ver, ou melhor, até a uma hora, três da tarde, nenhuma barraca onde alguém viva foi demolida no antigo bairro de Santa Filomena, no Conselho da Amadora.
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0: Notas para o trânsito em Aveiro, ainda com o acidente na A25, é na zona de Albergaria Velha, no sentido Aveiro, Vilar Formoso, com corte da A25 entre os nós da A1 e Albergaria Velha, e no Porto também por resolver o acidente na A28, antes do nó da A41, no sentido Viana do Castelo Porto, à fila desde a zona da Aveleda. Quanto ao tempo para amanhã, a previsão de chuva fraca durante a manhã no litoral norte e centro, sol na Madeira e períodos de céu nublado nos Açores, máximas de 20 graus no Porto, 24 em Lisboa e 32 em Faro. Na Madeira, 25 graus máxima para o Funchal e nos Açores, 21 graus em Ponta Delgada. Edição das 4 da tarde, Artur Carvalho.
1: Israel ordenou esta tarde aos residentes da zona sul de Beirute, a capital do Líbano, que saiam de casa. Trata-se de uma área que é controlada pelo Hezbollah, movimento radical que é apoiado pelo Irão. Porta-voz do exército israelita escreveu na rede social X que se trata de uma medida de segurança contra possíveis ataques desse grupo terrorista. Os militares israelitas avisam que, nesse caso, de novos ataques do Hezbollah, Israel terá de responder. A ordem israelita de evacuação foi conhecida pouco depois do Irão ter anunciado o fim das negociações com os Estados Unidos. Teherão diz ter suspendido as conversas com a administração Donald Trump por causa daquilo que classifica dos crimes que Israel continua a cometer precisamente no Líbano. O Irão ameaça também com um bloqueio total do Estreito de Hormuz e estender essa medida, esse boicote ao Estreito de Bab el-Mandeb, que separa a Ásia e a África. Trata-se de um corredor obrigatório de acesso ao Canal de Suez, principal rota do comércio entre a Ásia e a Europa, e que é controlado em grande parte pelos Houthis, o grupo armado do Iémen, que é apoiado pelo Irão. O presidente da Associação de Diretores de Agrupamentos e Escolas Públicas quer esclarecimentos, o mais depressa possível, do Ministro da Educação. Filinto Lima pretende saber o que é que as escolas devem fazer em relação às provas moda que estão marcadas para depois de amanhã, dia de greve geral. É importante saber, o quanto antes, se o ministro Fernando Alexandre admite adiar essas provas de avaliação dos alunos do 6º ano, que não conta para nota. Filinto Lima acredita que será difícil encaixar no calendário escolar uma nova data.
2: Nós tudo iremos fazer para que a segunda chamada, se assim posso dizer, desta prova moda seja realizada. Se for essa, de facto, a intenção do ministro. Nós tudo iremos fazer. Agora, o que nós gostaríamos é de não ser surpreendidos por uma nova data, comunicada no dia 3 ou depois, até porque, assim, não há muitos dias de aulas, pelo menos, para a escolha do Ministro da Educação. Não há muitos dias. Então, o Ministro da Educação que escolha o dia, mas que avisa as suas escolas quanto antes, porque senão vamos ter mais carga de trabalho para os nossos diretores, que neste momento estamos todos focados nos testes de moda, com certeza, mas já estamos todos focados já nos exames de secundário, nas provas finais do nono ano, nas avaliações, nas matrículas, está tudo focado já no próximo ano.
1: Há aqui várias dúvidas, assim expressas pelo Presidente da Associação dos Diretores de Agrupamentos e Escolas Públicas. À cabeça, se mantém a decisão da realização das provas moda no dia da greve geral, se não, em que data se realizarão e, independentemente disso, se realizarem-se, qual será a data prevista para uma segunda chamada, no caso de alunos que, por causa da greve geral, sejam impedidos de realizar essas provas que não contam para a avaliação e que são do 6º ano à disciplina de português, português língua segunda e português língua não materna. A TSF já pediu, entretanto, esclarecimentos ao Ministério da Educação. Fernando Alexandre, o ministro, disse no mês passado que estará garantida uma nova oportunidade aos alunos que sejam afetados no dia da greve geral. Até ver, ou melhor, até à 1h03, nenhuma barraca onde alguém viva tinha sido demolida no antigo bairro de Santa Filomena, no Conselho da Amadora. O movimento Vida Justa fez a denúncia esta manhã, a de que 10 construções estariam a ser deitadas abaixo, afetando assim cerca de 15 pessoas que lá vivem. Contactada pela TSF, a Câmara Municipal da Amadora desmentiu, explicando que o que estava a ser feito era uma limpeza de terrenos junto à estrada militar, onde existem, de facto, algumas barracas, mas que não são habitadas. A TSF foi ver o que estava a acontecer e, como contou o repórter Duarte Rosa, na edição das 3 da tarde, nenhuma barraca tinha até essa altura sido demolida.
3: Ainda estão de pé os moradores que aqui estão, que existem de facto, não sabem a dizer por quanto tempo. Há pelo menos 3 máquinas nesta altura a limpar o terreno desde manhã. Neste momento em específico não são audíveis, porque eu estou aqui junto a uma das casas para ver se consigo apanhar a pouca rede que aqui existe para fazer este direto, mas ao longe conseguem-se ouvir as máquinas que estão, como disse, desde manhã a desbravar este terreno. Este terreno que são é basicamente uma encosta que fica, salvo seja, entalada entre a Avenida Lourenço Marques e a Avenida Luís Sá, de certa forma a sul da estrada militar, e de resto esta estrada que, a nível mais mediático, tem dado nome a este bairro, que, como disse, é um terreno baldio, digamos, mas que tem aqui algumas construções, algumas barracas de madeira, de metal, de chapas de zinco. Algumas são usadas para dar apoio aqui a umas hortas e a uns terrenos. Alguns moradores aqui à volta, mas de casas mesmo, edifícios de tijolo, usam esses terrenos para acumular sucata ou lixo, mas há de facto quem cá viva. E neste momento são 4 pessoas que estão cá no bairro, isto porque a maioria terá ido trabalhar. É pelo menos isso que diz Francisca. É uma das moradoras que está cá e foi ela que denunciou a chegada aqui das máquinas da Câmara. Porque, de resto, estes moradores que estão cá nestas construções, nestas casas autoconstruídas, não tiveram qualquer aviso da chegada das autoridades e das máquinas da Câmara Municipal para fazer esta limpeza. É Francisca, é uma das moradoras que está cá, e foi ela então que avisou e já esteve a tentar falar com os moradores. Alguns regressaram a casa, mas, como disse, neste momento estão aqui 4, os restantes ainda não voltaram. São cerca de 10 famílias que moram aqui, diz-nos Francisca, que aceitou falar connosco, mas não gravar, e, portanto, está neste momento aqui, de certa forma, um impasse instalado, porque a eles, aos moradores e a Francisca em concreto, não lhes disseram a polícia se a casa vai abaixo. A Francisca em concreto disseram sim, e foi o que ela esteve a explicar há instantes aqui à TSF, que a polícia, quando aqui chegou, disse que recomendou-lhe que ficasse em casa, dentro da sua casa autoconstruída aqui, para adiar pelo menos o deitar abaixo da casa, mas também não lhes foi dito se a casa não vai ser deitada abaixo de todo. Portanto, neste momento os moradores, como digo, estão numa espécie de impasse, ou num impasse literalmente, sem saber se as casas vão continuar de pé ou não. A Câmara já emitiu um comunicado escrito a dizer que, em teoria pelo menos, não há aqui moradores. Na prática já se verificou que não é o caso. A Câmara, dos que estiveram aqui presentes no terreno, dos elementos da Câmara, que estiveram aqui presentes no terreno, não prestaram mais declarações. A polícia também não confirmou nem desmentiu que estas casas vão abaixo. E, portanto, resumindo, o que se vive aqui entre esta pequena comunidade que aqui vive é a incerteza. Não sabem se a casa vai abaixo. Estes 4 que aqui estão aguardam. Os que ainda não voltaram, alguns poderão voltar e ser surpreendidos, porque, mais uma vez, esta operação de limpeza do terreno não houve um aviso prévio de que ia ser feita.
1: Repórter Duarte Rosa, na 1 hora, em direto do antigo bairro de Santa Filomena, no concelho da Amadora, tendo assim conta das muitas dúvidas que subsistiam, pelo menos nessa altura, sobre o que realmente vai lá acontecer. Também subsistem as dúvidas dos autarcas algarvios, não ficam resolvidas com os esclarecimentos hoje reiterados pelo Presidente da Agência Portuguesa do Ambiente a propósito do areal reservado aos concessionários das praias. Em declarações à TSF esta tarde, Pimenta Machado reafirmou que os concessionários só têm direito a 30% do areal de uma praia e que, fora da área concessionada, os banhistas podem sempre colocar os chapéus de sol ou paraventos, se for caso disso.
4: As concessões prestam serviço público relevante às praias. O apoio aos banhistas, a segurança, são esses financiadores do Salvador. Portanto, é por essa razão que eles podem, que lhes é permitido ocupar parte do domínio público hídrico. Tudo o resto são áreas de fruição pública, em que um de nós podemos colocar a toalha, o guarda-sol ou o paravento.
5: Mesmo em frente aos chapéus das concessões, as pessoas podem colocar os seus chapéus de sol?
4: A questão é muito clara. Dentro da área concessionada pertence ao concessionário que gere. Fora da área concessionada é a definição pública. Atrás, à frente, lateral. Acresce, como eu também explicar, as áreas de segurança. Áreas de segurança. Áreas para quê? Para o Dr. Salvador, tem que estar desimpedido para prestar socorro às pessoas. E, portanto, dentro do Dr. Salvador e o mar, estas áreas devem estar livres e desimpedidas.
1: Presidente da APA, Pimenta Machado, tinha prometido há pouco tempo tornar público um documento para pôr em definitivo cobro a todas as dúvidas sobre esta matéria e disse hoje à TSF que está apenas à espera de contributos da Associação Nacional de Municípios para encerrar o assunto. Os autarcas do Algarve pediram, entretanto, uma reunião com a APA, mas também com a Autoridade Marítima, encontro que irá realizar.

0: Pois, eu pedi uma conversa com a APA e com o Comandante da Zona Marítima do Sul, porque temos que perceber quer quem define as regras, o que é que considera que as regras são, mas também temos que ter a certeza que quem fiscaliza essas regras, que no fundo depois é a Polícia Marítima, as entende da mesma maneira. Se conseguimos fazer esse match, tanto temos de facto que cumprir a lei da forma como ela está escrita. Esse é um primeiro passo. Depois podemos eventualmente discordar da forma como está a lei e entendemos que não é a melhor maneira de organizar as nossas praias, e aí teremos que conversar com a senhora Ministra do Ambiente e procurar uma alteração às normas que temos hoje.
1: O autarca sublinha, entretanto, que no Algarve, por exemplo, há praias muito distintas e que pode haver autarcas que não concordem com a posição da Agência Portuguesa do Ambiente.
0: Há diferentes realidades nas praias algarvias. As praias do Sotavento, com extensos areais, normalmente têm-se organizado de uma maneira. As praias a Barlavento, mais pequenas, mais recôndidas, têm-se organizado de outra. Mas ainda antes de sabermos qual é a opinião da associação, pode até não haver nenhum consenso, e haver opiniões diferentes conforme os senhores presidentes de Câmara, mas primeiro temos que saber, afinal, qual é a lei que temos.
1: Comunidade Intermunicipal do Algarve, que é presidida por António Miguel Pina, ainda não debateu o assunto, quer primeiro ouvir as explicações da Agência Portuguesa do Ambiente.
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vê em parada ou em alguma cerimónia oficial, nem imagina o tanto que pode fazer um cavalo ao serviço da GNR. Quem nos leva pelos meandros da vida destes animais e como são preparados para várias situações é o Major...

0: Wilson Fernandes. Ele é o responsável pela formação e faz parte da Unidade de Segurança e Honras de Estado. Ora, da segurança às honras de Estado, estes cavalos podem ter que fazer muitíssima coisa, por exemplo, dançar, praticamente, ou intervir para dispersar multidões em fúria. Está ali alguém que já está irritado.
1: Está a chamar pela hora da ração.
0: Então, Sr. Major, que tipo de treino é que fazem aqui? Antes de mais, apresente-me quantos animais é que tem aqui.
2: Nesta unidade nós temos aproximadamente 250 soliptes.
0: Soliptes cavalos?
2: Soliptes, que é uma terminologia técnica de cavalos, sim.
0: Sim, senhor. E são de alguma raça especial?
2: Nós, a grande percentagem do nosso efetivo são cavalos de pura raça lusitana, se bem que contamos também com alguns cavalos de algumas raças específicas, fruto um bocadinho do desempenho da atividade para a qual desempenham aqui, cavalos nomeadamente de tração, cavalos de sangue frio, em número muito mais reduzido, mas a grande percentagem são cavalos ou puro sangue lusitanos ou cruzados de lusitano com outras raças.
0: Mas fazem a criação aqui também ou adquirem, compram estes cavalos?
2: Não, a Guarda Nacional Republicana não faz reprodução. Os cavalos do seu efetivo são adquiridos através de concurso público, onde concorrem vários criadores nacionais. Todo o criador nacional pode concorrer aos concursos públicos da Guarda para aquisição de cavalos. E há inclusive instituições também do Estado, como é a Companhia das Resírias e Alter Real, que produzem única e exclusivamente cavalos por sangue lusitanos, que também concorrem. Temos aqui muitos cavalos oriundos dessas colarias.
0: E explicava-me há bocadinho que estes cavalos são preparados e tornam-se profissionais em variadíssimas áreas. Nós achamos que são só as paradas, não é? Porque esta unidade de segurança também é de protocolo, não é?
2: Sim, nós temos a nossa responsabilidade.
0: Mas fazem muito mais.
2: Sim, nós temos cavalos direcionados desde sessões de hipoterapia que realizamos diariamente.
0: Para crianças
2: portadoras de alguma tipologia de deficiência ou dificuldade.
0: E fazem mesmo aqui.
2: E fazemos aqui, com a ajuda de alguns militares que inclusive receberam alguma formação própria também da área para darmos um melhor contributo. Temos cavalos direcionados para o policiamento de proximidade, que realizamos diariamente em todo o dispositivo territorial, inclusive.
0: Esses que as pessoas veem normalmente, a andar por aí.
2: Sim, cujo objetivo principal é efetivamente a proximidade entre a força policial e o cidadão. Temos cavalos direcionados mais para as ações de ordem pública, em situações de grandes eventos.
0: Ordem pública, qual é o papel de um cavalo numa situação de confusão, não é? De violência?
2: Podem ter a função da contenção e a função da dispersão, ou seja, quando grandes massas se juntam e passam a ser uma ameaça, a melhor forma que nós temos de as controlar é desagregar. E o cavalo, fruto do seu elevado poder de choque e aquilo que é a sua imponência numa situação destas, permite-nos fazer o trabalho de um maior número de militares, por exemplo, apiados, porque também tem os mesmos equipamentos de proteção, tal e qual como os militares, mas o seu poder de choque, a sua imponência, permite-nos, de uma forma mais simples e célere, resolver algumas situações de desordem pública.
0: E depois também funções, digamos, quase mais sociais.
2: Sim, também nós fazemos muitas ações de sensibilização em várias escolas, associações que nos visitam. Nós queremos ter um cartão de visita que ajude efetivamente a levar à população no geral e ao cidadão aquilo que é a nossa missão diária.
0: E depois os cavalos que vemos em cerimónias e em momentos mais especiais, digamos.
2: Trata-se das honras de Estado, no âmbito do protocolo de Estado. Nós somos responsáveis pelas guardas de honra. Nós temos cavalos que fazem aquilo que são as escoltas de honra às altas entidades, que visitam Portugal e que são recepcionadas por sua excelência o nosso Presidente da República. Temos cavalos que inclusive nessas honras militares ajudam o seu militar naquilo que são as marchas militares, que é a charanga,
3: quase que dançam, não é?
2: Através da charanga a cavalo. E pronto, é uma das principais missões, se não a missão mais importante que nós temos.
3: Mas isso é como é que se treina um animal para esses momentos com barulho, com alguma agitação, com ar livre, não é? Que essas coisas decorrem ao ar livre. Como é que se treina um animal para resistir ali firme e hirto, sem se distrair e sem sair do protocolo?
2: Sim, requer efetivamente muito treino, porque isto é uma questão sempre de sensibilização. Ou seja, os nossos animais encararem aquilo que é o desempenho da sua missão sem ser um momento de stress. E nós treinamos os nossos cavalos efetivamente para que eles não encarem isto como um momento de stress, um momento de lazer, digamos que para eles, onde através da recompensa nós conseguimos impor aquilo que é
3: a nossa vontade. E ele propor irmos ali até ao pé daqueles para vê-los mais de perto, aproveitar este bocadinho. O que é uma recompensa para um cavalo? É como um cão, um biscoito?
2: Há várias tipologias de recompensa. Uma simples festa ou um som tranquilizante para os cavalos funciona como uma recompensa. Claro que o cavalo, apesar de ser um animal, cada cavalo responde de sua maneira, tal e qual como todos diferentes, mas funciona a recompensa. Os cavalos funcionam por associação, por memória. Se nós conseguimos recompensar aquilo que são as boas ações que eles desenvolvem, eles vão sempre associar aquilo como, digamos, que uma recompensa positiva.
3: E também fazem atividades ou momentos, também são especiais, como a trasladação para o panteão. Portanto, falávamos dos cavalos atrelados, que à partida uma pessoa estranha, o que é que fazem cavalos atrelados na GNR, não é?
2: É os cavalos que nós temos que estão ligados ao compensação no âmbito da atrelagem.
3: Mas pode mexer, pois não? É melhor não?
2: Pode-se sempre em segurança. Podemos os abordar bem de frente para eles nos verem. Não podemos esquecer que os cavalos são animais e são uma presa, então devemos, apesar de estarem domesticados, devemos sempre abordá-los com a devida atenção e cuidado.
3: Mas são imponentes realmente.
2: Os cavalos da atrelagem têm um papel importante naquilo que é o transporte das altas entidades no âmbito do protocolo de Estado e nessas ações que desenvolvemos também protocolares de transladação já de várias entidades, inclusive para o Panteão Nacional. Nós necessitamos desses cavalos para a sua escolta, para a escolta de honra até ao seu destino.
3: E tem muita gente a tomar conta deles. Eles no fundo são aqui o centro de todas as atenções.
2: Os animais necessitam de cuidados diários e efetivamente há toda uma logística necessária para que lhe possamos dar as melhores condições possíveis, porque os cavalos nascem na natureza, nós domesticamos-os, nós digamos que trazemos-os para um ambiente que não lhes é o ambiente natural e exige que nós tenhamos um empenhamento diário para lhes dar as melhores condições possíveis, sempre à base da saúde e bem-estar animal.
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4: E no mundo digital, Rui Tucayana, a Last FM volta a ser uma empresa independente.
8: O Last FM já não pertence ao grupo Paramount Skydance. A plataforma de música anunciou o regresso à independência quase duas décadas depois de ter sido comprada pela CBS por cerca de 260 milhões de euros. A administração confirmou que toda a equipa atual vai ser mantida e a transição de propriedade não vai afetar o funcionamento do serviço, que registra toda a música que os utilizadores ouvem nos seus equipamentos. Os perfis e os históricos de reproduções vão permanecer intactos. Os dados pessoais, as definições de privacidade e os planos de subscrição paga também não vão sofrer alterações. Fundada em 2002 como uma rádio na internet, a Last FM foca-se agora na monitorização de hábitos musicais. O sistema registra as faixas reproduzidas em serviços como o Spotify, o YouTube ou a Apple Music. O resultado é considerado muito valioso pelos utilizadores, grandes fãs de música e de estatística, uma vez que, por exemplo, no final do ano têm acesso a gráficos detalhados e às estatísticas sobre tudo aquilo que ouviram. A nova direção promete partilhar mais detalhes sobre o futuro do projeto nas próximas semanas.
4: Mundo Digital, Rui Tuqueira, com o som de Joaquim Pedro Rocha.
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4: Ouvimos ainda Joana Machado com Broken Radio antes da síntese das notícias. 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

0: Boa tarde, agora são 4:30, 3:30 nos Açores. Assuntos em destaque nesta segunda-feira, Ana Maria Ramos.
1: Por causa dos ataques de Israel ao Líbano, o Irão suspendeu as negociações de paz com os Estados Unidos. O primeiro-ministro de Israel deu ordens às Forças Armadas para atacarem um distrito em Beirute. Justificou a decisão com o facto daquela ser uma área dominada pelo Hezbollah. A população da zona foi avisada para sair, mas o Irão considera que os ataques violam o acordo de cessar-fogo e por isso interrompeu as negociações com os Estados Unidos. Teherão ameaça também avançar com um bloqueio total do Estreito de Hormuz, ameaça levar esse protesto ao Estreito de Bab el-Mandeb, que separa o continente asiático do africano. A Fertagus garante estar em condições de assegurar o serviço a 100% na próxima quarta-feira, dia de greve geral, mas os sindicatos defendem que não há nenhuma empresa no país que possa dar previamente essa garantia. A travessia de barco entre as duas margens. A empresa diz que só no próprio dia saberá quem aderir à paralisação, não descarta a hipótese de ser afetada pela greve também nos comboios, pelos quais foram decretados serviços mínimos de 25%. O Ministro da Presidência afirma que ninguém pode ficar privado de jornais. Leitão Amaro justifica o concurso público internacional para assegurar a distribuição no interior do país, que o Governo prevê concluir no verão. Nestas declarações, em Miranda do Corvo, no Distrito de Coimbra, o Ministro da Presidência garante que o Governo vai lançar já amanhã este concurso internacional, 3 milhões de euros para assegurar a distribuição diária de jornais em papel nos territórios de baixa densidade nos próximos 3 anos. A apresentação de propostas irá durar 60 dias, com o ministro a estimar que este processo termine então no verão. E com a entrada em vigor da época balnear, o presidente da Agência Portuguesa do Ambiente reafirma que as praias são públicas e os concessionários só podem gerir o que está dentro da área que lhes foi atribuída. Pimenta Machado voltou hoje a dizer que os banhistas podem colocar chapéus de sol, mesmo que seja em frente à concessão, e de estar à espera do contributo da Associação Nacional de Municípios para emitir uma norma esclarecedora sobre esta matéria. Os autarcas do Algarve pediram já uma reunião com a APA, marcada para a próxima semana, também com a Autoridade Marítima, querem esclarecimentos sobre esta questão. António Miguel Pina, o presidente da Comunidade Intermunicipal, diz que precisam de saber ao certo como interpretar a lei e por isso querem esclarecimentos.
0: Notícias atualizadas na edição das 5 para amanhã. Previsão de chuva fraca durante a manhã no litoral norte e centro, com temperaturas máximas de 20 graus no Porto, 24 em Lisboa e 32 graus em Faro. Dia de sol na Madeira, com 25 graus, temperatura máxima no Funchal. E nos Açores, períodos de céu nublado em todo o arquipélago, há vento forte no grupo ocidental, temperatura máxima de 21 graus em Ponta Delgada.
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0: Em contagem decrescente para o arranque do Campeonato do Mundo de Futebol, na TSF apresentamos diariamente as 48 seleções presentes no Mundial dos Estados Unidos, Canadá e México. A Argélia é a primeira seleção a defrontar a campeã do mundo Argentina e está num grupo com Jordânia e Áustria.
4: Sabia que a seleção da Argélia tem como apelido Le Fennec? Vem do animal chamado Feneco, em francês, Fennec, em português, também conhecido como a raposa do deserto. É um animal que pesa apenas 1 quilo. Vive no deserto do Saara e tornou-se um símbolo nacional. É pequeno, muito resistente, sobrevive em condições muito duras, é rápido, inteligente e ágil. Características que passaram a representar a identidade futebolística da Argélia. Equipa combativa, resiliente, veloz nos contra-ataques e difícil de derrotar. O animal é conhecido pelas enormes orelhas, que ajudam a dissipar o calor do deserto. Isso acaba por torná-lo um ícone cultural do norte de África. Durante jogos da seleção, é comum vermos mascotes de fenecos, bandeiras com desenhos da raposa, cânticos ligados aos fenecos. O apelido começa a ganhar força, sobretudo a partir das décadas de 70 e 80, quando a seleção argelina começa a afirmar-se internacionalmente. Para a história, fica a vitória sobre a Alemanha Ocidental de Rummenigge e companhia. Belumi, o maior ídolo dos argelinos a fazer estragos. A maior parte das seleções tem apelidos ligados a animais fortes ou agressivos, como leões, águias ou tigres, mas a Argélia escolheu um animal pequeno, mas famoso pela inteligência e resistência, o que combina com a imagem histórica da equipa argelina, que tem como grande figura Riyad Mahrez. Mas também tem nomes como Ibrahim Maza, do Bayer Leverkusen, Fares Shaibi, do Frankfurt, Ben Sebani, do Borussia Dortmund, Ed Nouri, do Manchester City, ou o guarda-redes Lucas Zidane, filho de Zinedine Zidane.
0: A Argélia é uma das 48 seleções presentes no Mundial dos Estados Unidos, Canadá e México, para conhecer diariamente na TSF.
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0: Agora estamos a 22 minutos das 5, a primeira nota de autor desta semana do escritor Alexandre Honrado.
5: Começa a semana a festejar uma espécie de regresso duplo. Estou aqui na rádio. Por breves instantes, é certo, mas mesmo assim falo do meu percurso enquanto autor. A rádio, onde eu estive tanto tempo, a rádio é isto, um rosto sem maquilhagens que idealizamos ao ouvir e a ouvir-nos. Feita uma vez, entranha-se e nunca se estranha. O meu percurso, como ela já esteve muito presente todos os dias, durante anos, é um excelente regresso. Depois, outras solicitações vieram, na escrita e no ensino, nos audiovisuais, na investigação. O percurso recente foi uma festa para mim, como diria Mingway, a escrever e a falar sobre Paris. Teve livros esse percurso, um último agora há poucos dias, sobre o consumo consciente da água, tão necessário esse consumo pensando nas necessidades de hidratação desta época sazonal e toda a escassez em que o planeta vive. Os outros tiveram exigências académicas e até os libretos de duas óperas não faltaram neste currículo. O meu regresso à escrita televisiva também é notícia, mas amanhã vos conto.
0: Para vir amanhã, notas de autor esta semana com o escritor Alexandre Honrado, é uma parceria da TSF com a Sociedade Portuguesa de Autores.
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0: E no TSF Pais e Filhos, hoje Maria Ramos Santos, como ajudar os jovens a candidatar-se à universidade.
6: É já no próximo mês, em julho, que os alunos do 12º ano têm de apresentar a candidatura ao ensino superior. Nesta fase, em que é muito comum existir alguma pressão e também discórdia entre pais e filhos, importa relembrar que a confiança é a chave para qualquer relação, como reforça Bárbara Ramos Dias, psicóloga e autora do livro Dizer que Não é um Ato de Amor.
7: muitas vezes os miúdos ficam bloqueados exatamente com aquilo que os pais pensam. Sim, sim, eu gostava de teatro, mas os meus pais acham que não. Eu gostava de música, mas os meus pais acham que isso não dá emprego. Porquê? Porque muitas vezes os pais também acreditam que aquilo é o melhor para os filhos, pela sua experiência, portanto não é obviamente por maldade, não é porque querem chatear os filhos, mas sim porque acreditam que aquilo é o melhor. No entanto, os miúdos nestas idades, com 16 anos, já têm alguma maturidade, a maior parte deles, para perceberem o que é que gostam e o que é que não gostam. E através destas avaliações e orientações focais, nós conseguimos perceber quais são as aptidões dos miúdos, vocacionais, profissionais, os gostos, os interesses, no fundo onde é que eles são mais felizes. E por isso é que nós pedimos aos pais, para os pais confiarem. Então é, vamos ouvir os nossos filhos, vamos dar-lhes voz e perceber o que é que realmente eles sentem. Acho que isto é muito importante, porque é a vida deles, é o futuro deles.
6: Os melhores conselhos são aqueles que também partem do respeito pelos filhos. Ouvi-los, para a psicóloga Bárbara Ramos Dias, é fundamental.
0: É o TSF Pais e Filhos, Maria Ramos Santos, com o som de Paulo Jorge Guerreiro. Música de Yolanda, Responso.

0: Daqui a pouco as contas que contam, agora aos negócios e empresas com Ana Maria Ramos.
1: A Hansgrohe investiu em Portugal com a abertura de um showroom em Lisboa que batizou The Water Studio. Consolida a aposta no mercado português como um ponto estratégico. Primeiro no Parque das Nações, em 2021, agora novas instalações próximas das Amoreiras. Mas faz parte de um plano internacional maior. Adianta Carlos Santos, o diretor da empresa em Portugal.
2: Nós abrimos o primeiro Water Studio em Lisboa em 2021, no Parque das Nações, e sentimos agora a necessidade de uma maior centralidade, e daí essa nova localização, agora numa zona mais central de Lisboa, e também com uma maior área de exposição. Portanto, faz parte da estratégia internacional da empresa. Portanto, o investimento é voltado. Nós estamos estabelecidos no mercado nacional através de meios próprios desde 2015, numa performance crescente ano após ano. Portugal é um mercado que tem crescido também bastante a nível de investimento estrangeiro, não só a nível de mercado hoteleiro como mercado residencial, e obviamente queremos aumentar o nosso volume de negócio, a nossa fatia de mercado, cota de mercado, mas como me referi, essencialmente dar esta visibilidade e dar um apoio local à comunidade de arquitetos e interiores designers.
1: A empresa diz ser uma plataforma viva de interação com visitantes e com 12 modelos capaz de personalizar.
2: O que diferencia este showroom, basicamente, é uma plataforma viva. Portanto, ao fim e ao cabo, não mostramos os produtos, mostramos o produto em funcionamento, criamos também bastante interação a nível de materiais, podemos fazer a integração de diferentes acabamentos, de diferentes cores, de diferentes matérias-primas, portanto, não só o latão, como a madeira, a pedra mármore, a couro. Portanto, e é toda esta interação, na perspectiva, de ao fim e ao cabo, está inerente a um crescimento do volume de negócios, naturalmente, da Hansgrohe em Portugal. Então, temos uma rede de distribuição seletiva no mercado nacional, que opera em todas as regiões, e esse é o nosso canal de venda de produto, atendendo a que nós não fazemos vendas diretas. A nossa venda surge sempre através de um canal do canal de distribuição, do habitual retalhista ou loja de materiais de construção, mas tem como público-alvo não só o consumidor final, mas principalmente os arquitetos, os interior designers.
1: Este grupo alemão, a fazer 125 anos, estima crescer em Portugal, e o objetivo é mesmo abrir um showroom em cada capital europeia.
2: A Hansgrohe é originária da Alemanha, cumprimos este ano 125 anos de história. Portanto, este é o 11º investimento feito a nível mundial, portanto, neste caso em Lisboa. Nos últimos anos abrimos em Londres, também em Barcelona, noutras localizações fora da Europa também, em Sydney, em Atlanta, em Tóquio, dentro da Europa, aqui em Amsterdão também, a Turquia, ou melhor, Istambul. Portanto, o nosso objetivo é termos um ponto de Water Studio nas principais capitais europeias, que são os pontos de referência a nível dos hubs criativos de design a nível internacional. Portanto, nós estamos a crescer desde 2020 a 2 dígitos e pretendemos manter o ritmo para os próximos 3 anos.
1: A Hansgrohe, em Portugal, estabeleceu como meta continuar a crescer a 2 dígitos em 2026.
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0: E hoje, nas contas que contam, Nuno Correia da Silva, as oportunidades e riscos da prestação social única.
5: O Governo anunciou a consolidação de várias prestações sociais numa só prestação, a Prestação Social Única. São prestações não contributivas, significa que são atribuídas em função da necessidade, independentemente de existir uma carreira contributiva. Por isso, o seu financiamento é feito através do Orçamento de Estado, ou em vez do Orçamento da Segurança Social. O montante também não depende do salário, mas da natureza da eventualidade e da condição de recursos dos beneficiários. São, por isso, prestações de solidariedade. Faz sentido que, podendo, os beneficiários retribuam com trabalho. É uma forma de manterem atividade e de retomarem alguma ligação ao mundo do trabalho. O montante total das despesas nacionais com prestações de solidariedade ronda 1% do PIB, cerca de 3,2 milhões de euros, corresponde a pouco menos de metade do orçamento com a educação, mais concretamente a 43%. Por isso, faz sentido que quem possa trabalhar desse retorno social. A nova prestação abrangerá cerca de 500 a 700 mil pessoas, equivale entre 5 e 7% da população portuguesa. Alguns não poderão trabalhar em razão de impedimentos objetivos, como a doença ou a idade, mas muitos poderão encontrar neste novo modelo uma oportunidade de voltar à vida ativa. É o caso dos beneficiários do rendimento social de inserção, vulgo rendimento mínimo, são cerca de 200 mil, ou dos desempregados com subsídio social de desemprego, são cerca de 70 mil. Só nestas duas eventualidades estão 50% dos beneficiários. A matriz da nova prestação inscreve-se nas boas práticas em matéria de proteção social, de uma proteção social proativa, que não se esgota em transferir dinheiro. É também um meio de ativar capacidades, reduzir dependência e aumentar dignidade através do trabalho e da autonomia. É importante que nas ofertas de funções a desempenhar exista uma coerência entre as capacidades de cada um e as funções que serão atribuídas. Desta articulação, dependerá o sucesso da medida, sucesso social e sucesso económico. O Estado Social moderno não se mede apenas pelo valor que transfere, mas sobretudo pela capacidade de devolver às pessoas a possibilidade de não dependerem dele.
0: Estão feitas as contas que contam com o jurista e gestor Nuno Correia da Silva. Ouvimos The Chic Satisfy My Soul e a seguir Camões são outros 500.

0: 7 minutos para as 5 e na TSF as curtas conversas de Nuno Artur Silva com professores e personalidades da vida pública portuguesa sobre a relação que têm com Camões. As perspectivas de quem assinou e de quem aprendeu na escola dão-nos o retrato de como uns e outros veem Camões nos dias de hoje. É uma parceria TSF-JN, hoje com Rui Mateus.
1: Bom dia, hoje é nosso convidado o professor Rui Mateus, 54 anos, é professor há 32, começou na Escola Passos Manuel em Lisboa, onde fez o estágio, depois esteve em Alcaínz, 29 anos, e atualmente está em Castelo Branco, na Escola Nuno Alves, onde continua a lecionar português e, imagino, Camões no centro também das suas aulas, muito presente desde sempre, não é?
2: É verdade, sim. Camões é um autor, felizmente, sempre muito presente no currículo.
1: E qual é o desafio de ensinar Camões? Sentiu ao longo dos anos mudanças na maneira, digamos, dos alunos reagirem? Imagino que tenha havido também mudanças na própria abordagem dos programas e que cada professor vai fazendo.
2: O principal desafio é conseguir fazer Camões irradiar sentido na cabeça e na sensibilidade dos alunos. Passaram-se 500 anos desde que Camões escreveu, o mundo deu muitas voltas e, portanto, é natural que hoje a mensagem escrita que Camões deixou seja um pouco opaca e, portanto, o difícil às vezes é dar alguma transparência a essa opacidade. O que acontece é, muitas vezes o aluno cria curiosidade perante um objeto que lhe é estranho, porque não se pode evitar dizer que Camões é um objeto estranho na aula hoje em dia, não é? Os alunos não leem nem escrevem no dia-a-dia textos como aqueles e, portanto, o trabalho do professor aqui é não deixar morrer essa primeira curiosidade que surge perante um ovni que aterra na aula. Eu às vezes uso esta expressão para falar deste tipo de textos, e aproveitar essa curiosidade do momento e não a matar depois com aquelas abordagens didáticas que acabam por massacrar o texto e não o deixar irradiar esse tal sentido. Apesar dos Lusíadas serem considerados um texto muito difícil, eu acho que apesar de tudo os Lusíadas são de mais fácil abordagem, talvez por ser um texto narrativo, e nós sabemos que o ser humano tem um apelo muito grande pelo narrativo e o facto de haver essa compreensão de uma história que se conta facilita. Além disso, os alunos têm mais tempo para lidar com os Lusíadas, têm mais aulas que lhes são dedicadas em dois anos diferentes e isso facilita. E depois é um poema com muita diversidade narrativa, com muitos tons, inclusive é lírico, há momentos líricos, há momentos épicos, há momentos históricos, enfim, há muita diversidade e isso facilita também o trabalho do professor em manter a motivação viva. Dentro do que está em vigor, que o episódio da Oa de Amastor e o episódio de Inês de Castro ainda hoje conseguem causar um grande impacto nos alunos, assim como o episódio da Tempestade também de alguma maneira, e há alguns episódios que não pertencem já ao programa, já pertenceram, e que acho que ainda hoje conseguiriam ter esse impacto até pelas reflexões que levantam, e daria aqui o exemplo do Velho do Restelo, que hoje já não é estudado na escola. Sendo o poeta que é, o clássico que é, e portanto alguém que está na nossa própria identidade, não é? Nós somos um país que escolheu este poeta para designar o dia da sua nacionalidade e portanto acredito que Camões permanecerá, mas sempre de diferentes maneiras. Nós vemos que há estudos que são publicados, há avanços que são feitos e há sempre uma maneira nova de olhar para Camões. Daria agora o exemplo do que escreveu o professor Frederico Lourenço quando publicou a nova antologia camoniana, e ele olha para os textos de Camões e encontra nesses textos críticas que são feitas à empresa das descobertas, crítica ao procedimento dos portugueses, coisas que até aqui se mantinham um pouco na sombra porque se via sempre o poema como o poema da glorificação nacional, e portanto o poema tem muitas camadas que estão para ser descobertas e acredito que isso vai garantir que Camões seja uma figura de certa maneira imorredora, e a escola tem um grande papel nisso, não é?
0: Camões são outros 500, uma parceria TSF-JN com Nuno Artur Silva, hoje com Rui Mateus.
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0: Boa tarde, são 4h58, menos uma hora nos Açores.
1: O Governo tem um plano para garantir a distribuição de jornais em papel nas zonas do país, onde vivem poucas pessoas. É para 3 anos, vai a concurso internacional e tem um orçamento de 3 milhões de euros. Os diretores das escolas públicas reclamam um esclarecimento muito urgente do Ministro da Educação. Querem saber, em definitivo, se depois de amanhã, dia de greve geral, vai ou não realizar-se mesmo as chamadas provas MORA. Nesta edição vamos saber de um livro que propõe um novo olhar, fardado, sobre o 25 de novembro de 1975.
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0: Para amanhã, previsão de chuva fraca durante a manhã no litoral norte e centro, sol na Madeira e períodos de céu nublado nos Açores, máximas de 20 graus no Porto, 24 em Lisboa e 32 graus em Faro, 25 no Funchal, 21 graus em Ponta Delgada. Edição das 5 da tarde, Artur Carvalho.
1: O Governo vai lançar já amanhã um concurso público internacional, válido por 3 anos, para assegurar a distribuição diária de jornais em papel nos territórios com pouca população. O concurso vai ter um valor anual de 1 milhão de euros e será dividido em 2 lotes, um para as regiões Norte e Centro, outro para Lisboa e Valdo Tejo, Alentejo e Algarve. O modelo de apoio assenta em 2 pilares, o financiamento direto da distribuição através deste concurso.

0: concurso e um apoio ao funcionamento de pontos de venda nesses territórios chamados de baixa densidade, que funcionará em parceria com os municípios. O apoio financeiro foi calculado com base nos custos da atividade, diferenças territoriais, evolução de despesas como combustíveis e salários. Para esse efeito, está em discussão o acordo modelo entre a Portugal Media Lab e a Associação Nacional de Municípios. Em declarações feitas hoje, o Ministro da Presidência, António Leitão Amaro, que tutela o setor da comunicação social, esclareceu que os operadores de distribuição podem candidatar-se e aquele que oferecer as condições consideradas mais adequadas, com maior estabilidade e com distribuição em todo o território, poderá vir a assumir esse compromisso. Israel ordenou esta tarde aos residentes da zona sul de Beirute, a capital do Líbano, que abandonem as casas. Um porta-voz do exército de Tel Aviv escreveu na rede social X que se trata de uma medida de segurança contra ataques que Israel considera iminentes por parte do Hezbollah. Os militares israelitas avisam que, nesse caso, Israel terá de responder. Esta ordem israelita de evacuação de parte da capital do Líbano foi conhecida pouco depois do Irão ter anunciado esta tarde o fim das negociações com os Estados Unidos. Teherã suspende essas conversas com a administração Trump por causa daquilo que classifica de crimes que Israel continua a cometer, precisamente no Líbano. O Irão ameaçou também com o bloqueio total do Estreito de Hormuz e estender essa medida, esse boicote à passagem de navios ao Estreito de Bab el-Mandeb, que separa a Ásia da África. Trata-se de um corredor obrigatório de acesso ao Canal de Suez, principal caminho do comércio entre Ásia e Europa, controlado em grande parte pelos Houthis, o grupo armado do Iémen, que é apoiado pelo Irão. O presidente da Associação de Diretores de Agrupamentos e Escolas Públicas quer esclarecimentos o mais rápido possível do Ministro da Educação. Filinto Lima pretende saber o que é que as escolas devem fazer em relação às provas moda que estão marcadas para depois de amanhã, dia de greve geral. Diz Filinto Lima que é importante saber o quanto antes se o ministro Fernando Alexandre admite adiar essas provas de avaliação dos alunos do sexto ano, que não contam para a nota. O presidente da Associação de Diretores de Agrupamentos e Escolas Públicas defende que já é difícil e mais será se uma decisão não for tomada rapidamente, encaixar esses exames numa nova data no calendário escolar.
1: Nós tudo iremos fazer para que a segunda chamada, se assim posso dizer, desta prova moda seja realizada. Se for essa, de facto, a intenção do ministro. Nós tudo iremos fazer. Agora, o que nós gostaríamos é de não ser surpreendidos por uma nova data, comunicada no dia 3 ou depois, até porque, assim, não há muitos dias de aulas, pelo menos, para a escolha do Ministro da Educação. Não há muitos dias. Então, o Ministro da Educação que escolha o dia, mas que avisa as suas escolas quanto antes, porque senão vamos ter mais carga de trabalho para os nossos diretores, que neste momento estamos todos focados nos testes de moda, com certeza, mas já estamos todos focados já nos exames de secundário, nas provas finais do nono ano, nas avaliações, nas matrículas, está tudo focado já no próximo ano.
0: Quando falou sobre este assunto há algumas semanas, o Ministro da Educação afastou a possibilidade de adiar estas provas, deixando também a certeza de que, se a greve tiver efeitos, se isso decorrer, que alguns alunos não poderão fazer esses testes, obviamente será garantida uma nova oportunidade. A TSF pediu, entretanto, esclarecimentos ao Ministério da Educação sobre este pedido, com urgência, feito por Filinto Lima. As provas moda, que não contam para avaliação, são do sexto ano, às disciplinas de português, português língua segunda e português língua não materna. Persistem as dúvidas dos autarcas algarvios, elas não ficam resolvidas com os esclarecimentos que hoje foram reiterados pelo Presidente da Agência Portuguesa do Ambiente a propósito do areal que estará reservado aos concessionários das praias. Em declarações à TSF, Pimenta Machado reafirmou que os concessionários só têm direito a 30% da área total de uma praia e que, fora essa zona concessionada, os banhistas podem sempre colocar o que bem entender viverem no areal. O presidente da APA, que prometeu há pouco tempo tornar público um documento para pôr em definitivo cobro a todas as dúvidas sobre esta matéria, disse hoje à TSF que está apenas à espera de contributos da Associação Nacional de Municípios para encerrar o assunto. Os autarcas do Algarve pediram, entretanto, uma reunião com a APA, mas também com a Autoridade Marítima, encontro que deverá realizar-se de hoje a 8 dias. António Miguel Pina, o presidente da Comunidade Intermunicipal do Algarve, defende que os autarcas precisam, sobretudo, de um maior esclarecimento sobre regras desta lei.
2: Pois eu pedi uma conversa com a APA e com o Comandante da Zona Marítima do Sul, porque temos que perceber quer quem define as regras, o que é que considera que as regras são, mas também temos que ter a certeza que quem fiscaliza essas regras, que no fundo depois é a Polícia Marítima, as entende da mesma maneira. Se conseguimos fazer esse match, tanto temos de facto que cumprir a lei da forma como ela está escrita. Esse é um primeiro passo. Depois podemos eventualmente discordar da forma como está a lei, entendemos que não é a melhor maneira de organizar as nossas praias, e aí teremos que conversar com a senhora Ministra do Ambiente e procurar uma alteração às normas que temos hoje.
0: O autarca sublinha que há no Algarve praias muito distintas e que isso também pode ter de ser levado em conta. Admite, entretanto, e desde já, que haverá autarcas, também por essas razões, que não concordem com a posição da Agência Portuguesa do Ambiente.
2: Há diferentes realidades nas praias algarvias, as praias de Sotavento, com extensos areais, normalmente têm-se organizado de uma maneira, as praias a Barlavento, mais pequenas, mais recôndidas, têm-se organizado de outra. Mas ainda antes de sabermos qual é a opinião da Associação, pode até não haver nenhum consenso, e haver opiniões diferentes conforme os senhores presidentes de Câmara, mas primeiro temos que saber, afinal, qual é a lei que temos.
0: São esses esclarecimentos que os autarcas do Algarve aguardam receber daqui a 8 dias, num encontro que terão com a Agência Portuguesa do Ambiente, também com a Autoridade Marítima. Muito já se falou e escreveu sobre o 25 de novembro na perspectiva das altas patentes militares que participaram nos acontecimentos desse dia. Mas agora sai um livro com testemunhos dos jovens militares que participaram nas duas operações-chave desse dia. O livro chama-se 25 de novembro de 1975, Testemunhos do Povo Fardado, e anuncia-se como uma obra que abrirá novas pistas aos interessados pela história, e muito em concreto, sobre esses anos turbulentos logo a seguir ao 25 de Abril. Fátima Valente.
3: São 16 entrevistas e um depoimento feitos à distância de mais de 50 anos. Major General do Exército, João Vieira Lopes, um dos coordenadores do livro, explica o objetivo.
4: Ouvir o povo pardado, que para nós é o serviço militar obrigatório, militar que obviamente estavam a cumprir o serviço militar e que não eram de altas patentes, ouvir esse povo fardado, sobretudo nos dois principais acontecimentos, ou seja, a ocupação das bases e Monsanto, e depois o outro aqui, na detenção dos comandos do Regimento de Polícia Militar, onde houve inclusivamente 3 mortes.
3: Esta terá sido a primeira vez que alguns dos envolvidos falaram para um gravador sobre o 25 de novembro. Em algumas entrevistas houve lágrimas contidas, não tanto pela dureza do serviço militar, mas pelas memórias de miséria. São cerca de 200 páginas com a visão dos soldados, muitos de origens humildes que, com ou sem ligações políticas, viveram os acontecimentos.
4: Alguns já mudaram o seu posicionamento, mas também se nota nas descrições o choque entre as descrições de quem vem dos comandos e quem vem do lado da Polícia Militar, designadamente quem é que atirou primeiro, quem é que deu origem àquele tiroteio de mais de cerca de 20 minutos. Depois da maneira como é que morreu este e como é que morreram os outros, contado por quem estava ao lado de quem morreu é um bocado diferente de contado por generais.
3: A jornalista Andréa Silva, também coordenadora do livro, afirma que os testemunhos lançam pistas para novas investigações.
5: Este livro é, acima de tudo, uma fonte primária para historiadores, para futuros trabalhos, e mostra-nos como há muitas visões sobre aquilo que foi de facto o 25 de novembro de 1975, e traz também pistas sobre

0: Nós fizemos uma introdução, explicando exatamente o livro, explicando o essencial, que obviamente é importante falar do 25 de novembro, mas o 25 de abril é que é o fundamental de todo o processo, mas sobretudo deixamos aos leitores, finalmente, a possibilidade de também se pronunciarem.
1: E assim o leitor é convidado a escrever o prefácio.
2: Um livro, como ouvimos, não faz a história, mas deixa novas interrogações. Escutamos os autores num trabalho da jornalista Fátima Valente sobre este título, 25 de novembro de 1975, Testemunhos do Povo Fardado. Depois do brilharete na Volta à Itália, Afonso Eulálio aterrou esta tarde no Porto, no aeroporto Francisco Sá Carneiro, e com esse crédito da conquista de um surpreendente sexto lugar na Volta à Itália, ele disse que ainda não está bem consciente da dimensão do desempenho que teve.
3: Penso que ainda vai demorar a sentar, sei que fiz alguma coisa de bom, não, mas eu sabia que estava bem, eu sei que posso estar sempre a disputar, sei que consigo estar, não consigo estar com os melhores dentro que estão a lutar pelo pódio, mas eu sei que estou bem, raramente tenho as minhas oportunidades, também gosto do mundo de trabalhar. O meu maior medo era ter um dia mesmo muito mau e perder como 15, 20 minutos, mas eu sabendo que se estivesse sempre bem, conseguia estar sempre ali cerca do top 10.
2: E lá foi até ao fim e conquistou o sexto lugar, sendo considerado o melhor corredor jovem da edição deste ano da Volta à Itália. Ouvimos esta declaração do ciclista Afonso Eulálio, registada pelo jornalista do jornal O Jogo, Rui Guimarães.
1: Agora são 5:13, daqui a pouco Judite Menezes e Sousa, o que chega à ordem do dia.
4: Numa altura em que o Banco de Portugal prepara medidas para apertar o cerco ao crédito à habitação, vamos conhecer as perguntas e as contas que os jovens devem fazer antes de avançarem para a garantia do Estado para crédito à habitação.
1: São assuntos para a ordem do dia depois das 5:30 com Judite Menezes e Sousa.
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0: Boa tarde, agora são 5h17 e no trânsito em Lisboa, lento nos acessos norte à ponte 25 de Abril, no eixo norte-sul, com fila a partir de Campo Lide, e no sentido contrário, há paragens entre Sete Rios e a Segunda Circular. E na Segunda Circular, em direção a Sacavém, há fila entre as Torres de Lisboa e o Radar. No sentido contrário, há paragens entre o Relógio e o Campo Grande. E no IC19, no sentido de Lisboa-Sintra, com fila entre Alfragide e Amadora. No Porto, trânsito lento na VCI, no sentido Freixo a Rábida, há fila entre as Antas e a A3, depois entre a Boa Vista e a Furada, e no sentido a Rábida-Freixo, há abrandamentos entre o Amial e as Antas. Trânsito lento na Avenida AEP nos dois sentidos e também no final da A3 para a VCI.
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0: E à segunda-feira na TSF tem a palavra Rodrigo Tavares, professor convidado na Nova SBE.

0: Nos arquivos da Biblioteca do Vaticano, um manuscrito misterioso, escrito à mão e coberto por símbolos estranhos, permaneceu ilegível durante mais de 400 anos. É conhecido como Cifra Borg. Mas esta semana, um grupo de académicos, com apoio da inteligência artificial, conseguiu finalmente decifrar o livro de 408 páginas, que contém centenas de tratamentos médicos caseiros. Este caso devia interessar-nos em Portugal, porque também temos no nosso território uma escrita antiga que continua a resistir à interpretação. Chama-se Escrita do Sudoeste e é um dos maiores enigmas arqueológicos da Península Ibérica. Pode ser encontrada sobretudo no Baixo Alentejo e no Algarve, perto de Almodóvar, Loulé, Silves, Castro Verde e Ourique. É visível em inscrições em pedra com mais de 2.500 anos. Os seus sinais foram gravados por comunidades que viveram aqui muito antes da fundação de Portugal, muito antes da romanização completa da península, muito antes do latim se tornar língua da administração. A escrita do Sudoeste, que também já foi conhecida por escrita do Algarve, pode ser a primeira forma de escrita alfabética na Península Ibérica, mas ainda não a conseguimos ler. Em 2007 foi inaugurado um museu dedicado a esta escrita no município de Almodóvar, no distrito de Beja, e também há exemplares no Museu Municipal de Loulé. Sabemos que se escreve da direita para a esquerda e de cima para baixo. Sabemos que há algumas equivalências com a escrita fenícia, mas é um alfabeto diferente, único, com pelo menos 27 letras e que ainda está por decifrar. Há mais de uma centena de inscrições já conhecidas. Agora que a inteligência artificial está a ser usada para decifrar textos antigos, temos aqui uma nova oportunidade em Portugal de finalmente descobrir uma parte da nossa identidade. Os livros de história, quando se debruçam sobre este período, destacam a presença de iberos, celtas, celtiberos e lusitanos. Todos nós aprendemos sobre eles na escola. Mas existe um outro povo, letrado, que habitou o Algarve e o Baixo Alentejo, sobre o qual quase nada sabemos. Chegamos ao programa 62. Estamos a ouvir o compositor argentino Sebastián Plano. Até para a semana.
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1: 18ª edição do Encontro Internacional de Marionetas de Montemor-o-Novo é o que está hoje na sessão da Fila J com José Carlos Barreto.
4: A Companhia de Teatro de Marionetas Alma de Arame sempre lhe quis chamar Encontro e não Festival, como sublinha o diretor artístico Amândio Anastácio, porque este é o momento de se juntarem todos em encontro, depois de uma época de trabalho e de partilha, num tempo também para marcar os 20 anos da Companhia Alma de Arame.
5: Bom, este encontro realmente foi a gênese da criação da Alma de Arame. Foi a primeira atividade profissional que nós realizámos em 2008. Este encontro normalmente é um ponto, ao fim e ao cabo, porque é que nem chamamos festival, chamamos de encontro, é um encontro entre artistas e o público, porque como estamos numa terra pequena, uma cidade pequena, é um festival, um encontro de complicidades artísticas e humanas também.
4: Complicidades que a Alma de Arame foi criando ao longo dos anos com outras companhias, como foi o caso do Teatrão, que estrearam um espetáculo em conjunto este fim de semana, onde começou esta edição do Encontro Internacional de Marionetas de Montemor, e agora começa uma semana ainda cheia de espetáculos e estreias.
5: Esta semana ainda vai ter 3 estreias nacionais, ao fim e ao cabo, e uma mundial. Ao fim e ao cabo, é um privilégio para nós Montemor-o-Novo, Alentejo, que as companhias, tanto internacionais como nacionais, escolham este território para fazerem as suas estreias e mostrarem os seus trabalhos. E por isso esta semana ainda vamos ter uma estreia mundial de uma companhia canadiana, francesa, uruguai, é uma mistura, que com um espetáculo que se chama Ellie Crisis, que nos fala da menopausa, né, como uma experiência muito transformadora para as mulheres. Depois teremos um espetáculo também de uma artista portuense, também estreia nacional, que é um espetáculo para a infância, que é a Irma, da artista Catarina Falcão. E teremos também uma estreia nacional, que é a partir dos textos de Dom Quixote, pela companhia Limite Zero, e que também vai fazer a sua estreia aqui em Montemor-o-Novo.
4: Mas a semana ainda tem muito para dar até ao fecho do encontro.
5: Depois teremos um espetáculo que eu acho que vai ser um espetáculo, ao fim e ao cabo, perturbador, mas ao mesmo tempo terno, que é o Lullaby for Scavengers do Kim Noble. Que já esteve em Portugal, no Porto, no Teatro Rivoli e no Festival do FIMP, e que agora se estreia aqui no sul de Portugal, que é um espetáculo que nos fala destes seres necrófagos, né?
4: Um encontro de marionetas, de teatro, de dança, de música, que vai fechar com uma pequena festa, com música, claro, para fazer o balanço destes dias de encontros e de espetáculos com a DJ Miss Tape no novo lugar da Alma de Arame.
1: 18ª edição do Encontro Internacional de Marionetas de Montemor-o-Novo, ainda até 7 de junho. Ouvimos os R.E.M. e a seguir a Cintia.

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3: Boa tarde, agora são 5:30, 4:30 nos Açores. Os assuntos em destaque nesta segunda-feira, Ana Maria Ramos.
4: O Governo vai lançar já a partir de amanhã o concurso público internacional para assegurar a distribuição de jornais no interior do país. O Ministro da Presidência deu essa garantia esta tarde aos jornalistas, à margem de um discurso em Miranda do Corvo, e diz que o Executivo prevê concluir o processo até ao verão. Nestas declarações, o Ministro da Presidência garantiu que o Executivo vai lançar então já amanhã este concurso de 3 milhões de euros para assegurar a distribuição diária de jornais em papel nos territórios de baixa densidade nos próximos 3 anos. É um concurso que está previsto no Plano de Ação para a Comunicação Social, terá um valor anual de 1 milhão e vai ser dividido em 2 lotes, um para as regiões Norte e Centro, outro para Lisboa, Val do Tejo, Alentejo e Algarve. A apresentação de propostas irá durar 60 dias. Depois do PCP, também o Bloco de Esquerda questionou hoje o Governo se teve conhecimento prévio de que a administração da Agência Lusa pretendia denunciar o acordo de empresa, criticando a decisão de condicionar as negociações salariais à renegociação de novo acordo coletivo. Em causa está então a decisão do Conselho de Administração da Lusa, conhecida na quinta-feira, de denunciar formalmente o acordo de empresa, argumentando que o processo é necessário para modernizar a companhia. Com a entrada oficial em vigor da época balnear, o presidente da Agência Portuguesa do Ambiente reafirma que as praias são públicas e os concessionários só podem gerir o que está dentro da área que lhes foi atribuída. Pimenta Machado voltou hoje a dizer que os banhistas podem colocar chapéus de sol, mesmo que seja em frente à concessão, de estar à espera de contributos da Associação Nacional de Municípios para emitir uma norma esclarecedora sobre esta matéria. Os autarcas do Algarve pediram já uma reunião com a APA, também com a Autoridade Marítima, para esclarecer a questão, um encontro que vai realizar-se na próxima semana. António Miguel Pina, o presidente da Comunidade Intermunicipal, diz que precisam de saber ao certo como interpretar a lei e por isso querem esclarecimentos. Sublinha que no Algarve há praias muito diferentes e admite que pode haver também autarcas que não concordam com a posição da APA. Esta Comunidade Intermunicipal do Algarve ainda não debateu o assunto, prefere ouvir primeiro então as explicações da Agência Portuguesa do Ambiente. A Suécia vai alterar a lei para evitar deportações de adolescentes. O ministro das Migrações considera que o país está a dar um passo importante com esta decisão do Executivo de Estocolmo. Fez saber então que vai mudar a lei da imigração de forma a permitir que a idade máxima de permanência no país em regime de reagrupamento familiar passe dos 18 para os 21 anos e evitar que abandonem o trabalho ou os estudos. O governo conservador é apoiado pelo partido de extrema-direita e também anti-imigração. Reconheceu falhas do sistema, apresentou hoje um plano revisto da legislação que vai então permitir a quem enfrenta a deportação, mas que ainda não abandonou o país, poder voltar a solicitar uma autorização de residência, enquanto aqueles que já abandonaram a Suécia também vão poder candidatar-se online ou numa embaixada, desde que tenham tido uma autorização de residência para reagrupamento familiar em algum momento nos últimos 3 anos.
3: E são notícias para atualizar na edição das 6, já a seguir na ordem do dia.
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Boa tarde, agora estamos a 25 minutos das 6 e no trânsito em Lisboa lento, nos acessos norte à ponte 25 de Abril, no eixo norte-sul, há fila a partir de Sete Rios e no sentido contrário há paragens entre Campolide e a Segunda Circular. Na A5 em direção a Cascais com abrandamentos entre Monsanto e a zona do Estádio Nacional, na Segunda Circular em direção a Sacavém, há fila entre as Torres de Lisboa e o Radar, no sentido contrário há paragens entre o Relógio e o Campo Grande. E no IC19, sentido Lisboa-Sintra, com fila entre Alfragide e Amadora. No Porto, agora com acidente na A4, entre Campo e Gandra, há demora no local, há trânsito lento

0: A VCI no sentido Freixo à Rábida, com fila entre Bonjoia e A3 e depois entre Francos e à Rábida, e no sentido a Rábida Freixo há abrandamentos entre Bessa Leite e a Boa Vista e depois entre o nó da Via Norte e as Antas. Na Avenida AEP há fila nos dois sentidos e no final da A3 para a VCI há paragens desde a saída da A4.
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0: Os assuntos na ordem do dia com Judith Menezes e Sousa.
2: Para evitar uma futura bolha imobiliária, risco para a economia e, claro, para quem recorre à garantia do Estado para comprar habitação, o Banco de Portugal já confirmou que vai apertar o cerco do crédito. Boa tarde, Natália Nunes, é jurista da DECO e especialista nesta área. Há razões para receios?
3: Devo dizer que logo na altura, quando estas medidas foram conhecidas, a DECO manifestou aqui alguma preocupação relativamente ao impacto que isto podia ter, precisamente por poder aqui promover algum crédito que provocasse aqui algumas dificuldades no futuro para estes jovens. E, portanto, estas medidas agora merecem-nos desde logo o comentário, no sentido de, se são medidas, e com toda a certeza são, e é isso que estará aqui no intuito do próprio Banco de Portugal, que é criar aqui medidas que promovam a concessão cada vez mais de crédito responsável, de crédito que tenha em conta a situação financeira das famílias, neste caso dos mais jovens, para evitar que eles venham ter dificuldades no cumprimento no futuro, então serão medidas, a nosso ver, positivas.
2: Uma tem a ver, por exemplo, com passar a taxa de esforço de 50% para 45% para as famílias que querem aceder, no fundo, ao empréstimo de habitação, e alterar os prazos máximos dos contratos para que, por exemplo, quem tem 35 anos possa pedir um empréstimo até aos 40 anos, em vez dos 37, penso que é agora a meta. É nesse sentido que considera que devem ir as medidas? Poderiam ir ainda mais além?
3: É assim, as medidas que são conhecidas e que vão ter impacto, eu diria que é sobretudo esta, da redução daquilo que é o peso que o crédito vai ter no rendimento das famílias. Aquela que vai ter mais impacto e que possivelmente vai deixar algumas pessoas de fora é precisamente esta da redução da taxa de esforço. Por isso é que a DECO também entende que esta não pode ser vista como uma medida isolada. O atuar-se a nível do crédito não pode ser apenas visto como uma das medidas para que os mais jovens, neste caso, tenham acesso a crédito. Têm que ser aqui criadas outras medidas para que as famílias, nomeadamente as famílias com menor recurso, tenham acesso à habitação. Porque a verdade é, este aqui é o grande problema neste momento, é as famílias em especial as de menores recursos, fruto dos rendimentos serem baixos e do preço da habitação não parar de aumentar, estão com muitas dificuldades em aceder à habitação. E nós entendemos que têm que ser tomadas medidas que também promovam este acesso, e podem ser tomadas muitas medidas para além de atuar a nível do crédito, porque aqui só estamos a atuar numa pequena parte.
2: No fundo, tem a ver também com a questão da oferta em moldes que não sejam, enfim, impossíveis de atingir pelas famílias normais, digamos assim.
3: Exatamente, porque aquilo que nós vemos hoje é muitas famílias a quererem aceder à habitação, e posso falar do arrendamento, porque também se coloca aqui este problema no arrendamento, mas também na compra da casa, e a verdade é que a oferta não escasseia, e a pouca que existe tem preços que são incomportáveis para aquilo que são os rendimentos médios das famílias portuguesas, em especial das de menores rendimentos. Ora, isso leva a que muitas destas famílias acabem por não ter acesso ao mercado da habitação, e é precisamente aqui que tem que se atuar. E tivemos há uns anos atrás a questão do bonificado, e tínhamos o bonificado para as famílias de menores rendimentos e tínhamos também o bonificado jovem. Não estou a dizer que tenha que se introduzir esta medida, mas a verdade é que já houve da parte do legislador

0: uma preocupação de ter aqui um apoio para as famílias de menores recursos. E em termos de arrendamento também há muita coisa a fazer, nomeadamente olhar-se para aquilo que é a habitação pública, que é muito reduzida em Portugal e algum trabalho já está a ser feito, mas é preciso continuar para que as famílias possam verdadeiramente ter no mercado habitação de acordo com os seus rendimentos.
1: Quais seriam os conselhos que a DECO daria a quem quer aproveitar de valer desta garantia?
0: Desde logo, o conselho que nós damos aos muitos jovens que nos contactam a pedir ajuda no sentido de avaliarem se vale a pena ou não recorrerem à garantia pública. Verificarem se efetivamente têm condições de recorrer a este crédito, a recorrer aos 100%. Depois é verificar qual é que é o peso que a prestação vai ter no seu orçamento familiar, não deixarem que a prestação do crédito absorva uma grande parcela do seu orçamento familiar, até porque estamos em regra a falar de maturidades, de durações de empréstimos muito longos. E a verdade é que os jovens, quando a contratação, devem precisamente ter presente que vão ficar com aquele crédito durante muitos anos, e vão ter que, de certa forma, prevenir-se, o impacto que vai ter na sua vida durante os próximos anos. E claro que depois devem ponderar sempre muito bem entre taxas fixas e taxas variáveis. É algo que neste momento se continua a impor esta avaliação e esta ponderação por parte dos jovens, até porque estamos novamente com as taxas Euribor a subir e as famílias que têm crédito de habitação com taxa variável já sabem muito bem o impacto que isso tem nos seus orçamentos, nas suas prestações, e portanto são todos estes cuidados que os jovens devem fazer. Portanto, é todo uma avaliação, todo um diagnóstico, mas eu penso que já temos muitos jovens a fazer esta avaliação, este diagnóstico. Como digo, nós temos muitos jovens a pedirem-nos aconselhamento nesta matéria e muitos deles a tomarem a opção de não irem recorrer aos 100% da moratória, irem sim avançar com a compra da habitação, mas só a 90%, a 90, 80, 90%, porque até têm alguma poupança, alguma ajuda até dos familiares que podem avançar por essa via, e a verdade é que isso lhes permite ter prestações mais reduzidas e uma taxa de esforço menor.
1: Porque a fatura acaba sempre por chegar, não é? Se não for agora, adiante poderá chegar.
0: É assim, porque nesta questão da garantia, nós não nos podemos esquecer que a única coisa que nos está a ser dada, ou está a ser dada aos jovens, é a possibilidade de contraírem um crédito a 100%. Mas eles vão ter que pagar o crédito todo. Portanto, o Estado só está aqui a entrar como garante de uma parcela de 10 a 15% para o caso de os jovens não terem algum imprevisto, algum acontecimento na sua vida financeira e não conseguirem pagar, aí o Estado será chamado em relação a essa parcela, esses 10, 15%. Mas os jovens vão ter que pagar o crédito na íntegra. Se tiverem um contrato durante 30 anos, 35 anos, eles vão ter que pagar os 100% desse empréstimo durante esse período, acrescido dos juros. Portanto, é esta a diferença entre um jovem recorrer ou não à garantia pública, é porque um jovem vai conseguir ter um financiamento a 100%, e o outro jovem que não beneficia da garantia pública vai apenas ter acesso a 80, 90% do valor da avaliação do imóvel. É aqui que está a diferença, mas a verdade é que, em termos de práticos, aquilo que vai acontecer é aquele que não beneficia da garantia pública vai ter aqui uma prestação, em princípio, mais reduzida. Claro que o que beneficia da da garantia pública. Pode não tem dinheiro para dar aquilo que se chama a entrada, não é? Isso permite para aqueles jovens que não têm nenhuma poupança, para aqueles jovens que não têm nenhuma ajuda de familiares, esta pode ser uma boa solução, mas tem que ser devidamente ponderada, nomeadamente ver, em termos de taxa de esforço, ver as taxas de juros, se são fixas, variáveis, ou se vai optar por mista, ver a duração do empréstimo, para também acautelar que esta não é uma relação de curto prazo, ela é uma duração, é uma relação que se vai manter durante muitos anos, e isso deve ser, quando se decide contratar, deve ser muito bem ponderado.
1: Agradeço a Natália Nunes, jurista da DECO, aqui a mostrar os riscos e os cuidados a ter antes de aderir à garantia para o crédito à habitação, hoje na Ordem do Dia.
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1: Dia 1 de junho e haverá cessar-fogo quando são mortas 490 crianças em pouco mais de meio ano. Desnutrição, falta de água potável, ratos à solta e infestações é a vida das crianças em Gaza quando o primeiro-ministro israelita Benjamin Netanyahu ameaça ocupar 70% do território palestiniano. Alexandra Murdoch, da UNICEF, em entrevista à TSF a partir de Jerusalém Oriental, no trabalho do jornalista Ricardo Alexandre.
2: Alexandra Murdoch, obrigado por estar connosco. Poderia descrever-nos a situação humanitária atual das crianças e famílias em Gaza?
3: The first thing is that Gaza is still not safe.
4: Sim, em primeiro lugar, Gaza ainda não é um lugar seguro. Embora um cessar-fogo frágil tenha proporcionado alguma melhoria, pelo menos 490 crianças foram mortas ou feridas desde outubro passado. Portanto, um cessar-fogo que diminua o ritmo dos bombardeamentos é uma boa notícia, mas um cessar-fogo em que as crianças continuam a ser mortas simplesmente não é suficiente. Além disso, as condições de vida são absolutamente terríveis. Há escassez generalizada de alimentos para muitas pessoas, há falta de acesso à água potável. As pessoas não têm água potável suficiente para cozinhar alimentos com segurança ou para se lavar. O esgoto não está a ser removido e os escombros não estão a ser retirados. E isso levou a algo bastante horrível recentemente. Infestações de roedores e insetos. Estamos a receber informações de famílias que relatam que ratos mordem crianças enquanto elas dormem. E mais de metade das famílias relataram ter doenças de pele. E isso numa população que também está deslocada a viver em tendas improvisadas. Não há um único hospital em pleno funcionamento em Gaza. E, no entanto, há uma população com ferimentos graves, com o sistema imunológico extremamente comprometido nos últimos 2 anos e meio, sem mencionar as crianças com doenças potencialmente fatais, como cancro, que já não conseguem procurar tratamento médico fora de Gaza. Portanto, é uma situação realmente desesperante.
2: Tendo isso em consideração, quais são as necessidades mais urgentes que a UNICEF está a observar no terreno nesta altura?
3: Some of the most urgent needs, malnutrition is one. I mean, 165 children have died.
4: Algumas das necessidades mais urgentes são a desnutrição. As mais urgentes são 65 crianças que morreram de desnutrição desde o outubro de 2023 e o final do ano passado. E agora temos observado alguma melhoria e vimos algumas taxas de desnutrição e diminuir as taxas do mês passado e elas voltaram a subir. E isso é indicativo do ciclo mortal em que as crianças estão presas, porque antes deste conflito, Gaza não sofria de insegurança alimentar. Mas agora não há comida suficiente e a comida que existe é muito cara e muitas vezes as pessoas também não têm combustível. Então as pessoas não conseguem cozinhar adequadamente e, como mencionei antes, a água potável é um problema, então as pessoas também não a usam para cozinhar. E assim as pessoas não têm acesso aos alimentos nutritivos adequados que deveriam estar a comer e então voltamos aos ciclos de desnutrição. E embora a UNICEF esteja a fornecer tratamento, este realmente deveria ser o último recurso. Não deveria ser algo que se use diariamente como substituto de alimentos nutritivos. Outro problema é que as pessoas não estão a ter acesso à água potável suficiente. Os canos de água foram destruídos e não conseguimos obter combustível, óleos lubrificantes e peças de reposição suficientes para reparar essas instalações. Portanto, o mínimo necessário de água por pessoa por dia é de 100 litros e em Gaza, atualmente, são cerca de 15 litros por pessoa. E como mencionei, as infecções e doenças, em grande parte devido à quantidade de lixo que precisa ser removida, juntamente com a enorme quantidade de entulho e resíduos sólidos, tornaram o local um berço de roedores e pragas. Mais de 80% dos locais estão infestados. Portanto, estamos muito preocupados com o aumento de doenças de pele e infecções também durante o verão.
2: O que é que as equipas e os parceiros da UNICEF conseguem entregar diariamente e o que é que ainda é insuficiente? Ou seja, quais são as dificuldades que as equipas humanitárias enfrentam para prestar auxílio e chegar às crianças em segurança?
4: A UNICEF está a trabalhar com todos os recursos disponíveis, desde burros a tratores para remover o lixo. Também lideramos a distribuição de água, fornecendo água para centenas de milhares de pessoas todos os dias. Realizamos reparações urgentes e vitais em canalizações de água, estações de bombeamento e redes de esgoto para garantir que as famílias tenham água potável para beber, lavar e cozinhar. Em termos de saúde e nutrição, inauguramos 86 centros de nutrição, elevando o total para 210 em Gaza. Também realizamos exames de triagem para detectar desnutrição em crianças e fornecemos os suplementos necessários para tratar casos graves e agudos de desnutrição. Além disso, oferecemos apoio financeiro, que é mais importante do que nunca. Alcançamos centenas de milhares de pessoas, incluindo mais de 300 mil crianças no ano passado, com esse auxílio, mas as necessidades continuam a ser enormes, principalmente em relação ao acesso. Como resultado do cessar-fogo, estamos a enviar muito mais ajuda, mas precisamos que esse volume chegue a Gaza numa escala muito maior, e isso depende de vários fatores. Portanto, o volume de fornecimentos que podemos levar depende da abertura de todas as passagens de fronteira para Gaza. Precisamos urgentemente de garantir acesso regular e restrito e confiável a todos os pontos de entrada na faixa de Gaza. Também precisamos de procedimentos aduaneiros mais rápidos. Precisamos ainda da aprovação de diversos itens que não têm sido permitidos na escala necessária. O combustível é fundamental, pois alimenta as fábricas de dessalinização de água e permite-nos bombear e fornecer água potável. Precisamos de óleos lubrificantes e peças de reposição para consertar as bombas e precisamos de medicamentos. Quase metade, cerca de 47% de todos os medicamentos essenciais não estão disponíveis em Gaza e 35% desses medicamentos para saúde materno-infantil. Portanto, as necessidades são enormes e estamos alarmados com o impacto das graves restrições ao acesso de ajuda humanitária dentro de Gaza nas últimas semanas e meses.
2: Quantas crianças estão atualmente afetadas pelo deslocamento forçado? Ou seja, poderia partilhar um número aproximado de crianças deslocadas, vítimas fatais, feridos e crianças que necessitem de assistência humanitária?
4: Sim, claro. Então, a maior parte da população de Gaza está deslocada. São 1,9 milhões de pessoas e metade delas são crianças.
2: E muitas delas deparam-se com repetidas ordens de deslocamento e depois acabam em abrigos superlotados, o que afeta crianças e famílias.
4: Sim, é verdade. Muitas crianças tiveram de ser deslocadas várias vezes. Foram obrigadas a trocar uma área por outra e isso ainda acontece. Muitas pessoas estão em movimento. Havia pessoas que moravam bem perto da linha amarela e essa linha amarela está a mover-se lentamente e mudou de posição ligeiramente. Então famílias foram forçadas a mudar-se ou a viver em lugares inseguros. É certo que a maioria das famílias em Gaza está deslocada e a viver em abrigos improvisados e esses locais são extremamente superlotados, com muitas famílias a viver umas sobre as outras, em condições insalubres, sem acesso à água potável e segura.
2: Do que é que a UNICEF precisa com mais urgência da comunidade internacional neste momento?
4: Precisamos que a comunidade internacional preste atenção, que não desvie o olhar das crianças em Gaza. Sabe, uma criança é uma criança e não deveríamos ter que defender que uma criança seja digna dos seus direitos fundamentais básicos à vida. Apelamos aos líderes mundiais para que usem o seu poder e influência para garantir o cumprimento do direito humanitário internacional e que as crianças em Gaza possam viver em segurança, com acesso a cuidados de saúde, medicamentos, água e educação e possam recuperar-se. Especificamente, o que pedimos é a livre circulação de ajuda humanitária em Gaza. Solicitamos que essa entrega permita a priorização de certos abastecimentos, como combustível, geradores de alta potência, tratamento de água, produtos químicos e materiais escolares. Esses itens precisam ser autorizados a entrar. Também pedimos que as crianças que necessitam de cuidados médicos especializados e urgentes e disponíveis na faixa de Gaza sejam evacuadas rapidamente e que seja aberto o corredor médico humanitário para a Cisjordânia, para que essas crianças possam ser tratadas lá. Além disso, solicitamos que os Estados-membros acolham mais crianças que precisam de tratamento médico.
2: Que mensagem gostaria de enviar aos líderes mundiais sobre a situação das crianças em Gaza hoje, Dia Mundial da Criança?
4: A minha mensagem seria pedir ao mundo que não ignore as crianças em Gaza, que uma criança é uma criança. Sabe, não deveríamos ter que lutar para que uma criança seja digna dos seus direitos fundamentais básicos à vida e estamos a pedir aos líderes do mundo que usem o seu poder e influência para garantir que o direito humanitário internacional seja respeitado, que as crianças em Gaza possam viver em segurança e que tenham acesso às suas necessidades básicas, cuidados de saúde, medicamentos, água, comida, educação e que possam recuperar-se. Essas coisas não deveriam ser impossíveis e são coisas que nós, como mundo, deveríamos ser capazes de fazer acontecer para as crianças em Gaza. E é realmente uma falha do nosso tempo, que ainda não tínhamos feito isso.
1: O trabalho da UNICEF visto na TSF com o jornalista Ricardo Alexandre.
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0: Boa tarde, são 5h58, menos uma hora nos Açores.
1: O Governo vai destinar 3 milhões de euros para garantir, nos próximos 3 anos, que os jornais em papel também chegam às localidades do país com pouca população. O concurso internacional para a escolha da distribuidora vai ser lançado amanhã. O secretário-geral do PCP aproveita o Dia Internacional da Criança para defender que a greve geral também é em defesa dos mais novos. Paulo Raimundo aponta para o que no pacote laboral é, diz ele, uma ameaça à vida familiar. Há um novo livro sobre o 25 de novembro de 1965. A obra parte de um ângulo especial. Os autores foram escutar quem nesse dia obedecia, não os que, de um lado e do outro, davam ordens.
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0: Nota para o trânsito no Porto, ainda com o acidente na A4 entre Campo e Gandra, com demora no local. E quanto ao tempo para amanhã, previsão de chuva fraca durante a manhã no litoral norte e centro, com temperaturas máximas de 20 graus no Porto, 24 em Lisboa, 32 em Faro. Dia de sol na Madeira, temperatura máxima no Funchal de 25 graus. E nos Açores, períodos de céu nublado, com temperatura máxima em Ponta Delgada de 21 graus. Edição das 6 da tarde, Artur Carvalho.
1: O Governo vai lançar já amanhã um concurso público internacional para assegurar a distribuição diária de jornais em papel nos territórios com pouca população. Concurso que valerá por 3 anos, terá um valor anual de 1 milhão de euros e vai ser dividido em 2 lotes, um para as regiões norte e centro do país, o outro para Lisboa e Val do Tejo, Alentejo e Algarve. O modelo assentará em 2 pilares, o financiamento direto da distribuição através deste concurso e um apoio ao funcionamento de pontos de venda em territórios de baixa densidade, o que será feito em parceria com os municípios. O apoio financeiro foi calculado com base nos custos da atividade, diferenças territoriais e também a evolução de despesas como combustíveis e salários. Em declarações feitas hoje, o Ministro da Presidência, António Leitão Amaro, que tutela o setor da comunicação social, esclareceu que os operadores de distribuição podem candidatar-se e que aquele que oferecer as condições consideradas mais adequadas, com maior estabilidade e distribuição em todo o território, poderá

0: vir a assumir esse compromisso. No Dia Internacional da Criança, o secretário-geral do PCP defendeu hoje que a defesa dos direitos dos mais novos e das famílias também são um bom motivo para aderir à greve geral marcada para quarta-feira. Durante um encontro com trabalhadores de uma fábrica no Conselho de Setúbal, Paulo Raimundo associou as comemorações do Dia Internacional da Criança às reivindicações dos trabalhadores, argumentando que os baixos salários, os horários por turnos e a precariedade laboral afetam diretamente a vida familiar. E por isso o líder comunista defendeu que contestar o pacote laboral também é uma forma de lutar pelos direitos das crianças e dos seus pais. Paulo Raimundo disse ainda que as empresas, como aquela que visitou hoje, com regimes de laboração por turnos, ilustram bem uma realidade que atinge milhões de trabalhadores em Portugal e que condiciona o acompanhamento dos filhos e a conciliação entre a vida profissional e familiar. Muito já se me falou e escreveu sobre o 25 de novembro, na perspectiva de altas patentes militares, mas há agora um livro que reúne testemunhos de jovens militares que participaram nas duas operações-chave desses acontecimentos. O livro 25 de novembro de 1975, Testemunhos do Povo Vardado, propõe-se abrir novas pistas aos interessados pela história deste período imediatamente a seguir ao 25 de Abril. Fátima Valente.
1: São 16 entrevistas e um depoimento feitos à distância de mais de 50 anos. O Major-General do Exército, João Vieira Lopes, um dos coordenadores do livro, explicou o objetivo.
2: Ouvir o povo pardado, que para nós é o serviço militar obrigatório, militar que obviamente estavam a cumprir o serviço militar e que não eram de altas patentes, ouvir esse povo fardado, sobretudo nos dois principais acontecimentos, ou seja, a ocupação das bases e Monsanto e depois o outro aqui na detenção dos comandos do regimento de polícia militar, onde houve inclusivamente 3 mortes.
1: Esta terá sido a primeira vez que alguns dos envolvidos falaram para um gravador sobre o 25 de novembro. Em algumas entrevistas houve lágrimas contidas, não tanto pela dureza do serviço militar, mas pelas memórias de miséria. São cerca de 200 páginas com a visão dos soldados, muitos de origens humildes que, com ou sem ligações políticas, viveram os acontecimentos.
2: Alguns já mudaram o seu posicionamento, mas também se nota nas descrições o choque entre as descrições de quem vem dos comandos e quem vem do lado da Polícia Militar. Designadamente, quem é que atirou primeiro? Quem é que deu origem àquele tiroteio de mais de cerca de 20 minutos? Depois da maneira como morreu este e como é que morreram os outros. Contado por quem estava ao lado de quem morreu é um bocado diferente de contado por generais.
1: A jornalista Andréa Silva, também coordenadora do livro, afirma que os testemunhos lançam pistas para novas investigações.
3: Este livro é, acima de tudo, uma fonte primária para historiadores, para futuros trabalhos, e mostra-nos como há muitas visões sobre aquilo que foi de facto o 25 de novembro de 1975, e traz também pistas sobre se foi ou não um movimento de esquerda.
1: Os autores afirmam que depois das entrevistas ficaram ainda com mais dúvidas sobre a data que não reúne consensos.
2: André e eu, em vez de termos 30 perguntas para fazer, passámos a ter 300 dúvidas, não é? Portanto, o que é normal, nós não fizemos conclusões, nós fizemos uma introdução explicando exatamente o livro, explicando o essencial, que obviamente é importante falar do 25 de novembro, mas o 25 de abril é que é o fundamental de todo o processo, mas sobretudo deixámos aos leitores finalmente a possibilidade de também se pronunciarem.
1: E assim o leitor é convidado a escrever o pós-fácio.
0: Um contributo, um desafio que fica neste novo livro, 25 de novembro de 1975, Testemunhos do Povo Fardado. Ouvimos os autores num trabalho da jornalista Fátima Valente. O alerta é feito pelo Programa Alimentar Mundial. Na Guiné-Bissau há mais de 130 mil crianças em risco de fome e desnutrição. Uma situação causada pelos cortes no financiamento de programas de apoio a carências alimentares, principalmente por parte dos Estados Unidos. Essas mais de 130 mil crianças recebiam refeições nas escolas e ficaram sem esse apoio diário. Entre os mais pequenos que ainda não estão na escola, o PAM diz que 56 mil ficaram sem acesso à nutrição essencial durante uma fase crítica do desenvolvimento, e estes são dados que são sublinhados precisamente neste Dia Internacional da Criança. Depois de mais de uma década a viverem à vista de todos, dois antigos responsáveis sírios começaram esta segunda-feira a serem julgados na Áustria. Os dois ajudaram a reprimir a revolta popular que ficou conhecida como Primavera Árabe. Agiram principalmente entre 2011 e 2013 na cidade de Raqqa. Margarida Serra.
4: Um dos oficiais, o antigo brigadeiro-general Khaled al-Alabi, é o mais alto responsável do governo Bashar al-Assad a comparecer num tribunal europeu. Al-Alabi, de 63 anos, é acusado de crimes de guerra e tortura e, segundo os procuradores austríacos, conseguiu escapar à justiça durante anos com a ajuda de membros dos serviços secretos israelitas e austríacos. Ele era agente duplo nos serviços secretos sírios e israelitas e foi chefe da segurança do Estado em Raqqa. O outro antigo responsável é Mousab Abu Rukab, um ex-tenente-coronel de 54 anos. Ele foi chefe de investigações na Polícia Criminal de Raqqa e mais tarde dirigiu o Gabinete de Segurança Política, a Agência de Informações do Ministério do Interior, na mesma cidade. Os dois homens enfrentam também acusações de coação sexual, coação agravada e lesões corporais. Viviam na Áustria desde 2015, altura em que receberam asilo como refugiados. Perante o tribunal, os dois afirmaram-se inocentes. A defesa de al-Alabi alegou que seria impossível para ele recusar-se a cumprir ordens, enquanto o advogado de Abu Rukab garantiu que as provas contra o cliente são muito fracas. Durante o julgamento, devem ser ouvidos 18 cidadãos sírios.
0: Este é o primeiro processo na Áustria contra responsáveis do regime de Assad. E surge depois de outros países, como a Alemanha e a Suécia, já terem julgado outros homens próximos do antigo ditador sírio, já que não foi criado qualquer tribunal internacional para um julgamento dos crimes que foram cometidos no período chamado da Primavera Árabe. Está a arrancar o estágio da Seleção Nacional para o Campeonato do Mundo. Hoje é o primeiro dia de concentração da equipa portuguesa. A esta altura ainda estará a treinar na cidade de futebol. Antes, o médio Rubén Neves esteve na sala de imprensa, foi o primeiro a prestar declarações aos jornalistas e entre elas ficou a lembrança do amigo Diogo Jota, António Botelho.
5: Era um dos melhores amigos de Diogo Jota. Rubén Neves não tem dúvidas que quando as coisas não estiverem a correr bem à seleção, vai-se agarrar à memória do antigo colega.
6: Às vezes é preciso agarrar-nos a algo para ir buscar uma força extra nos momentos mais difíceis, que nestas competições são inevitáveis, e eu acho que esse vai ser um dos aspectos que nos pode dar essa força extra num desses momentos e que nos pode fazer chegar onde nós queremos chegar.
5: Chegar ao título é o objetivo. Só isso fará desta seleção a melhor de sempre.
6: Portugal ganhou o Europeu em 2016, portanto é muito difícil dizer que somos a melhor seleção de sempre. Ganhamos uma Liga das Nações, mas não podemos chegar a esse patamar porque ainda falta um bocadinho para lá chegarmos.
5: E os objetivos pessoais são os mesmos que os coletivos?
6: Melhor marcador não vou ser de certeza, portanto o objetivo é mesmo ganhar a competição e é nisso que estamos focados.
5: Mas lembrar que Rubén Neves já foi herói com um penalti decisivo na última Liga das Nações.
6: Se voltar a acontecer neste Mundial e que seja da mesma forma, que seja para a equipa passar à próxima fase ou até vencer a competição, seria um sonho, como é óbvio, mas preferia, sem dúvida, poder ganhar nos 90 minutos e não ter que chegar às grandes penalidades.
5: Diz ainda Rubén Neves que está preparado para ajudar a seleção, mesmo se for a jogar como central.
0: Portugal tem já no próximo sábado um jogo com o Chile para a preparação para o Mundial. É uma partida que vai realizar-se no Estádio Nacional e que terá relato aqui na TSF.
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0: Boa tarde, são 6h14, já a seguir parece mentira e no trânsito em Lisboa lento, nos acessos norte à ponte 25 de Abril, no eixo norte-sul há fila a partir de Campo Lide e no sentido contrário há paragens entre Sete Rios e a Segunda Circular. Na ponte Vasco da Gama, sentido norte-sul com abrandamentos a partir do meio do tabuleiro até à saída para a A33. Na A5 em direção a Cascais, com abrandamentos também entre Monsanto e a zona do Estádio Nacional. Na Segunda Circular em direção a Sacavém, há fila entre Benfica e o Radar e no sentido contrário há demora entre o Relógio e o Campo Grande e depois há fila entre Benfica e Pinamanique. No IC19, sentido Lisboa-Sintra, também com fila entre Alfragide e Amadora e na Cril há paragens nos dois sentidos para Olival Basto. No Porto, ainda com o acidente na A4, entre Campo e Gandra, há demora no local. Trânsito lento na VCI, sentido Freixo a Rábida, com fila entre Bonjoia e a A3, e depois entre Francos e a Rábida. E no sentido a Rábida-Freixo, há abrandamentos entre Canidele, na A1 e a Boa Vista, e depois entre o Nó da Via Norte e as Antas. Na Avenida EP, há fila nos dois sentidos, e no final da A3 para a VCI, há paragens desde a saída da A4.
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0: Crónica de Zé Pedro Silva, parece mentira.
2: Luís Montenegro venceu as eleições no PSD este sábado com uma confortável maioria de 94,8%. Os seus adversários não tiveram qualquer hipótese, até porque nem sequer se candidataram, coisa que dificulta bastante uma eleição. Começa muito mal um candidato que não se candidata. É uma péssima estratégia. Só vence com um milagre que já aconteceu e no PSD, por coincidência. Foi em maio de 1985, no Congresso da Figueira da Foz. Ganhou um automobilista que passou por lá durante a rodagem do seu Citroën BX no Vinho em Folha. Para o que havia de estar guardado, o professor Aníbal nem sequer acompanhava a política, mas chegou a casa nesse fim de semana como líder

0: do PSD. Poucos meses depois era primeiro-ministro, cargo em que se manteve durante 10 anos, como as coisas são, se o Citroën já fosse elétrico. Se calhar tinha parado em Fátima para carregar e o Aníbal agora era cardeal. Certo é que aquela rodagem mudou a vida deste algarvio. Uma pessoa, quando se faz à estrada, já sabe que há riscos. Um sinistro, uma viatura descaracterizada da GNR a fazer controle de velocidade, mas ir muito bem no seu caminho e de repente ser líder do PSD é algo de que ninguém está à espera. Graças ao trauma, só voltaria a meter-se ao volante muitos anos depois. Queria voltar a conduzir e já tinha passado algum tempo. Foi então à Figueira buscar o Citroën, que ainda estava no mesmo sítio, com um pouco de pó, mas o professor Aníbal já tinha levado um pano a contar com isso. Viu o óleo, gasolina ainda tinha, meteu ar nos pneus, arrancou. Quando chegou a casa, era Presidente da República, também é azarado. Nestas eleições diretas do PSD, este fim de semana, Passos Coelho não se candidatou. Também não é propriamente um adversário político de Montenegro. Só lhe chamou prostituto sem caráter e isso tanto pode ser luta política como discussão no trânsito. Eu uso muitas vezes. Isto é uma rotunda ao prostituto sem caráter, seu postiço. Enfim, Passos Coelho não se candidatou e nem sequer foi votar, justificando tal facto com uma viagem a Vila Real. Podem imaginar como ficou Luís Montenegro quando soube da viagem. Querem ver? Era candidato único, mas passou as últimas noites em claro. Quando soube do resultado, deu um salto, ficou eufórico e partiu tudo em espinho, como os adeptos do Paris Saint-Germain fizeram agora em Paris. Mas nem era sobre isto que queria falar hoje. Era mais sobre a confusão que me faz qualquer afluência às urnas em eleições com apenas um candidato. Neste caso, dos 56.868 militantes inscritos, foram votar 15.261. 15.261 pessoas largaram o que estavam a fazer num sábado, costumam ser coisas muito razoáveis, e foram votar no Luís quando bastava ir lá, o próprio Luís. Será que não podiam combinar todos e ir apenas um? Sobretudo agora, que estamos com uma crise energética. É verdade que se fosse apenas um, podiam vencer os votos nulos ou brancos, mas está tudo bem. Não havia de ficar um nulo na liderança do partido. Às vezes ficam nulidades, mas isso agora era outra discussão e estou a ficar sem tempo. Só dá para dizer que no discurso de vitória, Montenegro prometeu trabalhar, trabalhar, trabalhar. Nas legislativas também só pediu que deixassem o Luís trabalhar. Pronto, está bem. Mas então, e quando é que começa? É que Montenegro parece aquele colega que está sempre a dizer: bom, tenho de ir, porque tenho muito que fazer. Mas depois não vai.
1: Parece mentira, é a crónica de Zé Pedro Silva com o som de José Guerreiro.
2: À hora do almoço, ficamos a conhecê-los melhor através da música.

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1: E agora são 6h20 e no prato do dia hoje, Fernando Melo na Tapadinha, em Lisboa.
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1: Música de Paul McCartney e Ringo Starr, Home to Us, e a seguir o prémio Sempre Solidários.

0: E no âmbito de mais uma edição do Prémio Manuel António da Mota, sempre solidários, hoje conhecemos a Liga dos Amigos do Hospital de Viana do Castelo, num trabalho de Ana Peixoto Fernandes com o som de Joaquim Dias.
1: Tem 45 anos de existência e é hoje uma instituição que está na linha da frente no apoio ao Hospital Distrital de Viana do Castelo. É a Liga dos Amigos do Hospital, de que é fundador o médico Defensor Moura.
2: A Liga dos Amigos do Hospital de Viana do Castelo surgiu há 45 anos, quando o Hospital Distrital estava instalado num edifício com mais de 400 anos. Completamente em ruínas, com pouco equipamento e com pouco pessoal. A Liga dos Amigos apareceu inicialmente com caráter reivindicativo.
1: Desde aí tem sido sempre a somar dádivas de sangue.
2: Em 1982, quando começamos, havia 80 dádivas benévolas de sangue por ano. Neste momento, e há uns anos a esta parte, as dádivas anuais são 6 mil. Uma campanha que desenvolvemos há 44 anos em todo o distrito, e Viana do Castelo é há 30 anos autossuficiente em sangue.
1: Voluntários que apoiam os doentes.
2: Temos neste momento cerca de 80 voluntárias que fazem serviço diretamente junto dos doentes, de apoio aos doentes, apoio nas refeições, acompanhamento, etc. E que só no ano passado fizeram 10 mil horas de trabalho voluntário.
1: E mais de 1 milhão de euros em donativos que reverteram para ofertas de equipamentos ao hospital.
2: 1 milhão e 300 mil euros de equipamentos oferecidos ao hospital. Tudo com dádivas de particulares. Não temos subsídios públicos. Por exemplo, durante a pandemia, a Liga dos Amigos conseguiu reunir donativos de cerca de 500 mil euros. Oferecemos 10 ventiladores, oferecemos uma série de monitores respiratórios, montamos um hospital de campanha.
1: Recentemente, a Liga dos Amigos do Hospital de Viana do Castelo juntou-se a um grupo do hospital, o Cirurgia Mais Verde, e apoia também na reciclagem de desperdício hospitalar.
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0: Boa tarde, agora são 6:30, 5:30 nos Açores e os destaques do Jornal de Desporto.
1: O corredor do Wolfsburgo está a ser apontado ao Benfica. Marco Silva está mais perto. O treinador de Anderson já dá o jogador como perdido. O dinamarquês é esperado em Lisboa a qualquer altura. Já a seguir, reportagem em direto no primeiro treino da seleção, ainda com 4 baixas. Ruben Neves quer regressar dos Estados Unidos com a taça na mão. Já está em Portugal, Afonso Eulálio. Vamos ouvir o corredor nesta edição.
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1: O mercado, vamos abordá-lo mais à frente, como ouvimos há novidades, mas primeiro impõe-se o direto com a cidade do futebol. Primeiro dia da seleção portuguesa, a equipa das esquinas começa hoje a preparar o campeonato do mundo. Roberto Martínez está a orientar por esta hora o treino número 1. É para lá que seguimos. António Botelho, quais são as novidades da seleção de Portugal?
2: 4 ausências neste treino, os jogadores que foram campeões no Paris Saint-Germain, Nuno Mendes, João Neves, Vitinha e Gonçalo Ramos não treinaram hoje, de resto todos os restantes jogadores, portanto os 22 estão presentes. Já se esperava que estes 4 jogadores não estivessem neste primeiro dia da seleção, aliás espera-se que só voltem lá para o final da semana e que não participem no jogo marcado para sábado, o jogo com o Chile, o primeiro de preparação da seleção portuguesa para o Campeonato do Mundo. A esta hora está a treinar a seleção nacional. Há pouco, há meia hora, quando começou o treino, tivemos a oportunidade de assistir aos primeiros 15 minutos do treino. Vi Cristiano Ronaldo a ser o primeiro a chegar ao relvado. Esteve durante muito tempo à conversa com Ricardo, que é o treinador do guarda-redes da seleção. Ele foi colega de Cristiano Ronaldo na seleção portuguesa como jogador. Foi uma longa conversa. Depois juntou-se também o Humberto Coelho e Ronaldo esteve à espera dos restantes companheiros que depois foram chegando. Também vi um abraço forte entre Roberto Martínez e Cristiano Ronaldo. Um reencontro também entre o selecionador e o capitão da seleção portuguesa. O treino começou com uma corrida ligeira dos jogadores em volta do relvado e depois um exercício lúdico em que os jogadores foram divertindo, aliás muitas risadas porque muitos deles nem estavam a perceber bem qual era o intuito do exercício, o que é que tinham de fazer no exercício, até porque as indicações foram dadas em inglês por um dos adjuntos de Roberto Martínez e foi difícil de compreensão. Agora o treino começou mais a sério, decorre já à porta fechada este treino da seleção portuguesa, treino à tarde, amanhã mudaram o horário, a seleção portuguesa vai treinar de manhã em vez de treinar à tarde, logo pelas 10 da manhã aqui na cidade do futebol.
1: Reportagem em direto de António Botelho na cidade do futebol. Foi lá que o António ouviu antes Ruben Neves, antes do treino, hoje o porta-voz. Sem qualquer problema, Neves respondeu à questão que todos querem saber se Portugal só vem embora dos Estados Unidos depois do dia 19 de julho, no dia depois da final.
3: É para isso que aqui estamos. Temos que ter muita expectativa, mas com alguma responsabilidade também. É uma competição que sabemos que é extremamente difícil. São competições em que há muitos fatores em jogo, mas o nosso objetivo, sendo uma seleção como somos, é sem dúvida chegar à final e vencer. Portanto, a nossa convicção é trabalhar da melhor forma para conseguirmos voltar só depois do dia 19 e com a taça na mão.
1: Ora, aí está Ruben Neves a meter a fasquia bem alta. É o objetivo da seleção, pelo menos chegar à final e, se possível, regressar a Portugal de taça na mão. Isto porque, para muitos, talvez não seja a opinião de Ruben Neves, esta seleção portuguesa é a melhor de sempre.
3: A melhor seleção de sempre é muito relativo. Portugal ganhou o Europeu em 2016, portanto é muito difícil dizer que somos a melhor seleção de sempre. Ganhamos uma Liga das Nações. Mas não podemos chegar a esse patamar porque ainda falta um bocadinho para lá chegarmos.
1: Ruben Neves garante que Portugal começa agora a preparar o Mundial sem pressão por considerarem que esta é das seleções mais talentosas de sempre.
3: Todos os jogadores da Seleção Nacional estão mais do que habituados a esse tipo de pressão. Todos os jogadores jogam em grandes equipas. Tivemos mais recentemente 4 jogadores a ganhar a Champions pela segunda vez, portanto, acho que somos um grupo jovem, mas muito experiente, e sabemos das nossas qualidades, portanto, eu acho que é uma pressão positiva, não levamos isso para o lado negativo, mas sim para o lado de uma responsabilidade ainda maior, porque sabemos que temos qualidade e que podemos fazer e chegar a grandes conquistas por Portugal.
1: Ruben Neves confidencia que a equipa das esquinas parte para os Estados Unidos sempre, mas sempre com Diogo Jota no pensamento.
3: Já falamos muito sobre isso e dizemos sempre o mesmo, que é, às vezes é preciso agarrar-nos a algo para ir buscar uma força extra nos momentos mais difíceis, que nestas competições são inevitáveis. E eu acho que esse vai ser um dos aspectos que nos pode dar essa força extra num desses momentos e que nos pode fazer chegar onde nós queremos chegar.
1: Ruben Neves é do domínio público, era dos melhores amigos, se não o melhor, de Diogo Jota. O médio treina por esta altura às ordens de Roberto Martínez, B1 para a seleção portuguesa, quanto à preparação para o Mundial. Mais ou menos à mesma hora que começou o treino da seleção portuguesa, 6 da tarde, começou também um duelo nórdico, Noruega-Suécia, em jogo de preparação a caminho do Mundial. É um jogo que está a correr de feição para os noruegueses. Por esta altura, com 33 minutos, já vencem por 2-0, com golos de Strand Larsen e de António Nusa. Fredrik Aushnes é titular na Noruega, Sjeldrup está no banco. Na Suécia, é titular Lagerbilke, central do Sporting de Braga. Vitor Jokeres ainda não se juntou aos companheiros depois de ter jogado a final da Liga dos Campeões. Noruega e Suécia, duas seleções que vão marcar presença no Campeonato do Mundo. Várias seleções têm anunciado os convocados durante o dia de hoje. É o caso do Irão, que vai contar com Mehdi Taremi, mas também com 4 nomes que já passaram por equipas portuguesas. Ali Reza, que passou pelo Boa Vista, Payam Niazmand, guarda-redes que representou o Portimonense, o médio Mohamed Moebi, ex-Santa Clara, e o avançado Ali Alipur, ex-Marítimo e Gil Vicente. Também o Iraque já anunciou os convocados. O destaque vai para Mohanad Ali, avançado que passou pelo Portimonense na época 19-20. Na lista do Equador, também divulgada hoje, estão o ex-sportinguista Gonzalo Plata e o campeão europeu pelo PSG, William Pacho. Faltam 10 dias para o Mundial. Hoje estamos a apresentar a seleção da Colômbia.
4: Colômbia no Mundial! Levantamos o braço aos colombianos e nos emocionamos como já tradição. Está Suárez entra!
5: É uma das figuras da seleção colombiana. Luis Suárez, avançado do Sporting, é o titular do ataque dos colombianos. Mas também Richard Rios é uma das caras mais conhecidas dos portugueses, outro dos colombianos que vai defrontar Portugal. Mas há mais caras famosas na Colômbia. David Ospina, James Rodríguez, são nomes que ainda resistem da marcante geração que atingiu os quartos de final do Mundial 2014 no Brasil. Essa foi a melhor participação de sempre dos cafeteiros num campeonato do mundo. Esta, na América do Norte, vai ser a 7ª participação no Mundial. Néstor Lorenzo, o selecionador, pede aos adeptos para sonharem.
6: Que sonhe como nós, que se enrolem no sonho coletivo de chegar a representar em um Mundial da melhor maneira possível.
5: O sonho da Colômbia vai muito nas botas de Luís Dias, a grande estrela da seleção, ele que já pediu apoio no Mundial.
7: Que não deixem de crer que nós damos o 100% para que, bueno, eles, como afición, se sintam contentos e felizes.
5: E pode contar com esse apoio, Luís Dias. A Colômbia vai jogar em casa contra Portugal, no último jogo da fase de grupos. A comunidade colombiana em Miami é uma das maiores dos Estados Unidos. Vivem por lá cerca de 300 mil colombianos. Prometem encher as ruas e o estádio quando jogar a seleção.
1: Este é um trabalho do jornalista António Botelho, com a sonorização de Paulo Jorge Guerreiro. A TSF, a caminho do Campeonato do Mundo, faltam 10 dias para o pontapé de saída. Agora sim, o mercado está a ser apontado ao Benfica, um avançado alemão, Zenan Bajsinovic, ponta-de-lança do Wolfsburgo. A notícia ganhou força na Alemanha nas últimas horas, Hugo Miguel Tavares.
8: A notícia está a ser avançada pela revista Kicker, que garante que há interesse do Benfica. A mesma fonte fala mesmo numa forte abordagem pelo avançado alemão. A má notícia para o Benfica, adianta ainda a revista, é que Bajsinovic pretende permanecer no futebol alemão. Friburgo, Bayer Leverkusen e Eintracht Frankfurt também já terão demonstrado interesse, mas os responsáveis do Wolfsburgo querem manter o jogador para regressarem rapidamente à primeira divisão germânica. Bajsinovic tem 21 anos e foi uma das principais revelações da Bundesliga. Apesar do Wolfsburgo ter descido de divisão, o ponta-de-lança marcou 12 golos em 34 jogos.
1: Os responsáveis do Wolfsburgo já fizeram saber também que o jogador nunca vai sair por uma verba inferior a 20 milhões de euros. A ida de Marco Silva para o Benfica esteve tremida, mas o acordo está agora mais próximo. Há ainda algumas divergências contratuais, mas o processo de contratação deve mesmo avançar. A reunião desta manhã, Sabat TSF, com as duas partes à mesa, foi determinante. A Liga Sueca, com a saída de Silas Andersen, vai perder uma grande figura. É o que revela hoje o treinador do Häcken, questionado pelos jornalistas suecos sobre a iminente transferência do médio dinamarquês para o Sporting, que diz que vai ser uma grande perda para a Liga Sueca e também para o clube sueco. A qualquer altura, Silas Andersen é esperado em Lisboa para fazer os testes médicos. 6:41, já voltamos ao futebol, hora de olharmos para o ciclismo. Afonso Eulálio já aterrou no aeroporto Francisco Sá Carneiro, depois de ter conquistado o 6º lugar na volta à Itália. O ciclista português diz que não se apercebeu ainda da dimensão do feito que alcançou.
9: Penso que ainda vai demorar a sentar. Sei que fiz alguma coisa de bom, não, mas eu sabia que estava bem. Eu sei que posso estar sempre a disputar. Sei que não consigo estar com os melhores dentro da questão de estar pelo pódio. Mas eu sei que estou bem. Raramente tenho as minhas oportunidades. Também gosto de trabalhar. O meu maior medo era ter um dia mesmo muito mau e perder como 15, 20 minutos.
1: Afonso Eulálio, à chegada a Portugal, ouvido pelo jornalista do jornal O Jogo, Rui Guimarães, aqui em serviço especial para a TSF. O corredor admite ainda que é provável que marque presença na volta à Suíça. A prova realiza-se daqui a 2 semanas. Deixe-me dizer-lhe ainda que o Sporting de Braga e o Futebol Clube do Porto, isto voltando ao futebol, devem fazer o estágio de pré-época no mesmo local. Os arsenalistas, já é o oficial, vão trabalhar durante 7 dias no St. George's Park, em Inglaterra. É a casa de todas as seleções inglesas e vai receber agora os minhotos entre os dias 4 e 10 de julho. Logo a seguir, deve viajar para esse mesmo local o Futebol Clube do Porto.
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0: 17 minutos para as 7, a visão de jogo, daqui a pouco depois das notícias. No trânsito em Lisboa, lento nos acessos norte à ponte 25 de Abril, no eixo norte-sul há fila a partir de Sete Rios e na ponte Vasco da Gama, sentido norte-sul, há abrandamentos a partir do meio do tabuleiro até à saída para a A33. Na A5 em direção a Cascais também, abrandamentos entre Monsanto e a zona do Estádio Nacional. Na segunda circular em direção a Sacavém, com fila entre Benfica e o Radar e no sentido contrário, com demora entre o Relógio e o Campo Grande e depois fila entre Benfica e Pinamanique. No IC19, sentido Lisboa-Sintra, também com fila entre Alfragide e Amadora e na Cril há paragens nos dois sentidos para Olival Basto. No Porto, por resolver ainda o acidente na A4, entre Campo e Gandra, há demora desde Valongo. Há trânsito lento na VCI no sentido Freixo a Rábida, com fila entre a Ponta do Freixo e a A3 e depois entre Francos e a Rábida. E no sentido a Rábida-Freixo, há abrandamentos entre Canidele na A1 e a Boa Vista e depois entre o nó da Via Norte e as Antas. Na Avenida AEP, com fila nos dois sentidos e no final da A3 para a VCI, com paragens desde a saída da A4.
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0: E à segunda-feira, João Soares nos Não Alinhados, hoje com Francisco Nascimento.
2: A Polícia Judiciária entrou pela sede do PS, no Largo do Rato, na quinta-feira, para investigar um alegado esquema que atinge o poder autárquico socialista, buscas que aconteceram numa altura em que o PS parecia recuperar a confiança do eleitorado. Um dos primeiros a criticar a justiça e a colocar-se ao lado de José Luís Carneiro foi João Soares. Boa tarde, antes de mais, João Soares.
3: Boa tarde, antes de mais, é um prazer estar consigo pela primeira vez, Francisco Nascimento, na nossa TSF, nos Não Alinhados, do que me diz respeito.
2: A primeira de muitas, se calhar. Mas antes de irmos...
3: A primeira de muitas, provavelmente.
2: Antes de irmos ao tema desta nossa conversa, primeiro quero homenagear Edgar Morin.
3: Eu ia justamente dizer que era preciso deixar aqui, pelo menos por meu lado, uma palavra de profundo respeito e de imensa admiração pela memória de Edgar Morin. Foi um homem que marcou o século XX europeu, e não apenas europeu, que a dimensão da sua obra é uma dimensão claramente para além da Europa, é uma dimensão mundial, enquanto filósofo, enquanto percurso pessoal e cívico, é qualquer coisa de admirável. É um daqueles homens que surge uma vez num século, não é? E eu tive, aliás, a sorte, o privilégio e a honra de o ter conhecido pessoalmente.
2: Uhum.
3: Ele veio a Lisboa muitas vezes, era um apaixonado por Portugal. Isto não são palavras de circunstância, era de facto um apaixonado por Portugal.
2: Era um apaixonado por Portugal, como dizia, e que morreu na sexta-feira já aos 104 anos.
3: E... 104 anos,
2: é uma grande vida.
3: É uma coisa linda. A Mairie de Paris deu o nome do meu pai a um jardim em Paris. Nós ficámos muito contentes, a minha irmã e eu, nós tínhamos pedido tivesse uma placa no edifício onde ele viveu, até para acabar com as calúnias que se contam sobre o exílio dele em Paris.
2: Uhum.
3: Fomos todos a Paris para
2: essa homenagem também ao pai.
3: Eu telefonei ao Edgar Morin e o Edgar Morin disse-me: estou full porque eu devia ter ido e o médico não me deixou, mas eu estava em condições de ir, eu queria muito lá ir a Paris ao jardim. Isso comoveu-me muito. Ele era um homem de facto de uma grandeza.
2: Fica então essa homenagem a Edgar Morin, mas vamos então para o tema que nos trouxe até aqui, o tema que vai marcar a nossa conversa, que tem que ver com as buscas no Partido Socialista. Curiosamente, José Luís Carneiro tem no país, pelo país, há cerca de 2 semanas, uma nova campanha com cartazes, onde se lê alternativa, confiança. O que pergunto é se a palavra confiança fica arriscada depois destas buscas no Largo do Rato.
3: De todo, nada, não. Se há uma coisa que o Partido Socialista merece desde sempre, é o crédito de ser o grande partido da liberdade, da tolerância e do diálogo democrático em Portugal. Vamos lá ver. A primeira coisa que eu queria dizer é que aquela busca que teve lugar na sede do Partido Socialista, eu estive lá nesse dia, depois à tarde, e voltei a estar à noite, e depois voltei a estar no dia seguinte e falei com as pessoas que lá estavam. Não estava lá ninguém, nenhum nome conhecido da Direção Nacional do Partido, e muito menos José Luís Carneiro nessa altura. As coisas terão ocorrido por volta das 10:30 da manhã. Foi um grupo relativamente pequeno.
2: Eram 7 inspectores da PJ.
3: Exatamente, 7. É porque depois as notas que passaram para a comunicação social eram uma operação de 300 inspectores da PJ, mais isto e mais aquilo.
2: Mas esses foram os inspectores distribuídos por vários pontos do país. No Largo do Rato, concretamente, foram 7.
3: Sabe uma coisa? Eu gostava muito, muito de saber quais foram os pontos do país, porque eu não encontrei mais lado nenhum, tirando a Junta Freguesia de Santa Maria Maior. E as diligências tiveram lugar em casa do anterior presidente da Junta de Freguesia de Santa Maria Maior, meu camarada e amigo Miguel Coelho. Tirando isso, agora, mas depois o número não é um número dessa dimensão que dá uma ideia de uma coisa gravíssima.
2: Mas houve também buscas em Coimbra, em Mafra.
3: Está bem, em Mafra não sei de nada. Você sabe, eu gostava de saber onde é que foi. E em Coimbra também não encontrei quem me fosse capaz de dizer tinha havido uma diligência em Coimbra, muito menos em instalações do Partido Socialista. Agora, o que eu lhe queria dizer é o seguinte: em primeiro lugar, o objeto da busca não tem que ver com o Partido Socialista, nem com a atividade do Partido Socialista, é muito menos com a direção de José Luís Carneiro. Nada. Isso é de facto uma coisa de um extremo mau gosto. Coincide também com outro mau gosto e que revela uma falta de conhecimento da nossa história pátria nos anos mais recentes, que é fazer uma operação destas, que implica uma invasão de uma sede nacional de um Partido Socialista, que é o grande partido da liberdade, da democracia, dos valores democráticos e do diálogo, no dia 28 de maio. É de um mau gosto terrível. 28 de maio é o dia do início de uma ditadura que não durou uma semana, durou 48 anos.
2: Uhum.
3: Justamente no momento em que o Partido Socialista está a subir e a subir substancialmente nas sondagens.
2: Isso quer dizer que há motivações políticas por parte da
3: Justiça? Eu tenho a convicção, parece que há motivações, ou parece haver. Já vi que o Sr. Procurador-Geral desmentiu já taxativamente quaisquer conotações de natureza política ou partidária. Mas eu, com toda a sinceridade e com todo o respeito pela Justiça, eu até disse, a propósito do Diretor-Geral da Polícia Judiciária, tinha pessoalmente a convicção que se o Diretor-Geral da Judiciária ainda fosse o atual Ministro da Justiça, isto não tinha acontecido. Porque ele é um homem que pensa pela sua cabeça e nessa matéria, não estou a dizer que o atual não pensa, aliás nem o conheço, mas tenho a certeza que pelo menos não teria a lacuna histórica de não saber o que é que foi o 28 de maio. Isto não tem nada a ver com o que está em causa, desculpe, isto não tem nada a ver com o que está em causa. Eu tive o cuidado de falar com as pessoas que receberam essa equipa de 7 inspectores e inspectoras ou agentes da Polícia Judiciária. Eles próprios terão dito, ou um deles terá dito, enquanto lá estava, nós podíamos ter pedido isto pelo telefone. Repare, e obviamente que este tipo de diligências feitas nestes termos, mesmo que não sejam politicamente conotadas, são desproporcionadas em relação ao que está em causa e mancham as pessoas. E aqui, acho que não é abusivo da minha parte dizer que mancham também as instituições, ou tentam manchar uma instituição como o Partido Socialista.
2: Daí perguntar-lhe no início se a imagem do PS sai beliscada no meio desta investigação.
3: Não, creio que não, que eu tenho uma grande confiança no que nós portugueses já temos de experiência para avaliar estas coisas. E devo dizer-lhe uma coisa: houve 4 pessoas, ao que parece, que foram detidas. Todas, no dia seguinte de manhã, foram postas em liberdade com a menor das medidas cautelares, que é o termo de identidade e residência. Isto também diz alguma coisa sobre a natureza das acusações e sobre a substância das coisas que eventualmente podem fundamentar estas acusações.
2: Ah.
3: Eu não sou ingênuo, nem parvo, nem lhe digo que no Partido Socialista somos todos imaculadamente e quimicamente puros. Há pessoas que cometem erros e têm havido ao longo da nossa história e nós assumimos, em alguns casos, e pedimos desculpa. E pedimos desculpa quando era caso disso. Agora, a liderança de José Luís Carneiro é uma liderança, como a que o antecedeu e outras, é uma liderança de uma limpidez, de uma transparência e de uma dignidade absolutamente a toda a prova. Aliás, vou dizer, há aqui uma narrativa que é construída pela direita a partir de factos. Eu não estou a dizer que a direita comandou os factos que aconteceram. Há uma narrativa que se ajusta ao seu interesse. Quando o Pedro Nuno Santos, que é um homem digno e decente, exerceu o melhor que soube e pôde, e com um grande empenhamento, a liderança do Partido Socialista, ele era considerado por essas correntes da direita, e parte disso passou para a opinião pública, como uma infiltração do MES, não, o MES já não existe, ou do Bloco de Esquerda no PS, era um esquerdista e o PS estava a ter um desvio esquerdista, e apanhei pessoas a dizerem-me isto em debates televisivos e de rádio, e se tivesse sido Zé Luís Carneiro era outra coisa, porque era o espírito do PS, o PS do Soares e do Zenho, o PS moderado, o PS que venceu o fascismo e venceu os extremismos pós 25 de Abril. Mas quando o Zé Luís Carneiro passou e bem a ser o líder do Partido Socialista democraticamente eleito, já estão a tentar conotá-lo exatamente com as posições opostas que lhe atribuiu antes. Ambas erradas, porque o Partido Socialista foi, é e será sempre liderado e dirigido por pessoas que são genuínos sociais-democratas. É a corrente socialista moderada, se quiser, ou socialista democrática.
2: Falou de Miguel Coelho há pouco, que já suspendeu o mandato como deputado municipal em Lisboa. Sérgio Sintra e Carla Madeira são vereadores e são também arguídos neste processo. Devem suspender o mandato, como fez Miguel Coelho?
3: Mas não foram objeto de nem detenção, nem de coisas desse tipo.
2: Mas são arguídos nesta operação emergente?
3: Eu não sou favorável a que as pessoas suspendam os mandatos. Não sou. O Miguel Coelho se suspendeu porque era o líder da bancada e porque teve algum temor de que isso pudesse causar prejuízo ao partido que pertence, não é? No plano parlamentar municipal. Mas eu não sou favorável e nessa matéria. Quer dizer, isso é fazer o jogo de quem quer aplicar uma sanção sem passar pela via judicial, porque há uma parte destes processos que temos assistido nos últimos anos, há evidentemente coisas de toda a natureza, e também atingiram o PSD, ou tentaram atingir o PSD, por exemplo, quando foram fazer buscas à casa do Dr. Rui Rio e à sede nacional do PSD, e quando ele, com muita dignidade, se ergueu e firmeza, se ergueu contra esta interferência do Ministério Público e da Polícia na vida democrática do país.
2: Muito
3: e,
2: bem.
3: Aliás, também fez uma proposta ao António Costa, que era o líder do Partido Socialista e era o Primeiro-Ministro, no sentido de um entendimento para acabar com a possibilidade de acontecerem coisas deste tipo, que infelizmente não foi aceito pelo PS. E eu fui dos que critiquei não se ter aceito essa proposta do Dr. Rui Rio. Agora, uma coisa é aquilo que é feito, às vezes simplesmente por erro e por má avaliação da situação, e outra é fazer o jogo cedendo a uma coisa que é um disparate, no fundo.
2: Muito bem, João Soares, agradeço bastante e até para a semana.
3: Eu é que agradeço também muito, foi um prazer conhecê-lo.
2: Foi um gosto,
3: breve,
2: muito obrigado, igualmente.
3: Também.
2: Até para a semana, obrigado.
3: Até para a semana.
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0: Boa tarde, agora 6:58, menos uma hora nos Açores.
1: João Soares considera que os dois vereadores do PS que foram constituídos arguídos no processo emergente não devem suspender o mandato. O socialista e antigo presidente da Câmara de Lisboa mantém a tese que a investigação não é alheia à subida do PS nas sondagens. António Guterres manifesta grande preocupação com o que nas últimas horas aconteceu no Líbano, com a escalada de ataques de Israel. O secretário-geral da ONU apela ainda ao Irão e aos Estados Unidos que não parem, antes reforcem os esforços diplomáticos. Nesta edição, vamos ficar a saber o que leva a FENPROF a ir amanhã apresentar uma queixa junto da representação da União Europeia em Lisboa.
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0: Para amanhã, previsão de chuva fraca durante a manhã no litoral norte e centro, sol na Madeira e períodos de céu nublado nos Açores, com máximas de 20 graus no Porto, 24 em Lisboa, 32 em Faro, 25 no Funchal e 21 graus em Ponta Delgada. Visão de jogo daqui a pouco, agora a edição das 7, Artur Carvalho.
1: João Soares não concorda com Alexandre Leitão. O antigo presidente da Câmara de Lisboa entende que os dois vereadores socialistas que foram constituídos arguídos na investigação emergente não devem suspender o mandato. No programa O Princípio da Incerteza, também aqui na TSF, Alexandre Leitão defendeu que os colegas dela na variação da Câmara de Lisboa deveriam seguir esse caminho. No Não Alinhados desta segunda-feira, João Soares deixou opinião contrária.
3: Eu não sou favorável a que as pessoas suspendam os mandatos. Não sou. O Miguel Coelho se suspendeu porque era o líder da bancada e porque teve algum temor de que isso pudesse causar prejuízo ao partido que pense, não é? No plano parlamentar municipal. Mas eu não sou favorável e não, nessa matéria. Quer dizer, isso é fazer o jogo de quem quer aplicar uma sanção sem passar pela via judicial.
1: João Soares reforça, entretanto, que a ideia de que as buscas da operação emergente terão motivações políticas numa altura em que o PS estava a recuperar a confiança junto do eleitorado, fala numa investigação de mau gosto e liga ao secretário-geral do Partido Socialista, José Luís Carneiro.
3: O objeto da busca não tem que ver com o Partido Socialista, nem com a atividade do Partido Socialista, e muito menos com a direção de José Luís Carneiro. Nada. Isso é de facto uma coisa de um extremo mau gosto, justamente no momento em que o Partido Socialista está a subir substancialmente nas sondagens.
4: Isso quer dizer que há motivações políticas por parte da
3: Justiça? Eu tenho a convicção, parece que há motivações, ou parece haver. Já vi que o Sr. Procurador-Geral desmentiu já taxativamente quaisquer conotações de natureza política ou partidária. Mas eu, com toda a sinceridade e com todo o respeito pela Justiça, eu até disse, a propósito do Diretor-Geral da Polícia Judiciária, tinha pessoalmente a convicção que se o Diretor-Geral da Judiciária ainda fosse o atual Ministro da Justiça, isto não tinha acontecido.
1: No caso, referia-se João Soares ao atual Ministro da Administração Interna, Luís Neves. No Não Alinhados desta tarde, João Soares acrescentou ainda que José Luís Carneiro é um político transparente. Admite, no entanto, que no PS também há quem cometa erros.
3: Eu não sou ingênuo, nem parvo, nem lhe digo que no Partido Socialista somos todos imaculadamente e quimicamente puros. Há pessoas que cometem erros e têm havido ao longo da nossa história e nós assumimos, em alguns casos, e pedimos desculpa. E pedimos desculpa quando era caso disso. Agora, a liderança de José Luís Carneiro é uma liderança, como a que o antecedeu e outras, é uma liderança de uma limpidez, de uma transparência e de uma dignidade absolutamente a toda a prova.
1: João Soares, em defesa do partido dele, o PS, nesta tarde, no Não Alinhados, conduzido pelo jornalista Francisco Nascimento, programa da TSF, que pode voltar a ouvir depois das notícias das 10:30 da noite. A FEMPROF vai denunciar amanhã à representação da Comissão Europeia o que classifica de abuso de contratação a termo e discriminação salarial de milhares de professores por parte do Ministério da Educação. A Federação Nacional dos Professores fala em milhares de docentes com mais de 3 anos de serviço que ainda não conseguiram ficar efetivos. É uma situação que faz com que eles tenham salários mais baixos do que outros colegas com o mesmo tempo de serviço. O secretário-geral da FEMPROF, José Feliciano da Costa, denuncia que a situação é ainda mais grave no ensino profissional, com milhares de professores contratados como técnicos especializados e sem acesso à carreira docente.
5: Isto provoca desigualdades salariais, provoca precariedade, continua a não estar resolvida e, de facto, é isso que amanhã vamos expor à representação da Comissão Europeia, portanto, dizer que a diretiva comunitária, apesar de tudo, não está a ser cumprida na totalidade e que há este fator novo, há este elemento novo, que o Sr. Ministro tem feito comunicações na comunicação social, da grande importância que o Governo está a dar ao ensino profissional, mas o ensino profissional, a situação é esta. Há uma parte significativa dos professores que mantêm os cursos profissionais a funcionar nas escolas e recordo que estamos a falar de cerca de 112 mil alunos, não é? Estão nesta situação de precariedade.
1: E essas são razões que levam a FEMPROF a apresentarem amanhã uma queixa junto da Comissão Europeia, onde de resto já tinha dado conta deste estado de coisas há 3 anos, em 2023. No Dia Internacional da Criança, o secretário-geral do PCP defendeu hoje que a defesa dos direitos dos mais novos e das famílias também são um bom motivo para aderir à greve geral marcada para quarta-feira. Durante um encontro com trabalhadores numa fábrica no concelho de Setúbal, Paulo Raimundo associou as comemorações no Dia Internacional da Criança às reivindicações, argumentando que os baixos salários, os horários por turnos e a precariedade laboral afetam diretamente a vida familiar. E por isso o líder comunista defende que contestar o pacote laboral também é uma forma de lutar pelos direitos das crianças e dos pais delas. Paulo Raimundo disse ainda que empresas como a que visitou hoje, com regimes de laboração por turnos, ilustram bem uma realidade que atinge milhões de trabalhadores em Portugal e que condiciona o acompanhamento dos filhos e a conciliação entre a vida profissional e familiar. António Guterres apela a que o cessar-fogo que estava em vigor no Líbano seja restaurado e que as partes evitem uma escalada das hostilidades naquele país. Porta-voz do secretário-geral das Nações Unidas deu esta tarde conta dessa preocupação. Isto depois das forças armadas israelitas terem lançado hoje ataques no sul do Líbano e também terem recomendado à população de parte de Beirute, a capital, que abandonasse as casas, prevenindo retaliações de Israel e eventuais ataques do Hezbollah. A tensão aumentou depois do Irã ter declarado que tinha posto fim às negociações com os Estados Unidos e que elas não voltará enquanto Israel fizer ataques ao Líbano. A esse propósito, o porta-voz de Guterres disse que o secretário-geral da ONU apela a Teherão e a Washington que redobrem os esforços diplomáticos. Depois de mais de uma década a viverem à vista de todos, dois antigos responsáveis sírios começaram esta segunda-feira a ser julgados na Áustria. Eles ajudaram a reprimir a revolta popular que ficou conhecida como Primavera Árabe. Agiram principalmente entre 2011 e 2013 na cidade de Raqqa. Margarida Serra.
6: Um dos oficiais, o antigo brigadeiro-general Khaled al-Alabi, é o mais alto responsável do governo de Bashar al-Assad a comparecer num tribunal europeu. Al-Alabi, de 63 anos, é acusado de crimes de guerra e tortura e, segundo os procuradores austríacos, conseguiu escapar à justiça durante anos com a ajuda de membros dos serviços secretos israelitas e austríacos. Ele era agente duplo nos serviços secretos sírios e israelitas e foi chefe da segurança do Estado em Raqqa. O outro antigo responsável é Mousab Abu Rukab, um ex-tenente-coronel de 54 anos. Ele foi chefe de investigações na Polícia Criminal de Raqqa e mais tarde dirigiu o Gabinete de Segurança Política, a Agência de Informações do Ministério do Interior, na mesma cidade. Os dois homens enfrentam também acusações de coação sexual, coação agravada e lesões corporais. Viviam na Áustria desde 2015, à altura em que que receberam asilo como refugiados. Perante o tribunal, os dois afirmaram-se inocentes. A defesa de Al-Alabi alegou que seria impossível para ele recusar-se a cumprir ordens, enquanto o advogado de Abu Rukab garantiu que as provas contra o cliente são muito fracas. Durante o julgamento, devem ser ouvidos 18 cidadãos sírios.
1: Este é o primeiro processo na Áustria contra altos responsáveis do regime de Bashar al-Assad e surge depois de países como a Alemanha e a Suécia já terem julgado casos idênticos. Lembre-se que não foi criado qualquer tribunal internacional para julgar os crimes que aconteceram na Síria.
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0: Boa tarde, são 7h13. Há visão de jogo já a seguir. No trânsito em Lisboa, lento. Nos acessos norte, à ponte 25 de Abril. No eixo norte-sul, há fila a partir de Sete Rios. E na ponte Vasco da Gama, sentido norte-sul, ainda com abrandamentos, a partir do meio do tabuleiro até à saída para a A33. Na A5, em direção a Cascais, também com abrandamentos, entre Monsanto e a zona do Estádio Nacional. Na segunda circular, em direção a Sacavém, há fila entre Benfica e o Radar. E no sentido contrário, há demora entre o Relógio e o Campo Grande e depois há fila entre Benfica e Pinamanique. No IC19, sentido Lisboa-Sintra, fila também entre Alfragide e Amadora e há paragens na Cril nos dois sentidos para Olival Basto. No Porto, ainda com o acidente na A4 entre Campo e Gandra e há demora desde Valongo. Há trânsito lento na VCI, sentido Freixo a Rábida, com fila entre a Ponta do Freixo e a A3 e depois entre Francos e a Rábida. E no sentido a Rábida Freixo, há abrandamentos entre Canidele, na A1 e a Boa Vista, e depois entre o nó da Via Norte e as Antas. Fila nos dois sentidos da Avenida EP e no final da A3 para a VCI, há paragens desde a saída da A4.
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2: Boa tarde, aqui estamos para mais uma edição de Visão de Jogo, o nosso espaço para falar de futebol semanal. Está parado o nosso campeonato, estamos naquilo que se chama a fase de defesa, ainda embora estejam ainda a verificar alguns playoffs para decidir subidas e descidas, poucas já, porque ficou decidido esta semana em relação também àquilo que era o playoff entre a 2ª Liga e a 3ª Liga, que o Farense mantém na 2ª Liga. Durante a semana ficou o Casa Pia, venceu o playoff frente ao Torriense, um Torriense com a língua de fora, depois de ganhar uma final da taça, naturalmente viu-se, como aliás tínhamos falado aqui a semana passada, o desgaste tremendo que sentiu frente ao Casa Pia e acabou por cair. E portanto, na próxima época, vamos ter uma equipa da 2ª Liga, o Torriense, a representar Portugal na Liga Europa como vencedor da taça de Portugal. Também estará o Benfica nessa Liga Europa. Se tivermos tempo, vamos também falar ainda um pouco do ponto da situação das equipas portuguesas de Benfica, Porto, Sporting, Braga, por aí fora, na parte final. Estamos ainda a entrar em modo mundial, que vamos seguir aqui com atenção na visão do jogo, também com edições especiais. Esta semana já começaram a existir jogos particulares. Portugal vai jogar dia 6, portanto, frente ao Chile. Durante esta semana já houve vários jogos. Ainda ontem acordei mais cedo para ver um Japão-Islândia. E ver... Estou a falar a sério. Em que se viu bem a dupla de médios do Japão.
3: Tu apanhas-me sempre.
4: Sem
2: Nakamura Endo, com o Kubo também a trabalhar bem no meio campo. Foi um jogo também que marcou a despedida de Yoshida. Não, porque já com 36 anos, mas está novamente convocado o Nagatomo, com 39. Lembras-te que foi campeão pelo Inter?
4: Sim, o Nagatomo tem 39 anos, mas é como se tivesse 20.
2: Sim, mas ele continua igual e vai jogar também, e jogou com o lateral esquerdo, agora está a jogar no UFC Tóquio. E, portanto, esse será o nosso tema para hoje, falar sobre futebol japonês, e vocês podem... Não,
4: com uma pincelada de islandês.
3: Não, mas temos de ter aí um patrocínio qualquer e um sushi, quer dizer,
2: não,
3: é o mínimo.
2: Não vamos falar sobre isso para já, mas durante a semana iremos estar atentos a todas as equipas que vão jogar no Campeonato do Mundo e vão-se entrarem no modo mundial. Porque antes estamos, sobretudo, fascinados com aquilo que foi mais uma vez, não foi tanto o jogo, mas a vitória do PSG.

0: na Liga dos Campeões. Começaria por aí a nossa análise da semana e daquilo que foi o fim de semana. Um PSG que venceu nos penaltis o Arsenal. O Arsenal, que é para mim uma equipa que pode-se gostar ou não da forma como joga, mas dá aulas de como defender. Vinha de ganhar a Premier League, a Liga Inglesa, já não ganhava há 22 anos, portanto, desde o tempo dos invencíveis de Wenger. Arteta vence a Premier League, vai à final da Champions e durante muito tempo amordaça o PSG. Jogou bem, claro, tem um futebol de autor, mas que só encontrou o golo através dos penaltis. Vamos falar sobre isso primeiro. Nuno Vieira, Sofia Oliveira, todos com a bola na cabeça ou com a bola nos pés, tentar aqui um pouco aqui incorporar o espírito do Vitinha. Já se pode falar mesmo que existe, porque o PSG ganha aqui duas finais consecutivas, embora esta frente do Arsenal não tenha nada a ver do que a época passada em que dinamitou o Inter por 5-0, mas dizer-vos, perguntar-vos se já se pode dizer, porque havia o jogo ao mesmo tempo, perguntava-me, se já se pode dizer que existe mesmo aqui uma equipa e uma forma de jogar, e um treinador, como Luís Henrique, que está a marcar mesmo uma tendência e uma época. Se existiu também aqueles momentos do Barça de Pep, por aí fora, não é? Se existe mesmo este PSG, já está mesmo a marcar uma época no futebol europeu. O que te parece, Nuno?
1: Olá, boa tarde, Luís. Sofia. Boa tarde, Luís. Gostou de regresso aqui para falar do grande jogo, de uma grande final, mais uma vez, que com uma vitória de uma grande equipa. Sobretudo era por aí que poderíamos ir. E a resposta é sim, uma resposta objetiva à tua pergunta. Acho que podemos tirar as camisolas dos jogadores do PSG e percebe-se que é aquela equipa a jogar, como disseste bem. É uma equipa de autor. É uma equipa de autor com muitos atores também, porque tem um fio de jogo, um conhecimento tático, e neste aspecto permitam-me realçar o Vitinha, embora também João Neves e Kvaratskhelia sejam jogadores extremamente influentes, Fabián Ruiz, a defesa também bem apetrechada, ou seja, é uma equipa completa, com muitas opções também desde o banco, desde logo o Gonçalo Ramos, que quando entra sempre bem. E temos aqui uma equipa realmente que marca uma época, curiosamente, depois do endinheirado que ela aí ter tomado conta do clube e ter cedido à tentação de contratar grandes estrelas para alavancar o PSG para os títulos nacionais e internacionais. A verdade é que nunca conseguiu esta expressão internacional, porque aquilo que temos dito aqui, nós todos temos a bola na cabeça, que sabemos isso, e há muita gente também sabe, vale, no futebol vale o coletivo. Esta é a grande lição que se tira desta época e da época passada, deste domínio do PSG no futebol europeu neste momento e no futebol internacional. Com Messi, com Neymar, não digo que os jogadores não ajudaram, mas e vem ser para a tona neste momento em que o PSG volta a ganhar uma grande competição internacional, vem ser para a tona aquela imagem de Luís Henrique praticamente ter deixado sair tranquilamente, sem stress nenhum, pelo contrário, o Mbappé, porque era um jogador que corria para ele, como Luís Henrique já mais que uma vez disse, corria para ele, procurava os seus momentos de desequilíbrio, era a estrela, porque os colegas também jogavam muito para ele, mas a partir do momento, mas não ganhava internacionalmente, porque internacionalmente havia equipas mais competentes do ponto de vista coletivo. E agora o PSG descobriu a fórmula, e a fórmula é que um conjunto alargado de estrelas, porque não estamos a dizer que estes jogadores do PSG que são muito piores do que o Messi e o Neymar, não são, mas como coletivo são garantidamente melhores. E sendo melhores como coletivo, estão sempre muito mais perto de ganhar. A ideia do coletivo no futebol, não só nas ligas, e percebe-se que o PSG na liga francesa, com os mínimos indispensáveis, consegue ser campeão, apesar da luta e que este ano o Lan em particular deu, mas é em termos internacionais que se nota muito isto. Esta diferença de estatuto e diferença ao nível de afirmação de uma identidade de como é a equipa do PSG, com muito mérito para Luís Henrique, que soube montar esta equipa com uma condução de bola sempre fantástica, com conhecimento dos jogadores, taticamente sabem tudo do jogo. E como ele dizia no final do jogo, ele tem que mandar os jogadores parar de treinar, porque aquilo é por prazer a treinar. E o por prazer a treinar acaba por ter os seus efeitos nos jogos. E quando se vê a equipa como joga, é como é o espelho do que treina. Durante o ano, o PSG também teve fases não muito positivas. Um ou outro jogo em casa que tropeçou, andou ali. Aliás, o lance esteve à frente há algum tempo. Mesmo na Liga dos Campeões houve jogos que não foram muito competentes, mas nunca houve desespero da equipa técnica, nem desespero dos jogadores. Foi a confiança no modelo, a confiança na estrutura e, sobretudo, a confiança no coletivo. E mais uma vez se percebe que é o coletivo que acaba sempre por ter estes grandes títulos internacionais, por alcançar estes grandes títulos internacionais, como na altura também do Barcelona, que mencionaste, destas equipas de autor. O Messi era indiscutivelmente o craque da equipa.
0: Sim, mas estava
1: mas
0: num,
1: também tinha
0: num coletivo,
1: o Xavi e o Iniesta, tinha um coletivo desenhado
0: Busca,
1: também
0: Xavi,
1: para,
0: Iniesta,
1: trabalhar,
0: Pedro,
1: para trabalhar em função Vida, daquilo, da qualidade de todo o coletivo.
0: Sim.
1: Quando se pensa coletivo, estamos bem sempre próximos de ganhar.
0: Sim, sem dúvida, porque há pouco falavas na... É que o PSG já tinha ido à final em 2021, ainda com essas estrelas, uma final jogada aqui em Lisboa, na altura da pandemia.
1: Do Covid.
0: Sim, na altura do Covid. E perdeu essa final com o Bayern. Depois temos uma vitória do Chelsea. Há, claro, sempre as vitórias do Real Madrid. Mas é aqui marcando equipas que têm mais os jogadores acima do treinador. A última com o Ancelotti. E já havia também o Manchester City de Guardiola. Portanto, eu acho que nos últimos anos, que o City de Guardiola foi há quatro épocas, em 2023, vai-se notando, não digo que este PSG seja a mesma coisa, mas é filho do mesmo Deus, digamos, de futebol, no sentido da ideia de jogo, ou da forma de jogar, de entender o passe e o toque e a posse construtivamente no coletivo, que Luís Henrique consegue, de facto, já a forma como tinha ganho pelo Barcelona em 2015, já tinha, com Neymar naquela altura, e com essa equipa, Luís Suárez, Neymar e Messi nessa altura, provava que também podia ganhar com esses jogadores, mas ele aqui conseguiu também o mérito, há que dar aqui uma palavra para Luís Campos, né?
1: Sim,
0: pela forma
1: sim.
0: como também construiu esta equipa, porque é muito importante arriscar, dizer que se pode ganhar desta forma, rompendo com craques do nível de Mbappé e Neymar e Messi. Sofia, acredito que vibraste, sobretudo, porque estão lá jogadores pelos quais tenho particular admiração, como o Vitinha, João Neves, de uma sociedade, uma pequena sociedade perfeita dentro da máquina do PSG.
2: Sim, boa tarde. Permitam-me começar com a frase: o futebol ganhou. Porventura, como referias, Luís, em termos de estilo de jogo, haverá pessoas que se identificam mais com o tipo de jogo do Arsenal, ou se calhar até valorizam mais do que eu. Pese embora seja mais ou menos óbvio para toda a gente, o Arsenal ser uma das equipas que melhor defende na Europa, aplica uma forma de defender em que se resguarda bastante. Portanto, enfim, não retirando mérito ao trabalho coletivo que Mikel Arteta impõe na sua equipa, eu gosto muito mais do que faz, de forma também altamente eficiente, o Paris Saint-Germain em termos ofensivos. Depois tem um outro lado, é que de facto o Luís Henrique conseguiu aqui montar uma equipa espetacular, mas o PSG tem dinheiro ilimitado, ou seja, teve dinheiro ilimitado para chegar até aqui. Teve muitas tentativas falhadas e mesmo nesta tentativa correta gastou imenso dinheiro. Só para ter uma noção, o Dembélé custou 50 milhões ao Barcelona. Portanto, o Barcola 45 ao Lyon. Na primeira época do Luís Henrique no Paris Saint-Germain gastou-se 460 milhões de euros. Portanto, pese embora haja algum romantismo em torno da forma como esta equipa joga, esta equipa tem, vou dizer entre aspas, batotas financeiras que os outros clubes não têm, e portanto isso também lhe concede a capacidade de chegar a prateleiras que outras equipas e outros clubes, acima de tudo, não conseguem. E eu às vezes recordo-me de vários jogadores que custaram muito dinheiro ao PSG, que agora já nem sequer lá estão, como o Colomwani, que custou 95 milhões de euros, mesmo o próprio Equitica, que na altura também custou muito. Sim, já não está lá, o Colomani também já está no Tottenham, portanto, o Ugarte, que também custou muito dinheiro ao Sporting, como se sabe, 60 milhões. Ou seja, isto só para dar aqui uma ideia de que este projeto é um projeto que, desde que Luís Henrique chegou, sustenta-se de uma forma diferente ao nível futebolístico, obviamente, e há aqui muito mérito, mas eu não gosto de romantizar ao ponto de não olhar também para o que se faz nos escritórios do PSG em termos contabilísticos, porque isso também conta, porque nem todos os clubes têm a possibilidade de falhar tantas vezes para chegar ao objetivo como o PSG tem. Posto isto, eu devo confessar que, tendo começado com a frase "o futebol ganhou", devo confessar que me faz uma alergia imensa a forma como o Mikel Arteta abordou esta final, porque a certa altura da primeira parte nós estávamos com a sensação de que o PSG tinha uma equipa muito superior individualmente ao Arsenal e que o Arsenal só podia encarar o jogo daquela forma, do ponto de vista tático, o que é completamente surreal e nem sequer se aproxima da verdade, porque o Arsenal tem jogadores fabulosos que infelizmente passam grande parte do jogo a cumprir tarefas e a executar missões que não lhes possibilita apresentarem o melhor do seu futebol. Casos de Odegaard, Bukayo Saka, Havertz, o próprio Declan Rice, o Saliba, o Gabriel Magalhães, que são jogadores declaradamente ofensivos, até os próprios centrais. O Saliba foi sempre destacando ao longo da carreira também pelo que fazia com bola, e que estão ali amarrados a uma organização defensiva hercúlea e atenção, volto a dizer, bastante eficiente, mas que não lhes permite ter uma harmonia no seu futebol. O Arsenal foi uma equipa que, se compararmos com o que certas equipas dentro do nosso quintal fazem frente aos três grandes, não andam muito longe disso. A grande diferença é que essas equipas contra os três grandes aqui em Portugal não têm a qualidade individual que o Arsenal tem, nem a autossuficiência destes jogadores, como o Lewis Kelly, como o Trossard, como o Declan Rice, já enumerei alguns, e até como o Raya, que foi um dos melhores guarda-redes, se não o melhor, do panorama europeu. Portanto, eu choca-me imenso, porque às vezes as pessoas tendem a achar que certo tipo de clubes, certo tipo de equipas podem assumir este tipo de estratégia porque são efetivamente inferiores ao adversário direto, mas neste caso não é isso que se verifica, e mesmo assim Mikel Arteta optou por encarar a final como se fosse um underdog. E o Arsenal não era um underdog, o Arsenal é o líder e o vencedor da Premier League, a competição de clubes mais difícil do mundo, mais exigente do mundo, a competição, e neste caso o campeonato. Portanto, não é de todo inferior a este PSG, e eu, enfim, me apaixonei pelo Arsenal, que é o clube que eu mais admiro em Inglaterra, de certeza que não me apaixonaria por este, pese embora este tenha vencido o título 22 anos depois, de certeza que não me apaixonaria por este. Depois, referir que o PSG teve, de facto, dificuldades em contornar e em chegar à baliza de Raya. Eu senti também que o próprio Luís Henrique estava um bocadinho apreensivo e preocupado com a transição defensiva, o que é super normal, porque do outro lado não estão jogadores quaisquer, por exemplo, o Marquinhos, mesmo o próprio Pacho, que são jogadores que muitas das vezes arriscam no passe, não estavam a fazê-lo praticamente. Nós víamos quase sempre cinco jogadores, pelo menos, à frente da organização defensiva do Arsenal, ou seja, o que acontecia muitas vezes é que o Arsenal só se tinha que preocupar com quatro jogadores dentro do seu bloco e a testarem ali os posicionamentos, porque os outros todos começavam logo fora do bloco do Arsenal. E isso também, na minha opinião, uma vez que o Arsenal não saltava na pressão, não saltava o portador da bola, deixou o Arsenal super confortável. Eu acho que o Luís Henrique também jogou assim com declaradas cautelas, por ser a final, e enfim, mas mesmo assim foi a única equipa que praticamente se preocupou em atacar, com muitas combinações em corredores laterais para atacarem de fora para dentro, encontrando muitas vezes os jogadores que apareciam por dentro, mesmo que começassem as jogadas a partir de fora. Foi de resto assim que surgiu a grande penalidade que depois deu o golo do Paris Saint-Germain. Eu acho que o Kvaratskhelia foi um dos melhores jogadores desta competição, pese embora não tenha feito uma final nada de especial, e curiosamente eu até acho que dentro da estratégia definida pelos dois treinadores, o jogador que esteve a um nível mais alto foi o Incapié. Eu acho que faz uma exibição absolutamente estratosférica dentro da estratégia que o Mikel Arteta montou. Ele limpou praticamente tudo o que teve de um para um contra os jogadores que caíram naquela zona, e é bom referir que o Dembélé, pese embora seja um avançado móvel, caía muitas vezes para a direita para encarar um para um, e o Incapié foi gigante com o Doué. Foi gigante com o Kvaratskhelia quando se juntava àquele lado também. Foi gigante com o Hakimi, e mesmo com bola, muitas das vezes era ele que tentava fazer com que a equipa respirasse e tivesse algum critério e não perdesse logo automaticamente a bola. Portanto, olhando para isto tudo, e acho que já me estou a estender, acho que foi uma final incrível, mas acabou por ser impressionante devido ao resultado que foi indefinido até a final.
0: Sim, sobretudo porque foi uma final e colocou mesmo frente a frente duas ideias de jogo totalmente opostas, embora o Arteta tenha dito no final que queria jogar de outra forma, que foi o PSG que encostou a equipa atrás. Já temos visto durante muito tempo esta época que este Arsenal opta várias vezes por baixar o bloco e defender muito atrás, às vezes quase pendurado no raiá, o guarda-redes.
1: Sobretudo quando está a ganhar.
0: Sim, sobretudo quando está a ganhar, naturalmente.
2: Sim, o gol ainda intensificou mais a estratégia do Arsenal, Nuno, é totalmente verdade. Sim.
0: Embora, acredito que se tivesse empatado não ia mudar muito. O Raiá, de facto, que é um guarda-redes fantástico, é das poucas vezes que me lembro de ver um guarda-redes com queimbras, ainda nos 90 minutos, e não estava a simular para parar o jogo. Mas isso tem a ver com a tensão permanente com que ele está, e a tensão permanente que tem que estar, e a movimentação, estar sempre em movimento, para ter aquele esgotamento físico que teve. Aliás, é uma coisa
2: e das grandes penalidades batidas, foi o único que defendeu uma delas.
0: Uma grande defesa, exatamente. Outras foram para fora ou por cima da barra. Não, porque, lá está, mas é um jogo que eu acho que toca os limites físicos dos jogadores e que também se vai-se notar no Campeonato do Mundo, já vamos falar disso a seguir em relação à nossa seleção, é porque o PSG vai para o prolongamento sem os seus dois melhores avançados no sentido desequilibrador, o Kvaratskhelia e o Dembélé. Os dois estouram fisicamente.
1: E mais tarde Vitinha também.
0: Aliás, Vitinha, na segunda parte.
2: O Beraldo acabou a médio.
0: Acabou o Beraldo e entrar o Zabarni. Portanto, o Vitinha estoura no intervalo do prolongamento. Ele não quer sair, tenta aguentar, mas já não consegue andar, quanto mais correr. Bom jogo. Entra muito bem o Gonçalo Ramos, atenção. Uma nota que também fica para a nossa seleção. O Gonçalo Ramos entrou bem, jogou bem, segurou bem a bola, joga em apoios e também aparece na área. Dá muitas soluções em forma de movimentação.
1: Não lembro do Gonçalo Ramos entrar mal, sinceramente.
0: Sim, ok, mas aqui repara, é que jogar Gonçalo Ramos...
2: O primeiro penalti do PSG no ângulo.
0: Sim, é importante. Aliás, uma coisa que poucas vezes também se repara é quando há os penaltis, é o sorteio dos penaltis. É que quem escolhe tem... São dois sorteios. Primeiro, para escolher a baliza. O PSG ganhou os dois sorteios. Escolheu a sua baliza, a baliza dos adeptos, e depois aquele que escolhe bater primeiro. Porque, em geral, está estatisticamente provado que quem bate primeiro, convém que entre naturalmente, que a bola entre, tem mais hipóteses de ganhar e ganha mais vezes, portanto, porque a pressão é enorme, sobretudo quem bate o último penalti que pode perder se não marcar. E foi o que aconteceu com o Arsenal e isso acontece muitas vezes. Mas dizia que acho que foi uma boa final, sobretudo por esse confronto de estilos que a Sofia referia, de estilos, foi mesmo de ideias e de estratégias, isso tem a ver muito com o modelo de jogo do Arsenal que Arteta escolhe para estes jogos, mas a verdade é que o Arteta não era isto, o Arteta tornou-se isto.
2: É verdade, Luís, é verdade.
0: E isto é que faz questionar exatamente o que é que pode marcar a tendência, porque em geral vai-se sempre à procura ou atrás de quem ganha para perceber que são aqueles que ganham que marca a tendência. Não há forma mais injusta para julgar o futebol e as tendências. E a história está aí para nos julgar e para provar isso, como foi, por exemplo, o futebol holandês nos anos 70, que não ganhou nada em termos de seleção, mas que marcou uma tendência que ainda até hoje se mantém, e são todos filhos de Cruyff, no fundo, este futebol que aparece. Mas a verdade é que dizia que da forma em que o Arsenal assume estes jogos, mete a tal dimensão física no jogo, que é tremenda. O Incapié também acabou, por acaso, estourado fisicamente, mas é uma equipa que aguenta mais o jogo, porque promove um jogo de duelos, de choques, uma dimensão física, de facto, que leva o jogo para um território em que os jogadores do PSG tiveram mais dificuldade com o decorrer do jogo, até o Vitinha dar um estouro. E portanto, é este jogo que o Arteta nos está a propor. E foi este jogo, de facto, que fez um muro defensivo ao PSG. Eu percebo a tua ideia e a tua frase inicial, ganhou o futebol, porque no fundo estás aqui a falar de alguém que quer jogar para provocar erros do adversário e criar espaços frente a um adversário que quer jogar para evitar cometer erros defensivos e depois aproveitar uma bola que lhe apareça de contra-ataque, como encontrou o Havertz. Mas o futebol está muito por
2: e
0: aqui.
2: E até podia ter fechado o jogo, Luís, porque na primeira parte tem uma ocasião para fazer 2-0.
0: Encontra, vai encontrando, e depois o penalti que é marcado a favor do PSG, ou o penalti que o Arsenal reclama que podia ser penalti ou não, mas esse aí já é mais outro tipo de debate, mas poderia levar o resultado para outro sítio. Nunca levaria o jogo para outro sítio, em termos daquilo que joga uma equipa e o que joga outra. E por isso eu te referia, que isto marca uma tendência na forma de jogar, e acho que é positiva em relação àquilo que é a ideia do Luís Henrique e a tipologia até morfológica dos jogadores, porque desmistifica essa ideia do jogador medido pelo peso e pela altura, mas medido sim pela inteligência e pela técnica, e depois pela inteligência, naturalmente, com que se joga. O Arsenal dá aulas, de facto, como defender. Em organização defensiva, de facto, a equipa é muito difícil apanhar a equipa despistada em algum momento, mesmo nas transições. Mas do outro lado, tens uma equipa que não se cansa de ter a bola e que circula a bola. Foi, portanto, um jogo em que vimos aquilo que é, no expoente máximo, a organização atacante contra a organização defensiva. E podemos dizer que o ganhar o futebol é ganhar o lado da organização ofensiva, e perder o futebol seria se o PSG não tivesse ganho. Eu não quero ser tão rigoroso, eu percebo e também partilho dessa ideia da Sofia, ou pelo menos da frase, mas o futebol já nos disse que há mil e uma formas de ganhar, e a forma do Arsenal querer jogar e querer ganhar é tão válida como as outras, será menos atraente, naturalmente, do que outras, mas mostras a riqueza que o futebol pode ter, embora pode mostrar também como ser camaleão no futebol, como a Arteta se tornou, pode ser hoje um segredo para ganhar competições e talvez também seja para ganhar um Mundial.
1: E não acredito muito que a Arteta vá mudar, porque este ano, mesmo com um lado estético pouco apelativo,
0: sim,
1: foi campeão da Premier League, ganhou a Premier League e foi à final da Champions. Exatamente. E, não, e eu contraria um bocadinho essa visão do PSG. É verdade, tem mais hipóteses de errar, porque os milhões aparecem sempre. Mas há muitos clubes na Europa, nomeadamente os ingleses, que também têm a conta corrente sempre em aberto e sempre com muitos milhões de libras.
0: Deixa-me só dizer uma frase que, enfim, entendam isto de uma forma hábil, não é? O dinheiro no futebol só não é tudo quando é mal gasto.
1: Exato, também, é verdade. E é verdade que o PSG ganhou.
0: Comprou estes jogadores que a Sofia falou, por quem deu estes milhões, terá dado muito mais, ou o dobro, pelo Neymar, ou mais do dobro em relação ao Dembélé, e no entanto o rendimento do Dembélé, que o Luís Henrique transformou num jogador diferente,
1: claro,
0: mostra que este dinheiro foi melhor gasto que o outro.
1: Eu não tenho aqui os dados comigo, mas eu não sei se o PSG foi a equipa que mais dinheiro gastou na Europa este ano.
2: Foi o Chelsea, acho eu.
1: Não tenho a certeza. Pois,
0: Chelsea também. Está. Depois de ganhar o Mundial de Clubes.
1: O Chelsea também tem uma conta corrente, uma torneira, sim, permanentemente aberta de
0: mas queres dizer, não, diz-me, portanto, só para depois avançar para o tema.
1: Ia só dizer isso, porque acho que repito, a ideia... que é o lado coletivo, é a identidade do treinador, é o conhecimento tático dos jogadores.
0: É uma equipa como é grande, não é? Mais que só um jogador acima da equipa.
1: Exatamente. E não é tanto... É claro, a vertente financeira, claro que ajuda e só assim é possível manter esta estrutura. Mas é também a forma, a alegria com que o Luís Henrique consegue pôr os jogadores do PSG a jogar. Isso é...
0: Sim, não há também como não ter a simpatia especial pelo Luís Henrique, por tudo que já passou na vida.
1: Claro.
0: Porque muitas vezes dizia, eu não sei se ele é bom ou mau treinador, que ele deve ter o melhor psicólogo do mundo, tem. Porque quem passa por o que ele passou e encara a vida da forma como ele encara e daquilo que ele fala, é de facto brutal.
1: É uma lição.
0: É uma lição. Falava na questão física também, porque vimos o Vitinha a sair de gatas, e esperemos que o Vitinha, depois do Mundial, seja mesmo candidato à Bola de Ouro. Seria bonito ver um jogador, não só por ser o Vitinha, mas pela forma como o Vitinha joga, ganhar esse troféu. A seleção chegou hoje, portanto, concentrou-se hoje, menos 4 jogadores, os que jogaram naturalmente a final, os jogadores do PSG. Vocês acham que olham para este grupo que chegou, e lá está, esta questão física, aquilo que eu tenho mais receio no Campeonato do Mundo, sinceramente. Ok, podem-me falar depois aquilo que são o lado de um jogo ou do outro, daquilo que pode acontecer circunstancialmente, uma bola que bate no posto ou não entra. Mas tenho mais medo da questão física, os nossos jogadores não chegarem bem ao Campeonato do Mundo, os nossos melhores jogadores, e fisicamente poderem não dar o melhor. Vocês olham neste momento para este grupo que chega também isso, ou acham que todos estão a chegar no seu melhor da forma, ou nem por isso? Ou detectam alguns que não estão tanto assim e que podem ser, isto pode ser perigoso?
2: Acho que é perigoso para toda a gente, sinceramente.
0: Sim, é para todos. Eu estou a falar mais de nós, por ser a nossa seleção. Isto aplica-se a todas as seleções, claro.
2: Sim, já debatemos aqui também algumas vezes o caminho que o futebol está a levar. Claro. Há jogadores que estão completamente esgotados fisicamente e que agora ainda vão disputar a competição que, se calhar, grande parte deles mais anseia por conquistar.
0: É uma loucura, e repara, e a preparação das equipas, de muitas equipas, começa ainda durante o Campeonato do Mundo, não é? Isso é incrível.
2: É incrível, e estes então que estiveram a disputar tudo até ao fim e que só têm uns diazinhos de folga antes de se juntarem às respectivas seleções, eu sinceramente acho que dinheiro nenhum no mundo paga este tipo de desgaste físico e mental. Por isso é que muitos jogadores já falam abertamente sobre a forma como pretendem encurtar as suas carreiras futebolísticas, porque não têm capacidade e não acham que estejam a fazer bem ao seu corpo e à sua mente, independentemente dos rios de dinheiro que recebem mensalmente. Portanto, olhando para tudo isto, acredito que seja um campeonato do mundo também marcado por esse desgaste físico. Até, se quiseres, podes juntar a isso o local onde vai ser realizado. Sim. Em que não será um local propriamente agradável em termos de temperaturas, clima, etc., claro, para se disputar este tipo de competição. Portanto, pensa-se muito pouco em enriquecer a experiência, não é? Seja do telespectador, do espectador ou dos grandes protagonistas que são os jogadores. E na nossa seleção temos exemplos claros e óbvios de jogadores que chegam desgastados, outros que não terminaram a época bem, como o caso do Rubén Dias. Aliás, na defesa, a linha defensiva está bastante...
0: Tem
2: um ponto de interrogação em cima, não é? Sim, o Rubén Dias. E depois, repara, o Gonçalo Inácio também teve alguns problemas físicos ao longo da temporada, disso também não escapou o próprio Tomás Araújo, que sabemos que é um central sempre gerido com pinças no Benfica. Até por isso eu acho que teria feito sentido ser convocado o João Palhinha, porque é um jogador que tanto pode fazer a posição de médio defensivo como também de central. Portanto, acho que seria muito mais útil do que o Samu Costa, até pelo momento de forma em que os nossos centrais chegam ao Mundial.
0: Eu penso que a ideia do Roberto Martínez, há sempre essa ideia de ter um médico que possa ser central. Durante muito tempo tivemos o Danilo, que encaixava na perfeição. Eu acho que ele agora pensa nisso em relação com o Rubén Neves, que joga muitas vezes a central no seu clube.
1: Sim, pode jogar.
0: E já jogou na seleção, embora muitas vezes baixando.
2: Pois, mas teve muitas dificuldades, não sei se te recordas desse jogo.
0: Chegando inclusive a jogar João Neves a lateral direito. Portanto, eu acho que já a lateral direito, enfim, a defender, em posse de bola, metia-se como médio. Esta questão física, achas que pode ser decisiva no Campeonato do Mundo ou achas que não?
1: Honestamente, acho que não. Porque acho que estão todas as seleções, as principais seleções do mundo, estão todas em pé de igualdade. Porque mesmo as seleções sul-americanas, com algumas possibilidades de poderem alimentar o sonho de virem a fazer algo de muito importante, como a Argentina, a Colômbia e o Brasil, muito honestamente, não querendo estar aqui a vaticinar, acho que sinceramente nenhuma delas tem condições para ganhar, mesmo a Argentina. E depois mais tarde poderia explicar o que me leva a dizer.
0: Sim, a próxima semana
1: correndo
0: será dedicada mesmo a essa nossa antevisão do Campeonato do Mundo.
1: Correndo muitos riscos de errar, porque estar a dizer que a campeã do mundo não vai ser campeã, ou não vai revalidar o título, ou pelo menos não chegará a uma fase muito adiantada, é um bocadinho arriscado, mas eu acho que pode acontecer. Mas todas as seleções têm este entrave, e nós temos jogadores da Seleção Nacional que fizeram 60 jogos, 50 e tal, uma barbaridade, como em especial Vitinha, jogadores importantes, Vitinha, o João Neves, Nuno Mendes, Bruno Fernandes.
2: Não, e depois repara que nós estávamos a falar da linha defensiva, mas ofensivamente tem jogadores, e se calhar dois deles serão muitas vezes titulares, o Cristiano e o João Félix, que jogam um ritmo e num contexto
1: muito mais reduzido, claro.
0: Sim, e mesmo os outros, de outros campeonatos, o Rafael Leão passa uma época tremenda, com uma pubalgia, doutores, bem,
2: verdade.
0: Portanto, são vários jogadores que têm...
2: O Pedro Neto não fez também toda uma boa época no Chelsea.
0: Por razões físicas, não é?
1: E ainda assim fez muitos jogos. Mas esta questão dos jogos tem, acho que tudo, agora esta fase de preparação, acho que é muito importante. Do ponto de vista físico, do ponto de vista mental também, e tudo que envolve a preparação do jogador para uma fase final de um Mundial que é concentrada, que tem também um patamar de exigência muito grande, e acho que as ideias têm de ser passadas agora, nesta fase pré-Mundial, esta fase que pode-se considerar de estágio, e depois no Mundial tudo tem de estar muito mecanizado e a entrada das peças vai-se proceder naturalmente. Durante a competição, a fase de grupos, acredito que estamos todos de acordo que é muito acessível a Portugal e poderá ser gerida a condição física aí. E depois nestes jogos...
0: Bom ponto esse.
1: Nestes jogos a doer, nos jogos realmente mais importantes, se tudo correr bem, todos esperamos que sim, que Portugal consiga evoluir na prova e ir galgando terreno rumo àquilo que todos também desejamos, que é o título mundial, acredito que vem muito da motivação dos jogadores, porque nós, antes da final da Champions, o Vitinho, o João Neves e o Nuno Mendes tinham todos os jogos que fizeram menos um. Todos os jogos fizeram na época, menos esse da final. E viu-se que aguentaram, o Nuno Mendes e o João Neves aguentaram os 120 minutos relativamente bem, com um jogo desta exigência que nós aqui mencionamos há pouco. E o Vitinha claudicou, ao fim de 60 e tal jogos que fez na época, claudicou na segunda parte do prolongamento. Só não jogou a segunda parte do prolongamento. E sempre com uma intensidade altíssima, com um rendimento fabuloso. A forma como pensava, como pensa o jogo, dá-nos aqui a margem para perceber que, além
2: esteve
1: da disponibilidade...
2: próximo de um golaço, aquele remate podia ter entrado.
1: Sim, e os 141 passos que igualou no recorde do Xavi, está bem?
0: Passos são boas opções, não é? Eu não canso
1: opções.
0: De dizer isto, é que não é só passos certos,
1: e
0: são
1: deriva
0: passos
1: da colocação.
0: Certos, exatamente.
1: E deriva da colocação dele, da forma como ele se dá ao jogo. Mas,
0: E como olha para os colegas. Sim, antes de olhar para o adversário.
1: Como interpreta tudo, ele sabe tudo do jogo. E há pouco mencionavas aqui que vamos ver se o Vitinha consegue ser eleito o melhor do mundo. Eu acho que ele já foi o melhor do mundo no ano passado. Eu disse isso, eu disse aqui. Acho que o Vitinha foi melhor que o Dembélé. Foi mais importante no título. Não, só não foi tão importante nos números do que Dembélé. E acho que este ano, correndo bem as coisas à Seleção Nacional, pode finalmente acontecer esse reconhecimento que acho muito justo. Mas isto para dizer que a disponibilidade mental muitas vezes ajuda a ultrapassar esse déficit físico. E acho que por aí todas as seleções terão os seus problemas para resolver. Esperemos que a seleção portuguesa, que tem condições para ir muito longe nesta prova, não tenha tanto estes problemas e não os acusem demasiado.
0: Ok. Para a próxima semana, eu que dizia, faremos aqui a visão do jogo, fazendo mesmo a antevisão do Campeonato do Mundo, não só da seleção portuguesa, mas todas as outras seleções, como o Nuno referiu também, já adiantou uma das suas ideias, de que a Argentina não vai longe.
1: É arriscado.
0: Não, é uma ideia, acho que faz sentido o que estás a dizer, também falaremos isso para a semana. Não estou muito longe de pensar de forma diferente, infelizmente, para quem gosta da Argentina como eu. Mas... temos só 5 minutos, muito rapidamente, também olhando aquilo que se passa no futebol português, que não para, de ter os seus subterrâneos. Nesta altura, estamos em defeso, portanto, mas continua-se a falar muito. Vocês estão de acordo, se eu vos disser que nesta altura da época, olhando Porto, Benfica e Sporting, nesta altura da época, que é a altura em que não há época, que está o chamado defeso, o Porto é a equipa ou o clube com mais certezas e está mais tranquilo no mercado, até em relação àquilo que é o treinador e aquilo que tem que adquirir. O Benfica será aquela que está mais com mais dúvidas, porque não tem treinador, tem que o contratar, isto tem um problema para resolver grande a esse nível e tem que começar cedo, porque tem pré-eliminatórias da Liga Europa para jogar. E o Sporting é aquele que sim, tem treinador, mantém e vai continuar a apostar aí bem no Rui Borges, independente de ter perdido a final da taça, mas terá que fazer mais uma maior revolução forçada, uma por opção outra, no plantel. Isso mete o Porto à frente, pelo menos a preparar a época. Parece-vos isso?
1: O Porto tem muito... Não, avança, Sofia, avança.
2: Também é rápido, sinceramente. Eu ia apenas referir que, em relação ao Futebol Clube Porto, já está a organizar muitos dossiers que estavam ali pendentes. É pontas soltas, lá está. O caso do Mofi, o caso do
1: Fofana,
2: o caso do... Ajudem-me.
1: Luke de Jong.
2: Do Luke de Jong, exatamente. Estavam com o Tiago Silva. O Tiago Silva também, portanto, estes dossiers que estavam ali entre o continuar e o terminar, já terminaram. E, portanto, isso também eu acho que é importantíssimo, a questão de limpar a casa, não é? A questão de, ao retirares estas peças, vais imediatamente passar a mensagem de que já estás à procura de outras. Até porque nós falámos aqui várias vezes sobre o all-in que o Futebol Clube Porto fez em janeiro, e era um all-in claro e óbvio para toda a gente. E estes jogadores, noutras circunstâncias, numa altura diferente do projeto do Futebol Clube Porto, provavelmente não fariam sentido. Nós falámos disso aqui, e eu acho que o André Villas-Boas percebe isso perfeitamente, fecha os dossiers quando tem de fechar os dossiers, porque agora também está na altura de o Futebol Clube Porto contratar jogadores para rendimento imediato, mas muito na lógica também do Frohol, do Oscar Pietuszewski, do Kivior, desses jogadores que podem mais à frente dar também um retorno financeiro ao Futebol Clube do Porto, e esse não seria o caso do Luke, do Tiago, nem sequer do Fofana.
1: O Porto tem muitas certezas, porque foi campeão, fez a festa, arrumou a casa e agora tem os alvos perfeitamente definidos dentro da política desportiva alinhada com o modelo de jogo do treinador, que é sempre estar um passo à frente dos outros, e não bastasse isso, há problemas nas outras casas dos rivais, sobretudo no Benfica, onde, se no Porto há muitas certezas, no Benfica é só dúvidas que há. E no Sporting também há algumas dúvidas, mais por este final de época um pouco desastrado, como na final da taça, que foi de facto
0: colocou muito muitas coisas em causa, colocou se muitas... demasiado...
1: levantou demasiadas interrogações, ou seja, mesmo na abordagem ao mercado,
2: não, até porque que... o Presidente veio arrebentar os jogadores publicamente, não é?
1: Sim, que também não me pareceu uma excepcional ideia. Mas o Sporting tem também, de certo modo, de arrumar a sua casa, até porque também há algumas dúvidas sobre a permanência de alguns jogadores importantes. E o Benfica tem tudo a resolver, que acho que esta situação de Mourinho foi completamente escusada, um clube da dimensão do Benfica ficar nas mãos do treinador, acho que foi... tem prejuízos a vários níveis. Sim. E com o agravante do Benfica ter de jogar a pré-eliminatória da Liga Europa.
0: E digo-te uma coisa, em todo este processo veremos como é que ele vai acabar. Duvido que Mourinho tenha dado passos em falso em relação a todo este percurso.
1: Claramente que não, tenho a certeza que não.
0: Mas mais difícil a situação do Benfica.
1: É que isso, tendo o Benfica de jogar a pré-eliminatória da Liga Europa, ou seja, o calendário está ainda mais apertado e o Benfica tem de arrepiar caminho, como se diz, para criar um plantel forte para combater em todas as
0: coisas. É isso mesmo, quando o Benfica voltar aos trabalhos a 25 de junho, ainda estamos longe do final do Campeonato do Mundo, estamos a começar ainda os oitavos de final, é por aqui que estamos e é por aqui que temos que ir embora. Para a semana cá estaremos em modo mundial para falar de tudo aquilo que pensamos sobre esse Campeonato do Mundo que vem aí, um campeonato curto, é só um mês e meio, com 48 equipas. A FIFA não para de nos surpreender, mas cá estamos. Sigam-nos em podcast e também nos sites da TSF e do Jornal do Jogo. Um grande abraço, até para a semana.
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0: E no trânsito em Lisboa, ainda lento nos acessos norte à Ponte 25 de Abril, na Avenida da Ponte, com fila a partir da zona do viaduto Duarte Pacheco, e na segunda circular, nos dois sentidos, lento na passagem pela zona do Campo Grande. No Porto ainda está por resolver o acidente na A4, entre Campo e Gandra, e há demora desde Valongo.
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0: Já a seguir a edição das 8, a emissão segue com Rui Lameira. Boa noite.
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1: Boa noite, são 7h58, menos uma hora nos Açores.
2: Ao contrário de Teherão, que ao início da tarde anunciou o fim das negociações, Donald Trump garante que o diálogo com o Irão segue a bom ritmo acelerado. O presidente dos Estados Unidos acrescenta que tem garantias, tanto Hezbollah como de Israel, que o cessar-fogo vai voltar a ser uma realidade no Líbano. João Soares considera que os dois vereadores do PS na Câmara de Lisboa, que foram constituídos arguídos no processo emergente, não devem suspender os mandatos. O socialista e antigo presidente do município de Lisboa mantém a tese de que a investigação não terá sido alheia à subida do PS nas sondagens.
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1: Uma chamada de atenção para o trânsito no Porto. Há acidente na A4 entre Campo e Gandra. Há demora desde Valongo. Temperaturas de agora. Estamos com 18 graus em Ponta Delgada e no Porto. 20 em Lisboa. 21 no Funchal e 31 em Faro. 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
2: Donald Trump garante que as negociações com o Irão continuam e a um ritmo acelerado, tendo assim uma versão de sentido contrário à declaração que foi feita esta tarde pelo regime iraniano de que tinha posto fim a essas negociações. Teherão declarou que não voltará a conversar com Washington sobre uma saída para a guerra, enquanto Israel não puser fim aos ataques sobre o Líbano, tendo como alvo principal o Hezbollah. Ora, noutra publicação, Donald Trump já tinha escrito que, através de intermediários, tinha tido uma conversa muito boa com dirigentes do movimento xiita, apoiado pelo Irão, e que o grupo irá pôr fim a ataques contra Israel. O presidente dos Estados Unidos acrescentou que, do lado israelita, recebeu de Benjamin Netanyahu o compromisso de que as tropas de Israel não vão avançar sobre Beirute, e assim conclui Trump, nenhum dos lados prosseguirá com os ataques. Mais cedo, António Guterres tinha apelado a que o cessar-fogo que estava em vigor no Líbano fosse restaurado e que as partes evitem uma escalada das hostilidades. Porta-voz do secretário-geral das Nações Unidas deu conta dessa preocupação, depois das forças armadas israelitas terem lançado hoje ataques no sul do Líbano e também terem recomendado à população de parte de Beirute, a capital do país, que abandonasse as casas, prevenindo retaliações de Israel a ataques do Hezbollah. Porta-voz de Guterres disse também que o secretário-geral da ONU apela a Teherão e a Washington que redobrem os esforços diplomáticos. A fazer fé no que agora declara Donald Trump, eles nunca foram interrompidos, antes seguem a um ritmo acelerado. João Soares não concorda com Alexandre Leitão, o antigo presidente da Câmara de Lisboa. Entende que os dois vereadores socialistas que foram constituídos arguídos na investigação emergente não devem suspender o mandato. Alexandre Leitão defendeu no programa O Princípio da Incerteza que os colegas dela na Câmara de Lisboa deviam seguir esse caminho. Esta tarde, no Não Alinhados, aqui na TSF, João Soares deixou opinião contrária.
5: Eu não sou favorável a que as pessoas suspendam os mandatos. Não sou. O Miguel Coelho se suspendeu porque era o líder da bancada e porque teve algum temor de que isso pudesse causar prejuízo ao partido que pense, não é? No plano parlamentar municipal. Mas eu não sou favorável e nessa matéria, Quer dizer, isso é fazer o jogo de quem quer aplicar uma sanção sem passar pela via judicial.
2: João Soares reforça, entretanto, a opinião de que as buscas da Operação Emergente parecem ter motivações políticas numa altura em que o PS parecia recuperar confiança junto do eleitorado. Deu conta, nesta conversa com o jornalista Francisco Nascimento, de que considera que se trata de uma investigação de mau gosto e liba o secretário-geral do PS, José Luís Carneiro.
5: O objeto da busca não tem que ver com o Partido Socialista, nem com a atividade do Partido Socialista, e muito menos com a direção de José Luís Carneiro. Nada. Isso é de facto uma coisa de um extremo mau gosto, justamente no momento em que o Partido Socialista está a subir e a subir substancialmente nas sondagens.
6: Isso quer dizer que há motivações políticas por parte da
5: Justiça? Eu tenho a convicção. Parece que há motivador, ou parece haver. Já vi que o Sr. Procurador-Geral desmentiu já taxativamente quaisquer conotações de natureza política ou partidária. Mas eu, com toda a sinceridade e com todo o respeito pela Justiça, eu até disse, a propósito do Diretor-Geral da Polícia Judiciária, tinha pessoalmente a convicção que se o Diretor-Geral da Judiciária ainda fosse o atual Ministro da Justiça, isto não tinha acontecido.
2: Aqui um lapso de João Soares, queria evidentemente referir-se a Luís Neves, ex-diretor nacional da Polícia Judiciária e agora ministro da Administração Interna. João Soares disse ainda que José Luís Carneiro é um político transparente, não se ilude, no entanto, que no PS também haja quem cometa erros.
5: Eu não sou ingênuo, nem parvo, nem lhe digo que no Partido Socialista somos todos imaculadamente e quimicamente puros. Há pessoas que cometem erros e têm havido ao longo da nossa história e nós assumimos, em alguns casos, e pedimos desculpa. E pedimos desculpa quando era caso disso. Agora, a liderança de José Luís Carneiro é uma liderança, como a que o antecedeu e outras, é uma liderança de uma limpidez, de uma transparência e de uma dignidade absolutamente a toda a prova.
2: Convicções de João Soares, assim expressas na edição desta segunda-feira do programa Não Alinhados, conduzido por Francisco Nascimento e que repete na antena depois da síntese das 10h30 da noite. A FENPROF vai denunciar amanhã à representação da Comissão Europeia em Portugal o que classifica de abuso na contratação a termo e discriminação salarial de milhares de docentes por parte do Ministério da Educação. A Federação Nacional de Professores fala em milhares de profissionais com mais de 3 anos de serviço que ainda não conseguiram ficar efetivos. É uma situação que faz com que esses professores tenham salários mais baixos do que os colegas com o mesmo tempo de serviço. O secretário-geral da FENPROF, José Feliciano da Costa, denuncia que a situação é ainda mais grave no ensino profissional, com milhares de professores contratados como técnicos especializados e sem acesso à carreira docente.
7: Isto provoca desigualdades salariais, provoca precariedade, continua a não estar resolvida e, de facto, é isso que amanhã vamos expor à representação da Comissão Europeia, portanto, dizer que a diretiva comunitária, apesar de tudo, não está a ser cumprida na totalidade e que há este fator novo, há este elemento novo, que o Sr. Ministro tem feito comunicações na comunicação social, da grande importância que o Governo está a dar ao ensino profissional, mas o ensino profissional, a situação é esta. Há uma parte significativa dos professores que mantêm os cursos profissionais a funcionar nas escolas e recordo que há estamos a falar de cerca de 112 mil alunos, não é? Estão nesta situação de precariedade.
2: De acordo com o levantamento da FENPROF, 3 em cada 4 professores no ensino profissional são contratados sucessivamente pelo Ministério há mais de 4 anos. A FENPROF volta a apelar à representação da Comissão Europeia que intervenha neste e noutros casos, insistindo numa questão que, na mesma sede, já tinha exposto em 2023.
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0: Daqui a pouco em antena vamos ter mais uma edição do programa à distância que nos aproxima. Para já lançamos a previsão do estado do tempo para amanhã, terça-feira. Arquipélago da Madeira, períodos de céu muito nublado, com boas abertas na vertente sul e nas terras altas da ilha. Possibilidades de ocorrência de aguaceiros fracos na vertente norte da ilha da Madeira até o início da manhã. O vento fraco a moderado. Para os Açores, a previsão aponta para períodos de céu nublado, alternando com abertas. Vai-se tornando depois encoberta. Há condições favoráveis à formação de neblinas. O vento de sueste moderado, esta previsão é extensível aos três grupos no continente. É esperada uma terça-feira com a possibilidade de chuva fraca ou chuvisco no litoral norte e centro até ao final da manhã. Vento por vezes forte no litoral oeste e nas terras altas e está também prevista para o continente uma descida da temperatura. Por agora, estamos com 18 graus em Lisboa, 18 no Porto, 19 em Ponta Delgada, 21 no Funchal, 31 em Faro.
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1: 8 da noite com mais 12 minutos. No que é trânsito diz respeito, já não há registro de dificuldades nos acessos a Lisboa e Porto.
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1: E no programa à distância que nos aproxima de hoje, recebemos um futebolista.

0: Bem-vindos a mais uma etapa desta Volta ao Mundo em Nações, representadas em Portugal. E voltamos à África, ali junto ao Golfo da Guiné, entre a metrópole Lagos e o deserto do Sahel. A ex-colónia britânica tem hoje uma economia pujante, chamo-lhe mesmo o gigante de África. É o sexto país mais populoso do mundo, com quase 500 grupos étnicos, país marcado por tensões religiosas, é uma importante fonte do petróleo mundial, tem uma das principais indústrias cinematográficas do planeta e, no futebol, uma das paixões nacionais. E é um ex-futebolista que temos connosco. Hoje, a distância aproxima-nos da Nigéria.
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0: Abraham Adewale Adelaja, 38 anos, natural do estado de Kano, no norte da Nigéria, está em Portugal desde 2013, ano em que veio jogar para o Sporting Farense. Cedo, o futebol entrou na vida de Abraham, que jogou vários anos em clubes do Irão, onde casou com a esposa iraniana. Passou depois pelo Vietnã, pela Albânia e em Portugal jogou noutros clubes como o Mafra, o Felgueiras, União da Madeira e Juventude de Évora, onde viria a terminar a carreira. Nos últimos 5 anos tem-se dedicado ao empresariado desportivo, tem a Blue Private Investimentos, onde agencia jogadores em vários campeonatos e onde estamos também hoje, a TSF fora do estúdio, aqui na zona do Montijo, viemos ter com o Abraham aos seus escritórios pejados de camisolas de famosos nas paredes. Olá Abraham, bem-vindo ao programa. Apesar de ainda jovem, já viveu em diferentes pontos do mundo. Que balanço faz destes 13 anos em Portugal? É um bom país para se viver?
1: Sim, muito bem. Gosto muito de Portugal. Portugal é um país que gosto muito. Uhum. E Portugal é muito bom. Gosto. Uhum. Sim.
0: Fez a escola secundária em Cano.
1: Sim.
0: Ao que consta, aí já se notava o jeito para o futebol. Ainda considerou outras saídas profissionais? Tinha potência por alguma área específica ou o futebol não deixou espaço para outras escolhas?
1: Sim, a minha vida é futebol. Uhum. Começou em futebol na Nigéria, até agora está no futebol. Jogou futebol, mas acabou, jogou futebol só e trabalha na área do agência agora, como uhum. private. Uhum. Sim.
0: Portanto, na altura já tinha aquele toque da bola e repararam em si logo no talento, logo desde jovenzinho, não é?
1: Sim, é.
0: Uhum. Pois, e é quando se dá a sua mudança, mas já lá vamos, porque começa a jogar profissionalmente no Irão. Deixou de jogar há pouco tempo, há uns 5, 6 anos, era avançado?
1: Sim, jogou avançado, jogou no Irão, jogou em Vietnã, jogou também em Romênia um pouco. Depois eu tenho a oportunidade para jogar no Portugal. Em Portugal é minha. Gosto de jogar em Portugal.
0: Que nova pátria, podemos quase chamar nova pátria Portugal, não?
1: Sim, sim, sim. Okay. Portugal é um mundo que é um país que gosto muito, sim.
0: Fez 2 épocas pelo Farense na segunda liga, na altura ainda marcou ali uns 10 golos, não?
1: Sim, marcou 10 golos porque tenho um problema no joelho. Sim, tem problema no joelho, meniscos. Depois não consigo, jogo muito porque tem muito dor no joelho. Uhum. Sim, problema isso.
0: Foi forçado então a abandonar mais cedo do que queria.
1: É.
0: A carreira. Ainda teve convites, quando, no pico da sua forma, ainda teve convites de clubes maiores?
1: É. Sim, olha, eu. O tipo,
0: sim.
1: Jogou no Farense, tenho muita oportunidade para jogar no Espanha.
0: Uhum.
1: Mas porque tenho problema no joelho, não consigo. Sim, faz isso.
0: Não houve hipótese. Espanha, falava-se mesmo da Primeira Liga?
1: Sim. Não, Segunda Liga.
0: Segunda Liga ainda. Sim, sim. Ótimo, mas ainda fez aqui uma carreira considerável nas divisões secundárias portuguesas, depois jogou no Mafra, há cerca de 10 anos segue para a Albânia, onde joga no Corabi, logo regressa a Portugal para ingressar no Felgueiras, Lusitano Vila Real de Santo António, deixa ver, Fátima, Marinhense e finalmente Juventude de Évora.

0: Jogou também no União da Madeira também.
1: União da Madeira também, pois.
0: Não. Jogou no União da Madeira. Olha, foi lá no Corabi, no Albénia. É, uhum. Tem muita coisa, tem muito... O futebol do Portugal é muito diferente com a Albénia, porque a Albénia tem muito máfia. Uhum. Para mim, não gosto disso. Fica lá para 3, 4 meses, não pode ficar mais, saiu. Logo.
1: Muita máfia.
0: Sim, máfia em futebol.
1: A nível da Primeira Liga e tudo.
0: Sim, pois. Na Primeira Liga tem um gajo do clube que era vendeu, tem muito, como se chama, do betting.
1: Ah, sim, do dinheiro das apostas.
0: É.
1: Há ali alguma falta de transparência nas apostas nos jogos e não gostou do,
0: não gostei disso,
1: do ambiente. Sim. Como é que gera? Já esteve em tantos países diferentes, nasceu na Nigéria, lá no norte. Como é que é esta experiência de passar por tantas culturas?
0: Sim, a primeira oportunidade que eu tenho é do Irã.
1: Uhum.
0: Irã abre um porta para mim para jogar, sim, no Damas. É, gosto muito, e o presidente do clube também gosta muito de mim, tem confia em mim.
1: Uhum.
0: Sim, mas eu, nessa altura, só tenho 18 anos.
1: Sim.
0: Sim, jogou por 3 anos no Damasco, depois trocou um clube para Esteghlal Teheran.
1: Sim.
0: Sim, jogou lá por um ano, depois trocou um clube para Machin Sazi. Mas,
1: de Tabriz?
0: De Tabriz, sim. Uhum. Irã é muito bom país, mas tem muita coisa do politics. Eu não quero falar sobre o politics nem minha área. A minha área só é o futebol. Sim.
1: Sua área é só o futebol. Já vou tentar arrancar algumas opiniões nesse aspecto.
0: Sim.
1: Casou no Irã, ainda teve lá alguma vida. Hoje é agente de jogadores, tem uma empresa com o seu amigo Manuel Tomás. Ele é agente FIFA.
0: Sim.
1: Vocês gerem a Blue Private Investimentos. E tem jogadores em várias ligas, inclusive um na Premier League.
0: Na Premier League, sim. Manuel Tomás é meu irmão.
1: Uhum.
0: O primeiro dia que eu cheguei aqui em Portugal, é Manuel Tomás. No primeiro dia. Emanuel é pessoa que tem bom coração.
1: Uhum.
0: Já ajuda-me na minha carreira, ajuda muito. Depois eu terminar de jogar bola, ele diz: Adê, vai comigo trabalhar comigo.
1: Sim.
0: Sim. Depois nós, acho que tá conjunto 15, 13 ou 14 anos, sim.
1: Sim.
0: Com ele, sim.
1: Portanto, foi uma pessoa que o ajudou desde o início aqui em Portugal, e depois da carreira de jogador é empresário.
0: É.
1: A vossa Blue Private tem ainda, pelo menos segundo a minha última investigação, o João Rego no Benfica,
0: sim.
1: O Yaya Seitoul
0: no Tondela,
1: e vai participar agora na seleção da África do Sul no Mundial, não é?
0: Sim, sim.
1: Joe Almeida no Mérida,
0: sim.
1: O Rivaldo do Farense e mais 8 jogadores.
0: Sim, olha, temos quase 14 jogadores.
1: Uhum.
0: No top nível. Temos Renildo, tem João Rego, tem Yaya, tem o Giovanni, está no Mérida.
1: Uhum.
0: O Rivaldo também. Tem o Wellington, está no Torriense. Tem o Casapia também, o Miguel Neves.
1: Uhum.
0: É miúdo, mas tem boa qualidade.
1: Pode chegar à primeira equipa.
0: É, estava na primeira equipa, mas jogou com o Sub-19. Esse miúdo tem um bom potencial para jogar no cima. Tem também o Yuri, também está no Sub-17, é bom jogador também. Agora já marcou 11 gols no Sub-17. Nós temos jogador que tem qualidade para jogar no equipa sénior, sim.
1: Estou a ver que sim. Tem também um jogador do Torriense que venceu agora a Taça de Portugal, não é?
0: É.
1: Mas não falámos do Reinildo aqui mais em pormenor. É um jogador da seleção moçambicana, central do Sunderland, que conseguiu na última jornada a presença na próxima época na Liga Europa pelo parte do Sunderland, 53 anos depois deste clube britânico chegar à Liga Europa. Portanto, é um orgulho vocês ter o Reinildo, não é?
0: É. Reinildo é um miúdo. Nem é miúdo.
1: Já tem 32 anos.
0: Sim, nem é miúdo. Esse é gajo que tem um bom coração também. Eu adoro, está muito perto com o Renildo, porque é família dele, é minha família também.
1: Okay.
0: O Renildo é bom pessoa, gosto muito dele. Ele já tem muito sacrifício para a vida dele. Olha, ele jogou no Atlético Madrid, tem um lesionado muito grave. Não sei.
1: Sim, chegou a ter uma lesão, recuperou.
0: Sim, é. para sete meses fora do jogo. O gajo depois voltar. Agora tenho a oportunidade para jogar no Sunderland, jogou no Sunderland, agora o Sunderland está no Liga Europa. É muito bom para ele. Eu também estou muito feliz para Reinildo, porque ele já sacrifício para esse área no futebol.
1: É resiliente, teve muito esforço para chegar onde chegou.
0: É.
1: O Reinildo que começou até em clubes mais pequenos aqui em Portugal, não é?
0: Sim, pois. Começou no Benfica, Benfica B, mas
1: porque não tem clubes mais pequenos, não é o Benfica.
0: Sim, mas não tem oportunidade para jogar, né? Depois jogou no Faf.
1: No Faf.
0: Depois Faf, Covia, eu tenho oportunidade para jogar no Belenenses, tenho oportunidade para Lille, campeão no Lille, no França, Liga França.
1: Sim.
0: Mas já, depois de França, o Atlético Madrid e Sunderland.
1: Já viu o percurso fantástico ali, passo a passo, desde o Faf, Covilhã, Belenenses, Lille, Atlético Madrid e hoje no Sunderland, e sabe-se lá mais até onde é que ele poderá chegar.
0: Mas olha, ele jogou no Covilhã, ninguém acredita, diz ele. O Reinildo vai jogar no equipa acima com o Sunderland agora.
1: Uhum.
0: Ninguém, mas ele tem bom coração, trabalha muito forte, depois, olha, está no Sunderland.
1: E o Abraham já o conhecia nessa altura, nos primeiros tempos?
0: Sim.
1: Ah, pronto.
0: Conheço.
1: Tem essa ligação familiar?
0: Sim, não, família, mas não é perto. Mas agora está muito perto com ele, porque, sim, olha, ele tem muito investido aqui em total. Ele confia em mim, confia em Manel também. Nós ajuda ele para...
1: O Reinildo mandava já, agora estamos neste capítulo, porque é de facto o vosso jogador mais importante. Ele está avaliado em quantos milhões de euros? É segredo. O que é que o Transfer Market diz?
0: Deu 5, ele 6... Agora acho que é 5 milhões. Então.
1: É.
0: Sim, acho que...
1: 5 milhões e tal, mas pode valer ainda mais. Uhum. Quais os objetivos futuros aqui da Blue Private? É angariar cada vez mais jogadores, mais valiosos, mais talentosos? Vocês têm um scouting presente?
0: Sim, olha, o nosso futuro é para ajudar um jogador que ainda tem oportunidade para jogar numa equipa acima, né? Acho que no próximo mês eu tenho um viagem para a Nigéria para buscar quanto jogador que tem talento para aqui em Portugal. Nós já fechamos vários jogadores que não têm oportunidade, quer ajuda para jogar aqui em Portugal.
1: Sim,
0: sim, mas o futuro é para fazer um bom jogador para jogar no Benfica ou Sporting. Sim, o nosso objetivo é isso.
1: Muito bem, já têm alguns valores, por exemplo, quem está em Inglaterra tinha valor para lá estar, e se continuarem a subir,
0: sim,
1: vão certamente conseguir isso. Agora vai então fazer uma viagem à Nigéria para trazer um jogador. Justamente, a sua seleção é uma potência do futebol africano. Os Super Eagles já venceram a CAN, a Taça das Nações Africanas, por 3 vezes. Uhum. São presença regular nos campeonatos do mundo. Por acaso não vão estar este ano no Mundial das Américas, mas muito respeito pela Nigéria. Têm os goleadores como Osimhen, Boniface, Lookman e outros jogadores como o Ayobi, Ndidi, Moses Simon, peço desculpa se não estou a dizer bem os nomes, antigas glórias como Okocha, Eniema, Kanu, Uche, Musa, Obafemi Martins,
0: sim,
1: e claro o
0: Taribo West.
1: West, exatamente, o lateral. E agora estava-me a lembrar aqui do Rashidi Yekini. Grande goleador de Vitória de Setúbal na década de 90 e hoje ainda é o melhor marcador da seleção nigeriana com 37 golos. Deixou-nos em 2012, aos 48 anos de idade. Era um símbolo, não é? Ainda é o Yekini.
0: Yekini é um craque, mas agora já morreu, né?
1: Uhum.
0: Yekini, ele também já jogou no Portugal, no Vitória Setúbal.
1: Muitos anos.
0: Ele tem boa história no Setúbal. No Nigéria tem muitos jogadores que têm talento, mas é problema do Nigéria, não tem infraestrutura que Portugal tem, né?
1: Uhum.
0: Mas Nigéria tem dinheiro, tem muito dinheiro, tem capacidade para fazer isso, mas... tem muita corrupção, desculpa, no Nigéria.
1: Claro.
0: Tem muita corrupção na Federação, no Liga. Nigéria também tem muita corrupção. Para
1: claro.
0: Isso, olha, Nigéria não pode fazer algum bom projeto para jogador que tem talento. O problema é isso.
1: Podiam-se fazer umas cidades do futebol pelo país fora, no norte, no sul, as coisas ali como deve ser, sem corrupção, e nasciam ali grandes jogadores, melhores equipas, uma melhor liga, mas com o sistema como está montado é complicado.
0: O problema é isso, sinceramente. Acho, olha, tem muito jogador na Nigéria, muito jogador que tem na Nigéria, que tem talento, mas... todo dia ligou-me, olha, pode ajuda, aqui não tem nada, não tem... Mano, eu não posso fazer isso porque não pode ajudar muito jogador. Só tem um ou dois ou três jogadores que eu posso entrar para Portugal, não pode fazer...
1: Tu, sabem que sim. O Abraham está aqui em Portugal e estão sempre a ligar-lhe a pedir ajuda. O que é que podes fazer por mim? Levar-me para a Europa?
0: Sim,
1: para...
0: sim. Olha, todo dia tem um jogador que está no Nigéria, ligou-me para ajuda, para entrar aqui. Sim, mas...
1: Dava para ir buscar um autocarro deles e espalhá-los aí por vários clubes, mas também era preciso ter outra estrutura. Exato. Quase que dava. E depois temos aqui o Abraham Adeladja. Eu referi aqui uma série de glórias que, tanto quanto sei, não chegou sequer às camadas jovens da seleção, não é?
0: Não.
1: Mas fez o seu percurso. Estávamos a falar da equipa da Nigéria, como seleção tem um passado que o orgulha e um futuro que ainda pode ser risonho. A Nigéria ainda pode ganhar um título internacional apesar de tudo o que se passa no país?
0: Sim, tem muito. Olha, a Nigéria é um país... olha, tu agora tu pode vir um jogador agora, tem talento, depois dois, três jogadores melhor com ele. Olha, o Simé é grande jogador, é bom jogador, mas, sinceramente, tem muito jogador que tem qualidade, mas...
1: Está a referir-se a qual jogador? O Simén. Ah, exato.
0: O Simén é bom jogador, é craque.
1: Mas a Itália está na Turquia agora?
0: Está na Turquia, está no Galatasaray. Mas tem muito jogador que tem qualidade, tem mais qualidade com o Simén, mas não tem oportunidade.
1: Não tem oportunidade.
0: Mas o problema é isso. Mas o Simén tem oportunidade para jogar na Europa, mas tem muito jogador que não tem oportunidade, mas está no Nigéria agora.
1: Bem filtradinho. Bem, é o país mais populoso da África, 280 milhões de pessoas.
0: Sim.
1: Portanto, imagina a quantidade de bons jogadores que há nessa gente toda. Bom, e agora música. Música que vem da Nigéria, Burna Boy. Pode ser, certamente.
0: Sim, Burna Boy, Davido.
1: Eu vou referir aqui alguns nomes. É o Damini Ebunolowoa Ogulu.
0: Ogulu.
1: Mais conhecido por Burna Boy.
0: Sim.
1: É atualmente um dos principais nomes da música da Nigéria e diria à escala mundial. O cantor, nascido em Port Harcourt, venceu o Grammy para melhor álbum do World Music em 2021 com o disco Twice as Tall. Já tinha sido nomeado para o trabalho anterior. Burna Boy tornou-se no primeiro artista africano a ter dois álbuns com mais de 1 bilhão de streams no Spotify.
0: Sim.
1: Entre muitos hitos afrobeat, optei por Common Person, é o tema que vamos escutar. A canção que fala deste bilionário como se fosse uma pessoa comum numa aldeia nigeriana a ajudar quem precisa. O videoclipe não mostra ostentação, nudez ou futilidade, como é hábito nestes casos. É pura mensagem que tanto importa nestes tempos, sobretudo para auditórios e públicos jovens. Atente na letra. Burna Boy, Common Person.

0: Burna Boy, um dos principais nomes da nova geração Afrobeat nigeriana, juntamente com Wizkid, Davido ou Tiwa Savage. O país é a nação de um dos pais do Afrobeat, ainda sem S. Há esta diferença aqui entre Afrobeat e Beat. Fela Kuti, multi-instrumentista, ativista político dos direitos humanos, cujos ecos de luta e resistência também ressoaram nos processos de libertação de músicos da chamada África Portuguesa nos anos 70. Daqui a pouco já vamos fechar o programa com o grande Fela Kuti. Esta distância que nos aproxima de hoje está centrada na Nigéria e temos como convidado Abraham Adelaja, homem ligado ao futebol. A Nigéria é hoje uma emergente economia de 238 milhões de pessoas, é muita gente e são também muitos os problemas no país, desde a crise humanitária com níveis críticos de fome no Nordeste ao terrorismo de grupos como o Boko Haram na mesma zona, uma enorme inflação e custo de vida a que se juntam também os desastres naturais. Abraham, quais os maiores problemas com que se debate a Nigéria atualmente?
1: Olha, o problema de Nigéria é muito, não é só um.
0: Deixa eu referir aqui quatro camadas.
1: Sinceramente, não é só um, é muito. Nigéria é um país muito grande, tem o problema do Boko Haram, tem o problema do corrupção também, tem problema do presidente. Sinceramente, não é só um problema, tem muito problema. Nigéria tem muito problema.
0: A sua cidade, Kano, lá no centro-norte, é a capital do estado e é também o estado, e a cidade tem o mesmo nome, Kano, com capa. Na altura também foi alvo destas milícias agressivas, ainda na altura, pouco antes de o Abraham sair de lá, não é?
1: Olha, sim, eu não sou do Kano, mas nasceu lá do Kano. Meu pai é do Ogun State. Ogun está no sul.
0: Sudoeste.
1: Sim. Meu pai é do Ogun, mas trabalhar no Kano, nasceu lá no Kano, mas é Kano, é tipo do norte, falar uma língua, o Hausa.
0: Hausa, é uma etnia própria.
1: Sim.
0: E teve notícias de pessoas, amigos ou eventualmente familiares, pessoas conhecidas que foram alvo destes grupos mais fundamentalistas ou não tanto?
1: Acho não.
0: Mas é um problema que toda a gente
1: problema,
0: conhece.
1: Sim, é problema que tudo a gente lá no Kano, Kaduna, tipo do norte, tem esse problema do...
0: Eles vêm aqui deste estado de Maiduguri, não é?
1: Maiduguri, sim. É tipo, do norte é aqui e é aqui. Tudo aqui é norte.
0: Abraham aponta aqui o Nordeste também e o Centro-Norte, portanto, sim. Sítios complicados, as milícias do Boko Haram, que já raptaram alunas jovens.
1: Mas agora é problema do Boko Haram, está tudo, está no Nigéria mesmo. Está no norte, está no sul, está no...
0: Sim, eu já vi uma mancha que, no mapa, que apanha quase o país todo. Portanto, em vez desta situação estar a melhorar, só está a piorar.
1: Sim, está muito pior.
0: A isto juntam-se problemas de fome, não é? As pessoas não ganham muito para os bens essenciais e, como se não bastasse, há corrupção, golpes de Estado frequentes e os políticos não ajudam nada.
1: Não. O Boko Haram também acho que é um grupo que não gosto do presidente que nós temos, porque esse presidente, a língua dele é Yoruba.
0: Yoruba.
1: O Boko Haram é do norte, falam Hausa, o Yoruba é... Boko Haram não gosta.
0: Há uma tensão étnica.
1: Étnica, sim.
0: Além de haver a tensão étnica de muçulmanos contra cristãos também.
1: Mas o presidente é muçulmano.
0: É muçulmano, mas eles mesmo assim não se entendem.
1: Sim.
0: São de diferentes fações.
1: É.
0: O Abraham era jovem quando saiu para o Irão. Em certa medida foi uma salvação para si também. A Nigéria não era futuro. Quando é convidado para jogar no Damas Futebol Clube, aí foi ótimo para si, não é?
1: Sim. Eu jogo no Damas, Nigéria não tem ninguém problema, dá muito tranquilo, mas esse problema do Nigéria começou desde 10 anos. Sim, tem muito grave lá no Nigéria. Foi Boko Haram, no Nigéria é muito muito difícil agora, sinceramente é muito difícil.
0: Está mais grave de há 10 anos para cá do que era no passado. Mas é um país ainda com muito potencial por explorar, de natureza selvagem, belos parques nacionais, há recursos, há petróleo, quer dizer, dava para quase toda a gente, não sei porque são muitos, mas para viverem um bocadinho melhor do que vivem agora, porque há recursos, não é?
1: Olha, o Nigéria tem muita coisa. É problema do Boko Haram, é sobre alguma naturalidade que a Nigéria tem. E o Nigéria, olha, agora o presidente, tudo que trabalha com o presidente, não sei, o governo, ganha muito dinheiro. Uhum. Esse dinheiro não
0: vai para as pessoas.
1: Não vai para pessoas. Uhum. Vai com ele, porque é corrupção, né? O Boko Haram também vira isso. Não ganha nada no governo, não ganha nada no presidente, faz algum problema para...
0: Claro,
1: é isso.
0: Vê que as coisas são fáceis de continuar a entrar ali pelas aldeias adentro, ninguém lhes põe travão.
1: Sim, sim.
0: Pois, é um problema. Fala de políticos ricos aqui, eu não sei, dizem que o homem mais rico de África. É nigeriano, Aliko Dangote.
1: Dangote, sim. É bom. Dangote é gajo do Norte também, é do Kano também.
0: Do Kano.
1: É, mas é, o pai dele tem muito dinheiro. Uhum. Ele ajuda o pai dele, ajuda dele, mas ele é gajo. Tem bom.
0: Tem boa cabeça.
1: Cabeça, sinceramente, tem
0: boa
1: cabeça.
0: E ele ajuda alguém?
1: E ajuda.
0: Ou é só para ele?
1: Sim, não, ajuda. Porque, sim. Olha, o gajo rico, o Dangote, tem muito. Empresa lá no Nigéria, né?
0: Sim.
1: Ajuda gajo para fazer um trabalho. Mas o presidente ou o governo não faz nada, não tem trabalho para a pessoa. É muito, muito mal, muito mal. Mas ali que tem uma empresa, já ajuda, não sei, sim, dois ou três pessoas, é muito importante.
0: Tem, deve ter uns milhares de empregados nas empresas que tem, pelo menos nesse aspecto, tem o seu papel positivo. Como dissemos no início, o Abraham Adelaja jogou futebol no Irão durante vários anos, foi lá que começou o seu percurso profissional, como já dissemos, no Damas. Jogou também no Esteghlal Yanub, de Teherão, e no Machin Sazi de Tabriz. É lá no Irão que conhece a esposa iraniana. Hoje vivem na paz de Portugal, mas já residiu em regiões bem mais tensas do globo e diferentes. Sei que já que depois jogou também futebol no Vietnã, na Albânia também não gostou por causa da máfia e da corrupção. Máfia, mas relativamente ao Irão, sabendo-se destes tempos de guerra com Israel e os Estados Unidos, num regime autoritário como é o iraniano, na altura quando trabalhou lá, as coisas estavam mais calmas, podia fazer a sua vida completamente do que se passa hoje, não é?
1: Não, eu trabalho no Irão, gosto muito do Irão porque é um país que é muito calmo. Uhum. Sinceramente, não tem nada, não tem nada guerra. O pessoa que vive em Irão é muito bom.
0: Gosto. A sociedade, as pessoas.
1: Sim,
0: são
1: pessoas. Muito bom, não tem problema.
0: Pelo menos a sociedade em geral. Sim.
1: É. Olha, muito, muito pessoa. O treinador do Irã, Carlos Queiroz, também, o do Portugal. Mas ele estava no Irã.
0: Esteve lá no Irã muito
1: sim,
0: tempo.
1: Sim, tem muito treinador que trabalha no Irã.
0: Sim, o Sapinto.
1: Sapinto também, sim. Olha, Irã é bom país. Gosto muito. Mas o pessoa do Irã não gosta o líder, como o supremo líder do Irã, não gosta porque ele é muito... É muito.
0: Sim, viu-se agora nas manifestações no início de janeiro. Não são ainda certas os números, mas são milhares de mortos da responsabilidade do regime repressivo dos ayatollahs.
1: Sim.
0: Isso não é bom, o povo, obviamente, vive oprimido, não é?
1: 40 mil pessoas morreu em dois dias. É muito.
0: É quase inacreditável. É quase inacreditável ir para a rua, lutar pelos nossos direitos e chegar a uma morgue com uma bala. Depois entra toda esta questão de Israel e dos Estados Unidos e ainda não está resolvida e longe disso. Mas o que eu lhe pergunto é memórias, pronto, é engraçado, faz a sua família começa a crescer lá, conhece a sua senhora.
1: A minha esposa, conhece ela lá no Irão, olha, o jogo no Damas, em minha casa, e perto da casa dele. Uhum. O pai dele tem uma, uma loja, eu todo dia vou lá para comprar alguma coisa. No primeiro dia eu não sabe falar o iraniano, ele fala inglês, eu também falo inglês. Depois o pai dele não fala inglês, eu quero comprar alguma coisa, o pai ele chama ele, olha, minha filha fala inglês.
0: Estou aí na tradução.
1: Sim, depois nós começamos a falar. Hoje em dia nós temos três filhas.
0: Excelente. É uma bonita história. É. A primeira menina, não é? Nasce em Faro, jogava no Farense.
1: Faro, Alicia, sim.
0: É uma história muito, muito curiosa. Hoje já têm três filhos e não sei se fazem planos a longo prazo, se o futuro é para continuar aqui em Portugal.
1: Sim, olha, Portugal é a minha vida. Agora gosto muito de Portugal. Ele também não gosta de Irão, por aqui, sobre o problema que é.
0: Pois, agora não deve estar muito interessado em voltar para o seu país, como é que ele está, pois?
1: Não, nós queremos ficar aqui em Portugal, porque Portugal é a nossa vida.
0: É a vossa vida, Portugal e o futebol e a família.
1: É isso.
0: Hoje estivemos no país mais populoso de África. Capital, Abidjan, maior cidade, Lagos. Tem fronteiras com o Benin, Níger, Chad e Camarões. As maiores cidades estão no sul. O norte é mais árido e subsaariano. A Nigéria foi um protetorado britânico, é independente desde 1960. Oitavo maior exportador mundial de petróleo. O país quer estar entre as 20 maiores economias até 2050, mas é importante que até lá resolva querelas étnicas, religiosas, a pobreza e a insegurança. A cantora Shade Adu, o basquetebolista Hakim Olajuwon, também nasceu lá, o prémio Nobel Wole Soyinka, e já falámos do homem mais rico da África, o Aliko Dangote, nasceram todos na Nigéria. Assim como Fela Kuti, referência da música africana, panafricanista, como chegou a ser descrito, artista indomável e ainda inspirador de novas gerações, deixou-nos há 30 anos. É com ele que fechamos o programa de hoje. A pergunta final, Abraham, apesar de tudo, ainda tem orgulho na sua Nigéria? Portugal hoje é a sua casa, mas será para sempre nigeriano?
1: Sim, olha, todo dia eu falo com Deus, porque eu gosto muito de Portugal, mas em minha casa, em minha primeira casa é em Nigéria, porque eu nasci lá na Nigéria, né? Gosto de Nigéria, fica mais calma, com melhor oportunidade para o jovem que nós temos agora. Sim, porque a Nigéria tem muito potencial para subir, tem muito potencial. O jovem que nós temos na Nigéria agora tem muito potencial, mas não tem alguma pessoa que pode ajudar para
0: fazê-los crescer.
1: Fazer isso, sim.
0: Vamos ver os homens do poder o que fazem, porque as pessoas, já tenho reparado nestes 56 programas, são boas em todos os países do mundo. Às vezes, quem está na liderança, aí o adjetivo se calhar já não tem a carga tão positiva. Para os ouvintes habituais da distância que nos aproxima, mais atentos, já repararam que o som hoje em ambiente é de uma sala diferente do estúdio. Estamos aqui nas instalações da Blue Private Investimentos, uma empresa que agencia futebolistas. Já passei por 4 ou 5 salas pejadas de t-shirts nas paredes. Vejo aqui camisolas antigas do Adelaide, do Abraham, de outros clubes. Está por
1: Esse do Farense, do Mafra,
0: ao lado ali do João Palhinha, uma João camisola Palhinha, do Bayern.
1: E amigo do Manel, esse miúdo é iraniano também, Amir Obedzadeh.
0: Sim, eu, um guarda-redes.
1: Sim, o guarda-redes estava no Marítimo, eu ajudo ele, porque ele estava no Irã. Depois ele ligou-me, ajuda ele para jogar aqui em Portugal.
0: Marido, me lembro, Abedzadeh, é um guarda-redes. Temos ali ainda camisolas do Reinildo.
1: Sim, está no Reinildo, tem o Reinildo, tem a Yassi Tole também.
0: O Yaya.
1: Olha, não sei, conhece Estáquio. Estive na Estáquio,
0: claro,
1: também,
0: claro.
1: Trabalha connosco.
0: Da seleção canadiana.
1: Sim, trabalha connosco, mas agora não.
0: Sim, começou por trabalhar com vocês. Tem ali quatro camisolas do Stefano Estáquio, assim, tanta gente. Flávio Silva, o Assan, do Farense ainda, tem ali. Portanto, parabéns também por esta casa bem acolhedora que vocês têm aqui, e muita sorte. Na distância que nos aproxima, estivemos então com Abraham Adelaja, ex-futebolista, empresário de talentos do Desporto Rei, nascido na Nigéria, hoje reside no Montijo. Obrigado, Abraham. Thank you very much.
1: Thank you very much. It's a pleasure having me. And thank you, Mr. Nelson.
0: Obrigado. Obrigado.
1: Nada.
0: Na próxima semana estamos de volta com mais uma história de vida nascida num país diferente. Antes, peço que preste atenção nesta letra de Fela Kuti. Viva Nigeria. Vale para a Nigéria, vale para a África, vale para todo o planeta que se quer inteligente. War is not the answer. A guerra nunca foi a resposta e nunca será. Até para a semana.

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0: noite, são 8h58, menos uma hora nos Açores.
1: Donald Trump diz que as conversas com o Irão continuam. Diz também que o Hezbollah e Israel aceitaram suspender os confrontos. O governo libanês confirma. João Soares considera que os dois vereadores do PS na Câmara de Lisboa e que foram constituídos arguidos na Operação Emergente não devem suspender o mandato. Na TSF esta tarde, João Soares manteve a tese de que a investigação não é alheia à subida do PS nas sondagens. Agora já é oficial. Sérgio Conceição deixou de ser o treinador do Al Ittihad. O Sporting anunciou uma contratação. Issa Dumbiá deixa o Veneza e ruma a Alvalade.
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0: Temperaturas atualizadas, estamos agora com 17 graus no Porto, 18 em Lisboa, 19 em Ponta Delgada, 20 no Funchal, 31 em Faro. 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
1: A entidade reguladora dos serviços energéticos aprovou um aumento de 6,4% nas tarifas de gás natural para os consumidores domésticos no mercado regulado, aumentos a partir de 1 de outubro e até setembro do próximo ano. O impacto deste aumento na fatura do gás natural será de 0,91 cêntimos por mês para um casal sem filhos e de 1,62 euros para um casal com dois filhos. Contas da entidade reguladora dos serviços energéticos, que já incluem taxas e impostos. Agora é oficial, Sérgio Conceição deixou o Al Ittihad, o clube saudita. Num comunicado, anunciou a saída do treinador português. Sérgio Conceição chegou ao Al Ittihad em outubro, treinou a equipa durante 42 jogos e venceu metade dos jogos oficiais. Tinha contrato até junho de 2028. O clube saudita terminou o campeonato em quinto lugar, sem possibilidade de jogar as competições asiáticas, como a Liga dos Campeões, Liga Asiática dos Campeões. O Sporting anunciou a contratação de Issa Dumbiá, o médio italiano, vestia até agora a camisola do Veneza, assinou contrato com o Sporting por 5 temporadas. No comunicado enviado à Comissão de Mercado de Valores Mobiliários, a SAD do Sporting adianta que pagou 20,5 milhões de euros pela transferência, aos quais crescem, ou melhor, pode crescer 6,3 milhões. Tudo vai depender se são ou não atingidos objetivos individuais e coletivos. Issa Dumbiá tem ainda uma cláusula de rescisão de 80 milhões de euros. O jogador tem 22 anos, fez toda a carreira em Itália. Nas últimas 2 temporadas, esteve no Veneza, marcou 10 golos, 5 assistências em 63 jogos. O médio italiano estreou-se a nível sénior pelo Albino Lefe, sendo que representou a seleção italiana no europeu de sub-21 no ano passado. Para já, as autoridades iranianas ainda não desmentiram Donald Trump. O presidente norte-americano garante que as negociações com o Irão continuam a um ritmo acelerado, contrariando declarações de Teherão, que anunciou ao princípio da tarde o fim das negociações para um acordo de paz. Teherão impôs como condição para voltar à mesa de negociações que Israel terminasse os ataques ao Líbano. O presidente norte-americano diz que a conversa conversou através de intermediários com dirigentes do Hezbollah e também com o governo de Israel, tendo obtido a garantia de que Israel não vai atacar bairros de Beirute. Trump sublinha ainda que a conversa com Benjamin Netanyahu foi muito produtiva, garante que as tropas israelitas que estavam a caminho de Beirute estão a regressar. A FEMPROF vai apresentar queixa em Bruxelas contra o Ministério da Educação em causa, o que a FEMPROF diz ser um abuso da contratação a termo e discriminação salarial de milhares de professores que, com mais de 3 anos de serviço, ainda não conseguiram ficar efetivos. José Feliciano da Costa, o secretário-geral da FEMPROF, sublinha que faz com que estes professores tenham salários mais baixos do que outros professores com o mesmo tempo de serviço. O caso ainda é mais grave, diz o secretário-geral da FEMPROF, no ensino profissional.
3: Isto provoca desigualdades salariais, provoca precariedade, continua a não estar resolvida e, de facto, é isso que amanhã vamos expor à representação da Comissão Europeia, portanto, dizer que a diretiva comunitária, apesar de tudo, não está a ser cumprida na totalidade e que há este fator novo, há este elemento novo, que o seu ministro tem feito comunicações na comunicação social, da grande importância que o governo está a dar ao ensino profissional, mas o ensino profissional, a situação é esta. Há uma parte significativa dos professores que mantêm os cursos profissionais a funcionar nas escolas e recordo que há uma, enfim, estamos a falar de cerca de 112 mil alunos, não é? Estão nesta situação de precariedade.
1: José Feliciano da Costa adianta que 3 em cada 4 professores do ensino profissional são contratados sucessivamente pelo Ministério há mais de 4 anos. A queixa vai ser entregue na representação da Comissão Europeia em Lisboa esta terça-feira. João Soares entende que os 2 vereadores do PS na Câmara de Lisboa, que foram constituídos arguídos na Operação Emergente, não devem suspender o mandato. No programa da TSF Não Alinhados, esta tarde, o socialista e antigo presidente da Câmara de Lisboa explicou também porque considera que os 2 vereadores devem manter-se no cargo.
4: Eu não sou favorável a que as pessoas suspendam os mandatos. Não sou. O Miguel Coelho suspendeu porque era o líder da bancada e porque teve algum temor de que isso pudesse causar prejuízo ao partido, penso, não é? No plano parlamentar municipal. Mas eu não sou favorável nessa matéria. Quer dizer, isso é fazer o jogo de quem quer aplicar uma sanção sem passar pela via judicial.
1: Nestas declarações à TSF, João Soares considera que as buscas parecem ter motivações políticas numa altura em que o PS parecia recuperar a confiança junto do eleitorado.
4: O objeto da busca não tem que ver com o Partido Socialista, nem com a atividade do Partido Socialista, e muito menos com a direção de José Luís Carneiro. Nada. Isso é de facto uma coisa de um extremo mau gosto, justamente no momento em que o Partido Socialista está a subir e a subir substancialmente nas sondagens.
5: Isso quer dizer que há motivações políticas por parte da Justiça?
4: Eu tenho a convicção, parece que há motivações, ou parece haver. Já vi que o Sr. Procurador-Geral desmentiu já taxativamente quaisquer conotações de natureza político-partidária. Mas eu, com toda a sinceridade e com todo o respeito pela Justiça, eu até disse, a propósito do Diretor-Geral da Polícia Judiciária, tinha pessoalmente a convicção que se o Diretor-Geral da Judiciária ainda fosse o atual Ministro da Justiça, isto não tinha acontecido.
1: João Soares vê esta investigação da Polícia Judiciária como uma investigação de mau gosto e liba o secretário-geral do PS, José Luís Carneiro. João Soares, o não alinhado de segunda-feira na TSF, um programa que pode voltar a ouvir depois das 10 da noite. Na barragem de Belverde, no Rio Tejo, foram retirados mais de 2 toneladas de siluros, uma espécie invasora que não tem predadores naturais nos sistemas aquáticos portugueses. Durante 2 dias, cerca de 70 pessoas, incluindo pescadores profissionais, vigilantes da natureza, técnicos do Instituto de Conservação da Natureza e Florestas, envolveram-se numa operação de remoção de siluros no Rio Tejo. Filipe Ribeiro, professor da Faculdade de Ciências da Universidade de Lisboa e investigador do Centro de Ciências do Mar e do Ambiente, adiantou à agência Lusa o resultado da operação que foi desencadeada.
6: Capta capturámos 254 silos, que representou cerca de 92% de todas as capturas, ou seja, foi a colocação das redes foi muito seletiva para os siluros, e um total de 2.300 quilos de siluros. Estimamos ter mais ou menos 300 siluros por quilómetro quadrado de área de Albufeira de Belvedere. Esta ação apenas se focou nos primeiros 4,5 km da Albufeira de Belvedere. Portanto, é uma área relativamente pequena, onde colocámos muitas redes para capturar, para maximizar a captura destes animais.
1: Uma captura que foi surpreendente pela quantidade de peixe que foi capturada.
6: Isto aqui é algo que excedeu as nossas previsões otimistas, as nossas expectativas. Estávamos a prever otimisticamente retirar cerca de 700 quilos. Ora, retirámos mais do que 3 vezes aquilo que é esperado. E, portanto, isso mostra que a população deste predador, né, deste predador de topo, que não tem inimigos naturais, é muito maior a nível nacional, a nível do Tejo, do que aquilo que nós estávamos à espera.
1: Foram capturados 2.300 quilos de siluros. O investigador Felipe Ribeiro acredita que a espécie é muito mais abundante nos rios portugueses do que se previa.
6: Se nós contabilizarmos, fizermos aqui uma estimativa de 300 siluros por quilómetro quadrado e estimarmos para Belvedere, Fratel e Tejo Internacional, muito provavelmente teremos uma população que não será inferior a 1 milhão de indivíduos de siluros adultos nestas três albufeiras.
1: O investigador Felipe Ribeiro adianta que esta espécie tem uma elevada capacidade de reprodução. Uma única fêmea pode produzir dezenas de milhares de ovos por ano, o que significa que é preciso que haja ações de controlo regulares, no sentido de controlar esta espécie invasora.
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1: Estamos agora com 12 minutos para lá das 9. Boa noite. Vamos de seguida à habitual parceria da TSF com a Sociedade Portuguesa de Autores, as notas de autor que esta semana têm a assinatura de Alexandre Honrado.
2: Começa a semana a festejar uma espécie de regresso duplo. Estou aqui na rádio, por breves instantes, é certo, mas mesmo assim falo do meu percurso enquanto autor. A rádio, onde eu estive tanto tempo, a rádio é isto, um rosto sem maquilhagens que idealizamos ao ouvir e a ouvir-nos. Feita uma vez, entranha-se e nunca se estranha. O meu percurso, como ela já esteve muito presente todos os dias, durante anos, é um excelente regresso. Depois, outras solicitações vieram, na escrita e no ensino, nos audiovisuais, na investigação. O percurso recente foi uma festa para mim, como diria Mingway, a escrever e a falar sobre Paris. Teve livros esse percurso, um último agora há poucos dias, sobre o consumo consciente da água, tão necessário esse consumo pensando nas necessidades de hidratação desta época sazonal e toda a escassez em que o planeta vive. Os outros tiveram exigências académicas e

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1: Vamos agora aos negócios em português, edição de Ana Maria Ramos.
2: Com mais de 10 mil pessoas a passar por programas de formação profissional e depois da fase de requalificação digital, o No Code Institute mudou de nome para Fledge, está agora a apostar na inteligência artificial e preparar a internacionalização para a Europa e os Estados Unidos. Com a chegada de novas ferramentas digitais, os cursos de requalificação estendem-se agora não só a instituições, como ao cidadão comum, o que permite calcular um crescimento superior a 20%. Revela Miguel Munhoz Duarte, o fundador do projeto.
3: Na verdade, nós desde 2022, que foi quando começámos, já tivemos mais de 10 mil pessoas a passarem pelos nossos programas e com um certificado mais, uma certificação mais robusta. Temos quase 1000 já, o que significa que até agora nestes 5 anos temos feito aqui um aumento gradual, também testando até onde é que pode ir, digamos, cada um dos nossos programas. O nosso objetivo é continuar a aumentar, vamos também ter aqui um peso na internacionalização no futuro. Estamos a estudar Estados Unidos, porque é de facto um dos maiores mercados, digamos, do mundo. E o segundo que estamos a estudar são alguns países da União Europeia, ou pelo menos ou da Europa, vamos chamar-lhe assim. Entre eles estamos Espanha e estamos a estudar também Reino Unido, Inglaterra. Estes são os três que estamos neste momento a testar. Abrimos a nossa oferta de cursos, para além dos cursos de introdução ao digital, programação visual, no fundo com ferramentas no-code e low-code, introduzimos agora uma série de cursos que têm a ver com a inteligência artificial. Temos um chamado AI Foundations, no fundo é as fundações da inteligência artificial para pessoas não técnicas, e temos alguns outros como programação com inteligência artificial ou automações com inteligência artificial, entre outros. Para além disso, também introduzimos uma série de novas certificações internacionais que também permitem às pessoas que se requalificam connosco terem mais formas de demonstrar essas mesmas competências, e temos três novas certificações internacionais. Portanto, para além da DGERT, que é nacional, temos também duas europeias e uma americana. E em terceiro lugar, ainda não lançámos, mas estamos a trabalhar também numa forma de estender, digamos que, os nossos programas para além da requalificação digital, depois mesmo à parte de trabalho. E, enfim, ainda não é oficial, mas também estamos a pensar em lançar aqui uma espécie de agência ou consultora em que os nossos alunos graduados vão estar a fazer serviço para as PMEs e as pequenas organizações sociais. Sempre a crescer, este ano vamos crescer mais um pouco. A nossa estimativa é que crescemos 20%. Esta é a nossa, aquilo que nós pretendemos para este ano. No próximo ano temos um crescimento maior, queremos abrir então os novos mercados que estamos a testar este ano.
2: Com 70 profissionais e um plano de internacionalizar já em 2027, a Fledge estima crescer este ano 20%.
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1: Estamos a contar os dias para o arranque do Campeonato do Mundo de Futebol, apresentando diariamente as 48 seleções do Mundial nos Estados Unidos, Canadá e México. A Colômbia está no local no grupo de Portugal e é o último adversário na fase de grupos de competição, num dos jogos mais aguardados. Vamos ao perfil da seleção da Colômbia, trabalho de António Botelho com Paulo Jorge Carreiro.
4: Colômbia no Mundial! Levantamos o braço aos colombianos e nos emocionamos!
5: É uma das figuras da seleção colombiana. Luis Suárez, avançado do Sporting, é o titular do ataque dos colombianos. Mas também Richard Rios é uma das caras mais conhecidas dos portugueses, outro dos colombianos que vai defrontar Portugal. Mas há mais caras famosas na Colômbia. David Ospina, James Rodríguez, são nomes que ainda resistem da marcante geração que atingiu os quartos de final do Mundial 2014 no Brasil. Essa foi a melhor participação de sempre dos cafeteros num campeonato do mundo. Esta, na América do Norte, vai ser a 7ª participação no Mundial. Néstor Lorenzo, o selecionador, pede aos adeptos para sonharem.
6: Sueñe como nosotros, que se enrolen en el sueño colectivo de llegar a representar.

0: estar em um Mundial de la mejor manera posible.
1: O sonho da Colômbia vai muito nas botas de Luís Dias, a grande estrela da seleção, ele que já pediu apoio no Mundial.
2: Que não deixem de creer que nós damos o 100% para que, bueno, eles, como aficião, se sintam contentos e felizes.
1: E pode contar com esse apoio, Luís Dias. A Colômbia vai jogar em casa contra Portugal, no último jogo da fase de grupos. A comunidade colombiana em Miami é uma das maiores dos Estados Unidos. Vivem por lá cerca de 300 mil colombianos. Prometem encher as ruas e o estádio quando jogar a seleção.
3: Contar os dias para o arranque do Campeonato do Mundo de Futebol, apresentamos diariamente as 48 seleções presentes no Mundial dos Estados Unidos, Canadá e México. Desta feita foi a Colômbia, um trabalho de António Botelho e Paulo Jorge Guerreiro. Do lado da música, já a seguir, Ana Lua Caiano, Todd Trips e os Fakelands. Fecho da sequência com o Sogra Nora.
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4: Boa noite, são 9h30, menos uma hora nos Açores. Nadine Soares, o que nos conta? A segunda-feira das notícias.
5: O Líbano confirma a existência de um acordo do Hezbollah para um cessar-fogo com Israel. As autoridades de Beirute receberam a confirmação de que este grupo xiita terá aceitado a proposta norte-americana para uma suspensão mútua dos confrontos. É o que se pode ler num comunicado da Embaixada dos Estados Unidos no Líbano, divulgado pela presidência do país. Uma informação que surge depois do anúncio do líder da Casa Branca de que tinha um compromisso das duas partes do conflito. Israel confirma essa conversa com Donald Trump, garante que não vai atacar Beirute se o Hezbollah suspender os ataques no norte do país, é o que escreve Benjamin Netanyahu na rede social X. No entanto, Tel Aviv avisa que vai continuar as operações militares no sul do Líbano, conforme o planeado. Mais de 50 países, incluindo membros da União Europeia e NATO, denunciam o comportamento inaceitável da Rússia. Um comunicado conjunto lido pela diplomacia romena na sede da ONU, em Nova Iorque, depois de ter caído um drone alegadamente russo na Roménia. 56 governos condenam os ataques russos contra a Ucrânia e também este episódio que aconteceu na semana passada, que acabou com um drone a entrar no espaço aéreo romeno. A diplomacia deste país, da Roménia, diz que este incidente teve um impacto direto na segurança de civis inocentes. A entidade reguladora dos serviços energéticos aprovou um aumento de 6,4% nas tarifas de gás natural para os consumidores domésticos no mercado regulado. Os aumentos são esperados a partir de outubro até setembro do próximo ano. O impacto do aumento na fatura será de 91 cêntimos por mês para um casal sem filhos e de 1,62 euros para um casal com dependentes. E é oficial, Sérgio Conceição deixou os comandos do Al Ittihad, informação confirmada pelo clube saudita num comunicado. O treinador português chegou ao Al Ittihad em outubro, venceu metade dos jogos oficiais, tinha contrato até junho de 2028. O Sporting anunciou a contratação de Issa Dumbiá, o médio italiano, assinou contrato por 5 temporadas, é uma compra de 20 milhões e meio, que pode aumentar para mais 6,3 milhões em objetivos. Dumbiá tem 22 anos e fez toda a carreira em Itália, vestia até agora a camisola do Veneza.
4: São os temas que marcam a atualidade na jornada informativa de TSF desta segunda-feira. Atenção ao tempo, para amanhã, terça-feira, as temperaturas vão voltar a descer. A previsão, inclusive, é para o continente, aponta para chuva fraca ou chuvisco no litoral norte e centro até ao final da manhã. O vento, por vezes, forte no litoral. Temperaturas de agora, estamos com 17 graus no Porto, 18 em Ponta Delgada e Lisboa, 20 no Funchal, 29 em Faro.
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4: Estamos agora a 26 minutos das 10 à segunda-feira na TSF. Tem a palavra Rodrigo Tavares.

0: Nos arquivos da Biblioteca do Vaticano, um manuscrito misterioso, escrito à mão e coberto por símbolos estranhos, permaneceu ilegível durante mais de 400 anos. É conhecido como Cifra Borg. Mas esta semana, um grupo de académicos, com apoio da inteligência artificial, conseguiu finalmente cifrar o livro de 408 páginas, que contém centenas de tratamentos médicos caseiros. Este caso devia interessar-nos em Portugal, porque também temos no nosso território uma escrita antiga que continua a resistir à interpretação. Chama-se Escrita do Sudoeste e é um dos maiores enigmas arqueológicos da Península Ibérica. Pode ser encontrada sobretudo no Baixo Alentejo e no Algarve, perto de Almodóvar, Loulé, Silves, Castro Verde e Ourique. É visível em inscrições em pedra com mais de 2.500 anos. Os seus sinais foram gravados por comunidades que viveram aqui muito antes da fundação de Portugal, muito antes da romanização completa da península, muito antes do latim se tornar língua da administração. A escrita do Sudoeste, que também já foi conhecida por escrita do Algarve, pode ser a primeira forma de escrita alfabética na Península Ibérica, mas ainda não a conseguimos ler. Em 2007 foi inaugurado um museu dedicado a esta escrita no município de Almodóvar, no distrito de Beja, e também há exemplares no Museu Municipal de Loulé. Sabemos que se escreve da direita para a esquerda e de cima para baixo. Sabemos que há algumas equivalências com a escrita fenícia, mas é um alfabeto diferente, único, com pelo menos 27 letras e que ainda está por decifrar. Há mais de uma centena de inscrições já conhecidas. Agora que a inteligência artificial está a ser usada para decifrar textos antigos, temos aqui uma nova oportunidade em Portugal de finalmente descobrir uma parte da nossa identidade. Os livros de história, quando se debruçam sobre este período, destacam a presença de iberos, celtas, celtiberos e lusitanos. Todos nós aprendemos sobre eles na escola. Mas existe um outro povo, letrado, que habitou o Algarve e o Baixo Alentejo, sobre o qual quase nada sabemos. Chegamos ao programa 62. Estamos a ouvir o compositor argentino Sebastián Plano. Até para a semana.
1: Às segundas-feiras na TSF tem a palavra Rodrigo Tavares.
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1: E a caminho do Mundial 2026, a TSF traz outras histórias dos Mundiais. Chama-se Fora de Jogo, outras histórias dos Mundiais de Futebol, todos os dias aqui na TSF com o Mário Fernandes.
3: Este Mundial, como já aqui referi, pode ser o primeiro na história em que participam dois beligerantes, dois países que se envolveram numa guerra, algo que a FIFA nunca pensou que poderia suceder um dia. Talvez por isso tenha revelado até agora uma razoável inabilidade para lidar com o assunto. No entanto, esta não é a primeira vez que Estados Unidos e Irão marcam presença num campeonato do mundo, num quadro de antagonismo assumido, não exatamente nas condições atuais, mas de qualquer modo num cenário nada recomendável. No meio de ofensivas, ameaças e declarações de retaliação, o histórico recente entre os dois países remete a um episódio improvável, o chamado Jogo da Paz, realizado no Mundial de 1998.
4: There was just such enormous attention given to that game, not because of footballing reasons, because of the two countries involved, Iran and USA.
3: O media officer da FIFA no Mundial de França, Mehdad Masoudi, sublinha o ambiente problemático que rodeou aquele jogo, nada comparável com outras situações, porque os protagonistas eram o Irão e os Estados Unidos. O sorteio colocou lado a lado dois países sem relações diplomáticas desde a Revolução Islâmica de 1979, um período marcado pela crise dos reféns da Embaixada Americana em Teherão e, nos anos seguintes, pelo apoio dos Estados Unidos ao Iraque na guerra contra o Irão.
5: The 1998 World Cup in France saw USA drawn against Iran, a match with huge political significance, which the whole world would be watching.
3: O ambiente em Lyon era de segurança máxima e, claramente, tudo isto passou a ser encarado como um teste diplomático em campo. A imagem que atravessou décadas ocorreu antes mesmo do apito inicial. Os jogadores iranianos entregaram buquês de flores aos atletas americanos e posaram todos juntos para uma fotografia histórica. Agora, o que muitos podem não saber é que o gesto obrigou uma alteração ao protocolo, porque o regulamento dizia que a equipa B, que neste caso era o Irão, deveria caminhar em direção à equipa A para o cumprimento oficial.
4: The first problem that we encountered the day before the game, the Iranian team and delegation had received an order from the highest level of authority in Iran not to walk towards the American team to shake hands.
3: Este é que era o ponto. Existia uma ordem expressa do então líder supremo Ali Khamenei para que os iranianos não se dirigissem aos americanos. Conclusão: a única saída foi inverter os papéis, permitindo o encontro no centro do terreno, sem que o Irão avançasse formalmente em direção ao rival norte-americano. Como é sabido, o Irão venceu por 2-1, mas o que realmente ficou para a história é que este frente-a-frente de 1998 ocorreu após quase duas décadas de hostilidade direta e indireta, com sanções, embates regionais e acusações mútuas. O próprio futebol iraniano já fora atingido pelo cenário político. Em 1984, o ex-capitão da seleção, Habib Kabiri, foi executado pelo regime, acusado de colaborar com opositores. Mas o que aconteceu em Lyon foi a demonstração de que, apesar das muitas diferenças, era possível juntar pessoas dos dois lados.
4: Looking back 20 years, it was a moment in history that it brought people together. What happened on that pitch during those 2 hours was a lesson to the whole world at large that despite our differences, despite the fact that we may come from different backgrounds, we can live peacefully with you.
3: Agora, praticamente 3 décadas depois da cena das flores em Lyon, naquele ficou como o jogo da paz, as notícias regressam ao registro dos ataques militares, às discussões sobre o programa nuclear iraniano e a promessas de retaliação no Médio Oriente. Para a história, fica aquele encontro no Mundial de Futebol, em 1998, em que Estados Unidos e Irão, por uma vez, dividiram o mesmo campo num ato que sobreviveu à política.
1: Fora do jogo, outras histórias dos Mundiais de Futebol todos os dias na TSF com Mário Fernando, à hora do almoço e por esta hora na noite da TSF. E agora estamos a 18 minutos das 10, seguimos a seguir a antena, já rodam os Blur com Barbaric. Mais à frente, All I Wanna Do com Sheryl Crow. Fechamos a sequência com Two Princess com Spin Doctors. Hora certa, estamos a 18 minutos das 10. Boa noite.

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1: Final de hora na TSF, recordamos Kay Leith com os Marillion. Até muito perto das notícias. Boa noite.

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1: Boa noite, são 9h58, menos uma hora nos Açores.

0: acordo entre instituições europeias sobre o regulamento dos retornos. O Parlamento, a Comissão e o Conselho Europeu concordaram com o texto do acordo que prevê a criação em países terceiros de centros para migrantes que são repatriados. Donald Trump garante que as conversas com o Irão não terminaram. Revela também que o Hezbollah e Israel aceitaram suspender ataques. O sistema Volta está a ser um sucesso, diz o responsável da entidade que faz a gestão do sistema. De semana para semana, o número de embalagens recolhida duplica. 2.300 quilos de siluros foram retirados da barragem de Belver, 254 exemplares. Os investigadores acreditam que nas albufeiras de Belver, Fratel e Tejo Internacional haja 1 milhão de siluros.
1: 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Temperaturas de agora, estamos com 17 graus no Porto, 18 em Ponta Delgada e em Lisboa, 20 no Funchal, 29 em Faro. 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
0: O Parlamento Europeu, a Comissão Europeia e o Conselho da União Europeia chegaram a um acordo político sobre o regulamento dos retornos, legislação que estava a ser negociada há algum tempo e que prevê a possibilidade dos Estados-membros poderem deportar migrantes para centros em países terceiros. A Presidente do Parlamento Europeu, Roberta Metsola, usou a rede social X para saudar o acordo alcançado, dizendo que se trata de uma política eficaz de migração e asilo, que deve ser acompanhada por uma política de retorno credível. Escreve ainda Roberta Metsola que o regulamento vai permitir o regresso dos migrantes sem direito a permanecerem na União Europeia, um regresso que será mais rápido e consistente em toda a Europa. Nos centros de retorno, os países terceiros vão ser obrigados a respeitar os direitos humanos. A detenção de menores não acompanhados não vai ser permitida. Os 27 adotam assim um modelo semelhante ao que o governo italiano de Giorgia Meloni negociou com a Albânia para transferir migrantes sem direito a asilo. O regulamento ainda vai ser votado no Parlamento Europeu e ainda tem de ser aprovado pelo Conselho de Ministros do Interior, também dos 27. Para já, as autoridades iranianas ainda não desmentiram Donald Trump. O presidente norte-americano garante que as negociações com o Irão continuam a um ritmo acelerado, contrariando assim declarações de Teherão, que anunciou ao fim das negociações para um acordo de paz. As autoridades iranianas impuseram como condição para voltar à mesa de negociações que Israel terminasse os ataques no Líbano. O presidente norte-americano diz que conversou através de intermediários com dirigentes do Hezbollah, também com o governo de Israel, tendo obtido a garantia de que Israel não vai atacar bairros em Beirute. Trump sublinha ainda que a conversa com Benjamin Netanyahu foi muito produtiva, garante que as tropas israelitas estavam a caminho de Beirute e estão a regressar. O Líbano e o primeiro-ministro israelita confirmaram as conversas com Donald Trump. 4.700.000 é o número de embalagens que já foram devolvidas através do Volta. O sistema começou a funcionar a 10 de abril e devolve a taxa de 10 cêntimos por cada embalagem depositada numa das máquinas Volta. Leonardo Matias, o presidente do Conselho de Administração da SDR, a entidade gestora do sistema de depósito e reembolso, diz à TSF que os portugueses aderiram ao sistema. Portugal está a conseguir melhores resultados do que outros países com sistemas semelhantes.
2: Todo o sistema e toda a infraestrutura de tecnologias de informação e tecnológica está plenamente funcional. E, portanto, aquilo que é infraestrutura económica e industrial, dia 10, tornou-se uma realidade. O segundo aspecto, com alguns desafios, mas é uma grande aderência da população. Posso lhe dizer que a recolha de garrafas com a marca Volta está a duplicar todas as semanas. Estamos no caminho correto quando comparado com as nossas congêneres irlandesas, austríacas, que no primeiro mês recolheram valores bastante inferiores ao que nós já conseguimos recolher em Portugal.
0: Por enquanto, ainda existem embalagens nos supermercados que não fazem parte deste sistema, mas a partir de 10 de agosto todas vão poder ser devolvidas. Aquelas que não forem, não é devolvida a taxa de 10 cêntimos e o valor será reinvestido no sistema Volta.
2: O objetivo é que Portugal atinja as metas com o qual se comprometeu. E, portanto, não há um objetivo de retorno, o sistema é caro e muito caro e existe ao abrigo da responsabilidade alargada do produtor. E um cupão, por exemplo, que lhe é dado, tem um ano de validade. Segundo, esse conceito dos chamados depósitos não reclamados são obrigados a ser mantidos em balanço durante 3 anos. E ao fim de 3 anos, são reinvestidos no sistema.
0: As embalagens devolvidas vão para um centro de triagem para serem recicladas. Em todo o país há 2.500 máquinas do Volta. Na barragem de Belver, no Rio Tejo, foram retirados mais de 2 toneladas de siluros, uma espécie invasora que não tem predadores naturais nos sistemas aquáticos portugueses. Durante 2 dias, cerca de 70 pessoas, incluindo pescadores profissionais e vigilantes da natureza, assim como técnicos do Instituto de Conservação da Natureza e Floresta, envolveram-se numa operação para retirar das águas do Rio Tejo os siluros. Filipe Ribeiro, professor da Faculdade de Ciências da Universidade de Lisboa e investigador no Centro de Ciências do Mar e do Ambiente, adiantou à agência Lusa o resultado desta operação que foi desencadeada.
3: Capturamos 254 siluros, que representou cerca de 92% de todas as capturas, ou seja, foi a colocação das redes foi muito seletiva para os siluros, e um total de 2.300 quilos de siluros. Estimamos ter mais ou menos 300 siluros por quilómetro quadrado de área de Albufeira de Belvedere. Esta ação apenas se focou nos primeiros 4,5 km da Albufeira de Belvedere. Portanto, é uma área relativamente pequena, onde colocámos muitas redes para capturar, para maximizar a captura destes animais.
0: Uma captura que foi surpreendente pela quantidade de peixes que foi capturada, diz o investigador.
3: Isto aqui é algo que excedeu as nossas previsões otimistas, as nossas expectativas. Estávamos a prever, otimisticamente, retirar cerca de 700 quilos. Ora, retirámos mais do que 3 vezes aquilo que é esperado. E, portanto, isso mostra que a população deste predador, né, deste predador de topo, que não tem inimigos naturais, é muito maior a nível nacional, a nível do Tejo, do que aquilo que nós estávamos à espera.
0: O investigador Filipe Ribeiro adianta mesmo um valor que calcula haja nas águas de 3 albufeiras portuguesas.
3: Se nós contabilizarmos, fizermos aqui uma estimativa de 300 siluros por quilómetro quadrado e estimarmos para Belver, Fratel e Tejo Internacional, muito provavelmente teremos uma população que não será inferior a 1 milhão de indivíduos de siluros adultos nestas 3 albufeiras.
0: O investigador adianta que esta espécie tem uma elevada capacidade de reprodução. Uma única fêmea pode produzir dezenas de milhares de ovos por ano, o que significa que é preciso que haja ações de controlo regulares. A maior parte dos exemplares que foram capturados, os 2.300 quilos de siluros, a maior parte foi encaminhada para uma empresa de processamento de biomassa piscícola. O Sporting anunciou a contratação de Issa Dumbiá, o médio italiano, vestia até agora a camisola do Veneza, assinou contrato com o Sporting por 5 temporadas. No comunicado enviado à Comissão de Mercado de Valores Mobiliários, a SAD do Sporting adianta que pagou 20,5 milhões de euros pela transferência. A este valor pode somar-se mais 6,3 milhões de euros. Tudo vai depender se são ou não atingidos objetivos individuais e coletivos. Issa Dumbiá tem ainda uma cláusula de rescisão de 80 milhões de euros. Dumbiá tem 22 anos, fez toda a carreira em Itália. Nas últimas 2 épocas esteve no Veneza. O médio italiano estreou-se a nível sénior pelo Albino Lecce, sendo que representou a seleção italiana no Europeu de Sub-21 em 2025. Esta tarde, a Seleção Nacional de Futebol fez o primeiro treino. Para já, Roberto Martínez conta com 23 jogadores. Faltam os 4 jogadores que conquistaram no sábado a Liga dos Campeões. Esta tarde foi Rubén Neves, o jogador da seleção, que falou com os jornalistas António Botelho.
4: Era um dos melhores amigos de Diogo Jota. Ruben Neves não tem dúvidas que, quando as coisas não estiverem a correr bem à seleção, vai-se agarrar à memória do antigo colega.
5: Às vezes é preciso agarrar-nos a algo para ir buscar uma força extra nos momentos mais difíceis, que nestas competições são inevitáveis. E eu acho que esse vai ser um dos aspectos que nos pode dar essa força extra num desses momentos e que nos pode fazer chegar onde nós queremos chegar.
4: Chegar ao título é o objetivo. Só isso fará desta seleção a melhor de sempre.
5: Portugal ganhou o Europeu em 2016, portanto é muito difícil dizer que somos a melhor seleção de sempre. Ganhamos uma Liga das Nações, mas não podemos chegar a esse patamar, porque ainda falta um bocadinho para lá chegarmos.
4: E os objetivos pessoais são os mesmos que os coletivos.
5: Melhor marcador não vou ser, de certeza, portanto o objetivo é mesmo ganhar a competição, e é nisso que estamos focados.
4: Mas lembrar que Ruben Neves já foi herói com um penalti decisivo na última Liga das Nações.
5: Se voltar a acontecer neste Mundial, e que seja da mesma forma, que seja para a equipa passar à próxima fase ou até vencer a competição, seria um sonho, como é óbvio, mas preferia, sem dúvida, poder ganhar nos 90 minutos e não ter que chegar às grandes penalidades.
4: Diz ainda Ruben Neves que está preparado para ajudar a seleção, mesmo se for a jogar como central.
0: Declarações de Rubén Neves no primeiro dia do estágio da Seleção Nacional, a pensar no Mundial que vai decorrer nos Estados Unidos, no Canadá e no México.
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9: Estamos agora com 13 minutos para lá das 10. Vamos ao Não Alinhados desta segunda-feira, como sempre com o João Soares. A moderação é de Francisco Nascimento.
10: A Polícia Judiciária entrou pela sede do PS, no Largo do Rato, na quinta-feira, para investigar um alegado esquema que atinge o poder autárquico socialista, buscas que aconteceram numa altura em que o PS parecia recuperar a confiança do eleitorado. Um dos primeiros a criticar a justiça e a colocar-se ao lado de José Luís Carneiro foi João Soares. Boa tarde, antes de mais, João Soares.
11: Boa tarde, antes de mais, é um prazer estar consigo pela primeira vez, Francisco Nascimento, na nossa TSF, nos não alinhados, do que me diz respeito.
10: A primeira de muitas, se calhar. Mas antes de irmos...
11: A primeira de muitas, provavelmente.
10: Antes de irmos ao tema desta nossa conversa, primeiro quero homenagear Edgar Morin.
11: Eu ia justamente dizer que era preciso deixar aqui, pelo menos por meu lado, uma palavra de

0: enquanto filósofo, enquanto percurso pessoal e cívico, é qualquer coisa de admirável. Um daqueles homens que surge uma vez num século, não é? E eu tive, aliás, a sorte, o privilégio e a honra de o ter conhecido pessoalmente. Ele veio a Lisboa muitas vezes, era um apaixonado por Portugal. Isto não são palavras de circunstância, era de facto um apaixonado por Portugal.
1: Era um apaixonado por Portugal, como dizia, e que morreu na sexta-feira, já aos 104 anos. E
0: 104 anos é uma
1: é
0: coisa
1: uma grande
0: linda, é
1: vida.
0: uma coisa linda. A Mairie de Paris deu o nome do meu pai ao jardim em Paris. Nós ficámos muito contentes, a minha irmã e eu. Nós tínhamos pedido que pudesse ser uma placa no edifício onde ele viveu, até para acabar com as calúnias que se contam sobre o exílio dele em Paris. Fomos todos a Paris para.
1: Para essa homenagem
0: E
1: também
0: eu,
1: ao pai.
0: evidentemente, telefonei ao Edgar Morin. E o Edgar Morin disse-me: estou full, porque eu devia ter ido, e o médico não me deixou, mas eu estava em condições de ir, eu queria muito lá ir a Paris ao jardim. Isso comoveu-me muito. Ele era um homem, de facto, de uma grandeza.
1: Fica então
0: Agora.
1: essa homenagem a Edgar Morin, mas vamos então para o tema que nos trouxe até aqui, o tema que vai marcar na nossa conversa, que tem que ver com as buscas no Partido Socialista. Curiosamente, José Luís Carneiro tem no país, pelo país, há cerca de 2 semanas, uma nova campanha com cartazes, onde se lê alternativa, confiança. O que pergunto é se a palavra confiança fica arriscada depois destas buscas no Largo do Rato.
0: De todo, nada, não. Se há uma coisa que o Partido Socialista merece desde sempre, é o crédito de ser o grande partido da liberdade, da tolerância e do diálogo democrático em Portugal. Vamos lá ver. A primeira coisa que eu queria dizer é que aquela busca que teve lugar na sede do Partido Socialista, eu estive lá nesse dia, depois à tarde, e voltei a estar à noite, e depois voltei a estar no dia seguinte e falei com as pessoas que lá estavam. Não estava lá ninguém, não, nenhum nome conhecido da Direção Nacional do Partido, e muito menos José Luís Carneiro nessa altura. As coisas terão ocorrido por volta das 10:30 da manhã. Foi um grupo relativamente pequeno
1: Eram 7 inspectores da
0: de.
1: PJ.
0: Exatamente, sete. É porque depois as notas que passaram para a comunicação social eram uma operação de 300 inspectores da PJ, mais isto e mais aquilo.
1: Mas
0: Vamos
1: esses
0: lá
1: foram
0: ver.
1: os inspectores
0: Então,
1: distribuídos por vários pontos do país. No Largo do Rato, concretamente, foram 7.
0: sabe uma coisa? Eu gostava muito, muito de saber quais foram os pontos do país, porque eu não encontrei mais lado nenhum, tirando a Junta Freguesia de Santa Maria Maior. E as diligências tiveram lugar em casa do anterior presidente da Junta de Freguesia de Santos Maria Maior, meu camarada e amigo Miguel Coelho. Tirando isso, agora, mas depois o número não é um número dessa dimensão que dá uma ideia de uma coisa
1: Mas houve também
0: gravíssima.
1: buscas em
0: Pois não
1: Coimbra,
0: há
1: em
0: coisa.
1: Mafra,
0: Está bem,
1: além
0: em
1: de
0: Mafra
1: Lisboa.
0: não sei de nada. Você sabe, eu gostava de saber onde é que foi. E em Coimbra também não encontrei quem me fosse capaz de dizer. Tinha havido uma diligência em Coimbra, muito menos em instalações do Partido Socialista. Agora, o que eu lhe queria dizer é o seguinte: em primeiro lugar, o objeto da busca não tem que ver com o Partido Socialista, nem com a atividade do Partido Socialista, é muito menos com a direção de José Luís Carneiro. Nada. Isso é de facto uma coisa de um extremo mau gosto. Coincide também com outro mau gosto e que revela uma falta de conhecimento da nossa história pátria nos anos mais recentes, que é fazer uma operação destas, que implica uma invasão de uma sede nacional de um Partido Socialista, que é o grande partido da liberdade, da democracia, dos valores democráticos e do diálogo, no dia 28 de maio. É de um mau gosto terrível. 28 de maio é o dia do início de uma ditadura que não durou uma semana, durou 48 anos. Justamente no momento em que o Partido Socialista está a subir e a subir substancialmente nas sondagens.
1: Isso quer dizer que
0: Eu
1: há
0: tenho a
1: motivações
0: convicção.
1: políticas por parte da justiça?
0: Parece que há motivador, ou parece haver. Já vi que o Sr. Procurador-Geral desmentiu já taxativamente quaisquer conotações de natureza política ou partidária. Mas eu, com toda a sinceridade e com todo o respeito pela justiça, eu até disse, a propósito do Diretor-Geral da Polícia Judiciária, tinha pessoalmente a convicção que, se o Diretor-Geral da Judiciária ainda fosse o atual Ministro da Justiça, isto não tinha acontecido. Porque ele é um homem que pensa

0: pela sua cabeça e nessa matéria. Não estou a dizer que o atual não pensa, aliás, nem o conheço, mas tenho a certeza que pelo menos não teria a lacuna histórica de não saber o que é que foi o 28 de maio. Isto não tem nada a ver com o que está em causa, desculpe, isto não tem nada a ver com o que está em causa. Eu tive o cuidado de falar com as pessoas que receberam essa equipa de 7 inspectores e inspectoras ou agentes da Polícia Judiciária. Eles próprios terão dito, ou um deles terá dito, enquanto lá estava, nós podíamos ter pedido isto pelo telefone. Repare, e obviamente que este tipo de diligências feitas nestes termos, mesmo que não sejam politicamente colocadas, são desproporcionadas em relação ao que está em causa e mancham as pessoas. E aqui, acho que não é abusivo da minha parte dizer que mancham também as instituições, ou tentam manchar uma instituição como o Partido Socialista.
1: Daí perguntar-lhe no início se a imagem do PS sai beliscada no meio desta investigação.
0: Não, creio que não, que eu tenho uma grande confiança no que nós portugueses já temos de experiência para avaliar estas coisas. E devo dizer-lhe uma coisa. Houve 4 pessoas, ao que parece, que foram detidas. Todas, no dia seguinte de manhã, foram postas em liberdade com a menor das medidas cautelares, que é o termo de identidade em residência. Isto também lhe diz alguma coisa sobre a natureza das acusações e sobre a substância das coisas que eventualmente podem fundamentar estas acusações.
1: Ah.
0: Eu não sou ingênuo, nem parvo, nem lhe digo que no Partido Socialista somos todos imaculadamente e quimicamente puros. Há pessoas que cometem erros e têm havido ao longo da nossa história e nós assumimos-los, em alguns casos, e pedimos desculpa. E pedimos desculpa quando era caso disso. Agora, a liderança de José Luís Carneiro é uma liderança, como a que o antecedeu e outras, é uma liderança de uma limpidez, de uma transparência e de uma dignidade absolutamente a toda a prova. Aliás, vou dizer, há aqui uma narrativa que é construída pela direita a partir de factos. Eu não estou a dizer que é a direita que comandou os factos que aconteceram. Há uma narrativa que se ajusta ao seu interesse. Quando o Pedro Nuno Santos, digno e decente, exerceu o melhor que soube e pôde, e com um grande empenhamento, a liderança do Partido Socialista, ele era considerado, por essas correntes da direita, e parte disso passou para a opinião pública, como uma infiltração do MES, não, o MES já não existe, ou do Bloco de Esquerda no PS, era um esquerdista e o PS estava a ter um desvio esquerdista, e apanhei pessoas a dizerem-me isto em debates televisivos e de rádio, e se tivesse sido José Luís Carneiro, era outra coisa, porque era o espírito do PS, o PS do Soares e do Zenha, o PS moderado, o PS que venceu o fascismo e venceu os extremismos pós 25 de Abril. Mas quando o José Luís Carneiro passou, e bem, a ser o líder do Partido Socialista democraticamente eleito, já estão a tentar conotá-lo exatamente com as posições opostas que lhe atribuíam antes. Ambas erradas, porque o Partido Socialista foi, é e será sempre liderado e dirigido por pessoas que são genuínos sociais-democratas. É a corrente socialista moderada, se quiser, ou socialista democrática.
1: Falou de Miguel Coelho há pouco, que já suspendeu o mandato como deputado municipal em Lisboa. Sérgio Sintra e Carla Madeira são vereadores e são também arguídos neste processo. Devem suspender o mandato, como fez Miguel Coelho?
0: Mas não foram objeto nem de detenção, nem de coisas desse tipo.
1: Mas são arguídos nesta operação emergente.
0: Eu não sou favorável a que as pessoas suspendam os mandatos. Não sou. O Miguel Coelho suspendeu porque era o líder da bancada e porque teve algum temor de que isso pudesse causar prejuízo ao partido desse, não é? No plano parlamentar municipal. Mas eu não sou favorável e não, nessa matéria. Quer dizer, isso é fazer o jogo de quem quer aplicar uma sanção sem passar pela via judicial, porque há uma parte destes processos que temos assistido nos últimos anos, há evidentemente coisas de toda a natureza, e também atingiram o PSD, ou tentaram atingir o PSD, por exemplo, quando foram fazer buscas à casa do Dr. Rui Rio e à sede nacional do PSD, e quando ele, com muita dignidade, se ergueu, e firmeza, se ergueu contra esta interferência do Ministério Público e da Polícia, na vida democrática do país.
1: Muito
0: e
1: bem.
0: Aliás, também fez uma proposta ao António Costa, que era o líder do Partido Socialista e era o primeiro-ministro, no sentido de um entendimento para acabar com a possibilidade de acontecerem coisas deste tipo, que infelizmente não foi aceito pelo PS. E eu fui dos que critiquei não se ter aceito essa proposta do Dr. Rui Rio. Agora, uma coisa é aquilo que é feito, às vezes simplesmente por erro e por má avaliação da situação, e outra é fazer o jogo cedendo a uma coisa que é um disparate, no fundo.
1: Muito bem. João Soares, agradeço bastante e até para a semana.
0: Eu é que agradeço também muito, foi um prazer conhecê-lo.
1: Foi um gosto, muito obrigado igualmente.
0: Também.
1: Até para a semana, obrigado.
0: Até para a semana.
2: Não alinhados na TSF, com João Soares, a moderação de Francisco Nascimento, e agora estamos com 25 minutos para lá das 10. A música está de regresso. The Happy Mass, Sol de Toscânia, para ouvir até à síntese, à meia hora.

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2: Boa noite, são 10h30, menos uma hora nos Açores. Nadine Soares, temas fortes da jornada informativa.
3: As instituições europeias chegaram hoje a um acordo que vai endurecer a política migratória e acelerar as deportações. Uma decisão tomada pelo Parlamento Europeu, Comissão e Conselho da União Europeia. Trata-se de um acordo político provisório sobre o regulamento dos retornos. A novidade passa pela possibilidade dos Estados-membros poderem deportar migrantes para centros de retorno em países terceiros que não os de origem, desde que um acordo tenha sido previamente assinado. A aprovação desta proposta estava agendada para a semana passada, mas divergências entre os co-legisladores quanto à data de implementação do acordo levaram ao adiamento até hoje. Na rede social X, a presidente do Parlamento Europeu, Roberta Metsola, já aplaudiu o acordo, fala numa política eficaz de migração e asilo. A presidência libanesa confirma que o Hezbollah aceitou suspender os ataques ao norte de Israel e que o cessar-fogo deverá estender a todo o país. O Hezbollah concordou parar os ataques a norte de Israel em troca da suspensão dos ataques das forças de Tel Aviv a Beirute. É o que adianta a presidência do Líbano através da embaixada libanesa em Washington na rede social X. A mesma fonte indica que estão previstas novas discussões sobre o tema marcadas para amanhã e quarta-feira. Israel garante que não vai atacar Beirute se o Hezbollah suspender os ataques no norte do país, é o que escreve Benjamin Netanyahu na rede social X. No entanto, Tel Aviv avisa que vai continuar as operações militares no sul do Líbano conforme o planeado e pode voltar a atacar se o Hezbollah não cumprir a palavra. A República Democrática do Congo e o Uganda relataram 263 casos e 43 mortes relacionadas ao ébola, 2 semanas após a confirmação dos primeiros casos. É um anúncio feito pela Organização Mundial de Saúde. A OMS alerta que os surtos de ébola só são controlados quando há envolvimento pleno das comunidades e apela por isso à adoção das condutas adequadas para evitar a propagação do vírus. 4 milhões e 700 mil é o número de embalagens que já foram devolvidas através do Volta. O sistema começou a funcionar em abril, devolve 10 cêntimos por cada embalagem depositada nas máquinas. O presidente do Conselho de Administração da entidade gestora do sistema de depósito e reembolso, Leonardo Matias, diz à TSF que os portugueses aderiram ao sistema e Portugal está a conseguir melhores resultados do que os outros países com sistemas semelhantes. No total, há no país cerca de 2.500 máquinas do Volta.
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2: Vamos à memória de elefante, Manuel Costa Monteiro e Mário Fernando, as histórias das músicas que fizeram história.
5: A voz e a alma, no jazz, blues e do sol, escolheu o caminho mais difícil, lutou com as palavras e a voz pelos direitos cívicos. Em Paris, 1948, Nina Simone conheceu um grande escritor norte-americano que tinha deixado Nova York, James Baldwin. Negro, neto de escravos, homossexual, autor nos anos 50 de um romance inovador que quebrou tabus, O Quarto de Giovanni, aborda a divisão entre desejos reprimidos e a moralidade convencional, homossexualidade e a sua auto-aceitação. Ambos sobreviveram à pobreza e segregação racial. Criaram uma forte cumplicidade que se estendeu à música. James Baldwin era fã de Nina Simone e desta canção de 1967. Na denúncia da hipocrisia e do machismo no julgamento social das mulheres que enfrentavam no fim de um relacionamento. Nina Simone, Blues for Mama.

0: primário nesta rodada do tempo que Mário traz para amanhã.
1: Amanhã vamos tentar perceber como uma música pode ser três coisas ao mesmo tempo.
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2: Agora estamos a 21 minutos das 11 da noite, ainda antes do final da hora, vamos dar conta do lançamento de um novo livro que tem a ver exatamente com o 25 de novembro. Fico para escutar mais daqui a pouco. Para já, a opinião que à segunda-feira tem a assinatura de Miguel Carvalho.
4: A expressão trabalho social que o governo decidiu resgatar como inovação política não tem um bom passado atrás de si. Mas para a AD isso é de sumenos. O importante é ter futuro. O Executivo anunciou que os beneficiários da nova prestação social única poderão ter de cumprir até 15 horas de trabalho social por semana em entidades públicas, organizações solidárias ou estruturas da proteção civil. Pode ser um apoio numa atividade da Câmara Municipal, num festival, numa ação de limpeza ou noutras iniciativas de interesse comunitário, detalhou a ministra da área. Ao estigma social do subsídio, o Governo junta-lhe agora a prestação de serviços gratuitos à comunidade, como se o beneficiário tivesse de exorcizar uma espécie de culpa por receber aquilo a que tem direito pela sua frágil condição. O capitalismo, como é sabido, adora individualizar a desgraça e a fragilidade do ser humano. Não vai ele ter a tentação de responsabilizar o Estado pelo falhanço na defesa e concretização dos direitos coletivos consagrados na Constituição. Desconfio, ainda assim, que a maioria dos portugueses letrados talvez preferisse medidas de outro calado, com alvos bem definidos. Por exemplo, quem não se sentiria minimamente ressarcido dos 900 milhões de euros que Joe Berardo deve aos bancos se o empresário, que continua a rir-se como um joker, acabasse os dias a mudar fraldas a velhinhos ou a esfregar retretes públicas até reluzirem como um dente de ouro? Trabalhos duros e nem sempre reconhecidos, é certo, mas muito mais dignos do que criar uma fundação especializada na arte empresarial de nos fazer de parvos. Mas, já que insiste nestas medidas, talvez a AD pudesse escolher melhor as palavras. Os períodos mais perturbadores da história do século XX ensinam-nos que a ideia de trabalho social começou mal e envelheceu pior. Primeiro, distorceram-se e manipularam-se conceitos de assistência social e cooperação laboral. Depois, vieram a perseguição, a desumanização dos vulneráveis e a purga dos indesejáveis. Os mal-intencionados dirão que o governo utilizou a expressão trabalho social apenas porque uma expressão parecida, o trabalho liberta, não estava disponível por causa dos direitos de autor. Mas isto são os mal-intencionados. Esses, coitados, nunca veem a big picture, como diria Berardo. Joe para os amigos.
2: A opinião à segunda-feira com o Miguel Carvalho.

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1: E há um novo livro sobre o 25 de novembro. Muito já se falou e escreveu sobre os acontecimentos na perspectiva das altas patentes militares. Intitula-se 25 de novembro de 1975, Testemunhos do Povo Fardado. A grande novidade do livro é ouvir os jovens militares que participaram nos acontecimentos. É um trabalho de Fátima Valente com sonoplastia de Daniel Leitão.
2: São 16 entrevistas e um depoimento feitos à distância de mais de 50 anos. Major-General do Exército João Vieira Borges, um dos coordenadores do livro, explica o objetivo.
3: Ouvir o povo pardado, que para nós é o serviço militar obrigatório, militares que obviamente estavam a cumprir o serviço militar e que não eram de altas patentes, ouvir esse povo fardado, sobretudo nos dois principais acontecimentos, ou seja, a ocupação das bases em Monsanto e depois o outro aqui na detenção dos comandos do Regimento de Polícia Militar, onde houve inclusivamente 3 mortes.
2: Esta terá sido a primeira vez que alguns dos militares falaram para um gravador sobre o 25 de novembro. Em algumas entrevistas feitas pela jornalista e também autora Andréa Silva, houve lágrimas contidas, não tanto pela dureza do serviço militar, mas pelas memórias de miséria.
4: Eu estava à espera de que se emocionassem a falar dos meses da guerra, de conflito, mas as emoções acabaram por se relacionar com esses tempos de juventude. Mas essa é uma percepção minha de quem está de fora e de quem não viveu esses tempos e de quem está a ouvir e que até tem alguma expectativa sobre de onde é que virá a emoção, não é? Não sei.
2: Muitos assumem as ligações ao PCP e à esquerda radical, há quem se defina anticomunista e há ignorantes políticos.
4: Num país em que a sociedade estava habituada a viver sob censura e a ter medo de falar, era mais do que comum que eles chegassem à idade de cumprir o serviço militar obrigatório, portanto falamos de pessoas com 18, 19 anos, que por isso simplesmente estavam completamente aliadas do que se passava. Temos alguns exemplos aqui neste livro de pessoas que já estavam politicamente bem definidas, digamos assim. Pessoas como Jorge Ferreira já tinham consciência política, Francisco Melro também, portanto, colocavam-se mais à esquerda, mas temos muitas pessoas que não faziam a mínima ideia da situação política do país. E, de facto, quando entram na vida militar, começam a ter alguma consciência do que se estava a passar, todas estas movimentações, quer à esquerda, quer à direita. Posso dar o exemplo do Luís Cecílio, que foi o nosso primeiro entrevistado, que diz explicitamente que não tinha nenhuma consciência política. Na verdade, ele disse várias vezes ao longo da entrevista que era um ignorante, que não gostava de estudar e que a entrada no serviço militar até se deu um pouco para escapar à escola, não é? Digamos assim. Guilhermino Gomes também era uma pessoa que não tinha consciência política, e o nosso objetivo era este, ou seja, com esta obra nós procurámos falar com pessoas simples da população, porque entendemos que já havia muitas obras com umas grandes figuras dos Capitães de Abril, grandes figuras ligadas ao 25 de novembro, que tiveram nos centros de decisão, mas faltava depois estas pessoas que estavam na tropa, digamos assim, e que foram um pouco apanhadas nestes acontecimentos.
2: As posições divergem, desde logo na ocupação das bases.
3: Uma coisa é quando fazem perguntas a dirigentes, outra coisa é quando fazem perguntas aos sargentos, que tiveram o papel mais importante na ocupação das bases, e aos próprios soldados. E, portanto, se lerem os textos, vão perceber que alguns deles não têm a noção de que foram influenciados pelo Partido Comunista, outros admitem claramente que há influência, outros que de maneira alguma isso aconteceu e passado pouco tempo eram representantes nas juntas das freguesias por parte do Partido Comunista, o que é muito interessante. Essa é a grande questão para mim, até porque saiu há pouco tempo um livro sobre a Força Aérea e o 25 de Novembro, mas escrito só por generais. Portanto, aqui estamos a escrever os verdadeiros sargentos que fizeram a ocupação das bases e que têm, entre eles, posições diferentes. Relativamente aqui aos comandos, também é muito interessante a perspectiva de quem da extrema-esquerda que não saiu, e que acha que não tem que ser acusada de ser dominada pela extrema-esquerda. Tiveram um posicionamento que tinha a ver com o seu pensamento de não ir tropa para a África, mais de defenderem o povo, de não haver eleições. Pronto, alguns já mudaram o seu posicionamento, mas também se nota nas descrições o choque entre as descrições de quem vem dos comandos e quem vem do lado da Polícia Militar. Designadamente, quem é que atirou primeiro? Quem é que deu origem àquele tiroteio de mais de cerca de 20 minutos? Depois da maneira como é que morreu este e como é que morreram os outros? Contado por quem estava ao lado de quem morreu é um bocado diferente de contado por generais.
2: As cerca de 200 páginas lançam pistas para novas investigações sobre a data que não reúne consensos.
4: Este livro é, acima de tudo, uma fonte primária para historiadores, para futuros trabalhos, e mostra-nos como há muitas visões sobre aquilo que foi de facto o 25 de novembro de 1975, e traz também pistas sobre se foi ou não um movimento de esquerda.
2: E no fim, os autores ficaram ainda com mais dúvidas.
3: Nós, quando lemos os depoimentos em qualquer dos dois, atos mais importantes do 25 de novembro, em vez de termos, não é, Andréia e eu, em vez de termos 30 perguntas para fazer, passámos a ter 300 dúvidas, não é? Portanto, o que é normal, respeitando, obviamente, não influenciámos minimamente, respeitando todas as partes envolvidas. Agora, eu tenho a certeza, e nós temos a certeza, e por isso pusemos um pós-fácil com 3 páginas para qualquer das pessoas, sobretudo aqueles que estiveram mais envolvidos, também fazerem o seu pós-fácil. Portanto, nós não fizemos conclusões, nós fizemos uma introdução, explicando exatamente o livro, explicando o essencial, que obviamente é importante falar do 25 de novembro, mas o 25 de abril é que é o fundamental de todo o processo, sobretudo deixamos aos leitores finalmente a possibilidade de também se pronunciarem. Eu faço muito isso, risco os livros todos, às vezes ponho papéis junto dos livros, e achei que nós devíamos proporcionar aos leitores essa possibilidade de também escreverem.
2: Mas afinal, o que é que foi o 25 de novembro? A consolidação da democracia, uma tentativa de golpe contra revolucionário ou um ajuste de contas entre militares?
3: Nenhuma das três hipóteses. Na minha perspectiva, foi uma ação militar enquadrada pelo Presidente da República, portanto não é um golpe de Estado, porque é enquadrada por decisões do Presidente da República, uma ação militar que face a determinado tipo de movimentos que constituíam ameaça à continuidade dos valores de Abril, levou a que, a nível da instituição militar, houvesse definitivamente disciplina, a instituição funcionasse como devem funcionar em democracia as Forças Armadas, e isso influenciou decisivamente todo o processo que se seguiu, ou seja, tendente à democracia. Portanto, este período pré que a liberdade existia em excesso a liberdade faz com que deixe de haver liberdade para alguém, e portanto conduziu as Forças Armadas, foi um golpe, neste caso, um golpe militar que restituiu os valores de Abril. E ao restituir os valores de Abril não foi de imediato, foi dentro da instituição e depois na sociedade civil, como eu e André testemunhámos com algumas entrevistas. Há pessoas que não concordam, mas eu concordo com duas das três entrevistas, porque depois nós sabemos que continuaram a haver ocupação de casas, continuaram a haver reforma agrária, continuaram a haver nacionalizações. Portanto, é um processo a partir daí, mas em que as Forças Armadas já estão do lado de que devem estar as Forças Armadas num país democrático. E isso influenciou, levou a eleições do Presidente da República, eleições legislativas, levou a todo o processo que depois, finalmente em 82, finalmente, as Forças Armadas vão ao seu lugar, ou seja, deixa de haver Conselho da Revolução e finalmente nessa altura passamos a ter um Estado de Direito democrático à semelhança dos países democráticos da Europa mais avançados.
4: Eu entendo que também foi uma espécie de ajuste de contas, digamos assim, tendo em conta essa indisciplina que havia e a politização que havia nas Forças Armadas, mas acima de tudo eu acho que esta data foi, de facto, um grande passo para a normalização do país, da sociedade, não só das Forças Armadas, mas também de todos os outros acontecimentos que nós já conhecemos, apesar de ainda termos tido reforma agrária mais um período e assim, de facto, as coisas começaram a estabilizar. Eu acho que esta data foi importante pela normalização que trouxe ao país.
2: 25 de novembro de 1975, Testemunhos do Povo Fardado é uma edição Colibri.
1: 25 de novembro de 1975, Testemunhos do Povo Fardado, como ouvimos a Fátima Valente dizer. Um novo livro sobre o 25 de novembro. Trabalho de Fátima Valente com Daniel Leitão. O livro foi apresentado na Feira do Livro em Lisboa. Hora certa, estamos a 6 minutos das 11 da noite. 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Havemos de abrir uma janela para o mundo ainda antes das notícias às 11. Há tempo para a música. Ficamos com Diana Vilarinho, o tema Em Liberdade. Olho para...

Estamos só a 3 minutos e meio das 11 da noite. Abrimos agora uma janela para o mundo. Um trabalho do paisagista sonoro Luís Antero com José Guerreiro. Hoje as imagens sonoras dos aviões canadenses.

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1: Boa noite, são 10h58, menos uma hora nos Açores.
2: Há acordo entre instituições europeias sobre o regulamento dos retornos dos migrantes. O Parlamento Europeu, a Comissão e o Conselho Europeu concordaram com o texto do acordo que prevê a criação em países terceiros de centros para migrantes que devem ser repatriados. O sistema Volta está a ser um sucesso, diz o responsável da entidade que faz a gestão deste sistema, que de semana para semana o número de embalagens recolhidas duplica. Desacatos num jogo no final do Campeonato Feminino de Futsal entre Nuno Álvares e o Benfica no sábado. O caso seguiu para o Ministério Público.
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1: Temperaturas de agora, estamos com 17 graus em Lisboa e no Porto, 18 em Ponta Delgada, 20 no Funchal e 27 em Faro. Agora a edição às 11 da noite com Gabriela Batista.
2: Há uma votação esta quarta-feira no Conselho de Segurança das Nações Unidas para decidir quais os dois países que vão ser eleitos membros não permanentes para os próximos 2 anos. Na corrida estão Portugal, Áustria e Alemanha. Ora bem, um conceituado académico alemão, Carlo Massala, diretor do Centro de Estudos de Inteligência e Segurança da Universidade de Munique, ele disse esta noite no Estoril Political Forum, organizado pela Universidade Católica, que Portugal vai de certeza entrar e prevê que a Alemanha fique de fora por causa da Rússia.
3: Acho que Portugal vai entrar. Não tenho tanta certeza sobre a Alemanha, porque os russos odeiam-nos mais do que aos austríacos. Portanto, eles farão o possível. Não, não é brincadeira. A Rússia está a trabalhar ativamente para impedir que a Alemanha consiga uma vaga. Então, acho que é indiscutível que Portugal conseguirá. Mas a questão é se será a Alemanha ou a Áustria. E os russos estão a esforçar-se muito nos bastidores para conseguir votos suficientes de países, pelo menos a favor da Áustria ou contra a Alemanha. At least for Austria or
2: against Germany. Carlo Massala foi um dos convidados especiais do primeiro dia de trabalhos do Fórum Político do Estoril, organizado pela Universidade Católica e que se prolonga até quarta-feira. Além dos 5 membros permanentes, o Conselho de Segurança das Nações Unidas tem 10 membros não permanentes, que têm um mandato de 2 anos. Portugal já por 3 vezes foi eleito como membro não permanente do Conselho de Segurança das Nações Unidas. O Parlamento Europeu, a Comissão Europeia e o Conselho da União Europeia chegaram a um acordo político sobre o regulamento dos retornos, legislação que estava a ser negociada há algum tempo e que prevê a possibilidade dos Estados-membros a poderem deportar migrantes para centros em países terceiros. A Presidente do Parlamento Europeu, Roberta Metsola, já usou a rede social X para saudar este acordo alcançado, dizendo Roberta Metsola que o regulamento vai permitir o regresso dos migrantes sem direito a permanecer na União Europeia e esse regresso será mais rápido e consistente em toda a Europa. Nos centros de retorno, os países terceiros vão ser obrigados a respeitar os direitos humanos, a detenção de menores não acompanhados não vai ser permitida. Os 27 adotam assim um modelo semelhante ao que o governo de Giorgia Meloni negociou com a Albânia para transferir migrantes sem direito a asilo. O regulamento ainda vai ser votado no Parlamento Europeu e ainda tem de ser aprovado pelo Conselho de Ministros do Interior. 4 milhões e 700 mil é o número de embalagens que já foram devolvidas através do Volta. O sistema começou a funcionar a 10 de abril e devolve a taxa de 10 cêntimos por cada embalagem depositada numa das máquinas. Leonardo Matias, o presidente do Conselho de Administração da entidade gestora do sistema de depósito e reembolso, diz à TSF que os portugueses aderiram ao sistema e Portugal está a conseguir melhores resultados do que outros países com sistemas semelhantes.
4: Todo o sistema e toda a infraestrutura de tecnologia de informação e tecnológica está plenamente funcional. E, portanto, aquilo que é infraestrutura económica e industrial, dia 10, tornou-se uma realidade. O segundo aspecto, com alguns desafios, mas é uma grande aderência da população. Posso lhe dizer que a recolha de garrafas com a marca Volta está a duplicar todas as semanas. Estamos no caminho correto quando comparado com as nossas congêneres irlandesas, austríacas, que no primeiro mês recolheram valores bastante inferiores ao que nós já conseguimos recolher em Portugal.
2: Por enquanto, ainda existem embalagens nos supermercados que não fazem parte do sistema, mas a partir de 10 de agosto, todas vão poder ser devolvidas.
4: O objetivo é que Portugal atinja as metas com o qual se comprometeu. E, portanto, não há um objetivo de retorno, o sistema é caro e muito caro e existe ao abrigo da responsabilidade alargada do produtor. E um cupão, por exemplo, que lhe é dado, tem um ano de validade. Segundo, esse conceito dos chamados depósitos não reclamados são obrigados a ser mantidos em balanço durante 3 anos. E ao fim de 3 anos, são reinvestidos no sistema.
2: As embalagens devolvidas vão para um centro de triagem para serem recicladas. Em todo o país há, nesta altura, 2.500 máquinas do Volta. Na tarde, as declarações de João Soares, o não alinhado da TSF às segundas-feiras. João Soares entende que os 2 vereadores do PS, na Câmara de Lisboa, que foram constituídos arguídos na operação emergente, não devem suspender o mandato. No programa da TSF, não alinhados, o socialista e antigo presidente da Câmara de Lisboa explicou também porque considera que os 2 vereadores devem manter-se no cargo.
5: Eu não sou favorável a que as pessoas suspendam os mandatos. Não sou. O Miguel Coelho suspendeu porque era o líder da bancada e porque teve algum temor de que isso pudesse causar prejuízo ao partido que pense, não é? No plano parlamentar municipal. Mas eu não sou favorável e não, nessa matéria, quer dizer, isso é fazer o jogo de quem quer aplicar uma sanção sem passar pela via judicial.
2: Nestas declarações à TSF, João Soares considera que as buscas parecem ter motivações políticas numa altura em que o Partido Socialista parecia recuperar a confiança junto do eleitorado.
5: O objeto da busca não tem que ver com o Partido Socialista, nem com a atividade do Partido Socialista, é muito menos com a direção de José Luís Carneiro. Nada. Isso é de facto uma coisa de um extremo mau gosto. Justamente no momento em que o Partido Socialista está a subir e a subir substancialmente nas sondagens.
6: Isso quer dizer que há motivações políticas por parte da Justiça?
5: Eu tenho a convicção, parece que há motivações, ou parece haver. Já vi que o Sr. Procurador-Geral desmentiu já taxativamente quaisquer conotações de natureza política ou partidária. Mas eu, com toda a sinceridade e com todo o respeito pela Justiça, eu até disse a propósito do Diretor-Geral da Polícia Judiciária, tinha pessoalmente a convicção que se o Diretor-Geral da Justiciária ainda fosse o atual Ministro da Justiça, isto não tinha acontecido.
2: João Soares vê esta investigação da Polícia Judiciária como uma investigação de mau gosto e liba o secretário-geral do PS, José Luís Carneiro. João Soares não deixa de admitir que no PS também há quem cometa erros. A Autoridade para a Prevenção e Combate à Violência no Desporto anunciou que vai enviar para o Ministério Público a informação sobre os desacatos no jogo Nuno Álvares-Benfica, segundo jogo da final do Campeonato Feminino de Futsal, que aconteceu no último sábado. Num comunicado, este organismo justifica a decisão alegando a dimensão pública e a repercussão das imagens que foram difundidas nas redes sociais e na comunicação social relativas a desacatos na bancada do pavilhão do Nuno Álvares em Faf. A Autoridade para a Prevenção e Combate à Violência no Desporto acredita que está em causa um ilícito criminal de natureza pública. Os incidentes aconteceram quando faltavam menos de 5 minutos para o final do jogo. O Benfica vencia por 3-1. A jogadora do Benfica, Angélica Alves, fez grande penalidade, foi expulsa, protestou. Seguiram-se insultos por parte de um espectador. Conta a agência Lusa que houve depois alguma confusão entre adeptos e jogadoras. O jogo foi interrompido, as jogadoras foram para os balneários, o jogo foi retomado meia hora depois. O Benfica acabou por vencer por 4-1. O terceiro jogo entre as duas equipas está marcado para este sábado no Pavilhão da Luz.
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1: Estamos agora com 10 minutos para lá das 11. Daqui a pouco em antena vamos ter o programa Monóculo de Paula Cordeiro. Para já vamos conferir o tempo, a previsão para amanhã, Arquipélago da Madeira. Períodos de céu muito nublado, boas abertas na vertente sul e terras altas. Possibilidade de ocorrência de aguaceiros fracos na vertente norte e vento fraco a moderado. A previsão para os Açores aponta para uma terça-feira cinzenta, alternando com abertas durante a manhã. Durante a tarde o céu vai se tornar encoberto e esta previsão é sensível aos três grupos. Vento moderado no continente. Está prevista uma terça-feira de chuva fraca ou chuvisco no litoral norte e centro até ao final da manhã. Vento por vezes forte no litoral oeste e nas terras altas. Está também prevista uma descida da temperatura.
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1: Passa mais uma edição do programa Monóculo de Paula Cordeiro. O convidado desta edição é Miguel Carretas. 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

0: Hoje eu não sei como começar, porque há tanto a dizer sobre os últimos 20 anos na indústria musical que escolher apenas uma questão é limitar a nossa conversa. A conversa vai começar por uma pergunta muito simples, mas muito complicada. Quando a música faz música, quem tem direitos? Comigo está Miguel Carretas, é advogado, diretor da Audiogest desde 2002 e, para quem não sabe, a Audiogest é a entidade que gere e distribui os direitos dos produtores fonográficos em Portugal. Quando tu chegaste a este lugar, a música ou o mercado da música valia mais de 100 milhões de euros. Hoje vale aproximadamente 40 milhões de euros. No meio deste, digamos, colapso financeiro, aconteceu um bocadinho de tudo. O fim do CD, o streaming, depois as plataformas, agora a inteligência artificial. Pelo meio também ainda houve uma batalha chamada pirataria. E a inteligência artificial, ao que sei, e corrijo-me se estiver enganada, porque tu tens números e eu não, a inteligência artificial já representa mais ou menos 40% das músicas que são carregadas todos os dias numa plataforma, que é também uma das maiores do mundo, que é a Deezer, e que é concorrente do Spotify. E estamos a falar de música que é música sintética, ou seja, que nenhum ser humano compôs, cantou ou produziu. Por onde é que começamos?
1: Bom, começar pela inteligência artificial é mais ou menos começar pelo fim. Quer dizer, espero que não o fim da indústria da música.
0: Mas o início de toda uma outra coisa.
1: O início de toda uma outra coisa. Mas é que, de facto, começar pelo fim da história. E a história começa, e dizes bem, a história começa há 25 anos com um mercado que valia bem mais do que o que vale hoje. Mas,
0: as pessoas compravam discos.
1: Eu, na altura, poupava, quando era miúdo, poupava a minha mesada para comprar já CDs, primeiro LPs e depois CDs.
0: E até havia singles em CD.
1: Havia singles.
0: Comprávamos só uma música.
1: Só uma música, não é? E comprávamos aquilo em formato físico. Sim. Isto hoje é todo um outro mundo, não é? Pelo meio,

0: 100 anos, não é? E portanto, estamos a falar de uma entidade muito mais antiga. Portanto, a Sociedade de Autores estava com 76 anos,
1: sim,
0: não é?
1: Sim.
0: Completamente implementada, e as pessoas, obviamente, convencidas que a licença que tinham era uma licença mais do que suficiente. Acontece é que, curiosamente, já desde 86, 87, que os direitos conexos existiam no nosso código, ou seja, que além, quando se usa música gravada, por exemplo, na rádio, como é o caso da rádio onde estamos, na TSF, além de remunerar os autores, portanto, no caso da música, quem fez a letra e a música, é também preciso remunerar os donos da gravação, os produtores e os artistas que a interpretam. E foi para isso que surgiu o Audiogesto inicialmente, e que depois foi acumulando também as funções da então AFP, que era a entidade que representava e defendia os interesses da indústria de edição musical em Portugal. E, portanto, hoje...
1: A Associação Fonográfica Portuguesa,
0: exatamente. E, portanto, hoje tem esse duplo papel, a Audiogesto tem esse duplo papel. Por um lado, é uma entidade de gestão, mas, por outro lado, é uma entidade que se preocupa em defender os interesses da indústria musical, da indústria de edição musical em Portugal, e, mais do que defender esses interesses, também, cada vez mais, de promover o mercado, a internacionalização da música e uma série de outras iniciativas que, no fundo, pretendem alargar este mercado. Nós hoje não temos 105 milhões, estamos nos 40 e tal milhões de euros de mercado de vendas físicas e digitais, de facto, é verdade, mas repara que já batemos no fundo aí por volta de 2014-15 com cerca de 15 milhões de euros.
1: Sim, foi mesmo
0: muito duro, foi terrível. Isto aconteceu em todos os países da Europa. E aconteceu também em Portugal. Agora, quando nós, por exemplo, nos comparamos com a Espanha, que está aqui mesmo ao lado, ambos passámos pelo mesmo fosso, com mercados muito, muito distantes, muito dispares em termos de valores, ambos passámos pelo mesmo fosso. Só que quando nós começámos em esta série de números, ou seja, quando eu cheguei à indústria em 2002, o mercado espanhol valia 6 vezes mais que o mercado português. Portanto, não anda muito longe da dimensão a mais que a população tem. São cerca de 5 vezes mais, Espanha, sim, 6 vezes mais,
1: enfim, está
0: mais ou menos alinhados. Acontece é que ambos passámos pelo mesmo fosso, fomos cá abaixo, começámos a subir, e hoje o mercado espanhol vale 12 vezes mais do que o mercado português.
1: Porquê?
0: Porquê? Exatamente por isso.
1: Porque tem dinheiro para comprar discos?
0: Tem várias. Não tem dinheiro para comprar discos. Enfim, o mercado espanhol também assenta como o português, fundamentalmente no mercado digital. É um mercado onde o digital está muito mais avançado, as receitas de publicidade do digital são muito maiores, o mercado de publicidade digital em Espanha é muito maior, e portanto nós ainda temos um mercado em Portugal, assim como em Espanha também, que assenta muito ainda nos serviços não por subscrição, portanto não pagos e gratuitos para o utilizador, portanto assentes no modelo de publicidade. Acontece é que a publicidade em Espanha, a publicidade digital, vale muito mais. Por um lado, estamos a falar de mercado interno. Por outro lado, há uma coisa que o mercado espanhol tem que o nosso não tem, que é uma capacidade de exportação, e é isso que nós estamos a explorar, e é isso que nós queremos cada vez mais incentivar, muito maior. E a questão é, no mercado digital, por incrível que pareça, 10 milhões somos poucos.
1: Sim. Em termos de audiência, é um número muito pequeno. Só para comparar, e eu faço muitas vezes esta comparação, não em relação à música, mas em relação à rádio. Nós somos aproximadamente 10 milhões e temos um determinado número de canais, não é? De operadores de radiodifusão. Nós somos a cidade de Nova Iorque.
0: É verdade.
1: Não é? Em termos do número de potenciais ouvintes, nós somos a cidade de Nova Iorque. E, portanto, como é que querem que isto tenha uma grande dimensão? Não pode ter, porque não temos ouvintes para isso.
0: Pode. Porquê? Porque esse é que é o grande desafio. E o desafio é esse mesmo.
1: Podem ser 20 milhões, não é? Cada um tem 2 orelhas. Como é que tu queres multiplicar o número de ouvintes?
0: Eu costumo brincar um bocadinho com isto, dizendo o seguinte: nós temos várias hipóteses para aumentar o nosso número digamos, o nosso potencial de consumidores de música portuguesa.
1: Ah, estás a falar da música portuguesa, eu estava a pensar na rádio, como é que tu vais ampliar o número de potenciais ouvintes da rádio? São estes?
0: Não, impossível.
1: Sim, mas na música sim, tu podes exportar.
0: Nós na música não temos essa barreira. Aliás, na rádio também, no limite, também não temos no digital, mas é bem mais complicado.
1: Coisa.
0: Não é a mesma coisa. Há um fenómeno de localização da rádio que é diferente da música, não é?
1: Que é isso também que lhe traz ouvintes.
0: Exatamente, tal e qual. Aliás, as rádios locais que têm sucesso são as rádios que são locais, não são as rádios que imitam rádios nacionais.
1: Exatamente.
0: Já
1: obrigada
0: agora.
1: Obrigada por dizeres isso.

0: Não, é verdade isso. E é importante percebermos isso. As rádios locais têm sucesso, são as rádios que são rádios locais, que tratam dos problemas locais, que falam. E aliás,
1: são feitas para a localidade, por isso é que se chamam locais.
0: Locais, tal e qual. E não é só isso, é que em alguns sítios, reparem que a rádio local é importante.
1: Tem força.
0: Tem força. É a única forma de sindicância do poder público local.
1: Também.
0: O que é muito importante, é a única forma das pessoas se informarem também sobre a política local. Bem, sei que depois muitas vezes acabam por ficar dependentes do poder local, porque é o grande anunciante. Nós também sabemos isso. As horas de comunicação social local têm essa ambivalência.
1: Sim, temos depois esse problema.
0: Ainda ninguém conseguiu encontrar uma forma de resolver este problema.
1: Seria com publicidade. Mas lá está, somos só 10 milhões de ouvintes.
0: Somos só 10 milhões. Agora, na música, e enfim, que é o negócio, digamos assim, que eu conheço melhor, nós temos várias hipóteses. Uma é aumentar a população. Eu já fiz aquilo que tinha que fazer, tenho 4 filhos.
1: portanto, portuguesa,
0: já dei o meu contributo, o meu humilde contributo à causa. A outra é aumentarmos dramaticamente a imigração. Parece que não há uma concordância geral sobre esse assunto, em relação a esse tema. Mas há uma terceira via. E a terceira via é nós sermos capazes de projetar a nossa música internacionalmente. E nós temos um mercado absolutamente extraordinário, que é o mercado de língua portuguesa. Nós estamos neste momento na Audiogeste a projetar uma série de medidas e uma série de programas precisamente com vista à internacionalização da música portuguesa, porque essa é a grande solução. Internacionalizar a música portuguesa não é só uma questão cultural, é uma questão cultural, é uma questão de afirmação internacional de Portugal. Há muitas formas que Portugal tem de se afirmar internacionalmente. Enfim, tem feito algumas nem todas boas, mas uma das formas que Portugal tem de se afirmar internacionalmente é a sua cultura. E a cultura musical é uma cultura que é fácil de passar.
1: Então deixa-me... Porque aí a tecnologia e as plataformas digitais são, de facto, um aliado
0: completamente
1: fundamental. Como é que nós conseguimos ter mais música portuguesa e música portuguesa em destaque nas plataformas digitais?
0: Bom, a questão de termos música portuguesa em destaque nas plataformas digitais depende de muita coisa, não é? Depende de algoritmos.
1: Não controlamos.
0: Que não controlamos, é verdade, e depende de ações promocionais que são feitas. É essencial. Nós temos que, antes de mais, a ideia que temos e que vamos amadurecendo cada vez mais e que vamos já, e estamos agora a começar a densificá-la em programas efetivos de apoio, que vão ser lançados, não foram lançados, vão ser lançados em breve. Nós queremos, já de alguma forma o dissemos, mas vamos anunciar em breve um fundo para a internacionalização da música lançado pela Audiogeste, portanto com o dinheiro dos produtores, todos, e com o Fundo Cultural que está afeta a uma parte das cobranças que deve ser afeta a determinadas funções de promoção cultural, nós vamos fazê-lo. Nós, por outro lado, também assinalamos com agrado que este alinhamento do anúncio de políticas públicas de apoio à internacionalização da cultura portuguesa, que já foi anunciado, só foi em março passado, pela Sra. Ministra da Cultura, precisamente também nestes três vetores: cultura, obviamente, afirmação internacional do Estado português e economia. Porque quando nós pomos estrangeiros a ouvir a nossa música, nós estamos a exportar. Nós não temos noção disso, mas nós estamos a exportar. Estamos a fazer exportação. Nós estamos, além do mais, a ajudar a nossa balança de pagamentos. E a questão é esta. Nós sabemos, por experiências de outros países, que cada euro que é investido na indústria da música, na internacionalização da indústria da música, tem um retorno absolutamente extraordinário. O último estudo que vi, mesmo em termos fiscais, repare, diretamente, o Estado, é um estudo austríaco, cada euro que o Estado investia, o Estado austríaco investia na internacionalização da música austríaca, recebia de volta 1,86 euro. Diretamente em impostos. Os resultados indiretos para a economia era de cada euro investido dava 36 euros de resultado para a economia. Isto é uma coisa absolutamente extraordinária. Eu não conheço, isto acontece nas indústrias culturais e criativas, não conheço outro tipo de indústrias que tenha uma rentabilidade tão grande do investimento.
1: Quer dizer, é preciso, no fundo, também convencer governos de que a música é uma indústria que gera riqueza. Mas, ao mesmo tempo, temos aqui depois uma outra questão: a música gera riqueza, mas depois os músicos que têm alguma dificuldade em viver do seu trabalho, seja por força da distribuição dos direitos, seja por força dos algoritmos, seja por força da distribuição absolutamente desigual das plataformas. Como é que isto se resolve? Como é que um músico português pode efetivamente viver da sua música? Ou todos os músicos portugueses? Porque sabemos que há muitos que têm que ter um emprego e que a música não é um sonho, mas ainda não é a sua realidade. Isso também limita a criação.
0: Bom, eu gostava de ter...
1: ter a resposta.
0: A resposta. Eu gostava de ter notícias melhores. Mas a verdade é esta. Nem todas as pessoas que querem viver da música vão poder viver da música nunca. Isso nunca aconteceu... E não vai acontecer. Nunca vai acontecer. Porque nós temos, de facto, muito mais vontade de fazer música e até, não é só isso, muito mais talento do que aquele que depois pode transformar verdadeiramente em sucesso.
1: E que o
0: papel da indústria da música,
1: e que
0: o mercado consegue, de facto, absorver.
1: Sim.
0: E esse problema não fica resolvido. Repare, o problema que os artistas têm não é diferente do problema que os produtores têm ou que os autores têm. É um problema de dimensão. O problema que há bocadinho falava, dimensão, é um problema transversal. Porque o digital, ao contrário daquilo que se possa pensar, ele não trouxe uma pior repartição de receitas.
1: Não, aliás, no início entre... era um novo Eldorado, não é? Porque todos os músicos conseguiam promover-se e não precisavam de editoras, não precisavam de distribuidoras.
0: Mas ainda hoje há essa ideia. A questão é que, de facto, qual é que é? A grande diferença é esta. De facto, acabaram as barreiras à entrada. Não há, não existem. O que é que isto significa? Significa que hoje o desejo de lançar uma música, de editar ou fazê-lo, é exatamente a mesma coisa. Ou seja, eu posso lançar uma faixa e colocá-la numa plataforma digital, tenha ela qualidade ou não tenha, isso não interessa, a qualidade é uma questão relativa, não importa
1: sim,
0: nada,
1: não vamos discutir
0: mas
1: isso.
0: Eu quero e, portanto, eu faço. Outra coisa é, eu não sei se temos todos noção, não é? Se as pessoas que nos estão a ouvir têm noção, que a esmagadora maioria das músicas que estão disponíveis nas plataformas digitais não têm 10 streams. Não têm. Não houve 10 pessoas a escutar. Não têm 10 escutas. Isto é uma coisa que nos tem que fazer pensar.
1: Eu acho que a maior parte das pessoas não tem bem noção de, o número de músicas que de facto existem nas diferentes plataformas de streaming, a dificuldade que é para um candidato a músico conseguir... não é conseguir colocar a sua música nas plataformas.
0: Isso não custa nada.
1: É o processo todo de produção e depois o processo para chegar até ao ouvinte e a seguir a rentabilização e ser pago pelo seu trabalho. Acho que a maior parte das pessoas não tem a menor noção de como é que isto funciona.
0: E é aí que entra a indústria de edição musical. Porque a indústria de edição musical é de facto aquilo que faz a diferença entre o talento que existe e que tem que continuar a existir e o sucesso. O papel da indústria da edição musical é transformar o talento em sucesso.
1: Mas quando há sucesso, porquê que os direitos são tão baixos?
0: Não são. Os direitos não são. Vamos ver. O que acontece é que o mercado vale muito menos. O que acontece é que o mercado vale muito menos que o que valia. Ou seja, se eu tinha um mercado que valia 105 milhões em Portugal, e hoje vale 40 e tal, enfim, dados 25, 46... não deixa de ser já muito interessante, não é? Há uma grande recuperação dos 15 ou 16 milhões que vos falei há bocadinho, mas é evidente que estamos todos a ganhar menos. Isso é uma coisa. Outra coisa
1: mas
0: a parcela
1: também,
0: dos artistas é maior, não é mais pequena.
1: Também estamos a não receber, que eu agora estou a lembrar-me de um outro pormenor, que é as plataformas de inteligência artificial foram todas, e aqui não é exclusivo dos músicos, mas estamos a falar de música, foram todas alimentadas com música gravada por artistas reais, pessoas que existem, criadores. Não houve autorização, não houve qualquer tipo de remuneração e, portanto, isto não é progresso, isto é retrocesso. Como é que nós podemos ter plataformas que fazem uma distribuição razoável dos direitos de cada músico e outras plataformas que estão, no fundo, a usurpar a música que é criada sem que existam... Como é que isto tudo se organiza? E que volta é que vamos dar a isto?
0: Ora bem, eu estava... Certo. E concordo. Aqui duas questões. A primeira, que era aquela que estava aqui a responder, é a distribuição dentro de quem faz música, do lado de quem faz música, entre autores, produtores e artistas. E aí objetivamente, a percentagem que é reservada de valor que vai para o lado dos criadores, que é entregue aos artistas, é maior no mundo. E bem, porque não há tantos custos de distribuição como é óbvio. Há aqui uma série de custos que desapareceram e que, portanto, portanto o investimento, digamos, dos produtores, dos editores, é relativamente menor em termos de distribuição do que era na distribuição física. E esse valor, digamos, essa poupança é, de uma forma geral, reverte mais a favor dos artistas e reverteu mais a favor dos artistas do que dos produtores. Ou seja, os artistas ganham hoje uma percentagem maior do bolo. Os artistas, quando digo os artistas, os intérpretes. E os autores também, já agora. Uma percentagem maior do bolo do que ganhavam no mundo físico. Nas vendas físicas. Ainda hoje, a percentagem é maior nas vendas digitais. Tanto? Isso é uma questão. Queixam-se tanto porque este mercado vale menos. Isso é outra questão, não é? Queixam-se tanto porque, de facto, vale menos. E porque há uma outra questão que também é absolutamente verdade. É que há muito mais artistas que não conseguem viver da música. É verdade.
1: Porque se abriram mais portas.
0: Porque são muito mais artistas. E exatamente essa é que é a questão. O facto de termos acabado com os gatekeepers, ainda bem. O facto de não ser obrigatório, nem nada que se pareça, ter de passar necessariamente por uma editora, uma discográfica, vamos-lhe chamar assim, uma label, para editar, nunca foi do ponto de vista formal, mas na prática era quase impossível se não passássemos por esse caminho, o acesso era muito difícil, faz com que muito mais gente edite, muito mais gente esteja disponível, o que significa que muito mais gente, mas o dia não tem mais 24 horas, as pessoas não têm mais disponibilidade para ouvir música.
1: E as pessoas continuam a ter interesse e apetência por ouvir música.
0: Apetência por ouvir, claro, até mais, mas isso não é suficiente para compensar os milhares e milhares e milhares de músicas que são carregadas todos os dias. Nas plataformas, reparem, o número que davas há bocado, e é verdade, são cerca de 44% das músicas carregadas no Deezer, o que corresponde a, neste, 75 mil músicas por dia. Portanto, reparem, nós temos mais do que...
1: É uma avalanche,
0: mais do que
1: uma inundação.
0: 150 mil, são para aí 180 mil músicas que são carregadas por dia nessa plataforma, não é? Das quais 44 são, de facto, produzidas por inteligência artificial. E agora vamos a esse problema, que é um problema, de facto, gravíssimo. Isto dá-nos a dimensão, como é óbvio, daquilo que é impossível que todas as pessoas, todas essas pessoas, e já não estou a falar dos 44 de inteligência artificial, estou a falar dos outros, não é? Estou a falar dos 56% ainda, 56%, vamos lá ver
1: ainda
0: se para o mês,
1: não,
0: vamos lá ver se para o mês, não é? já não se tem invertido isto, porque todos os meses este número tem vindo a aumentar, isto é que é assustador. Mas esperemos que isso não aconteça, mas de qualquer das formas, mesmo aquela música que é criada por uma, é impossível que todas estas pessoas possam viver da música e que todas estas músicas tenham o número mínimo suscetível de gerar, enfim, um rendimento aceitável, não é? Esta é que é a questão. Bom, mas se formos à inteligência artificial, é evidente que nós temos aqui um problema gravíssimo. E o grande problema é este. Enquanto os modelos de remuneração assentarem em mecanismos de distribuição de receita, e distribuição de receita, seja ela de publicidade, seja ela de assinaturas, mas sempre distribuição de receita em função das músicas que são ouvidas, ou das músicas que são streamadas, para usar, enfim, esta expressão, enquanto assim for, nós vamos ter sempre um problema gravíssimo com a inteligência artificial que lá está. Porquê? Porque era suposto que essas músicas não gerassem direitos, porque a música que é criada por inteligência artificial puramente generativa não deve gerar direitos, e a questão é que, na prática, quando ela não é detectada, e em algumas plataformas está a gerar direitos para quem as colocou lá, para quem fez o upload, e essas pessoas que fizeram o upload, obviamente, não são autores, artistas e produtores, são pessoas que, na maioria dos casos, se limitaram a fazer uma prompt genérica e depois deu origem a uma música.
1: Mas o prompt não obriga a que a pessoa seja também remunerada por isso?
0: Não. Não, de forma nenhuma. Por duas razões. Atenção. E agora, nós temos que separar aqui as águas. A inteligência artificial não é um diabo. A inteligência artificial não é uma... É uma ferramenta como outra qualquer. E enquanto ferramenta que é colocada ao serviço da criação humana, ela tem aspectos extraordinariamente positivos. Ela pode ajudar, de facto, a exteriorizar e a melhorar o produto da criação. Nessa exata medida, a inteligência artificial é uma ferramenta que apoia o processo criativo. Essa é uma questão. Outra questão é, quando não há verdadeiro processo criativo humano e alguém se limita a fazer uma pronto, então o resultado que é obtido através de inteligência artificial não é a criação, porque a criação é exclusiva dos humanos, não é obra, porque a obra pressupõe um produto do intelecto humano e, como tal, não deve ser remunerada, não deve, como nós dizemos, gerar direitos. E esta doutrina é mais ou menos pacífica e aceite, enfim, na generalidade dos países do mundo. Claro, depois nós temos aqui zonas cinzentas, e as zonas cinzentas são também, mas mesmo como ferramenta, é verdade que se eu estou a criar uma música, a música até pode ter sido criada por mim, mas se eu vou para estúdio, até gravo a minha voz, mas por isso preciso de uns coros, e ponho, enfim, ferramentas de inteligência artificial a gerar esses coros, eu estou a gerar desemprego. É evidente, porque há músicos, chamados músicos de estudo, chamados músicos executantes, que deixam de ser necessários. Bom, eu depois vou precisar deles, alguns lá à frente, para fazer um bom espetáculo ao vivo, talvez. Mas eu consigo prescindir deles, ou de parte deles, no estúdio já hoje. Mas esse é um problema geral da inteligência artificial. Esse não é um problema específico do setor criativo. O problema que se coloca especificamente ao setor criativo é a verdadeira substituição. Nós nunca tivemos uma revolução tecnológica como esta. Eu bem sei que muita gente diz, bom, isto é mais ou menos igual, quando surgiu o digital e o streaming, toda a gente disse que a música ia acabar. Não, não é igual. Não é igual porquê? Porque a coisa, ela própria, a música, era a mesma coisa. Ela continuava a ser produzida da mesma forma.
1: Plataforma diferente.
0: Era uma questão de distribuição, de meios, tal e qual. Uma plataforma diferente. Não é isto que se passa com a inteligência artificial. A inteligência artificial, aquilo que é a música, passa a ser uma coisa diferente. Ela é feita de uma forma completamente diferente e mais. Ela com todos os problemas e os riscos que isso tem. E os primeiros riscos que tem são, desde logo, para a diversidade cultural. A inteligência artificial dá-nos...
1: Dá-nos mais do mesmo.
0: Dá-nos mais do mesmo. Dá sempre aquilo que eu estou à espera. Os algoritmos dão...
1: Não,
0: dão,
1: e dá com base naquilo
0: dão,
1: que conhece.
0: Com base naquilo que já existe, com base naquilo que conhece, e dá sempre o próximo resultado provável. A criação não é assim. A criação é a capacidade de nos espantarmos, de nos iludirmos, de errarmos. Não é?
1: E de criar o inesperado.
0: E de criar o inesperado. Exatamente. Aquilo, as grandes criações, não é? A arte avançou cada vez que nós ouvimos, cada vez que foi criada uma coisa inesperada, não é? E isso é uma máquina, a inteligência artificial não o consegue fazer.
1: Sim.
0: E, portanto, ela, de alguma forma, provoca um afunilamento da circulação artística que é perigosíssimo.
1: E já existe um regulamento.
0: Já existe um regulamento. Existe um regulamento geral de inteligência artificial. O grande desafio é...
1: Aplicá-lo?
0: A sua aplicação, em termos gerais, porque já agora a Comissão Europeia, depois do regulamento ter sido criado, nas normas, digamos, secundárias, nas normas de execução desse regulamento, eu não quero entrar aqui em grandes pormenores, mas na prática começou a aligeirar as responsabilidades das grandes plataformas de inteligência artificial e dos criadores de inteligência artificial, e que, portanto, digamos, fazendo aquilo que nós podíamos chamar de um downgrade da força protetora que esse regulamento tinha, que já em si era ele próprio já um exercício de um enorme equilíbrio, como é típico da legislação da União Europeia, e além disso, depois é preciso fazer a sua aplicação à área da cultura. E aqui há uma nota que eu tenho que fazer. Até março do ano passado, já depois do regulamento de inteligência artificial ter sido discutido, aprovado e estar em vigor, jamais tinha sido discutido na União Europeia, no Conselho de Ministros, dos Ministros da Cultura, repare-se, jamais tinha sido discutido questões de inteligência artificial. Isto é absolutamente extraordinário, isto deve nos preocupar a todos.
1: Todos os níveis.
0: A todos os níveis, a níveis políticos e enquanto pessoas preocupadas com a cultura e com a música. Isso é de facto, enfim, deve-nos, é assustador. Mas passou a ser discutido, e passou a ser discutido pela mão de quem? Pela mão do governo português. E isto é algo que nos deve orgulhar a nós portugueses. Foi o então, e agora, Secretário de Estado Alberto Santos, porque continuou do primeiro para o segundo governo do Dr. Montenegro, o Secretário de Estado manteve-se, as ministras é que mudaram, que numa reunião do Conselho de Ministros da União Europeia estava ele, Secretário de Estado, tinha acabado de tomar posse e, dois dias depois de ter a delegação de competências, já agora, isto é quase uma anedota, não é? Ficou em gestão. Mas mesmo em gestão conseguiu perceber a importância que esta matéria tinha e conseguiu juntar vontades de tal maneira que isto passou para a agenda do Conselho de Ministros da União Europeia. E ainda há 15 dias atrás, 3 semanas, o mesmo secretário de Estado, Alberto Santos, voltou a representar o Ministério da Cultura, e portanto também a senhora ministra, numa reunião de

0: Conselho de Ministros novamente da União Europeia e teve uma extraordinária intervenção em defesa dos princípios essenciais que devem gerir a inteligência artificial na área da cultura. E estes princípios são a autorização, o consentimento. É essencial que os titulares, naquilo que é a alimentação da máquina, deem consentimento sobre a utilização das suas obras para efeitos de treinamento dos sistemas de inteligência artificial. Sem esse consentimento, nada feito. Segundo, transparência.
1: Mas as plataformas têm acesso à mesma sem o consentimento?
0: Pois, essa é que é a questão. Claro que têm. Da mesma forma que eu tenho acesso a matar uma pessoa e eu não posso matar. Não é essa a questão. A questão é daí que a transparência seja tão importante. Seja tão importante, eu não estou, enfim, eu não estou a comparar um crime de homicídio com isto, não é? Não é isso que
1: eu
0: estou a fazer.
1: Eu percebi, mas
0: a questão é, as normas
1: têm... A complexidade das plataformas é tal que o comum utilizador, mesmo sendo músico, na maior parte das vezes nem sabe muito bem como não dar o consentimento, porque ele está dado à partida.
0: Não, pois aí é que está, não está, não é esse o princípio. O princípio de direito de autor, e essa é uma questão essencial, os princípios de direito de autor valem independentemente dos meios e das formas de utilização. E há, de facto, exceções para a prospeção de textos e de dados, mas essa exceção para a prospeção de textos e de dados está prevista na legislação europeia, não permite todos os atos que são feitos com a inteligência artificial, muito longe, mas muito longe de permitir tudo o que é feito. E, portanto, há uma clara violação quando eu utilizo sem consentimento. Segunda coisa, e daí o segundo aspecto que é muito importante, é tão importante como este, como dizem muito bem. Então, mas como é que eu sei? A questão da transparência dos modelos. Ou seja, tem que haver o direito de eu perguntar a um provedor de inteligência artificial se as minhas obras foram ou não foram usadas, as minhas obras, as minhas gravações, o produto da minha criação, o produto do meu investimento cultural, foi ou não foi usado para o treinamento da máquina. E já há países que estão a testar soluções, já estão a discutir legislação, que vão neste sentido. Bom, então o que é que acontece se nada disserem? Se nada disserem, eu tenho que presumir que foram. E eles têm que ser responsáveis como sendo. E ser responsáveis como sendo gera todas. É uma responsabilidade civil.
1: Há receita.
0: E há receita, pelo menos, quando não responsabilidade criminal, porque já agora as violações de direitos autónomos, muitas delas geram responsabilidade criminal.
1: Então agora deixa-me perguntar-te outra coisa e de outra forma. Diz-se, não é necessariamente assim, mas diz-se que a indústria musical foi a primeira a ter sido destruída pela internet. Isto é um bocadinho forte, mas tu vais perceber o raciocínio.
0: Sim, perfeitamente.
1: Primeiro o MP3, depois o aparecimento do Napster, portanto toda a pirataria, aquela ideia generalizada de que está na internet e portanto todos podemos ter acesso, a democratização, que não é o mesmo que gratuitidade, mas que foi entendida enquanto tal. E esta, depois o streaming, que também veio abanar um bocadinho e mudar completamente o paradigma da posse para a utilização, quase um aluguer, não é? Isto ainda é uma batalha que está em curso, não é? Esta batalha não acabou. É uma batalha perdida, é uma batalha ganha, e a minha pergunta é para te centrares em quem ouve música. As pessoas querem saber, as pessoas interessam-se por isto, as pessoas querem saber se a música foi gerada por inteligência artificial ou querem só ouvir uma música de que gostam. Até que ponto é que as pessoas valorizam de facto a criação?
0: Bom, batalha perdida ou ganha, não sabemos, prognósticos só no final do jogo.
1: No final do jogo. E o jogo não se prevê que tenha fim.
0: Não se prevê que tenha fim tão depressa, e há uma coisa que posso dizer, é uma batalha que a indústria da música, a audiogestia pessoalmente, luta todos os dias. Todos os dias lutamos por isso. Todos os dias, esse é neste momento o nosso grande desígnio. É uma indústria musical, seja feita por humanos, uma criação que seja feita por humanos, uma criação que continue a criar esta ilusão e a continue a espantar-nos, continue a ter a capacidade de nos deixar...
1: Podíamos pôr aqui uma música em fundo, ia ficar mesmo bonito.
0: Pois talvez, desde que não seja gerada pela inteligência artificial,
1: seja inteligência,
0: por favor,
1: artificial.
0: Podem pôr qualquer uma que está licenciada. Mas era, de facto, esta capacidade de criar esta ilusão.
1: Eu acho que as pessoas às vezes esquecem-se, ouvem tanta música e há uma certa também banalização da música e da escuta da música, que às vezes as pessoas esquecem-se que música é arte.
0: É verdade. Vamos ver. A música foi-se transformando muito em entretenimento. As pessoas esquecem-se que a música é arte e mais. E esse é que é o meu medo. Eu acho que as pessoas, respondendo também à tua pergunta, à tua outra pergunta, que é, as pessoas ainda querem saber, a minha geração, a nossa geração e a geração, enfim, eu diria até aos 30 anos, ainda quer saber. Sabia o que era música e sabe o que é música criada por pessoas, por humanos, ainda quer saber. A minha dúvida é o que é que vai acontecer com as próximas gerações. Ou seja, se nós continuarmos a habituar as novas gerações
1: a não questionar
0: a uma música que aliás, a falta de questionamento é um problema estrutural, não é? Olha, fosse só na área da música, é um problema verdadeiramente estrutural da nossa sociedade. Nós vivemos a primeira, repara, estas questões de inteligência artificial são profundíssimas. Nós usamos uma expressão em Portugal que é: eu vi com estes que a terra há de comer. Não é? Ou seja, a visão é o sentido prova. É o sentido que ninguém me contou, eu vi. Eu vi a imagem. Eu não li um relato, nem ouvi um relato. Eu vi a imagem, não é? Exceto a TSF, que é capaz de criar verdadeiras imagens visuais, que é uma coisa absolutamente extraordinária, que estão, de facto, magos nisso, não é?
1: O ouvir é o mais importante.
0: E que ouvir é o mais importante. De uma forma geral, o sentido é o sentido que tira a prova real, não é? Era a visão. Isto acabou. Isto vai mudar muita coisa. Isto muda muita coisa no paradigma. Agora, voltamos aqui à música, volto aqui à música. Também acontece uma mudança de paradigma, que se nós formos habituando as novas gerações a terem mais do mesmo, e a uma certa, eu não gostava de usar a expressão, mas vou usá-la, uma certa mediocridade, uma certa mediania, uma certa... a música deixou de me espantar, deixou... Eu já sei o que é que vai acontecer. A música, isto sempre aconteceu, atenção, sempre houve música básica,
1: sim,
0: não é? Sempre houve música que nós ouvimos pela primeira vez e sabemos exatamente qual é que vai ser o próximo acorde, não é? Isso sempre aconteceu. Mas, enfim, sempre houve gente
1: agora
0: a criar.
1: Agora acontece mais.
0: Agora acontece mais. E, sobretudo, a inteligência artificial é isso que nos dá. E se nós habituarmos todos. Isto é uma questão.
1: Se nós habituarmos uma geração a este tipo de música, não vai querer outra.
0: Não. Nem vai perceber que outra existe. E outra mais, vai ser mais difícil, porque a arte tem que ser compreendida e entendida. E há aqui uma questão, há aqui um papel que todos os intervenientes no setor da música têm que fazer, que é de defender a música criada por humanos, aquela tal que é capaz de nos dar o inesperado. E isto é uma questão de educação, e é uma questão que temos todos de trabalhar para isso. E, antes de mais, isto também é uma responsabilidade nossa e das plataformas. E nós agora ainda temos aqui um outro problema, que vai exponenciar tudo isto, que é, normalmente, a música criada por inteligência artificial é também promovida através de
1: algoritmos
0: e de stream farms, ou
1: exatamente,
0: seja, de sistemas que se destinam a criar fraude no streaming para gerar tocadas que são falsas e que vão começar a aparecer cada vez mais no nosso algoritmo.
1: E que nós, inevitavelmente, acabamos por querer ou não. Mas acabamos por ser impactados por isso.
0: É verdade, isto é a tempestade perfeita. Juntar a inteligência artificial com a fraude no streaming, que é isso que está a acontecer com muita música de inteligência artificial, como não vai lá, não tem qualidade suficiente para ir lá por escutas reais, elas no fundo vão lá por escutas simuladas. E não sei se já alguém viu imagens do que é uma stream farm, não é?
1: E há uma stream farm, ou seja,
0: exatamente,
1: são milhões de smartphones ligados entre si, todos a criar
0: tal e qual. É isso
1: plays, algures no mundo.
0: É isso mesmo.
1: Miguel, eu ficaria horas a conversar contigo,
0: porque
1: nós abordámos alguns temas e não conseguimos aprofundar nenhum deles, porque todos eles são bastante complexos. Mas há uma frase que tu repetes há anos e que eu acho que vou usar para fechar o episódio, que é: a música é uma indústria, gera riqueza, contribui para o PIB e precisa ser levada a sério. E agora, ainda mais, porque nada neste episódio foi sobre música, mas sim sobre o que nós queremos que o futuro seja. Obrigada, Miguel.
0: Obrigado.
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1: E antes do final da hora, vamos ter a habitual proposta gastronómica do dia, ou prato do dia. Já temos tempo para a música Lonely Boy com os Black Keys.

0: Estamos só a 7 minutos da meia-noite. Fica a habitual proposta gastronómica. Vem pela mão de Fernando Melo. O apoio de sonoro é de José Guerreiro. O prato do dia hoje leva-nos até Lisboa, ao restaurante Tapadinha.
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0: Portugal pode ser eleito membro não permanente do Conselho de Segurança das Nações Unidas esta terça-feira. Há outros dois candidatos, a Alemanha e a Áustria. Há acordo entre instituições europeias para regular o retorno de migrantes. Prevê a criação em países terceiros de centros para migrantes. O presidente russo está a ser avisado para os gastos com a guerra na Ucrânia. Dizem os responsáveis pelas finanças que os gastos estão numa trajetória insustentável.
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2: Temperaturas atualizadas, estamos agora com 17 graus em Ponta Delgada e no Porto, 17 também em Lisboa, 20 no Funchal, 25 em Faro. Avançamos agora para a edição à meia-noite com Gabriela Batista.
0: É a quarta vez que Portugal vai a votos. Nas últimas três vezes foi eleito como membro não permanente do Conselho de Segurança das Nações Unidas. Aconteceu entre 79 e 80, entre 97 e 98 e entre 2011 e 2012. Desta vez, na corrida para um dos 10 lugares de membro não permanente do Conselho de Segurança das Nações Unidas, além de Portugal, estão a Áustria e a Alemanha. Mas para o académico alemão Carlo Massala, diretor do Centro de Estudos de Inteligência e Segurança da Universidade de Munique, não há dúvidas. Será Portugal que vai ser escolhido. Carlo Massala prevê que a Alemanha fique de fora por causa da Rússia.
3: Acho que Portugal vai entrar. Não tenho tanta certeza sobre a Alemanha, porque os russos odeiam-nos mais do que aos austríacos. Portanto, eles farão o possível. Não, não é brincadeira. A Rússia está a trabalhar ativamente para impedir que a Alemanha consiga uma vaga. Então, acho que é indiscutível que Portugal conseguirá. Mas a questão é se será a Alemanha ou a Áustria. E os russos estão a esforçar-se muito nos bastidores para conseguir votos suficientes de países, pelo menos a favor da Áustria ou contra a Alemanha. At least for Austria or against
0: Germany. Carlo Massala esteve esta noite no Political Forum, que decorreu no Estoril. O conceituado académico alemão foi um dos convidados do primeiro dia de trabalhos do Fórum, organizado pela Universidade Católica. O Fórum prolonga-se até a quarta-feira. A Comissão Europeia, o Parlamento e o Conselho Europeu chegaram a um acordo político para regular o retorno dos migrantes. O acordo prevê que sejam criados em países terceiros centros para acolher os migrantes. Um acordo saudado pela Presidente do Parlamento Europeu por considerar que este acordo tornará o regresso dos emigrantes mais rápido e consistente em toda a Europa. Nadine Soares.
4: A novidade do texto aprovado pelas instituições europeias passa pela possibilidade dos Estados-membros poderem deportar migrantes para os chamados centros de retorno, espaços em países terceiros que não sejam da origem dos migrantes, para onde serão enviadas as pessoas cujos pedidos de asilo tenham sido rejeitados. O documento indica que os países que recebam estes centros serão obrigados a respeitar os direitos humanos e a detenção de menores desacompanhados não será permitida. O acordo estabelece também a obrigação estrita de cooperação dos migrantes com as autoridades, com a hipótese de sanções, como a retirada de benefícios sociais até à prisão. Os períodos de detenção podem ir até 24 meses. Os Estados-membros podem ainda oferecer alternativas à detenção, como reportar uma residência fixa ou pagar uma garantia financeira. Além disso, qualquer país da União Europeia terá de reconhecer e executar as decisões de retorno e ordens de expulsão emitidas por outro Estado-membro antes de 1 de julho de 2027, isto por proposta da Comissão Europeia.
0: Os 27 adotam assim um modelo semelhante ao que o governo italiano de Giorgia Meloni, que negociou com a Albânia para transferir migrantes sem direito a asilo. O presidente russo Vladimir Putin terá sido avisado por altos funcionários das finanças e do Banco Central de que os gastos com a guerra na Ucrânia estão numa trajetória insustentável. A notícia é avançada pela Bloomberg News. A agência, que cita fontes próximas da documentação russa, indica que funcionários relacionados às finanças do país alertaram o Kremlin de que o nível atual de gastos da defesa corre o risco de aumentar o déficit orçamental do governo de uma forma perigosa. Sugerem, por isso, cortes nas despesas. Ainda segundo a Bloomberg News, o presidente russo terá pedido aos funcionários do Ministério das Finanças para identificarem outras áreas para aplicar cortes antes do setor da defesa. Esta terça-feira, a FEMPROF vai apresentar queixa a Bruxelas contra o Ministério da Educação, em causa o que a FEMPROF diz ser um abuso da contratação a termo e discriminação salarial de milhares de professores que, com mais de 3 anos de serviço, ainda não conseguiram ficar efetivos. José Feliciano da Costa, o secretário-geral da FEMPROF, sublinha que esta discriminação faz com que estes professores tenham salários mais baixos do que outros professores com o mesmo tempo de serviço. O caso ainda é mais grave, diz José Feliciano da Costa, no ensino profissional.
5: Isto provoca desigualdades salariais, provoca precariedade, continua a não estar resolvida e, de facto, é isso que amanhã vamos expor à representação da Comissão Europeia, portanto dizer que a diretiva comunitária, apesar de tudo, não está a ser cumprida na totalidade e que há este fator novo, há este elemento novo, que o Sr. Ministro tem feito comunicações na comunicação social, da grande importância que o Governo está a dar ao ensino profissional, mas o ensino profissional, a situação é esta. Há uma parte significativa dos professores que mantêm os cursos profissionais a funcionar nas escolas e recordo que há uma, enfim, estamos a falar de cerca de 112 mil alunos, não é? Estão nesta situação de precariedade.
0: José Feliciano da Costa adianta que 3 em cada 4 professores do ensino profissional são contratados sucessivamente pelo Ministério da Educação há mais de 4 anos. A queixa vai ser entregue na representação da Comissão Europeia em Bruxelas, da Comissão Europeia em Lisboa, esta terça-feira. A Autoridade para a Prevenção e Combate à Violência no Desporto anunciou que vai enviar para o Ministério Público a informação sobre os desacatos no jogo no Álvares Benfica, segundo jogo da final do Campeonato Feminino de Futsal, um jogo que decorreu este sábado. Num comunicado, este organismo justifica a decisão alegando a dimensão pública e a repercussão das imagens que foram difundidas nas redes sociais e na comunicação social relativas a desacatos na bancada do pavilhão do Nuno Álvares em Faf. A Autoridade para a Prevenção e Combate à Violência no Desporto acredita que está em causa um ilícito criminal de natureza pública. Os incidentes aconteceram quando faltava menos de 5 minutos para o final do jogo. O Benfica vencia por 3-1. A jogadora do Benfica, Angélica Alves, fez grande penalidade, foi expulsa, protestou. Seguiram-se insultos por parte de um espectador. Conta a agência Lusa que houve depois alguma confusão entre adeptos e jogadoras. O jogo foi interrompido, as jogadoras foram para os balneários. Foi retomado o jogo meia hora depois. O Benfica acabou por vencer por 4-1. O terceiro jogo entre as duas equipas está marcado para este sábado no Pavilhão da Luz. O Sporting anunciou a contratação de Issa Dubiá, o médio italiano. Vestia até agora a camisola do Veneza, assinou contrato com o Sporting por 5 temporadas. No comunicado enviado à Comissão de Mercado de Valores Mobiliários, a SAD do Sporting adianta que pagou 20,5 milhões de euros pela transferência do jogador, aos quais podem acrescer até 6,3 milhões. Tudo vai depender se são ou não atingidos objetivos individuais e coletivos. Issa Dubiá tem ainda uma cláusula de rescisão de 80 milhões de euros. Tem 22 anos, fez toda a carreira em Itália. Nas últimas 2 épocas esteve no Veneza. O médio italiano representou a seleção de Itália no Europeu de Sub-21 no ano passado.
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2: Presidente da Trienal de Arquitetura de Lisboa e fundador do ateliê ARX em Portugal, José Mateus, é o autor da playlist ao longo desta semana. A produção é de Nelson Santos.

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1: Passei a adolescência no Colégio Militar. É um internato onde, a par de uma formação exigente, fiz amigos para toda a vida. Entre os 15 e os 16 anos comecei a desafiar a disciplina inegociável da instituição. Multiplicaram-se as escapadas noturnas para encontrar amigos ou assistir a jogos do Benfica. E dentro do colégio, o ponto estratégico para correr e saltar o muro para o exterior era a sala de leitura da 4ª Companhia, onde também circulavam álbuns de bandas de culto. Foi ali que eu vi pela primeira vez Riders on the Storm dos Doors. Desde então, a música tornou-se uma espécie de banda sonora das minhas fugas noturnas, fugindo à ronda dos soldados, escapando entre cebes, sombras e um muro para saltar.

A música Zorro, na versão de António Zambujo, está presente no livro O Sorriso, que escrevi e que foi publicado recentemente. O meu filho Bartolomeu, figura central do livro, após ter sofrido um acidente de automóvel que marcou para toda a vida, gosta muito desta música, que chegava a cantar no duche. Ao saber que a cantávamos para o nosso filho, quando se encontrava ainda em coma no hospital, o meu irmão António, numa iniciativa que me lembra um inspirador e comovente filme Favores em Cadeia, de 2000, fez-nos chegar uma versão dedicada ao Bartolomeu, gravada especialmente por Zambujo. A partir daí, passámos a reproduzir e a cantar-lhe essa versão. Mais tarde, essa música viria a estar no centro de um momento-chave da narrativa de O Sorriso. 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

Na minha adolescência, entre os anos 70 e início dos anos 80, eu e os meus irmãos anotávamos nas capas dos LP as músicas segundo duas categorias, shake e slow. Assim, quando surgisse uma das nossas festas improvisadas, como aquela que organizámos na capela mortuária da Igreja da Luz, abruptamente encerrada pelo pároco por afinal não se tratar de um tranquilo lanche de aniversário,

já tínhamos identificadas as melhores escolhas para essas duas formas de dança da época. Um dos pontos altos da festa foi Drive All Night, de Bruce Springsteen, do álbum The River, de 1980. Não é fácil encontrar uma música do Boss onde a sua voz se exprima de forma tão excepcional. Recorrendo à terminologia da época, um dos melhores slows de sempre.

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1: A admiração que tenho por Frank Zappa remonta à minha tenra infância. De uma criatividade prolífica, assente num excepcional virtuosismo técnico, às suas letras muitas vezes cáusticas, álbuns como Joe's Garage, de 1979, eram escutados por nós até o vinil não aguentar mais. Watermelon in Easter High é a música desse álbum que suscitou em mim uma espécie de aura e que, apesar de reparos da crítica que não suportava o tom jocoso das suas letras, para mim uma dimensão fundamental do seu trabalho, hoje é reconhecida como uma obra-prima. Na narrativa do álbum, é o último solo de guitarra imaginário da personagem principal num mundo onde a música fora banida. Um solo de um guitarrista exímio, Frank Zappa, uma sonoridade excepcional e profunda, gerada por técnicas inovadoras naquela época.

Do Correio ano 2007, quando desafiámos Bernardo Sassetti para uma sessão de improviso na primeira edição da Trienal de Arquitetura de Lisboa, no pátio central do Pavilhão de Portugal, onde um solitário carvalho assenta sobre um tapete de seixos. Queríamos um diálogo com o espaço e as circunstâncias, a variação do céu e da luz solar, uma pessoa ou um pássaro que surgissem. O Bernardo propôs 6 a 8 horas com pausas e desvios. Instalámos um piano, um banco e alguns puffs, e assim nasceu um dos momentos altos da Trienal. Sem gravação dessa sessão, escolho capítulo 3, epílogo, Amanhã, que Sassetti compôs em 2004 para o filme Alice, o conhecido drama dirigido por Marco Martins, que relata o desespero dos pais na procura pela sua filha desaparecida.

Outro grande cantor, infelizmente desaparecido precocemente, foi Freddie Mercury, dos Queen. Conheci esta banda através do LP A Night at the Opera, que entrou na vida da nossa família pela mão de um dos meus irmãos. Seduziu-me num ápice com músicas como Bohemian Rhapsody ou Love of My Life. Mas a música que ganhou recentemente um novo significado para mim foi Who Wants to Live Forever, do álbum Kind of Magic, de 1986. Muitos pensam estar relacionada com a doença de Mercury, mas a música foi criada para o filme Highlander, O Guerreiro Imortal, e reflete sobre o drama e os sentimentos que emergem do inevitável falecimento da esposa do imortal Connor McLeod.

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1: Também dos anos 80, explorando sonoridades marcadas por ambientes melancólicos, foram os álbuns de This Mortal Coil. Foi um projeto colaborativo entre membros de várias bandas, criado por Ivo Watts Russell, presidente e cofundador da influente produtora independente 4AD. Trabalharam com esta produtora bandas como os Pixies ou os Bauhaus. Uma música que se tornou famosíssima, permanecendo nos tops das listas de preferências europeias, foi a cover de Song to the Siren, composta em 1967 por Tim Buckley. Na versão de This Mortal Coil, as atmosferas melancólicas procuradas pelo líder deste projeto são levadas ao extremo pelo extraordinário trabalho vocal de Elizabeth Fraser, vocalista dos Cocteau Twins.

Também presente no Rock in Rio de Lisboa esteve o músico e compositor Sting. Conheci a sua voz através de Roxanne, a música que lançou os Police, a que se seguiam sucessos como Message in a Bottle ou Don't Stand So Close to Me. No ano seguinte ao fim dos Police, Sting lançou em 1987 o álbum a solo Nothing Like the Sun, onde se destacou a música Fragile, escrita em homenagem a Ben Linder, um engenheiro americano assassinado pelos contras na Nicarágua enquanto trabalhava. É uma música que reflete sobre a inutilidade da violência e a precariedade da vida humana. Fragile tornou-se uma espécie de hino universal sobre o luto ao ser cantada, seguida de um minuto de silêncio, no concerto Sting, difundido mundialmente a partir da sua casa em Itália, na noite de 11 de setembro de 2001, o dia do ataque às Torres Gêmeas de Nova Iorque.

0: 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Meia-noite e 58, menos uma hora nos Açores.
1: Um sismo de 6.2 foi sentido no sul de Itália. Passavam 15 minutos das 11 da noite em Lisboa. Um forte abalo causou pânico, mas para já não há notícia de danos ou vítimas. Há acordo em Bruxelas entre instituições europeias para regular o retorno de migrantes. Prevê o acordo a criação de centros para migrantes em países terceiros. Donald Trump acredita que um acordo com o Irão vai ser alcançado na próxima semana.
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2: Previsão do estado do tempo para esta terça-feira, arquipélago da Madeira, períodos de céu cinzento, boas abertas na vertente sul, possibilidade de ocorrência de aguaceiros fracos na vertente norte, vento fraco a moderado. Para os Açores está previsto um dia com muitas nuvens, alternando com abertas, vai se tornar no entanto encoberto para o final da tarde, o vento a soprar moderado. No continente está prevista uma terça-feira de chuva fraca ou chuvisco no litoral norte e centro até ao final da manhã, vento por vezes forte no litoral oeste e nas terras altas e descida de temperatura. Por agora, estamos com 17 graus em Ponta Delgada, 17 no Porto, 18 em Lisboa, 20 no Funchal, 24 em Faro. Agora a edição à uma com Gabriela Batista.
1: Um sismo de 6.2 foi sentido esta noite no sul de Itália. O epicentro do sismo foi registado ao largo da costa calabresa, a uma profundidade de 250 km. Foi sentido em todas as regiões do sul de Itália, gerando algum pânico, mas com muitas pessoas a ligarem para os serviços de proteção civil, sendo que não há indicação do sismo ter provocado danos ou vítimas. Na Ucrânia,